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3: 9h02 no horário de Brasília, nós estamos no intervalo do debate presidencial do primeiro turno, que é feito pela Band, aqui em São Paulo, na sede do Grupo Bandeirantes Comunicação, na Zona Sul. O segundo bloco foi marcado pelas perguntas de jornalistas do Grupo Bandeirantes e também do pool de emissoras que fazem parte desse debate. O primeiro a ser questionado foi Ronaldo Caiado, do PSD, sobre segurança pública. Ele falou sobre a possibilidade de utilizar a inteligência artificial no setor público, fazendo uma parceria com os governos do estado. Renan Santos foi escolhido para comentar essa resposta e utilizou o tempo para atacar o PT, o partido do presidente Lula. Esse foi um ponto importante para todos os candidatos. Foram feitos diversos ataques ao presidente Lula, que não compareceu ao debate na Band, assim como Flávio Bolsonaro e também como Romeu Zema. Mas Lula foi mais atacado pelos candidatos que estão presentes aqui no debate. Todos eles escolheram atacar o presidente Lula em todas as respostas que foram feitas durante esse bloco de jornalistas. Além disso, temas como a relação com os Estados Unidos também foram abordados, assim como também a escala 6x1. Renan Santos, do Missão, disse que não é a favor do fim da escala 6x1 e falou sobre a possibilidade da perda de empregos com a aprovação dessa escala. Já Augusto Cury defendeu a possibilidade de implementar uma escala 5x2 e falou sobre os impactos também desse tipo de escala, como a 6x1 e o aumento no número de burnouts. Foi nesse momento também que Renan Santos voltou a atacar Flávio Bolsonaro por casos de rachadinha e também citou um possível envolvimento do filho do presidente Lula, o Lulinha, no caso do Banco Master. O Renan Santos foi o único candidato que optou por atacar os dois oponentes, tanto Flávio Bolsonaro como o presidente Lula. Estamos no segundo bloco do debate presidencial na Band, que tem por característica as perguntas dos jornalistas. Nos próximos blocos, no próximo e último bloco, a gente tem um embate direto entre os candidatos, entre os 3 candidatos que estão presentes por aqui. Esse é o momento em que eles têm mais flexibilidade para andar pelo palco e também interagir um com o outro.
4: Estamos de volta ao vivo para todo o Brasil com este que é o primeiro debate das eleições 2026 entre os candidatos à presidência da República. Um encontro promovido pelo Grupo Bandeirantes em parceria com o jornal Estadão, as TVs Cultura e Gazeta e a Jovem Pan News. O debate também é exibido pela Band News TV, pelas rádios Bandeirantes e Band News FM e pelos canais digitais da Band. Os 3 lugares vazios aqui no nosso palco foram reservados para os candidatos que não vieram: Luiz Inácio Lula da Silva, Flávio Bolsonaro e Romeu Zema. Vamos então dar início ao segundo confronto desta noite, confronto direto entre os candidatos, pelo sorteio realizado previamente. Quem começa essa rodada indicando quem vai responder é o candidato Renan Santos. Os tempos são os mesmos do primeiro confronto, da primeira rodada de confrontos. Candidato Renan, para quem vai a sua pergunta?
5: Acho que vou para o Cury de novo.
4: Por favor, vamos lá. Meus amigos, todos estão ouvindo aqui. Essa eleição foi montada para ser um jogo de cartas marcadas entre o Lula e o Flávio Bolsonaro. Quem está patrocinando esse jogo de cartas marcadas? O Banco Master. Este é um jogo construído pelo Banco Master para que não importe quem ganha. E no jogo aí, quem está sendo montado? É o Flávio que vai perder, o Lula vai ganhar. O senhor Vorcaro tem o seu famoso indulto. O senhor Vorcaro, não fique preso, porque este cara comprou a República inteira. Se este cara ficar em cana, cai a República. Todo mundo sabe disso. Eu gostaria de saber, dado que na vitória de ambos, teremos aqui no primeiro dia, não um indulto ao Bolsonaro, um perdão ao Bolsonaro, mas um perdão ao Vorcaro, eu quero saber qual será o seu papel. O que você vai fazer no primeiro dia do seu mandato, como será o dia 5 de janeiro com Augusto Cury, presidente da República?
5: Obrigado por acreditar na minha candidatura. Renan, corrupção no Brasil é uma vergonha. Sai governo, entra governo e tudo continua o mesmo. Para mim, nós teríamos que tratar a corrupção como crime hediondo, crime violento. E teria que ter um prazo para julgar, no máximo 6 meses, e para a cadeia mesmo. O escândalo do Banco Master foi um dos maiores escândalos da história do Brasil. E envolve tantas pessoas e tantos políticos que eu fico pensando, será que a política brasileira está tão doente que entra nessa política, pelo menos uma boa parte, aqueles que são mal resolvidos intelectualmente, mal resolvidos financeiramente e mal resolvidos emocionalmente? A política deveria ser uma área onde cada brasileiro teria que ser honrado de maneira notável. Porque a dívida brasileira, ela tem rosto, tem o rosto do seu filho, de cada criança e cada adolescente. Para vocês terem uma ideia, uma criança nasce no Brasil, nasce devendo 50 mil reais, pagando no mínimo 20% de juros ao ano, 14% da taxa Selic, mais o spread de 5% a 6%. Portanto, cuidar do dinheiro público é cuidar do futuro da nação brasileira. Eu não dependo do poder, eu não preciso do dinheiro do poder, não preciso do prestígio do poder, eu tenho mais do que a grande maioria dos políticos jamais sonharam em ter. E pode ter certeza, se eu sentar na cadeira de presidente, se eu for digno do seu voto, nós vamos mudar essa nação. A corrupção vai ser tratada como crime violento, porque é um crime contra o seu filho, a sua família e o seu futuro.
4: Obrigado, Cury. Em resumo, o primeiro dia de governo Renan Santos, acho que o Cury vai falar que eu sou muito agressivo novamente, faz parte. Eu vou iniciar um banho de sangue contra os membros das facções. Mas vamos passar a rapa nesses caras. Se você mora no Rio de Janeiro, as tropas vão subir as favelas e vão libertar as favelas que hoje estão na mão do Comando Vermelho. Lá no Ceará, eu vou em Santa Quitéria tirar o Comando Vermelho e vou libertar a Fortaleza. A Bahia, que hoje está na mão até de facção, que se você usar uma roupa da Adidas, eles vão matar você, nós vamos passar por cima deles. Se eles se entregarem, ficarão presos por 30, 40, 50, 60, 70 anos. Se quiserem lutar, vão encontrar algo que eles nunca viram na vida. Forças federais, guardas municipais e as polícias estaduais atirando em vagabundo como se não houvesse amanhã. O que eu preciso? Retomar o território brasileiro, isso se inicia no dia 1 do nosso mandato, e logo em seguida fazer as reformas econômicas que vão permitir, aí sim, que você consiga comprar um celular e não se endividar, e depois andar na rua sem ninguém roubar ele. Se a gente conseguir fazer isso no meu primeiro ano de mandato, teremos um país indo para o caminho certo.
5: Muito obrigado, Renan. Pior do que o crime organizado é o Estado desorganizado. Eu sou membro da International Policy Association, onde reúne mais de 500 mil policiais federais do mundo, pelos relevantes serviços que eu prestei já há muitos anos para a Polícia Federal, treinando-os em gestão de emoção, e também o fiz várias vezes e gratuitamente para a Associação de Magistrados do Brasil, para o Ministério Público e assim por diante. Eu tenho um projeto chamado FATO, Força de Alerta Total. Nós temos que encorpar, valorizar, trabalhar a nossa Polícia Federal, que, na minha opinião, é uma das melhores polícias federais do mundo. O FBI tem 38 mil policiais. A nossa polícia tem menos de 15 mil

0: amante do crime. Pior do que, reitero, o crime organizado é o Estado desorganizado. Porque se o corpo é saudável, é muito menos factível de ser contaminado por crimes e por vírus e bactérias e, consequentemente, um paralelismo contra a criminalidade.
1: Obrigada.
0: No governo.
1: Agora, pelo sorteio prévio, quem segue fazendo a próxima pergunta é o próprio candidato Augusto Cury, que tem que necessariamente dirigir a pergunta ao candidato Ronaldo Caiado. Por favor, um minuto.
0: Querido Ronaldo Caiado, a vida é bela e breve como gotas de orvalho. Parece que nós dormimos e acordamos com essa idade, né? É, nós acreditamos que vamos morrer com 120 anos, né? Caiado, nós sabemos que a educação brasileira, ela é cruel em alguns aspectos. Temos 7 milhões de jovens no ensino médio e apenas 20% deles fazem ensino técnico. Técnico de enfermagem, técnico de tecnologia de informação, técnico de inteligência artificial e técnico também de marketing digital e assim por diante. No seu governo, você pensa em fazer uma revolução no ensino técnico? Porque fazer 3 anos de ensino médio sem o ensino técnico é quase que uma atrocidade. O que que você acha disso?
2: Bom, esse tema é de uma relevância ímpar. Eu sempre me dediquei à educação. Eu não tenho dúvida que construir, porque tudo que eu estou falando aqui, gente, de educação, de saúde, de segurança, de emancipação do ponto de vista social, amanhã de inteligência artificial, que é o Centro de Excelência em Inteligência Artificial em Goiás, em desenvolvimento na área de parceria em terras raras, tudo isso eu já realizei em Goiás. É por isso que eu quero dizer a cada pessoa que está me assistindo nesse momento, a senhora dona de casa, que hoje não tem coragem de sair com o seu telefone, a senhora dona de casa, que sabe que não tem como montar sua feira, a senhora pode ter certeza que o Caiado lá, a senhora vai viver tranquilamente, a senhora vai poder viver em paz, a senhora vai viver num outro mundo. E se tiverem dúvida, pega o número 62, que é o código de Goiás, liga para qualquer pessoa e veja se isso não é realidade. É por isso que eu quero pedir a vocês essa oportunidade, para que vocês entendam que quando tem autoridade moral, coragem pessoal, a gente resgata essa condição. Mas aí, eu rapidamente, voltando a esse assunto, dizer a vocês... Educação é aquilo que eu me empenhei desde o segundo ano do ensino fundamental. Eu criei uma criança junto aos prefeitos e prefeitas para levá-los em condições de serem competitivos. Gente, olha, nós ganhamos os maiores concursos no Estado, fora do Estado comparativamente. Temos os melhores colégios estaduais do Brasil. Eu me empenhei em dar a eles dignidade, dar a eles alimentação correta, segurança. Olha, acabou a criminalidade nas escolas. As crianças hoje têm laboratório de física, química, biologia, informática. Hoje nós temos uma preparação junto ao sistema S brasileiro, que é o que você perguntou, para que essas pessoas pudessem ter uma profissionalização. Hoje, ampliarei muito isso, ele vai sair com 2 diplomas. Isto aí não foi levado adiante porque realmente o governo Lula simplesmente não prestigiou essa situação. É a pessoa já começar a ganhar o seu próprio dinheiro exatamente no final do ensino médio.
0: Obrigado, Caiado. Os professores, como eu disse, são cozinheiros do conhecimento que preparam alimento que não tem mais apetite devido à intoxicação digital. Nós temos que repaginar os currículos do ensino fundamental, ter aula de empreendedorismo, aula de gestão financeira, oratória, porque 75% dos jovens têm glossofobia ou medo de falar em público. E, além disso, nós precisamos ter muito esporte para prevenir 2 drogas, a droga química, cocaína e crack, por exemplo, e a droga digital, porque o digital mexe com o ciclo da dopamina e da serotonina e gera alta dependência. Agora, Caiado, eu quero saber quais são os índices do ensino técnico no seu governo. 20% é a média do Brasil. Quantos por cento dos jovens do seu estado têm feito ensino técnico para poder ter um lugar ao sol numa sociedade altamente competitiva e que vai ser virado de cabeça para baixo com a robótica e a IA?
2: Olha, nós sabemos que tem coisas distintas. Percentual é muito relativo. O que eu posso dizer a você é que quando eu cheguei no governo do estado, nós tínhamos

0: exatamente pouco mais de 250 jovens fazendo isso. Nós fizemos uma grande parceria, Augusto, com o Sistema S. Então, as coisas não acontecem do dia para a noite. E nós reestruturamos esse apoio e fizemos também um processo de tutoria acompanhando esses jovens e tivemos aí, sim, a necessidade de ter as oficinas para qualificar essas pessoas. Então, é isto que a gente não pode colocar como sendo abrangência total de todos os alunos, porque nós precisamos que a escola técnica tenha uma estrutura que só hoje o Sistema S tem no Brasil. Então, isto tem uma certa limitação. Mas eu vou dizer mais a vocês. Eu acredito tanto na educação que os resultados de Goiás, eu tenho certeza que daqui 10 anos será uma outra geração. Uma geração que terá acesso àquilo, gente, que é o Centro de Excelência em Inteligência Artificial. Naquele momento em que eu entrei no governo quebrado, eu repassei 12 milhões à Universidade Federal de Goiás e construí o maior centro de referência da América Latina. Hoje, nós criamos a primeira Universidade de Inteligência Artificial do Brasil. A primeira. Hoje, quando você acessa qualquer iFood, é plataforma de Goiás. Quando você acessa hoje uma seguradora, quando você acessa hoje o serviço da Natura, quando você acessa vários serviços, você tem exatamente o desenvolvimento da inteligência artificial, do conhecimento que nós demos conta de fazer chegar e sermos referência no Brasil em parceria com a NVIDIA.
1: Obrigada. Candidato Ronaldo Caiado, o senhor agora fecha essa rodada de confronto dirigindo a sua pergunta para o candidato Renan Santos, que é o único que ainda não respondeu nesse bloco. Por favor, um minuto.
0: Sou eu?
1: É, o senhor pergunta para o candidato Renan Santos.
0: Bom, eu vou perguntar ao Renan. Renan, o que nós estamos assistindo hoje é o seguinte, como é que pode o eleitor ser obrigado a votar? Ele está lá obrigado a votar, senão ele vai ser multado, vai ter penalidade. E, de repente, os dois candidatos, o Flávio e o Lula, tá certo? Que são os maiores em rejeição, têm a disfarçatez de realmente não respeitar a opinião pública, de virar as costas para a população, achando que já estão eleitos. E, de repente, eu pergunto a você, eu pretendo, tá certo? Chegando ao governo, encaminhar ao Congresso Nacional uma lei para que todo candidato, da mesma maneira que ele registre o programa de governo dele, ele tenha que estar presente nos debates. O que você pensa em relação a essa proposta?
2: Posso te falar, Caiado? Adorei a proposta. A gente não precisava nem esperar você ganhar a eleição, porque naturalmente eu irei ganhar, mas nós podemos pegar a bancada do meu partido, do seu, e já protocolar isso no Congresso Nacional, porque o que a gente está assistindo agora nessas eleições é uma piada, é um absurdo. E o que eu preciso colocar, eu volto a repetir, tenho que vir aqui novamente nos púlpitos. Isso aqui é um jogo de cartas marcadas. O Lula quer que o Flávio Bolsonaro seja candidato, ele quer, porque o único candidato que o Lula é capaz de vencer é o Flávio. O Flávio é fraco, o Flávio não é inteligente, o Flávio tem gravíssimos déficits cognitivos. A última vez que o Flávio participou de um debate, ele teve problemas gástricos. Não quero atrapalhar a pessoa que está em casa, ele está jantando. Teve que ser levado embora, carregado. O Flávio é aquele cachorrinho que saiu machucado na ninhada. E olha que os irmãos dele são Carluxo, Jair e Renan. É difícil a situação ali. Então o Lula quer que o Flávio seja candidato. Flávio é envolvido em todos os escândalos de corrupção possíveis. Flávio vê um escândalo de corrupção e fala, quero, preciso. E aí o Lula vê isso e fala, o único cara que eu me sinto seguro para concorrer no segundo turno é o Flávio, porque o Flávio consegue competir com o Lula nos próprios campos. Na verdade, eles fazem competição, Caiado, para ver quem consegue, vamos dizer, eu tô no Master, meu ministro, do ministros do Lula, eu recebi mais. Aí o Flávio, não, agora eu vou fazer um filme e vão me dar dinheiro. Esse é o jogo que eles querem. No segundo turno, o que eles querem, Caiado, é fazer uma disputa para ver quem é mais amigo do Daniel Vorcaro. É isso que eles querem fazer. Nós não podemos permitir isso. Eles estão fugindo como cadelas, fugindo como cadelas, porque eles sabem muito bem que quando eles tiverem um contraditório, eles estão acabados.
0: Muito bem.
1: Por favor,
0: eu quero neste momento deixar claro que, olha, por que que eles não vêm ao debate? Por quê? Como é que eles vão explicar? E no primeiro momento, eu disse, olha, Flávio, explique o que estão denunciando e falando a seu respeito. Ele realmente não deu satisfação, não explicou o Dark Horse. Ou seja, ele exatamente fugiu da explicação à sociedade. Como é que um candidato a presidência da República pode querer ter a presunção da inocência, sendo que não explicou aonde foi parar esses milhões e milhões de reais. Esse é o fato que realmente o impede de. Então, você tem uma característica de dois candidatos. O primeiro candidato tem o Dark Horse, que esse vocês conhecem. E o Lula tem o Dark Lobby. Aí é a Roberta, tá certo? E também o segundo, e o Lulinha, que é o artista.
1: Obrigada, candidato. São dois filhos. Candidato, Dark tempo Horse, encerrado Dark já. Lobby. Preciso interrompê-lo, porque o seu tempo encerrou. 2:22 para o candidato Renan Santos concluir a tréplica.
2: Maravilhoso, eu adorei a do Dark Lobby também. É impressionante. E assim, a gente está sendo muito enfático para ver se na próxima eles vão ter a dignidade de comparecer ao debate para, no mínimo, se defender. Porque um homem que não tem honra não se defende, fica fingindo que nada está acontecendo. O Flávio ontem foi para Barretos dançar. Estava dançando, igual um imbecil lá em Barretos. O Lula, coitado, tem que ficar lá com aquela janja. Era mais fácil ter vindo no debate, que ia ter companhias melhores. A situação é assustadora. Assustadora para o nosso país. E proposta nenhum tem. Preciso lembrar aqui, o Flávio estava falando que ia dar celular de graça. Ó, se você é mulher, porque todo mundo agora, a mulher vai decidir a eleição. O Flávio, já sei, eu vou dar um celular de graça para a mulher. Ô, cara, você é idiota, Flávio. Vai custar mais de 100 bilhões de reais por ano para fazer essa brincadeira imbecil. A gente não tem dinheiro para isso. Aí, o Lula, o que ele vai falar? Sei lá, eu vou te dar um pé de meia. O Lula até desistiu de apresentar a proposta. Ele não tá nem com um saco, porque a maior parte do tempo ou ele tá bêbado ou ele tá com a janja. Melhor ficar bêbado nessas horas, né, presidente? Eu tenho o livro amarelo, que é um livro de propostas. 460 páginas com propostas pro Brasil. Trouxe aqui de maneira ilustrativa para mostrar. Tem que acreditar no que faz. Tem que ter projetos para todas as áreas do Brasil. É mais livro amarelo, é mais construção, é mais pesquisador fazendo isso, sem ter precisado de dinheiro público para ter feito, usando gente ao redor do Brasil, molecada que estuda em Harvard, brasileiros, molecada que estuda nas melhores universidades brasileiras, construindo proposta, e menos ser fujão e preguiçoso. Eles querem comprar o voto das pessoas para as eleições. É esse o jogo. Estão comprando o prefeito, comprando o governador, indo fazer dancinha ridícula, constrangedora. E aí, a política brasileira se torna uma piada. O nosso país está indo pro buraco. Está tudo quebrando, juros está lá no talo. Ano que vem uma quebradeira generalizada. E em vez desses caras estarem aqui, conosco, discutindo na Bandeirantes, eu volto a repetir. Eles querem um jogo de cartas marcadas. E ainda falo, tá? É que eles não vão pro segundo turno. Se fossem, nem debate teria. Porque eles fugiriam, porque tudo que o Flávio Bolsonaro quer é perder a eleição pro Lula, continuar mandando na direita, porque ele acha que a direita é um bordel, que eles vão ficar cafetinando todo mundo, tá? E o Lula sabe que tem esse cara fraco e ganha. Aí o Flávio não vai preso fazendo um acordo com o Lula, com o Xandão e com o Vorcaro lá em Brasília. Eles vão ficando ricos, você fica pobre, mas aí vai se encontrar no domingo no churrasco da família e todo mundo vai brigar. Esquerda, direita. Gente, esquerda e direita estão roubando você junto. Não importa a mão, importa o roubo.
1: Obrigada, esta foi a última resposta dessa rodada. A partir de agora, cada candidato terá 1 minuto e meio para suas considerações finais. A gente também segue a ordem do sorteio definida previamente. E quem começa, então, se despedindo com as suas considerações finais é o candidato Ronaldo Caiado. Por favor, candidato, 1 minuto e meio.
0: Eu quero me dirigir agora a toda a população brasileira. Tudo que eu falei aqui vem de uma experiência de 40 anos de vida na política. E vocês nunca viram nada que atingisse a minha honra. Vocês nunca me viram em rachadinha, em Petrolão, em Vorcaro, em Master. Vocês nunca me viram aí vinculado à bandalheira de roubar aposentado. Vocês sempre me viram como médico, um cirurgião que sou. Uma pessoa que tem um orgulho enorme da minha família. Que eu, minha mulher, Gracinha, meus filhos, Ronaldo Filho, Maria, Ana Vitória e também Marcela, nós andamos com dignidade pelas ruas. As pessoas nos respeitam. Minha senhora, por favor, nos ajude a pensar neste momento. Se esses dois não têm coragem de vir a um debate, eles não têm como explicar todos os escândalos que eles estão envolvidos, você, nesse momento, ao invés de refletir melhor, ainda os mantém num patamar ainda de chegarem ao segundo turno? Como é que vocês podem aceitar esse café requentado, que vocês já viram eles, todos eles já tiveram oportunidade? Dê uma chance para o Brasil dar para seu filho, minha senhora, a oportunidade de poder amanhã ter a chance de crescer, ter uma educação de qualidade, poder ter saúde para seus filhos, poder para sua família, ter segurança pública, programas emancipadores. Acreditem no Brasil, tenham coragem, vamos juntos mudar o Brasil.
1: Obrigada, candidato. Muito obrigada. Agora o próximo a fazer suas considerações finais é o candidato Renan Santos em 1 minuto e meio. Por favor, candidato Renan Santos.
2: Há 10 anos atrás, eu convoquei as manifestações que derrubaram a Dilma Rousseff. Aquele governo corrupto dela caiu. O Brasil estava todo cheio de esperança que o futuro podia ser melhor. As pessoas saíram às ruas, as pessoas brigaram, defenderam a Operação Lava Jato. O Brasil parecia que estava mudando. Aí chegou a família desse cara aqui ao poder, trocou toda aquela luta e trocou toda aquela esperança pela salvação junto ao STF deste cara que cometia o crime de rachadinha, que pegava o salário do funcionário fantasma no gabinete, botava um pedaço no bolso e depois saía comprando casas. O Brasil não precisa ser traído por essa gente, nem ser pautado por essa gente. O Brasil pode ser uma das 5 maiores nações do mundo que vai sentar com Rússia, China, Índia e Estados Unidos para definir tudo o que importa no mundo. Para falar de terra rara, de tecnologia, de inteligência artificial, que vai debater e discutir, vai gerar classe média, que vai fazer com que o Nordeste se desenvolva economicamente, que vai fazer que a região Centro-Oeste tenha infraestrutura para exportar tudo, para que a gente volte a produzir carro, para que a gente não apenas exporte nossas matérias-primas, mas crie marcas internacionais, para que o Brasil seja esse grande país que ele nasceu para ser. Nós somos a maior experiência tropical do mundo. Nós nascemos para ser o maior país do sul global. Nós nascemos para liderar e não passar vergonha. Nós estamos hoje sendo o país da migalha. E se você vive de migalha, é porque você aceita alguém que te trata como bicho. E esse alguém não está fazendo isso porque é bom para você. Ele faz isso porque, acima de tudo, porque esse cara é um ladrão.
1: Por favor, candidato, você não pode apresentar papéis, documentos, né, durante...
2: Ok.
1: Pode concluir. É, agora o tempo esgotou. Muito obrigada. Muito obrigada. Bom, seguindo a ordem aqui, quem termina, então, com as considerações finais é o candidato Augusto Cury. Por favor, 1 minuto e meio.
3: Eu sou casado há 43 anos, sou apaixonado pela minha esposa, conheci ela na faculdade de medicina. Minha história foi uma história muito difícil. Papai e mamãe, como eu disse, morávamos em 8 num quarto só. Sou filho de escola pública em toda a minha trajetória acadêmica, até na faculdade de medicina. Fiz mestrado e doutorado e tive muito sucesso. E agradeço a Deus profundamente pelo sucesso que eu tive, não apenas como o psiquiatra mais lido do mundo, não mais lindo, ela talvez, minha esposa, me ache mais lindo, mas o mais lido do mundo, publicado em mais de 90 países. Eu não apenas sou escritor, escrevi mais de 70 livros, mas sou gestor de empresas e também agricultor com vários projetos. Eu quero usar toda a minha experiência que eu tive fora da política para chamar os melhores profissionais, os melhores governadores sem histórico de corrupção, os melhores economistas e também os melhores gestores de empresa. Porque o Brasil merece desenvolver, não com grito, não com agressividade, não denegrindo, não diminuindo as pessoas, mas, de fato, formando um time de ouro para desenvolver a nação brasileira. Se você achar que eu mereço o seu voto, faça um vídeo de apoio, porque furar essa bolha só depende de você. Um beijo no coração de Augusto Cury. O Brasil tem cura.
1: Obrigada, candidato. Bom, então assim a gente termina este que é o primeiro debate entre os candidatos à presidência da República nas eleições de 2026. Tradição aqui na Band da largada, oferecendo ao eleitor um espaço de reflexão. Em nome das empresas do PUL, eu quero agradecer a presença de todos os candidatos. Muito obrigada pela presença a todos vocês na plateia, especialmente a você de casa que nos acompanhou até agora.
4: Em caso de segundo turno, já está acertado com as campanhas que o primeiro debate acontece aqui na Band e eu vou aparecer com voz.
1: É isso, a seguir você acompanha um canal livre especial aqui na Band. Uma ótima noite, ótima semana. Repercussão do debate amanhã no Jornal da Band também. Olho no voto, olho na Band. Tchau, tchau. Obrigada demais. Obrigada.
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1: Vamos lá, a gente está aqui ao vivo direto da Sala Digital para começar o nosso Canal Livre logo após esse debate com os candidatos que aceitaram vir ao debate da Band, comparecer ao debate da Band, junto com o pool formado também com o Estadão, com as TVs Gazeta, Cultura e também com a Jovem Pan, apoio do YouTube e, claro, todo o grupo Bandeirantes de Comunicação. Rádios Band News FM, Bandeirantes, Televisão Aberta, Band News TV e uma grande cobertura. Esse é o compromisso histórico do grupo Bandeirantes. Há praticamente 40 anos, desde 89, a Band tem um compromisso com você, leitor. Se alguém eventualmente não aceita, não participa e não tem esse compromisso, a Band segue o seu compromisso. A Band não abre mão de seguir com o seu compromisso, que é estar ao lado do eleitor, te ajudar a escolher o voto e fazer parte desse processo democrático. Essa é a questão, ponto final. Aliás, quem começou com esse histórico está aqui no estúdio com a gente, que é o Fernando Mitre, e conhece e fala muito sobre isso e poderá falar ao longo do nosso programa. A gente está aqui também com os cientistas políticos Deise Ciocari e o Fernando Schiller para esse nosso Canal Livre, e a gente já em instante vai chamar os nossos repórteres direto lá no estúdio do debate para conversar uma análise ali final de cada um dos três, desses três que puderam participar. Olívia Freitas está com a gente. Olívia, com qual candidato você está? Boa noite.
2: Oi, Schneider. Boa noite para você, para todos que nos acompanham no Canal Livre. Comigo agora, candidato Ronaldo Caiado, do PSD. Candidato, uma boa noite. Por favor, a sua avaliação da participação do debate.
3: Olha, extremamente importante. Eu acho que respeita a democracia, respeita o cidadão brasileiro, que precisa, nesse momento agora, há poucos dias das eleições, uma campanha curta, precisa conhecer os candidatos. A fuga de um candidato é um desrespeito, é um desprezo com a população brasileira. Isso é inaceitável. Como é que você vai votar em alguém que você não conhece, sendo que o currículo de um é a sua certidão de nascimento? O currículo do outro são escândalos por todo lado. Então, a sociedade brasileira precisa dar uma oportunidade para as pessoas que vêm para o debate, para as pessoas que realmente aqui se posicionam com plano de governo. E eu, ao trazer aqui, eu não trago nada na tese do achismo, eu trago aqui exatamente o que eu construí com a minha vida e, ao mesmo tempo, como governador do Estado, mais bem avaliado do país durante todos os meus 7 anos de governo. E é isso que a gente espera, poder ter essa oportunidade, porque não é possível que esses candidatos, que são os mais rejeitados, possam ter amanhã a chance de continuar ou amanhã virem a governar o país de novo.
2: Candidato, muito obrigada. De outro ponto aqui do estúdio, quem fala é o repórter Márcio Campos.
4: Oi, Olívia. Obrigado. Com o candidato Renan Santos agora, que participou desse debate. Candidato, boa noite para o senhor. Qual a avaliação que o senhor faz desse debate, candidato?
5: Magnífico, magnífico. Eu acho que esse debate serviu para mostrar as propostas minhas, do Caiado, do Cury. Os três em alto nível, falam de proposta em alto nível e também para deixar um recado para o Fujão, que vai doer muito fugir do próximo debate. O que eles fizeram com a Rede Bandeirantes de televisão é uma vergonha. Este debate, que sempre se inicia desde 89, é um baluarte da democracia. Esse debate é a base de tudo, essa canção. Todo mundo que conhece um pouquinho de democracia no Brasil conhece essa canção. Portanto, não vir aqui, nesse palco, é um desrespeito com a Band e com a democracia brasileira. E acho que eles pagaram um preço bem grande. Acho que eles vão repensar agora se vão fugir dos próximos debates.
4: Muito obrigado, candidato Renan Santos. Olívia Freitas.
2: Márcio, aqui comigo, o candidato Augusto Cury do Avante, candidato por gentileza. Sua avaliação sobre a participação no debate.
6: Eu fiquei muito feliz em ter participado do debate, mas quase não participo, pelo comportamento do Lula em fazer uma entrevista no mesmo horário do debate. Isso é um desrespeito. O Brasil está polarizado, está adoecido. Eu, Luiz Tibé, meu querido amigo, presidente do Avante, e também meu vice, Júlio Delgado, nós temos um projeto de nação para pacificar esse país. Mas as pessoas que polarizam esse país, que dividem as famílias, que falam que nós temos dois barcos, no fundo temos um barco só, isso está completamente incorreto, isso é insano, isso é injusto, e eu estou profundamente magoado. Para romper essa polarização, eles têm que estar juntos para discutir ideias e não para querer ter o poder pelo poder.
2: Candidato, muito obrigado pela sua participação. Eu volto com vocês no estúdio, pessoal.
1: Obrigado, Olívia. Obrigado, Márcio Campos, e aos candidatos também, esclarecendo para quem está acompanhando agora o nosso Canal Livre, tanto o candidato Lula quanto o Flávio Bolsonaro haviam dito antes que não compareceriam ao debate. A gente vai discutir isso aqui, a estratégia de campanha política. Mas o candidato Romeu Zema, que foi governador de Minas, avisou hoje, horas antes, que não viria ao debate. Ele que praticamente não tem tido campanha, tempo de campanha, desistiu em cima da hora, quase que se tivesse equiparado aos outros em termos de porcentagem, como se tivesse alguma lógica, algum bom senso nessa decisão, nessa estratégia. Mas eu queria só pegar aqui uma palavra do Fernando Mitre, porque aos 47 segundos do tempo, antes ali do debate começar, o Augusto Cury ficou na frente da Band, fazendo uma live, etc., e dizendo que não entraria, não participaria. Acabou aos 47 do segundo tempo, como ele mesmo colocou ali, decidindo participar. Nossa equipe toda, Valdinete, enfim, todo mundo participou, o Mitre também, nesse convencimento, hein? Mitre, a essa altura do campeonato, você está vivendo cada uma, meu amigo. Boa noite para você.
0: Pois é. Quem acha que existe uma experiência fixa e clara de produção de debate, está cometendo um grande erro. Cada debate tem suas novidades. Essa hoje foi uma novidade para mim, né? Eu me senti até jovem, começando a vida como produtor de debate, indo atrás do Augusto Cury lá fora para trazer ele para o estúdio.
1: Só rindo.
0: Agora eu não entendo o seguinte, eu não entendo a estratégia do Zema. Porque o Lula e o Flávio, eu entendo, é raro cometer um erro, a gente pode conversar sobre isso. Mas tem uma estratégia. O Zema eu não entendi.
1: Zema com dois pontos na pesquisa, Deise, dá para explicar.
0: Qual é o problema do Zema?
1: Tem alguma lógica uma decisão como essa?
7: Não.
1: Ou ele que já estava quase que insignificante nas pesquisas permanecerá uma decisão como essa?
7: Não, Rodolfo, eu até perguntei para o professor, para o Schiller aqui, antes de começar o programa, eu estou louca ou ele abandonou a eleição?
0: Porque dá a impressão de que ele jogou a toalha.
7: Porque não faz sentido. E pelas pesquisas, como ele não tem uma rejeição muito alta, ele provavelmente seria um dos menos atacados. Então não faz sentido não aparecer no debate. Eu acredito que jogou a toalha. Não tem outra explicação. Era o momento dele se fazer conhecido nacionalmente, de ter um pouco de destaque ali, de mostrar as propostas. De novo, não tem uma rejeição tão alta assim, então poderia, não seria tão atacado, desperdiçou.
0: Agora, esse hábito, né, que vem de algum tempo, do candidato não comparecer ao debate para fugir dos ataques, isso não está sendo aceito mais pelo público. O público não aceita isso. Isso não funciona. Houve um momento que até era possível que se aceitasse. Hoje, não. É um mau passo.
1: O Chile.
8: Não, vamos lá. Né? Eu concordo inteiramente. Assim, os candidatos não vêm no debate por uma simples razão. Tem medo do contraditório. Querem evitar o contraditório. Esse debate que a gente viu hoje, ele foi um debate ao mesmo tempo propositivo, ou seja, teve discussão, inegavelmente teve discussão programática, mas foi um debate também agressivo, quer dizer, ele misturou as duas, foi agressivo...
1: Principalmente do Renan Santos.
8: É, principalmente do Renan Santos, que usou claramente essa estratégia. Por quê? Porque o debate é uma plataforma para as redes sociais e para a internet, para o mundo digital. Desse debate, toda semana vai ser pautada por esse debate, pelas imagens produzidas pelo debate, pelas frases, pelas expressões, pelas ideias, enfim. Então, ele é uma plataforma. Agora, é uma plataforma contraditória, é uma plataforma de risco. De risco, porque o candidato... Porque qual é a lógica de um debate? O candidato é obrigado a responder o que ele não quer responder. Ele tratar de temas que ele não quer tratar. Então, quer dizer, no marketing político, ou numa entrevista, ou com a tribo, ou enfim, na propaganda da televisão, ele fala o que ele quer, dos temas que ele quer. Só que no debate ele fala o que ele não quer. Só que o candidato falar o que ele não quer é do interesse do eleitor. Quem ganha é o eleitor. Isso é que nem mercado. As empresas brigam. Quem ganha é o consumidor. Na política, os candidatos brigam. Quem ganha é o eleitor. É para isso que é feito o debate.
0: Mesmo porque não há política sem risco. Ninguém vive politicamente sem risco. Fugir do risco é uma atitude quase antipolítica.
8: E aqui eu me permito só complementar um ponto, eu concordo com vocês. Realmente, o inexplicável é o Zema. Como disse bem a Deise aqui, ele não corria praticamente nenhum risco, mesmo
1: Exato.
8: Assim não foi.
1: Então... Exato. Porque qual é a alegação da campanha do Flávio Bolsonaro? Já não é para a Band. Lembrando que Lula não foi à sabatina da Globo News, por exemplo, e Flávio Bolsonaro também não foi. Então, qual é a alegação da campanha de Flávio? Já não é de hoje. Onde o Lula não for, o Flávio Bolsonaro também não vai. Por quê? Porque sem o Lula, ele vai virar o ataque preferido de Renan Santos, de Caiado e por aí vai. Você discorda pela lógica colocada pelo Mitre, pelo Schiller, mas você diz, estão lá em cima e estão numa estratégia. O Zema, por favor, coloca aí a pesquisa que saiu, a última que saiu, foi Datafolha na última sexta-feira. A gente vai olhar
9: os números dos candidatos. Você vê aí, depois a gente coloca o segundo turno, Deise, mas ó, você tem Lula lá com 39, o Flávio Bolsonaro 33, o Caiado 5, o Renan Santos 4, o Zema 3. Em algumas pesquisas ele aparece com 2. E o Augusto Cury está com 2. Ou seja, ele não seria, ao contrário da alegação do Flávio Bolsonaro, ele não seria o alvo preferido. E ele poderia tentar sair dos 3, dos 2, etc., para ficar um pouco mais conhecido, né? Realmente, eu gostaria de entender a estratégia. Vai ganhar um prêmio maravilhoso, para não dizer o contrário, quem desenha a estratégia da campanha de marketing do Zema nessa decisão. Pelo amor de Deus, Deise.
7: Não, e o Zema, que até pouco tempo atrás estava batendo em todo mundo, inclusive no Flávio, né, pegando inclusive algumas pautas do Flávio Bolsonaro, puxando para ele, né, o discurso anti-STF. Ninguém entendeu, não fazia sentido nenhum. E aí você percebia ali, nós até falávamos na Band News, né? Você percebia ali uma disputa para ver quem seria o nome da direita para além do Flávio Bolsonaro, né? Tinha uma disputa muito grande entre o Caiado e o Zema. Então se imaginava que, bom, ele vai chegar no debate e vai chamar a pauta da direita para ele. Não, nem apareceu. Perdeu a oportunidade de ouro dele. Perdeu a oportunidade.
8: Tem outro detalhe nisso, né? O Zema é até contraditório com o Partido Novo, né? Porque você tem um partido. O grande desafio do Zema na campanha, do Partido Novo, é fazer a cláusula de desempenho. E essa plataforma aqui em TV aberta, no domingo de noite, você tem 27 estados, tem que fazer deputado federal, tem que fazer senadores, tem candidatos ao governo, mas especialmente ao Congresso Nacional. Então ele perde um horário nobilíssimo para exatamente divulgar o quê? O Partido Novo, as ideias do
9: bem
8: partido.
9: Lembrado.
8: Entende? Isso.
9: Ainda tem esse ponto.
8: Eu tenho certeza, vou dizer que eu tenho certeza, os candidatos do Partido Novo nos estados, nesse momento,
9: devem estar.
8: Estão profundamente decepcionados.
9: Claro.
8: Porque perdeu uma plataforma por uma idiossincrasia, por uma avaliação errada. Esta é uma clássica avaliação errada de marketing.
0: Totalmente errada. E vai diretamente contra o interesse dos candidatos ao parlamento.
9: Eu só queria, Mitre, dar um dado aqui, que eu acho que do Rio de Janeiro pode ilustrar o que é uma ausência. O Datafolha de sexta-feira, que também trouxe o número de estados, no Rio de Janeiro, o Eduardo Paes continuou no patamar de 40%, 41%, e ele não foi ao debate da Band. E o Douglas Ruas, que tinha 9%, que é o presidente da Assembleia Legislativa, que era absolutamente desconhecido, e a campanha começou agora e tal, ele, de 9, na última pesquisa agora da Datafolha, ele pulou para 19%.
0: Subiu 10.
9: O púlpito do Paes, que teria, entre aspas, o que falar, etc., ficou vazio, e o Douglas Ruas teve mais tempo para falar, até no debate colocado em algumas questões, ele conseguiu se sair bem, pelo que o Carlos Andreasa, nosso jornalista, analista político, acompanhou no Rio de Janeiro e nos disse aqui no dia. E o Douglas Ruas subiu 10 pontos. Eu só estou pegando esse exemplo, Chile, para mostrar que, às vezes, atitudes em debate, não só pela ausência, pelo púlpito vazio, mas pelo espaço que você dá para o outro eventualmente crescer, pode ter consequências futuras em pesquisas. Né?
8: Inclusive, o Zema cresceu em Minas Gerais. O Zema, quando fez a primeira campanha, ele era completamente desconhecido e não tinha tempo de rádio e televisão, porque o Novo não tinha tempo. Ele cresceu nos debates, em grande medida. Ou seja, então ele está perdendo exatamente a mesma estratégia que fez ele virar, em algum momento, governador. Não é inexplicável, né? Mas cá entre nós, é lamentável a ausência de todos.
0: Todos,
8: né?
0: Claro.
8: Todos,
0: é claro. Né? E o grande prejudicado aí, além dos candidatos que não ganham com essa ausência, não ganham, mas o grande prejudicado é o público, é o eleitor, é o brasileiro, diante de problemas cada vez mais graves, nunca se necessitou tanto de um debate aprofundado sobre os problemas do país como agora, nunca. E essa campanha é pequena, o tempo é curto. Entendeu?
9: Deise.
7: Não, o Marcelo estava mostrando ali da sala Google os temas mais pesquisados pelos eleitores, agora um pouquinho antes do debate, e me surpreendeu bastante porque o eleitor está acompanhando o debate no Congresso Nacional, porque os temas eram redução da maioridade penal, escala 6x1. Temas que os candidatos deviam debater aqui. Como que você diz que você quer governar um país pelos próximos 4 anos e você não debate os assuntos que os eleitores estão interessados? Ou seja, você quer o poder que a democracia te dá, mas tu não quer o pouco do ônus que ela te dá, que é te colocar numa posição desconfortável.
8: Agora, me permite aqui uma análise talvez um pouco mais sociológica, domingo de noite aqui, sobre... Eu acho que existe uma mutação na democracia, em função da democracia digital. É uma democracia onde todo mundo fala, mas pouca gente escuta.
7: Exatamente.
8: todo mundo tem, você tem milhões de pessoas que têm rede social, que são influencers, que têm tribos, mas ninguém quer ouvir um argumento. Então, a lógica do debate, ela perde espaço na democracia, não é esse. Na minha visão, isso aqui é um... Nós estamos vivendo um experimento, um sinal sobre a nossa democracia, um sinal ruim, é um sinal preocupante. Significa que é melhor eu falar sozinho, fazer uma live e falar com a minha tribo, onde eu não tenho contraditório, do que eu me expor a um ambiente de incerteza. O ambiente do debate é um ambiente de certeza, é um ambiente do contraditório. Então, quer dizer, eu acho que ali o Renan Santos até acertou, ele dizia, esse aqui é um palco da democracia brasileira há 40 anos. Quem não se lembra do debate lá que veio desde Jânio Quadro e Franco Montoro, Mário Covas, Paulo Maluf, Fernando Collor de Mello, Fernando Collor de Mello até não, mas o Brizola, o Fernando Henrique e assim por diante, que isso faz parte da história da democracia brasileira. Não é? Mas, quem sabe, o espaço para o contraditório vem diminuindo, claro, na democracia.
0: É isso mesmo, a predisposição é para ouvir aquilo que você quer ouvir. Isso. Não é ouvir a ideia do outro.
8: Só que
0: não
8: pode
0: é.
8: Ter um erro aqui, vou arriscar aqui. Qual é o erro? O eleitor que decide essa eleição não é aquele, claro, que já definiu votar no Lula,
0: não tem nem dúvida,
8: ou que já definiu votar no Flávio Bolsonaro. Claro. Esse não vai mudar de voto, ou dificilmente vai mudar. Mas tem 5, 6, 7, 8% do eleitor, eu gosto de chamar o eleitor indiferente, o eleitor que demora mais para tomar decisão, esse eleitor pode ser impactado. E aí eu acho que talvez os marqueteiros não estão avaliando o impacto desse eleitor. A última eleição foi decidida por menos de 2% dos
0: 1,9%. votos. Concordo plenamente. Eu acho que essa eleição, eu não tenho dúvida, essa eleição será decidida por um número muito pequeno de eleitores, e são esses que hoje podemos chamar de indiferentes.
9: Ô, Deise, eu queria pegar dois exemplos para mostrar que quem está liderando em pesquisa não necessariamente precisa fugir de debate. Você pega, por exemplo, o que nós vimos em São Paulo. O cenário pode mudar, tem um mês e pouco de eleição. Mas a gente viu aqui, conversando sobre isso há 15 dias, um Tarcísio de Freitas que está de 15 a 20 pontos na frente, segundo as pesquisas que foram divulgadas, algumas pesquisas, e ele tinha, vamos dizer assim, você e o Schiller colocaram agora há pouco que muitas vezes o candidato ele não quer ir por causa do contraditório, por causa de alguma coisa que deixe ele em situação desconfortável. O Tarcísio tinha questões a prestar esclarecimentos em Sabesp, a crise que teve outro dia de trens urbanos, etc., tentar ligar ele ao Bolsonaro e tal. Foi ao debate, botou a cara a tapa, respondeu a tudo, mesmo na circunstância, Mitre, que ele tinha de pesquisa. Eu vou lembrar outra, Celina Leão. Aliás, o exemplo dela eu acho até mais forte nesse sentido. Por quê? Ela também lidera lá, um pouco à frente, enfim, mas ela tinha também, vamos dizer assim, cobranças que viriam certamente na questão do BRB, né, nas acusações lá, vinculando o BRB com o escândalo do MAS, compareceu o debate da Band. Eu queria ressaltar, Deise, te ouvir esses dois exemplos para mostrar que, se alguém eventualmente, mesmo liderando, quiser participar, se preparar para um debate e valorizar, né, o contraditório, a democracia e participar desses momentos, isso pode acontecer, né?
7: Rodolfo, para mim, assim, o Tarcísio, inclusive, nas últimas pesquisas, ele até subiu um pouco, tem a possibilidade de fechar no primeiro turno, né? Ou seja, o debate não foi uma perda para ele de forma alguma. E eu acho que foi muito positivo, inclusive, porque solidificou a imagem dele, né, para além do Jair Bolsonaro. Então, o Tarcísio ele ainda conseguiu fazer um movimento de dizer, eu sou esse personagem, eu sou esse gestor, eu ainda flerto com o bolsonarismo, mas eu não dependo exclusivamente dele. Então, foi no debate que a gente percebeu, é um novo Tarcísio, é um Tarcísio diferente daquele de 4 anos atrás. E o Haddad veio no debate, fez as perguntas, acho que se colocou muito melhor do que 4 anos atrás, né? Então, você percebe uma mudança no comportamento deles também, que para o eleitor é só benéfico, né? No Distrito Federal, mesma coisa. Mas eu acho, Rodolfo, Mitre, Schiller, o que não entra na minha cabeça é alguém, numa democracia, dizer eu quero te governar pelos próximos 4 anos, mas eu não vou dar para ti, eleitor, a possibilidade de me questionar. Como assim?
0: É uma contradição.
7: Mas aí... Você tem que votar, mas eu não vou no debate, eu não vou responder aquelas perguntas que vocês estão pesquisando o tempo inteiro e querem saber minha opinião. Como? Eu quero só o benefício da democracia e eu não quero o ônus, eu não quero o desconforto que ela me proporciona. Você vai ter que lidar com o Congresso hostil muitas vezes, você vai ter que lidar com a imprensa, claro, você vai ter que lidar com o jornalista, você vai ter que lidar com o eleitor. Mas só num ambiente controlado, para mim isso não faz o menor sentido.
0: Eu acho que esse é o ponto, viu? Eu acho que esse é exatamente o ponto. Quer dizer, aquele que se coloca como candidato à presidência da República, onde vai enfrentar problemas incríveis, cada vez maiores, não enfrenta um adversário em uma hora de debate, pelo amor de Deus.
8: Mas aí, aqui, vou lá, teve uma discussão que a gente fez algum tempo atrás, onde estava o Caiado, uma entrevista com ele, e eu pude fazer uma pergunta que faria para todos. Nós tivemos a minha provocação de domingo de noite aqui. A provocação é a seguinte: os nossos dois últimos presidentes da República, o atual e o anterior, em sinais trocados, decidiram falar com metade da sociedade brasileira. Os dois, o Bolsonaro falou com a sua metade, disse que a outra metade não valia nada. Né? É. Outra metade era a esquerda, do Forte São Paulo, não sei o quê. O Lula também, fala com a esquerda e outros são os fascistas, não sei o quê. Então nós temos presidentes que deliberadamente decidem falar com metade do Brasil. Não é? Eventualmente a gente precisa de um presidente que decida falar com todo o país. Só que falar com todo o país é isso aí, falar com quem você discorda, quem não votou em você, quem às vezes é agressivo num debate, assim por diante. Não é? A sedução do monólogo está na democracia digital. Democracia digital é isso, é muito barulhenta, mas ninguém está conversando.
0: Nós temos dois candidatos liderando as pesquisas que, de fato, cada um fala para o seu próprio público, mas existe um espaço intermediário aí que é pequeno, mas é onde será decidida a eleição.
8: Você tem comícios com público controlado, ambientes controlados. Você tem o maior fundão eleitoral do mundo para ter uma marketagem gigantesca. Você tem o tempo de rádio e televisão onde fala o que quer. Quer dizer, você tem uma democracia hoje toda controlada em termos de espaço de comunicação. O único espaço, na realidade, que é incerto, que não é controlado, onde coisas diferentes podem acontecer, é o debate. Aí o sujeito foge do debate. Isso é preocupante, eu acho que isso é uma preocupação. Agora, vou fazer outra provocação aqui. Se o eleitor não levar isso em consideração, vai servir como incentivo. Se o eleitor não pune...
7: Exato.
9: Mas queria só lembrar que, antes de você complementar, Mitri, que essa semana agora, a partir do dia 28, se prepare, meu amigo, porque, como o Schiller falou, começa a propaganda eleitoral gratuita nas rádios e nas televisões. E aí, meu amigo, são 25 minutos direto de tempo a partir de 1h, à noite mais 25 minutos, e você terá que acompanhar aqui, por exemplo, na Bandeirantes, nas rádios, enfim, todo o grupo, você vai acompanhar, além desses dois blocos de 25 minutos, totalizando 50, você vai totalizar mais 70 minutos por veículo, gratuitamente, que isso é inserido, para os partidos políticos colocarem propaganda ao longo de toda a programação.
0: E o que eu
9: ia dose para mamute.
0: O que eu ia dizer é isso, vai ser um festival de redundâncias, porque vai ter lado dizendo aquilo que o eleitorado já definido sabe o que é, e o outro lado a mesma coisa. Então,
8: já vou
0: esse horário eleitoral aí...
8: Já apareceu aqui nesse debate agora à noite, né, se eliminarem toda essa propaganda de rádio e televisão, tal, de marketagem, fizeram um debate por semana, o eleitor vai ganhar muito mais.
9: É verdade. Ganharia muito mais. Deise, você ia complementar isso.
7: Não, eu estava ouvindo vocês falar aqui sobre essa possibilidade da gente ter uma mudança na esfera pública, né? E eu lembro muito de um autor que fala o seguinte: quando você defende de forma muito veemente só um lado da história, você não é nenhum intelectual, você é só alguém facilmente manipulável. Você só está ouvindo um lado da história. Então, assim, não é, tudo que eu te disser em relação àquilo, você vai acreditar e tá beleza. E isso favorece esses aí que só falam para as bolhas e que querem chegar no poder sem se expor ao contraditório. As pessoas acham que porque elas estão ouvindo aquele ponto de vista sobre política, então elas conseguem codificar aquilo, elas fazem parte de uma discussão que é extremamente importante e complexa. Aí eles falam: nossa, eu falo de política, eu entendo de política, olha o que o meu candidato está falando. Mas você é só alguém manipulável que repete o que eles estão falando.
0: Agora, dependendo da pesquisa que você observar, tem uma Quest, por exemplo, mostra que 80% do eleitorado do Lula não muda mais. E o Flávio Bolsonaro, 78%, se não me engano. 78%. Então, tem ali 20% de cada lado que poderia mudar. Pode ser essa franja aí que se mexa um pouco e mostre alguma diferença nas próximas pesquisas.
8: Vamos lá. Nós tivemos a eleição para prefeito de São Paulo, nós tivemos o desempenho lá do Pablo Marçal. Não estou entrando no mérito do Pablo Marçal, mas o desempenho dele nos debates foi essencial. Chegou a 28%.
9: Exatamente.
8: Era um candidato...
9: No primeiro debate da Band, ele tinha alguns poucos por cento, era quase que desconhecido.
8: Então, você tem muito um fenômeno desse tipo, né? Quer dizer, que hoje, por exemplo, à noite, nós tivemos a revelação, na minha visão. O Caiado já é mais conhecido, porque foi governador, foi candidato. Então, né? Mas mesmo assim, você tem lá a presença do Caiado. Agora, o Renan Santos, por exemplo, em termos de debates, quer dizer, praticamente foi quase uma estreia. Ele, claro, dá entrevista na rede social, mas foi uma estreia, não é? O estilo agressivo, um estilo até um pouco mais informal, né? Enfim, uma linguagem diferente ali na política. Então, é um tipo de perfil. Não estou dizendo que está certo ou está errado, mas é um tipo de perfil. Ele se apresentou para o país. Pô, o Augusto Cury, mais ainda. Todo mundo conhece o Augusto Cury como escritor, como né, psicólogo, etc. Mas alguém conhecia o Augusto Cury como político, falando do Brasil? É um outro estilo completamente diferente. Então, tem uma... O debate revela essas personalidades. Né? Quem perdeu realmente aí foi o Zema. Né? Porque o Zema tem um problema. Ele é conhecido em Minas Gerais. Quem conhece o Zema...
9: E mesmo lá ele não consegue ter mais votos, segundo as pesquisas, do que o Lula e o Flávio. Né?
0: Tem 10%. Né? Ele, na terra dele, tem 10%.
8: Exatamente. Então, bom, a chance de você conhecer nos outros 26 estados mesmo, mesmo em Minas, que é um... Minas é um país, né? O Mitra aqui, que é mineiro, sabe. Minas é um país, né? Mas vamos lá.
0: Você sabe que o Zema aqui no Canal Livre, ele virou para mim: Mitro, você que é mineiro, você sabe, mineiro não tem medo. Eu lembrei disso hoje.
9: Só de algumas coisas.
0: Que diabo de mineiro é esse?
9: Ai, meu Deus do céu. Envergonhando as Minas Gerais de Fernando Mitro. Eu vou deixar para a gente debater no segundo bloco um pouco mais o debate. Eu vou querer ouvir muito vocês sobre o que vocês acharam da performance de cada um. Eu só queria, antes da gente chamar o intervalo, perguntar para você, Deise, e para o Chile... Porque a gente estava falando sobre a questão de presença e debate, e vocês viram que no finalzinho, a última pergunta do Caiado para o Zema foi em cima de, olha, se o voto é obrigatório, então vou propor, se eu for presidente da República, eu vou propor logo na largada que a presença no debate seja obrigatória. Vou mandar um projeto para obrigar o candidato a comparecer. E aí, Deise, você acha que foi mais para marcar o momento ou você acha que isso realmente é uma ideia? Porque o próprio Renan lembrou ele, olha, o Caiado, se você concorda, já vamos juntar nossas bancadas, que eu acho a ideia boa, e vamos botar isso para frente no Congresso ainda esse ano.
7: O Renan me pareceu bem disposto a isso, pelo pouco que eu acompanho ele, pouco não, porque acompanho como cientista político, eu acho que ele coloca isso para frente. Mas eu penso que o debate que tem que voltar para o Brasil é o voto facultativo. Né? Acho que tá errado isso daí de obrigar o eleitor a votar quando você tem os candidatos que não têm a mesma compreensão do processo.
9: Chile.
8: Não, vamos lá, dos 38 países da OCDE, 30 tem voto facultativo. Assim, esse voto obrigatório hoje é minoritário no mundo, na democracia. Então, assim, isso é uma obsolescência. Tem que acabar isso no Brasil. As pessoas têm que votar se querem votar. É um direito, não uma obrigação. Né? Eu sou totalmente contra essa ideia de criar uma lei para obrigar o cara no debate. Não faz nenhum sentido, né? Só faz uma brincadeira de debate ali, faz uma... Acho que era para causar um certo efeito.
0: Mesmo porque nós...
9: Dependendo da lei, né?
0: Claro, nós produtores de debate não devemos apoiar isso, porque junto com esse direito vem a obrigação também.
8: Não é obrigação.
0: Aparece 15 candidatos aqui na
8: porta. Não vamos dar ideia, só falta querer estatizar os debates agora, né? No Brasil, só falta...
0: Quanto menos se meter, é melhor.
9: Mito que já teve que correr atrás hoje do Augusto Cury, ia ter que correr atrás de 15 no próximo debate. Aí já não dá, né? Pelo amor de Deus. Bom, a gente vai para um rápido intervalo aqui no nosso Canal Livre e a gente volta já já, ainda falando sobre o debate e também sobre a perspectiva de campanha. A gente vai falar sobre a performance dos três candidatos que estiveram no debate, no nosso pool de emissoras, mas também a gente vai falar um pouquinho sobre os próximos passos da campanha para a presidência da República. A gente vai para um rápido intervalo e volta já, não saia daí.

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0: Daqui a pouco você fica com o segundo bloco do Canal Livre, aqui em transmissão simultânea da Band News FM, analisando este primeiro encontro, primeiro confronto de ideias, apresentação de propostas, né, entre os três candidatos que participaram, Ronaldo Caiado, do União Brasil, Renan Santos, do Partido Missão, e no fim das contas, Augusto Cury, do Avante, depois de trabalho de convencimento do diretor nacional de jornalismo da Band, Fernando Mitre, como há pouco falava no Canal Livre, o âncora Rodolfo Schneider, né? Mitre trabalhou muito para convencer o Augusto Cury a entrar aqui e finalmente participar, dar oportunidade para os eleitores para que eles conheçam as propostas do candidato. Então, Augusto Cury do Avante, Renan Santos do Missão e Ronaldo Caiado do PSD participaram deste primeiro encontro entre candidatos e você acompanha a análise no Canal Livre com a participação de Rodolfo Schneider, Fernando Schiller, cientista político e colunista aqui da Band News FM, também da cientista política Deise Tiocari e do diretor nacional de jornalismo da Band, Fernando Mitre, os quatro analisando as primeiras declarações, os primeiros confrontos e também a ausência dos candidatos do presidente Lula, do senador e candidato do PL à presidência, Flávio Bolsonaro, e também da ausência de última hora do candidato do Partido Novo, Romeu Zema, né, que tinha indicado que viria ao debate e de última hora cancelou essa presença no debate da Band. Esse foi um dos grandes temas do debate, os outros candidatos falaram a respeito, foram perguntas que eles responderam também ao longo deste debate a respeito dos chamados fujões, esses que não participaram dessa primeira oportunidade que os eleitores tiveram de conhecer as propostas, de ver o confronto de ideias, de eles se apresentarem, né? Muitos deles não têm uma carreira extensa na política e tiveram a primeira oportunidade e alguns deles dispersaram essa oportunidade ainda de última hora de estar falando com os ouvintes. Agora o Canal Livre.
10: O Canal Livre está de volta hoje, direto aqui da nossa sala digital, que é um projeto da Band com o Google. A gente realizou agora há pouco o debate com candidatos à presidência da República, aqui na sede do Grupo Bandeirantes, em São Paulo. Eu queria abrir esse bloco perguntando para vocês como que vocês avaliaram a participação, já te ouvindo também um pouco, Mitre, a participação de Renan Santos, de Ronaldo Caiado e de Augusto Cury. Como o Schiller falou agora há pouco, teve proposta, teve o momento de falar de educação, de segurança, as perguntas dos jornalistas também puseram isso no segundo bloco, mas também o que não faltou foi ataques a Lula e o que não faltaram foram ataques a Lula e a Flávio Bolsonaro.
11: E, né? Eu diria que teve também a apresentação de candidatos, porque o Renan, pela primeira vez, ele enfrentou adversários. E a gente vê como ele é no debate, é muito agressivo. Ele é muito agressivo, ele vai em cima com uma linguagem muito forte. Ele se apresentou,
10: se movimentou
11: assim,
10: muito bem no palco, ele aproveitou muito,
11: muito
10: essa
11: questão. Ele explorou muito bem o espaço e ele se apresentou como um debatedor, é aquele tipo de debatedor. O Caiado a gente já conhece, eu acompanho o Caiado desde 89, que ele estava aqui no debate. Em 89 ele tinha 38 anos e ele foi evoluindo, mas é o Caiado de sempre, é aquele jeito. E o nosso Augusto Cury foi ponderado em algumas coisas, ele trouxe algum conteúdo para o debate, na minha opinião. Então, eu concordo com isso, que teve, de fato, uma apresentação de candidatos. Agora, os conteúdos tocaram nos assuntos fundamentais. A segurança está lá.
12: Olha, eu concordo, assim, acho que... Mas teve uma grande ausência nesse debate. Né? Para o meu gosto, pelo menos, não sei se para o gosto do nosso telespectador, eleitor, não se falou muito da questão econômica. Nós não falamos, os candidatos não tocaram na questão.
11: Só no começo parecia que ia desenvolver, mas não. Mas
12: o tema de reforma, o tema fiscal,
11: grande que é o grande hoje, desafio.
12: Desafio brasileiro hoje. Bom, como é que paga a conta do Brasil? Como é que fecha o orçamento brasileiro? O Brasil tem dívida crescendo 10, 11, 12 pontos no governo, não é? Déficit fiscal crônico, juro muito alto, uma mar de recuperações judiciais. Você falou um pouquinho da Casa Bahia ali, mas ficou faltando essa pauta. Acho que, né? De qualquer maneira, vamos lá, né? Acho que teve alguns destaques. Assim. Acho que talvez essa postura agressiva do Renan Santos, né? Que ele realmente, ele não só agressivo, como ele tem uma retórica aguda, uma retórica que fere, que machuca, é uma das explicações da ausência tanto do Lula como do Flávio. Né? Porque no momento que ele parava do lado, mostrava aqui o Lula, aqui o Flávio, etc., e colocava as questões especialmente éticas, porque vamos lá, o debate programático, ele de alguma maneira é absorvido pelos candidatos, mas a questão ética, e aí toca no tema Vorkar, o tema do Lulinha, o tema do... Bom, isso dói. E os candidatos fogem desses temas. E o Renan Santos tocou nisso, especialmente ele tocou nisso. Né? O Caiado também, eu acho. Isso pautou muito o debate. Isso explica um pouco o desconforto. Né? O desconforto está não vindo.
11: Agora, a questão fiscal, a questão econômica, ficar fora do debate é gravíssimo. Do ponto de vista de campanha eleitoral, é gravíssimo. Porque esse é o grande desafio. Porque a questão econômica do Brasil precisa de solução política. Não é uma solução só econômica. Começa numa solução política, aí você vai atingindo os pontos econômicos. Agora, sem discutir, como é que você vai para a eleição sem discutir isso?
12: Agora, só para... Eu não quero tomar aqui, mas para dar o gancho para a Deise. O Renan Santos, em algum momento, ele teve a coragem, que falta para muitos candidatos, se colocou claramente contra a redução...
10: Isso, eu ia perguntar isso.
12: ...da escala 6x1. Dizendo assim, não tem que trabalhar mais, porque nós temos uma competição com a China, com o Vietnã, com a Coreia.
10: Não, ele defendeu muito também a questão de mudança de legislação para permitir trabalho por hora, né?
13: Exato.
10: E ele disse que o projeto de redução da escala 6x1 é uma enganação, seria mais uma enganação contra o trabalhador e que na prática isso não vai acontecer. E ele falou, eu não vou ficar aqui mentindo para você e te enganando, etc., mesmo que eu perca a voz.
11: E aí faltou o Caiado, porque o Caiado esta semana... É. Se pronunciou a favor do 5x2. Teria sido um bom confronto. Mas o Eduardo Cury confrontou o Renan nisso.
13: Mas sabe o que acontece no meio disso tudo, até para explicar essas pautas?
10: Desculpa, Deise, só o seguinte. Você falou Eduardo Cury, foi isso?
11: Não, falei Augusto Cury.
10: Você falou Eduardo Cury, é Augusto Cury.
11: Augusto Cury, claro.
10: É, por você que trouxe ele para dentro, claro. Trabalhou com ele efetivamente. Como é que você pode esquecer o seu companheiro da noite?
13: É. Vai, só ato falho, né? Não, o que eu queria falar em relação a esse ponto do Renan ter defendido o fim da escala 6x1 e o Caiado, de repente, não ter entrado tanto nessa pauta.
10: Não, ele foi contra o fim, né?
13: É,
10: o Renan
13: contra
10: foi
13: o fim.
10: Contra o fim.
13: O trato falha aqui. É. Mas o que eu ia falar? O Renan, ele tem uma característica diferente no Caiado. A gente comentava antes de começar o programa que o Flávio Bolsonaro, ele foi em poucos momentos, ele foi pauta. O que acontece? Talvez o Caiado tenha percebido, porque ele vinha atacando o Flávio Bolsonaro, talvez o Caiado tenha percebido que ele precisa construir pontes com essa direita do Flávio Bolsonaro. Então, num debate com grande exposição, onde depois a gente vai ter corte para a rede social, acho que o Caiado preferiu ir em temas que ele controla mais. Então, não atacou o Flávio Bolsonaro, porque sabe que precisa dessa direita bolsonarista para conseguir alçar voo, e evitou alguns temas mais polêmicos ou foi mais moderado. Foi a minha impressão, assim, em relação ao Ronaldo Caiado. O Renan, não. O Renan pode queimar a ponte. O Renan, ele tem que se fazer conhecido, ele tem que criar um acontecimento, que foi exatamente o que ele fez no debate. Ele circulou, ele apontou para o Lula, ele apontou para o Flávio Bolsonaro. Por quê? Porque ele tem que criar acontecimento. Ele não quer saber, ele sabe que ele não...

0: opções, né? Não como debatedor, né?
1: Olha, Dilma, só ainda fazendo uma observação sobre o Renan Santos, né? Eu acho que o desempenho do Renan Santos, especialmente nessas posições, escala 6 por 1, questão da proposta de liberalização do trabalho, etc., é mais um argumento para deixar o Romeu Zema muito arrependido de não ter vindo, porque ele tomou a pauta do Partido Novo, né? Ele tomou a pauta liberal. Porque não é à toa, é o MBL que virou missão, é um partido, né? Estava ali o Kim Kataguiri, por exemplo, que é o candidato claramente liberal aqui em São Paulo, assessorando o Renan, inclusive,
0: isso.
1: Muito diretamente.
0: Se olhavam bastante, né?
1: Muito,
0: trocavam
1: muito forte dentro do estúdio, quer dizer, então, e é, claramente ele apresentou uma pauta mais liberal, claramente apresentou uma pauta mais liberal, dentro do que é possível nesse debate, não é? Liberalização econômica, abertura, precisamos focar em competitividade e tal. Vamos lá, genericamente falando, é a pauta do Partido Novo. Então, muitas vezes, não vir é perigoso, porque alguém pega a sua pauta. Se você não vai no cinema com a namorada, alguém leva, ou o namorado, né? Alguém leva...
2: Não tem cadeira vazia. Agora,
1: não tem cadeira vazia nesse negócio.
3: Agora, eu achei que o Zema, não há explicação para essa ausência do Zema. Eu tendo a achar que ele pode estar começando a jogar a toalha.
1: Agora, eu acho. Mas vamos lá, mesmo que ele fosse, vamos supor que ele fosse jogar a toalha, dizer assim, ó, não vou, daqui uma semana vou para outra, vou disputar outra coisa, alguma, não sei. É uma vitrine que não pode perder.
3: Então, não, não pode, é um espaço precioso.
1: Eu vou sugerir demitir o marqueteiro. Tá?
0: Já deveria essa altura.
3: O espaço é precioso. E vou dizer uma coisa.
1: Eu não conheço o marqueteiro para dizer que
3: mas o espaço é precioso.
0: Não precisa conhecer.
3: Qualquer candidato. Eu vou dizer, o Augusto Cury, na minha opinião, se saiu muito bem. Ele saiu bem no debate, se apresentou bem, ele fala bem, ele tem uma lógica, ele tem um discurso coerente. Eu achei que ele foi bem.
0: Eu acho que ele surpreendeu positivamente. Ele pode não ter conquistado o seu voto. Você pode não concordar com nada que ele fala, mas para quem não esperava, talvez, o eleitor nada, ele entregou alguma coisa,
2: A gente já viu candidatos em debates que, dependendo do tema que você entra, eles titubeiam. Ele não titubeou, ele foi bem todos, falou de todos, apresentou propostas.
3: Tinha uma posição sobre todos os temas e tal.
0: Sem contar que ele entrou no debate, no estúdio, faltando 10 minutos, então... Não é que ele ficou duas horas antes ali, sentado, pensando, preparando, olhando o papel, né?
3: Ele estava achando que ele não ia participar.
1: Ele fez o clássico papel num debate, que sempre tem um candidato, que ele, primeiro, ele não quer muita aresta, não é? Mostra conteúdo, ele tem conteúdo, ele é um intelectual, um escritor, então ele tem um bom conteúdo. Ele jogou, evidentemente, a pauta para a zona de conforto dele, sobre educação, questão digital, a dopamina digital. Isso é o tema do Jonathan Haidt, que eu tive aqui em São Paulo com ele. Um dos livros mais vendidos no mundo no último ano foi A Geração Ansiosa, do Jonathan Haidt.
0: Sim, muito bom.
1: Isso tá na cabeça das mães. O Augusto Cury, ele enfatizou muito as mulheres, feminicídio, etc., né? Mas acho que ele falou muito com pais e mães, ou seja, é uma zona de conforto dele. Hoje você tem a dopamina digital. E para quem conhece educação, quem é professor, este é um tema, desde a professora aqui
3: importante,
1: também.
3: Importante,
1: né? Isso é um tema brutal hoje. Ou seja, a gente tem dificuldade da aula, né, por causa que as pessoas estão viciadas naquele vídeo curto, perderam a concentração, a dispersão é generalizada, o vício digital... toma 5-6 horas por dia da vida de um adolescente.
3: É um tema então, fortíssimo.
1: O Augusto Cury, ele entende esse mundo, ele jogou nesse foco.
3: Claro, né? E levou esse conteúdo
1: para o
3: debate.
1: Levou esse conteúdo. Então, assim, ele fez um papel interessante no debate. Mas fez algumas brincadeiras que mostram que ele estava à vontade. Aquela brincadeira, aqui, duas que me chamaram a atenção. Uma é dizer para o Renan Santos assim...
0: Está muito agressivo.
1: Você é muito agressivo, rapaz. E a outra é dizer, Caiado, vou te convidar para o meu governo. Isso é uma mostra que ele estava bastante confortável.
0: Xerife do meu governo. Aí o Caiado falou, não, fica tranquilo que eu vou ser presidente e não vou compor o seu governo. Agora,
1: Deise... Mas isso é o lado bom do debate, né?
2: Isso é
1: o lado
2: maravilhoso.
0: Agora, Deise, eu senti muito... o Renan Santos e o Caiado numa relação super amistosa ali, na troca de, até às vezes, de referências ou na hora das perguntas e respostas, assim, eles estavam, não se cutucaram em nenhum momento e eu senti que até levantaram bola um para o outro quando o Caiado levanta a bola sobre os faltantes ao debate, por aí vai. Né?
2: Porque é justamente isso que me pareceu, foi que o personagem, ou os personagens ali a serem combatidos eram os que faltaram, né? Então,

0: parece que criou-se ali uma confraria dos que vieram, né? Então foi, que eu achei ótimo, porque foi um debate super...
1: Inevitável.
0: Foi um debate super propositivo, assim, com os que vieram, mas o Renan deixou muito claro que o a ser combatido, o inimigo a ser combatido, e aqui não é de forma pejorativa, era o Lula. Flávio foi aparecer mais no final ali, então ficou uma coisa mais propositiva, que seria ótimo se tivessem todos, né? Mas acho que esse é o tipo de debate que a gente precisa.
1: Claro.
2: Agora, Mitra, é impressionante que durante uma hora e meia, mais ou menos, de debate, o nome do Zema não foi citado por nenhum dos candidatos. Ele foi absolutamente ignorado.
0: Esqueceu.
1: Ele não foi nem criticado pela ausência.
2: Criticado, né, Chile?
3: A sorte do Zema é o Canal Livre agora, que ele está sendo citado.
2: Exatamente. Estamos dando uma moral para ele. Agora, deixa eu pedir agora para a gente colocar os cenários de segundo turno, só para mostrar essa última pesquisa que saiu do Datafolha, e aí vai mostrar um pouco os cenários de segundo turno. A gente mostrou de primeiro, agora de segundo turno. Ou seja, você tem aí Lula com 47 e Flávio Bolsonaro com 43 nesse cenário. É um cenário muito semelhante do que já vinha sendo apontado. No cenário contra Ronaldo Caiado, Lula tem 47 e Caiado tem 40, uma distância um pouco maior. No cenário com o Zema, 48 a 38. E no cenário com o Renan Santos, que é o último cenário, a gente tem 47 a 37. Chile, você imagina, porque, veja, mesmo com as últimas semanas, uma escalada muito forte de mensagens, denúncias do Lulinha, naquele esquema, naquela apuração com a empresária, em lobby dentro do governo, segundo essa última pesquisa, sexta-feira, que dentro dela já estava no bojo de todas essas denúncias, Lula se manteve. A minha pergunta para você é, independente do lado, você acha que essas pesquisas, essa margem de mudança, como vocês vinham falando agora há pouco, ela é muito pequena por você ter realmente um número pequeno dos tais independentes que não decidiram voto? Ou você acha que não, que alguma coisa ainda pode acontecer para mudar bastante isso? Seja Flávio passa Lula, ou Flávio cair demais e o Ronaldo Caiado poder surgir como opção da direita?
3: Olha, fazendo uma análise assim, há exatamente 4 anos atrás, nesse momento, o Lula estava 15 pontos na frente do Jair Bolsonaro. 15 pontos na frente. Né? A eleição terminou menos de 2%. Né? Então, assim, vamos lá. Agora nós estamos falando de 3 ou 4. Né? Numa curva. E isso já variou. O Lula já teve bastante na frente. O Flávio passou. O Flávio passou 2, 3 pontos. Se manteve assim durante mais ou menos uns 30 dias. Aí vem o caso Vorcaro. O Flávio cai 6, 7 pontos, se manteve 6 pontos por 2 semanas e vem aproximando. Né? A boca do jacaré vai fechando. A tendência a se confirmar essa curva é uma aproximação muito forte nas próximas 2 semanas. Tendência. Ninguém tem, como diz o Mitra várias vezes aqui, pesquisa não é prognóstico, é um retrato que está dando. Né? Então, mas está dando um retrato de um. Está dando um filme, assim, né? E acho que essa pesquisa pegou, vamos lá, metade do efeito Lulinha, porque a campanha é muito dinâmica, os temas. Pode ser que surjam novas revelações em torno disso. Acho que esse caso do Lulinha, do chefe de gabinete, é mais o caso Marcola. Nós estamos falando do seguinte. É o chefe de gabinete do presidente da República recebendo dinheiro, que não é de uma lobista, né? É muito pior do que uma lobista. Lobby é uma coisa séria na democracia, isso não é lobby, né? Pagar chefe de gabinete, pagar o filho do presidente, não é lobby, né? É alguma coisa perto de corrupção. Então, compra o filho do presidente, compra o chefe de gabinete, é algo muito grave. Como isso vai ser trabalhado, o volume que isso vai ter, a escala que isso vai ter, a gente vai ver. Agora, a minha impressão é que essa pesquisa não capturou todo o desgaste desse caso ainda.
1: Aí a questão é a seguinte, não se trata do que você tem até agora. O que você tem até agora está aí nessa pesquisa. O Lulinha ficou uma semana nas manchetes e é isso aí. A questão é o potencial desse assunto, o que, que pode vir dentro desse assunto. E mais ainda, o que é que pode vir dentro de outros temas. O caso Vorcaro. As revelações pararam? Há quem diga que não, que vem muita coisa aí. Então, tudo depende. Agora, se continuar tudo do jeito que está, nós estamos caminhando para uma eleição que vai ser definida por um número muito pequeno de eleitores, talvez inferior, um número inferior àquele 1,9 da última eleição, porque está muito afunilado isso. Agora, que pode sair uma outra bomba, pode.
2: Entendeu? Deise.
0: Não, eu estava pensando aqui ontem, a Paula Valdez e eu estávamos fazendo o levantamento das pesquisas e eu não lembro tudo de cabeça, assim, mas eu lembro que o Lula ganhava com uma vantagem muito grande, obviamente, em Pernambuco. Minas Gerais, o Lula tem uma leve vantagem. Rio de Janeiro, Flávio ganha. São Paulo, acho que Lula ganha por uma leve vantagem. O que a gente estava conversando? Essa é uma eleição...
1: Não, o Lula não ganha em São Paulo.
0: É o Flávio?
1: É o Flávio que ganha em São Paulo. No Rio, o Flávio também ganha.
0: É, então...
1: Mas o Lula subiu bem lá. Em Minas, o Lula ganha.
0: Isso.
1: Em Pernambuco, o Lula ganha de 60 a 28.
0: Então, era esse o raciocínio que a gente estava vendo. Porque o que, que acontece, pelo menos aí, de novo, vou pegar as palavras do Schiller aqui, o que a gente tem nesse momento. O Flávio, ele... Os dois candidatos, não é nem a questão de vencer em Minas, é não perder em Minas. Porque Minas vai ser, de novo, fiel da balança. Mas o que a gente estava entendendo era que o Flávio ele precisa abrir muito em São Paulo, abrir muito no Rio de Janeiro para levar essa eleição, para tirar essas vantagens que o presidente Lula tem em outros estados. Porque o que está acontecendo é que, quando o presidente Lula ele tem uma vantagem maior, e isso acontece mais no Nordeste, a vantagem dele é muito superior do que o Flávio quando ele tem vantagem. Então, o desafio maior agora é do Flávio Bolsonaro abrir vantagem maior do que o Lula em determinados estados. Porque é isso, quando o Lula abre, ele abre bem.
2: E aí, eu acho, Chile, que tem uma questão para o Flávio, já que Rio e São Paulo são fundamentais, que é a seguinte, no caso para Flávio Bolsonaro. No caso do Rio, pelo menos até agora, ele não tem ainda um palanque, vamos dizer assim, que lidera, um palanque que comanda, um palanque que hoje você colocaria ali de frente a frente com Eduardo Paes. Douglas Ruas tem 19, Eduardo Paes com 41, a diferença é importante. Então, em termos de palanque estadual, hoje o de Flávio Bolsonaro é mais fraco nesse momento, tá? Nesse momento no Rio. E em São Paulo, o palanque dele que é mais forte, que é o de Tarcísio, eu acho que tem ficado um pouco evidente que Tarcísio topa, que Tarcísio tá com ele, mas pero no mucho, né? Inclusive nas entrevistas recentes, aquela coisa de, olha, eu estou com eles, mas eu sou diferente de algumas pautas do bolsonarismo. Eu não sei qual é a sua sensação, se você acha que Tarcísio vai comprar e abraçar tanto a campanha de Flávio Bolsonaro em São Paulo.
3: Olha, a minha impressão é que quando sai esse resultado, Flávio, 5 pontos, 4 pontos na frente do Lula em São Paulo, isso saiu na Paraná Pesquisa agora, e tem outras pesquisas com essa mesma indicação, é um incentivo para o Tarcísio, pelo menos não esconder o Flávio. Eu achei muito estranho, a gente comentou aqui no Canal Livre, no último debate Tarcísio-Haddad, Flávio Bolsonaro não foi mencionado no debate.
2: Tarcísio não citou.
3: Não mencionou nenhum para criticar, nem outro para elogiar ou para mencionar. Né? Então, acho que deve ter tido ali algum puxãozinho de orelha bem discreto dentro da estrutura da campanha para que isso
1: não
3: aconteça.
1: Quem falou em Bolsonaro no debate foi o Haddad.
3: Foi o Fernando Haddad, né? Então, acho que tem alguma fricção
1: claro.
3: Ali para ser ajustada. Né? Mas, sim, o Tarcísio tem hoje luz própria. Né? Porque o eleitorado de São Paulo tem uma característica, isso é interessante, a característica é que ele vem 30 anos numa linha de gestão. A minha tese, já coloquei várias vezes aqui, Tarcísio herdou o eleitorado do PSDB. Herdou o eleitorado do Alckmin, do Serra, do Covas, do João Dória, etc. É um estilo de gestão. Se você pegar a equipe do Tarcísio, é isso. A linguagem dele, parceria público-privada, concessões, equilíbrio fiscal, essa ideia da modernização de gestão, essa é a linguagem empresarial que caracteriza São Paulo, que é majoritária no eleitorado de São Paulo, historicamente. O desafiante ali é o Haddad tentar mudar isso. Dizer, olha, tem que mudar, o PT tem que ter uma chance em São Paulo, mas está muito atrás. É difícil isso lá. Agora, eu vou fazer outra provocação para o Rio de Janeiro. A minha impressão, olha o paradoxo, não sei se o Schneider é o nosso representante aqui do Rio de Janeiro. Melhor solução e discreta para o Flávio Bolsonaro é que o Eduardo Paes ganhe no primeiro turno.
2: É?
3: Por quê? Se o Eduardo Paes ganhar no primeiro turno, tem campanha no segundo turno estadual. Porque se o Eduardo Paes não ganha e vai ter segundo turno, Douglas...
2: O palanque continua montado.
3: Óbvio, vai ter Eduardo Paes, Douglas Ruas... O Eduardo Paes, aí sim, vai assumir de vez a candidatura ao Lula, porque nesse momento o Eduardo Paes está com o Lula, mas ele tem o Caiado, então, porque é do PSD. Então é um pouquinho diferente. Agora, no segundo turno, contra o Douglas, vamos supor que vá com o PL, ele vai assumir a integralidade e vai dar um, tudo indica, pelo menos uma vitória bastante robusta. Então mobiliza o eleitorado do Rio de Janeiro na direção Lula, na direção Eduardo Paes. Então, na minha visão, é um paradoxo isso, né? É um paradoxo isso, sim, porque na minha interpretação técnica, a minha empresa, né, era melhor terminar, ou seja, desmobilizar um pouco essa estrutura em torno de Eduardo Paes barra Lula no segundo turno, para um eventual segundo turno no Rio de Janeiro. Não sei o que vai acontecer lá.
2: É,
3: né?
2: E é interessante esse ponto de vista, a gente está indo para o final, Deise. Em alguns estados, a gente tende a ter uma definição em primeiro turno, né? Você falou, por exemplo, Pernambuco, é quase que um segundo turno no primeiro. São Paulo, Ceará, Bahia, Rio de Janeiro, o Chile falou, pode ser, mas tem alguns estados em que talvez realmente esse palanque...
1: Pernambuco deve ir para o segundo turno.
2: É, você acha? É porque eu estou dizendo que ali você tem, não é nem que pela questão, Mitre, da proximidade, eu digo que como você não tem outros candidatos, dependendo de votos válidos, você pode ter uma decisão de primeiro turno. Então, pode não ter palanque em segundo em alguns estados aí, né?
1: São Paulo, por exemplo.
2: São Paulo.
0: Exato. De novo, volto para o ponto que eu estava falando, que é um problema para o Flávio Bolsonaro, porque ele precisa abrir uma vantagem mais competitiva em São Paulo, no Rio de Janeiro. Imagina, é a lógica do Schiller aqui, se a campanha termina, se ela vai para o segundo turno, o Flávio, a possibilidade dele desidratar no Rio, ela é muito grande. Que é essa, até no Rio Grande do no sul do país, no Rio Grande do Sul, o Flávio não tem tanta vantagem assim, mas até no sul do país, quando ele abre vantagem, a vantagem maior dele é no estado de Santa Catarina. No resto, ele não tem essa distância que o presidente Lula tem. Então, dependendo dos estados que terminarem a campanha em primeiro turno, é difícil para o Flávio Bolsonaro. O Flávio Bolsonaro tem que levar de lavada. É isso, é lavada que ele tem que fazer em alguns estados.
2: Bom, são 10h29, a gente tem que encerrar o nosso Canal Livre hoje especial logo após o debate, tem a nossa programação da Band seguindo aí na sequência. Semana que vem a gente vai estar de volta aqui no nosso Canal Livre especial, já no nosso horário de sempre. Eu queria agradecer muito a sua audiência, agradecer ao Schiller, a Deise, ao Mita, principalmente que você... que acompanhou aí de casa o nosso debate, depois aqui o Canal Livre também, e reforçar o compromisso da Band, né? Nessas últimas horas e dias, pessoas nos perguntaram, ora, mas a Band vai manter o debate diante da desistência de alguns? E a Band fez o que ela sempre faz, claro. A Band deixou o púlpito vazio para esses, a Band seguiu com a sua tradição, que quem está perdendo são eles, perde a democracia, mas a gente não abre mão disso, de deixar esse espaço aberto e de mostrar que a gente tem, e a gente não abre mão, desse compromisso. Se outros abrem, eles que respondam por isso. A Band não. Outras emissoras, inclusive em estados, já desistiram de debate. Não sei se farão para a presidência da República. A Band, independente se vai ter meio ponto de audiência a mais, meio a menos, se funciona, se não funciona, se a imagem pode ficar boa ou não vai, a Band faz o debate. Bom, muito obrigado a você pela audiência, uma boa semana, a gente volta na semana que vem. Tchau, tchau.

0: Você acompanhou o Canal Livre analisando este primeiro encontro, o primeiro confronto de ideias entre os presidenciáveis. Como é tradição, foi aqui na tela da Band, ainda que com ausências, né? O presidente Lula e o senador Flávio Bolsonaro, candidato do PL, os dois mais bem colocados nas pesquisas de intenção de voto até aqui nas disputas pelo país, não compareceram. Assim como Romeu Zema, do Novo, que de última hora, ele que tinha indicado que viria ao debate, decidiu se ausentar do encontro promovido aqui na sede do Grupo Bandeirantes de Comunicação, que contou com a mediação de Eduardo Inegue, de Adriana Araújo, e você acompanhou o Canal Livre analisando os melhores momentos, as propostas e também as ausências neste primeiro debate entre os presidenciáveis. Compareceram Ronaldo Caiado, do PSD, Renan Santos, do Missão, e Augusto Cury, do Avante. E você vai acompanhar muito mais ao longo dos próximos jornais aqui na Band News FM, com análise do que foi este primeiro encontro aqui na tela da Band, com transmissão simultânea da Band News FM.
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0: E a gente vai para um giro das principais notícias do dia, os principais acontecimentos desse fim de semana. O presidente Lula, candidato à reeleição pelo PT, e os postulantes ao Planalto Flávio Bolsonaro do PL e Romeu Zema do Novo faltam ao debate da Band, que inaugurou hoje os encontros entre os presidenciáveis das eleições desse ano. O atual chefe do Planalto e o senador do Rio de Janeiro já haviam antecipado que não compareceriam, mas a recusa de Zema só foi tornada pública nas últimas horas, nos últimos minutos, antes do encontro no Grupo Bandeirantes de Comunicação. O candidato Augusto Cury do Avante cogitou não participar depois de chegar à entrada da Band, abriu uma transmissão de uma live com a participação de Pablo Marçal, mas de última hora acabou convencido, inclusive com a atuação do diretor nacional de jornalismo do Grupo Bandeirantes, Fernando Mitre, acabou marcando presença no confronto entre os candidatos, debatendo com Ronaldo Caiado do PSD, Renan Santos do Missão, e podendo apresentar as propostas, ou às vezes até se apresentar para os eleitores na tela da Band que estavam acompanhando o debate. A Band News FM fez a cobertura completa, a transmissão do evento para toda a rede Band News FM, segue acompanhando os desdobramentos da corrida eleitoral. E nos outros acontecimentos do dia, o presidente de Cuba, Miguel Díaz-Canel, afirma que os Estados Unidos asfixiam o país latino-americano. Manifestação do líder de Havana foi feita em entrevista à colunista da Folha, colunista aqui da Band News FM, a Mônica Bergamo, que viajou à capital cubana para fazer reportagens sobre a realidade local. Segundo Canel, em meio ao atual processo de maior abertura econômica de Cuba, reformas têm ajudado o setor privado nacional a romper bloqueios, embora ainda existam insatisfações com o governo. De todo modo, o líder cubano negou o fim do socialismo no país e manteve a postura de oposição a Washington. Ele, por exemplo, afirmou que não tem medo de ser morto ou sequestrado pelo governo americano de Donald Trump. O Palmeiras vence o Vasco por 4-1 neste domingo em São Paulo e amplia a distância na liderança do Campeonato Brasileiro. Com o resultado, os donos da casa agora têm 6 pontos de vantagem sobre o Flamengo, que foi derrotado pelo Cruzeiro ontem, 2-1 no estádio do Mineirão. Lembrando que o Flamengo tem um jogo a menos. Então, o Palmeiras conquistou 3 pontos em uma partida que o Flamengo ainda não jogou. Então, essa distância é temporariamente de 6 pontos. Vamos ver o que vai acontecer quando eles tiverem o mesmo número de partidas. Os gols do Palmeiras hoje saíram todos no segundo tempo, com Flaco Lopes balançando as redes 2 vezes, além de Vitor Roque e de Maurício. Pelo Vasco, o Colídio descontou nos acréscimos e nos outros resultados do futebol neste domingo de fechamento da 24ª rodada do Campeonato Brasileiro. Amanhã ainda tem uma partida, né? Botafogo e Atlético Paranaense fecham essa rodada. Mas hoje teve muito futebol pelo país, com vitória do Bragantino sobre o Grêmio por 1-0. O Bahia fora de casa, né, com mando do Vitória no estádio do Barradão. O Bahia venceu o Clássico por 2-0. Santos e Mirassol ficaram no empate em 1-1 na Vila Belmiro. E na Arena Condá, Chapecoense derrotou o São Paulo por 1-0. No finzinho da noite, no Couto Pereira, o Curitiba venceu o Corinthians por 2-1. Abriu o placar, depois ampliou a vantagem para 2-0. E no fim da partida, o Corinthians conseguiu descontar. Placar fechado, final de 2-1 para o Curitiba nessa 24ª rodada do Campeonato Brasileiro. Você acompanhou aqui na Band News FM no fim desta semana, da semana que se encerrou, que o presidente Lula teve uma conversa por telefone com Donald Trump na sexta-feira, anunciou isso pelas redes sociais, pelos meios de comunicação do Itamaraty, o Ministério de Relações Exteriores do Brasil, e o ex-embaixador dos Estados Unidos em Washington, Rubens Barbosa, classifica como positiva a ligação entre os dois líderes. Ambos conversaram por cerca de uma hora, os líderes do Brasil e dos Estados Unidos. O diplomata, ex-embaixador do Brasil em Washington, Rubens Barbosa, tratou do assunto em entrevista feita pelos âncoras Adriana Araújo e Renan Skevicius aqui na Band News FM.
1: conversa aqui na Band News FM com Rubens Barbosa, ex-embaixador do Brasil nos Estados Unidos e presidente do Instituto de Relações Internacionais e Comércio Exterior, dessa conversa por telefone que aconteceu entre os presidentes Donald Trump e Luiz Inácio Lula da Silva. As tarifas aplicadas pelos Estados Unidos ao Brasil foram tema dessa conversa, de acordo com o Palácio do Planalto. Eu queria dar boas-vindas para o senhor e pedir uma avaliação dessa conversa, do que se sabe até agora, expectativas do que pode vir adiante depois dessa conversa dos dois.
2: Boa tarde, obrigado aí pelo convite. Olha, eu acho que foi um passo positivo, viu? Porque não adianta a gente ficar reclamando, criticando, impondo retribuição ao tarifaço americano, sem estar conversando com eles. Eu acho que essa conversa foi importante, se tratou do contencioso comercial. Deve ter sido tratado também essa questão da reciprocidade, não é? Que o governo brasileiro iniciou um processo, né, até o fim do ano, para, de alguma maneira, colocar algum obstáculo a produtos brasileiros aqui nos Estados Unidos, se isso vai valer, se não vai valer. Eu acho que esse foi um objeto da conversa também. E o outro ponto positivo foi discutir com os Estados Unidos, não a questão especificamente da classificação como terroristas dos grupos de crime organizado aqui no Brasil, mas estabelecer bases para uma cooperação entre os Estados Unidos e o Brasil na área de informação, de inteligência, para que o governo brasileiro possa estar melhor equipado para combater o crime organizado. Eu acho que foi importante, ficou decidido que as equipes técnicas entrariam novamente em função. Eu acho que deve haver, do lado brasileiro, uma disposição para negociar. Essa discussão que foi colocada na nota do Palácio do Planalto, que o presidente Lula criticou ao presidente Trump, essas medidas que foram colocadas, porque as justificativas foram injustas, não eram razoáveis. Isso tudo é para fim de consumo interno, porque não houve uma negociação, houve uma investigação no âmbito da Lei 301 do Comércio Exterior Americano, e essa investigação não levou em consideração os argumentos que foram apresentados, porque era uma decisão política de, depois dessa investigação, que é unilateral, né, fosse imposta as tarifas, como aconteceu com os 25% e depois com 12,5%. Então, agora temos que deixar de lado a retórica e efetivamente o governo brasileiro se dispor a negociar com os Estados Unidos esse contencioso comercial para redução das tarifas e para inclusão de novos produtos na lista de exceção.
3: Embaixador Adriana, agora falando com o senhor, muito obrigada por estar falando com a gente. Só fazendo um resumo muito breve aqui para o nosso ouvinte, que talvez possa não ter acompanhado aí o detalhe da conversa, dessa nota que o governo brasileiro divulgou após a conversa de Donald Trump com Lula. Essa conversa durou 1h20 e após a conversa o governo faz ali, divulga o que considerou mais relevante dessa conversa. É a versão do governo brasileiro sobre o que aconteceu nesse telefonema. E aí disseram que foi um tom amistoso, cordial, e que o presidente americano Donald Trump demonstrou interesse em manter as negociações abertas e conversar sobre a questão tarifária, que digamos que é o assunto número um de vários que foram tratados, é o assunto número um. O presidente Lula, então, teria dito para ele que as alegações usadas para taxar o Brasil são infundadas e que ele teria se mostrado receptivo aí para continuar negociando. E é nesse ponto que eu quero fazer uma pergunta para o senhor. Porque, embaixador, esse momento de que os dois lados estão dispostos a continuar negociando, a química existe, isso a gente já viu em outros momentos. E o mais importante deles foi quando o presidente Lula foi aos Estados Unidos, que ao sair deu uma longa entrevista, e o próprio presidente americano também divulgou informações pela internet de que os canais estavam abertos. E, no entanto, depois a gente viu uma reversão total desse cenário. Então, o quanto a gente acredita, embaixador, e eu queria, pela sua experiência, como é que a gente lê esse momento, que traz uma esperança de porta aberta para negociação, mas o passado recente mostra que rapidamente o cenário piorou depois da ida do presidente aos Estados Unidos.
2: Olha, como você acentuou, Estamos falando, eles falaram de negociação. A sessão 301, com a investigação que levou à imposição das tarifas, era uma coisa precificada. Os Estados Unidos iam colocar as tarifas de qualquer maneira. É um ato de força, é ilegal, é injusto, tudo o que você quiser. Mas é uma decisão de força americana. Que ele fez isso contra todos os países, não foi só com relação ao Brasil. Então, agora, se houver efetivamente interesse do ponto de vista do Brasil de negociar com os Estados Unidos, nós temos que apresentar propostas concretas. Não basta a gente dizer que a oferta americana de abrir o mercado para produtos químicos, para produtos daqui e dali, e que isso é inaceitável, porque nós não vamos abrir o mercado unilateralmente para o governo americano. Isso não é solução na negociação. Se eles apresentarem de novo essa política, essa demanda unilateral, o governo brasileiro vai ter que apresentar uma contraproposta. Não basta dizer que isso é inaceitável. Então, quando a gente fala de negociação, significa que você vai colocar na mesa as suas demandas, que seriam, né, o aumento da lista de exceção e a rebaixa tarifária, e vai colocar na mesa também as concessões que o Brasil vai fazer. Nós não vamos conseguir avançar se a gente não fizer concessões. Todos os países estão fazendo isso. Vocês viram agora recentemente, o Canadá, o governo americano suspendeu 50% de tarifas sobre produtos importantes, inclusive bebidas, que é uma das principais, um dos principais itens de exportação do Canadá para os Estados Unidos, porque o Canadá negociou, cedeu em certas coisas no mercado automobilístico. Enfim, a negociação significa conceder e receber. É isso que nós não fizemos nesse ano todo, durante os entendimentos que levaram às tarifas de 25% e 12,5%, porque isso não era uma negociação, era uma investigação. E o governo brasileiro não se dispôs a negociar efetivamente com concessões. Sim. Em áreas comerciais e outras áreas com os americanos.
3: Agora, embaixador, quando o senhor fala de concessões, negociação implica que os dois lados têm que ceder. O que o senhor acha que o governo brasileiro deveria ceder? Qual seria o ponto crucial para fazer os Estados Unidos sentarem à mesa, de fato, para negociar e permanecerem nessa mesa? Qual é a oferta que o Brasil deveria fazer? É com etanol? É com minerais críticos, terras raras? O que, que é crucial hoje nessa negociação, nessa conversa?
2: Olha, pelas informações que a gente tem vazadas lá do lado americano, por meio dos empresários, esses dois itens que você mencionou são itens cruciais. Quer dizer, o Brasil se recusou até aqui a fazer qualquer concessão na área do etanol. Aí nós temos que ver se vamos continuar mantendo essa posição ou se a gente está disposto a fazer concessão. Você sabe que no Reino Unido, os Estados Unidos negociaram com o Reino Unido uma rebaixa tarifária, que foi substancial, de 25% passou para 10%. Um dos itens que o Reino Unido cedeu foi justamente no etanol. Entendeu? O etanol pode ser ou pode não ser, pode ser outra questão qualquer. Como é que a gente faz com essa questão dos minerais críticos? Como é que a gente vai negociar? Vamos negociar exportação? Vamos pedir investimentos aqui? Nós temos que ter uma posição de negociação. E pode ter outras áreas. O governo deve ter feito um levantamento de áreas que interessam aos Estados Unidos e que estão fechadas aqui no Brasil. Apesar de os principais produtos americanos exportados para o Brasil entram aqui com tarifa zero, há muitos outros produtos que estão com barreiras tarifárias muito altas, e nós vamos ter que, realisticamente, negociar isso para poder obter do lado americano concessões também que beneficiam as empresas e os produtos brasileiros.
1: Agora, embaixador, esse cenário é muito particular com a proximidade das eleições, né? A gente tem um presidente aí que está concorrendo à reeleição e participando dessas conversas. As tratativas das equipes técnicas correm paralelas a tudo isso que está acontecendo ou pode haver algum tipo de interferência na análise do senhor?
2: Olha, eu acho que essas negociações vão ser levadas a efeito depois das eleições, entendeu? Não dá. Você pode ter conversas técnicas, preparando o terreno daqui até novembro, mas as decisões vão ser anunciadas, eu acho, somente depois das eleições, porque o clima eleitoral dificulta, né, uma negociação em que o Brasil vai ter que fazer concessões. Isso não é ceder, não é a questão da perda da soberania. Isso é uma negociação. Todos os países fizeram negociação. Nenhum país, até hoje, colocou essa questão da reciprocidade na negociação, na mesa com os Estados Unidos. Vamos ver se a gente vai manter isso, né? Se a gente retirar essa questão da reciprocidade, já é um gesto, entendeu? De negociação. Então, nós vamos ter que ver, acompanhar as conversas, mas eu acho que as decisões só vão ser anunciadas depois das eleições.
3: Embaixador, para a gente concluir, o presidente americano Donald Trump tem um jeito, digamos, todo particular de se relacionar não só com o país, com o Brasil, mas com o mundo, né? Com diversos outros países. Eu acho que as diplomacias mundo afora, o senhor pode dizer muito, obviamente, muito melhor do que eu, mas as diplomacias mundo afora estão ali tentando encontrar uma maneira de lidar com esse presidente que, enfim, que palavra a gente usa para dizer? Uma palavra diplomática, um presidente complexo, digamos assim. Um presidente com características muito particulares no jeito de levar negociações diplomáticas que até então seguiam ali um rito já estabelecido, uma maneira de negociar mais estabelecida. Como é que lida com um presidente como esse que é o Donald Trump? Que palavra a gente usa para descrever esse presidente, embaixador?
2: Você está sendo muito diplomático aí, dizendo que o presidente Trump... O presidente Trump é totalmente imprevisível, é totalmente fora da imagem, né, de um presidente da República. Isso, as coisas que ele está fazendo, né, essa última que ele fez, declarando o Estreito de Hormuz como território americano, isso é inconcebível, né, na boca de um presidente da República. Então, nós temos que reconhecer que estamos lidando com uma pessoa imprevisível, autoritária, arbitrária, que decide por sua própria vontade, como ele disse, sem levar em consideração o direito internacional. Essa aqui é a realidade. Não adianta a gente querer ser razoável, jogar de acordo com as regras do comércio internacional, da segurança e das Nações Unidas, quando isso já acabou. Nós estamos num outro mundo, entendeu? Segundo a nota da presidência, o presidente mencionou a questão do Conselho de Segurança, mencionou a questão da guerra da Ucrânia, a questão de Gaza. Isso aí o Brasil não tem força para influir, entendeu? Nós temos que concentrar nessas conversas, dada a imprevisibilidade do governante americano, naquilo que interessa especificamente ao Brasil e conseguir dele que haja abertura de uma porta, porque o Departamento de Estado, com o Marco Rubio, por questões ideológicas, está muito contrária ao Brasil, às ações do governo brasileiro. Então, nós temos que encontrar, eu acho que esse telefonema foi importante, porque abriu de novo um canal de comunicação que estava fechado há meses, que a Casa Branca não se comunicava com o Palácio do Planalto e vice-versa. Agora, o Palácio do Planalto conseguiu abrir novamente um canal de comunicações. Eu acho que isso é importante e isso tem que ser cultivado. Agora, temos que ser realistas. Nós não temos força para impor aos Estados Unidos isso ou aquilo, entendeu? Temos que negociar como fizeram todos os outros países do mundo, com exceção da China, no começo, que retaliou os Estados Unidos. Não houve nenhum outro país do mundo que colocou medidas de reciprocidade em relação aos Estados Unidos. Então, nós temos que jogar de acordo com as regras do jogo, o novo jogo, né? E com a imprevisibilidade do governo Trump.
0: Agora, às 10 horas e 52 minutos, o Rio de Janeiro lança um programa integrado de prevenção aos efeitos do fenômeno El Niño. Informações chegando com Guilherme Faria.
4: O Comitê Estadual de Enfrentamento aos Efeitos do El Niño, criado pelo governo do estado do Rio no mês passado, vai ter os trabalhos divididos em quatro frentes prioritárias, chamadas de câmaras técnicas. Cada uma delas está focada na proteção de uma área considerada essencial: saúde, proteção social, agricultura, pecuária e segurança alimentar, incêndios florestais e proteção ambiental, infraestrutura, energia e recursos hídricos. Nesta quinta-feira, representantes das 92 cidades fluminenses se reuniram para o primeiro encontro da iniciativa, no campus Maracanã da UERJ, na zona norte do Rio. O evento marcou a consolidação de uma agenda permanente de cooperação e alinhamento técnico entre o Estado e os municípios para a gestão de riscos e resposta a desastres climáticos. O secretário de Defesa Civil do Rio, Coronel Tarciso Salles, detalhou os próximos passos do grupo.
5: No momento está sendo realizado um trabalho com quatro câmaras técnicas que vão produzir soluções, vão produzir doutrina sobre esse tema e multiplicar isso para os municípios, para as defesas civis municipais, para a saúde municipal. Então, a ideia de hoje é fomentar o tema, produzir um trabalho, uma conclusão, e fomentar isso para todo o estado.
4: O fenômeno climático deve atingir o estado do Rio com mais intensidade a partir do mês de setembro. Meteorologistas apontam para um cenário de aumento das temperaturas, com calor acima da média para o período e escassez hídrica, com uma tendência de chuvas abaixo do normal. Para monitorar o efeito do calor na população, a Secretaria de Estado de Saúde vai contar com índice multidimensional, capaz de integrar dados e classificar o nível de risco das temperaturas nas cidades, além de emitir alertas com até 5 dias de antecedência, como explica o secretário Ronaldo Damião.
6: Isso é já um fato novo, né? Isso já está funcionando na Secretaria Estadual de Saúde, a identificação em áreas que serão mais atingidas com calor. E está previsto identificar do norte e no noroeste do estado. Portanto, essas pessoas estão sendo, os organizadores estão comunicando às diversas secretarias, aos prefeitos, para que possam tomar medidas preventivas nessa região.
4: Ao longo das próximas semanas, uma série de treinamentos e reuniões técnicas vão ser realizadas pelo governo do estado, com o objetivo de aumentar a capacidade de resposta das cidades aos diferentes impactos do fenômeno e capacitar os órgãos locais.

0: O Brasil se prepara para os efeitos do El Niño, que tende a prolongar a estação seca em partes do país. A gente falava desse assunto agora há pouco com o Guilherme Faria. O fenômeno aumenta o risco de incêndios florestais, que degradam a vegetação nativa. Goiânia, considerada a segunda capital mais arborizada do país, avalia agora medidas para proteger as áreas verdes. Detalhes chegando agora com o Alexandre Paes.
1: Basta a estiagem apertar para aquele cenário cinzento tomar conta e o ar ficar cada vez mais difícil de respirar. Com um mato seco, qualquer fagulha vira um grande incêndio. E para evitar tragédias ambientais, a Agência Municipal de Meio Ambiente, a AMA, fechou uma parceria com o IBAMA para capacitar brigadistas que vão atuar nos parques da capital. O gerente de mudanças climáticas da AMA, Gabriel Tenaglia, destaca o foco desta ação.
2: Nós temos aqui em Goiânia 70 parques e a ideia é que esse conglomerado de colaboradores da própria prefeitura, mais de 50 fizeram a capacitação e treinamento, eles possam, tendo incêndios de média a grande proporções, eles possam auxiliar o Corpo de Bombeiro no combate desses incêndios, especificamente nos parques e unidades de conservação do município de Goiânia.
1: A preocupação tem motivo de sobra. O Brasil perdeu cobertura de vegetação nativa nas últimas 4 décadas, saindo de 79% do território em 1985 para 65% no ano passado. No Cerrado, a redução da cobertura natural chegou a 34% no período analisado. O ambientalista e professor Antônio Pasqualeto explica como a alteração do regime de chuvas pode se manifestar em Goiás com os efeitos do El Niño.
3: Nós ainda não temos grandes evidências de tornados, como acontece no Paraná, mas certamente redemoinhos de ventos e ventos fortes, né? Vão acontecer redemoinhos de poeira, né? E além disto, com umidade que pode acontecer, aí nós podemos ter situações futuras de tornado.
1: O aumento das temperaturas e a redução da disponibilidade de água também preocupam. A perda de vegetação também aumenta a preocupação durante a estiagem, quando o ambiente fica mais seco e o risco de propagação de fogo cresce. Antônio Pasqualeto explica quais são as estratégias que podem ser adotadas para a preservação do Cerrado.
3: Uma outra coisa importantíssima, né, é o geoprocessamento e o monitoramento espacial. Então, o uso dessas ferramentas, eles detectam focos de calor iniciais e que não se estende. Outra possibilidade muito importante diz respeito aos parques, áreas que são de preservação da vegetação, porque nesses locais muitas vezes há possibilidade de incêndios criminosos também, mas às vezes acontecem incêndios naturais pelo próprio período de seca.
1: O Corpo de Bombeiros de Goiás alerta que mais de 4.700 ocorrências de incêndios florestais já foram registradas entre janeiro e agosto deste ano.
0: Agora 10h58, a gente fala agora para toda a programação do Brasil pela Band News FM, mas eu trago uma informação que é importante em uma das principais rodovias do estado de São Paulo, a Via Anhanguera, uma das ligações mais utilizadas da capital paulista, ligações com o interior do estado, está agora totalmente bloqueada no sentido do interior, na altura de Cajamar, por causa de um grave acidente por lá. E tem ouvinte escrevendo aqui para o nosso WhatsApp, 11999-592-100, acho que eu falei o 9 a mais, 999-592-100, participando aqui com a gente, dizendo que está parado por lá desde as 8h30 da noite, são quase 11 horas da noite, e até agora não teve liberação da pista, viaturas dos bombeiros, do SAMU, a rodovia não tem previsão de liberação. Foi um pouco antes da cidade de Jordanésia, no sentido São Paulo, e causa já congestionamento por lá, obviamente. Segundo a empresa concessionária, é do quilômetro 45 a 49, são 4 quilômetros de fila de carros, mas tenho certeza de que é mais do que isso. Tem bastante gente participando aqui com a gente, mandando mensagem no nosso WhatsApp. Assim que tivermos mais informação sobre horário de liberação da pista, melhora nas condições de tráfego por lá, a gente traz informações, afinal, é em uma das principais ligações da cidade de São Paulo com o interior do estado. E claro, quem estiver seguindo por lá, evite a Via Anhanguera, escolha seguir pela Rodovia dos Bandeirantes. Para quem não é de São Paulo, são duas rodovias, uma alternativa à outra, levam para as mesmas cidades em boa parte do percurso. Rodovia dos Bandeirantes agora não tem congestionamento.
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0: Ótima noite para você ligado, quase madrugada aqui na Band News FM, nesse fim de domingo, fim de semana. Notícia triste, né? Mas a gente segue por aqui atualizando as principais notícias do dia. E claro, a gente já começa falando sobre eleição. O senador Flávio Bolsonaro justifica a ausência no primeiro debate de 2026, realizado neste domingo pela Band, e argumenta que o principal adversário dele é o presidente Lula. Em manifestação nas redes sociais, o parlamentar afirmou que gostaria de confrontar ideias com o chefe do Planalto, que também não participou do encontro, e criticou a atual situação do país. O candidato do PL citou ainda as investigações envolvendo o Fábio Luiz Lula da Silva, o Lulinha, filho do presidente Lula, tema citado pelos presidenciáveis que compareceram ao debate da Band. Marcaram presença Ronaldo Caiado, do PSD, Renan Santos, do Missão, e Augusto Cury, do Avante, que também fizeram críticas ao envolvimento de Flávio com o caso do Banco Master. Daqui a pouquinho a gente vai trazer também a palavra do nosso colunista Carlos Andreasa, falando justamente sobre o caso Master. Mas ainda falando sobre o debate, mais um candidato foi convidado, que foi Romeu Zema, do Novo. E de última hora, nos últimos minutos antes do debate, ele cancelou a presença, publicou nas redes sociais dele um comunicado dizendo que não viria até a sede da Band para participar do confronto de ideias, para apresentar as ideias para os demais candidatos, para os eleitores que acompanham o debate na tela da Band, e de última hora, então, o púlpito ficou vazio. Ainda falando de eleições, em entrevista publicada hoje pela TV Record, o presidente Lula diz que o filho dele, Fábio Luiz Lula da Silva, o Lulinha, precisa se defender em meio a suspeitas que o associam a um suposto cometimento de tráfico de influência junto ao governo federal. Segundo o presidente, todos nós somos obrigados a agir corretamente, e se alguém está agindo de forma equivocada, de forma errada, esse também tem que ser investigado. De acordo com o Lula, isso também vale para o filho dele, porque ninguém está acima da lei. E claro, todos os desdobramentos, análises, repercussões deste primeiro encontro entre os presidenciáveis você vai acompanhar na Band News FM ao longo dessa segunda-feira, com a participação dos nossos âncoras, colunistas, analisando tudo que a gente pôde ver e até aquilo que a gente não pôde ver, né? Afinal, as ausências marcaram este primeiro encontro, este primeiro confronto de ideias na tela da Band. Assunto agora é um dos destaques do Campeonato Brasileiro neste fim de semana, porque tivemos apenas um clássico nessa 24ª rodada do Campeonato Brasileiro, neste domingo, e foi o clássico baiano, Bavi. Detalhes agora chegando com a Ana Paula Lima.

0: Agora sim, informações sobre o resultado desse clássico, que eu já adianto, teve vitória do Bahia.
1: O Bahia vence Vitória por 2-0 no Barradão em partida válida pelo Campeonato Brasileiro. Com o resultado, o tricolor mantém o sexto lugar na tabela de classificação com 37 pontos. Já o Leão tem 29 pontos. Na próxima rodada do Brasileiro, o Bahia recebe a visita do Internacional no domingo. Já o Vitória enfrenta o Atlético Mineiro no sábado.

É, e o técnico Rogério Ceni então ganha um pouco mais de fôlego, ele que vinha sendo tão criticado aí ao longo dos últimos meses com protestos da torcida do Bahia. Do outro lado, Vitória, né, que vinha embalado depois das eliminações da Copa do Brasil, de gigantes do Campeonato Brasileiro, com orçamentos muito mais caros, colocando o técnico Jair Ventura em destaque nessas últimas semanas por causa dessas exibições pela Copa do Brasil, depois da retomada da competição com a passagem da Copa do Mundo, agora também criticado devido a essa derrota no Clássico, né? A gente sabe o peso que uma derrota em Clássico acaba tendo na carreira dos técnicos aqui no Brasil, muito embora o trabalho tenha sido bem feito. Vitória que vinha das eliminações, primeiro na quinta fase da Copa do Brasil, uma antes das oitavas de final, na 16avos de final contra o Flamengo, o poderoso Flamengo, talvez o elenco mais qualificado do futebol brasileiro nesse momento, e depois passou o carro em cima do Atlético Paranaense, vitória de 4-0 no Barradão, no jogo de volta pelas oitavas de final, classificando Vitória, o único representante da região Nordeste nessa fase de quartas de final. O próximo adversário será o Vasco do Vitória pela Copa do Brasil, e agora o técnico Jair Ventura, claro, vai enfrentar críticas dos torcedores, afinal perdeu o Clássico, e Clássico tem muito peso no futebol brasileiro.

0: Agora são 11 horas e 6 minutos. Há pouco eu tratava sobre o caso Master. Diz que em instantes a gente teria mais sobre este assunto.
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0: O colunista da Band News FM, âncora do Tem Método, Carlos Andreasa, diz que a falta de prestação de contas do senador Flávio Bolsonaro sobre o filme Dark Horse, a biografia sobre o pai dele, Jair Bolsonaro, se torna uma munição para os adversários políticos. Em maio, você deve se lembrar que uma reportagem do Intercept Brasil revelou que o parlamentar trocou mensagens com o banqueiro Daniel Vorkar, dono do Banco Master, para financiar o longa-metragem que retrata a ascensão de Bolsonaro rumo à presidência do Brasil em 2018. No mesmo mês, o senador, então candidato à presidência pelo PL, ainda pré-candidato, afirmou que havia pedido à produtora e ao fundo de investimento do Dark Horse que eles apresentassem em até 30 dias as contas detalhadas do filme. Andreasa relembra que, no entanto, depois de tanto tempo, até o momento, o Flávio Bolsonaro não divulgou os gastos do longa-metragem. Ele conversou a esse respeito com Carla Bigato, Fábio França e Luiz Megalho.
2: Hora de conversar com o Carlos Andreasa. A gente vai falar daqui a pouquinho de novo sobre as novidades do caso Lulinha. Mas tem o Dark Horse, né, minha gente? A demora do Flávio em prestar contas no filme Dark Horse vira munição para adversários. Não custa lembrar, faz coisa de 3 meses que o Flávio disse, em questão de 1 mês, divulgaremos os documentos, os contratos, e nada até agora, Andreasa.
3: Exatamente. Foi, Luiz Megalli, no dia 19 de maio de 2026. E eu faço essa contagem. E todo mês eu trago esse marco aqui. Quando se vence mais 1 mês. Por quê? Porque esse é o nosso papel, o papel jornalístico, de fiscalização. Ele apresentou um prazo. Ele, pré-candidato a presidente da República, tem fé pública, é um senador da República, se comprometeu com um prazo. E, naquela ocasião, de uma maneira meio patrão, assim, do filme. Ele, em resumo, disse que pediu não apenas a produtora do filme, mas ao tal fundo Heaven Gate, recebedor nos Estados Unidos dos 10 milhões de dólares de Vorkaro, que se organizassem para, num prazo de até 30 dias, portanto, 19 de junho, foi quando venceu o prazo que ele deu, apresentassem prestação de contas sobre os dinheiros do filme Dark Horse. Ele se comprometeu com essa data. E naquela ocasião, 19 de maio, só para a gente reconstituir, chamar pela memória, aquele foi o dia em que tornado público o segundo marco da sua relação com Daniel Vorkaro. Tava aquela repercussão péssima para ele, vergonhosa, do "meu irmão, tamo junto", do pedindo dinheiro de Vorkaro para o filme, e quando a fonte secara insistindo, até a véspera da prisão de Daniel Vorkaro, aquele velório do bolsonarismo, em função da revelação dessas relações. Ele jurara depois que não havia mais nada, e aí veio a notícia, e é nesse dia que ele faz essa promessa, veio a notícia de que não apenas pediram dinheiro, como assim que Vorkaro saiu da sua primeira prisão, fora a casa do cara, o cara de tornozeleira eletrônica, a conversar, aquela conversa, poucos dias antes de ele, Flávio Bolsonaro, se anunciar, segundo designação do pai, como pré-candidato à presidência da República. Então ele fez essa promessa em 19 de maio, passou 19 de junho e venceu. Só que nós já estamos em 20 de agosto, 2 meses desde o vencimento da sua promessa. E jornalisticamente é importante registrar esses marcos, porque a palavra de um senador da República, algo que ele se compromete, com que se comprometeu espontaneamente, sendo também pré-candidato à presidência da República. E aqui, Luiz Megalli, só para fechar a coluna, uma observação adicional, que é uma provocação, na verdade. Eu gostaria de saber se a investigação foi aberta pelo ministro André Mendonça, e nós falamos sobre isso aqui. Eu gostaria de saber se a investigação relativamente ao Dark Horse, ao filme, e especificamente aos dinheiros, ao trânsito dos dinheiros de Vorkaro, se essa investigação está andando, se essa investigação está acontecendo. São 10 milhões de dólares remetidos via uma empresa de fachada que Daniel Vorkaro usava, remetidos para os Estados Unidos, para esse fundo Heaven Gate, administrado por um advogado muito próximo, amigo de Eduardo Bolsonaro. Essa investigação está andando? sobre esses dinheiros? Repito, a investigação foi deflagrada. Eu faço essa pergunta aí, é provocação, porque não tem vazamento. Aqui no Brasil tem uma coisa engraçada, né? Ficou miseravelmente condicionada a ideia de que se investiga algo e em função disso há vazamento. Então, se tem vazamento, um monte de vazamento de informações sigilosas sobre investigação, você entende. A investigação está andando. No caso Dark Horse, tem duas opções. Ou não se está investigando nada, e portanto,

0: vazamento nenhum sobre Dark Horse, sobre Flávio Bolsonaro. Eu fiquei na dúvida sobre se a investigação estaria em curso, Luiz Megali.
1: Bom, e sobre o filme teve uma, não uma pré-estreia, mas ele foi exibido em um evento em Las Vegas chamado Fraud Leaders Summit, o encontro dos... não, Fraud, tem um outro nome, são os Guerreiros contra a Fraude, Fraud Fighters Summit em Las Vegas, um encontro da direita americana que trata de assuntos como a coleta de provas, entre aspas, da suposta fraude da eleição de 2020, enfim, essa papagaiada toda. Foi exibido o filme ali, obviamente fez muito sucesso. Recentemente estava ouvindo numa rádio uma entrevista do Valdemar Costa Neto, em que um dos entrevistadores perguntou sobre o Dark Horse, quando é que esse filme vai estrear aqui no Brasil. E aí o Valdemar foi lá e contou uma mentirinha. Ele disse, meio que querendo jogar o assunto para escanteio, o TSE não está querendo deixar, o que não é verdade. O TSE não criou empecilho nem embaraço nenhum.
0: E é um absurdo ele fazer essa projeção. É um absurdo ele projetar uma restrição do TSE que não existe. Prometeram apresentar. Eles prometeram, se eu não me engano, Megali, eu me lembro dessa promessa, setembro de divulgação
1: de apresentação
0: desse filme no Brasil. Não foi isso?
1: É, 11 de setembro, está prometido para essa data. O TSE não criou embaraço nenhum. O Valdemar contou essa mentira, mas por algum motivo. O apresentador do programa foi lá e mudou de assunto, interrompeu, falou, não, vou falar de outro assunto. E o entrevistador, o rapaz que fez a pergunta, bem que tentou levar o assunto adiante, mas enfim, o programa perdeu a chance de encurralar o Valdemar, que havia contado essa mentira. Não há embaraço nenhum do TSE e o filme...
0: Pelo menos não por enquanto, né? Pelo menos não por enquanto, porque o que já circulou foi a perspectiva de contestações. Isso já circulou, né? De tentar impugnar em função de campanha. Isso circulou, mas não há nada formal posto pelo TSE a esse respeito até agora. Então é bom botar essa bola no chão, né?
1: E na vitrolinha, Andresa?
0: Antes da vitrolinha, só para ser preciso aqui, deixa eu só dar raspa em 30 segundos do que disse o Flávio Bolsonaro na hora que ele pediu a prestação de contas, que eu achei aqui. Meus pedidos, tanto à produtora quanto ao fundo, foi para que eles se organizassem para fazer uma prestação de contas a todo mundo das despesas que foram feitas em função desse investimento no filme de forma transparente em até 30 dias. Foi o que eu pedi, isso em 19 de maio.
2: E você ouviu aí o Carlos Andreasa falando hoje, dia 20 de agosto, já estamos a essa altura... Comentário que foi feito na última sexta-feira durante a participação aqui no Jornal Band News. Você acompanha de manhãzinha, a partir das 7 horas da manhã, na programação da Band News FM. A gente segue falando sobre eleições, você sabe, quando você escuta essa trilha, é sobre eleições que a gente vai tratar. Com a campanha eleitoral já nas ruas, uma dúvida pode surgir dentro dos condomínios. Mas afinal, o morador pode ou não colocar a bandeira de candidato... ou do partido na sacada, na janela, a resposta não depende só da vontade do eleitor, envolve algumas regras eleitorais, também as normas do próprio condomínio. Quem explica essa história é a repórter Leonice Acioles.
3: Com o início da propaganda eleitoral para as eleições de 2026, que está liberada desde o último domingo, começam a aparecer também manifestações de preferência política em espaços residenciais. Mas em condomínios, colocar uma bandeira de candidato ou partido na sacada ou na janela não depende apenas da vontade do morador. Carol Freitas, especialista em administração condominial, explica que a questão envolve tanto as regras eleitorais quanto as normas do próprio condomínio.
4: Nesse contexto, estamos falando de dois direitos que precisam ser conciliados. O direito do morador de manifestar sua preferência política e as regras da legislação eleitoral e do próprio condomínio. Antes de colocar qualquer material, o morador deve verificar duas coisas. Primeiro, se aquela forma de propaganda está de acordo com as regras da justiça eleitoral. E segundo, se ela respeita a convenção e o regimento interno do condomínio. O direito de manifestação política existe, mas ele precisa ser exercido dentro dos limites da legislação, sem interferir indevidamente na fachada ou nas áreas comuns do condomínio.
3: Pelas regras da Justiça Eleitoral, a propaganda em bens particulares tem restrições. A legislação permite, por exemplo, adesivo plástico em janela residencial, desde que não ultrapasse 0,5 metro quadrado. Já a utilização de bandeiras é prevista para as vias públicas, desde que sejam móveis e não atrapalhem a circulação. A regra não traz a mesma autorização para a instalação de bandeiras em imóveis particulares.
4: Eu diria que o principal cuidado é não pensar que, porque a pessoa é proprietária do apartamento, ela pode utilizar livremente qualquer parte externa do imóvel para fazer propaganda. Outro ponto muito importante, não,

0: deve utilizar as áreas comuns do condomínio para fazer campanha. Então, nada de material de candidatos na portaria, nos corredores, elevadores, jardins, espaços coletivos, salvo situação expressamente permitida pela legislação e pelas regras aplicáveis. Existe ainda uma questão da fachada. Mesmo que o material esteja dentro da área próxima ao apartamento, se ele altera a fachada do prédio, o morador pode estar descumprindo as regras do condomínio. Por isso, a recomendação é muito simples. Antes de instalar qualquer material de campanha, consulte a legislação e também a convenção e o regimento interno do condomínio. Assim, o morador consegue exercer sua liberdade de manifestação sem transformar uma questão eleitoral em um problema condominial.
1: Em Fortaleza, além das regras eleitorais e do condomínio, é preciso observar a legislação municipal. O Código da Cidade determina que a propaganda eleitoral siga as normas da Justiça Eleitoral e seja retirada no prazo definido por ela, além de restringir publicidade que prejudique fachada, circulação ou aspectos urbanísticos. Assim, antes de colocar uma bandeira na sacada, o morador deve verificar todas essas regras.
2: Bombeiros reforçam medidas de prevenção contra incêndios em meio ao aumento de ocorrências na região norte do país. Informações com Jordânia Gama.
3: Manaus vive um dos períodos mais críticos de estiagem e calor do ano, e o número de incêndios dispara na capital. Segundo o Corpo de Bombeiros, foram 1.230 ocorrências entre janeiro e 9 de agosto, contra 486 no mesmo período do ano passado, um aumento de 153%. Somente nos últimos dias, incêndios atingiram áreas de vegetação e imóveis em diferentes pontos da cidade. Diante desse cenário, o comandante-geral do Corpo de Bombeiros, Orleilson Muniz, reforça que a prevenção começa dentro de casa e também nas áreas de quintais com vegetação.
4: Evite fazer queimadas no seu quintal, junte e coloque à disposição do serviço de limpeza pública para o recolhimento. Não toque fogo. Imagina que você, fazendo uma fogueira no seu quintal, o subproduto dessa queima é extremamente tóxico. Não deixe criança sozinha, em hipótese alguma, dentro de casa. Todos os cuidados precisam ser redobrados nessa época do ano, considerando aí que nós temos tido sim um aumento no número de ocorrências de incêndio.
3: Para evitar que pequenos descuidos terminem em incêndio, moradores e comerciantes também precisam fazer a sua parte. É o caso da engenheira Elisângela Ribeiro, que adotou medidas de prevenção em casa para reduzir os riscos de incêndio.
5: É verificar se não tenho muitos objetos ligados na mesma tomada, tirar as extensões, desligar o que eu não estou usando no momento. Verificar a botija de gás, se está correta, se não há vazamento, e deixar sempre numa área ventilada.
3: O alerta vale também para as instalações elétricas. Com as altas temperaturas, o uso de ventiladores, geladeiras e aparelhos de ar-condicionado aumenta, o que pode sobrecarregar redes elétricas inadequadas, como explica o Erleilson Muniz, comandante do Corpo de Bombeiros.
4: É natural que as pessoas utilizem mais os seus ventiladores, abra mais a geladeira, utilize mais seus ar-condicionados e se os circuitos internos não estiverem bem dimensionados, isso pode acarretar aí uma sobrecarga e a sobrecarga avançar para um curto-circuito.
3: A recomendação é reforçada em um momento de estiagem que deve se prolongar até o fim de novembro. Em caso de incêndio, a orientação é acionar imediatamente o Corpo de Bombeiros pelo 193 e se afastar da área de risco.
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2: Agora 11 horas 23 minutos, vamos juntos aqui na atualização das principais notícias do dia e começamos falando sobre eleição.

0: Metade dos brasileiros acredita que existe possibilidade de interferência estrangeira nas eleições de 2026, segundo recorte da pesquisa Datafolha divulgado neste domingo. Ao todo, metade, 50% dos eleitores veem algum risco de outros países interferirem no processo eleitoral, enquanto 43% descartam essa possibilidade, além de 8% que disseram não, que não souberam responder, disseram não saber responder. Se você soma, dá 101, isso por causa dos arredondamentos, claro, de cada uma dessas porcentagens. Entre os entrevistados, 32% consideram que uma eventual interferência seria um problema, enquanto 18% dizem não ver uma questão nesse tipo de atuação estrangeira a não ser um problema. O levantamento ouviu 2.058 eleitores entre 18 e 20 de agosto, portanto entre quarta-feira e sexta-feira passadas, com margem de erro de 2 pontos percentuais para mais ou para menos e nível de confiança de 95%, ou seja, o Datafolha diz que se essa pesquisa fosse feita 100 vezes, em 95 delas daria o mesmo resultado dentro da margem de erro. A pesquisa contratada pela Folha e pela TV Globo está registrada sob o código BR-04496-2026 no sistema do Tribunal Superior Eleitoral, o TSE. É preso um homem suspeito de feminicídio na Bahia. Informações agora com a Verena Veloso. Daqui a pouquinho a gente vai trazer as informações que chegam com a Verena Veloso a respeito de mais um caso suspeito de feminicídio na Bahia. Antes disso, vamos para o destaque do esporte. O Barcelona goleia o Elche por 5-0 fora de casa e estreia com vitória na nova temporada do Campeonato Espanhol. O meio-atacante brasileiro Rafinha foi o grande destaque da partida com 2 gols, 1 assistência e participação no lance que originou o pênalti convertido pelo jogador da própria seleção. Karim Adeyemi, na estreia pelo Barcelona, também balançou as redes, enquanto Fermín López, campeão do mundo com a Espanha, marcou os outros 2 da goleada. O resultado marca o início da defesa do bicampeonato espanhol pelo Barcelona, que busca o 3º título seguido sob o comando do técnico alemão Hansi Flick. Agora sim, a gente tem destaque chegando de Salvador com a Verena Veloso para trazer essas informações. Ah, é porque as informações chegam com a Ana Paula Lima.
1: A justiça decreta a prisão preventiva de Jonathan Moura da Conceição, suspeito de cometer o feminicídio da namorada, identificada como Vanessa Silva de Jesus Souza, de 35 anos. A decisão foi confirmada após a audiência de custódia realizada neste domingo em Salvador. Jonathan foi preso no sábado e confessou o crime à polícia. Vanessa foi esfaqueada diversas vezes. A arma utilizada no crime foi apreendida. O corpo dela foi enterrado neste domingo.

0: A investigação da Polícia Federal que apura a suspeita de tráfico de influência por parte do filho mais velho do presidente Lula já começa a afetar a campanha da reeleição do petista. Informação é da colunista da Band News FM, Mônica Bergamo. Segundo a jornalista, pesquisas internas que orientam os líderes da legenda, do PT, do Partido dos Trabalhadores, feitas por mais de um instituto, registram que a distância entre Lula e Flávio Bolsonaro diminuiu ao longo da última semana. A PF aponta que há indícios que Lulinha foi um dos beneficiados no esquema de fraudes do INSS, e Mônica Bergamo conversou com Carla Bigato, Sheila Magalhães e Luiz Megali a esse respeito.
1: Hora de conversar com Mônica Bergamo. As últimas pesquisas não indicam um grande abalo na campanha do presidente Lula devido ao escândalo Lulinha. Flávio Bolsonaro recuperou o terreno, mas não dá para dizer que Lula perdeu. Mas, às vezes, esses cupins corroem a madeira sem que você perceba e, de repente, ela desaba lá dentro do armário. A Mônica tem informações aqui de bastidores de que há uma corrosão acontecendo. Sim, senhor, Mônica.
2: Ô, Megali, as pesquisas, as quais você se refere, elas foram divulgadas há pouco tempo, mas antes dessa agudização, né, desse que a gente pode falar que é o escândalo do envolvimento do filho do presidente Lula, o Lulinha, com uma lobista. Mesmo que eles não tenham conseguido fechar negócio com o governo, né, e que tenha sido uma tentativa aparentemente vã aí de vender canabidiol, vender isso, vender aquilo, ir para todo lado, isso está pegando mal no eleitorado e está preocupando já a campanha do presidente Lula. Pesquisas internas, o Megali, que orientam as lideranças do PT, que são feitas por mais de um instituto, e diariamente, aqueles famosos que eles chamam tracking, que são aquelas pesquisas que são feitas por telefone, para sentir o humor do eleitorado, ela não dá um índice preciso do percentual de votos do presidente, dos candidatos à presidência, mas ela dá o termômetro, sabe, Megali? Está subindo, está caindo, está subindo, está caindo. A curva é o que mais interessa. Elas estão registrando que essa distância entre o Lula e o Flávio se estreitou bastante nessa última semana, né? Estava ali entre 7, 5 pontos, já passou para um outro patamar de 2, 3 pontos, ainda com Lula em vantagem nessas pesquisas internas. Agora, o que mais preocupa é que pesquisas, as chamadas pesquisas qualitativas, o que, que são as pesquisas qualitativas? A pessoa não chega e fala assim, o Megali, em quem você vai votar? Não, são pesquisas que reúnem grupos de eleitores numa sala para conversar com debatedores. Então, ali, você pode conversar com o eleitor e ter uma média. Bom, você está meio indeciso? Por quê? Quais são as razões? E os assuntos vão aparecendo. Apareceu pela primeira vez o filho do presidente Lula nesses debates. Ou seja, é um assunto que entrou na pauta e é tido como causador desse estrago mais recente, né? Quer dizer, antes estava mais restrito ao noticiário e passou agora a ser citado no famoso boteco, né? Que é assim que se fala, né? Nas conversas de bar em todos os lados. Então é isso, quer dizer, a última pesquisa Quest já mostrava ali o Flávio dando uma encostada no Lula, né? Lideranças do partido e da aliança que apoia o Lula acham que a campanha está só no começo, dizem que a campanha está só no começo, que há tempo para contornar o problema, né? Para deixar claro que apesar do Flávio, do Luiz Fábio, o Lulinha, atuar, como disse a PF, em comunhão de interesses econômicos com a lobista Roberta Lucinger, eles não fecharam negócio nenhum com o governo. Então, diz que vai dar para mostrar, vai dar para esclarecer e contornar esse problema. Mas, de fato, hoje, eles transformam em um problema, Megali.
1: Mônica Bergamo, isso. Volta com outros assuntos sempre exclusivos amanhã. Amanhã não. Segunda-feira, bom fim de semana, Mônica.
2: Até amanhã, até segunda.
0: E eu estou aqui com a trilha de eleições, porque Mônica Bergamo volta nessa segunda-feira falando sobre o debate da Band, o primeiro encontro que os eleitores tiveram à disposição para confrontar as ideias, as propostas dos candidatos. 3 candidatos compareceram à sede do Grupo Bandeirantes de Comunicação: Ronaldo Caiado, do PSD, Renan Santos, do Missão, Augusto Cury, do Avante. E tivemos as ausências registradas do presidente Lula, candidato do PT à reeleição, ao quarto mandato na presidência da República, do senador Flávio Bolsonaro, candidato do PL, os dois mais bem colocados nas pesquisas, e de última hora, o candidato do Novo anunciou nas redes sociais, sem aviso prévio nenhum, a a Band, a organizadora do debate, e se ausentaria, que não daria essa oportunidade aos eleitores de saber das posições dele, das propostas, da ideia que ele tem de plano de governo, né, caso ele seja eleito presidente da República nas eleições que serão realizadas em outubro. Portanto, esses três candidatos se ausentaram e os outros três, Caiado, Renan Santos e Augusto Cury, participaram do debate que foi mediado por Eduardo Oineg e Adriana Araújo, com transmissão aqui na Band News FM, em todas as emissoras do Grupo Bandeirantes de Comunicação, né? Além da Band, Band News TV, Rádio Bandeirantes, você pode acompanhar todos os detalhes a respeito deste primeiro confronto entre os presidenciáveis nesse ano de 2026.

0: Agora são 11 horas e 33 minutos e uma decisão recente. O Supremo Tribunal Federal ampliou a aplicação da Lei Maria da Penha ao estabelecer que a proteção prevista na legislação não depende da existência de um vínculo familiar, afetivo ou íntimo entre a vítima e o agressor. Quem vai explicar essa história pra gente é a repórter Leonice Acioles.
1: A legislação brasileira passou a reconhecer que situações de violência de gênero podem ocorrer em diferentes contextos, inclusive entre pessoas que não possuem vínculo afetivo ou familiar. Assim, mulheres vítimas de perseguição, ameaças ou intimidação podem recorrer à Lei Maria da Penha para buscar medidas de proteção, mesmo quando o agressor não é marido, companheiro ou familiar. Com isso, mulheres que sofrem violência de gênero, inclusive em situações envolvendo vizinhos, colegas de trabalho, conhecidos ou até de conhecidos podem ter acesso a medidas protetivas de urgência quando houver risco à sua integridade. A decisão reconhece que a violência contra a mulher pode ocorrer em diferentes contextos e que a proteção jurídica não deve ser limitada às relações familiares ou afetivas. Raquel Andrade, advogada e coordenadora da Procuradoria Especial da Mulher do Senado Federal, explica o que muda na prática para mulheres vítimas de perseguição, ameaça ou intimidação por homens com quem nunca tiveram relacionamento.
2: A decisão do Supremo Tribunal Federal é um extremo avanço no que diz respeito à efetividade dos direitos das mulheres no Brasil. Se antes, para que houvesse a concessão da medida protetiva de urgência, era necessária a existência de um vínculo afetivo, familiar, conjugal, hoje esses vínculos, a existência desses vínculos não são mais uma obrigatoriedade, né? Por isso que qualquer forma de violência que esteja amparada pela Lei Maria da Penha, que esteja prevista como forma de violência contra a mulher, violência de gênero, pode ser objeto de pedido de concessão de medida protetiva de urgência.
1: A violência de gênero pode aparecer de diferentes formas e em diferentes espaços. Por isso, é importante entender quais situações podem ser consideradas suficientes para justificar uma medida protetiva, mesmo quando não existe relação familiar ou íntima entre a vítima e o agressor.
2: Importante mencionar que um conflito entre um homem e uma mulher por si só não configura violência de gênero. Pode configurar outros crimes, crimes contra a honra, né, ou o próprio crime de ameaça, mas no caso da aplicação da Lei Maria da Penha para concessão de medida protetiva nesse aspecto, deverá ser comprovada, ser verificada que a condição de gênero e o menosprezo a essa condição de gênero, né, o exercício das relações de poder nessa agressão, né, ou seja, o fato de ser mulher é um fator determinante.
1: A orientação é que mulheres em situação de violência ou ameaça procurem os canais de atendimento e os órgãos competentes para buscar proteção e orientação jurídica.

0: Agora 11 horas 37 minutos, o ministro Flávio Dino do Supremo Tribunal Federal determinou neste domingo a nulidade de emendas parlamentares indicadas por dirigentes partidários sem mandato no Congresso e por ex-parlamentares. Essa decisão estabelece que as indicações não podem ser utilizadas como fundamento para execução de despesas públicas, para gastar o dinheiro público. Dino determinou que os presidentes da Câmara dos Deputados Hugo Mota e do Senado Davi Alcolumbre comuniquem imediatamente às áreas técnicas das duas casas a respeito dessa decisão, ou seja, que não poderão ser executados os recursos dessas emendas, que não poderão ser gastos, né? Não poderá ser gasto o dinheiro reservado para essas emendas parlamentares. A determinação alcança presidentes de partidos que não sejam deputados ou senadores e também pessoas que exerceram mandato parlamentar, mas não ocupam atualmente cargo eletivo. Segundo Dino, dirigentes partidários sem mandato não têm competência para indicar, distribuir ou alocar emendas parlamentares. O ministro também determinou que eventuais indicações feitas por essas pessoas não sejam consideradas nos procedimentos administrativos de execução do orçamento. Essa decisão estabelece ainda que documentos que atribuam a presidentes de partidos ou ex-parlamentares a autoria, titularidade ou poder de indicação sobre emendas sejam considerados juridicamente inválidos. Determinação inclui documentos como ofícios, planilhas, tabelas, expedientes, comunicações, solicitações, todo esse tipo de documento que tenha sido encaminhado às áreas responsáveis pelos gastos, né, pela execução das despesas da máquina pública, para que essas pessoas que não têm cargos eletivos e ocupem presidências de partidos não possam indicar onde o dinheiro público vai ser gasto.
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0: Uma aposta simples de Blumenau, em Santa Catarina, feita pela internet, acertou as 6 dezenas da Mega Sena sorteadas nesse domingo e vinha acumulada, olha, há tempos, 57 milhões de reais foram sorteados, números 02, 06, 27, 39, 44 e 50, 02, 06, 27, 39, 44 e 50, os números sorteados pela Mega Sena, o concurso número 3.048. Então uma pessoa ganhou sozinho as 6 dezenas, mas 76 apostas acertaram 5 dezenas, cada uma delas vai receber um pouco mais de 34 mil reais. Nada mal você ganhar 34 mil reais de uma hora para outra. E outras 4.300 apostas acertaram 4 dezenas, 4 desses números sorteados, e vão receber cada uma delas quase R$ 1.000, R$ 986,17. Agora, para o próximo concurso, passou o período de aposta acumulada, o prêmio principal é estimado em 3,5 milhões. Então, agora foi o prêmio de 57 milhões, o próximo será de 3,5 milhões. Será sorteado na terça-feira, as apostas podem ser feitas até as 8 horas da noite do dia do sorteio, em qualquer lotérica do país, ou pela internet, tanto pelo site ou pelo aplicativo da Caixa.

11 horas 41 minutos, atualizando mais uma vez os principais destaques do noticiário deste domingo. Hoje é dia 23 de agosto de 2026, finzinho do dia, e você fica sabendo das principais notícias do fim de semana. Autoridades apuram a acusação contra uma professora que teria obrigado um aluno de 10 anos a beber a própria urina como forma de castigo. Detalhes com o Pedro Gelinek.

0: A Polícia Civil investiga uma denúncia contra uma professora que teria obrigado um aluno de 10 anos a beber a própria urina como forma de castigo. O fato teria sido registrado em uma escola municipal de Caxambu, no sul de Minas Gerais, no dia 13 de agosto. A prefeitura da cidade foi procurada para comentar o caso, mas ainda não se pronunciou.
1: O governo de Israel afirma ter matado Ismail Abu Pul, comandante de um centro de produção de armas do Hamas, neste domingo. Tel Aviv também diz ter destruído a instalação, que fica perto de um ponto de distribuição de ajuda humanitária de uma organização internacional. Segundo a Defesa Civil de Gaza, os ataques deixaram pelo menos 3 mortos, incluindo um menino de 4 anos. Israel, por sua vez, acusa o Hamas de utilizar estruturas civis para reconstruir a capacidade militar do país. Uma briga de torcedores deixa um morto neste domingo, dia do clássico Bavi. Informações agora com a Ana Paula Lima.
2: Um homem morre após ser esfaqueado e espancado por integrantes da torcida organizada Os Imbatíveis. O caso aconteceu no início da tarde deste domingo em Salvador, antes do clássico Bavi. Em imagens que circulam nas redes sociais, é possível ver uma briga generalizada envolvendo integrantes da Bamô e da Os Imbatíveis. A Secretaria de Segurança Pública da Bahia ainda não divulgou mais detalhes sobre o caso.
1: Dentro de campo, Bahia venceu o clássico por 2-0, realizado no estádio do Barradão. Falando especificamente de esportes aí, o Manchester City venceu o Bournemouth e conquistou mais 3 pontos aí neste comecinho de campeonato inglês, dando a largada então ao campeonato na primeira rodada. O Manchester City venceu por 2-1 em casa, no estádio City of Manchester, e é um dos clubes a garantir então uma vitória nessa primeira rodada, que já teve alguns dos adversários tropeçando, como o Manchester United, o grande rival da cidade, que foi derrotado pelo Hull City nessa estreia por 2-0. O Arsenal, atual campeão, venceu ontem, dentro de campo, 3-0 para o time atual campeão inglês. Gols marcados por Odegaard, Havertz e Bukayo Saka. E o Arsenal, mais uma vez, larga na frente no campeonato inglês. Só não é o primeiro colocado porque tivemos o Brighton goleando o Aston Villa por 4-0 e o Brighton, temporariamente, assim acreditamos, será o líder ao fim dessa rodada do campeonato inglês. Todos os jogos já foram realizados, falta apenas um que será realizado amanhã. O Chelsea estreia contra o Fulham fora de casa a partir das 4 horas da tarde no horário de Brasília.

0: O colunista da Band News FM, âncora do Tem Método, Carlos Andreasa, avalia que os ministros Flávio Dino e Alexandre de Moraes, do Supremo Tribunal Federal, deram mais indícios de autoritarismo no Poder Judiciário. Os dois magistrados sugeriram que a corte volte a discutir a dispensa de diploma para os cursos de jornalismo. Atualmente, não é necessário certificado para o exercício da profissão. Carlos Andreasa conversou com Carla Bigato, Sheila Magalhães e Luiz Megali sobre esse assunto.
1: Para de conversar com Carlos Andreasa. Andreasa, incomodados com um material que, no fim das contas, é jornalístico, ministros do STF decidem reformar o jornalismo.
2: É exatamente isso. Essa discussão sobre diploma, que é uma discussão que se pode ter à vontade na sociedade, eu tenho uma opinião a respeito, eu sou contra a reserva de mercado, eu tenho diploma. Eu sou contra a reserva de mercado, sou contra a obrigatoriedade de diploma, acho que jornalismo não é uma ciência, não pode ser comparado à medicina, à engenharia, acho que o jornalismo é algo que disciplina um conjunto, é algo importante, que disciplina um conjunto de técnicas, digamos assim. Mas que opera num outro registro que exige, sobretudo, honestidade intelectual. Sob a honestidade intelectual, a gente precisa dizer aqui que o Supremo, quando matou essa norma, uma norma de 1969, baixada sob o AI-5, portanto, um exercício naquela ocasião disciplinador, limitador, que tinha como objetivo controlar a atividade jornalística, quando o Supremo tratou do assunto em 2009, ele o fez para decidir se aquela norma anterior à Constituição, aquela norma de 69, se ela era consistente com a Constituição Democrática, a Constituição da República de 1988. Então o Supremo decidiu, aliás, relatoria do ministro Gilmar Mendes, um voto brilhante. Terá mudado de opinião Gilmar Mendes desde então? Naquela ocasião, o Supremo decidiu, portanto, que a Constituição de 88 não recebia, estava tratando da recepção daquela norma de 69, e o Supremo decidiu, por 8-1, voto de Carmen Lúcia também, favoravelmente, que a Constituição era inconsistente com aquela norma de 69. E agora, de maneira intimidatória, porque, veja, A questão de Flávio Dino, de Alexandre de Moraes, ela usa o debate sobre o diploma como escada para, dobrando a aposta, avançar mais uma vez sobre e contra o jornalismo. Para controle da atividade jornalística. Isso não tem nada a ver com ter ou não ter diploma. Eles ontem, quando defendem a volta dessa norma, a volta de 1969 em 2026, sempre em defesa da democracia, da liberdade de expressão, Alexandre de Moraes falando na liberdade de expressão como um dos pilares da democracia. Ele que deitou censura contra a revista Cruzoé. Não tem autoridade para falar em liberdade de expressão. Ele censurou a revista Cruzoé, uma reportagem de um jornalista provavelmente com diploma, que ele não considera sério. Aliás, esses conceitos que ele usa hoje em dia, jornalismo sério, desinformação, conceitos vagos que, na mão de um autoritário, se transformam em exercício de poder. Então, quando ele censurou a Cruzoé em 2019, ele certamente considerou a reportagem que desonrava Dias Toffoli, não é isso? Porque falava da condição citada por Marcelo Odebrecht, do amigo do meu pai. Naquela ocasião, certamente o jornalista diplomado por Alexandre de Moraes censurado, um jornalista que não era sério e que talvez desinformasse, e como diria Fachin, talvez compusesse uma campanha sistemática de descredibilização e menoscabo do Supremo Tribunal Federal. Menoscabo, essas palavras que eles adoram usar, menoscabo é desprezo, né? Desprezo, desprezo, desprezo. Eu desprezo essas manifestações de ministros do Supremo que exercitam poder desde suas condições de ministro do Supremo. Isso é um troço muito sério, isso é muito grave. Conceitos usados ontem por Alexandre de Moraes e Flávio Dino. O exercício sério da profissão. Jornalistas que exercem seriamente a informação. A imprensa que pode ser contaminada, uso dessa palavra contaminação, né? Do campo da ciência. A imprensa que pode ser contaminada por pessoas que não são da imprensa. E essa ideia de desinformação. São todos conceitos que vem à tona, voltam à tona na semana seguinte a essa questão central, ao momento em que o Supremo Tribunal Federal, criminalizando a reportagem de Luiz Pablo, independentemente de quem seja Luiz Pablo, de quem a ele esteja servindo, Luiz Pablo fez uma reportagem séria, jamais refutada por Flávio Dino, uma reportagem que cumpriu a técnica jornalística, ele não tem diploma, é blogueiro, certo? Cumpriu a técnica jornalística, procurou o ministro não pôde responder a demanda porque resposta não tem. Aquilo foi tratado como perseguição, criminalizado, chegou ao Supremo Tribunal Federal no inquérito xandônico, produzindo busca e apreensão do jornalista e, finalmente, a violação de uma cláusula pétrea da Constituição Federal, o artigo 5º, inciso 14, que fala sobre sigilo da fonte, violado pelo Supremo Tribunal Federal. Essa é a questão central. E o conceito que amarra tudo isso, o Alexandre de Moraes nos deu quando falou na diferença entre jornalista investigativo e jornalista investigado. Esse é um recado para todos nós. É uma ameaça a todos nós. O que é o jornalista investigativo? Depende do que ele estiver investigando. Se ele estiver investigando o ministro do Supremo, ele pode ser jornalista investigado. É isso.
1: Perfeito, perfeito.
0: Agora são 11 horas e 51 minutos. Seguimos juntos aqui na Band News FM neste fim de domingo, dia de realização do primeiro debate presidencial aqui na tela da Band, com transmissão da Band News FM, e você vai acompanhar muitos dos desdobramentos, das análises, da repercussão deste debate nesta segunda-feira, com a participação dos nossos âncoras, dos nossos colunistas, e ao longo da madrugada também com participação que os nossos colunistas deixaram aqui depois desse debate realizado na sede do Grupo Bandeirantes de Comunicação, com participação de Ronaldo Caiado, o candidato do PSD à presidência da República, Renan Santos, do Missão, que compareceu ao debate, ele que pleiteia o cargo no Palácio do Planalto, e também Augusto Cury, o candidato do Avante, que chegou a ameaçar não participar do debate, fez uma transmissão, uma live nas redes sociais dele na porta da sede do Grupo Bandeirantes de Comunicação, mas depois mudou de ideia, decidiu entrar e participar do debate junto com os outros dois candidatos. Então foram esses três que compareceram, debate que teve a ausência do presidente Lula, do senador Flávio Bolsonaro, candidato do PL à presidência da República, e também de Romeu Zema, candidato do Novo, que, embora tivesse indicado que compareceria, de última hora mudou de ideia e divulgou um comunicado nas redes sociais anunciando que não participaria do encontro, não confrontaria as ideias com os demais candidatos nesse primeiro encontro. Como é tradição, é promovido pela Band, na tela da Band, com transmissão na Band News FM e nas outras emissoras aqui do Grupo Bandeirantes de Comunicação. A inteligência artificial está sendo usada pelas polícias para antecipar crimes que estejam sendo planejados. Palavras-chave são filtradas pelos agentes e um alerta acaba sendo disparado para os investigadores. A repórter Roberta Scherer explica como funciona essa tecnologia que vem sendo aplicada.
3: Conversar com a inteligência artificial hoje é rotina. Pedir uma informação, dica, tem até quem peça conselhos e tenha conversas íntimas, como se fosse um amigo. Mas a ferramenta também tem sido usada para cometer fraudes e crimes. Assim, a detecção e prevenção têm avançado. Em julho deste ano, um homem de 36 anos foi preso no Espírito Santo após ter longas conversas com a IA. Segundo a investigação, ele teria discutido e arquitetado um plano para matar o filho de 8 anos e depois cometer suicídio. Hoje, o homem aguarda o fim da investigação em liberdade. Segundo a defesa, ele não colocaria o plano em prática e as conversas seriam apenas fantasias, especulação. Ele foi preso quando a polícia foi avisada pelo Cyberlab do Ministério da Justiça, que recebeu um alerta do FBI, a Polícia Federal Americana. A mecânica funciona assim. As próprias empresas têm filtros de segurança da própria IA que analisam as conversas. Em casos extremos que indicam risco imediato à vida, como planos de automutilação ou crimes graves contra terceiros, esses sistemas detectam o conteúdo, permitindo que a empresa quebre o sigilo e acione autoridades. O pesquisador de inteligência artificial Fábio Gandur comenta:
4: cabe à sociedade, através de suas instituições formais, quero dizer, governos, justiça, associações. Cabe a essas instituições pressionar a quem de direito para tentar limitar um pouco para onde a gente está indo.
3: Outro caso emblemático é de um pai americano. Em abril do ano passado, o filho dele, de 16 anos, cometeu suicídio após passar dias conversando com o ChatGPT. A família processou a dona da tecnologia, a OpenAI, sobre a alegação da empresa ter induzido o adolescente ao ato. A fala dele, explicando o acontecido ao parlamento americano, ganhou o mundo.
5: Em 6 meses de relacionamento, o ChatGPT mencionou suicídio 1.575 vezes. 6 vezes mais do que ele mesmo falou sobre isso.
3: O advogado especialista em direito digital, Henrique Rocha, comenta sobre a responsabilidade judicial.
6: Quando a gente fala de inteligência artificial, ela também tem algum nível de responsabilização, eu digo a plataforma, quando ela recebe e trata esse volume de dados, inclusive nos termos de uso, quando ela afirma que determinada conduta deve ser coibida ou inibida ou monitorada.
3: Uma medida anunciada hoje pela OpenAI é uma versão para adolescentes, com proteções reforçadas, com restrições de conteúdos em temas como suicídio, automutilação e conversas de teor romântico ou sexual.
0: Você costuma usar o emoji de choro intenso para dizer que está triste ou para contar que está caindo na risada? Mas aí tem um outro diferente, né? Que tem aquela catarata de lágrimas, assim, mas com uma pessoa com um semblante um pouco mais feliz. Um estudo recente publicado pelo New York Times mostrou que o emoji de choro foi o mais utilizado ao longo de 2025, revelando como a estrutura da comunicação digital mudou significativamente nos últimos anos. Tem também essa coisa da cultura da hipérbole, né? Que as emoções exageradas ganham muito mais repercussão nas redes sociais. Quem traz os detalhes a respeito desse estudo, publicado pelo New York Times, é o repórter Matheus Hermógenes.
7: Aquela carinha de choro intenso, com duas tiras de lágrimas caindo pelos olhos, deixou de ser exclusividade do luto ou da tristeza. Hoje, principalmente entre os mais jovens, o emoji é usado para expressar gargalhada, ironia ou puro exagero. Essa ressignificação reflete como os usuários moldam o próprio idioma digital. A professora da UFMG e cientista da linguagem, Ana Larissa Marciotto, explica que transformar o sentido de um símbolo é uma forma de criar identidade e marcar o pertencimento a um grupo.
8: O símbolo do emoji, ele é então ressignificado e essa ressignificação passa a ser uma marca de uma comunidade que reconhece esse novo uso e que dele se apropria. Porque os verdadeiros donos, proprietários ou titulares da linguagem, seja ela oral, escrita, icônica, qualquer linguagem que seja, somos nós, os falantes, os usuários. Então isso, de fato, só mostra o papel fundamental que a linguagem tem na formação de grupos.
7: Essa combinação de imagens, pontuações e figurinhas na escrita não é um vício novo, mas um recurso visual que a internet apenas acelerou. Segundo Ana Larissa, a comunicação humana sempre dependeu de vários elementos para fazer sentido.
8: A comunicação humana sempre foi essencialmente multimodal. Quando nós escrevíamos cartas, por exemplo, a carta continha elementos que eram multimodais. Nós olhamos para uma carta e identificamos aquela carta como carta. Percebemos a distinção do layout de uma carta, que se difere muito do layout de um poema, por exemplo. Entretanto, com o avanço da linguagem digital, essa multimodalidade, ou seja, esses muitos meios que envolvem a comunicação digital, se tornaram mais constantes e mais velozmente circulantes.
7: Por outro lado, o uso mecânico das figurinhas acende um alerta quando passa a substituir o texto escrito e não apenas complementar. Recorrer sempre a um emoji em vez de formular uma frase pode criar uma preguiça no raciocínio e comprometer o desenvolvimento da capacidade de argumentar, sobretudo entre adolescentes. O levantamento que elegeu os emojis mais utilizados no mundo foi realizado pelo Google e publicado pelo The New York Times. A gigante da tecnologia usou como base uma amostra de 665 milhões de emojis usados em todo o mundo.
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18: Meia-noite, um minuto pelo horário de Brasília. Bom dia para você que acompanha a Band News FM. Eu, Stephanie Toso, já tô por aqui, te faço companhia até às 7 horas da manhã na atualização do noticiário, nos principais destaques do Brasil e do mundo. Já para você começar a semana e a segunda, hein? Já viramos a folhinha. Hoje, 24 de agosto de 2026, atualizado e bem informado aqui com a Band News FM, já gerando os principais destaques.

0: E já tem novidades sobre o caso do pai que tentou vender o próprio filho no estado de Minas Gerais. Quem traz as atualizações é o repórter Pedro Gelinek.
1: A justiça converte em preventiva a prisão do homem acusado de tentar vender o próprio filho para comprar drogas na noite da última sexta-feira, na Praça 7, no centro de Belo Horizonte. A decisão foi tomada em audiência de custódia na manhã deste domingo pelo juiz responsável pelo caso, que homologou o laudo de prisão do investigado. A assessoria do Tribunal de Justiça de Minas Gerais informou que, por se tratar de caso envolvendo criança em condição de vítima, não divulgará dados que permitam a identificação dos envolvidos.
0: Nos outros destaques do dia, mais de 300 casas são destruídas por incêndios florestais no Colorado, nos Estados Unidos, e o governo estadual pede ajuda federal para enfrentar os danos. As chamas já consumiram mais de 140 mil acres e bombeiros continuam atuando para minimizar os impactos. O governador do estado, o democrata Jared Polis, solicita ao presidente americano Donald Trump uma declaração federal de grande desastre, isso diante de limitados recursos estaduais para manter a assistência nas áreas que foram atingidas. 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

piloto americano Kyle Kirkwood, da equipe Andretti, vence o inédito GP da Fórmula Indy em Washington, etapa que foi disputada ontem em uma pista de rua que passa por edifícios como Capitólio. Marca os 250 anos da independência americana. A iniciativa foi encampada pelo presidente dos Estados Unidos, Donald Trump. O único representante do Brasil na categoria americana, Caio Collet, terminou em nono com a equipe Foyt.

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1: A próxima semana deve começar com uma mudança de protagonismo em relação às temperaturas. Depois da passagem da frente fria e do frio no fim de semana, a massa de ar polar perde força e as temperaturas voltam a subir gradualmente no centro-sul. O início da semana ainda será marcado por manhãs um pouco mais frias em áreas do sul e do sudeste, principalmente nos vales e nas regiões de maior altitude. Mas com o retorno do sol e a ausência dos sistemas capazes de provocar chuva, as tardes começam a ficar mais quentes. No centro-oeste, no interior do sudeste, o tempo seco volta a ganhar importância, acompanhado por queda na umidade relativa do ar. No norte, a friagem perde força no Acre e em Rondônia e as temperaturas também começam a subir. No nordeste, permanece o padrão de chuva mais localizada próxima à costa e o tempo mais seco no interior. E atenção, principalmente para a segunda metade da semana. A tendência é de aquecimento progressivo no interior do Brasil. Se o padrão atmosférico se confirmar, a semana pode terminar novamente com temperaturas muito elevadas, especialmente no centro-oeste e no interior do sudeste. Ou seja, a semana começa com um friozinho, temperaturas vão ganhando elevação ao longo da semana e pode terminar novamente muito quente em toda a região central do Brasil. Aline Araújo, da Climatempo.
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2: Agora, 6:06, pelo horário de Brasília, a âncora do Entre Nós e do Jornal da Band, Adriana Araújo, afirma que as ausências no primeiro encontro entre os candidatos à presidência passam um recado para o eleitor. Em uma conversa com Larissa Biscaia, ela fez um balanço do encontro.
3: Primeiro debate entre os candidatos à presidência, que foi mediado pelo Eduardo Eneg e pela Adriana Araújo, nossos âncoras do Jornal da Band e da Band News FM. Adriana, que balanço que você faz desse primeiro debate, contando com ausências e muito vai e vem de gente que vinha ou não vinha para cá?
4: Eu acho que tudo é informação num debate. As ausências passam uma mensagem para o eleitor e o eleitor é quem reflete sobre isso, sobre o significado disso. Os candidatos, os três candidatos que vieram, acho que tiveram o tempo necessário, o formato do confronto muito adequado para que eles pudessem confrontar ideias, para que pudessem tratar de diversos assuntos. Olha, só de cabeça, estou aqui, finalzinho do debate, mas só de... Nós falamos de educação, de segurança pública, nós falamos de feminicídio, nós falamos de economia, nós falamos de diversos assuntos que o brasileiro quer saber o que vai ser feito, de comércio exterior, né, de relações internacionais. Então, diversos assuntos. Então, o debate, nós mostramos com esse debate de hoje, mesmo com as ausências, que o debate é um espaço que, de fato, é feito para que vários assuntos de relevância no país sejam discutidos, sejam tratados e para que os candidatos se apresentem aos eleitores como eles são, de verdade, e mesmo naquelas situações de confronto, de polêmica, é para isso que serve um debate. E a Band fez o seu papel, cumpriu sua missão de garantir esse espaço para o eleitor.
3: Adriana, você falou sobre os assuntos que entraram em pauta, mas na tua avaliação, o debate foi propositivo?
4: Sim, sim, porque o formato dele, com as nossas perguntas, a minha pergunta inicial, do Eneg, as perguntas dos jornalistas, necessariamente ele já abre esse espaço para a gente falar de temas diversos. Mas mesmo entre os candidatos, eu considerei que eles usaram o espaço de forma a criticar os ausentes, isso foi um momento muito marcante que se repetiu várias vezes no debate, mas não só para criticar os ausentes, eles também, entre eles, buscaram falar de temas relevantes para o nosso país. Então, sim, foi um debate propositivo, não foi um debate só de críticas, só de reclamação dos presentes sobre a ausência dos que não vieram, Romeu Zema, o senador Flávio Bolsonaro e o presidente Lula. Foi, sim, um debate propositivo.
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2: A colunista da Band News FM, Juliana Rosa, recebe Nathalie Vital, economista-chefe da Sul América Investimentos, para uma conversa sobre impactos da crise do comércio varejista para a economia brasileira.
5: O pedido de recuperação judicial da Casas Bahia essa semana expôs as dificuldades financeiras no país. Não é um caso isolado. Outras grandes empresas, principalmente do varejo, foram pelo mesmo caminho. Lojas Marabraz, Tokstok, Casa e Vídeo. Entre os motivos principais estão os juros altos por muito tempo no país, que está causando um recorde de endividamento. Já se fala em risco de recessão no ano que vem. Qual é o tamanho desse problema? Seja muito bem-vindo, seja muito bem-vinda ao Economia para Você. Hoje aqui comigo a economista Nathalie Victal, economista-chefe da Sul América Investimentos. Nathalie, sempre bom te receber. Obrigada pela entrevista.
6: Obrigada, Juliana. É um prazer estar aqui com vocês essa noite.
5: Nathalie, a gente fica com a impressão que está acontecendo um movimento bola de neve, como se fosse uma ponta do iceberg, né? Com essa preocupação de quem vai ser o próximo. Um dado agora recente da Serasa, por exemplo, mostra um recorde de CNPJs negativados, o maior número em 10 anos. Então, volto ali àquela pergunta da abertura para você. Qual é o tamanho desse problema?
6: Então, acho que antes de tudo, a gente precisa lembrar que a taxa de juros, a Selic, né, a nossa taxa Selic, ela está nesse patamar por um motivo, né? Nós tivemos aí uma sequência de anos com crescimento acima de 3%, que é bem acima do produto potencial da economia brasileira. Isso gera um superaquecimento, né? O Banco Central tem falado reiteradamente que estamos em pleno emprego e isso acaba aumentando a inflação, aumentando o custo de vida, o supermercado está cada dia mais caro, né? Então, o que o Banco Central faz para tentar combater a inflação alta, combater esse aumento do custo de vida do brasileiro que tanto nos penaliza? Ele aumenta a taxa de juros. E aí, o canal de transmissão da taxa, desse aumento da taxa Selic é exatamente esfriar um pouquinho a economia. Então, esse mecanismo de ajuste que a gente está vivendo, as empresas estarem ali com um aumento do seu custo financeiro e tal, é meio parte do jogo, né? O que a gente precisa monitorar, e obviamente o Banco Central olha isso, e economistas como eu, a gente monitora com muita atenção, é a intensidade dessa desaceleração. Mas uma desaceleração gradual, ela não é só bem-vinda como ela é necessária, né? Para trazer a inflação de volta para a meta, de modo que o salário caiba até o final do mês.
5: É claro, então a preocupação nesse momento é entender se pode ter um juro alto demais por muito tempo que leve a uma situação de recessão na economia. Esse risco, ele está crescendo?
6: O risco de recessão, eu ainda considero que ele é reduzido, né? Obviamente, a gente não marca isso a zero, não fala que não tem chance de acontecer ali um crescimento baixo da economia brasileira ou até mesmo um crescimento negativo, mas ele ainda é reduzido.

0: próximo a 2% esse ano. Essa é a nossa projeção na Sul América Investimentos. Então, o ponto é que a gente ainda tem uma economia com fundamentos muito sólidos que fazem com que a gente ache que uma recessão tem uma probabilidade bem baixa.
1: É, quando a gente vê esses números recordes de endividamento, 9 milhões de CNPJs negativados, né, pior em 10 anos, a gente fica com essa impressão de que a gente pode estar entrando num espiral de quebradeira. Né? Então, o que você está dizendo é que, sim, temos um problema de endividamento, enfim, um juro que ficou alto por muito tempo, né? Trazendo aí essa pressão aí sobre principalmente empresas que já estavam mais endividadas, mais alavancadas, que têm outras questões ali de gestão, enfim, né?
0: Exatamente.
1: De conflitos ali internos, e elas acabam sofrendo mais. Então, assim, por enquanto, o que você está dizendo é que não existe hoje um risco de quebrar geral, enfim, não é um quadro, por enquanto, visto como algo, enfim, muito dramático, né?
0: Não é o cenário base, tá, né? Eu acho que o que a gente está monitorando com muita atenção é porque o grau de alavancagem, né, inadimplência, né, o grau de endividamento, comprometimento de renda, do salário pela pessoa física, exato, e pelas empresas, do ponto de vista de sua receita, uma alavancagem das empresas ainda está muito alta, né? Na verdade, ela está em patamares recordes, quando a gente pensa ali do ponto de vista de comprometimento de renda das famílias, quanto que as famílias comprometem da sua renda para poder fazer o pagamento de juros e pagamento de dívidas de modo geral. Então, está em patamar bastante elevado quando a gente fala de famílias, um patamar recorde. Então, é um ponto de monitoramento para a gente, mas acho que o ponto aqui do cenário base é que não é ainda algo que a gente vê como sistêmico. Quando a gente fala que um problema é sistêmico, a gente fala que, olha, isso de fato gera um risco elevado de uma desaceleração abrupta da atividade econômica. Não parece ser o caso, pelo menos por enquanto. Uhum. Mas é claro que a gente faz o monitoramento com bastante atenção, porque a taxa de juros na nossa economia ela está alta durante um período um pouco mais prolongado do que muitos setores antecipavam. Então, por exemplo, algumas empresas que tiveram alguns problemas, parece ser ali um grau de alavancagem um pouco excessivo para esse cenário que a gente vive, que não é um cenário antecipável nem mesmo pela mediana do mercado, né? Então, à medida que aconteceu o conflito no Irã, etc., a gente viu ali um ajuste nas taxas de juros de modo geral, na curva de juros brasileira, e isso gerou um aumento de custo financeiro para as empresas, e a gente está vendo aí algumas empresas sofrerem mais do que outras, né? Porque algumas empresas são um pouco mais frágeis do que outras, mas como você bem colocou, tem muito ali também de uma questão de gestão da corporação em si, né? Então, por isso que a gente acha que, por enquanto, é um problema muito mais idiossincrático de empresas em particular, talvez até de setores, né? O setor de varejo acaba sendo um setor ali que tem uma margem um pouco mais baixa, porque tem bastante concorrência e tal. Então, é um setor que acaba sendo um pouco mais afetado do que ser algo sistêmico para a economia inteira, para todo o PIB. Mas a gente está olhando com bastante atenção, porque se é dado o grau de endividamento das famílias, se a gente tiver uma piora do mercado de trabalho um pouco mais acelerada, aí sim a gente poderia falar ali de um risco de ter uma atividade econômica com um desempenho um pouco pior, longe de ser o cenário base por enquanto.
1: É importante se lembrar, porque no caso do varejo, parece uma tempestade perfeita, né? Você tem essas margens já muito reduzidas, né? Então, o capital de giro que fica muito mais caro do que o retorno, você tem a concorrência chinesa, você tem as bets, enfim, você tem uma série de questões acontecendo ao mesmo tempo, né? E é importante voltar ao que você falou, Nathalie, do fato de que o juro também chegou num patamar muito elevado, a 15%, ficou durante muitos meses, né, 10 meses nesse patamar de 15%, agora começou a cair devagarzinho, porque a gente ficou muito tempo, ainda estamos esse ano, inclusive, né, com muitos estímulos para consumo que acabam se tornando insustentáveis, né? E aí vai gerando um juro exagerado, né? Então, ao que parece também, esses estímulos acabam levando depois, mais para frente, uma situação de piora, né? A gente, talvez, se não tivesse tido tanto estímulo ao consumo, a gente poderia ter um juro um pouco menor do que a gente tem hoje.
0: No final do dia, o que o Banco Central olha, né, é como é que está o comportamento da inflação, né, porque esse é o mandato dele. E fato é que a inflação brasileira está menos alta do que já foi, né? Então, que bom que a gente tem hoje uma inflação relativamente sob controle, que economistas como eu falam, olha, a inflação está no patamar que a gente

0: tem que prestar atenção tal com uma inflação que vai ser esse ano ali, a gente está projetando atualmente que vai ser uma projeção ali na casa de 5%, né? 5,1%.
1: É até estranho, então é isso, né? Uma taxa de juros de 14 com uma inflação de 5, um juro real muito alto. Né?
0: Sim, mas é ainda uma inflação muito acima da meta de inflação, né? E principalmente, não é só o índice, né? Eu acho que o sentimento das pessoas é que o salário não está chegando no final do mês, né? Então, o mandato do Banco Central é zelar pelo poder de compra da nossa moeda. No final do dia, é que a gente consiga ir no supermercado, fazer as compras que a gente precisa fazer, consiga ir no final de semana levar nossos filhos no cinema, se quisermos, fazermos com que o nosso dinheiro renda mais, né? Então, acho que o ponto aqui é que o Banco Central, quando ele sobe a taxa de juros, o que ele está querendo fazer é que o trabalhador brasileiro consiga que o seu salário chegue no final do mês. Então, por isso que ele colocou a taxa de juros nesse patamar. E a taxa de juros só está nesse patamar porque, sim, a economia brasileira, ela cresceu acima do seu potencial, né? Então, ela gerou ali uma série de pontos de pressão inflacionária ao longo de muitos anos, né? Desde o final da tragédia que foi a pandemia, o que nós temos visto é a economia brasileira crescendo acima de 3% ano após ano.
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0: Meia-noite e 21 minutos, pelo horário de Brasília. Rapidinho, desejar bom dia para o Sérgio Girota, que já apareceu por aqui. Falou assim, ah, acabou o final de semana, hein? Agora, vamos lá. Partiu? Semana que começa, né? E, ó, hoje segunda. Estamos aí em mais uma semana que, pelo menos aqui para São Paulo, vai ser tranquila. E em relação ao tempo, para quem gosta de calor, vai começar a esquentar cada dia mais. E aí, aquela cautela redobrada. A Nelise já apareceu por aqui perguntando se para hoje... Tem destaque pro calor. Tem destaque pro calor, sim, mas pro tempo muito seco, viu? Então, garrafinha de água na bolsa, aquela atenção redobrada com hidratação nesses próximos dias também. Quem já passou por aqui foi o Juca Pato, direto da Zona Leste, já mandando um oi. Falou que tá ligado 24 horas na Band News FM. O Luiz Otávio de São Paulo já desejando um bom dia para todos nós. E aí temos quem também por aqui? Andresa de Manaus, já mandou mensagem um tiquinho mais cedo. Tem bom dia, Stephanie, chegando do Lucas Batista, do Itaim Paulista, que também tá de plantão nesse começo de semana. Fica por aqui até às 7 horas da manhã e já tá mandando um abraço para todos os ouvintes. Bom, vamos nessa, nesses próximos minutos, já atualizando mais uma vez os principais destaques dessa segunda por aqui na nossa programação, indo direto ao estado de Minas. É detido um homem suspeito de sequestrar e torturar dois jovens na região metropolitana de Belo Horizonte. Quem explica é o Pedro Jelinek.
1: Está à disposição da justiça um homem de 22 anos, preso em flagrante suspeito de sequestrar e torturar dois jovens desse sábado, em Santa Luzia, na região metropolitana de Belo Horizonte. De acordo com a Polícia Militar, a ocorrência começou após o roubo de uma moto no bairro Baronesa. O suspeito teria acreditado que os dois jovens estavam envolvidos no crime. Os sequestros aconteceram durante a madrugada. Os dois foram mantidos em cárcere privado e sofreram agressões. Segundo a PM, o suspeito exigia que a motocicleta fosse devolvida para libertar os jovens. Depois de uma negociação, os dois foram soltos em locais diferentes e receberam atendimento médico. O homem foi localizado e preso em Vespasiano, também na Grande BH. A ocorrência foi encaminhada para a delegacia de plantão e a Polícia Civil investiga o caso.
0: No destaque do noticiário internacional, a Austrália confirma o primeiro caso de gripe aviária H5N1 em um mamífero no país, depois do vírus ser identificado em uma foca de nariz longo que foi encontrada morta no estado da Austrália do Sul. O animal foi encontrado em Beachport, sem sinais aparentes de ferimentos, e exames realizados pelo Centro Australiano de Prevenção para Doenças confirmaram a presença do vírus. A confirmação agora aumenta a preocupação com a disseminação da doença entre a fauna australiana, especialmente entre as espécies de mamíferos marinhos. A Austrália já registrou quase 300 casos de H5 desde o início do surto, mas ainda não há um registro do vírus em aves de criação ou no setor agropecuário. Também por isso, as autoridades afirmam que o risco para a saúde humana permanece baixo, enquanto equipes de vigilância acompanham a evolução do vírus entre animais silvestres. E tem destaque do esporte por aqui, com gol do zagueiro Bremer da seleção brasileira. A Juventus vence o Frosinone por 1-0 fora de casa e começa a nova temporada do campeonato italiano com o pé direito. O meio-campista Douglas Luiz, também do Brasil, foi outro titular do time de Turim. Outro grande italiano que entrou em campo nesse domingo foi o Milan, que visitou o Torino e venceu por 2-1 com gols de Cissé e Rabiot. No entanto, quem lidera a Série A nesse momento é outro time de Milão, a Inter, que venceu o Monza por 4-1 no sábado e, pelo saldo de gols, está na ponta da tabela.

0: Você fica agora com o segundo bloco da Economia para Você. A colunista da Band News FM, Juliana Rosa, conversa com Nathalie Vital, economista-chefe na Sul América Investimentos. As duas debatem como a crise do varejo tradicional mostra que a renda das famílias está comprometida e migrando para outras frentes.
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2: O Banco Central faz aquele balanço e que está puxando mais para cima e para baixo, e ele fala que o risco de acelerar a inflação é maior do que de desacelerar. Né? Fica assim, a visão que eu queria te perguntar, Nathalie, você teve choques, né? O petróleo, por exemplo, isso fez a projeção de inflação subir aqui no Brasil, mas subir no mundo também. Mas até que ponto, assim, o que está pesando mais? São os choques, que eu acho que essa discussão também está grande, né? Quando o próprio Banco Central faz as projeções para frente, né, no chamado horizonte relevante, 18 meses à frente, ele fala sobre o choque que vai ter o El Niño, né, também agora impactando o alimento e tal. Então, assim, o que está pesando mais? São choques ou são esses estímulos mesmo ao consumo, um monte de medida de crédito, né, do desenrola, estímulo para comprar carro por motorista de aplicativo, né, e taxista, assim, Minha Casa Minha Vida, né, com ampliação, enfim, você tem uma série de medidas também estimulando a economia. O que está pesando mais na tua avaliação?
3: Eu diria que é um pouco dos dois, né? Eu acho que, sim, os choques têm uma participação importante na inflação desse ano. Então, a gente teve ali aumento de preços de combustíveis por causa da questão da guerra no Irã. Isso gerou um aumento do preço de petróleo, que gerou um aumento no preço do diesel e da gasolina, né? Então, o que isso faz é com que os preços na economia fiquem um pouquinho mais altos, né? Bem mais altos, dependendo dos preços que a gente está analisando aqui. Tem também as questões relacionadas à questão climática. Agora a gente está vivendo ali a expectativa de ter um El Niño muito forte na virada do ano, o que pode pressionar ainda mais os preços de alimentos. Mas eu acho que vale o lembrete que não é que a gente estava com uma inflação na meta e tomou esses choques e a inflação foi para cima da meta. Não foi isso que aconteceu.
2: Exato.
3: A gente estava com uma inflação bastante alta já, sofreu os choques e essa inflação ficou mais alta. Por isso que também a gente precisa ficar com uma taxa de juros um pouquinho mais alta. Então, acho que quando eu falo que é um pouco dos dois, sim, os choques têm a sua participação e o Banco Central e os economistas, de modo geral, não defendem que que a taxa de juros tem que reagir a esses choques. Quando a gente fala que tem que olhar os efeitos secundários de um choque sobre os preços, é basicamente ver qual é o potencial de contágio do preço do petróleo, do preço da gasolina, do preço do diesel sobre os outros preços da economia. Se pega ali aqueles núcleos de inflação, aquelas medidas que tentam pegar a tendência da inflação. Esses são os chamados efeitos secundários, as expectativas de inflação, ver qual é o potencial de contágio desse choque. E é a isso que o Banco Central deve reagir, é isso que o Manual de Economia nos ensina, que tem que ser a reação do Banco Central.
2: Se você olhar combustível, por exemplo, nem teve um grande peso.
3: Não teve, porque a gente não é tão dependente quando a gente fala de gasolina. Né? Na verdade, gasolina, a nossa importação ela é baixinha, né? A participação da importação.
2: A Petrobras segurou muito preço, teve subvenção e tudo mais. Então,
3: exato,
2: o petróleo, quando você vai comparar com medidas de estímulo, ele parece pesar menos nessa história da inflação do que os estímulos do governo.
3: Teve alguns canais, sim, de transmissão. Então, quando a gente olha bens industriais, tem uma série de itens ali no IPCA que eles são muito influenciados por alguns itens que são intensivos em petróleo. Então, por exemplo, higiene pessoal é um grupo dentro do IPCA que reage muito rápido a uma piora de preços de derivados de petróleo e também outros insumos,
2: produtos
3: que passam,
2: químicos,
3: produtos químicos, etc., porque passam pelo estreito, então gera ali uma pressão inflacionária. Então, a gente viu esses preços,
2: entendi,
3: de fato.
2: Em alimentação
3: subirem
2: também, né?
3: Alimentação, porque tem o diesel, porque é o frete, etc. Uhum. Então, o que o Banco Central tenta combater, ou ele analisa com bastante atenção, é qual o potencial de contágio desse choque primário para os demais preços da economia. Mas também, uma economia superaquecida também tem seu papel. Por isso que eu falo que acaba sendo um pouquinho dos dois, né? Então, quando a gente está falando de uma economia em pleno emprego, que é o caso da economia brasileira atualmente, um choque, ele tem muito mais dificuldade de se dissipar, né? Então, a inflação já estava alta. Quando a gente fala de inflação de serviços, serviços têm ali um certo componente que pode ter sido influenciado pelo choque, mas é muito relacionado com a dinâmica interna da nossa economia. E a inflação de serviços no Brasil ainda está muito alta, muito acima da meta.
2: Está rodando, né? 6%.
3: Exatamente.
2: Aí,
3: quando a gente faz as métricas ali, está rodando 6%. Né? Então, o dobro na meta. Né? Então,
2: o pessoal está viajando menos, né? Então, você vê já em serviços também já algum sinal de arrefecimento. Mas é isso, é uma inflação alta ainda.
3: Isso,
2: né?
3: E tem alguns itens de serviço que eles são muito relacionados à temperatura do mercado de trabalho. E o nosso mercado de trabalho ainda está bastante quentinho. Né? Então, tem ainda fontes de pressão para a inflação que demandam ali o Banco Central olhar com bastante cautela para tentar pilotar esse navio da maneira mais calma possível para a gente conseguir trazer a inflação de volta para a meta, porque quando a gente fala de inflação na meta, no final do dia é ter ali o salário chegando no final do mês. Então, só para dizer que eu acho que é um pouquinho dos dois. Tem, sim, componentes de demanda aqui que são relacionados ao fato de a gente ter uma atividade econômica, um PIB brasileiro que cresceu nos últimos anos bem acima do nosso potencial, que acaba gerando algumas fontes ali de pressão inflacionária. Não é à toa que o Banco Central tem escrito isso em todos os seus documentos, que mesmo nesse ciclo de calibração que ele vê, que ainda está em andamento, ele está analisando de 45 em 45 dias para ver se vai continuar ali cortando a taxa Selic, mas ele está falando que o ponto de chegada ainda é de uma Selic restritiva. Por quê? A gente ainda fala de uma economia que está crescendo acima do seu potencial.
2: Mas tem uma chance de ter mais uma queda em setembro, assim, essa porta está aberta, né?
3: Perfeito, está aberta. Eu acho que o Banco Central ele tem adotado uma postura muito dependente dos dados, então ele não, basicamente não se comprometeu com nenhuma decisão, mas a nossa projeção na Sulamérica é que o Banco Central vai continuar cortando a taxa de juros em 0,25%. Acho que o ponto aqui é que a gente está operando sobre águas muito turbulentas, né? Então, tem muita incerteza no cenário, a gente acorda um dia, o petróleo está a 93, a gente dorme, o petróleo está a 80, a gente acorda de novo, está a 100, então tem muita incerteza no cenário, então não é à toa que o Banco Central não tem se comprometido com nenhuma decisão. E também a nossa economia ainda é uma economia que tem apresentado uma inflação bastante resiliente.
2: E tem muita dúvida com o futuro, né, a partir de 2027, né, se de fato vai ter o endereçamento que vai contribuir, né, as contas, o fiscal, para que a inflação e a taxa de juros siga em queda ou não. Então, isso também acaba trazendo uma dificuldade quando você pensa nessa insegurança para o futuro, né?
3: Perfeito, porque quando a gente fala de fiscal, ele aumenta o prêmio de risco do Brasil e a nossa taxa de câmbio, a taxa de juros acaba. E aí aqui eu falo da taxa de mercado, porque a gente fala muito da taxa Selic, mas o que importa no final para o endividamento das empresas, para o endividamento das famílias, é menos a taxa Selic e mais a curva de juros.
2: E está subindo, né? Está
3: caro, todo dia,
2: né?
3: Sobe, a gente tem visto ali, hoje, né, tipo, depende do dia e tal, mas a gente está vendo ali a curva de juros brasileira num patamar bem elevado. Por que ela está num patamar bem elevado, não antecipando cortes da taxa Selic, apesar da gente já estar falando de uma desaceleração da atividade econômica, apesar da gente estar falando de uma taxa de juros real, né, que é a taxa de juros nominal menos a inflação, descontada pela inflação, num patamar recorde por período recente. Por quê? Os agentes econômicos veem uma certa dificuldade de uma diminuição mais sustentável da taxa Selic pelas nossas questões internas e também pelo mundo, né?
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0: Agora, 12:34 pelo horário de Brasília, só para registrar a mensagem do Luiz Cruz, nosso ouvinte que estava parado há 4 horas ali na rodovia Anhanguera, ele falou assim, ó, já liberou, pista liberada, sentido São Paulo, ele que tá mandando mensagem para cá, para alertar os outros ouvintes, falou assim, olha, foi uma carreta carregada com batata que tombou, e aí provocou esse congestionamento de cerca de 4 horas. Ele falou que ficou parado por ali, na entrada de Jordanésia. Aí ele falou assim, a rodovia acabou de ser liberada. Então, só para registrar, para ajudar os outros ouvintes que também estavam parados por ali naquela região. Pista liberada sentido São Paulo, tudo fluindo bem. Aparentemente, ele falou assim, tudo ok agora. Então, vamos seguir de olho por aqui, tá? Vai mandando o seu alô, a sua mensagem no 11 999 59 200. O Júlio de Jundiaí já apareceu por aqui para desejar uma boa madrugada para todos nós. Quem também mandou um oi foi o Gilberto para cá e o Greco, que está sintonizado em mais um início de semana, também puxando o plantão nessa madrugada. Vamos que vamos, hein, gente? Até às 7 horas da manhã tem chão ainda. E já seguindo, girando a nossa reportagem por aqui, o Brasil se prepara para os efeitos do El Niño, que tende a prolongar a estação seca em parte do país. Fenômeno que aumenta o risco para incêndios florestais que degradam a vegetação nativa. Goiânia é considerada a segunda capital mais arborizada do país e avalia as medidas para proteger as áreas verdes. Quem traz mais informações é o repórter Alexandre Paes.
1: Basta a estiagem apertar para aquele cenário cinzento tomar conta e o ar ficar cada vez mais difícil de respirar. Com um mato seco, qualquer fagulha vira um grande incêndio. E para evitar tragédias ambientais, a Agência Municipal de Meio Ambiente, a AMA, fechou uma parceria com o IBAMA para capacitar brigadistas que vão atuar nos parques da capital. O gerente de mudanças climáticas da AMA, Gabriel Tenaglia, destaca o foco desta ação.
2: Nós temos aqui em Goiânia 70 parques e a ideia é que esse conglomerado de colaboradores da própria prefeitura, mais de 50 fizeram a capacitação e treinamento, eles possam, tendo incêndios de média a grande proporções, eles possam auxiliar o corpo de bombeiro no combate desses incêndios, especificamente nos parques e unidades de conservação do município de Goiânia.
1: A preocupação tem motivo de sobra. O Brasil perdeu cobertura de vegetação nativa nas últimas 4 décadas, saindo de 79% do território em 1985 para 65% no ano passado. No Cerrado, a redução da cobertura natural chegou a 34% no período analisado. O ambientalista e professor Antônio Pasqualeto explica como a alteração do regime de chuvas pode se manifestar em Goiás com os efeitos do El Niño.
3: Nós ainda não temos grandes evidências de tornados, como acontece no Paraná, mas certamente redemoinhos de ventos e ventos fortes, né? Vão acontecer redemoinhos de poeira, né? E além disso, com umidade que pode acontecer, aí nós podemos ter situações futuras de tornado.
1: O aumento das temperaturas e a redução da disponibilidade de água também preocupam. A perda de vegetação também aumenta a preocupação durante a estiagem, quando o ambiente fica mais seco e o risco de propagação de fogo cresce. Antônio Pasqualeto explica quais são as estratégias que podem ser adotadas para a preservação do Cerrado.
3: Uma outra coisa importantíssima, né, é o geoprocessamento e o monitoramento espacial. Então, o uso dessas ferramentas, eles detectam focos de calor iniciais e que não se estende. Outra possibilidade muito importante diz respeito aos parques, áreas que são de preservação da vegetação. Porque nesses locais, muitas vezes, há possibilidade de incêndios criminosos também, mas às vezes acontecem incêndios naturais pelo próprio período de seca.
1: O Corpo de Bombeiros de Goiás alerta que mais de 4.700 ocorrências de incêndios florestais já foram registradas entre janeiro e agosto deste ano.
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Agora, 12h40, girando mais uma vez o noticiário na Band News FM, o presidente Lula, candidato à reeleição pelo PT, e os postulantes ao Planalto, Flávio Bolsonaro, do PL, Romeu Zema, do Novo, faltam ao debate da Band, que inaugurou ontem os encontros entre os presidenciáveis das eleições deste ano. O atual chefe do Planalto e o senador do Rio de Janeiro já haviam antecipado que não compareceriam, mas a recusa de Zema só foi tornada pública no domingo, dia do encontro, no Grupo Bandeirantes de Comunicação. O candidato Augusto Cury, do Avante, cogitou não participar depois de chegar à entrada da emissora, mas acabou marcando a presença no confronto, debatendo com Ronaldo Caiado, do PSD, e Renan Santos, do Missão. A Band News FM fez a cobertura completa do evento, transmitindo para toda a rede. Continua acompanhando os desdobramentos do evento na corrida eleitoral.

0: um caso polêmico de uma suposta injúria racial é destaque no estado de Minas Gerais. Fala, Pedro Jelinek.
1: Uma mulher denuncia ter sido vítima de injúria racial e ameaças feitas por uma vizinha em Contagem, na região metropolitana de Belo Horizonte. Segundo a vítima, os episódios de racismo já aconteceram outras vezes. A polícia militar chegou a ser chamada, mas até então, nenhum registro oficial havia sido feito. Desta vez, Letícia decidiu gravar as ofensas e divulgar as imagens nas redes sociais. No vídeo, a vizinha aparece dentro de casa e também no corredor do prédio, fazendo insultos racistas. Após o episódio, Letícia procurou a Polícia Civil e registrou um boletim de ocorrência. O caso foi registrado como injúria racial. A advogada da vítima, Lohana Gomes, informou que a defesa avalia pedir uma medida protetiva, pois a preocupação também é com a possibilidade de que as ameaças avancem para agressões físicas.

0: E tem destaque do Palmeiras, chegando agora com Maurício Ferreira.
1: O Palmeiras deslancha no segundo tempo e goleia o Vasco na Arena em São Paulo pela 24ª rodada do Brasileirão. Flaco Lopes abriu e fechou o marcador e Vitor Roque e Maurício também anotaram na goleada por 4-1. Colídio descontou já nos acréscimos. O time de Abel Ferreira chegou aos 51 pontos e abriu 6 mais uma vez de vantagem sobre o Flamengo, segundo colocado. O jogo pode ter marcado a despedida de Alan, que está próximo de um desfecho positivo na negociação entre Palmeiras e Manchester City da Inglaterra. Na quarta-feira, o Verdão recebe o Santos, na Arena, no jogo de ida das quartas de final da Copa do Brasil.
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0: Você fica agora com o terceiro e último bloco do programa Economia para Você. A colunista da Band News FM, Juliana Rosa, recebe Nathalie Vital, economista-chefe da Sul América Investimentos. As duas conversam sobre como a crise da empresa Casas Bahia e o comportamento da inflação no Brasil estão diretamente interligados ao custo do dinheiro nos Estados Unidos. Juliana e Priscila explicam que o Tesouro americano funciona como um termômetro da liquidez mundial. Ao exigir juros altos para financiar o governo dos Estados Unidos, o crédito farto e barato que sustentava o modelo de alavancagem e consumo parcelado de grandes varejistas no Brasil seca.
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3: Teve um movimento que trouxe um alívio pontual para o mercado global, a Bolsa de Valores aqui no Brasil. Quebrou um ciclo de 11 quedas seguidas, né, que foi o maior ciclo em 3 anos, né, de queda, subiu com o Tesouro americano anunciando que dobraria, pelo menos, a recompra de títulos da dívida americana longos, né, de 10 a 30 anos. Isso. E aí, no final das contas, o juro americano, que está em patamares perto de 20 anos, né, nunca tiveram tão altos, acaba recuando e nos ajudando. Traduz um pouco isso para a gente, porque a dívida americana está alta,
4: muito alta,
3: com uma taxa de juros, né, que também está muito elevada, e fez economias desenvolvidas estão muito endividadas. O quanto que isso acaba respingando aqui no Brasil, atrapalhando a queda de juros aqui no Brasil?
4: Isso tem um impacto muito grande, principalmente na nossa curva de juros, né? O que está acontecendo nos Estados Unidos, né? A gente, na verdade, o que foi anunciado é meio um enxugar gelo, né? Porque, no final do dia, o grande problema do fiscal dos Estados Unidos como um todo é que tem muita demanda por dinheiro, né? Então, o governo americano está muito endividado, coloca um grande montante de títulos no mercado para financiar esse endividamento. Além disso, a gente tem um setor privado nos Estados Unidos que está num ciclo de investimento super robusto, que é principalmente o setor de inteligência artificial. A gente está vendo anúncios ali de emissões muito grandes por parte de grandes empresas, como a Nvidia, etc. Então, são montantes muito grandes, ou seja, a gente está vendo tanto o setor público quanto o setor privado nos Estados Unidos drenando recursos do mundo. E isso faz com que o dinheiro fique mais valioso, né? Vamos pensar desse modo. O que é o dinheiro ficar mais valioso? É você cobrar uma taxa de juros um pouco maior, né? Então, o que os Estados Unidos fizeram foi o anúncio de uma recompra, né? Num primeiro momento, os juros futuros diminuíram um pouquinho.
3: Quando ele enxuga ali, né, a dívida disponível no mercado, isso faz com que o preço caia e o juro... Aliás, o preço sobe, né, do título, né, e o juro cai. Um pouco essa...
4: Exato. O que ele fez foi basicamente encurtar um pouco a dívida, né? Então, ele disse que, olha, quem quiser vender os títulos mais longos, eu estou aqui pronto.
3: Eu estou comprando,
4: né? Ele usou, na verdade, uma facility que tem, que o Banco Central americano foi criada lá atrás, e aí ele usou essa facility do Banco Central americano para fazer esse programa de recompra. Então, quando ele fala, eu estou aqui para comprar, ele está garantindo uma demanda para esses juros mais longos, então gerou ali uma diminuiçãozinha da taxa no dia do anúncio. Dito isso, no dia seguinte do anúncio, voltou tudo.
3: É, pois é. Né?
4: Porque o problema no final do dia é que os Estados Unidos estão emitindo muito porque tem um fiscal
3: Nunca foi um problema os Estados Unidos estarem muito endividados, o Japão está muito endividado. Então, inclusive, tem uma discussão no Brasil se não há um exagero da nossa dívida ser 82% do PIB, quando a dívida do Japão é 200%, né? Só que também não é algo trivial uma taxa de juros nos Estados Unidos, nem no Japão, em terreno tão alto, positivo, né? Inclusive, o Japão é conhecido historicamente como um país com juros negativos, né? Então, isso ficou para trás. Qual é a relação, Nathalie, assim, desses países desenvolvidos estarem muito endividados, com uma taxa de juros alta, e isso virou um problema que até pouco tempo não era um problema, e o quanto que isso atrapalha o nosso financiamento de dívida?
4: Atrapalha bastante, por quê? Se eles estão tão endividados, no final do dia, aquela era que a gente falava de juros globais dos países envolvidos baixas, então os Estados Unidos ali com uma taxa de juros super baixa, Japão operando com taxa de juros negativa, etc., isso fazia com que houvesse liquidez global e pudesse vir para países vistos como mais arriscados, como o Brasil. Se os países vistos como mais seguros, os países envolvidos, eles estão pagando um pouco mais pelo dinheiro, né? Isso faz com que países como a gente, porque no final do dia é uma grande concorrência, é um grande concurso de beleza pelo dinheiro, né? E quem é mais bonito nessa história são os países que são historicamente desenvolvidos, porque eles têm ali uma maior confiança por parte dos investidores, porque nunca tiveram seus problemas, etc., e são economias mais consolidadas do que a nossa, né? Então, quando você tem uma economia como a americana, economia como uma economia japonesa, não só com um patamar de dívida alto, mas com uma dinâmica de dívida complicada, porque não importa só o estoque, né? Onde a gente está. Importa muito para onde que a gente vai. Uhum. E no caso dos Estados Unidos e principalmente na margem no Japão, houve sinalizações que a política fiscal vai ficar mais expansionista, né? Que eles vão se endividar ainda mais.
3: Estados Unidos, muita guerra, né? Então, você não vê sinal, você não vê essa discussão nos Estados Unidos,
4: não, não,
3: né?
4: Não tem discussão de ajuste.
3: Dívida, né?
4: Não tem discussão de ajuste e no Japão a discussão é de reverter ajuste, né? Então, no Japão é uma discussão de fazer uma política fiscal um pouco mais expansionista. A nova primeira-ministra no Japão, que não é tão nova assim mais, né? Porque ela já está lá há algum tempo, ela foi eleita com uma plataforma de expansão fiscal. Então, isso gerou uma reação das taxas de juros longas no Japão. A gente tem visto as taxas de juros longas no Japão subindo há alguns meses.
3: Teve até uma intervenção recente, né? Junto com os Estados Unidos, que o yuan estava se desvalorizando muito. Né?
4: Isso, a moeda do Japão, o iene, ela está se desvalorizando.
3: Ele falou, yuan da China.
4: Não, mas tá tudo em casa. O iene, ele tava se desvalorizando bastante porque você está com essa questão de discussão do ponto de vista de credibilidade fiscal no Japão, de sustentabilidade fiscal no Japão. Ou seja, no final, a gente está falando que estão mais endividados nesse concurso de beleza. Estados Unidos e Japão acabam sendo vistos ali como preferenciais para drenar esses recursos do mundo do que países como o Brasil, e aí a gente acaba tendo que pagar um pouco mais para poder captar esse recurso, né? Porque o dinheiro, ele flutua, né? Ele fica se movimentando ao redor do mundo. Então, para a gente, que é um país, que somos também um país bastante endividado, que precisamos rolar 10% do nosso PIB anualmente de dívida, isso é bastante complexo.
3: A gente é muito dependente, né, desse fluxo externo, né?
4: A gente não, na verdade, não do fluxo externo, né? A gente, no ponto de vista de dívida, a gente tem uma excelente notícia do ponto de vista de vulnerabilidade, que a nossa dívida ela é muito financiada pela gente, né? Então, é muito dívida interna, né, em dívida em moeda local. Claro que tem, sim, uma participação de estrangeiros na dívida, mas ela é bem menor do que já foi. Então, do ponto de vista de vulnerabilidade, é uma vulnerabilidade menor do que já foi. Mas, como os fluxos globais eles são muito interligados, quando a gente vê uma taxa de juros em países desenvolvidos com uma força altista, isso acaba limitando, sim, um movimento baixista na nossa curva de juros, e isso acaba, de algum modo, também tendo uma influência na nossa taxa de câmbio e como consequência na taxa Selic, né? Então, é um mundo mais desafiador. Se é um mundo mais desafiador, a gente acaba indo para uma realidade no qual a taxa Selic não vai ter tanto espaço para cair. Por exemplo, quando a gente viveu aquela taxa Selic de 2%, ou até mesmo quando a gente... Porque o 2% foi durante a pandemia, extraordinariamente expansionista, mas a gente falava 6%, 4%. Sim. Quanto é que dá para ser o patamar da taxa Selic do ponto de vista mais estrutural? essa realidade mudou bastante, porque a Selic do mundo, vamos pensar ali na taxa neutra do mundo, ela subiu com esse endividamento dos países desenvolvidos, né? Então, esse grande concurso de beleza está fazendo com que a gente tenha, talvez, que pagar um pouco mais, e isso faz com que seja um cenário muito desafiador para economias emergentes como a brasileira.
3: É, o que traz uma urgência ainda maior na questão do ajuste fiscal, por isso que a gente tem falado tanto aqui. E a Nathalie tem que voltar agora para fazer um programa só sobre o fiscal, né? Porque esse assunto é longo, nosso tempo está já no finalzinho. Nathalie, quero te agradecer demais a presença aqui no Economia para você. Sempre bom te ouvir e seu jeito simples de traduzir coisas é sempre muito bom. Obrigada por ter vindo.
4: Obrigada, é um prazer, Juliana, estou à disposição. E vamos continuar acompanhando aí essa nossa realidade econômica que gera tanta notícia.
3: É bom que a gente tem economistas aí como a Nathalie para poder traduzir tudo para a gente. E olha, a gente então hoje conversou com a Nathalie Victal, que é economista-chefe da Sul América Investimentos. Obrigada por estar aqui comigo no Economia para Você. Até o próximo.
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0: O Supremo Tribunal Federal deve analisar o pedido da Procuradoria-Geral da República para que o inquérito da Polícia Federal, que investiga um possível crime de corrupção cometido por Lulinha, seja analisado pela primeira instância da Justiça. A informação foi dada pela colunista da Band News FM, Mônica Bergamo. A Polícia Federal apura se o empresário Fábio Luiz Lula da Silva, filho do presidente Lula, teria usado parentesco com o presidente para benefício em empresas privadas. Mônica Bergamo conversou sobre o assunto com Carla Bigato, Fábio França e Luiz Megali.
5: Hora de conversar com Mônica Bergamo e a Mônica traz um furo, no caso Lulinha. Atenção, é notícia quentinha.
6: A Procuradoria-Geral da República pediu ao ministro André Mendonça do Supremo Tribunal Federal que o inquérito que investiga a participação do Lulinha em uma ação de lobby no governo seja enviado à primeira instância da Justiça, ou seja, saia do Supremo Tribunal Federal, o Megali. O órgão alega que não há autoridade com foro privilegiado envolvida no caso, então, por causa disso, não há justificativa para que ele permaneça no Supremo. A decisão vai ser do ministro André Mendonça, que é relator de dois inquéritos que tramitam na corte e que envolvem o Lulinha. O filho do presidente da República, como eu acho que a maioria dos ouvintes já sabe, está sendo acusado de envolvimento com a lobista Roberta Luxinger. Ela fez gestões para vender um projeto de canabidiol para o Ministério da Saúde, ela que seria sócia do careca do INSS nesse projeto, né? Em conversas com interlocutores analisadas pela Polícia Federal, o Megali, ela cita pessoas com foro, né? O que é o foro? Foro é quando uma autoridade, as autoridades têm a prerrogativa de serem julgadas pelo Supremo, né? Então, quando há autoridades no inquérito, o caso fica no Supremo. Ela faz citações a autoridades, por isso que o caso até agora está mantido no Supremo, mas a PGR alega que não há evidências de que essas autoridades foram envolvidas em supostos crimes, portanto, elas não deveriam, esse caso não deveria estar no Supremo. A Roberta Luxinger é amiga pessoal do Lulinha, ela fez mais ou menos 40 visitas a ministérios e à presidência da República entre 2023 e 2024, com esse projeto a tiracolo, né? Queria fazer essa venda, se aproximou do ex-chefe do gabinete de gabinete do Lula, o Marco Aurélio Santana, que é conhecido como Marcola, comprou joias para ele, fez pagamentos que chegam a 249 mil, ele disse que foi um empréstimo que já foi devolvido, ela se reuniu com autoridades do Ministério da Saúde para vender esse projeto, tudo isso está sendo investigado pela Polícia Federal. Nos diálogos, né, ela dizia falar em nome do Fábio Luiz. Ele, obviamente, nega, né, nega tudo, e ela diz que é amiga dele apenas e que amizades não podem ser criminalizadas. Diz ainda que não cometeu nenhum crime, quer dizer, tentar vender um projeto de canabidiol para o governo não é crime, né? Portanto, não há, não, eles dizem que não tem nenhum crime nessa tentativa, né? Essa é a defesa. E o Lulinha disse que era amigo dela, também não fez gestão, e, afinal, ao cabo, o Megali, o negócio não foi fechado, né? Eles não conseguiram vender canabidiol para o governo. Mas o caso está sendo investigado, está sendo muito rumoroso, obviamente, por causa da proximidade das eleições. É um caso que potencialmente pode prejudicar o presidente Lula e está sendo muito usado, obviamente, pela oposição para fazer barulho, né, Megali?
5: Ô, Mônica, e algum prazo para que a gente tenha a resposta para o pedido?
6: Olha, o ministro André Mendonça, que deve julgar, né, no ritmo dele. Então, eu imagino que a decisão seja rápida. Vamos ver se ele concorda com os argumentos da PGR, manda o caso para a primeira instância, ou se mantém no gabinete dele essa investigação, Megali. Quer fazer aposta?
5: Eu não me atrevo. Não me atrevo. A gente já teve um caso envolvendo filho de presidente, que é o atual candidato, Flávio Bolsonaro, mas aí o caminho foi inverso, né? Ele havia sido, inclusive, denunciado pelo Ministério Público no caso das rachadinhas. O caso estava num juiz de primeira instância, mas aí ele pediu e ganhou o direito a foro privilegiado, né? Isso foi em junho de 2020, e recebeu, né, o direito ao foro privilegiado. O curioso, né, é que a família dele fez muita campanha contra o foro privilegiado antes de chegar ao poder, mas quando chegou, o Flávio foi o primeiro a reivindicar para ele esse foro. E aí o caso saiu da primeira instância, as provas foram anuladas, e no final das contas, o caso das rachadinhas não deu em nada. Provavelmente esse caminho, não sei se significaria anulação de evidências que foram colhidas até agora, mas certamente atrasaria bastante a investigação, né, Mônica?
6: Sim, sim. No caso do Lulinha.
5: Do Lulinha, do Lulinha.
6: Sim, eu acho que tiraria o caso de Brasília, né? Onde você tem... É mais poluído, né? Por mais que os investigadores sejam bem intencionados ou não, né? Sempre tem mais barulho, tem mais ruído. Indo para a primeira instância, a tendência é dar uma acalmada, a investigação seguir um curso menos politizado. Eu acho que essa é a ideia dos advogados que estão envolvidos com esse caso, né? Tirar o Lulinha desse foco principal. Mas, enfim, é isso. A decisão está com o ministro André Mendonça, é ele que vai julgar se há ou não autoridade que pode ser investigada e pode ter que ser julgada em algum momento pelo Supremo. Então, vamos ver a decisão que vem por aí. E imagino que não demore.
5: Muito bem. Tem ouvinte dizendo que nós não conseguimos esconder a nossa tristeza, Carla. Eu tô falando baixo porque tristeza. Eu tô rouco, cara. 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
0: O senador Flávio Bolsonaro justifica a ausência no primeiro debate de 2026, realizado ontem pela Band, e argumenta que o seu principal adversário é o presidente Lula. Em manifestação nas redes sociais, o parlamentar afirmou que gostaria de confrontar ideias com o chefe do Planalto, que também não participou do encontro e criticou a atual situação do país. O candidato do PL citou ainda as investigações envolvendo Fábio Luiz Lula da Silva, o Lulinha, filho do presidente Lula, tema citado pelos presidenciáveis que compareceram ao debate da Band. Marcaram presença Ronaldo Caiado, do PSD, Renan Santos, do Missão, e Augusto Cury, do Avante, que também fizeram críticas ao envolvimento de Flávio com o caso do Banco Master. Em uma entrevista publicada ontem pela Record, o presidente Lula disse que seu filho, Fábio Luiz Lula da Silva, Lulinha, precisa se defender em meio a suspeitas que o associam a um suposto cometimento de tráfico de influência junto ao governo federal. Segundo o chefe do Planalto, todos nós somos obrigados a agirmos corretamente. E se alguém está agindo de forma equivocada e de forma errada, esse alguém tem de ser investigado. De acordo com Lula, isso também vale para o filho dele, porque ninguém está acima da lei.

0: E o assunto agora é um dos destaques do Campeonato Brasileiro desse fim de semana, o clássico Bavi. Quem traz os detalhes é a Ana Paula Lima.
1: O Bahia vence o Vitória por 2-0 no Barradão em partida válida pelo Campeonato Brasileiro. Com o resultado, o tricolor mantém o sexto lugar na tabela de classificação com 37 pontos. Já o Leão tem 29 pontos. Na próxima rodada do Brasileiro, o Bahia recebe a visita do Internacional no domingo. Já o Vitória enfrenta o Atlético Mineiro no sábado.

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1: E tem gente reclamando do frio nessa madrugada, pelo menos aqui no nosso WhatsApp, no 11 999 592 100, já criando aquela expectativa pro restante aí da segunda-feira. Chamar a Aline Araújo, direto da Climatempo, já para trazer as informações completas.
2: A próxima semana deve começar com uma mudança de protagonismo em relação às temperaturas. Depois da passagem da frente fria e do frio no fim de semana, a massa de ar polar perde força e as temperaturas voltam a subir gradualmente no centro-sul. O início da semana ainda será marcado por manhãs um pouco mais frias em áreas do sul e do sudeste, principalmente nos vales e nas regiões de maior altitude. Mas com o retorno do sol e a ausência dos sistemas capazes de provocar chuva, as tardes começam a ficar mais quentes. No centro-oeste e no interior do sudeste, o tempo seco volta a ganhar importância, acompanhado por queda na umidade relativa do ar. No norte, a friagem perde força no Acre e em Rondônia e as temperaturas também começam a subir. No nordeste, permanece o padrão de chuva mais localizada próxima à costa e o tempo mais seco no interior. E atenção, principalmente para a segunda metade da semana. A tendência é de aquecimento progressivo no interior do Brasil. Se o padrão atmosférico se confirmar, a semana pode terminar novamente com temperaturas muito elevadas, especialmente no centro-oeste e no interior do sudeste. Ou seja, a semana começa com um friozinho, temperaturas vão ganhando elevação ao longo da semana e pode terminar novamente muito quente em toda a região central do Brasil. Aline Araújo, da Climatempo.

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0: Seja bem-vindo, você ouvinte Band News FM, sintonizado com a gente em mais um Band News em Forma. Você sabia que de 2024 para 2025 o número de corridas oficiais realizadas no Brasil, aquela de rua no final de semana que passa pelo ponto principal da sua cidade, esse número, gente, aumentou quase 50% em um ano. A gente está falando cada vez mais de pessoas conhecendo a corrida como um esporte do dia a dia, um esporte de desafio, mas também para buscar qualidade de vida. Camila Rich, que delícia falar desse esporte que você entende tanto, hein?
1: Ai, que eu adoro e que pratiquei minha vida inteira, sempre tanto, né? Eu adoro porque a gente sempre encontra pessoas que estão começando, que estão ali experimentando aquela picadinha, né? Foi picado pelo bicho da corrida. Tem as pessoas que não querem, que não gostam, que já experimentaram. Mas é um tema maravilhoso, Isabela, que eu adoro.
0: Há um tempo atrás, a gente abriu aqui no Band News Informa um espaço para o Tira Dúvidas. E a gente conversou com os nossos ouvintes, principais dúvidas. E o que eu mais recebi foi dúvida de corrida. Tem muita gente correndo agora em 2026. E o Strava, que é aquele aplicativo de... É uma rede social fitness, galera. Que o povo posta ali o treino do dia, isso, quantos quilômetros correu. Ele fez um levantamento e o Brasil é o segundo país com o maior número de corredores do mundo. Então, são 19 milhões de usuários aqui no Brasil correndo ativamente, não só aquele que correu um dia e nunca mais apareceu. É que usa o aplicativo, a gente está falando de uma parcela, né, ligada à tecnologia, mas é um número muito grande. Camila, você que já está aí há décadas na corrida, incentivando seus alunos, dá para a gente falar mesmo de um momento diferenciado da corrida agora?
1: Olha, Isabela, eu acho que já tem um tempo que as pessoas falam que é o boom, né?
0: Todo ano, né?
1: Todo ano é o boom da corrida. Mas, diferentemente de muitas atividades, o que eu acho é que lá atrás teve, quando surgiu, como quando a gente fala do crossfit, o próprio beach tênis, existem algumas atividades que elas aparecem e a corrida, ela sempre existiu, mas teve um momento onde elas começaram a surgir. No Brasil, começaram a surgir as assessorias esportivas, tá? Em torno, um pouquinho antes dos anos 2000, então, 1990, nos anos 90, as assessorias esportivas, que são os grupos onde as pessoas se encontram e tem um treinador responsável e que passa treinos de corrida, né? Então, assim, isso de assessorias. E cada vez mais tem aumentado. E o que eu acho é que a gente está, já tem aí, pós-pandemia, um grupo muito grande que mescla os jovens, os adolescentes, que estão querendo fazer uma atividade. Existe uma cultura fitness muito grande, de moda mesmo, moda de vestimenta, de estilo de vida, de alimentação. E tudo isso acaba culminando para as pessoas quererem participar mais. Aí os organizadores de prova fazem mais provas, mais eventos temáticos, né? Então, tem corridas noturnas para quem não quer correr de manhã, tem corridas de personagens, com metas, distâncias. Então, assim, são circuitos, tem circuitos dos mais diversos tipos que você possa imaginar, tem revezamento. Então, isso tudo acaba atraindo cada vez mais pessoas.
0: Nos anos 2000, quando você estava ali com foco na assessoria esportiva, qual que era o seu público? Quem mais estava buscando fazer parte da corrida?
1: Não tinham pessoas tão novas, tá? Isabela, eu, por exemplo, eu comecei ali, eu já treinava um pouco antes, mas eu tinha 19 anos e muito pouca mulher, né? Bem menos mulheres, e eu era uma das mais novas. Então, hoje, a gente já vê que tinha pouca quantidade. Então, era das mais novas, mas tinha uma quantidade bem reduzida. E hoje, a gente consegue ver que tem muito mais pessoas fazendo, participando, buscando, levando, envolvendo a família inteira. Então, era um público um pouco diferente. Mas, na época, já tinha uma situação muito diferenciada, que eram os programas de qualidade de vida em empresas, através da caminhada e da corrida. Então, assim, eu, inclusive, em 1997, fui para a Maratona de Nova York, caminhar a Maratona de Nova York.
0: Os 42
1: quilômetros? 42
0: quilômetros,
1: numa largada especial que tem de caminhantes. Então, você imagina, se eu fui em 1997, eu levei uma pessoa para correr junto, para caminhar junto, porque era, a largada é com a maratona, mas algumas horas antes, 2, 3 horas antes. Então, uma largada especial. Então, assim, já tinham muitas empresas, grandes empresas do Brasil e do mundo, do POM, bancos, assim, que já faziam programas de qualidade de vida nas empresas, através da caminhada e da corrida.
0: E quando a gente abre a caixinha no Instagram de dúvidas, tem sempre alguém perguntando se caminhar é válido, se já adianta como alguma forma, porque a gente está falando de um esporte muito democrático, né, Camila? Você precisa só ali da rua da sua casa, do seu quintal, você não precisa pagar mensalidade de uma academia. Claro que agora, e a gente vai chegar nesse tema, investimento em tênis com placa de carbono, gel, tudo e mais um pouco, mas o básico da corrida é democrático, né?
1: É, ele é um tênis. Né? Claro que depois que você entra no mundo, aí você começa a perceber que as pessoas falam assim, ah, era só um tênis, aí vem uma
0: óculos abaixa pace, tudo.
1: É isso, né? O top, a roupa, os próprios equipamentos eletrônicos que te ajudam e que te facilitam, mas é um mundo. Mas realmente a gente é um esporte extremamente democrático, né? O tênis já te coloca, você não precisa pagar uma academia, você pode correr no horário que você puder treinar. Né? Então, você pode estar numa praça de 500 metros, você consegue fazer um ótimo treino, você pode percorrer uma distância, por exemplo, da tua casa até o trabalho, você pode no domingo até a casa da sogra correndo também, passando pelas ruas. Então, você tem assim, uma variedade absurda de lugares onde você pode realmente praticar. E a corrida, ela é uma atividade a qual o ser humano pratica. A gente nasce, a gente começa a andar, engatinha, anda e a gente corre. Então, é uma movimentação muito conhecida para o nosso corpo, né? E ela é também uma atividade que está dentro de muitas outras. Então, por exemplo, se você joga basquete, se você joga futebol, né? Se você, não todos, mas se você joga um handebol, normalmente os esportes de quadra trazem a corrida como uma... Durante algum momento você corre, você se desloca. Então, ela também ela é muito conhecida e as pessoas acabam muitas vezes migrando de uma atividade para outra, ou para a corrida de uma atividade, ou vem, ah, já joguei muito bola, hoje eu não tenho um time e quero aproveitar, então quero dar uma corridinha. Né? Então, assim, existe uma gama absurda de motivos pelos quais as pessoas começam ou... né, continuam praticando.
0: Antes da gente falar de treinamento, Camila, eu queria falar dessa parte biológica, de estrutura corporal. É contraindicado para alguém? A corrida, a gente falou, é democrático pelo acesso, mas quando a gente está falando da terceira idade, alguém com uma...

0: 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A gente precisa ver, pode ser inclusive que a corrida às vezes não seja o pior. Pode ser que para uma pessoa dessa um tênis seja, não seja tão indicado. Então, assim, se a pessoa já tem algum problema no joelho, alguma dor crônica, ou já teve algum histórico, alguma lesão, a gente sempre tem, para qualquer atividade física que a gente for fazer, a gente tem que avaliar como é que está a condição física daquela pessoa naquele momento. E não é amedrontar ou aterrorizar, tá? É a gente realmente analisar e ver o que está faltando ali, o que, que é necessário fazer. Agora, a gente pegando uma pessoa que pode ter até um pouco de sobrepeso, não necessariamente a pessoa que está com sobrepeso, ela não pode correr. Muitas pessoas começam a correr exatamente, inclusive, para emagrecer e consegue. Então, o que, que a gente tem que ver? A gente tem que ver qual que é a situação, a gente tem que ver o calçado ideal. A gente tem que ver qual é o nível de treinamento de corrida que ela vai começar. Então, uma coisa que as pessoas, às vezes, elas acham que elas vão chegar e elas têm que treinar a corrida, tem que já estar correndo. Então, muitas pessoas chegam para mim e falam assim, ai, quero tanto correr, mas eu estou treinando, a hora que eu começar a correr mesmo, aí eu te procuro. Eu falo, não, mas eu ensino você a correr, né? É aí que está a diferença. E a caminhada, ela faz parte durante muito tempo no processo, não só de aprendizado da corrida, como muitas vezes ela faz parte de um treinamento durante o ano de alguns corredores que já correm há mais tempo. Então, a pessoa, por exemplo, está voltando de férias e aí ela precisa retomar os treinos, ficou um tempinho parada, ficou às vezes gripado, resfriado, então a gente volta, às vezes dá uma reduzida. A gente pode muitas vezes não tirar toda a caminhada, mas a gente coloca alguns intervalos de caminhada onde a gente consegue poupar um pouco as nossas articulações, evolução. Às vezes a pessoa sofreu uma lesão e tem que voltar, né? Então, assim, ou está simplesmente parada. Tenho alguns atletas, por exemplo, que a pessoa às vezes se lesionou, ficou parado de correr, vamos supor, um triatleta, e continuou nadando e pedalando, e aí ele vai retomar os treinos da corrida. Então, a pessoa pode sim colocar a caminhada ali de forma muito estratégica, positivamente, para essa retomada ali na corrida.
1: Você falou sobre a intensidade desse treino, em que nível a pessoa começa. Quem já tem um repertório esportivo, uhum, você falou, ó, tá correndo, não está correndo, mas está nadando, está fazendo outra atividade. Começa mais na frente?
0: Sim. Ela começa, a gente percebe que ela tem um condicionamento melhor, mas, como toda atividade, tem a especificidade que a gente chama, né? Então, é muito comum, às vezes, a pessoa está fazendo algum esporte, aí ela busca outro e ela acha que ela já está super condicionada. E tem a corrida, tem, inclusive, a gente fala das lesões mais comuns e das dores mais comuns que acontecem em corredores. Então, às vezes a pessoa está vindo de um outro esporte e ela, eu gosto muito de falar do triatlon porque ele normalmente acontece isso muito com uma pessoa que faz triatlon, né? Ela ou nada, ou pedala, e aí ela resolve começar a correr, ou vice-versa, ela começa pela corrida e depois vai para um dos outros três. E você tem as adaptações de cada atividade ali. E a corrida, ela traz sim algumas lesões, algumas adaptações que a gente tem que ter calma no início.
1: A gente vai falar sobre essas lesões, essas adaptações também. No segundo bloco, o Band News Informa faz uma pausa rápida. A gente está falando de corrida e volta já já.

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1: Pra fazer uma tortinha de maçã igual a do McDonald's, quer dizer, muito melhor, né, gente? Porque aquilo lá é puro gordura e coisa industrializada que a gente não quer. Então é o seguinte, você vai fazer uma massa usando 300 gramas de farinha de trigo, 150 gramas de manteiga e um pouquinho de água gelada. Esfarela a manteiga com a farinha nas mãos. Quando já tiver uma farofinha, você vai sovar o mínimo que você conseguir, porque a gente não quer aí desenvolver o glúten, sova, e vai levar pra descansar. Essa vai dar uma torta de mais ou menos uns 15, 18 de diâmetro, tá? Enquanto isso, você vai cortar. Eu faço com casca, tá? Umas 5, 6 maçãs com casca. Corta em pedaços pequenos. E aí você vai temperar essa maçã com limão, açúcar e canela. Aí você vai com açúcar quanto você gostar, né? Eu ponho bem pouquinho, mas tem que ter, porque senão ela não desenvolve o borogodó da sobremesa. A massa já não tem, então é bom botar açúcar no recheio. E limão é importantíssimo. Então açúcar, limão e canela. Mistura bem, tá temperadinha. Aí você vai colocar pra cada maçã que você usou, uma colher de chá de amido de milho. Então, para 5 maçãs, pode pôr 2 de sopa.

0: Opa, que vai dar mais ou menos na mesma. E aí, coloca o amido de milho e envolve na maçã. O que que acontece? Esse amido, ele vai absorver toda a umidade da maçã e ela vai virar um creme em vez de papar toda a sua massa. Aí, abre a massa, reservando um pedacinho pra tampa, coloca na forma, põe a maçã, tampa com a massa. E, importante, deixar uns buraquinhos pra o excesso de vapor sair e a tampinha da sua tortinha ficar seca. Aí vai assar uns 40 minutos. O importante é que a massa esteja bem dourada. Torta com massa crua é caído. E quando estiver bem dourada, tira do forno. Eu servi esses dias, que eu fui muito chique. Por acaso, eu tinha um sorvete, sorvete de creme. Aí eu pus o sorvete, eu misturei esse sorvete com nozes pecan e maple syrup, que eu tinha. Mas aí na sua casa pode ser mel, pode ser melado, pode ser até canela no sorvete. Então você faz um sorvete de nozes, eu fiz de nozes com maple. Você mistura no sorvete de creme esses ingredientes e já serve junto com a torta. Achei chique.
1: E se você quiser, você pode falar comigo pelo e-mail hojepode@bandnewsfm.com.br ou pelas redes sociais no @carolecrema. Pode pedir receita, dica, fala comigo, eu vou adorar.
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0: Girando mais uma vez os principais destaques dessa madrugada de segunda, hoje 24 de agosto de 2026, metade dos brasileiros acredita que existe a possibilidade para interferência estrangeira nas eleições de 2026, isso segundo um recorte da pesquisa Datafolha que foi divulgada no domingo. Ao todo, 50% dos eleitores veem algum risco de outros países interferirem no processo eleitoral, enquanto 43% descartam essa possibilidade e 8% não souberam responder. Entre os entrevistados, 32% consideram que uma eventual interferência seria um problema, enquanto 18% dizem não ver problema nesse tipo de atuação estrangeira. O levantamento ouviu 2.058 eleitores entre 18 e 20 de agosto, com margem de erro de 2 pontos percentuais e nível de confiança de 95%. Nos outros destaques do dia, indo direto ao Nordeste, é preso um homem suspeito de feminicídio na Bahia. Informações que chegam com a repórter Ana Paula Lima.
1: A justiça decreta a prisão preventiva de Jonathan Moura da Conceição, suspeito de cometer o feminicídio da namorada, identificada como Vanessa Silva de Jesus Souza, de 35 anos. A decisão foi confirmada após a audiência de custódia realizada neste domingo em Salvador. Jonathan foi preso no sábado e confessou o crime à polícia. Vanessa foi esfaqueada diversas vezes. A arma utilizada no crime foi apreendida. O corpo dela foi enterrado neste domingo.
0: E o Barcelona goleia o Elche por 5-0 fora de casa e estreia com vitória na nova temporada do Campeonato Espanhol. O meia atacante brasileiro Rafinha foi o grande destaque da partida, com 2 gols e 1 assistência, além da participação no lance que originou o pênalti, que foi convertido pelo jogador da seleção. O resultado marca o início da defesa do bicampeonato espanhol pelo Barcelona, que busca o 3º título consecutivo.
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0: Estamos de volta no segundo bloco de hoje do Band News Informa, falando sobre corrida. A Camila Rich está tirando as dúvidas dos nossos ouvintes e trazendo os estudos, as análises de performance, como melhorar o seu treino de corrida ou de caminhada, se você está começando. Camila, tem uma pesquisa da Bloomberg que fala que no Brasil, 48% dos corredores que foram analisados estão correndo há menos de um ano. Então, são novos corredores que estão aí nesse ciclo de preparação. Qual que é o erro mais comum de quem começa a correr? O que, que você mais encontra de dor de cabeça como treinadora?
1: Olha, não tem, acho que não tem o erro mais comum, mas tem alguns erros.
0: Ixi, viu, pode Isabel? Citar aí.
1: Alguns erros. É, primeiro, eu falei já no comecinho do programa que as pessoas que muitas vezes querem começar a correr e elas, ao invés de buscarem uma orientação já no início, elas primeiro querem já chegar sabendo correr para buscar uma orientação. Então, esse é o primeiro. Busque uma orientação. De cara, a pessoa vai te ensinar a correr. Vai te ensinar a respirar, porque muita gente tem dificuldade na respiração, em como manter a cadência, né? Fala, mas eu respiro pela boca, respiro pelo nariz. E a gente explica isso. Tem uma lógica que, normalmente, que a gente acaba usando. São estratégias que mudam, às vezes, de pessoa para pessoa. Mas para ensinar isso... Outro erro é as pessoas começarem a achar que elas precisam correr todos os dias. Então, a pessoa, normalmente, tem muito corredor que começa porque quer fazer uma atividade. Mas tem muito corredor que fala, ah, eu já tenho uma meta, né? O corredor já fala, eu já não corro, mas vou fazer uma meia maratona, vou fazer 10 quilômetros, ou vou fazer uma maratona completa. Então, o que acontece é, as pessoas acham que correr mais é melhor. E isso é um dos maiores erros, não só em volume, tá? Então, acha que quanto mais tempo de duração o treino tiver, melhor, como também em números, por vezes, por semana. Então, a pessoa às vezes chega e fala assim, nossa, mas eu vou correr, então agora vou começar essa semana e vou correr duas vezes, a semana que vem três, a outra quatro, a outra cinco, até chegar em sete vezes por semana. E também a intensidade. Então, tem gente que acha que só, no começo, acha que tem que correr sempre forte, tem sempre que terminar esbaforido, morto, né? Então, são essas três, esses três erros muito comuns. E não adianta a gente sempre fazer um volume grande, sempre fazer uma intensidade grande ou uma frequência semanal grande. Porque isso não vai te trazer necessariamente uma melhor performance. Então, o que acontece muito são pessoas que me procuram para correr e elas correm, chegam para mim, ah, eu corro cinco, seis vezes por semana... Aí eu diminuo um pouquinho, coloco para três, quatro vezes, ela fica com receio, porque acha que vai piorar a corrida, né? Ou vai engordar, porque tem as pessoas que estão preocupadas com isso. A gente coloca um fortalecimento à parte, então a pessoa mantém, melhora ali um pouco a biomecânica, protege as articulações, aí a gente reduz um pouco a corrida, ela corre mais rápido, ela corre, tem mais, melhora o tempo da corrida dela e ainda emagrece. Aí ela olha e fala, você está fazendo um milagre. Eu falo, não, a gente está só aplicando a fisiologia.
0: Ciência.
1: A ciência, entendeu? Então, assim, essa é uma outra, é um outro ponto e um ponto importante que as pessoas não acreditam só quando acontece, Isa, é o seguinte, as lesões na corrida, nosso corpo todo precisa de adaptações, né? Isso todo mundo já sabe, que a gente, as nossas articulações, ligamentos e tendões demoram quatro a oito vezes mais para se adaptar do que a nossa musculatura. Então, o que acontece? Por isso que as lesões mais comuns na corrida, elas são as ites. Então, é tendinite patelar, é tendinite no tendão de Aquiles, é fascite, é inflamação na fáscia do pé.
0: Canelite.
1: Né? Canelite, né? Então, são as mais comuns. Por quê? Porque elas vêm devagarzinho. E o nosso corpo, ele demora mais para entender e adaptar as articulações do que a musculatura. Então, esses são pontos que a gente peca muito. Tem aqueles corredores raiz, que eles querem começar a correr e falam que é o corredor bem raiz, que ele vira e fala assim, ah, eu não preciso de tênis, eu vou correr com qualquer um, eu vi lá na televisão na São Silvestre, correndo descalço. Então, assim, a gente tem que entender que não é uma frescura, mas é uma proteção, não quer dizer que você não possa optar por isso, né? Mas a gente tem que se proteger porque é muito triste, muito chato. A hora que você começa, que você se anima, que você consegue encaixar ali o número de vezes na semana, você vê que seu objetivo está andando, você fica satisfeito, tem o seu grupo de amigos ali social que você encontra, que você treina e, de repente, vem a notícia, você está machucado, né? Então, a lesão na corrida, ela vem bem devagar.
0: E dá pra saber, dá pra sentir quando ela tá começando, Camila?
1: Dá.
0: Que já tá estranho, que aquela dor ali. Então, pros nossos corredores já, isso, que estão aí na pista, na rua, explica pra eles quando aquela dor não é de um dor de treino normal, é um ponto a se pensar.
1: É, a gente consegue perceber quando a gente tá ali praticando, Isa, que quando você volta a fazer atividade, uma coisa é você tá com uma dor na musculatura, tardia, veio das férias, ficou ali da 24 horas, você sente que fez um treino um pouquinho mais forte. Agora, quando as dores começam a ser normalmente, né, numa articulação ou numa inserção entre o nosso músculo e o nosso osso, porque a nossa musculatura, ela é ligada ao osso através do tendão. Então, a partir do momento que a gente tem ali o músculo, né, para ele ligar no osso, ele tem um tendão. E você percebe que você está com uma dorzinha que ela está mais próxima do final ali, da parte longe do meio da sua musculatura, né? Por exemplo, a panturrilha, vai, que é fácil da gente imaginar. Ai, está começando a me pegar aqui embaixo, quase no calcanhar, ou mais aqui em cima. A gente começa a perceber que pode ser um tendão que esteja um pouco inflamado ou bem no meio da articulação, né? E aí a pessoa fala assim, ah, mas eu não senti dor no treino, eu senti só no final, né? Ou só depois que terminou o treino. Aí passa-se uma, duas semanas, a pessoa fica quieta, né? Não conta pra ninguém. Aí vai lá ver se faz um alongamento, alguma coisa assim, ou não, acha que foi normal, que o treino deu uma sobrecarregada. Fala, ah, normal, sobrecarregou, forçou um pouquinho mais. Aí aquela dor começa que ela não está mais depois do treino, ela está no final. Aí ela está do meio para o final. Aí depois de duas, três semanas, ela já está no começo do treino. Aí depois de um tempo, você já está sentindo ela durante o seu dia. Aí a hora que você vê, você está 2 meses com uma dor, que aí você fala, ah, eu preciso de ajuda. Aí que vai pedir ajuda para um treinador ou para um fisioterapeuta. E aí o que eu falo, não é que é tarde, mas você vê, eu costumo dizer que a gente alimenta as lesões da corrida, né? As pessoas alimentam ela. E a gente não pode ter receio. Eu sei que é chato na hora que a gente fala, ah, mas eu estou com uma dor e agora? A gente não quer olhar para aquilo. Mas quanto mais rápido você olhar para aquilo, mais rápido vai ser a sua recuperação. E muitas vezes você não precisa parar de correr se você pega no começo. Agora, a partir do momento em que ela já está instalada, há semanas, né, há meses, aí você provavelmente, aí tem um tratamento um pouquinho, às vezes mais chato, depende de qual é a lesão, mas não é uma coisa que, assim, por isso que eu falo, não fique quieto, converse, troque informação, né, sobre essa dor que você está sentindo.
0: E o tênis caro, ele realmente vale a pena? Claro, não para quem está começando, mas para quem já está aí mais experiente. O que muda, Camila, na placa de carbono ou no tênis que é mais leve? A gente está falando de melhora de performance, da pisada daquela pessoa. E para quem vai começar? Uhum. O que eu tenho que olhar num tênis? O que muda do tênis da musculação, que eu já tenho lá em casa, para o tênis de corrida?
1: Olha, Isabela, a gente sabe isso, que todos os esportes, é só a gente olhar, eu sempre dou exemplo dos atletas profissionais, porque é o que a gente enxerga muito, né, assim, na televisão, e a gente tem acesso, muito fácil. Se você olhar todos os esportes, eles têm calçados diferentes, né, então o atletismo de pista é um calçado, né, a corrida de rua é outra, o vôlei é outro, o tênis, as pessoas, quando você, os jogadores, você vai ver um tênis de jogar tênis na loja, você vê que é um tênis bem diferente dos outros. O pessoal que faz crossfit é uma outra calçado também, né? Então, quem faz levantamento de peso olímpico, tem quase um saltinho assim atrás, existe uma explicação para isso. E existem, na verdade, algumas explicações, né? E o tênis de corrida tem, ele faz muita diferença, né? Agora, a gente consegue encontrar tênis num preço bem acessível, não tão caro, poderia dizer, e que também são bons, né? Mas o grande diferencial, e você me falou assim, né, o que a pessoa tem que procurar? Eu acho que se você pudesse dar uma dica para a pessoa, é que seja um tênis direcionado para a corrida e que traga conforto. Isso é fundamental, porque muitos tênis não trazem conforto. A gente coloca, ele é duro, muito duro embaixo, né? Então, esse é o primeiro, a pessoa não tem informação nenhuma, né? É o conforto. Agora, se você entrar na internet, você vai ver, tem muitas, os tênis que tem as pronações, né? Então, assim, o seu pé, se seu pé pisa para dentro, você é pronado, se você pisa para fora, é supinado, tem o tênis neutro, e tem tênis para cada tipo de pé. Agora, depende muito do biotipo da pessoa, então não é um tênis isolado. Por exemplo, vou falar de mim, que as pessoas estão me vendo, é fácil delas imaginarem. eu sempre... Eu não sou uma pessoa pequena como você,
0: sim,
1: né? E eu sempre corri, mas eu nunca... Eu sempre fui muito pesada para correr, eu sou grande. Mas eu nunca gostei de usar tênis de muita estrutura, muito pesadão. Nunca achei confortável. E não muito baixinho também, muito fininho. A não ser que fosse uma distância muito curta, de 3 quilômetros. Aí é outra história, mas falando aí de 10 quilômetros para cima. Então, você tem que até ver a biomecânica da pessoa, como que ela corre. Por isso que hoje tem muitas lojas que você pode colocar o tênis e subir na esteira e testar. Porque é importante você olhar não só a maneira como a pessoa corre, mas qual que é o perfil daquele, como que aquele corpo funciona correndo, né? O quanto tem ali de sobrecarga, o quanto ele, sabe, a gente vê uma corrida de rua, se você ficar olhando assim os estilos das pessoas correndo, sim, tem todos os estilos que você possa imaginar. Tem o pequenininho magrinho que corre pesado, tem o grandão forte que não parece que está tão pesado, né? Então você tem que olhar essa estrutura, o biotipo mesmo, e entender um pouco dos tênis, das marcas todas que existem e escolher o que é melhor para você.
0: Você sabe, Camila, quando eu fui comprar meu tênis de corrida agora, que eu ainda não estou correndo os quilômetros inteiros, mas estou fazendo treino intervalado. Uhum. Já consigo ficar menos tempo caminhando, mais tempo correndo, que para mim antes parecia impossível. Uhum. E hoje já é uma realidade. Quando fui comprar, eu ouvi uma indicação, a pessoa disse assim, olha, como você é levinha, uhum, esse tênis vai performar bem. Agora eu entendi qual a sua explicação, né? Talvez para uma pessoa que tem a mesma pisada que a minha, mas que tem uma estrutura corporal, isso, maior, o tênis já não funcione, né?
1: Com certeza. E tem uma coisa, Isabela, que a gente... você tem que testar, experimentar. Então, tem muitas pessoas que conforme vão correndo, uma coisa é você correr 5 quilômetros com, uhum, tênis, né? Correr e caminhar, como, sim, você está fazendo agora. Outra coisa é você...
0: Uma necessidade diferente, né?
1: Isso, é você já entrar para os 10, para os 21. Então, assim, é importante que você experimente alguns tênis, e tem profissionais, inclusive, na área, que podem orientar muito bem isso. Mas essa troca com treinadores, né? Eles sabem, eles têm um público, a gente tem um público muito grande, e não tem, assim, quando a pessoa não tem um interesse, né? Ela consegue te dizer, olha, esse aqui atende mais a você, né? A quantidade de treinos que você vai fazer. Né? Então, por exemplo, uma pessoa que corre 6 vezes por semana, por mais que ela esteja começando, caminhando e correndo, vai fazer 6 vezes por semana. É importante que ela não use todos os dias o mesmo tênis, inclusive. Então, aí já vem algumas informações que você vê, não, nós não estamos ainda nem falando do biotipo, não tô, nem da biomecânica, nem da... Eu estou falando simplesmente, se ela vai correr 6 vezes por semana, é legal que ela dê um intervalo entre os tênis. Então, assim, ou 2 iguais, podem até ser 2 iguais. E tem uma dica que eu adoro dar para os corredores, que é o não lavar o tênis por dentro, né, gente? Então, assim, lavar palmilha, tênis de corredor, se a pessoa tiver muito, assim, o companheiro ou a companheira dentro de casa não quiser que pise com ele ali, você dá uma limpadinha por fora só, na lama, na sujeira. Mas, assim, não convém que a gente lave a parte interna dos nossos tênis de corrida, porque ele vai criando uma anatomia, ele vai se acostumando com o nosso, com a pisada, é importante o amortecimento, esse formato todo. É igual você pegar o tênis de alguém, ou um sapato de alguém, e querer colocar no pé. Você coloca e fala, nossa, mas que estranho. Ele pega o formato. E é muito importante a gente manter isso pro nosso corpo, principalmente em véspera de prova ou de competição.
0: Band News em Forma de hoje, falando sobre corrida. No próximo bloco, a gente vai falar sobre as zonas de treino. Você já ouviu falar em alguém? Tô correndo em Z2. O meu relógio tá marcando isso ou aquilo. Essa tecnologia toda vai ser assunto por aqui.

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0: Autoridades apuram a acusação contra uma professora que teria obrigado um aluno de 10 anos a beber a própria urina como forma de castigo. Detalhes que chegam com o repórter Pedro Gelinek.
1: A Polícia Civil investiga uma denúncia contra uma professora que teria obrigado um aluno de 10 anos a beber a própria urina como forma de castigo. O fato teria sido registrado em uma escola municipal de Caxambu, no sul de Minas Gerais, no dia 13 de agosto. A prefeitura da cidade foi procurada para comentar o caso, mas ainda não se pronunciou.
0: Nos destaques do noticiário internacional, o chefe do Conselho Supremo de Segurança Nacional do Irã, Mohsen Rezaei, afirma que o país vai considerar um ato de guerra o apoio a qualquer governo às novas sanções econômicas que foram anunciadas pelos Estados Unidos contra Teerã. Em uma declaração que foi publicada ontem, ele também ameaça uma resposta sísmica caso o presidente Donald Trump adote novas medidas contra o Irã. O dirigente iraniano diz ainda que o país pode impedir completamente a exportação de petróleo pelo Estreito de Hormuz e por outras rotas do Golfo Pérsico, elevando ainda mais a tensão na região. A ameaça ocorre depois de um prazo de 60 dias para negociações entre americanos e iranianos terminar sem um acordo sobre o fim da guerra e o programa nuclear de Teerã. Infelizmente, uma notícia triste no esporte, uma briga de torcedores deixa uma vítima fatal no domingo, no dia do clássico Bavi. Informações que chegam com a Ana Paula Lima.
2: Um homem morre após ser esfaqueado e espancado por integrantes da torcida organizada Os Imbatíveis. O caso aconteceu no início da tarde deste domingo em Salvador, antes do clássico Bavi. Em imagens que circulam nas redes sociais, é possível ver uma briga generalizada envolvendo integrantes da Bamô e da Os Imbatíveis. A Secretaria de Segurança Pública da Bahia ainda não divulgou mais detalhes sobre o caso.

0: Estamos de volta no terceiro e último bloco do Band News em forma de corrida. Hora da gente falar sobre fisiologia e também sobre tecnologia, esses aparelhos que estão monitorando a nossa corrida, a nossa performance. Ô Camila Rich, a gente fez no início do ano um Band News em forma sobre outros esportes. Então a galera que corre ali pra caramba, muitos quilômetros em temperatura negativa, em montanha, em selva fechada. E o Pedro Nogueira, que era o nosso entrevistado, falou pra gente assim, olha, mas eu faço longas distâncias, mas o meu treino ele não é puxado. Eu não saio de uma frequência cardíaca que para mim seja confortável. Eu poderia correr mais rápido, mas eu não corro. Para quem funciona essa estratégia? Só para o pessoal do ultra esporte? E o que isso significa na nossa fisiologia? Ele pode correr mais, mas ele encontrou ali o ideal dele, é isso?
1: É, então é o ideal para quê, né? Ah, então, já que eu posso hoje falar aqui, eu vou dar uma aula.
0: Vai lá, nossa professora.
1: De fisiologia para todo mundo, para as pessoas entenderem. Eu sempre gostei muito de explicar, inclusive, para os meus alunos isso, né? Então, não é que é o melhor. É o melhor para quê? Para quem? Aonde? E deixar sempre claro que não importa se a pessoa faça ultramaratona, se ela faz maratona, se ela faz 21, se ela faz 10 ou 5 quilômetros. Essa variação dos estímulos que a gente tá, que a gente dá de frequência cardíaca, e a gente está falando em metabolismo e fontes energéticas que a gente solicita, é muito importante que elas sejam variadas durante o treinamento. Agora, tem que saber quando você faz isso e como você faz isso. Então, explicando o que eu gosto de dividir, Isabela, sempre, em termos, existem vários termos e nomenclaturas, cada um usa a sua, mas eu gosto de mostrar para as pessoas de uma forma bastante simples, que a gente tem ali as nossas 5 zonas de treinamento, tá? A pessoa que é destreinada, ela não tem nenhuma zona desenvolvida. Vamos combinar, ela não tem isso. Ou a pessoa que está lá na natação, ela tem para a natação, como a gente já falou, sobre a especificidade do esporte. A pessoa, quando ela chega para começar a correr, ela não tem, né? Então, a gente vai ter que primeiro ensinar e fazer com que ela tenha essa variação. E aonde que está baseado isso? A gente fala do nosso limiar 1 e do nosso limiar 2. Que é o limiar 1? É o nosso aeróbico, né? Então, é o exercício aeróbico que todo mundo fala. E o nosso limiar 2 é o nosso limiar anaeróbico, que é quando fica mais intenso. Se a gente tem 2 limiares, o limiar 1, com uma frequência cardíaca de uma pessoa, eu vou dar uma frequência cardíaca qualquer aqui, de 140 batimentos, é o limiar 1, é o aeróbico, é onde ela está trabalhando a parte aeróbica. Aí a gente tem no limiar 2, o anaeróbico, que ela já está no testezinho dela, ou ali, mesmo sendo um teste que a gente consegue fazer na pista, no treino de corrida, o treinador consegue estimar, tá? Mas a gente consegue fazer isso. Tá lá entre 160, por exemplo. Então, a gente tem o limiar 1 e o limiar 2. O que é que nós temos em torno disso? Nós temos um meio do caminho, que está entre o limiar 1 e o limiar 2, nós temos abaixo do limiar 1 e temos acima do limiar 2. Então, a primeira coisa é, a gente condiciona o aluno, o atleta, e aí a gente tem que ensinar para ele que ele tem 5, pelo menos 5 níveis para ele trabalhar ali. Então, o que acontece? Uma pessoa como o Pedro falou para a gente, eu vou lá e faço na minha zona de conforto. Então, a zona de conforto dele deve ser entre um pouquinho abaixo do limiar 1, o limiar 1 e até quase o limiar 2 dele. Então, ele tem uma zona ali que ele consegue realmente trabalhar. Então, assim, e aí você desenvolve todos os treinos em cima dessas zonas de trabalho. Por isso que tem muitos equipamentos quando você vai na loja comprar uma esteira e aí ela está escrita ali. Uma margem, aonde que é a minha margem de segurança? Vem escrito, inclusive, no equipamento. Você vê isso em vários equipamentos aeróbicos de academia. Você vê aqueles que você sobe, escada, no elíptico. Então, vem assim, homens 220 menos a idade. Então, por que que vem essa conta 220 menos a idade? Você pega os 220 batimentos, tira ali, a pessoa, vamos supor, tem 40 anos, dá o quê? Menos a idade, 220 menos 40 dá 180. Então, a gente considera que se você chegar até 180, você está seguro. Porque essa seria a sua frequência cardíaca máxima estimada.
0: Entendi.
1: Entendeu? Então, e para a mulher, a gente faz 230 menos a idade. Então, essa é a frequência cardíaca máxima estimada. Mas isso não quer dizer por que a gente fala que é estimada. Porque ali é uma máquina que é para ter uma segurança muito grande. durante muito tempo, eu tenho alunos ainda hoje comigo também, a frequência pode às vezes bater acima disso, mas você precisa ter certeza que você pode, que essa pessoa está preparada, que ela não tem problema nenhum no coração e que ela vai, que não vai ter problema ela chegar ali. E pode às vezes a pessoa que está faz 220 menos a idade da 180, ela pode às vezes até chegar a 190, entendeu? Então não há problema desde que ela seja analisada e tenha certeza que é uma característica individual daquela pessoa.
0: Para quem está começando a correr agora a distâncias mais longas, vale fazer o check-up cardiológico com mais frequência do que a gente indica para as pessoas normais? O que você costuma orientar seus alunos?
1: Sem dúvida, uma vez por ano, Isabela. E não só para as pessoas que estão fazendo as distâncias mais longas, para qualquer pessoa que começa realmente a correr. E vou dar um alerta a todo mundo. Quem está começando a correr deve fazer, faça a cada ano. E se você, a sua vida mudou num período, por exemplo, principalmente com relação a estresse e medicamentos que você está ingerindo, refaça isso e converse com o seu médico, porque muitas pessoas, e como a corrida ela se tornou um esporte muito não profissional, né? Então, assim, as pessoas querem performar, aí acontece que ela começa a treinar, ou ela já treina há muitos anos, mas agora está tomando algum tipo de medicamento para emagrecer, está tomando algum tipo de medicamento para dormir, para pressão, né? Então, às vezes, isso é muito importante que você converse com o seu treinador e com o seu médico, para ver se aquilo pode fazer alguma diferença para o seu coração.
0: Ai, Camila, eu tinha tantas perguntas desse tema corrida, mas eu vou aproveitar ainda, vou fazer mais uma. Mudança de pista. Então, a galera corre na rua, a galera que corre ali na trilha do Parque Ibirapuera, para quem está aqui em São Paulo. Por que que muda e o que muda no treinamento dessas pessoas?
1: Bom, Isabela, a gente costuma falar que temos, né, a rua, o concreto, ou o asfalto, que são coisas diferentes. Às vezes a gente, quem não corre, acha que não, mas só quem corre percebe e sente internamente isso. Então, concreto, asfalto. A gente tem a esteira, que também tem ali um amortecimento, né? A pista e, como você disse, a volta no Parque do Ibirapuera, ali em São Paulo, e com certeza tem um monte de lugar aí, Sim. Tem areia, tem trilhas, né? É essa parte de terra. A gente tem que saber que a parte de terra, normalmente, que não é nem o concreto nem o asfalto, a gente tem normalmente, a absorção ali do impacto, ela é maior, né? Então, normalmente, a gente tem menos impacto, a gente sofre um pouco menos. Então, isso sempre é um lugar que ajuda, mas a gente também se sente um pouco mais pesado, porque estradas de terra, por exemplo, ou lugares assim, é aquela corrida que você vai e ela te puxa para baixo, exatamente, porque aquela resposta que a gente tem no asfalto, a gente não tem mais, né? Então, a não ser que a gente estivesse falando de uma pista de atletismo, mas aí é uma pista oficial, que ela, né, tem ali um piso bem específico. Mas normalmente, essa pistinha de terra, ela te deixa um pouquinho mais pesada, ela te puxa um pouquinho mais para baixo e tem a irregularidade do piso, que, né, buracos, raiz de árvore, pedras, então muda às vezes muito rapidamente, então um pedaço com grama, um pedaço só terra, uma coisa mais escorregadia, menos escorregadia, mais curvas, e isso eu acho que ele é maravilhoso para ter como repertório para um corredor. Todo corredor deveria fazer isso para a gente trabalhar bastante a nossa articulação do tornozelo, a nossa propriocepção ali, que ajuda demais. Agora você, novamente, como tantas outras coisas que eu disse hoje, você tem que saber quando colocar, né? Eu vou colocar uma pessoa que não está acostumada a correr ainda, que está bem parada, não vem de esporte nenhum, ou vem de um ciclismo, onde tem sempre muito estável, né? O pé no ciclismo, inclusive, fica preso ali na bicicleta. Aquela mobilidade de tornozelo muito pouco trabalhada. Você jogar ela para uma estradinha, uma trilhazinha assim, tem que tomar um cuidado. Você pode colocar um treino mais curtinho, que ela está bem ligada ainda, não coloca um treino tão longo, onde você perde reflexo, né, para não acabar se machucando.
0: Camila Rich deu aula hoje para a gente no Band News em forma sobre corrida. Se ainda ficou alguma dúvida, nossos ouvintes podem correr no seu Instagram?
1: Com certeza, devem, corram, porque eu também queria falar muito mais. Mas não dá, é um assunto maravilhoso, gente, né? E a caminhada, a corrida, eu acho sensacional. É só me procurar no @Camila, _ aquele risquinho embaixo, Hirsch, H-I-R-S-C-H, que eu vou atender você.
0: Um beijo, gente, até a próxima.
1: Tchau.

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1: Agora 1h53 pelo horário de Brasília. Mais uma vez, bom dia para você que acompanha a Band News FM nesse início de semana, nessa madrugada de segunda. O Lucão já tá por aqui, falou assim: bom dia, Stephanie. Oi, oi. Tô na sintonia. Ótima semana para você por aí. Tem bom dia do José Aldo também chegando por aqui, do Sidney que tá sintonizado. Mais uma galerinha aí que foi passando ao longo da reprodução do Informa por aqui. Lucas Batista também ainda tá ligado na Band News FM, ouvindo de plantão. Sérgio Girota também, que já passou mais cedo. Tem gente que falou assim: olha, já estou no meio-dia da segundona, tá um calor de 36 graus e acabei de almoçar. E fui ler a mensagem do Gilberto, né? Ah, tá no Japão, olha lá. E ele falou assim: uma ótima semana para todos. Boa semana por aí também. O Luiz Alves já chegou por aqui, já desejando um bom dia. E vamos que vamos, hein, gente? Girando mais uma vez a reportagem, os principais destaques por aqui. Nosso WhatsApp está aberto para você mandar a sua mensagem, o seu alô, pelo 11 999 592 100. Já nos principais assuntos, Supremo Tribunal Federal amplia a aplicação da Lei Maria da Penha. Detalhes que chegam na reportagem da Sofia Utz.
2: Em decisão unânime, os ministros do Supremo Tribunal Federal definiram que todas as vítimas de violência de gênero podem solicitar medidas protetivas no âmbito da Lei Maria da Penha. A ampliação considera que relações de trabalho, política e vizinhança também podem vitimar mulheres, agora contempladas pela legislação. Na avaliação da advogada especialista em violência de gênero, Dominique Goulart, a mudança representa um grande avanço para a proteção das mulheres. No texto original da Lei Maria da Penha, só poderiam recorrer a mecanismos de segurança vítimas de violência doméstica ligada a familiares ou relações afetivas. Agora, a proteção é aplicada a todos os casos de violência de gênero, como explica a advogada.
3: Então, isso representa um efetivo, né, acesso a esses mecanismos de proteção, né, poder pensar assim, esses controles e acompanhamentos pela Patrulha Maria da Penha, né, tornozeleira eletrônica, monitoramento eletrônico e diversas medidas protetivas específicas para as mulheres em situação de violência que não estão contempladas por esses três âmbitos anteriormente previstos pela Lei Maria da Penha. Né? Situações de ameaça, de perseguição, de violência psicológica, violência de gênero.
2: Apesar do avanço, o Dominique ressalta que ainda existem vácuos na rede de proteção das mulheres. Ela destaca que o aparato de prevenção à violência proposto na Lei Maria da Penha nunca foi totalmente implementado.
3: Tem um investimento muito grande no sistema de justiça criminal. A gente aposta, né, aí reiteradamente na sociedade, né, nessas medidas punitivas, né, nesse sistema para dar conta depois da violência acontecer. Mas a gente precisa pensar muito em implementar as medidas que são preventivas, né, na rede que acompanha, né, a rede na política de assistência social.
2: As mudanças já estão valendo e devem ser postas em prática em todos os juizados do Brasil.
1: O Estado do Rio lança um programa integrado de prevenção aos efeitos do fenômeno El Niño. Quem explica é o Guilherme Faria.
4: O Comitê Estadual de Enfrentamento aos Efeitos do El Niño, criado pelo governo do Estado do Rio no mês passado, vai ter os trabalhos divididos em quatro frentes prioritárias, chamadas de câmaras técnicas. Cada uma delas está focada na proteção de uma área considerada essencial: saúde, proteção social, agricultura, pecuária e segurança alimentar, incêndios florestais e proteção ambiental, infraestrutura, energia e recursos hídricos. Nesta quinta-feira, representantes das 92 cidades fluminenses se reuniram para o primeiro encontro da iniciativa, no campus Maracanã da UERJ, na zona norte do Rio. O evento marcou a consolidação de uma agenda permanente de cooperação e alinhamento técnico entre o Estado e os municípios para gestão de riscos e resposta a desastres climáticos. O secretário de Defesa Civil do Rio, Coronel Tarciso Salles, detalhou os próximos passos do grupo.
5: No momento está sendo realizado um trabalho com quatro câmaras técnicas que vão produzir soluções, vão produzir doutrina sobre esse tema e multiplicar isso para os municípios, para as defesas civis municipais, para a saúde municipal. Então, a ideia de hoje é fomentar o tema, produzir, né, um trabalho, uma conclusão, né, e fomentar isso para todo o Estado.
4: O fenômeno climático deve atingir o Estado do Rio com mais intensidade a partir do mês de setembro. meteorologistas apontam para um cenário de aumento das temperaturas, com calor acima da média para o período e escassez hídrica, com uma tendência de chuvas abaixo do normal. Para monitorar o efeito do calor na população, a Secretaria de Estado de Saúde vai contar com um índice multidimensional, capaz de integrar dados e classificar o nível de risco das temperaturas nas cidades, além de emitir alertas com até 5 dias de antecedência, como explica o secretário Ronaldo Damião.
6: Isso é já um fato novo, né? Isso já está funcionando na Secretaria Estadual de Saúde, a identificação em áreas que serão mais atingidas com calor. E está previsto identificar do norte e no noroeste do estado. Portanto, essas pessoas estão sendo, os organizadores estão comunicando às diversas secretarias, aos prefeitos, para que possam tomar medidas preventivas nessa região.
4: Ao longo das próximas semanas, uma série de treinamentos e reuniões técnicas vão ser realizadas pelo governo do estado, com o objetivo de aumentar a capacidade de resposta das cidades aos diferentes impactos do fenômeno e capacitar os órgãos locais.
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7: A nossa ouvinte Júlia, lá de Campinas, escreve fazendo a seguinte pergunta. Manu, por que o olho da cabra tem aquela pupila comprida? Por que ela é tão diferente, esquisito? Ô Júlia, olhe para os olhos dos animais e você consegue descobrir um monte de coisa sobre a maneira como eles vivem. Eu acho sensacional. Cabras, ovelhas e vários outros animais que são frequentemente presas possuem pupilas alongadas horizontalmente. E isso oferece para eles uma enorme vantagem. É um campo de visão muito mais amplo ao redor do animal. Imagine uma cabra pastando. Enquanto está com a cabeça baixada comendo, ela precisa continuar procurando possíveis predadores. Uma visão panorâmica ajuda e muito nessa hora. Agora, compare com muitos predadores. Gatos, por exemplo, podem apresentar pupilas mais verticalizadas. Além disso, predadores frequentemente possuem os olhos mais direcionados para frente, favorecendo a sobreposição dos campos visuais e a percepção de profundidade, ou seja, muito útil para calcular a distância de um salto, de um ataque. Já muitos animais que são presas, eles possuem os olhos posicionados lateralmente na cabeça, e isso aumenta e muito essa capacidade de perceber o que está acontecendo no campo dele de visão. Existe um detalhe ainda mais legal nas cabras. Conforme elas abaixam a cabeça para pastar, os olhos conseguem realizar movimentos que ajudam a manter essas pupilas aproximadamente alinhadas com o horizonte. Então, aquela pupila estranha não é um defeito, é uma solução evolutiva para um problema fundamental, como continuar comendo sem deixar de observar quem pode estar querendo comê-la, entendeu? Você tem dúvidas? Mande um e-mail para elbicho@bandnewsfm.com.br ou então, no meu Instagram, Manu Carsten. Participe, eu espero você.
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0: 2:02, pelo horário de Brasília, tem novidades sobre o caso do pai que tentou vender o próprio filho no estado de Minas. Quem traz as atualizações é o Pedro Jelinek.
1: A justiça converte em preventiva a prisão do homem acusado de tentar vender o próprio filho para comprar drogas na noite da última sexta-feira, na Praça 7, no centro de Belo Horizonte. A decisão foi tomada em audiência de custódia na manhã deste domingo pelo juiz responsável pelo caso, que homologou o laudo de prisão do investigado. A assessoria do Tribunal de Justiça de Minas Gerais informou que, por se tratar de caso envolvendo criança em condição de vítima, não divulgará dados que permitam a identificação dos envolvidos.
0: Mais de 300 casas são destruídas por incêndios florestais no Colorado, nos Estados Unidos, e o governo estadual pede ajuda federal para enfrentar os danos. As chamas já consumiram mais de 140 mil acres e os bombeiros continuam atuando para minimizar os impactos. O governador do estado, o democrata Jared Polis, solicita ao presidente americano, Donald Trump, uma declaração federal de grande desastre, isso diante dos limitados recursos estaduais, para manter as assistências em áreas que foram atingidas.

0: E o piloto americano Kyle Kirkwood, da equipe Andretti, vence o inédito GP da Fórmula Indy em Washington, etapa que foi disputada ontem em uma pista de rua que passa por edifícios como o Capitólio e marca os 250 anos da independência americana. A iniciativa foi encapada pelo presidente dos Estados Unidos, Donald Trump. O único representante do Brasil na categoria americana, Caio Collet, terminou em nono com a equipe Foyt.
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0: Atenção, senhoras e senhores, passageiros da Band News FM. Está na hora de embarcar com a gente no nosso programa de viagens. Partiu Band News! Um dos maiores complexos de entretenimento do mundo está inaugurando uma série de experiências para receber o brasileiro nas férias do verão americano em Orlando, nos Estados Unidos. Jornalistas do mundo inteiro foram convidados para ver essas novidades de perto. E o Partiu Band News, é claro, foi um dos representantes do nosso país. O grupo Bandeirantes de Comunicação, aliás, foi a única mídia brasileira de rádio e TV presente. Entre o verão de 2025 e este verão, o brasileiro vai encontrar diversas novidades nos parques por aqui. Atrações renovadas, novas experiências, paradas e festivais. Os quatro parques temáticos de Walt Disney World em Orlando estão contemplados com boas surpresas. Uma das mais aguardadas foi reinaugurada no finalzinho de maio. E eu tive a honra de brincar antes de todo mundo. A Disney abriu as portas para o grupo Bandeirantes de Comunicação para a gente mostrar em primeira mão essa atração totalmente reformada, revitalizada e com a nova temática. Estou bastante ansioso, eu adoro essa montanha-russa. Rock'n Roller Coaster é considerada uma das experiências mais radicais dos parques da Disney em Orlando. E depois de meses de espera, ela está de volta, mas agora com um novo tema, os Muppets.
1: A gente está no Disney's Hollywood Studios, que é um dos quatro parques temáticos aqui no Walt Disney World Resort, em Orlando, na Flórida.
0: Em um evento fechado para convidados, Cynthia Douglas, diretora de vendas e marketing da Disney para a América Latina, explicou como ficou a montanha-russa.
1: Ela foi reimaginada, então agora ela é Rocking Roller Coaster, starring the Muppets. E apesar dela ser uma atração super radical, ela tem uma história muito fofa. Os Muppets formaram uma banda chamada Electric Mayhem, que seria um caos elétrico. E eles estão no estúdio e percebem que eles estão atrasados 2 horas para o show, para o grande show. E eles têm que atravessar a cidade. E a gente vai ajudar eles numa limusine super rápida.
2: Montagem regressiva é agora, vai arrancada. Vambora!
0: Depois de alcançar 92 km por hora em menos de 3 segundos, o carrinho vai te levar para uma aventura de quase 1 minuto e meio, proporcionando uma adrenalina com 4,5 vezes a força da gravidade.
2: Sensacional, é uma das montanhas-russas mais divertidas aqui do complexo da Disney. Tem uma super arrancada, algumas inversões. Eu adoro essa montanha-russa.
0: Para quem já foi ao Disney's Hollywood Studios e que era fã da Rocking Roller Coaster com Aerosmith, como eu, a diversão continua igualzinha. Os carrinhos e os trilhos são exatamente os mesmos. O que mudou foi apenas a temática. E o rock rola solto durante o trajeto.
2: As músicas são tocadas pela própria banda dos Muppets. E é interessante porque você tem algumas opções. Você não escolhe. É uma surpresa. Então, eu te convido a ir mais de uma vez nessa montanha-russa.
0: São 5 canções clássicas do rock que tocam de forma aleatória. Love Roller Coaster, com Jennifer Hudson. Song 2, do Blur. Walking on Sunshine, com Kelly Clarkson. Rock Rock Till You Drop, do Def Leppard, e Born to be Wild, que nesta atração é interpretada pela Camila, a galinha, o grande amor do personagem dos Muppets Gonzo. A atração tem algumas inversões, ou seja, você vai ficar de ponta cabeça, e por isso tem uma altura mínima para poder brincar.
1: Essa atração você precisa ter no mínimo 122 centímetros para andar, mas depende muito da pessoa. Então, por exemplo, eu tenho uma filhinha de 10 anos, ela ama atrações radicais, mas eu não levaria meu pai, que tem 82, então depende muito da pessoa.
0: Ainda no Hollywood Studios, uma das experiências mais interativas dos parques da Disney em Orlando acaba de ganhar uma nova temática. Os visitantes que forem pilotar a Millennium Falcon na área de Star Wars vão encontrar uma nova missão, baseada no filme recente The Mandalorian e Grogu.
2: A dinâmica continua exatamente a mesma, é como se fosse um videogame. Você tem 6 posições para escolher. Os 2 da frente são os pilotos, um vai para cima e para baixo, o outro para esquerda e para direita. Aí são dois atiradores e dois engenheiros.
0: Todas as seis pessoas a bordo possuem funções na missão. A atração é bastante imersiva e a dinâmica mistura controle de videogame com um simulador. Millennium Falcon Smuggler's Run é uma das duas experiências que ficam na área de Star Wars Galaxy's Edge, Hollywood Studios. Durante a nossa visita, nós pudemos acompanhar algumas das novidades que estão fazendo parte do Cool Kids Summer, que são uma série de experiências focadas para as crianças menores e as famílias. Em 2026, a temporada que começou no finalzinho de maio vai até o dia 8 de setembro, com atividades exclusivas nos quatro parques temáticos. Nós tivemos a chance de ver o espetáculo Disney Junior Mickey Mouse Clubhouse Live, que tem muita música e interação com a criançada.
2: Os donos do parque Mickey e Minnie vão fazer uma busca pelos principais personagens aqui de Walt Disney World Resort. E essa é a graça. E o mais interessante, os pequenininhos e os adultos vão ficar todos sentados por aqui.
0: No espaço não há cadeiras, então o jeito é se sentar no chão mesmo. Mas algumas crianças mais empolgadas vão se levantar para brincar bastante. O showzinho tem a duração de cerca de 20 minutos, conta com os personagens mais clássicos e queridos e acontece todos os dias em horários selecionados. E a diretora da Disney Destinations, Cynthia Douglas, falou mais sobre o Cool Kids Summer 2026.
1: Festas com DJs, shows por um tempo específico, personagens que aparecem de surpresa, tudo em mente para famílias e principalmente crianças e quem é jovem de espírito como a gente. Então vamos por parque. No Disney's Animal Kingdom, a grande novidade é que você vai poder conhecer Bluey e Bingo, e não só conhecer para tirar foto, mas vão ter jogos interativos, educativos. No Disney's Magic Kingdom, a gente vai ter Jessie's Roundup, que é Jessie de Toy Story, com o Woody e o Bala no Alvo. E não só você tirar foto, mas também vai ter uma interação, vamos ter brincadeiras para as crianças. Aqui no Epcot, parte do Communicore Hall, vai ter uma área dedicada ao Pateta, onde vamos ter música ao vivo e você também vai ter uma interação com o Pateta. E aí, por último, no Disney's Hollywood Studios, é o grande lançamento do Disney Junior, Mickey Mouse Clubhouse Live, que é a casa do Mickey, nada mais do que Mickey e seus amigos, e você tem toda essa interação com eles. Além disso, nesse verão americano, os nossos dois parques aquáticos vão estar abertos para a temporada inteira, então Blizzard Beach e Typhoon Lagoon. Nem Disney Springs, que é a nossa área de entretenimento, restaurantes, vai ter música dos Descendants e do Camp Rock. Então, pelo verão inteiro aqui nos Estados Unidos, você vai ter uma experiência incrível em família. A gente tem mais de 100 atrações pelos quatro parques, temos mais de 25 hotéis, são 29 mil quartos de hotéis. Todo o transporte gratuito quando você se hospeda num hotel da Disney. Você também entra nos parques temáticos antes dos visitantes que não estão hospedados aqui, então é uma grande vantagem também. E por um tempo limitado, então até setembro, nós temos um ingresso de 4 dias, chamado Four Park Magic, onde você visita um parque por dia e esse ingresso tem desconto, então uma grande vantagem. E toda essa informação você encontra no disneyworldbrasil.com.
0: Daqui a pouco eu volto a conversar com a diretora da Disney para falar mais sobre as condições

0: Sentados em um teatro, os visitantes vão usar um óculos 3D para acompanhar as aventuras da raposa falante. Os principais personagens do filme vão aparecer na historinha, divertindo adultos e crianças. E durante a experiência, haverá algumas surpresas, garantindo belas risadas de toda a plateia. E assim, nós vamos encerrando o primeiro bloco do nosso programa especial gravado nos parques da Disney em Orlando, anunciando as novidades para as férias de julho, o verão americano. Se quiser ver algumas imagens que fizemos por lá, basta me procurar no Instagram. Cadê o Coutinho? Vai ser um prazer te encontrar no meu Insta. Cadê o Coutinho? Não saia daí, voltamos já.
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0: agora 2:15 pelo horário de Brasília, com as eleições de 2026 a mais de um mês de distância. Quem vai ajudar a garantir o funcionamento das urnas já começou a se preparar. A Justiça Eleitoral de Minas começou os treinamentos para mesários que vão trabalhar neste ano. Repórter Eliseu Júnior tem mais detalhes.
1: Começou nesta semana o treinamento dos mesários que vão atuar nas eleições de 2026. A preparação é realizada pela Justiça Eleitoral de Minas Gerais e dividida por zonas eleitorais. Segundo a chefe de um dos cartórios de Belo Horizonte, Sueli Rezende, o treinamento em geral começa com uma apresentação do chefe do cartório, seguida de uma parte teórica com orientações aos mesários. Entre elas estão o horário em que devem chegar, possíveis problemas que podem ocorrer no dia da eleição e como solucioná-los. Em seguida, é realizado treinamento prático nas urnas eletrônicas.
2: Eles são orientados como montar a sessão eleitoral de forma a garantir o sigilo do voto. A gente orienta também sobre a identificação do eleitor e os procedimentos finais com a urna eletrônica.
1: Além do treinamento presencial, algumas zonas eleitorais optaram nessas eleições pela realização da capacitação online, por meio da plataforma EAD do TSE ou do aplicativo Mesário. Sueli explica que o cadastro para mesários fica disponível todo ano. Além do direito a 2 folgas por cada dia trabalhado, os mesários têm prioridade na nomeação em concursos públicos e recebem auxílio alimentação pelo dia da eleição.
2: Todas as pessoas que estão com a sua situação regular perante a Justiça Eleitoral e não tenha nenhum impedimento legal, eles podem ser mesários. Eles têm direito a 2 dias de folga em seu trabalho. Então, o mesário que foi convocado a participar de um treinamento, ele tem direito à dispensa do trabalho no dia do treinamento e ele ainda recebe mais 2 dias de folga. E vai receber mais 2 dias de folga pelo trabalho no dia da eleição e ainda recebe um auxílio alimentação no valor de R$ 65,00. Se ele fizer concurso público e se houver previsão no edital, também serve como critério de desempate.
1: Em Minas Gerais, neste ano, serão mais de 200 mil mesárias e mesários para garantir o funcionamento das mais de 54 mil sessões eleitorais.
0: Nos outros destaques, o Instituto Dr. José Frota, o maior hospital de referência em trauma e emergência do Ceará, faz um novo procedimento com polilaminina em um paciente com lesão na medula espinhal. Essa é a segunda aplicação no estado da substância que foi feita. Mais detalhes com a repórter Leonícia Cioles.
3: Em mais uma etapa do protocolo de pesquisa, o IJF realizou a segunda aplicação de polilaminina em um paciente com lesão na medula espinhal. O procedimento faz parte de um estudo que busca avaliar o potencial da substância na recuperação de pacientes com lesão medular. A aplicação foi realizada no último sábado em um homem de 27 anos, vítima de trauma raquimedular. O paciente deu entrada no IJF 4 dias antes, já com paraplegia. O médico Lucas Chaves, neurocirurgião do IJF e responsável pelo procedimento, explica como foi realizada a inclusão do paciente no estudo, além de detalhar as condições clínicas apresentadas antes da cirurgia e a aplicação da polilaminina durante o procedimento.
4: Foi um paciente de 27 anos, vítima de um traumatismo raquimedular, no nível de T6, da 6ª vértebra da coluna torácica. E esse paciente foi admitido em ASEA, que é uma classificação utilizada para avaliar os pacientes com lesão medular. ASEA significa o paciente sem mobilidade nem sensibilidade abaixo do nível da lesão. Então, esse paciente foi submetido a um exame neurológico detalhado, foi incluído no estudo para aplicação.

0: da polilaminina. Esse procedimento foi realizado no último sábado, procedimento que ocorreu aproximadamente 1 hora de duração, sem nenhuma intercorrência. O paciente já está apto a auto-hospitalar para reabilitação.
1: Esta é a segunda aplicação de polilaminina realizada pelo IJF. A primeira ocorreu em maio deste ano, em um paciente de 20 anos com lesão na região da vértebra T8.
0: O primeiro procedimento realizado foi também por um traumatismo raquimedular. O paciente, numa avaliação sequencial, ele já apresentou uma melhora na sensibilidade térmica, uma sensibilidade que o paciente começa a perceber sensações de calor e sensações de frio quando encostado nos membros inferiores, tá? Isso já é uma evolução e é dessa forma que ocorre. Primeiro há uma melhora na sensibilidade e posteriormente, que a gente espera, é que haja uma melhora da motricidade dos membros.
1: A substância é produzida pelo Laboratório Cristália, em parceria com a UFRJ, e teve uso autorizado pela Anvisa em caráter especial para este protocolo. O objetivo é avaliar se a polilaminina pode estimular novas conexões entre células nervosas e futuramente contribuir para a recuperação de movimentos e outras funções.
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0: 11h22, pelo horário de Brasília. Rapidinho, João Luiz do Brooklyn tá por aqui desejando uma boa semana para todos nós. Falou abraços, viu, Stephanie? Valeu. Abraços por aí também. O Ari Mainardi, direto de Curitiba, tá ligado, tá sintonizado por aqui também nessa madrugada. E eu tô de olho, hein, gente, nas mensagens que chegam no nosso WhatsApp no 11 999 592 100. Enquanto isso, sigo por aqui, girando os principais destaques nesse início de semana. Segunda já, 24 de agosto de 2026. Agosto que passou voando, não sei se você tem essa percepção aí do outro lado, mas normalmente é um mês mais arrastado, mas até que tá passando rápido, viu, gente? Já já estaremos aí caminhando para setembro, primavera também, aí começa tudo de novo, correria já pro final do ano. Mas vamos que vamos, hein? Vai mandando sua mensagem no 11 999 592 100. Seguindo nos principais destaques do dia, é detido um homem suspeito de sequestrar e torturar dois jovens na região metropolitana de Belo Horizonte. Quem traz os detalhes direto de Minas é o repórter Pedro Gelinek.
1: Está à disposição da justiça um homem de 22 anos, preso em flagrante suspeito de sequestrar e torturar dois jovens desse sábado, em Santa Luzia, na região metropolitana de Belo Horizonte. De acordo com a Polícia Militar, a ocorrência começou após o roubo de uma moto no bairro Baronesa. O suspeito teria acreditado que os dois jovens estavam envolvidos no crime. Os sequestros aconteceram durante a madrugada. Os dois foram mantidos em cárcere privado e sofreram agressões. Segundo a PM, o suspeito exigia que a motocicleta fosse devolvida para libertar os jovens. Depois de uma negociação, os dois foram soltos em locais diferentes e receberam atendimento médico. O homem foi localizado e preso em Vespasiano, também na Grande BH. A ocorrência foi encaminhada para a delegacia de plantão e a Polícia Civil investiga o caso.
0: A Austrália confirmou o primeiro caso de gripe aviária H5N1 em um mamífero no país, depois de o vírus ser identificado em uma foca de nariz longo que foi encontrada morta no estado da Austrália do Sul. O animal foi encontrado em Beachport, sem sinais aparentes de ferimentos, e exames que foram realizados pelo Centro Australiano de Preparação para Doenças confirmaram a presença do vírus. A confirmação aumenta agora a preocupação com a disseminação da doença entre a fauna australiana, especialmente entre espécies de mamíferos marinhos. O país já registrou quase 300 casos de H5 desde o início do surto, mas ainda não tem o registro do vírus em aves de criação ou no setor agropecuário. É também por isso que as autoridades afirmam que o risco para a saúde humana permanece baixo, enquanto equipes de vigilância acompanham a evolução do vírus entre animais silvestres.

0: E com gol do zagueiro Bremer da seleção brasileira, a Juventus vence o Frosinone por 1-0 fora de casa e começa a nova temporada do campeonato italiano com pé direito. Meio-campista Douglas Luiz, também do Brasil, foi o outro titular do time de Turim. Outro grande italiano que entrou em campo no domingo foi o Milan, que visitou o Torino e venceu por 2-1. No entanto, quem lidera a Série A nesse momento é outro time de Milão, a Inter, que venceu o Monza por 4-1 no sábado e, pelo saldo de gols, está na ponta da tabela.
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2: De volta com o nosso programa de hoje, gravado em Orlando, nos Estados Unidos. Nós somos convidados por Walt Disney World Resort para acompanhar as novidades que vão receber os brasileiros nas férias de julho. Como citei no início do episódio, são novas experiências, festivais e atrações que foram totalmente remodeladas. E quem continua nos ajudando a apresentar tudo é Cynthia Douglas, diretora de vendas e marketing da Disney Destinations para a América Latina.
3: A gente está aqui hoje no Magic Kingdom Park, ele é um dos quatro parques temáticos do Walt Disney World Resort. Esse parque, ele é organizado por diferentes áreas temáticas que nós chamamos de land. Cada land tem atrações, entretenimento, restaurantes, lojinhas e todos os detalhes que fazem a gente se sentir que nós estamos realmente em outro mundo. E uma dessas lands, chamada Frontierland, tem uma montanha-russa chamada Big Thunder Mountain Railroad. Ela foi recém-aberta e eu acho legal contar que, porém, ela já existia. A Disney presta muita atenção nas atrações que as pessoas amam hoje e como a gente mantém essa atração relevante, moderna, para futuras gerações também aproveitarem. Então, nós juntamos centenas de cast members da área de engenharia, criação, Walt Disney Imagineering, e eles trabalharam por meses para manter a essência dessa atração, mas também renová-la. Então, ela tem um trilho totalmente novo, tem detalhes cenográficos novos também. E eu acho que uma grande novidade que para mim faz diferença, quem tem filhos, é o Walt Disney Imagineering mudou o requisito de altura dessa atração. Então, antes ela era 102 centímetros de altura e hoje é 97 centímetros de altura. Então, ainda mais pessoas, mais visitantes vão poder aproveitar essa atração.
2: E eu, que tenho um pouquinho mais do que 97 centímetros de altura, fui convidado a testar essa montanha-russa considerada familiar. A Big Thunder Mountain ficou meses fechada para passar por uma das maiores reformulações da história. Desde a primeira inauguração, lá na década de 70, ela passou por algumas melhorias, mas essa realmente levou essa queridinha a um novo patamar. Como a própria Cynthia adiantou, os trens e os trilhos foram totalmente trocados, deixando a experiência muito mais suave, mais confortável. E quem se lembra da Big Thunder antiga sabe o quanto isso é importante. A montanha-russa tem uma certa dose de adrenalina para divertir os visitantes mais novos ou menos corajosos, ao mesmo tempo em que vai proporcionar um belo sorriso no rosto para quem curte uma aventura. A renovação deixou o trajeto ainda mais bonito, graças aos cenários coloridos. A Big Thunder Mountain entrega aos fãs um clima de nostalgia, mas com a tecnologia das montanhas-russas mais modernas dos tempos atuais.
3: Aí, numa outra área aqui do Magic Kingdom Park, chamada Tomorrowland, nós temos a atração do Buzz Lightyear Space Ranger. Ela também foi renovada recentemente para jogabilidade. Então, ela ganhou novos blasters, que é como você atira. Todos os alvos foram trocados também. E você consegue, eles são mais interativos. E você consegue acompanhar a sua pontuação ao longo da sua jornada nessa atração. Então, essas são as duas grandes novidades aqui do Magic Kingdom Park.
2: E é claro que eu também testei a Buzz Lightyear's Space Ranger Spin.
4: Para mim, a atração ficou ainda mais divertida e imersiva. Eu considerei que a precisão da mira na arma de laser ficou ainda melhor. Vale muito a pena.
2: Esse foi um relato bastante pessoal, assim que eu saí da experiência. Confesso que antes dessa remodelação, eu não curtia tanto assim a Buzz Lightyear. Como, por exemplo, eu gosto muito da Toy Story Mania, que fica lá no outro parque, no Hollywood Studios, e que tem uma dinâmica bem parecida. Agora, com a reabertura e a renovação, estou para dizer que ela ficou tão boa quanto, ou se bobear, até melhor que a atração irmã lá do outro parque da Disney, viu? Como bem explicou a Cíntia, os visitantes são convidados a atirarem alvos com arminhas de laser dentro do universo de Toy Story. Os carrinhos comportam duas pessoas e vão passando por diversas salas interativas e muito coloridas. Antes da remodelação, eu não colocava a Buzz Lightyear na prateleira das experiências imperdíveis do Magic Kingdom, mas agora simplesmente não perco. Nossa visita mais recente ao Walt Disney World em Orlando chega ao quarto parque temático. E a maior novidade para as férias de julho no Epcot está em uma das atrações mais clássicas. O simulador Soaring acaba de inaugurar um novo filme em homenagem aos 250 anos da independência dos Estados Unidos. A proposta leva os visitantes em um voo por lugares icônicos dos Estados Unidos, de leste a oeste. E eu achei que a atração ficou lindíssima. Eu fiquei realmente impressionado com a imersão, especialmente com os cheiros que são possíveis sentir em algumas paisagens. No material divulgado para os jornalistas, a Disney compartilhou um pouco dos bastidores, de como as imagens foram captadas. E foi principalmente com a ajuda de helicópteros e equipamentos de altíssima qualidade. A experiência em homenagem aos 250 anos da independência americana vai ficar em cartaz no Soaring, no Epcot, por um ano.
4: Essa é apenas uma das homenagens que o complexo está fazendo para essa data tão especial. Durante o final de semana, 4 de julho cai num sábado, haverá inclusive surpresas e uma queima de fogos especial.
2: Ainda por lá, outra atração que está de cara nova é a Test Track. Depois de um investimento milionário, a experiência ganhou ares modernos e tecnológicos graças à grande transformação que aconteceu em 2025.
4: Outra curiosidade é que agora ela atinge 65 milhas por hora, ou um pouquinho mais de 104 km por hora, e se tornou a atração mais rápida de todos os parques da Disney.
2: E realmente ficou mais emocionante, mas acima de tudo, muito, mas muito mais bonita. Eu já curtia bastante a Test Track e todas as suas etapas de reformulação. Mas convenhamos, ela estava meio datada, meio desatualizada. Agora não, telas de altíssima definição, luzes, brilhos, jogo de imagem com auxílio de espelhos. Junte a tudo isso uma bela dose de adrenalina com aceleração. Frozen Ever After é outra das atrações preferidas das famílias que visitam o Epcot. E no início deste ano, a experiência também passou por atualizações técnicas e estéticas. A principal delas está nos animatrônicos dos personagens do filme, que utilizam agora tecnologia de última geração. A história e o trajeto da atração continuam os mesmos, a bordo de barquinhos. As outras duas experiências que costumam apresentar as maiores filas do Epcot são a montanha-russa de Guardiões da Galáxia e a recém-remodelada Test Track. Durante 4 dias inteiros, em nossa visita ao Walt Disney World Resort em Orlando, conhecemos de perto as transformações para o verão americano, o que para nós, no Brasil, contempla as férias de julho. Os 4 parques temáticos apresentam novidades.
4: E para falar mais sobre promoções, como é que o brasileiro vem para cá, para Orlando, para o Walt Disney World Resort, eu tenho o prazer de conversar com Cíntia Douglas, que é diretora de vendas e marketing da Disney Destinations para América Latina. Cíntia, o brasileiro que vier para cá e vai passar alguns dias para curtir tudo isso,
2: ele tem promoção, tem muita facilidade, né?
3: Super. Nós temos duas novidades. Uma é um plano de refeição gratuito para crianças com menos de 9 anos. Então, o que, que isso inclui? Quando uma família compra estadia no Walt Disney World Resort com ingresso e plano de refeição para pelo menos um adulto, as crianças naquela mesma habitação com menos de 9 anos recebem o plano de refeição gratuito, que já economiza, pensa, você já vem com a viagem, com a comida, estadia, ingresso, tudo já, né, antes já, da viagem.
2: Antes da viagem, né, organizado, e você pode conversar com o seu agente de viagens do Brasil, eles vão saber certamente dessa promoção.
3: Sim,
2: né?
3: Exato. E aí a outra promoção que nós temos agora é somente de ingresso, ela chama Four Park Magic, então é ingresso de 4 dias com desconto, você visita um parque por dia, você não repete o parque, e ela está válida até setembro. Então são duas promoções para você vir nesse verão americano, sai do friozinho e vem ficar com a gente aqui no Walt Disney World.
2: São 4 parques temáticos. A gente está aqui no Magic Kingdom, que é o parque mais tradicional. Se você pensar em parque temático no planeta, independentemente de complexo, você vai pensar nesse parque, né,
3: Cindy? Com certeza, com certeza. Ele é o mais amado. A gente estava contando aqui que recentemente duas atrações que já eram clássicas foram renovadas. Uma delas é a Big Thunder Mountain, que é uma montanha-russa, eu acho familiar, porém ela tem uma altura mínima, que é 97 centímetros agora, mas ela foi totalmente renovada. E a próxima é o Buzz Lightyear Space Ranger, que também foi reaberta. Ela tem novos, que a gente chama de blasters, que é como você atira. Todos os alvos são novos, eles interagem com você e você consegue acompanhar a sua pontuação mais perto. Então, quem é competitivo vai adorar.
2: A gente tem falado ao longo dos programas, tem novidades nos 4 parques temáticos secos, digamos assim. Mas no verão aqui do Hemisfério Norte faz calor e tem 2 parques aquáticos, né?
3: Exato, nós temos 2 parques aquáticos, são sensacionais, o Blizzard Beach e o Typhoon Lagoon. O que eu mais gosto de ir com a minha família é o Typhoon Lagoon, ele tem uma piscina de ondas que é de outro mundo, é muito bacana. E quando você fica, se você se hospeda num hotel da Disney, o seu primeiro dia do check-in, você tem entrada gratuita no parque aquático. Então, eu acho isso um benefício excelente também.
2: Eu sempre indico você se hospedar num hotel aqui de Walt Disney World Resort. Você sabe que vocês convidam a gente, ainda bem, eu sou um privilegiado algumas vezes. E eu nunca repeti hotel. Eu acho isso ótimo, Cíntia. E cada hotel eu acho mais incrível, mais bonito, mais cômodo. Mas todos têm essa comodidade de você conseguir, às vezes, entrar antes dos outros clientes, né,
3: sim,
2: da Disney.
3: Isso mesmo. Todos os hotéis têm benefícios que não importa onde você fica. São mais de 25 hotéis. Cada um com uma temática diferente, mas você tem transporte gratuito, você entra em cada parque antes dos visitantes normais, você tem essa visita ao parque aquático no dia do check-in, então realmente é uma experiência imersiva e muito especial.
2: Cíntia, sabe o que é especial? É conversar com você aqui de frente pro castelo, tá lindo. Obrigado, viu, Cíntia? E
3: imagina,
2: até uma próxima.
3: Eu te agradeço.
2: Faltam, acho que nas minhas contas, 18 hotéis ainda pra eu conhecer, tá?
3: Então, ótimo. Já vou pôr na lista.
2: Já vai, obrigado. Até mais. O programa de hoje ainda não acabou. E se quiser ver os bastidores da nossa viagem, conhecendo as novidades da Disney para as férias de julho, basta me encontrar no Instagram. Cadê o Coutinho? Vai ser muito legal te encontrar no meu Insta. Cadê o Coutinho? Não sai daí, voltamos já.
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0: presidente Lula, candidato à reeleição pelo PT, e os postulantes ao Planalto, Flávio Bolsonaro do PL e Romeu Zema do Novo, faltam ao debate da Band, que inaugurou ontem os encontros entre os presidenciáveis das eleições deste ano. O atual chefe do Planalto e senador do Rio já havia antecipado que não compareceria, mas a recusa de Zema só foi tornada pública no domingo, dia do encontro no grupo Bandeirantes de Comunicação. O candidato Augusto Cury, do Avante, cogitou não participar depois de chegar à entrada da emissora, mas acabou marcando presença no confronto, debatendo com Ronaldo Caiado, do PSD, e Renan Santos, do Missão. A Band News FM fez a cobertura completa do evento, transmitindo para toda a rede, e continua acompanhando os desdobramentos do evento na corrida eleitoral. Nos outros destaques do dia, um caso polêmico de suposta injúria racial é destaque no estado de Minas. Fala, Pedro Jelinek.
1: Uma mulher denuncia ter sido vítima de injúria racial e ameaças feitas por uma vizinha em Contagem, na região metropolitana de Belo Horizonte. Segundo a vítima, os episódios de racismo já aconteceram outras vezes. A polícia militar chegou a ser chamada, mas até então, nenhum registro oficial havia sido feito. Desta vez, Letícia decidiu gravar as ofensas e divulgar as imagens nas redes sociais. No vídeo, a vizinha aparece dentro de casa e também no corredor do prédio, fazendo insultos racistas. Após o episódio, Letícia procurou a Polícia Civil e registrou um boletim de ocorrência. O caso foi registrado como injúria racial. A advogada da vítima, Lohana Gomes, informou que a defesa avalia pedir uma medida protetiva, pois a preocupação também é com a possibilidade de que as ameaças avancem para agressões físicas.
0: No noticiário internacional, o presidente de Cuba, Miguel Díaz-Canel, afirma que os Estados Unidos asfixiaram o país latino-americano. A manifestação do líder de Havana foi feita em uma entrevista à colunista da Folha e da Band News FM, Mônica Bergamo, que viajou à capital cubana para fazer reportagens sobre a realidade do local. Segundo Canel, em meio ao atual processo de maior abertura econômica de Cuba, reformas têm ajudado o setor privado nacional a romper bloqueios, embora ainda existam insatisfações com o governo. De todo modo, o líder cubano negou o fim do socialismo no país e manteve a postura de oposição a Washington. Ele, por exemplo, afirmou que não tem medo de ser morto ou sequestrado pelo governo americano de Donald Trump.

0: E no destaque do esporte, o Palmeiras vence o Vasco por 4-1 nesse domingo em São Paulo e amplia a liderança na ponta da tabela do Campeonato Brasileiro. Conta mais, Maurício Ferreira.
1: O Palmeiras deslancha no segundo tempo e goleia o Vasco na Arena em São Paulo pela 24ª rodada do Brasileirão. Flaco Lopes abriu e fechou o marcador e Vitor Roque e Maurício também anotaram na goleada por 4-1. Colídio descontou já nos acréscimos. O time de Abel Ferreira chegou aos 51 pontos e abriu 6 mais uma vez de vantagem sobre o Flamengo, segundo colocado. O jogo pode ter marcado a despedida de Alan, que está próximo de um desfecho positivo na negociação entre Palmeiras e Manchester City da Inglaterra. Na quarta-feira, o Verdão recebe o Santos, na Arena, no jogo de ida das quartas de final da Copa do Brasil.
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3: De volta com o terceiro e último bloco do nosso programa de viagens. Já pensou em conhecer 4 países em uma semana, com facilidade, comodidade e total segurança? Essa é a principal proposta de um cruzeiro pelo Mediterrâneo. O Partiu Band News embarcou no MSC Esplêndida, que oferece saídas regulares do porto de Barcelona, na Espanha, passando por Livorno, Cagliari e Palermo, na Itália, Marselha, na França e Valletta, em Malta.
4: O navio tem capacidade para receber mais de 4.300 passageiros. Áreas de entretenimento como essa e até uma piscina coberta com teto retrátil.
3: Inaugurado em julho de 2009, o Esplêndida faz parte da classe Fantasia. São 333 metros de comprimento e mais de 65 metros de altura, distribuídos em 18 decks. Como mencionei, os complexos aquáticos são alguns dos destaques do navio. E a bela área de piscina com teto retrátil é essencial para garantir o conforto dos passageiros, mesmo quando o tempo não estiver tão quente. Na popa, o Esplêndida tem uma piscina menor, mas bastante simpática, com decoração inspirada no Parque Güell, de Gaudí. Tudo a ver com o nosso roteiro. Afinal, nós somos convidados a embarcar justamente em Barcelona. Chegamos um dia antes do início do cruzeiro, e esse é o mínimo que qualquer cruzeirista precisa fazer. Sabemos muito bem que imprevistos podem acontecer, ainda mais em se tratando de um voo para a Europa. Já pensou perder a sua viagem de navio porque aconteceu algum atraso por mau tempo, por exemplo? Não dá, não é mesmo? Bom, chegamos em um sábado em Barcelona e aproveitamos o dia para curtir as principais atrações da cidade espanhola. No domingo embarcamos no Esplêndida pouco antes da hora do almoço. E aqui vai mais um destaque. A MSC inaugurou recentemente um moderno terminal próprio, facilitando demais o procedimento. Rapidamente passamos pelas etapas burocráticas e já entramos no navio. Foi um dos embarques mais rápidos e mais organizados que eu já tive para iniciar um cruzeiro. O primeiro dia foi de explorar tudo, curtir a piscina e aproveitar o lindo domingo de sol a bordo em Barcelona, antes de partirmos para o primeiro destino do Mediterrâneo. A nossa primeira parada foi na França, em Marselha, onde reservamos uma excursão com a própria MSC.
5: Marselha é como se não fosse na França, porque você vê morros, né, montanhas.
3: Aqui vai outra dica. Para não ter dor de cabeça, peça ao seu agente de viagens para ele te passar as opções de passeios que são oferecidos pela própria companhia de cruzeiro.
5: Essa região ocupada pelos romanos no século II a.C. Durante 7 séculos, Provença foi romana. Por isso falam uma língua latina, como o português, mas aqui era o provençal. Provençal era o idioma, a língua daqui, que agora ninguém fala, né?
3: Sempre com a presença do guia, que falava um bom português, passamos pelos principais pontos de interesse da região. Cidade mais antiga da França e a segunda mais populosa do país, Marselha é um turbilhão multicultural. Paramos em um mirante da Corniche Kennedy, onde fica o monumento aos mortos da Guerra do Exército do Oriente e das Terras Distantes, ou o Portão do Oriente, que é dedicado aos soldados que morreram durante a Primeira Guerra Mundial. Depois, visitamos a Basílica de Notre-Dame de la Garde, localizada num ponto mais alto da cidade e famosa pela imponente estátua dourada da Virgem Maria.
4: E do alto dos seus mais de 160 metros, ela é considerada padroeira da cidade e protetora dos viajantes. Então, se você quiser boas viagens daqui para frente, esse é o lugar.
3: Da igreja vai ser possível observar boa parte de Marselha e dos arredores. Aproveite a parada de navio também para caminhar pela orla do Porto Antigo, apreciar o vai-vem de turistas e locais. De volta ao navio, curtimos a saída do Porto de Marselha em mais um lindo dia de céu azul, prontos para o próximo destino. Livorno, na Itália, foi a nossa segunda parada do cruzeiro pelo Mediterrâneo. Mais uma vez, reservamos uma excursão com a MSC, que nos levou até Pisa, onde tivemos tempo suficiente para apreciar a famosa torre.
4: E se você quiser ter uma experiência ainda mais diferente, é possível subir a torre. São mais de 250 degraus, não tem elevador e você precisa reservar com antecedência.
3: Após algumas fotos bem originais ao lado do monumento, o nosso grupo pegou estrada com destino a um outro ícone italiano. Chegamos a Florença, na Toscana, em menos de uma hora, e a guia nos levou aos principais pontos de interesse do berço do Renascimento. Primeiro em um mirante. Depois passamos pela Ponte Vecchio, praças, esculturas e a impressionante Catedral Santa Maria del Fiore, o Duomo de Firenze. A excursão que sai do Porto de Livorno, visitando Pisa e Florença, tem cerca de 9 horas de duração e é oferecida pelo próprio navio. As duas maiores ilhas da Itália também podem ser visitadas em uma viagem de navio pelo Mediterrâneo. A terceira parada do Esplêndida foi em Cagliari, a capital da Sardenha. Chance para passar por uma das lindas praias. Ou então caminhar pelas ruas do centro histórico.
4: A parada por aqui dura entre 6 e 7 horas, mas não se preocupe, é tempo mais do que suficiente para visitar as principais atrações aqui de Cagliari.
3: Um pouco mais ao sul fica a maior ilha do Mediterrâneo, e a Sicília, de navio, também começa pela capital. Palermo possui um dos mais bem preservados patrimônios históricos de toda a Europa. Mais uma vez, partimos em um passeio reservado com a própria companhia de cruzeiro. E a nossa excursão começou em uma vizinha da capital da Sicília.
6: Uma cidadinha que fica perto da cidade de Palermo, uma cidadinha chamada Monreal, palavra que significa mais ou menos Monte Royal, Monte do Rei, e é uma cidadinha que teve uma importância enorme nessa ilha, quase como uma segunda capital, quando a ilha chamada Sicília foi um reinado, chamado Reinado da Sicília.
3: Nem preciso lembrar o quanto um bom guia de turismo pode fazer toda a diferença na sua viagem, ainda mais falando no nosso idioma.
6: Palermo é a quinta cidade maior na Itália. Falamos de uma cidade que tem pouco menos de 650 mil habitantes. Assim, a cidade é a quinta maior na Itália, seguindo cidades como Roma, como Milão, segunda maior, como Nápoles, e depois a Turim, e quinta maior Palermo. Historicamente falando, essa cidade teve un'importanza enorme no Mediterrâneo, é colocada entre África e Europa, cidade estratégica de negócios, comércio, de encontros, de guerras também.
4: E é claro que eu iria aproveitar para experimentar dois dos pratos típicos aqui da Sicília. Estou com um arancini ou arantino e com um canolo, o canoli, para a gente. Eu não sei qual dos dois que eu como primeiro, claro que esse aqui, né?
3: Gastronomia, é claro, cultura, história e belas paisagens estarão garantidas em uma viagem de navio por destinos italianos. Nosso cruzeiro pelo Mediterrâneo chega a mais uma parada, quarto país da jornada. Com apenas 6 mil habitantes e mais de 7 mil anos de história, Valeta é a menor capital da Europa. A cidade é o porto de entrada de Malta, um lindíssimo e histórico arquipélago. Com a presença de uma guia local, caminhamos pelas ruas que concentram mais de 300, sim, 300 monumentos turísticos. E visitamos a Co-Catedral de São João. O interior da igreja é impressionante, sem contar que ela também funciona como um importante museu.
4: Um dos passeios obrigatórios por aqui é visitar a Catedral de San John, que além de ser incrivelmente bonita por dentro, também abriga duas obras-primas de Caravaggio.
3: Com mais de 5 metros de largura e mais de 3 metros de altura, o maior quadro já pintado pelo artista italiano está nos fundos de uma sala. E a outra obra fica em um pequeno espaço e se chama São Jerônimo Escrevendo. E assim encerramos o nosso cruzeiro pelo Mediterrâneo a bordo do MSC Esplêndida, visitando 4 países, Espanha, França, Itália e Malta, em uma semana. O navio oferece itinerários de 7 noites, com embarques em Barcelona, Marselha, Livorno, Cagliari, Palermo e Valletta. E no final de novembro de 2026, o Esplêndida estará por aqui, na América do Sul, com saídas regulares do Rio de Janeiro e de Buenos Aires, na Argentina. E por hoje é só. 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O programa de hoje teve a sonorização final do nosso Camisa 10, o mestre José Antônio de Araújo Filho. Tchau e até a próxima!
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0: O colunista da Band News FM e âncora do Tem Método, Carlos Andreasa, diz que a falta de prestação de contas de Flávio Bolsonaro sobre o filme Dark Horse se torna uma munição para adversários políticos. Ele conversou sobre o assunto com Carla Bigato, Fábio França e Luiz Megali no Jornal Band News.
7: Hora de conversar com o Carlos Andreasa. A gente vai falar daqui a pouquinho de novo sobre as novidades do caso Lulinha. Mas tem o Dark Horse, né, minha gente? A demora do Flávio em prestar contas no filme Dark Horse vira munição para adversários. Não custa lembrar, faz coisa de 3 meses que o Flávio disse: em questão de 1 mês, divulgaremos os documentos, os contratos. E nada até agora, Andreasa.
8: Exatamente. Foi, Luiz Megali, no dia 19 de maio de 2026. E eu faço essa contagem. E todo mês eu trago esse marco aqui. Quando se vence mais 1 mês. Por quê? Porque esse é o nosso papel. O papel jornalístico, de fiscalização. Ele apresentou um prazo. Ele, pré-candidato a presidente da República, tem fé pública, é um senador da República, se comprometeu com um prazo, e naquela ocasião de uma maneira meio patrão assim do filme. Ele, em resumo, disse que pediu a não apenas a produtora do filme, mas ao tal fundo Heaven Gate, recebedor nos Estados Unidos dos 10 milhões de dólares de Vorkaro, que se organizassem para, num prazo de até 30 dias, portanto 19 de junho, foi quando venceu o prazo que ele deu, apresentassem prestação de contas sobre os dinheiros do filme Dark Horse. Ele se comprometeu com essa data. E naquela ocasião, 19 de maio, só para a gente reconstituir, chamar pela memória, aquele foi o dia em que tornado público o segundo marco da sua relação com Daniel Vorkaro. Tava aquela repercussão péssima para ele, vergonhosa, do "meu irmão, tamo junto", do pedindo dinheiro de Vorkaro pro filme, e quando a fonte secara insistindo, até a véspera da prisão de Daniel Vorkaro, aquele velório do bolsonarismo em função da revelação dessas relações, ele jurara depois que não havia mais nada, e aí veio a notícia, e é nesse dia que ele faz essa promessa, veio a notícia de que não apenas pediram dinheiro, como assim que Vorkaro saiu da sua primeira prisão, fora a casa do cara, o cara de tornozeleira eletrônica, a conversar, aquela conversa, poucos dias antes de ele, Flávio Bolsonaro, se anunciar, segundo designação do pai, como pré-candidato à presidência da República. Então ele fez essa promessa em 19 de maio, passou 19 de junho e venceu. Só que nós já estamos em 20 de agosto, 2 meses desde o vencimento da sua promessa. E jornalisticamente é importante registrar esses marcos, porque a palavra de um senador da República, algo que ele se compromete, com que se comprometeu espontaneamente, sendo também pré-candidato à presidência da República. E aqui, Luiz Megali, só para fechar a coluna, uma observação adicional, que é uma provocação, na verdade. Eu gostaria de saber se a investigação foi aberta pelo ministro André Mendonça, e nós falamos sobre isso aqui. Eu gostaria de saber se a investigação relativamente ao Dark Horse, ao filme, e especificamente aos dinheiros, ao trânsito dos dinheiros de Vorkaro, se essa investigação está andando, se essa investigação está acontecendo. São 10 milhões de dólares remetidos via uma empresa de fachada que Daniel Vorkaro usava, remetidos para os Estados Unidos, para esse fundo Heaven Gate, administrado por um advogado muito próximo, amigo de Eduardo Bolsonaro. Essa investigação está andando sobre esses dinheiros? Repito, a investigação foi deflagrada. Eu faço essa pergunta aí, é a provocação, porque não tem vazamento. Aqui no Brasil tem uma coisa engraçada, né? Ficou miseravelmente condicionada a ideia de que se investiga algo e em função disso há vazamento. Então, se tem vazamento, um monte de vazamento de informações sigilosas sobre investigação, você entende. A investigação está andando. No caso do Dark Horse, tem duas opções. Ou não se está investigando nada, portanto, não tem vazamento, não tem o que vazar, ou é investigação modelo, exemplar, queremos que todas sejam assim. Uma investigação em curso sobre a qual não há nenhum vazamento. Eu vejo até uma coisa engraçada circulando, assim, uma disputa, né? Ah, mas tá vazando. Que é um negócio precário, mas que informa muito sobre a miséria do debate público no Brasil, que é mais ou menos assim. Tá vazando sobre o Lulinha, não tem nenhum vazamento sobre o Flávio Bolsonaro. A gente pega isso aqui como forma de cobrar mesmo. Respostas sobre se essa investigação está andando, porque nós nos acostumamos a associar vazamentos a fato de que investigação estaria em curso. Como não tem vazamento nenhum sobre Dark Horse, sobre Flávio Bolsonaro, eu fiquei na dúvida sobre se a investigação estaria em curso, Luiz Megali.
7: Bom, e sobre o filme teve uma, não uma pré-estreia, mas ele foi exibido em um evento em Las Vegas chamado Fraud Leaders Summit, o encontro dos... Fraud, tem um outro nome... são os Guerreiros contra a Fraude, Fraud Fighter Summit, em Las Vegas, um encontro da direita americana que trata de assuntos como a coleta de provas, entre aspas, da suposta fraude da eleição de 2020, enfim, essa papagaiada toda. Foi exibido o filme ali, obviamente fez muito sucesso. Recentemente estava ouvindo numa rádio uma entrevista do Valdemar Costa Neto, em que um dos entrevistadores perguntou sobre o Dark Horse, quando é que esse filme vai estrear aqui no Brasil. E aí o Valdemar foi lá e contou uma mentirinha. Ele disse, meio que querendo jogar o assunto para escanteio, o TSE não está querendo deixar, o que não é verdade. O TSE não criou empecilho nem embaraço nenhum.
8: E é um absurdo ele fazer essa é um absurdo ele projetar uma restrição do TSE que não existe. Prometeram apresentar... Eles prometeram, se eu não me engano, Megali, eu me lembro dessa promessa, setembro de divulgação,
7: 11 de setembro.
8: Apresentação desse filme no Brasil. Não foi isso?
7: É, 11 de setembro, está prometido para essa data. O TSE não criou embaraço nenhum. O Valdemar contou essa mentira, mas por algum motivo, o apresentador do programa foi lá e mudou de assunto, interrompeu, falou, não, vou falar de outro assunto. E o entrevistador, o rapaz que fez a pergunta, bem que tentou levar o assunto adiante, mas enfim, o programa perdeu a chance de encurralar o Valdemar, que havia contado essa mentira. Não há embaraço nenhum no TSE e o filme...
8: Pelo menos não por enquanto, né? Porque o que já circulou foi a perspectiva de contestações. Isso já circulou, né? De tentar impugnar em função de campanha. Isso circulou, mas não há nada formal posto pelo TSE a esse respeito até agora. Então é bom botar essa bola no chão, né?
7: E na vitrolinha, Andreasa?
8: Antes da vitrolinha, só para ser preciso aqui, deixa eu só dar raspa em 30 segundos do que disse o Flávio Bolsonaro na hora que ele pediu a prestação de contas, que eu achei aqui. Meus pedidos, tanto à produtora quanto ao fundo, foi para que eles se organizassem para fazer uma prestação de contas a todo mundo das despesas que foram feitas em função desse investimento no filme de forma transparente em até 30 dias. Foi o que eu pedi, isso em 19 de maio.
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senador Flávio Bolsonaro justifica a ausência no primeiro debate de 2026, realizado ontem pela Band, e argumenta que o seu principal adversário é o presidente Lula. Em manifestação nas redes sociais, o parlamentar afirmou que gostaria de confrontar ideias com o chefe do Planalto, que também não participou do encontro e criticou a atual situação do país. O candidato do PL citou ainda as investigações envolvendo Fábio Luiz Lula da Silva, o Lulinha, filho do presidente Lula, tema citado pelos presidenciáveis que compareceram ao debate da Band. Marcaram presença Ronaldo Caiado, do PSD, Renan Santos, do Missão, e Augusto Cury, do Avante, que também fizeram críticas ao envolvimento de Flávio com o caso do Banco Master. Em uma entrevista publicada ontem pela Record, o presidente Lula disse que seu filho, Fábio Luiz Lula da Silva, Lulinha, precisa se defender em meio a suspeitas que o associam a um suposto cometimento de tráfico de influência junto ao governo federal. Segundo o chefe do Planalto, todos nós somos obrigados a agirmos corretamente e se alguém está agindo de forma equivocada e de forma errada, esse alguém tem de ser investigado. De acordo com Lula, isso também vale para o filho dele, porque ninguém está acima da lei.

0: E o assunto agora é um dos destaques do Campeonato Brasileiro desse fim de semana, o clássico Bavi. Quem traz os detalhes é a Ana Paula Lima.
1: O Bahia vence Vitória por 2-0 no Barradão em partida válida pelo Campeonato Brasileiro. Com o resultado, o tricolor mantém o sexto lugar na tabela de classificação com 37 pontos. Já o Leão tem 29 pontos. Na próxima rodada do Brasileiro, o Bahia recebe a visita do Internacional no domingo. Já o Vitória enfrenta o Atlético Mineiro no sábado.

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1: E tem gente reclamando do frio nessa madrugada, pelo menos aqui no nosso WhatsApp, no 11 999 5920, já criando aquela expectativa para o restante aí da segunda-feira. Chamar a Aline Araújo, direto da Climatempo, já para trazer as informações completas.
2: A próxima semana deve começar com uma mudança de protagonismo em relação às temperaturas. Depois da passagem da frente fria e do frio no fim de semana, a massa de ar polar perde força e as temperaturas voltam a subir gradualmente no centro-sul. O início da semana ainda será marcado por manhãs um pouco mais frias em áreas do sul e do sudeste, principalmente nos vales e nas regiões de maior altitude. Mas com o retorno do sol e a ausência dos sistemas capazes de provocar chuva, as tardes começam a ficar mais quentes. No centro-oeste e no interior do sudeste, o tempo seco volta a ganhar importância, acompanhado por queda na umidade relativa do ar. No norte, a friagem perde força no Acre e em Rondônia e as temperaturas também começam a subir. No nordeste, permanece o padrão de chuva mais localizada próxima à costa e o tempo mais seco no interior. E atenção, principalmente para a segunda metade da semana. A tendência é de aquecimento progressivo no interior do Brasil. Se o padrão atmosférico se confirmar, a semana pode terminar novamente com temperaturas muito elevadas, especialmente no centro-oeste e no interior do sudeste. Ou seja, a semana começa com um friozinho, temperaturas vão ganhando elevação ao longo da semana e pode terminar novamente muito quente em toda a região central do Brasil. Aline Araújo, da Climatempo.
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0: Olá, seja bem-vindo, seja bem-vinda. Tá começando mais uma edição do Humanamente, aqui na Band News FM, direto no rádio, nas redes sociais e também pela televisão. Você nos acompanha por aqui todo fim de semana nessa parceria da Band News FM com o Instituto de Psiquiatria da USP, comigo, Renan Suquevicius, e com ele, Daniel Barros. Tudo bem, doutor?
1: Tudo jóia, Renan. Sempre aqui, postos para oferecer ao ouvinte as mais intrigantes experiências, não é isso?
0: É isso, experiências extraordinárias, anômalas. Do que a gente está falando? A gente está falando de coisas como telepatia, como premonição, experiências fora do corpo. Muita gente aqui no Brasil diz já ter vivido, percebido alguma coisa parecida, já ter ouvido histórias nesse sentido de gente da própria família, de amigos. Como é que a ciência enxerga essas experiências? O que elas podem significar? Para isso, a gente recebe no programa deste fim de semana Everton Maraldi. Ele é pesquisador e docente do Instituto DOT, pesquisa e ensino na pós de ciências médicas e pesquisador também do IPQ, Instituto de Psiquiatria da USP, é psicólogo de formação, entende muito de saúde mental e vai abordar esse tema aqui com a gente. Obrigado pela presença, bem-vindo, Everton.
2: Eu que agradeço o convite, Renan.
1: Everton, obrigado de você ter comparecido aqui com a gente para tratar desse tema tão instigante, né? Tão interessante. Eu lembro de uma vez que eu era adolescente andando de bicicleta pelas ruas de São Paulo, entre São Paulo e Osasco, e eu certa vez estava na contramão, né? Porque a gente andava na contramão na época para ver os carros vindo, e eu me distraí assim um pouco quando eu olhei e vi um Fusca verde na minha direção, perto de mim, e eu tive quase que uma visão do acidente, assim, eu visualizei a batida, eu batendo no Fusca, eu voando para o chão, e aí o Fusca passou e eu continuei o meu caminho meio assustado, né? É disso que a gente está falando quando a gente fala de experiências extrasensoriais, extracorpóreas. O Renan deu alguns exemplos aqui. São essas coisas que a gente não explica, que talvez tenha explicação, mas vivem no limite entre a explicação e a ausência de explicação.
2: Ô, Daniel, legal, exatamente. São vários exemplos que vocês trouxeram de experiências que, do ponto de vista acadêmico, a gente chama muitas vezes de experiências anômalas, às vezes usa o termo não ordinário. Na verdade, na tradução para o português não é tão bom, né? Non-ordinary é o termo em inglês que é comumente usado. Alguns vão usar extraordinárias, enfim, que são experiências humanas diversas, há vários tipos, classificações dessas experiências, que são ditas anômalas justamente porque elas parecem, se a gente supor que os fenômenos por trás dessas experiências são reais, então se algo como premonição, quer dizer, prever um acontecimento futuro, se realmente é possível acessar o futuro, né, você está repensando a própria natureza do tempo, o que é o tempo e tudo mais. Isso, se a gente fosse usar uma perspectiva do Thomas Kuhn, historiador da ciência, que falava das anomalias científicas, que são esses fenômenos que parecem não se encaixar dentro dos paradigmas estabelecidos pelo establishment, o mainstream científico, né? Supondo que sejam de fato reais esses fenômenos, então seriam anomalias científicas, né? Eles não se encaixam tão bem. Então daí o termo experiências anômalas, que no dia a dia as pessoas vão usar outros termos de acordo com as suas respectivas tradições culturais, espirituais e assim por diante, né? É importante dizer isso, embora seja muito comum em contextos espirituais, essas experiências também podem ser relatadas por pessoas que se entendem como ateus, agnósticos, enfim. Elas são bem democráticas, a gente sabe como por várias pesquisas, inclusive nós fizemos um estudo grande nesse sentido no IDOR, com financiamento da John Templeton Foundation. Foram vários estudos, a gente fez uma meta-análise depois desses vários estudos para estimar a prevalência de várias categorias dessas experiências na população brasileira. Mais de 11 mil respondentes, enfim, uma amostra grande e representativa, né, em termos de regiões e tal. E a gente observou que você tem mais de 90% das pessoas que tiveram ao menos um tipo dessa experiência em algum momento da vida, né? E aí vai variando essa prevalência de acordo com cada tipo de experiência. Algumas são muito comuns, por exemplo, déjà vu, né? Aquela experiência de, puxa, eu já estive nesse lugar aqui antes, mas não tenho nenhuma evidência, memória de que eu já estive aqui muito comum, quer dizer, mais de 80% das pessoas relatando experiências desse tipo, sonhos lúcidos, né? Mais de 70%, essa experiência de eu estou sonhando, mas eu sei que eu estou sonhando e eu posso, em alguns casos, eventualmente manipular conteúdos ou aspectos do sonho, né? Até experiências menos frequentes, mas ainda assim, se você for pensar em termos populacionais, muita gente

0: que hoje em dia muita gente ouve vozes na população, não necessariamente tem um diagnóstico de esquizofrenia, de psicose, assim por diante, né? Então, o que é que está acontecendo? Isso merece ser estudado.
1: É isso que eu até queria perguntar, porque esse relato pode ser um sintoma de alguma coisa ou pode ser em si um diagnóstico, um adoecimento específico e pode não ser nada disso, pode ser uma experiência que a pessoa tem e isso não significa que ela tem algo a ser tratado, correto?
0: Exatamente, Renan. Essa é uma discussão comum na literatura do diagnóstico diferencial. Como é que a gente separa uma experiência patológica de uma experiência eventualmente saudável, adaptativa, né? Muitas vezes essas experiências vão ser inócuas para a pessoa. Tipo, foi uma experiência curiosa que ela teve em algum momento da vida, né? Então ela acordou de manhã e não conseguia se mexer, não conseguia. E aí via coisas. Ou acreditou que tinha já despertado, levantado, feito uma série de coisas, né? E não tinha, quando ela vai ver, ela ainda vai acordar, que é um falso despertar, que às vezes se chama, né? São experiências que para muitas pessoas vão ser experiências curiosas, vão acontecer em alguns momentos da vida, para outros indivíduos elas vão acontecer com muita frequência, né? E aí, às vezes, vão trazer algum tipo de sofrimento associado, pode trazer alguma desadaptação, vai atrapalhar no trabalho, né, no convívio social, nos relacionamentos. Então, existem alguns sinais que a gente usa para dizer: olha, parece que aqui a coisa não está tão boa, pode ser um sinal de um transtorno mental que você precise de ajuda, ou às vezes não é um transtorno, porque o transtorno mental, você está pensando em termos de uma categoria diagnóstica médica que você vai estabelecer para aquele quadro. Mas ainda assim, a experiência pode ser uma experiência que está gerando algum tipo de preocupação para o indivíduo, pode ser objeto de atenção clínica do psicólogo, do psiquiatra e assim por diante. E o fato que a gente sabe, né, é que existe muito pouca pesquisa sobre esse tema, né? Porque historicamente ficou como uma coisa assim: ah, isso aí é paranormalidade, isso aí é coisa de ficção. Fica um pouco parecendo que não é algo que merece investigação séria, mas nos últimos anos, nas últimas décadas, tem aumentado o interesse nesse tema por diversas razões. Primeiro, porque se percebeu, né, os psiquiatras, os profissionais de saúde mental começaram a perceber que havia uma prevalência significativa dessas experiências na população, não necessariamente vinculadas a transtorno mental, a sofrimento, a desadaptação, a algum problema socioocupacional, qualquer coisa assim. Depois também houve uma percepção de que as categorias diagnósticas que eram usadas para explicar não estavam dando conta. Ah, é dissociação, é psicose, aí alguns vão falar uma dissociação não patológica, e começa a flexibilizar as categorias para tentar entender. Nos últimos tempos, esse retorno do interesse nos psicodélicos, na pesquisa com psicodélicos, também reacendeu o interesse nesse tema, porque muitas pessoas que vão usar dessas substâncias vão relatar experiências desse tipo, né? E aí alguns estudos começaram a mostrar que essas experiências podiam ser as responsáveis até por certos efeitos terapêuticos, né, do uso dessas substâncias. Tem uma discussão na literatura sobre isso. E o interesse grande em mindfulness, meditação, técnicas de meditação que passaram a ser incorporadas mesmo em contextos seculares, muita gente usando. E algumas pessoas eventualmente relatando essas experiências a partir da prática, de práticas contemplativas, né? Então, tudo isso e vários desses fatores combinados contribuíram para que o interesse aumentasse e a pesquisa tem começado a se estabelecer mais fortemente, com publicações em grandes revistas, no portfólio da Nature, PLOS ONE, em vários lugares a gente tem visto essas publicações crescerem, e o Brasil é um celeiro para isso, porque é um outlier em relação a vários outros países, muita gente relatando, né? Você pega às vezes 30, 40% nos Estados Unidos, Reino Unido e tal. No Brasil você vai achar pesquisas 90, 80, às vezes 100% dos respondentes que tiveram pelo menos uma experiência dessa em algum momento da vida, né?
1: A gente está ouvindo aqui nesse fim de semana no Humanamente Everton Maraldi, psicólogo pesquisador, falando dessas experiências que não são experiências comuns, experiências extraordinárias de vivências fora do corpo, de telepatia, algum tipo de premonição, como ele estava dizendo aqui na população brasileira, com a incidência alta desses relatos. E a gente está tentando entender como a ciência observa esses relatos. Vamos fazer uma pausa nessa conversa e daqui a pouco a gente volta. Até já.

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1: A inteligência artificial tem gerado um certo medo nas pessoas. A OpenAI afirmou até que a sua inteligência artificial disparou alguns ataques sem o conhecimento dos seus projetistas. Enfim, há muita gente preocupada com a inteligência artificial, hein, Warrison?
2: Edu, alguns dias atrás nós tivemos um manifesto assinado por cerca de 200 personalidades do mundo da economia, do mundo da tecnologia, fazendo um alerta, né, sobre os impactos da chegada da inteligência artificial para os empregos, para a indústria, né, e basicamente o que essa carta dizia é que esses impactos podem ser tão profundos ou até mais profundos do que a revolução industrial. E o que basicamente eles dizem também é que o grande problema é que enquanto as pessoas e a sociedade, de modo geral, tiveram anos para se adaptar aos impactos da revolução industrial, e ainda assim eles foram muito profundos e muito dramáticos, né? No caso da inteligência artificial, a gente não vai ter todo esse tempo, porque a tecnologia evolui numa velocidade tão alucinante que a sociedade não vai ter tempo para se adaptar. E o apelo da carta é justamente nesse sentido, de que os governos precisam tomar as rédeas desse processo para que alguma solução seja encontrada, né? Ou uma desaceleração da evolução da tecnologia, o que é muito pouco provável, ou pelo menos a criação de mecanismos que consigam, pelo menos, amainar, né? Suavizar esses impactos esperados da inteligência artificial. Mas me parece que esse pedido de cautela desse grupo grande de pessoas importantes deveria ser, pelo menos, estudado, ouvido, né? Mas, infelizmente, eu acho que não vai ser.
1: E claro que a gente vai ficar atento a estes pedidos aí por maior controle na inteligência artificial, mas parece que, pelo menos por enquanto, estamos longe dos controles estatais na inteligência artificial. 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

0: Girando mais uma vez os principais destaques dessa madrugada de segunda, hoje 24 de agosto de 2026, metade dos brasileiros acredita que existe a possibilidade para interferência estrangeira nas eleições de 2026. Isso segundo um recorte da pesquisa Datafolha que foi divulgada no domingo. Ao todo, 50% dos eleitores veem algum risco de outros países interferirem no processo eleitoral, enquanto 43% descartam essa possibilidade e 8% não souberam responder. Entre os entrevistados, 32% consideram que uma eventual interferência seria um problema, enquanto 18% dizem não ver problema nesse tipo de atuação estrangeira. O levantamento ouviu 2.058 eleitores entre 18 e 20 de agosto, com margem de erro de 2 pontos percentuais e nível de confiança de 95%. Nos outros destaques do dia, indo direto ao Nordeste, é preso um homem suspeito de feminicídio na Bahia. Informações que chegam com a repórter Ana Paula Lima.
1: A justiça decreta a prisão preventiva de Jonathan Moura da Conceição, suspeito de cometer o feminicídio da namorada, identificada como Vanessa Silva de Jesus Souza, de 35 anos. A decisão foi confirmada após a audiência de custódia realizada neste domingo em Salvador. Jonathan foi preso no sábado e confessou o crime à polícia. Vanessa foi esfaqueada diversas vezes. A arma utilizada no crime foi apreendida. O corpo dela foi enterrado neste domingo.
0: E o Barcelona goleia o Elche por 5-0 fora de casa e estreia com vitória na nova temporada do Campeonato Espanhol. O meia-atacante brasileiro Rafinha foi o grande destaque da partida, com 2 gols e 1 assistência, além da participação no lance que originou o pênalti, que foi convertido pelo jogador da seleção. O resultado marca o início da defesa do bicampeonato espanhol pelo Barcelona, que busca o 3º título consecutivo.
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3: Estamos de volta com Humanamente desse fim de semana, falando sobre relatos de experiências fora do corpo, de telepatia, de conversas que pessoas têm muitas vezes nas famílias, no ambiente de trabalho, entre os amigos, de algo que não faz parte do comum das experiências que a gente tem físicas, que seriam outras experiências com seres distantes daqui, fora desse nosso plano. São muitos esses relatos que acontecem na população brasileira e tem um olhar da ciência para isso. Para discutir esse assunto, a gente está recebendo no Humanamente desse fim de semana, psicólogo e pesquisador Everton Maraldi. Ele conversa comigo, Renan Silvestre e com o Dr. Daniel Barros.
4: Ô Everton, dentro dessas experiências, eu acho que tem 2 coisas interessantes, né? Primeiro, o fato de elas não serem necessariamente patológicas, é muito importante a gente levar isso em conta, né? Se alguém vivencia isso e se é tão comum, certamente os ouvintes estão se identificando, estão falando, mas eu já senti isso, eu já senti aquilo, será que eu tenho algum problema? Então é muito importante a gente ressaltar isso, né? De que não é necessariamente patológico, mas o fato de não ser patológico também não significa necessariamente que é a interpretação que a pessoa dá, né? Do tipo, então se não é doença, então é um ET. Então se não é doença, então é um espírito. Então se não é doença, é um fantasma. Como é que a ciência lida com essa multiplicidade de explicações possíveis?
5: Muito interessante e importante a tua pergunta, Daniel, porque na verdade o que acontece? Nos últimos anos tem havido um esforço dos pesquisadores no sentido de separar a experiência do que a gente chama de appraisals, né, que seriam as interpretações ou crenças que são atribuídas a essas experiências, né? Então, existem estudos mostrando que muitas vezes do ponto de vista fenomenológico, essas experiências vão ser comuns, as características, independentemente da cultura do indivíduo, né? Então, por exemplo, paralisia do sono, né? Você tem vários aspectos da paralisia do sono, a sensação de não conseguir se mexer, de às vezes sentir uma pressão no peito, de ver seres no ambiente enquanto você está tendo aquela sensação de paralisia e assim por diante. que isso vai ser relatado em diferentes culturas. Só que dependendo da cultura, eu vou interpretar esses seres ou esses sintomas, essas características, de formas diferentes. Então, alguns vão dizer que é uma bruxa que está trepada em cima do indivíduo, é um monstro. Outros vão falar, não, é um espírito, é uma pessoa falecida. E vai ter gente que vai dizer, não, é alguma coisa da minha cabeça, da minha mente, eu não sei explicar, né, o que está acontecendo, mas é isso. Então, inclusive nós começamos um trabalho com a professora, e esse estudo que a gente fez, que eu estava mencionando agora há pouco, né, de prevalência das experiências na população brasileira, nós começamos esse trabalho com a professora Ann Taves, da Universidade da Califórnia, em Santa Bárbara, que ela criou um inventário, um questionário para avaliar essas experiências, mas a descrição dos itens ela é feita de uma forma mais neutra, sem uma implicação espiritual ou psicopatológica. Então, o item descreve a experiência. Então, como é a sensação de sair do corpo? Como é a sensação de ter um sonho lúcido? E aí cada um vai interpretar de uma forma. E depois a gente perguntou para as pessoas como elas interpretavam. As interpretações variam grandemente, né? No Brasil, como é um país muito religioso, multirreligioso e tal, muitas pessoas interpretam como fenômenos espirituais. E é interessante isso porque as pessoas vão buscar lidar com as experiências, não muitas vezes no médico, no psicólogo, no profissional de saúde mental. Vão no centro espírita, vão numa igreja evangélica, vão no contexto religioso buscar suporte e apoio para aquilo, né? E agora tem crescido uma discussão na literatura de que seria importante os acadêmicos, os profissionais, terem algum tipo de contato ou diálogo com esses contextos, até para informar sobre o tema e aprender também, né, de alguma forma, porque muitos desses contextos criaram meios de ajudar as pessoas a lidar com as experiências, que podem ser benéficos. Você tem algumas evidências ainda num plano mais etnográfico, qualitativo, muita pesquisa antropológica, por exemplo, mostrando que quando algumas pessoas frequentam determinados contextos religiosos, nesses contextos elas aprendem a controlar, a manejar a frequência dessas experiências, a modular a intensidade e assim por diante, a dar um significado, porque uma coisa, a pior coisa que tem é você passar por uma coisa e não saber por que está acontecendo, né? Com qualquer coisa na vida. Se você dá um nome para aquilo e passa a interpretar dentro de um sistema de crenças específico, isso por si só já tem um efeito terapêutico, é importante, né? Como também vai haver situações em que alguns autores vão dizer, não, pode ser que em alguns casos a participação nesses contextos piore a situação, né? Estimula uma coisa que a pessoa precisa aprender a modular de outra maneira, de repente buscando uma ajuda profissional, médica e assim por diante, né? Então, por isso que a gente está agora num processo de avançar na pesquisa em termos de aplicação clínica. O que é que um clínico deve fazer, como deve se portar quando uma pessoa chega para buscar ajuda para lidar com esse tema, sem sair já patologizando direto, mas também, por outro lado, não necessariamente aceitando a interpretação que a pessoa está trazendo, buscando uma atitude, um posicionamento que seja efetivamente profissional e baseado em evidências, né?
3: Isso a gente está falando do que a gente pode classificar dessa experiência anômala, né? Numa coisa que acontece sem que haja algo que claramente incite essa experiência, que é diferente do estado alterado de consciência causado, por exemplo, por uso de substâncias ou de técnicas de concentração, de meditação. E a gente pode, talvez, explorar questões ligadas à medicina milenar em diferentes regiões da Ásia ou associar ao uso de chás de povos originários das Américas, que as pessoas fazem uso ainda hoje, podem ir para esse estado alterado de consciência, correto? Tem uma diferença entre essas duas coisas.
5: Correto, isso mesmo, Renan. A gente faz uma distinção entre o que seria a experiência espontânea, né, e a experiência induzida, né? Então, algumas pessoas têm essas experiências desde a infância. E tem alguns estudos mostrando que quanto mais cedo a experiência acontece na vida do indivíduo, e quanto menos, dependendo do apoio social que essa pessoa recebe da família, do contexto social, quando é mais nova, para lidar com a experiência, isso pode ter um desfecho mais patológico lá na frente. Então, se a família já sai ou demonizando, ou então patologizando necessariamente uma doença mental e assim por diante, e discrimina a experiência da criança de alguma forma, no futuro isso está mais associado quando você faz as investigações. A gente precisa de mais estudos longitudinais, mas do que existe de evidência realmente parece mostrar isso, né? Tem um desfecho pior. Quando já começa na vida adulta e quando, sobretudo, a pessoa busca isso em um contexto em que ela pode induzir isso, né? Às vezes uma prática ritualística, existem vários elementos de práticas religiosas, ritualísticas, que ajudam a induzir essa experiência, né? São rituais que acontecem geralmente com luz mais baixa, em alguns contextos rituais você tem a música, você tem a dança, você tem também eventualmente o uso de substâncias, contextos que usam ayahuasca, por exemplo, né? Você tinha mencionado agora há pouco. Então, tem vários fatores, tem questões de predisposição individual, algumas pessoas parecem predispostas a isso, e outras pessoas que só vão ter essa experiência quando elas forem, de fato, participar de algo, usar alguma substância, enfim, que possa ajudar a induzir isso. Então, os limiares variam de uma pessoa para outra, cada um tem de se conhecer nesse sentido, né?
3: Humanamente, nesse fim de semana, a gente está falando dessas experiências extracorpo e também de experiências que são fora desse nosso estado normal de consciência, que podem ser incitadas, instaladas por esses estados alterados, por diferentes usos de substâncias. É o tema do Humanamente desse fim de semana. Vamos fazer mais uma pausa nessa conversa e daqui a pouco a gente volta falando com o Everton Maraldi. Até já!

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2: A nossa ouvinte Júlia, lá de Campinas, escreve fazendo a seguinte pergunta. Mano, por que o olho da cabra tem aquela pupila comprida? Por que ela é tão diferente, esquisito? Ô, Júlia, olhe para os olhos dos animais e você consegue descobrir um monte de coisas sobre a maneira como eles vivem. Eu acho sensacional. Cabras, ovelhas e vários outros animais que são frequentemente presas possuem pupilas alongadas horizontalmente. E isso oferece para eles uma enorme vantagem. É um campo de visão muito mais amplo ao redor do animal. Imagine uma cabra pastando. Enquanto está com a cabeça baixada, comendo, ela precisa continuar procurando possíveis predadores. Uma visão panorâmica ajuda e muito nessa hora. Agora, compare com muitos predadores. Gatos, por exemplo, podem apresentar pupilas mais verticalizadas. Além disso, predadores frequentemente possuem os olhos mais direcionados para frente, favorecendo a sobreposição dos campos visuais e a percepção de profundidade, ou seja, muito útil para calcular a distância de um salto, de um ataque. Já muitos animais que são presas, eles possuem os olhos posicionados lateralmente na cabeça, e isso aumenta e muito essa capacidade de perceber o que está acontecendo no campo dele de visão. Existe um detalhe ainda mais legal nas cabras. Conforme elas abaixam a cabeça para pastar, os olhos conseguem realizar movimentos que ajudam a manter essas pupilas aproximadamente alinhadas com o horizonte. Então, aquela pupila estranha não é um defeito, é uma solução evolutiva para um problema fundamental, como continuar comendo sem deixar de observar quem pode estar querendo comê-la, entendeu? Você tem dúvidas? Mande um e-mail para elbicho@bandnewsfm.com.br ou então, no meu Instagram, Manu Carsten. Participe, eu espero você.
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0: Autoridades apuram a acusação contra uma professora que teria obrigado um aluno de 10 anos a beber a própria urina como forma de castigo. Detalhes que chegam com o repórter Pedro Gelinek.
1: A Polícia Civil investiga uma denúncia contra uma professora que teria obrigado um aluno de 10 anos a beber a própria urina como forma de castigo. O fato teria sido registrado em uma escola municipal de Caxambu, no sul de Minas Gerais, no dia 13 de agosto. A prefeitura da cidade foi procurada para comentar o caso, mas ainda não se pronunciou.
0: Nos destaques do noticiário internacional, o chefe do Conselho Supremo de Segurança Nacional do Irã, Mohsen Rezaei, afirma que o país vai considerar um ato de guerra o apoio a qualquer governo às novas sanções econômicas que foram anunciadas pelos Estados Unidos contra Teerã. Em uma declaração que foi publicada ontem, ele também ameaça uma resposta sísmica caso o presidente Donald Trump adote novas medidas contra o Irã. O dirigente iraniano diz ainda que o país pode impedir completamente a exportação de petróleo pelo Estreito de Hormuz e por outras rotas do Golfo Pérsico, elevando ainda mais a tensão na região. A ameaça ocorre depois de um prazo de 60 dias para negociações entre americanos e iranianos terminar sem um acordo sobre o fim da guerra e o programa nuclear de Teerã. Infelizmente, uma notícia triste no esporte, uma briga de torcedores deixa uma vítima fatal no domingo, no dia do clássico Bavi. Informações que chegam com a Ana Paula Lima.
2: Um homem morre após ser esfaqueado e espancado por integrantes da torcida organizada Os Imbatíveis. O caso aconteceu no início da tarde deste domingo em Salvador, antes do clássico Bavi. Em imagens que circulam nas redes sociais, é possível ver uma briga generalizada envolvendo integrantes da Bamô e da Os Imbatíveis. A Secretaria de Segurança Pública da Bahia ainda não divulgou mais detalhes sobre o caso.
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4: Estamos de volta com Humanamente, falando sobre experiências fora do corpo, questões que muitas vezes a gente apresenta, compartilha, talvez você já tenha vivido, pessoas em situações mais agudas de saúde, que passaram por cirurgias, situações graves, relataram experiências de quase morte, ter avistado luzes, parentes que já faleceram, ou ter tido algum relato de premonição de algo que poderia acontecer. Enfim, a gente está falando disso por aqui do ponto de vista, obviamente, da ciência, como a saúde enxerga essa discussão. Conversando com o Everton Maraldi, ele é pesquisador, docente, psicólogo, e está tratando desse tema comigo e com o Dr. Daniel Barros.
5: Everton, a gente falou ao longo do programa que, enfim, todas essas experiências são muito comuns, né? E parece que em algumas culturas mais que outras, né? No Brasil, por exemplo, isso é mais comum do que em outros países, como você comentou. Nem sempre é patológico, precisa ser interpretado no contexto, o que, que a pessoa está experimentando, o que, que ela está vivenciando. Mas tem alguns tipos de experiência que são muito comuns, assim, muito tranquilos, que é aquilo que se o paciente relata ou se o ouvinte se identifica praticamente, assim, não significa nada, não precisa se preocupar, de forma geral não tem muita importância ou relevância. E, do lado oposto, existem experiências que são mais preocupantes, que, ok, nem sempre vão significar uma doença, mas ou por serem muito intensas ou por serem muito raras, essas a gente precisa prestar mais atenção?
6: Olha, essa é uma pergunta muito importante e interessante, Daniel. De fato, a gente precisa avançar mais e entender melhor quais essas experiências em si já poderiam ser indicadores de algum problema, de algo que pode ser objeto de atenção clínica, né? O que a gente sabe da literatura, em tese, olhando de um modo geral, não existem experiências que sejam inerentemente piores do que as outras, né? Existem experiências que historicamente ficaram muito associadas a determinadas categorias de transtornos mentais. Eu mencionava há pouco ouvir vozes, né? Alucinações visuais, Então, mas só que você pode ter essas experiências, por exemplo, com pessoas enlutadas. Está crescendo toda uma pesquisa hoje, pessoas que quando perdem um ente querido, uma pessoa próxima da família, enfim, nos dias que seguem, semanas, né, isso vai variar de uma pessoa para outra, pode ouvir essa pessoa chamando por ela, pode ver essa pessoa eventualmente, né? E estudos mostrando, inclusive, que nem sempre essas experiências indicam um luto patológico. Às vezes podem até ajudar a pessoa a lidar com a ausência, né, daquele ente querido e tudo mais. Então, veja como, na verdade, o que historicamente ficou muito atrelado à esquizofrenia, a transtornos dissociativos e tal, hoje a gente começa a ver que pode não ser obrigatoriamente, né? Agora, você tem experiências que tendem a ser mais positivas quando você olha para a literatura, né? Por exemplo, o que eles chamam de awe, que seria essas experiências de deslumbramento, né? Então, eu estou, por exemplo, num lugar de natureza. Eu tenho muito isso quando eu vejo o mar, né? Eu tenho essa experiência muito prazerosa de parece que eu estou fusionado com o mar, aquela coisa de você não diferenciar o céu e o mar, você olha para aquele horizonte. É uma experiência muito, pode ser muito intensa às vezes, mas é prazerosa, né? Então, muitas pessoas vão relatar experiências de deslumbramento. E, em geral, você vai ter também casos de experiências negativas, de deslumbramento, mas, em geral, são experiências mais positivas. No questionário que a gente usou, que a professora Teves desenvolveu, ela teve a originalidade de criar alguns itens para experiências emocionais, emoções anômalas ou não ordinárias, né? Então, por exemplo, compaixão, quer dizer. Todo mundo pode sentir compaixão em algum momento na vida, né? Por uma outra pessoa, pelo sofrimento da outra, mas há relatos na literatura mística, religiosa, etc., de experiências muito intensas de compaixão, de amor, de devoção. Será que isso acontece? No Brasil, foram das mais relatadas, né? A gente teve mais de 70% das pessoas relatando essas emoções de compaixão, de amor e assim por diante, né? Então, a gente tende a entender isso como uma coisa positiva, né? Uma experiência de valência mais positiva. Então, ó, lógico, a gente pode aqui levantar algumas, mas de um modo geral, essas experiências não são inerentemente negativas ou patológicas. Vai depender da interpretação que eu tenho, do contexto em que elas acontecem, né? Do apoio que eu recebo. Social para isso, né? Então, geralmente, quando há discriminação, quando o contexto não é favorável, tudo isso tenta atrapalhar, que é o que já se sabe há muitos anos da pesquisa com psicodélicos, essa coisa do set and setting, né? Então, o contexto em que a experiência ocorre, as expectativas que a pessoa tem sobre o que vai acontecer quando ela toma, ela faz uso da substância, por exemplo, né? E o contexto ali onde ela está tomando, né? Então, tudo isso influencia e certamente isso também vai acontecer para outras experiências, mesmo não induzidas, né?
4: Agora, Everton, uma curiosidade, como é que você foi investigar esse assunto? Era algo que você queria? Teve alguma experiência que aconteceu com você ou com uma pessoa próxima? Quando você se viu, você já estava pesquisando esse assunto? E se não tiver nada nesse aspecto, nesse sentido, depois de ter entrado nesse trabalho, mudou alguma coisa na sua percepção, como você observa as suas experiências, a sua relação com espiritualidade, com fé, com coisas que não são facilmente explicáveis?
6: Olha, bem interessante a tua pergunta, Renan. Na verdade, assim, eu nunca tive uma experiência muito intensa desse tipo. Tive algumas experiências ao longo da minha vida. Já tive experiências de sonhos lúcidos, experiências de falso despertar, paralisia do sono, várias outras experiências, mas nada assim recorrente, frequente, né? Assim, espaçadas em momentos diferentes da minha vida. Venho de uma formação. Na minha família, uma formação espiritualista que influenciou, sem dúvida alguma, o interesse nesses temas. Quando eu entrei no meio acadêmico, né, foi um choque, num certo sentido, porque pude ver como a psicologia, a medicina, a ciência, de um modo geral, lida com esses temas de uma forma muito mais cética, né? Só que isso foi interessante, porque isso mobilizou em mim um olhar mais crítico sobre as experiências que me permitiu. Entender, olha, legal estudar isso, há caminhos de estudar isso, é possível pesquisar cientificamente, né? Mas, ao mesmo tempo, isso envolve olhá-las de uma outra perspectiva. Então, isso influenciou, essa visão acadêmica influenciou, em alguns momentos da minha trajetória, a minha percepção de espiritualidade e tudo mais. Hoje eu considero, eu entendo que eu resgatei muito disso por uma série de situações que eu fui vivenciando, passando, mas que não passaram necessariamente por ter tido uma experiência e isso me mobilizou. É mais o interesse no tema, na importância disso. Há pessoas na família, há pessoas conhecidas que passam por essas experiências, né? Isso também mobilizou muito esse interesse. E é um tema que tem sido muito pouco explorado, muito pouco investigado no meio acadêmico, né? E eu tenho, na verdade, me dedicado a investigar isso há mais de 15 anos. Então, é uma área realmente da minha predileção aí.
5: E só para a gente ir se encaminhando para o fim, Everton, de forma geral, o que a gente percebe, né, na prática clínica, conversando sempre aqui no Humanamente, é que as experiências, elas, quaisquer sintomas, emoções, experiências, elas devem levar a pessoa a buscar ajuda, normalmente quando elas são incômodas, causam prejuízo no, na vida, no trabalho, nos relacionamentos, quando saem do controle, quando a pessoa sente que aquilo está fazendo mal para ela, mas ela não consegue fazer parar, né? Aquilo não termina. Vale o mesmo raciocínio? É assim, se o ouvinte está se identificando e fala: ah, bom, eu vivo nisso numa boa, isso não me incomoda, não tem problema, mas se a coisa está saindo do controle, é que deve procurar ajuda?
6: Olha, importante a pergunta. Na verdade, existem alguns sinais que a gente já sabe da literatura que merecem atenção, né? E podem ser disparadores para se buscar ajuda, apoio profissional, sim. Primeiro, se essa experiência está te gerando angústia, tristeza, sofrimento, medo, muito medo, né? Preocupação. Então, esse é um primeiro sinal importante. Se é alguma coisa que acontece e não te preocupa, é uma curiosidade e tal, tudo bem, mas se isso gera esses sentimentos ou afetos negativos, esse é um primeiro sinal. Segundo, se a experiência está atrapalhando você no teu dia a dia, no teu trabalho, de fazer as coisas que você precisa, se você não está conseguindo prestar atenção nas coisas, está perdendo prazos, está perdendo atividades, ou até muitas vezes contato social com amigos, com pessoas da família, isso está atrapalhando o seu convívio social de alguma forma, esse é um outro sinal importante. Quando essas experiências também, elas são muito voltadas para o indivíduo, né? Então, geralmente, quadros mais patológicos, eles têm essa característica mais paranoica, delirante, né? Da experiência em que a pessoa não consegue criticar o que está acontecendo, ela não consegue se questionar ou duvidar da natureza da experiência. Então, sempre que a gente consegue duvidar da experiência, criticar, olhar ela de uma forma mais distanciada, isso é um sinal mais positivo. Se essa pessoa não está conseguindo fazer isso, e aí não necessariamente ela vai ver isso como um problema, talvez quem vai ver é quem está do lado e vai perceber que tem alguma coisa dissonante nesse sentido, talvez seja o caso de entender o que está acontecendo com essa pessoa para buscar algum tipo de apoio, de ajuda nesse sentido, né? Geralmente, quando essa experiência ela também é mais demorada, acontece muito, né? Experiências mais saudáveis ou adaptativas, elas costumam ser mais episódicas, ter duração mais específica, ou elas estão restritas a um contexto específico. Então, eu só tenho quando eu vou ao centro espírita ou de Umbanda e tenho passo por aquelas práticas, aquelas vivências. Quando eu volto para casa, quando eu estou em outro contexto, eu não passo por isso, eu consigo controlar isso de alguma forma. Se você não está conseguindo controlar, se isso acontece em qualquer contexto, sem que você tenha, né, muitas vezes, meios de modular isso de alguma forma, também é outro sinal importante de que você pode estar precisando de ajuda para lidar com isso, né? E aí eu acho que é importante, né, a gente pensar sempre, Daniel, de uma forma, vai depender do seu posicionamento pessoal diante das experiências. Para algumas pessoas, buscar ajuda profissional direto é o suficiente, ela vai entender que isso é o caminho. Em outros casos, se ela tem uma religiosidade, uma espiritualidade que é importante para ela, ela pode buscar esse auxílio, mas nunca perder de vista também buscar ajuda profissional, médica, psicológica, se esses pontos que eu levantei estão ali presentes, porque podem ser outras questões também e que vão ser tratadas em paralelo. Geralmente hoje as tradições religiosas espirituais são muito mais abertas a entender que nem sempre tudo é espiritual ou pode ser interpretado dessa forma, e às vezes a pessoa vai precisar ou tomar uma medicação, ou fazer uma psicoterapia, receber algum tratamento profissional, né, em conjunto com isso, ou exclusivamente esse tipo de atendimento. Então, são aspectos importantes para a gente mencionar aqui, né?
4: Muito rica a conversa que a gente teve nesse fim de semana aqui no Humanamente com Everton Maraldi, pesquisador, professor do Instituto IDOR de Pesquisa e Ensino na pós-graduação de Ciências Médicas, pesquisador do IPQ, psicólogo, falando dessas experiências, esses estados alterados de consciência, relatos que acontecem de maneira bastante diversa, de forma rica aqui na população brasileira, e a gente teve a oportunidade de falar disso por aqui. Sempre portas abertas aqui do Humanamente para você retornar para falar de outros assuntos. Everton, obrigado.
6: Eu que agradeço, foi maravilhosa a conversa contigo, Renan e Daniel. Muito obrigado pelo convite.
5: Valeu, Everton.
4: Humanamente vai ficando por aqui. A gente volta no próximo fim de semana, certo, doutor?
5: Certo, até lá.
4: Até.

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1: Pra fazer uma tortinha de maçã igual a do McDonald's, quer dizer, muito melhor, né, gente? Porque aquilo lá é puro gordura e coisa industrializada que a gente não quer. Então é o seguinte, você vai fazer uma massa usando 300 gramas de farinha de trigo, 150 gramas de manteiga e um pouquinho de água gelada. Esfarela a manteiga com a farinha nas mãos. Quando já tiver uma farofinha, você vai sovar o mínimo que você conseguir, porque a gente não quer aí desenvolver o glúten, sova, e vai levar pra descansar. E essa vai dar uma torta de mais ou menos uns 15, 18 de diâmetro, tá? Enquanto isso, você vai cortar. Eu faço com casca, tá? Umas 5, 6 maçãs com casca. Corta em pedaços pequenos. E aí você vai temperar essa maçã com limão, açúcar e canela. Aí você vai com açúcar quanto você gostar, né? Eu ponho bem pouquinho, mas tem que ter, porque senão ela não desenvolve o borogodó da sobremesa. A massa já não tem, então é bom botar açúcar no recheio. E limão é importantíssimo. Então açúcar, limão e canela. Mistura bem, tá temperadinha. Aí você vai colocar pra cada maçã que você usou, uma colher de chá de amido de milho. Então, para 5 maçãs, pode pôr 2 de sopa, que vai dar mais ou menos na mesma. E aí, coloca o amido de milho e envolve na maçã. O que que acontece? Esse amido, ele vai absorver toda a umidade da maçã e ela vai virar um creme em vez de papar toda a sua massa. Aí, abre a massa, reservando um pedacinho para tampa, coloca na forma, põe a maçã, tampa com a massa. É importante deixar uns buraquinhos para o excesso de vapor sair e a tampinha da sua tortinha ficar seca. Aí vai assar uns 40 minutos. O importante é que a massa esteja bem dourada. Torta com massa crua é caído. E quando estiver bem dourada, tira do forno. Eu servi esses dias, que eu fui muito chique. Por acaso, eu tinha um sorvete, sorvete de creme. Aí eu pus o sorvete. Eu misturei esse sorvete com nozes pecan e maple syrup, que eu tinha. Mas aí na sua casa pode ser mel, pode ser melado, pode ser até canela no sorvete. Então você faz um sorvete de nozes, eu fiz de nozes com maple. Você mistura no sorvete de creme esses ingredientes e já serve junto com a torta. Achei chique. E se você quiser, você pode falar comigo pelo e-mail hojepode@bandnewsfm.com.br ou pelas redes sociais no @carolecrema. Pode pedir receita, dica, fala comigo, eu vou adorar.
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0: 4 horas em ponto pelo horário de Brasília. Mais uma vez, bom dia para você que está sintonizado por aqui na Band News FM. Nesse finalzinho de madrugada de segunda semana que está só começando, hoje 24 de agosto de 2026, eu, Stephanie Toso, sigo por aqui até às 7 horas, na atualização dos principais destaques do noticiário, para você começar o dia atualizado e bem informado aqui com a Band News FM, claro, e contando com a sua participação pelo nosso WhatsApp no 11 999 592 100. Nos principais destaques do dia, tem novidades sobre o caso do pai que tentou vender o próprio filho no estado de Minas Gerais. Quem traz mais informações é o repórter Pedro Gerinec.
1: A justiça converte em preventiva a prisão do homem acusado de tentar vender o próprio filho para comprar drogas na noite da última sexta-feira, na Praça 7, no centro de Belo Horizonte. A decisão foi tomada em audiência de custódia na manhã deste domingo pelo juiz responsável pelo caso, que homologou o laudo de prisão do investigado. A assessoria do Tribunal de Justiça de Minas Gerais informou que, por se tratar de caso envolvendo criança em condição de vítima, não divulgará dados que permitam a identificação dos envolvidos.
0: Mais de 300 casas são destruídas por incêndios florestais no Colorado, nos Estados Unidos, e o governo estadual pede ajuda federal para enfrentar os danos. Os bombeiros ainda continuam trabalhando. O governador do estado, o democrata Jared Polis, solicita ao presidente americano Donald Trump uma declaração federal de grande desastre, isso diante dos limitados recursos estaduais para manter a assistência em áreas que foram atingidas.

o piloto americano Kyle Kirkwood, da equipe Andretti, vence o GP da Fórmula Indy em Washington, etapa que foi disputada ontem em uma pista de rua que passa por edifícios como o Capitólio e marcou os 250 anos da independência americana. A iniciativa encampada pelo presidente dos Estados Unidos, Donald Trump, teve como único representante do Brasil na categoria Caio Collet, que terminou em nono com a equipe de Foyt.

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1: A próxima semana deve começar com uma mudança de protagonismo em relação às temperaturas. Depois da passagem da frente fria e do frio no fim de semana, a massa de ar polar perde força e as temperaturas voltam a subir gradualmente no centro-sul. O início da semana ainda será marcado por manhãs um pouco mais frias em áreas do sul e do sudeste, principalmente nos vales e nas regiões de maior altitude. Mas com o retorno do sol e a ausência dos sistemas capazes de provocar chuva, as tardes começam a ficar mais quentes. No centro-oeste e no interior do sudeste, o tempo seco volta a ganhar importância, acompanhado por queda na umidade relativa do ar. No norte, a friagem perde força no Acre e em Rondônia e as temperaturas também começam a subir. No nordeste, permanece o padrão de chuva mais localizada próxima à costa e o tempo mais seco no interior. E atenção, principalmente para a segunda metade da semana. A tendência é de aquecimento progressivo no interior do Brasil. Se o padrão atmosférico se confirmar, a semana pode terminar novamente com temperaturas muito elevadas, especialmente no centro-oeste e no interior do sudeste. Ou seja, a semana começa com um friozinho, temperaturas vão ganhando elevação ao longo da semana e pode terminar novamente muito quente em toda a região central do Brasil. Aline Araújo, da Climatempo.

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1: Política é coisa, sim, de criança, de adolescente. Não é só essa ideia de que política é coisa de gente grande. Política a gente faz no dia a dia. E esse aprendizado a gente começa ainda na infância, vai aprimorando ao longo da adolescência e a ideia é de que ele fique cada vez mais maduro ao longo da vida adulta. Mas será que é isso que acontece? A gente vive num tempo de intolerância, de não ter o respeito pela opinião diferente da nossa. E é sobre isso que a gente conversa no programa Seus Filhos. Afinal, estamos já na contagem regressiva para as eleições de 2026 e esse é o nosso tema a partir de agora. Eu, Thaís Dias, fico por aqui, junto comigo sempre ela, Roseli Saião, minha companheira. Tudo bem, Roseli?
2: Tudo bem, Thaís? Adorável estar aqui para essa conversa.
1: E hoje temos uma convidada especial também hoje conosco por aqui, a cientista política, pesquisadora, Carol Evangelista. Ela que é uma referência nacional no debate sobre religião, eleições e política aqui no Brasil. Carol, que bom ter você aqui com a gente.
3: Eu que agradeço o convite, maior prazer estar aqui com vocês duas.
1: Quero começar provocando vocês duas com a fala da Catarine. A Catarine tem 17 anos, a Catarine Dias, e vai falar um pouco sobre a percepção dela da política.
4: Acredito que falarmos sobre política seja extremamente importante, ainda mais nas épocas da eleição, porque a decisão que a gente toma lá nas urnas influencia diretamente no nosso dia a dia por muitos anos. Mesmo tendo tirado meu título de eleitor há pouco tempo, ficou ainda mais clara a necessidade de entender que a política faz parte da nossa vida, querendo ou não, e está presente em diversos aspectos do nosso cotidiano. Então, quando a gente debate, a gente troca ideias, a gente busca informações antes de votar, nós conseguimos exercer a nossa cidadania de forma mais consciente.
1: Roseli, eu vou começar com a pergunta que eu abri essa chamada do nosso programa. As pessoas acham que política é coisa só de adulto, mas política começa na infância, na adolescência, esse debate político?
2: Ah, sem dúvida alguma. Muitas escolas, desde a educação infantil, quando chega a época de eleição, eles mimetizam a eleição do país e fazem lá, né? Os vereadores, o prefeito, os deputados. Então, eles imaginam como é que seria. As crianças adoram fazer isso, porque, olha, elas fazem campanha, elas têm projetos lá para o grupo delas. É muito importante. E mais importante ainda é lembrar, a escola e a família pode fazer isso, que a política não é uma questão apenas de eleição, né? A gente debate muito em época de eleição, mas a política a gente vive no dia a dia. Tem uma frase do Paulo Freire que eu adoro, todo ato é um ato político. Né? Ou seja, quando a criança aprende em casa que ela deve separar o lixo para o reciclável, não, isso é um ato político, porque esse aprendizado e essa prática permitem que ela ajude a melhorar um pouco a sociedade em que ela vive.
1: E, Carol, quando a gente pensa na política como uma questão que está no nosso dia a dia, né? Ela falou, inclusive, a Catarine, de cidadania, da gente aprender isso no dia a dia. E aí é inevitável que a gente tenha que discutir isso em sala de aula, dentro de casa. Essa reflexão permite que a gente possa avançar nesse debate sem preconceito, né?
3: É, justamente, ela fala, a Catarine fala de uma premissa básica, né? Que falar sobre política é falar sobre o que impacta as nossas vidas. É falar sobre as regras que regem uma cidade, sobre as escolhas de um governante, de um eleito político, sobre nossa relação com o espaço público e com o espaço urbano. É, então, falar sobre política não é apenas, como a Roseli falou, a política eleitoral, mas é também, porque depois essas pessoas, esses governantes eleitos, congressistas eleitos, vão tomar decisões que impactam as nossas vidas, impactam as vidas dessas crianças, desses jovens. Como vai ser a escola onde eles vão estudar, como vai ser o bairro onde eles vão morar, como vão ser os serviços públicos de saúde e de educação, com qual qualidade, com qual distribuição espacial. Então, é exatamente sobre isso. Não é porque existe esse temor de que falar sobre política é falar sobre ideologias políticas, e falar sobre política não é só falar sobre ideologias políticas, é falar sobre algo mais amplo que impacta as nossas vidas, e a Caterine coloca isso bem no centro de uma premissa básica da importância disso estar nas escolas. E por último, para esse primeiro comentário reagindo ao que ela colocou, porque a escola não vai nos orientar, nos formar como crianças, como jovens, como jovens adultos, apenas para um ofício, apenas um conhecimento para que tenhamos um ofício. Somos pessoas, seres sociais e políticos nesta cidade, neste país, nesse mundo, formar para um pensamento crítico. As crianças e os jovens, eles não estão fora desse espaço público, no convívio com as demais pessoas da cidade e do país. Então, formar o pensamento crítico também para interagir nesse espaço maior.
1: E eu queria fazer até essa provocação, porque pegando mais uma vez o que disse a Caterine, né? Porque eu acho que ela abriu várias frentes para a gente debater aqui, de realidades que a gente está vendo no dia a dia adulto com muita dificuldade, né? Que é, por exemplo, o diálogo. O debate em si, o debate virou uma coisa ruim, né? Quando você fala em discussão, a discussão propõe ideias diferentes, eu vou trazer um argumento, você outro, a Carol outro, e a gente vai debater sobre isso, vai conversar, ouvir o outro, né? E falar também. Por que é tão difícil hoje em dia, né? Já nos adultos, imagina como é que a gente está vendo, as crianças veem esse universo e também os adolescentes. Ouvir, escutar e debater o diferente.
2: É verdade. E olha, não há lugar melhor para ensinar a debater, a conflitar, administrar um bom conflito do que a escola. A escola é o local adequado para isso. Porque a nossa dificuldade no debate, na discussão de ideias diferentes, nós não temos a tradição de lidar com conflito. Nós, brasileiros, temos mais o costume de colocar os conflitos embaixo do tapete e deixar ele quietinho lá, que ele não vai atrapalhar. E quanto mais conflito embaixo do tapete, mais a gente se atrapalha. Então, discutir com ideias diferentes é algo que faz a gente crescer. Mas as pessoas querem fazer a discussão buscando a persuasão, o convencimento. Não, vamos discutir a ideia em si. Isso é muito legal, é muito importante. E eu quero muito que a escola pratique isso, né? Porque a escola forma não apenas, aliás, adorei a fala da Carol, não apenas alguém para uma profissão, mas forma um cidadão. E o cidadão é aquele que precisa discutir ideias diferentes para que ele avance, para que ele aprimore as suas ideias.
1: Então, por falar nisso, né, eu mudei a ordem aqui da nossa conversa, porque eu vou puxar uma professora, para que a gente possa ouvir também. E ela está com a gente, é a Juliane Monteiro. Vamos ouvi-la.
5: Falar sobre política não significa fazer campanhas para partidos ou defender ideologias, mas sim formar cidadãos críticos e conscientes sobre a sociedade em que vivem. A escola é um espaço de reflexão, de debate e construção do conhecimento. Por isso, a escola deve promover um ambiente onde diferentes opiniões possam ser expressas com respeito e baseadas em argumentos verídicos, sempre com compromisso com os valores democráticos.
1: Importantíssima essa última fala dela, né? Carol, a gente sempre bate numa tecla aqui no programa Seus Filhos, que é a escola como espaço para amplo debate sobre todos os assuntos. A escola tem que debater todo tipo de tema. A gente fala, por exemplo, de educação sexual, educação financeira e política também. Mas, ultimamente, parece que isso tem gerado uma barreira, né? Quando se trata de algum tema político, vem reclamação, a escola prefere ficar de fora ali, prefere evitar esse tipo de problema.
3: Exatamente, eu queria destacar dois pontos, conectando a professora com o comentário anterior da Roseli, que se a gente pegar a geração atual, que está no ensino fundamental ou no ensino médio, uma geração que nasceu imersa em dois pontos de conjuntura que estão marcando o nosso contexto social e político. O primeiro é o que vocês acabaram de falar, da polarização, muito marcada pela polarização política e eleitoral nos últimos anos, né, crescente nos últimos 20 anos, digamos assim. Então, uma polarização política que tem transformado a conversa sobre o que a gente vem falando antes, sobre a vida pública, sobre o que é viver nas cidades, sobre cidadania, sobre direitos, como uma guerra de torcidas, né? Como um lado que não consegue conversar com o outro, como, entre muitas aspas, o bem versus o mal. Então, essa geração está imersa nessa polarização, né? Tá vivendo contaminada de alguma forma, sendo influenciada por essa polarização. Então, é como se conversar sobre política e levar conversa política para a escola seria necessariamente reproduzir um fla-flu, e não é sobre isso. E um outro elemento que essa geração está imersa é na descrença na política, na crescente descrença na política e nas instituições políticas, seja as instituições dos poderes estatais, poder executivo, poder legislativo, descrença no poder judiciário, descrença nos partidos. Isso vem crescendo nos últimos 20 anos, e essa é uma geração que hoje tem 15, de 10 a 15, 16 anos nas escolas, que foi se formando imersa nessa descrença. Então, de novo, falar sobre política é dialogar com este cenário, porque é importante escutar, saber por que existe essa descrença crescente na população com relação às instituições políticas, e aí ouvir dos jovens, inclusive, essa correlação. O que as instituições políticas precisam escutar dessa

0: um filme clássico, porque envolve a mídia jornalística, envolve o governo e envolve também um equívoco muito grande, né, que o governo comete e a comunicação disso à população. Todos os homens do presidente.
1: Todos os homens do presidente, essa dica da Roseli para você que nos acompanha nesse programa que fala sobre o debate político na infância, na adolescência e o reflexo disso também na vida adulta. Eu, Thais Dias, sigo por aqui, Roseli Saião sempre ao meu lado e hoje a nossa convidada, cientista política e pesquisadora, Carol Evangelista. A gente volta já já, esperamos você.
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3: Pátria 16, o mês de agosto traz atenção especial para uma doença grave. Quem traz mais detalhes é a Verena Veloso.
4: Tosse persistente e escarro com sangue são alguns dos sintomas mais comuns do câncer de pulmão, doença que provocou cerca de 32 mil mortes nacionalmente no ano passado. Os dados do Ministério da Saúde ainda são considerados preliminares. Em 2020, por exemplo, a pasta registrou aproximadamente 28 mil óbitos causados pelo tumor no país. Na Bahia, o número passou de quase 1.300 mortes no período para mais de 1.600 em 2025. O cirurgião torácico Ricardo Salles explica que o diagnóstico costuma ser feito tardiamente e chama atenção para um dos fatores de risco, o tabagismo.
5: Infelizmente, é um câncer silencioso e a maioria das pessoas acaba procurando pelo atendimento quando tem sintomas. E esses sintomas, eles em geral estão relacionados ao diagnóstico tardio. Por isso que é importante a prevenção. Então temos aí sinais de alerta e o principal deles é saber que a pessoa já fumou. Então o alerta do tabagismo, a pessoa que seja fumante ou ex-fumante, tem que ficar atenta aí para os exames de rastreamento, de prevenção e detecção precoce.
4: Do ar, infecções pulmonares recorrentes e histórico familiar estão entre os fatores que aumentam o risco de câncer de pulmão. A analista judiciária e professora universitária aposentada, Yane Cardim, de 57 anos, enfrentou momentos delicados. Ela fumou dos 18 aos 46 anos quando descobriu o tumor, apenas depois de passar por diversos médicos. A doença chegou a dificultar até o trabalho em sala de aula. Yane chama a atenção para o Agosto Branco, mês de conscientização, prevenção e combate ao câncer de pulmão. A campanha se tornou oficial no ano passado, após sanção do presidente Lula.
6: Não precisava ter passado toda essa via cruz que eu passei, porque eu perdi minha vida, eu perdi autonomia, né? Eu perdi momentos por uma coisa que uma simples política de rastreio podia ter resolvido. E se não tinha política de rastreio, uma simples escuta, né? Ou uma orientação aos profissionais, uma política pública no sentido de fazer o diagnóstico, se eu também não tiver tomada a iniciativa de procurar um oncologista, eu hoje seria mais um número que seria detectado numa mesa de autópsia, né?
4: O Ministério da Saúde informou que o SUS oferece tratamento integral para o câncer de pulmão de acordo com as características de cada caso. Entre as opções estão cirurgia, radioterapia, quimioterapia e terapias específicas para alguns pacientes.
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0: 4:21 pelo horário de Brasília, girando mais uma vez os principais destaques desse início de semana. É detido um homem suspeito de sequestrar e torturar dois jovens na região metropolitana de Belo Horizonte. Quem explica mais é o Pedro Jelinek.
1: Está à disposição da justiça um homem de 22 anos, preso em flagrante suspeito de sequestrar e torturar dois jovens desse sábado, em Santa Luzia, na região metropolitana de Belo Horizonte. De acordo com a Polícia Militar, a ocorrência começou após o roubo de uma moto no bairro Baronesa. O suspeito teria acreditado que os dois jovens estavam envolvidos no crime. Os sequestros aconteceram durante a madrugada. Os dois foram mantidos em cárcere privado e sofreram agressões. Segundo a PM, o suspeito exigia que a motocicleta fosse devolvida para libertar os jovens. Depois de uma negociação, os dois foram soltos em locais diferentes e receberam atendimento médico. O homem foi localizado e preso em Vespasiano, também na Grande BH. A ocorrência foi encaminhada para a delegacia de plantão e a Polícia Civil investiga o caso.
0: No noticiário internacional, a Austrália confirma o primeiro caso de gripe aviária H5N1 em um mamífero no país. Após o vírus ser identificado em uma foca de nariz longo, que foi encontrada morta no estado da Austrália do Sul. O animal foi encontrado na região de Beachport, sem sinais aparentes de ferimentos, e exames que foram realizados pelo Centro Australiano de Preparação para Doenças confirmaram a presença do vírus. Essa confirmação aumenta agora a preocupação com a disseminação da doença entre a fauna australiana, especialmente entre espécies de mamíferos marinhos. O país já registrou quase 300 casos de H5 desde o início do surto, mas ainda não há registro do vírus em aves de criação ou no setor agropecuário. E é também por isso que as autoridades afirmam que o risco para a saúde humana continua baixo, enquanto equipes de vigilância acompanham a evolução do vírus entre animais silvestres. E com gol do zagueiro Bremer da seleção brasileira, a Juventus vence o Frosinone por 1-0 fora de casa e começa a nova temporada do campeonato italiano já com pé direito. O meia-campista Douglas Luiz, também do Brasil, foi outro titular do time de Turim. Outro grande italiano que entrou em campo nesse domingo foi o Milan, que visitou o Torino e venceu por 2-1. No entanto, quem lidera a Série A nesse momento é outro time de Milão, a Inter, que venceu o Monza por 4-1 no sábado e, pelo saldo de gols, está na ponta da tabela.

0: O debate político na infância, na adolescência. É sobre isso hoje o programa Seus Filhos. Afinal, estamos na contagem regressiva para as eleições de 2026. E lógico que esse é um assunto para a gente tratar também aqui no nosso programa. Eu, Thaís Dias, sigo por aqui na companhia da Roseli Saião, sempre ao meu lado no programa Seus Filhos. E junto conosco a cientista política e pesquisadora Carô Evangelista, uma das referências aqui no país quando o assunto é política, é religião. Eu queria trazer para essa conversa, Carô, essa ideia que a gente finalizou aqui a última resposta, que era o seguinte, a polarização e esse discurso, né, de você não respeitar o outro, é eu contra você e ponto. Qual o papel das redes sociais? A gente fala de uma geração completamente imersa nesse ambiente conectado e que recebe uma quantidade de informação muito grande, aí você tem IA. Qual o papel da internet, mas especialmente das redes sociais, para influenciar essas novas gerações no que diz respeito à política? Queria te ouvir um pouco.
1: A gente também já sabe, né, que o impacto das redes sociais, ele não é só no fato de consumir muito o tempo nosso, não só da juventude, mas nosso, dos adultos, com as redes sociais, mas também de nos manter fechados numa caixa de ressonância. Então, toda a construção ali, seja a partir dos, né, seja os algoritmos são todos construídos para conteúdos, os tais conteúdos que engajam, os tais conteúdos que têm mais repercussão. E aí eles são necessariamente ou os polarizantes ou os mais conflituosos, porque geram mais opiniões, geram mais comentários, geram mais engajamentos. Então, por um lado, é um reforço da polarização, da não escuta. É menos um reforço de opiniões diferentes, mas mais um reforço do não diálogo. É um reforço do conflito. E um outro ponto é o reforço da caixa de ressonância. Eu estou imersa numa bolha, digamos assim, tem um termo técnico para isso, para quem estuda as redes sociais, que me deixa frequentemente ouvindo as opiniões com as quais eu já lido, né? Eu reforço a minha opinião contrária ao outro grupo. Eu reforço a minha visão de mundo, eu me informo a partir de elementos que reforçam a minha visão de mundo, então eu não me formo para a diversidade, eu não me formo para as outras opiniões, eu fico naquela caixa de ressonância reproduzindo o que eu já penso.
0: Roseli, quando a gente fala, principalmente dos adolescentes, a gente fala de transgressão, né? Eu olho, por exemplo, muitas vezes a minha família, ou aquele meu contexto, e eu quero me descolar daquilo, né? Eu quero ter uma ideia diferente. Como é que você está observando também no que diz respeito à política, né? Há esse descolamento ou não? Há sim uma reprodução do que eles vivem nesse cotidiano, nessa bolha familiar, por exemplo?
2: Olha, Thaís, eu diria que nós temos muita diversidade nesse sentido, né? Nós temos sim muitos adolescentes que fazem esse movimento de oposição à posição política dos pais, né? E aí eles não têm o pensamento crítico a respeito desse argumento que eles querem ou desse lugar que eles querem defender, mas eles apenas querem fazer uma oposição. Por outro lado, nós temos um grupo também que conseguiu desenvolver um raciocínio crítico fabuloso e que pensa as questões que estão em jogo e aí eles pensam principalmente na questão da defesa da democracia. Isso é muito importante, né? Eu tenho visto muitos adolescentes defendendo a democracia, que é o melhor regime para a gente viver. E as redes sociais, voltando a esse tema, fazem nos crer, né, que democracia significa todo mundo aceitar o que eu penso, mas não aceitar o que o outro pensa, que é diferente. Ou seja, né, não é democracia é isso. Então, é bom que as famílias aprendam a respeitar a posição dos seus filhos, que pode ser temporária ou não, a gente não sabe. Pode ser, às vezes, um tempo maior ou pode ser por um tempo bem maior até chegar à maturidade. Mas é bom conversar com eles e respeitar a opinião deles, ouvindo os argumentos, sempre pedindo bons argumentos.
0: E levar em consideração, né, que essas divergências acontecem ao longo de toda a vida. Vai acontecer sobre um relacionamento, por exemplo, né, que o pai não vai gostar, vai interferir, ou uma escolha de uma carreira. Tudo isso está ali no dia a dia desse adolescente. São opiniões divergentes que a gente tem que aprender, de fato, a entender e respeitar. Já que a gente está falando de família, temos também a participação de uma mãe. É a Carla Matera, que fala sobre o filho adolescente de 16 anos.
3: Eu tenho um filho de 16 anos, Alexandre Matera, e o que é interessante é que a conversa sobre política foi demandada principalmente por ele. E aí, pela profundidade que ele tem, pela curiosidade, pelo interesse, esse assunto passou a ser muito frequente na minha casa. A intenção dele é fazer ciências sociais, porque ele acredita que a educação, a informação podem transformar, né, o mundo. E eu tô aplaudindo muito, eu sou muito feliz por ter um filho tão esclarecido e tão preocupado com o mundo e com a sociedade.
0: O coração fica até quentinho, né? Quando a gente vê um adolescente engajado, querendo saber mais. E ela fala de um ponto, ele trouxe essa questão para casa, ele procurou. E a gente precisa ouvir muito, né? Seja criança, seja o adolescente, quando ele traz esse ponto. E mesmo que a gente não tenha um conforto, que a gente busque alguém que possa acrescentar também nesse debate, né, Carol?
1: É, eu queria falar sobre isso, porque eu também sou mãe de adolescentes, de uma adolescente e de uma jovem adulta, duas mulheres, e elas trazem, não só esse, elas não têm o mesmo interesse nem como os pais delas têm, né? No meu caso, e o caso do pai delas, que de alguma forma trabalha com isso, muito diretamente, mas conectado com o que a gente estava conversando aqui sobre as redes sociais e também outras fontes e formatos de informação. Então, tem até uma anedota interessante: a gente tem um grupo familiar de nós quatro e a gente compartilha, às vezes, notícia, artigo, o pai e a mãe, e um dia a gente comentou com elas, mas olha, vocês não comentam, vocês não respondem os artigos que a gente manda, vocês ficam quietas, não falam nada. E foi ótimo, porque elas falaram assim, então tá bom, a gente vai mandar para vocês também as coisas políticas que nos interessam, que a gente está vendo em outras plataformas, no TikTok, no YouTube. Quando vocês começarem a olhar os vídeos políticos que a gente manda e começar a conversar sobre isso, a gente também vai conversar com vocês sobre o artigo do jornal que vocês mandaram no grupo de família. E foi super interessante, porque a gente estava mandando num formato, conversando sobre política do nosso jeito. Era um ano eleitoral, especialmente. E a gente não estava conversando sobre candidaturas, a gente estava conversando sobre conteúdos daquele ano eleitoral. Era um ano eleitoral de eleições municipais. E elas também estavam mandando conteúdos das redes sociais que elas seguiam de conteúdo eleitoral. Do que estava sendo discutido durante as eleições, só que em outro formato. E tinha um certo preconceito nosso de olhar aquele formato. Então, eu queria trazer isso porque isso foi muito interessante.
0: E é importante a gente ficar atento a isso, né? A Carol trouxe um ponto, porque às vezes a gente vem do nosso patamar de pai, mãe, de adulto, né? E aí o filho está ali, muitas vezes, para abrir para a gente novos horizontes, para a gente também compreender a percepção que eles têm do mundo. A gente está falando sobre a mesma coisa, sobre pontos de vista diferentes. E trazer esse debate para dentro de casa, ele é muito importante.
2: Muito. Olha, eu considero fundamental que os pais, principalmente de filhos adolescentes, aprendam todo tipo de comunicação com o qual eles se relacionam. Então, há a comunicação que nós adultos conhecemos e compartilhamos, há vários tipos diferentes de comunicação que conversam mais com o jovem adolescente. É bom que a gente conheça essa linguagem para que a gente possa entender aquilo que eles mandam ou falam com a gente. É super fundamental.
0: Eu queria trazer uma percepção que surgiu também num debate com meu filho. Eu tenho um de 9 e uma menina de 13. E o de 9, a gente passando algumas informações para ele, ele tem uma dificuldade muito grande em acreditar no que vem da internet. Apesar dele consumir, né, conteúdo, tudo para ele é inteligência artificial. Não, mãe, isso é inteligência artificial. Mãe, isso aí é fake. Mãe, isso é até um certo conforto, porque ele acaba não sendo convencido facilmente, mas gera uma angústia. Como é que essa questão da inteligência artificial está impactando também na percepção da chegada da informação, Carol?
1: Gente, eu sou a pior referência para isso, porque as minhas filhas que me ensinam. Eu só caio em informação falsa de inteligência artificial. Imagem, então, elas me pegam em todas. É muito importante. E eu entendo que a nova geração está mais preparada para esse, como você falou, Thaís, para esse filtro, para essa atenção. Eu sou uma completa despreparada e conto com a ajuda das minhas filhas adolescentes, jovens, adultas, para me ajudar a distinguir a inteligência artificial.
2: Pois é, eles estão tão bem preparados que um grupo de estudantes da USP, não me lembro qual curso é, eles fizeram um aplicativo que ajuda a pessoa a descobrir se aquele conteúdo que ela recebeu é fake ou se é real, se é verdadeiro, ou se foi manipulado pela inteligência artificial. Eu esqueci o nome do aplicativo, mas a gente procura e deixa lá no nosso site.
0: Vamos deixar aqui junto no nosso programa aqui embaixo. Olha, Roseli, esse debate é sempre muito engrandecedor e é sempre engrandecedor também quando a gente recebe uma dica sua para ficar refletindo sobre esse tema depois. E qual é a indicação que você traz para quem nos acompanha?
2: Hoje a minha indicação é da internet, né? É entrar no site lunetas.com.br e procurar o seguinte artigo: o que influencia as escolhas políticas dos adolescentes? Aí é uma maneira de estar mais próxima dos filhos, sabendo com quem e com que tipo de comunicação que eles conversam com mais intimidade, né?
0: Repete pra gente.
2: O que influencia as escolhas políticas dos adolescentes? E o endereço é lunetas.com.br.
0: A nossa pausa é rápida, nós voltamos já já com mais do programa Seus Filhos nesse debate sobre política em casa, na escola, em todos os lugares, mas sempre levando em consideração o respeito à opinião diferente. Esse é o nosso assunto por aqui. Eu, Thaís Dias, sigo na sua companhia junto com Roseli Sayão e com a nossa convidada de hoje, a cientista política e pesquisadora Carol Evangelista. Não sai daí.
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5: Gestantes, idosos e pessoas com deficiências, além dos autistas, têm o direito ao atendimento prioritário garantido por lei. Quando essas pessoas estão na mesma fila, será que existe uma ordem de preferência? Quem ajuda a entender mais é a repórter Marília Braga.
6: Uma discussão registrada em um supermercado chamou a atenção nas redes sociais. Uma gestante e uma pessoa autista divergiram sobre quem deveria ser atendido primeiro na fila preferencial, levantando dúvidas sobre o que a legislação prevê nesses casos. Para o advogado presidente da Comissão de Defesa da Pessoa com Deficiência da OAB Ceará, Emerson Maia, é importante entender quais grupos possuem direito ao atendimento prioritário e se existe alguma hierarquia quando mais de uma pessoa beneficiada aguarda na mesma fila.
7: Não há uma hierarquia. O que a Lei Federal 10.048, que é de 2000, determina, com as últimas modificações que foram feitas nela, é que aqueles grupos que têm prioridade para o atendimento, obviamente, se há mais de uma pessoa, vai se obedecer à ordem de chegada de cada uma delas. E, obviamente, a pessoa que chegou primeiro ali vai ser atendida. Mas se as duas têm prioridade, que são pessoas graves ou pessoas autistas, então a que chegou primeiro é a que deve ser atendida.
6: A legislação assegura atendimento prioritário para diferentes públicos, mas também prevê situações específicas de prioridade especial, que garantem um tratamento diferenciado em determinados casos.
7: Prioridade especial vai se referir às pessoas superidosas, né? Foi uma modificação no Estatuto do Idoso, através de uma lei federal de 2017, salvo engano. Então, aí sim há uma prioridade além dos grupos prioritários ali, já tem prioridade. Então, você tem uma fila, pessoas com deficiência, pessoas grávidas, doadores de sangue, enfim, e tendo também uma pessoa acima de 80 anos, essa pessoa vai ter uma prioridade acima das que já têm prioridade.
6: Outro ponto que costuma gerar dúvidas envolve as chamadas deficiências não aparentes. Nesses casos, muitas pessoas questionam se é necessário apresentar algum tipo de comprovação para acessar os direitos garantidos por lei.
7: Já existe um símbolo federal para deficiências não visíveis, né? Deficiências ocultas, né? O cordão de laço de fita de girassol. Entretanto, a própria legislação federal diz que é necessário que se tenha também uma documentação, uma comprovação. Então, obviamente, em um atendimento em que haja uma pessoa grávida, haja também uma pessoa com deficiência não aparente, por exemplo, em que seja de alguma forma ali pedida de uma maneira discreta, de uma maneira razoável, a identificação, é importante que a pessoa tenha com ela e apresente ali aquela a comprovação daquela condição, daquela deficiência. Né? Agora, isso sendo feito de uma maneira racional, de uma maneira razoável, de maneira discreta também, para que isso já não cause um dano àquela pessoa. Né?
6: A orientação é garantir o respeito aos direitos previstos na legislação e evitar que os consumidores sejam colocados em situações de constrangimento ou conflito.
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5: Presidente Lula, candidato à reeleição pelo PT, e os postulantes ao Planalto, Flávio Bolsonaro do PL, Romeu Zema do Novo, faltam ao debate da Band que inaugurou ontem os encontros entre os presidenciáveis das eleições deste ano. O atual chefe do Planalto e o senador do Rio já haviam antecipado que não compareceriam, mas a recusa de Zema só foi tornada pública no domingo, dia do encontro no Grupo Bandeirantes de Comunicação. O candidato Augusto Cury, do Avante, cogitou não participar depois de chegar à entrada da Band, mas acabou marcando presença no confronto, debatendo com Ronaldo Caiado, do PSD, e Renan Santos, do Missão. A Band News FM fez a cobertura completa do evento, transmitindo para toda a rede e continua acompanhando os desdobramentos do evento para a corrida eleitoral. Um caso polêmico de uma suposta injúria racial é destaque no estado de Minas Gerais. Detalhes que chegam com Pedro Gelinek.
12: Uma mulher denuncia ter sido vítima de injúria racial e ameaças feitas por uma vizinha em Contagem, na região metropolitana de Belo Horizonte. Segundo a vítima, os episódios de racismo já aconteceram outras vezes. A polícia militar chegou a ser chamada, mas até então nenhum registro oficial havia sido feito. Desta vez, Letícia decidiu gravar as ofensas e divulgar as imagens nas redes sociais. No vídeo, a vizinha aparece dentro de casa e também no corredor do prédio, fazendo insultos racistas. Após o episódio, Letícia procurou a Polícia Civil e registrou um boletim de ocorrência. O caso foi registrado como injúria racial. A advogada da vítima, Lohana Gomes, informou que a defesa avalia pedir uma medida protetiva, pois a preocupação também é com a possibilidade de que as ameaças avancem para agressões físicas.
5: Palmeiras vence o Vasco por 4-1 nesse domingo em São Paulo e amplia a liderança na ponta da tabela do Campeonato Brasileiro. Detalhes que chegam com Maurício Ferreira.
10: O Palmeiras deslancha no segundo tempo e goleia o Vasco na Arena em São Paulo pela 24ª rodada do Brasileirão. Flaco Lopes abriu e fechou o marcador e Vitor Roque e Maurício também anotaram na goleada por 4-1. Colídio descontou já nos acréscimos. O time de Abel Ferreira chegou aos 51 pontos e abriu 6 mais uma vez de vantagem sobre o Flamengo, segundo colocado. O jogo pode ter marcado a despedida de Alan, que está próximo de um desfecho positivo na negociação entre Palmeiras e Manchester City da Inglaterra. Na quarta-feira, o Verdão recebe o Santos na Arena, no jogo de ida das quartas de final da Copa do Brasil.
5: Quatro em cada 10 brasileiros com insônia tomam medicamentos para dormir quase todos os dias. E o mais preocupante, muitas vezes sem a orientação médica. A repórter Roberta Scherer tem os detalhes.
11: Dormir exige esforço. Essa é a vida da Stephanie de Lima, que é concierge de uma corretora de benefícios. Ela mantém uma rotina para ajudar o organismo a desligar. Guarda o celular, usa aromaterapia, mas mesmo assim precisa recorrer à medicação.
13: Começou com uma dose pequena de um remédio para saber se ia dar certo, se o meu organismo ia se adaptar, e depois a gente acabou aumentando essa dose. Hoje me ajuda bastante, mas ainda não diria que é 100%.
11: A neurologista especialista em medicina do sono, Rosa Hassan, explica.
14: Tomar a medicação por conta própria, ou tomar uma medicação que foi prescrita de uma forma errada, por exemplo, tomar uma dose maior ou por um tempo mais prolongado, o médico prescreveu por uma semana, você começa a tomar direto e assim vai, isso é prejudicial para a saúde da pessoa. Eles vão dando uma, a gente chama de tolerância, você vai precisando cada vez de doses maiores para ter o mesmo efeito. E a pessoa começa a escalar a dose.
11: A doutora Sandra Dória, que é a médica do Instituto do Sono, alerta. Mesmo a melatonina, que suplementa o hormônio do sono e é vendida livremente, em excesso faz mal.
15: Os nossos órgãos internos, eles só sabem que é dia ou noite, não é pela luz. É pela presença ou pela ausência da melatonina circulante no corpo. Então, se você usa melatonina em doses elevadas, ela vai sobrar de manhã. Ela vai causar uma ressaca matinal. E nem deve ser utilizado para induzir o sono de ninguém. É um agente que regula o nosso ritmo circadiano.
11: Pesquisadores brasileiros da USP e do Hospital das Clínicas mapearam o hábito de tomar medicamentos para dormir entre quem tem sintomas de insônia. O resultado? 4 a cada 10 relataram tomar remédios de 5 a 7 dias por semana. O estudo foi publicado numa revista científica internacional, a Sleep Science, e apontou que entre quem usa medicação, 40% não tem receita médica, embora isso seja obrigatório para vários desses medicamentos, como o mais mencionado no estudo, o Zolpidem.
5: Os empregos formais em tecnologia da informação e comunicação começam a crescer fora das regiões sul e sudeste do Brasil. A reportagem da Maria Eugênia Cotait traz os motivos para esse cenário.
16: O avanço ocorreu principalmente no norte e nordeste, 5,4% e 3,8%. As menores taxas foram registradas justamente no sul e no sudeste, região que ainda reúne mais da metade dos postos de carteira assinada na área, com quase 600 mil trabalhadores. Os dados são da Associação das Empresas de Tecnologia da Informação e Comunicação e de Tecnologias Digitais do Brasil. Segundo Roberta Piozzi, diretora da Brascom, o avanço de polos de tecnologia em outras partes do país está relacionado a uma presença cada vez maior das tecnologias digitais no Brasil, o que resulta no aumento da demanda por profissionais da área.
17: A transformação digital está se expandindo para além dos grandes centros e cada vez mais as empresas de diferentes setores de tecnologia podem competir, operar, né, e inovar. O desafio agora é acelerar esse movimento por meio da formação de talentos, obviamente, da ampliação da conectividade e do fortalecimento dos ecossistemas regionais de inovação. Com mais qualificação profissional, mais oportunidades distribuídas pelo território brasileiro.
16: O relatório aponta que a função de analista de desenvolvimento de sistemas se destaca como a mais valorizada do setor, liderando tanto em número de profissionais quanto em remuneração média. O salário gira em torno de R$ 8.300.

0: debate político, a discussão de ideias, a política no dia a dia, na cidadania, no ouvir o outro, no respeitar e pensar principalmente que é uma decisão de agora que vai refletir por muito e muito tempo. É sobre isso que a gente fala no programa Seus Filhos, Política. Eu, Thaís Dias, sigo por aqui, junto comigo, Roseli Sayão, e hoje temos a nossa convidada especial, cientista política e pesquisadora, Carô Evangelista. A gente falou agora há pouco sobre descrença na política, mas tem alguém que está ali no dia a dia da política há muito tempo, há muitas décadas, é o jornalista, a gente fala aqui do nosso diretor de jornalismo do Grupo Bandeirantes, o Fernando Mitre, responsável, inclusive, né, por essa ideia do debate amplo de ideias e o debate político, ele que foi o grande precursor desses debates políticos na televisão, principalmente. E a Band sempre marcada pelo primeiro debate, né, entre os candidatos. Por isso, a gente convidou o Mitre para falar sobre a importância de discutir política na infância e na adolescência.
1: A política é fundamental para o cidadão, é fundamental para a vida da sociedade. A política é o caminho pelo qual a sociedade busca, trabalha e luta por melhores dias para todos, pelas melhores soluções, para atender às necessidades da sociedade como um todo. A política é muito adequada para o dia a dia de um cidadão consciente. Mas a política pode também interessar as crianças. E as crianças, desde cedo, podem e devem participar do debate político. Quanto mais cedo elas se interessarem pela política, melhor cidadão uma criança dessa será no futuro. A política é o caminho, a boa política, a política com P maiúsculo.
0: E, Roseli, é importante a gente tirar essa ideia da descrença política, de que política é um assunto chato, de que política só envolve corrupção, uhum, né? De que política está distante da gente, está lá na capital federal, por exemplo, uhum, ou está nos palácios dos governos, e trazer isso para o nosso dia a dia. Como tornar a política atrativa para o olhar de uma criança, interessante também para essa correria da vida de um adolescente?
2: Olha, Thaís, eu creio que toda atividade exercida desde a educação infantil até o ensino médio pode ser interpretada à luz do ato político. Mas essa associação precisa ser feita pelo professor, né? Então, a criança da educação infantil, pegar esse exemplo. Então, eles decidem fazer uma horta. E aí eles aprendem como plantar, como cuidar, como colher e depois como utilizar esses alimentos. Então, é importante dizer que há muitas famílias, dizer para as crianças, né, que há muitas famílias que vivem disso. E, ao mesmo tempo, que há grandes fazendas que contratam pessoas para fazer isso. Eu acho muito bonito um exemplo que eu peguei do Japão, que as quitandas, que como a gente chama aqui, ou mini-mercados, né, colocam embaixo assim, do produto que eles estão vendendo, tomate, limão, a fotografia do produtor, que é assim para humanizar essa questão. Então, toda vez que o professor faz algo com os alunos e mostra essa relação entre aquilo que a gente está fazendo e aquilo na sociedade, ele está ensinando política. Ele está trazendo, talvez, uma esperança para nós adultos, porque eles vão construir o nosso futuro.
0: E eu achei muito bonito também no que você está falando, né, da esperança. Você está ali, a gente trouxe o Mitre, que está há décadas, né, trabalhando no jornalismo diário, falando sobre política. E ele tem esperança, ele falou, a esperança está aí, é na política, é na boa política. E, Carol, a gente precisa trazer isso, né, tirar essa ideia de que política tem a ver com corrupção, tirar essa ideia de que político não presta, né, de que a política não tem jeito. Não tem mais jeito, é aceitar e votar no menos pior. Se a gente rompe com essa ideia, a gente passa a pensar na ideia de uma sociedade de fato efetivamente melhor.
3: O debate político-eleitoral está nos levando para esse lugar nos últimos anos, né? Ou só falar sobre política com os jovens e com as crianças apenas em períodos eleitorais também está nos levando para esse lugar. Então, conectando de novo com a Roseli, né? Tem é possível nas escolas isso ser abordado de uma maneira transdisciplinar ou parcerias entre as disciplinas, né? História fazendo parceria com a matemática para falar sobre a história dos países e a mudança das moedas e o preço da roupa que as crianças usam, e como isso impacta também nas decisões do orçamento familiar, parcerias entre geografia e biologia, para a gente falar sobre as decisões que os governantes, os prefeitos têm que tomar sobre a cidade, sobre a gestão do meio ambiente na cidade, do ambiente urbano. Então, acho que tirar essa conversa apenas da conversa eleitoral, e que é importante, mas que não pode ser feita só a partir daí, e trazer para elementos do exemplo concreto da vida dessas crianças e desses jovens, que tá na casa, que está na escola, que está no dia a dia, e a gente mostra transdisciplinarmente que falar sobre política é falar sobre a vida desses jovens.
0: E, Roseli, é importante trazer o respeito como a peça fundamental para essa conversa, né? Porque a gente falou rapidamente sobre polarização e hoje há uma espécie de desrespeito também com o do outro fala. O seu filho tem muito a dizer, você tem muito a ouvir, mas ensinar esse respeito quando o assunto é política. Olha, você pode gostar desse candidato e você pode gostar daquele, ou você pode gostar dessa posição política, né? Adotar essa posição política e a outra pessoa não. A gente está falando aqui para os pais. É importante para esses pais ouvirem que eles são exemplos também de comportamento para esses filhos, né?
2: Isso. É preciso, assim, olha, um pouco de autoconhecimento e autocontrole, né? Porque se os pais têm uma posição política definida por tal ideologia, ou até mesmo por partido próximo às eleições, ele não pode considerar uma grande bobagem aquilo que o filho fala e que não se encontra com o pensamento dele. Jamais dizer ao filho, isso é uma grande bobagem, quando você crescer você vai mudar de ideia. Não. Nós temos que considerar o filho no momento em que ele vive, no presente que ele vive. E apenas a gente tem que ensinar que eles consigam estabelecer argumentos viáveis. Né? Não adianta dizer, eu gosto dele porque ele defende tal coisa que tem importância para mim. Não é só para mim que precisa ser importante, é para toda a sociedade. Então, a gente ensina muito o filho o respeito à opinião alheia quando a gente respeita a opinião dele e quando a gente ensina o nosso filho a ter boas opiniões.
0: Carol, rapidamente, a gente está na reta final, mas eu queria te ouvir também nesse sentido que a Roseli falou, de respeito às opiniões e levando em consideração também o que a gente viu muito, né, ao longo dessas últimas eleições, de rupturas familiares, né? Pessoas que estão sem falar com os pais, com as mães, com os irmãos, exatamente por posições políticas. A gente precisa entender que fazer política também é isso, né? É você caminhar e transitar entre o diverso.
3: Totalmente, a gente começou aqui falando sobre isso, vamos precisar também falar, e aí eu comecei falando que é importante não falar só sobre política em períodos eleitorais, mas é importante também usar essa oportunidade do período eleitoral para falar sobre política, no sentido de que uma eleição, uma disputa de candidaturas para vagas ao legislativo, ao executivo, é uma disputa da construção democrática dos países, do Brasil, e é importante nós estarmos expostos a divergências de opiniões. Então, não é o outro é menor ou menos, ou errado, ou mal. É curioso, eu comecei falando aqui que essa geração atual está imersa, já nasceu imersa nessa polarização e nessa descrença, porque não poucas vezes, em períodos eleitorais, eu escuto em comentários ou das minhas filhas adolescentes ou de amigos das minhas filhas, esse candidato ou candidata é do bem ou é do mal? Por que a gente está falando sobre política nesses termos? Não é nem do bem, nem do mal. São opiniões diferentes. E é importante nós estarmos expostos a opiniões diferentes. Inclusive porque dentro de uma mesma família, as opiniões são diferentes, né? Então, eu acho, para reforçar o meu ponto de que é importante não falar sobre política apenas em períodos eleitorais, mas é muito importante também falar sobre política em períodos eleitorais para que os nossos jovens entendam que não é esse fla-flu um contra o outro.
0: O programa Seus Filhos está discutindo política aqui também, né? Na infância, na adolescência, nas relações familiares. E Roseli, para encerrar com aquela última dica que você traz para quem está nos acompanhando, qual é essa última indicação?
2: Eu vou trazer a dica de um livro que eu acho perfeito, ótimo, para pais, para professores, para jovens, para adolescentes. O título do livro é Política para Meu Filho. E eu vou falar o nome do autor, Fernando Savater, porque eu já vi que há vários livros com o mesmo título. Mas o fundamental desse livro, numa linguagem assim, acessível aos adolescentes, é ele dizer e ele conscientizar que fazer política é fazer escolhas.
0: E a gente agradece a escolha de ter acompanhado o nosso programa até aqui, um debate sobre política na família, na escola, na sociedade. A gente tem esse prazer enorme de contar com a sua participação também através do nosso e-mail. Quer sugerir um tema para ouvir aqui no nosso programa? seusfilhos@bandnewsfm.com.br. Você pode e deve participar. O nosso programa fica disponível para você acompanhar quantas vezes quiser no nosso site da Band News FM, no canal do YouTube e também nos principais tocadores de áudio. Quero agradecer muito a companhia de você que está sempre acompanhando o nosso programa, participando, mandando mensagem. Agradecer também a toda a equipe que colocou esse programa aqui no ar para que você pudesse acompanhar. A Beatriz Alencar na produção, também aqui na produção do nosso estúdio, o Rafael Henrique, a edição do Pedro Salles e a sonorização do José Antônio de Araújo. O meu carinho especial para a nossa convidada de hoje, Carol Evangelista, cientista política, pesquisadora. Muito obrigada por compartilhar aqui seus conhecimentos.
3: Eu que agradeço. Muito obrigada pelo convite.
0: E um beijo especial para minha companheira de sempre por aqui no programa Seus Filhos, Roseli Sayão. Um beijo para você.
2: Um beijo, Thaís, com muito carinho. E meu carinho maior para os nossos ouvintes.
0: E você já sabe, continue ligado, Seus Filhos sempre aqui na Band News.
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0: 5:01, bom dia! Bom dia, bem-vindo, bem-vinda! Começando mais uma semana por aqui, hein? 24 de agosto de 2026, segundona, Expresso São Paulo no ar, a gente vai dar sempre um panorama para você que está acordando conosco, pensando muito na mobilidade aqui na cidade, no estado de São Paulo, com atualização das notícias mais importantes do dia. Numa manhã fria, a gente estava esperando, né, essa alteração da temperatura. Era uma promessa já da Aline Araújo desde a semana passada que a segunda-feira ia ser gelada. Eu mantive essa informação na minha cabeça quando escolhi o lookinho de hoje. Vim até com gola alta, estava com medo de passar frio. Mas temperatura na marca dos 14 graus hoje, então a máxima de hoje não vai passar dos 19, então de fato... A previsão do CGE também bate com a previsão da Climatempo, que falava de uma segunda-feira bastante fria e com possibilidade de chuva, mas muito pouca também. E assim a gente abre essa segundona, dando bom dia e saudações aos meus colegas Luna Pereira e Fábio França. Bom dia, gente.
1: Bom dia, Carol. Bom dia para você, bom dia ao Fábio. E bom dia ao nosso ouvinte que está acordando agora, quer começar a semana e a segunda-feira muito bem informado. A gente já pede passagem para você que nos acompanha pelo dial do seu rádio, pelo aplicativo Band Play. Você que utiliza as redes sociais para nos ver com imagem, mais do que nos ouvir. E você que também nos acompanha pela Fest TV até às 7 da manhã. Tem muita informação por aqui e a gente sempre conta com a sua participação. 999-592-100, que é o número da central de ouvintes Ricardo Bochá. Quem já tá no comando é ele, Fábio França. Bom dia para você.
2: Tô de olho, Luana Pereira. Bom dia para você, para Carolina Ercolim, para todo mundo ligado, sintonizado na Band News FM, para os nossos ouvintes que mandam mensagens, para aqueles que não mandam também. Tô ligado aqui no WhatsApp, o Sérgio de Carapicuíba já mandou, tá vendo? Desejando bom dia logo cedo pra gente. Quem mais tá com a gente desde cedinho, nessa manhã de segunda-feira, é o Wilton. Também sempre por aqui, né, Wilton? A Nana também sempre com a gente. Valeu, obrigado pela mensagem. Tem mensagem falando já da estação São Lucas do Monotrilho, hein? Daqui a pouco a gente vê direitinho o que aconteceu. Não abriu e ninguém fala nada, diz o Cleverton da Vila Ema. Eita! Valeu, Cleverton. Tamo de olho e vamos saber direito o que aconteceu. Gesival de Undiaí tá com a gente também. Marcílio, meu parceiro de Osasco, o Renato, a Silmara do Jardim Ângela, o Daniel de Calcaia do Norte, também tá sempre por aqui, né? Bom dia, galera, o Lucas Batista, do Itaim Paulista.
1: Fala.
2: Tudo bem, Lucas? Zona Leste de São Paulo. Robson, motorista de ônibus em Osasco, iniciando a semana juntinho com vocês, hein? Obrigado, Robson, valeu. Tá gente mandando mensagem pra cá, desde cedinho. Claro, a gente quer a sua mensagem, tá? No trânsito, ruas e avenidas pelas quais você passa nesse instante apresentam algum enguiço já, imagina só 5:05 da manhã, vai saber se tem rosco por aí. Se tiver no carona, manda a mensagem pra cá, tá? 11 999 592 100.
0: E a gente fala bastante, né, de eleição hoje, até porque tivemos o debate da Band e o governo Lula foi o principal alvo dos candidatos presentes nesse grande evento aqui na discussão de propostas para o país. Segurança, educação e economia foram os principais temas abordados. Ronaldo Caiado, do PSD, defendeu um choque de credibilidade para melhorar o ambiente econômico. Ele também se posicionou de maneira favorável a um corte de gastos e a redução de juros.
3: Precisa de um choque de credibilidade. Pessoa que assumir o governo, a presidência da República, precisa ter autoridade moral. E nessa hora eu não vou endividar o país. Eu vou conter despesas do país, vou fazer com que a taxa de juros caia a patamares como já caíram em termos de 6% quando Michel Temer assumiu o governo, e vou buscar também uma inflação em torno de 3 ou 4%.
0: Renan Santos, do Missão, mostrou no debate o que pensa sobre a proposta que acaba com a escala 6x1. Ele respondeu a pergunta da nossa âncora Sheila Magalhães.
4: Qual é a sua posição sobre o fim da escala 6x1 e que respostas o senhor daria com medidas práticas, caso eleito, para aqueles setores que projetam para o ano que vem, em função dessa medida, aumento de custos, inflação e desemprego, por exemplo?
5: Este é um cenário desesperador para o nosso país. Desesperador. O que eu vou fazer, o que eu preciso tocar para resolver a questão de emprego no Brasil é reformas de competitividade, alterar a lei trabalhista para contratar ser mais fácil, para você não precisar pagar tanto imposto na hora de receber o seu salário. Esta revolução que nós vamos fazer, uma reforma trabalhista que permita que você seja contratado por hora.
2: Augusto Cury do Avante fez críticas a programas assistencialistas do governo federal. Ele considera que o Bolsa Família, por exemplo, precisa de ajustes.
6: O Bolsa Família é um projeto importante, mas tem que ser ajustado. Quem assina a carteira não vai perder o benefício, pelo menos por um certo tempo. Quem faz uma MEI não vai perder o benefício, pelo menos por um certo tempo. Então o que ocorre, Renan, quando você gera um assistencialismo, parece que você está fazendo doação com o dinheiro do presidente. Mas é o dinheiro nosso, é o dinheiro dos impostos dos brasileiros. E essas pessoas do Bolsa Família têm que ser abraçadas, valorizadas, mas estimuladas a sonhar, aumentar a sua renda.
2: Os candidatos Lula do PT, Flávio Bolsonaro do PL e Romeu Zema do Novo faltaram ao primeiro debate entre os presidenciáveis. Na edição especial do Canal Livre, que analisou o encontro de ontem, o diretor nacional de jornalismo da Band disse que não entendeu a estratégia dos ausentes. Fernando Mitre considerou que eles perderam uma grande oportunidade num momento de muitos desafios para o país.
7: E o grande prejudicado aí, além dos candidatos que não ganham com essa ausência, não ganham, mas o grande prejudicado é o público, é o eleitor, é o brasileiro, diante de problemas cada vez mais graves. Nunca se necessitou tanto de um debate aprofundado sobre os problemas do país como agora. Nunca. E essa campanha é pequena, o tempo é curto.
1: Nos outros destaques, um homem morre baleado depois de tentar assaltar dois policiais civis na Vila Yolanda, em Osasco, na Grande São Paulo. Esse caso aconteceu na tarde de sábado. Segundo a Secretaria de Segurança Pública, um delegado e uma escrivã foram abordados por um criminoso armado numa moto. O bandido exigiu a aliança de uma das vítimas, só que ao perceber que o delegado estava armado, o homem roubou a arma do policial civil e tentou fugir. No entanto, um PM de folga presenciou o crime e agiu. O criminoso foi baleado e levado ao pronto-socorro do Hospital Santo Antônio, onde acabou morrendo.
0: A diretoria da ANEEL avalia como estranho um pedido da Enel para tentar evitar o processo de caducidade. Humberto Ferretti.
8: A diretoria da Agência Nacional de Energia Elétrica se reuniu hoje para debater o processo que pode encerrar o contrato da Enel em São Paulo. Entre os temas em discussão está um pedido da empresa para a realização de uma perícia técnica independente para analisar possíveis falhas na prestação do serviço. O diretor-geral da ANEEL, Sandoval Feitosa, classificou a solicitação da Enel como estranha. Segundo ele, em 30 anos, a agência nunca teve a sua parcialidade, a sua competência técnica e a sua isenção questionadas.
2: O Palmeiras volta a abrir vantagem sobre o Flamengo na liderança do Brasileirão. Por outro lado, a briga contra o rebaixamento fica cada vez mais tensa, Yuri Queiroga.
9: O Palmeiras se aproveita da derrota do Flamengo para o Cruzeiro no último sábado e, com a goleada por 4-1 sobre o Vasco em casa, volta a ter 6 pontos de vantagem na liderança do Campeonato Brasileiro. O resultado deste domingo ainda manteve o gigante da colina na vice-lanterna da competição, à frente apenas da Chapecoense, que chegou à segunda vitória ao bater o São Paulo por 1 a 0. A outra tinha sido na primeira rodada sobre o Santos, que também entrou em campo ontem e empatou por 1 a 1 com o Mirassol em casa, ficando 2 pontos à frente do adversário, primeiro time da zona de rebaixamento. Outro que segue lutando contra a queda é o Grêmio, 15º colocado, após a derrota por 1 a 0 para o Bragantino fora de casa. No clássico da rodada, o Bahia fez 2 a 0 sobre o Vitória no Barradão, em Salvador, e voltou a vencer no campeonato. Já o Coritiba derrotou o Corinthians por 2 a 1 no Couto Pereira. Hoje, às 8 da noite, Botafogo e Atlético Paranaense encerram a 24ª rodada, jogando no Rio de Janeiro.
1: 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Eu quero acionar os nossos ouvintes que estão no Transporte Sobre Trilhos para falar sobre a linha 7 Rubi da TIC Trens, porque a gente ainda tem a informação de que os trens estão circulando em via única entre as estações Botujuru e Campo Limpo Paulista por causa de obras de modernização. Isso aconteceu ontem à noite e a gente quer saber de você se isso ainda está impactando seu caminho. Você que está vindo aqui para a capital paulista, utiliza a linha 7. Conta aqui para a gente como é que está a informação. A informação oficial é que com embarque e desembarque na mesma plataforma, é isso que está acontecendo, e há necessidade de transferência necessária em Francisco Morato. Então atualize a situação de momento para a gente, 999-59-200.
0: 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Às 5h11, a gente atualiza a previsão do tempo, pensando nessa segunda-feira, o que vem pela frente, com a Stephanie Toso.
10: Dia gelado em São Paulo nesse começo de semana, com previsão de garoa, tanto na capital quanto no litoral. Hoje a presença de infiltração marítima mantém o céu mais nublado e a possibilidade para chuva fraca em vários pontos entre a região metropolitana, municípios como Iguape, Cananéia e a própria região do Vale do Ribeira. A expectativa é de que na capital paulista a temperatura máxima não ultrapasse os 19 graus. Hoje, muita presença de nuvens e poucas aberturas de sol. Diferente do interior de São Paulo, que continua com um padrão de tempo firme mais seco e destaque para a elevação de temperatura. Apesar da sensação de frio agora pela manhã, a expectativa é que as máximas cheguem aos 26, 27 graus, entre Ribeirão Preto, Franca e Presidente Prudente. No interior, já tem atenção redobrada para a umidade relativa do ar mais baixa. Na capital, o sol volta a aparecer mais entre a quarta e a quinta-feira, e a semana deve terminar novamente com destaque para o calor mais intenso.
0: São 5 horas e 13 minutos. A campanha nacional de multivacinação segue até o dia 1º de setembro, com 20 doses disponíveis gratuitamente nos postos de saúde. No último sábado, o dia D de imunização foi realizado em todo o país com a abertura das unidades que costumam funcionar aos sábados, que não costumam, né? Então, abriu para receber todo mundo. A iniciativa tem como prioridade atualizar a carteirinha de crianças e adolescentes até 15 anos. E, no entanto, as doses continuam disponíveis para todas as pessoas. São Paulo, o sarampo, né, é a principal preocupação. Um surto da doença, com 23 casos registrados no estado somente neste ano, levou o Ministério da Saúde a recomendar uma dose de reforço a todos entre 6 meses e 59 anos de idade. A medida vale para moradores da capital paulista, de Guarulhos e de São Bernardo do Campo. E é preciso se vacinar mesmo quem já se imunizou contra sarampo antes. O secretário municipal de saúde da cidade de São Paulo, Luiz Carlos Amarco, destaca que qualquer pessoa pode receber essa dose, inclusive aqueles que não moram na capital paulista.
11: Por que a gente está focando nos aeroportos, nas rodoviárias e nos hotéis? Porque o público que está trazendo, os casos que nós tivemos na cidade de São Paulo foram todos casos importados, vieram de outros locais. Então a gente está tomando esse cuidado, vacinando toda a população que passa pela cidade de São Paulo, que queira vacinar, e estamos vacinando todos os profissionais que têm contato com essas pessoas, porque os casos que nós tivemos inclusive no Rio de Janeiro um caso de uma funcionária de um hotel que se contaminou com sarampo. Então, por isso que a gente também tomou esse cuidado na cidade de São Paulo, vacinando todos os funcionários de todos os hotéis.
0: Inclusive, teve um balanço, né, da prefeitura sobre o número de imunizações. Foram 268 mil doses na capital nesse dia D de multivacinação. É bastante gente. Até alguns dias antes do dia D, eram cerca de 800 mil doses administradas por aqui. Então, é um número representativo. Prefeitura diz que cerca de 400 casos suspeitos de sarampo estão em investigação e mais 300 já foram descartados. O secretário executivo do Ministério da Saúde, Adriano Massuda, acompanhou o dia D nacional de multivacinação na capital paulista e ressaltou que é preciso combater a desinformação.

0: com as nossas unidades de saúde no Brasil inteiro para reforçar a vacina e se proteger, né, de doenças que podem ser prevenidas.
1: O Brasil recebeu em novembro de 2024 a certificação da eliminação da circulação endêmica de sarampo pela Organização Pan-Americana de Saúde e ainda mantém esse status.
2: 5h16, a Polícia Federal decide chamar Marcola, o ex-chefe de gabinete do presidente Lula, e a lobista Roberta Luxinger para prestar depoimento sobre as denúncias de tráfico de influência no governo. Segundo a apuração da Band, os delegados ainda buscam detalhes sobre o caminho do dinheiro que teria sido movimentado pelo grupo para fechar as datas. A suspeita é de que Marco Aurélio Ribeiro, Marcola, tenha recebido recursos presentes e teria contas pessoais pagas por Roberta Luxinger para viabilizar contratos no governo. De acordo com a PF, a lobista trabalhava para Antônio Carlos Camilo Antunes, que é o careca do INSS, na venda de remédios de canabidiol para o Ministério da Saúde, um negócio que não foi para frente. Marcola e Roberta negam as acusações. Investigadores afirmam que o filho do presidente Lula, Fábio Luiz da Silva, também teria atuado como facilitador para Roberta Luxinger com a missão de abrir as portas do governo. Mas, ao contrário dela e de Marcola, a PF diz que Lulinha trocava poucas mensagens com o grupo. Já as menções feitas ao filho do presidente, de acordo com delegados, são muitas. Mensagens recuperadas no celular da lobista, segundo a PF, afirmam que Lulinha ganharia uma viagem à África se o negócio do canabidiol fosse fechado. Em outra, de 23 de janeiro de 2025, ela escreve ao interlocutor, aspas, ontem eu disse para o Fábio, Antônio está pressionando, acho bom você se mexer, fecha aspas. Para a Polícia Federal, Antônio Carlos Camilo Antunes, o Antônio Carlos seria o Camilo Antunes, né, o careca do INSS. 6 dias antes, Roberta troca mensagens com Gustavo Gaspar, amigo e sócio do careca do INSS. Na conversa publicada pela revista Veja e confirmada pelo Jornal da Band, ela é lembrada por Gaspar que o grupo está na folha de pagamentos. O advogado de Lulinha, Marco Aurélio Carvalho, voltou a criticar o que chamou de vazamentos criminosos.
3: Houve um vazamento criminoso, mas o importante é que esse vazamento foi revelador. Não há, nos presentes inquéritos, suspeita de desvio de recurso público, autoridade com foro ou relação direta ou indireta com o INSS. Portanto, se Fábio não fosse filho do presidente, provavelmente esse inquérito já teria sido arquivado.
2: Os advogados de Marcola afirmaram que não tiveram acesso ao processo e disseram que há intenção de influenciar o processo eleitoral. A Polícia Federal avalia que a investigação sobre o suposto esquema de tráfico de influência só deve ser concluída no final do ano, depois da eleição.
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5: E a gente já está recebendo alerta de ouvinte, é o ouvinte Alex Santos. Ele fala sobre um acidente na Regis Bittencourt, já ali na chegada a Embu das Artes. Ele diz que, infelizmente, pelo que ele consegue observar, uma pessoa morta no local. Ele diz que é próxima à saída de Embu e Itapsirica da Serra, ali saindo de Itapsirica da Serra para a chegada em Embu das Artes. E nesse momento há uma fila, tem um rabo de fila bem grande aqui pelo caminho a São Paulo. O trecho congestionado é até a passagem por esse acidente, ali na altura da rodovia Salvador de Leone. Então, de Itapsirica da Serra até esse trecho onde o acidente aconteceu, congestionado. Depois disso, até a passagem pelo Rodoanel e até o fim da Regis Bittencourt, ali no embocamento com a marginal do Rio Pinheiros, o trânsito está livre.
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1: E o primeiro debate presidencial de 2026 é marcado pelas ausências dos candidatos Lula e Flávio Bolsonaro, favoritos nas pesquisas, e também de Romeu Zema. Os três púlpitos ficaram vazios ao lado dos candidatos presentes ao encontro realizado ontem na sede do Grupo Bandeirantes, aqui em São Paulo. O âncora da Band News, Luiz Megali, lamentou essas faltas.
6: A gente teve uma cobertura movimentada aqui, né, e a gente gosta de movimento, mas no fim das contas foi uma noite triste a que a gente teve. É uma noite triste, um dia histórico da pior maneira possível, esse que a gente está tendo. Nunca havia acontecido nada parecido num debate, nunca

0: essa instituição, e eu chamo o debate de instituição brasileira, nunca havia sido tão esculhambado pelos candidatos, não só aqueles que faltaram, né, aqueles que se furtaram a se apresentar à troca de ideias.
1: Renan Santos, Ronaldo Caiado e Augusto Cury participaram do debate mediado pelos âncoras Eduardo Einegui e Adriana Araújo.
2: Para o colunista da Band News FM, Fernando Schiller, a ausência de candidatos é historicamente negativa para a democracia brasileira. O cientista político apontou que eles preferem falar sozinhos nas redes sociais a enfrentar perguntas difíceis.
3: Esse é o debate, esse não custa nada, é só pegar um táxi e vir. Pega um táxi e vem na Band, vai e fala. E isso está perdendo prestígio, o trânsito, o confronto de ideias, o cotejo, enfim. Essa é uma reflexão que a gente vai ter que fazer. Agora, vamos lá, deixa eu dizer uma frase mais dura aqui para agora, não é para os candidatos, para o eleitor. Se o eleitor não punir, não cobrar, se o eleitor premiar, vai incentivar esse comportamento.
2: O primeiro turno das eleições de 2026 no Brasil será no dia 4 de outubro.
4: E bom, Brasil e Estados Unidos devem retomar nesta semana as negociações a respeito do tarifaço que foi aplicado sobre produtos brasileiros importados pelos americanos. O primeiro encontro será entre o ministro do Desenvolvimento, Indústria e Comércio, o Márcio Elias Rosa, e o secretário de Comércio dos Estados Unidos, o Jamison Greer. O Planalto ressalta, porém, que a data exata da reunião entre os dois ainda será definida. As discussões sobre as tarifas serão retomadas após o presidente Lula telefonar para Donald Trump, ligação essa que acontece na sexta-feira. Segundo o governo federal, o líder brasileiro afirmou que as justificativas para as sobretaxas são infundadas e que as barreiras prejudicam os dois países. No mesmo dia da conversa, o presidente dos Estados Unidos anunciou que vai isentar a importação de 300 mil toneladas de carne brasileira por até 90 dias.
1: Começa hoje o prazo para os pedidos de isenção e redução de 50% da taxa de inscrição para o vestibular da Unesp de 2027. As informações chegam com o Matheus Jung. Bom dia.
5: Bom dia. E os candidatos do vestibular da Unesp 2027 podem pedir até o próximo domingo a redução de 50% ou a isenção total da taxa de inscrição do processo seletivo. Os requerimentos foram abertos hoje e as inscrições começam em setembro. O exame oferece mais de 5 mil vagas gratuitas em cursos do ensino superior em 24 cidades. Os interessados devem enviar os documentos no site vunesp.com.br. Vou repetir mais uma vez, vunesp.com.br.
2: Um museu a céu aberto promete preservar os trilhos. É, de bondes encontrados recentemente na capital. Diga, Humberto Ferretti.
6: Deve ficar pronto em 14 meses após a autorização para o início das obras. Um museu ao ar livre no centro de São Paulo. Será construído em uma área entre as ruas 15 de Novembro, São Bento e Direita, onde foram encontrados trilhos de bondes do começo do século passado, durante a retirada das pedras portuguesas do calçadão. Além de preservar as estruturas, o museu deve contar com um novo sistema de iluminação e informações sobre a importância e o contexto histórico dos trilhos para São Paulo. As obras serão executadas por um consórcio escolhido via licitação realizada pela Prefeitura, com um investimento de pouco mais de 5 milhões e meio de reais.
4: O Santos volta a decepcionar a torcida em casa, empata com o Mirassol e continua perto da zona de rebaixamento no Brasileirão, Yuri Queiroga.
7: O Santos empata por 1-1 com o Mirassol na Vila Belmiro e continua a 2 pontos da zona de rebaixamento do Brasileirão, que é aberta justamente pelo adversário deste domingo. Com a volta dos principais jogadores, como Neymar, Gabigol e Barreal, o Peixe até criou oportunidades no primeiro tempo. Porém, foi o Leão Caipira quem abriu o placar com o Eduardo aos 36 minutos. No segundo tempo, Neymar deu a assistência para Barreal empatar o jogo aos 23 minutos. Em seguida, o Alisson do Mirassol foi expulso, deixando o Santos com um jogador a mais, o que não foi suficiente para o time de Cuca buscar a virada. Agora o Santos vira a chave novamente e pensa na Copa do Brasil. Na quarta, enfrenta o Palmeiras na capital paulista pelo primeiro jogo das quartas de final.
1: São 5 horas e 26 minutos. Começa a valer na próxima sexta-feira agora, em dia 28, as novas regras para a circulação de bicicletas elétricas e equipamentos de mobilidade individual autopropelidos, né, resumindo, patinetes elétricos, por exemplo, bicicletas.
2: Que nome horroroso, né? Falar a verdade.
1: Autopropelidos,
2: cara. Ninguém sabe o que é isso aí.
1: É ruim, né?
4: Parece que tem ladrão, que fazer, né? Seu autopropelido.
2: A gente vai falando, tá mais difícil, eu mesmo não decoro.
1: Não.
2: Autopropelido.
1: É que abrange, assim, é um nome que resume a categoria, mas é isso, você não dá pra fazer uma associação direta, né? Tem que ter essa explicação, como por exemplo, patinetes elétricos. Em ciclofaixas e ciclovias, o limite de velocidade é de 20 km por hora. Em espaços compartilhados com pedestres, incluindo ciclofaixa na calçada, o limite é de 6 km. Bicicletas elétricas estão liberadas para circular em qualquer via com limite de 50 km por hora, mesmo sem estrutura cicloviária. O ciclista precisa ir na margem da pista, perto do meio-fio, e seguir no mesmo sentido dos carros. Já para patinetes, o limite é de 40 km por hora. Está proibida a circulação de bicicletas elétricas e patinetes em vias onde o limite passa dos 50 km por hora, como, por exemplo, marginais. Para quem usa as faixas, a disputa por espaço está cada vez mais difícil em São Paulo.
8: Os caras vão. Então é muito difícil mesmo, tem que ficar sempre alerta, sempre atento. Assim.
9: É um cortando o outro e...
10: Então eles passam pela gente, aí às vezes você tem que dar uma saída para eles passarem.
1: As bicicletas elétricas viraram uma febre no Brasil. Em menos de 10 anos, saltaram de 7.600 unidades para mais de 284 mil. Para o diretor da Associação Brasileira de Veículo Elétrico, Flamínio Fishman, a população precisa se adequar às novas regras para o bem-estar dos usuários e pedestres.
11: Está aumentando muito a frota de veículos elétricos, né, de bikes e patinetes, e a população precisa ter ciência do que pode, o que não pode.
1: Segundo a Prefeitura, durante o período de adaptação às regras, os parâmetros de fiscalização e punição serão criados. Veículos sem placa não se encaixam na legislação de trânsito, por isso, não podem ser multados.
4: 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Trânsito continua a se intensificar ali na Regis Bittencourt, no sentido de São Paulo. Vinte falando de um acidente grave ali da saída de Tapicirica da Serra, já na entrada de Embu das Artes. Nesse momento, o trânsito acompanha 4 quilômetros de lentidão. E nesse percurso só melhora depois da passagem por esse acidente próximo à rodovia Salvador de Leone. Dando uma olhada aqui pelas outras rodovias que cortam a capital paulista e a região metropolitana, por enquanto o caminho tranquilo. Só tem menos de 1 quilômetro de lentidão na Raposo Tavares, também no sentido de São Paulo, ali no centro mesmo de Cotia, depois caminho livre até a chegada a Sapituba, para quem desemboca aqui na capital paulista. Castelo funcionando bem, marginais também, Ayrton Senna, Dutra, para quem sai de Guarulhos para a capital paulista. E a gente, claro, conta com a sua participação, sempre que você estiver aí no banco do carona, como diz o Fábio França, tá vendo alguma coisa diferente, tem trânsito carregado, manda mensagem pra gente, é o 999-592-100. E nenhum ouvinte falou da linha 7 Rubi, viu, Carol e Fábio? É. Ninguém falando ali de circulação em via única, nem de embarque e desembarque de forma especial. E as outras linhas, de acordo com o monitoramento oficial, operam também normalmente.
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1: Alô, Rio de Janeiro. Tudo bem, Zé? Tudo bem, Mário?
12: Bom dia.
13: Tudo bem, pessoal? Bom dia.
12: Tudo bem? Como é que tá o tempo por aí? Frio. Semana começando friazinha aqui também.
2: Frio.
1: Tá 14 graus agora. Pegamos todos os casacos do armário, colocamos sobre nós para ficar aqui na redação também. Mas 14 graus é aquela segunda-feira bem fria que estava prevista, né? Já desde a semana passada, a máxima de hoje não vai passar dos 19 graus. Então, uma pequena amplitude térmica. Não há possibilidade de chuva. E um sol que deve aparecer muito entre nuvens, mas não dá para garantir, não. Mas é isso, temperatura muito fria por aqui, gelada. E aí?
12: Aqui céu nublado e encoberto, a previsão para hoje, nem sol aparecendo, chuva fraca a moderada ao longo do dia. Um chuvisco, né, Zezinho? Vários ouvintes falando de uma chuvinha fina agora, né?
13: É, um friozinho, né?
12: Friozinho, 19 graus pra gente é frio, mas a máxima de 23, mínima de 14. Já tem lugar que tá mais frio, Alto da Boa Vista, Zona Norte. E o detalhe, temperaturas em declínio e o mar agitado. Mar grosso, ondas de 2 metros e meio a 3 metros, atingindo a orla do Rio a partir das 6 da manhã de hoje. O aviso da Marinha vai até as 3 da tarde de quarta. E amanhã, na região oceânica de Niterói, está programada Itacoatiara Big Wave na praia de Itacoatiara, as ondas gigantes, né? E tem aquele campeonato com imagens impressionantes, aqueles caras que são muito destemidos, né? Não é o nosso caso aqui, apesar do Zezinho dizer que Maricá tem muita onda, que ele pega onda, mas não se compara lá a Itacoatiara.
13: Não, eu só assisto.
12: Pois é.
14: Esse talento você ainda está adquirindo, né, Zé?
13: É, pois é, eu tô treinando ainda, vamos ver se o Mário se anima de ir comigo qualquer dia aí pra gente surfar.
12: Só se for pra tirar foto e mesmo assim, bem de longe, bem de longe.
14: Bem assustador.
2: Ai, ai, ai, gente, vamos falar de futebol logo nesse início de semana? Porque assim...
12: Eu não queria, mas...
2: É, então, Mário, eu sinto muito. Aliás, eu ia começar com Flamengo e Palmeiras, mas já que o Mário tocou nesse assunto... Não, agora não. Agora você tocou nesse assunto e a gente fala... Ô, Mário, o negócio é impressionante.
14: Já até coçou a cabeça aqui,
2: porque assim, ó. O campeonato podia ter só um tempo, né, pro Vasco da Gama. Cara, impressionante, velho. Contra o Santos, a mesma coisa.
13: Jogo, contra o Bahia
2: jogo
13: também.
2: Duro, é também. Jogo duro. Aí, segundo tempo, começa contra o Santos. Em 3 minutos, o Vasco toma 3 gols. Aí contra o Palmeiras ontem, primeiro tempo do Vasco foi bem aceitável, bem razoável. Pô, levando em consideração que era no estádio do Palmeiras o jogo, 0x0, jogo duro. Cara, em 10 minutos estava 3x0 pro Palmeiras no segundo tempo, cara. Como é que explica um negócio desse, Mário?
12: Primeiro que eu não vi o jogo, que eu estava ontem correndo nesse exato bem, momento. Saúde física e mental, porque jogo do Vasco é assim. É um jogo que você ganha uma alegria, uma goleada de 4 no Olímpio, no outro você toma de 4. É. Campeonato Brasileiro, o Vasco não pode jogar pontos corridos, é um time copeiro, né? Só indo na Copa do Brasil e na Sul-Americana. Mas aqui, vamos por parte. Apesar de eu estar chateado, o torcedor vascaíno também está muito indignado, está na zona de rebaixamento já há muito tempo, desde antes da Copa, você vê sinais de que o time tem, pelo menos, melhorado. Sim. Qualidade técnica é reduzida. Talvez não esteja se sentindo também, e o próprio Abel Ferreira, técnico do Palmeiras, eu acho que ele... com o conterrâneo dele, Pedro Emanuel, ele quis também dar uma força, dizendo que falta um pouco de fôlego para disputar 3 competições. Será que o Vasco tem elenco para isso? Não. Mas você vai abrir mão de 2 competições que dá dinheiro e o time está com o Pires na mão? Também não. Você vai fazer o quê? Você vai mesclar o elenco. E você, a grande verdade, Fábio, é que você troca um por outro, 6 por meia dúzia. Se você colocar base, você botar um jogador experiente, se você botar muito estrangeiro que o Vasco tem... Realmente o nível é muito equiparado. Se está indo bem na Copa, eu acho que não pode abrir mão. Realmente agora tem Copa do Brasil meio de semana contra o Vitória. Mas pelo menos, taticamente, você vê uma pequena melhora. E eu digo mais, não quero passar pano para o Vasco, não. Sou muito crítico ao meu time, apesar de ser muito apaixonado pelo Vasco, eu não tapo os olhos. Mas se você for olhar bem... Quem é que está jogando bem? O São Paulo está muito mal, outros times grandes também, o Grêmio está tudo embolado. O Internacional, ninguém consegue ganhar em casa, ninguém consegue disparar o Santos ontem. Então, assim, não é só um problema do Vasco, não. Acho que é um problema do futebol brasileiro, dos times grandes, acharem que com a camisa e com o peso da torcida eles vão conseguir. Não é assim, cara. É planejamento a longo prazo.
13: O São Paulo perdeu para a Chapecoense, que eu acho que só tinha uma vitória no campeonato.
2: A Chapecoense tinha vencido só no primeiro jogo contra o Santos. Não, ridículo. A situação do São Paulo é calamitosa. Sorte do torcedor São Paulino é que o campeonato, como disse o Mário, tem Vitória, Santos, Grêmio, Inter, Mirassol, Remo, Vasco, Chapecoense.
12: Tá todo mundo nesse balaio, cara.
2: Que fazem campanhas tão patéticas quanto a do São Paulo. Com relação ao Vasco, o que me impressiona não é a derrota, até porque, você disse, o Vasco tem lampejos e dá mostras de que o time pode se acertar. Os primeiros tempos contra Santos e Palmeiras e o jogo contra o Olímpia mostraram isso. O problema é que o Vasco, tamanha a falta de confiança desses times que estão lá embaixo e vivem tomando sapecada, essa falta de confiança faz com que o time dissolve depois de um gol, né? É a velocidade com que o Vasco toma gols. 13 minutos, 3 gols contra o Santos, 9 minutos, 3 gols, tomados contra o Palmeiras. Esse é o diferencial... Da campanha negativa do Vasco, né? Perder do Palmeiras em São Paulo é natural que aconteça, mas a maneira como a derrota é construída é que acende esse sinal de alerta, porque o time parece que desaba quando toma um gol, né? Mas, de fato, o Mário tem razão ali. Cara, fala um negócio pra você. Do 12º pra baixo, eu vou tirar o Botafogo dessa história, que tem 30 pontos, 22 pontos, apesar de ter perdido nessa... É, na última rodada e joga hoje.
12: Joga
2: né?
12: hoje,
2: né? Joga hoje com o Atlético Paranaense em casa.
12: E o Vasco tem um jogo a menos, tá? Tem isso.
2: Exatamente.
12: Garante que vai ganhar, mas tem um jogo a menos.
2: Exato,
12: né?
2: Tem 23. Né? O Inter, por exemplo, está fora da zona de rebaixamento, tem 25. Agora, do 12º para baixo, foi o que eu disse: Vitória tem 29 pontos já com 24 jogos. Daí para baixo, cara, qualquer um pode cair. Chapecoense já foi, embora tenha vencido ontem, ou apesar de ter vencido ontem, já foi, só 14 pontos. Do Vasco, do Vitória com 29 até o Vasco com 22, cara, você bota todo mundo ali no potinho e pega 3 pra cair junto com a Chapecoense.
13: Ninguém tá ganhando ali de baixo também, né?
2: Ninguém ganha,
13: ou empatando ou perdendo, então assim...
2: Ninguém ganha. E lá na frente a coisa inverteu de novo, né? O Flamengo, que na última rodada tinha se aproximado, ficou um pouquinho mais distante, perdeu do Cruzeiro e o Palmeiras venceu o Vasco. 6 pontos a diferença, o Palmeiras tem um jogo a mais.
12: É isso, né, que a gente tem com relação ao futebol. Mas deixa eu trazer um outro assunto que eu acho que vocês estão acompanhando bem, todo o Brasil, o Zezinho também no fim de semana estava por aqui. Um caso de um assassinato brutal em Copacabana, um espancamento até a morte de um ciclista, 9 minutos de tortura, 64 pauladas contra o Cláudio, teve audiência de custódia dos seguranças, seguranças clandestinos, e depois os entregadores que ainda sem atualização também de audiência de custódia que aconteceu ontem, né, Zezinho? Cara, que coisa absurda, o cara tava passeando com a bicicleta, uma bicicletinha antiga da irmã dele, acharam que tava roubado e começaram a espancar o cara. É um dos assuntos mais emblemáticos dos últimos dias aqui, pois tamanha a tortura e barbárie, né, cara?
13: Imagens assustadoras, né, Mário? Terminou com a morte desse homem de 37 anos em Copacabana, e aí o Ailton José da Silva e Felipe Eduardo dos Santos Silva se entregaram à Polícia Civil na última sexta-feira. Eles que aparecem nessas imagens que eu citei aqui, das câmeras de segurança, agredindo o Cláudio Rafael Landeiro, que tinha sido acusado injustamente de furtar uma bicicleta que pertencia à irmã dele. E o Ailton é apontado como responsável pela gravação de um vídeo que mostra a vítima sendo agredida a pauladas enquanto implora pela vida. Nesses registros, os acusados de homicídio triplamente qualificado se auto-intitulavam Tropa do iFood. E aí cometeram esse... ato bárbaro ali em Copacabana que terminou com a morte desse rapaz de 37 anos.
12: Não tem explicação, eles ficaram em silêncio em depoimentos, mas a polícia depois conseguiu tirar algo desses caras, mas eu queria deixar essa indignação, sei que a gente trata desse assunto também em reportagens que vocês exibem também durante o programa, mas nesse espaço a gente ainda não tinha falado aqui na Ponte Rio-São Paulo. A gente tenta, né, Fábio, meninas, Zezinho, dar uma descontraída, mas tem coisa que a gente tem que marcar e falar que não dá para acontecer mais esse tipo de coisa, né, essa intolerância entre as pessoas, esses crimes tão bárbaros, né?
14: Essa coisa de usar as próprias mãos para fazer algo e acabar causando algo como isso, né? Matar uma pessoa inocente. Aliás, o depoimento das irmãs dele falando sobre esse caso é uma situação muito triste. São cenas muito fortes delas falando sobre essa situação também, de cortar o coração.
1: E aí eu estava vendo aqui no levantamento do G1, né, Rio de Janeiro, que esses casos têm aumentado. Casos de justiça com as próprias mães subiram 25%. Então é um dado, né? Ou pelo menos é uma gangue, ou pessoas que estão se achando no direito de exercerem o poder de justiça, né? Penalizando outras pessoas por supostos crimes, e justamente por não ser algo que você leve em conta ouvir o outro lado, o direito de defesa, enfim, a punição é sempre algo muito cruel, né? É um crime que cresceu aqui 25%. Foram 504 casos entre janeiro e março de 2026 contra 402 em 2025, dados do Instituto de Segurança Pública.
12: Em todo ano passado foram 1.609 registros no estado, são dados do ISP, que mostram que infelizmente tem esses tais justiceiros que querem fazer justiça contra pessoas, mas tem o papel da polícia, né? A polícia é preparada para isso, né? Às vezes a gente traz aqui também o despreparo quando acontece um excesso, mas eles fazem um treinamento específico. Não dá para a gente também ver as coisas e achar, nesse caso, acharam que o cara tinha roubado, acharam, como é que pode, gente? E uma família, como você disse aí, a irmã quando viu lá um dos presos chegando na delegacia na última quinta-feira, indignada, com toda a razão, né, destroçando aí uma família.
1: Muito bem. Gente, semana começando, amanhã estamos de volta às 5h30.
12: Beijo.
14: Beijos.
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16: Os táxis robôs já são uma realidade nos Estados Unidos e agora eles vão tomar outras cidades americanas além de Las Vegas, Warrison?
17: Temos que falar aqui de uma novidade que já estava presente nas ruas dos Estados Unidos e que agora promete se tornar muito mais prevalente, que são os carrinhos da Zoox. Carrinho não no sentido pejorativo, tá, Edu? É que eles parecem minivans, parecem pequenos ônibus, na verdade. E qual a novidade envolvendo esses veículos, Edu? Eles acabam de ganhar autorização para serem espalhados, literalmente, pelo país. Nos últimos anos, já faz alguns anos que eles estão em testes, especialmente em Las Vegas. A Zoox é uma startup e ela foi comprada uns anos atrás pela Amazon. Então hoje ela faz parte do conglomerado do nosso querido Jeff Bezos. E ficou por muito tempo fazendo testes em Las Vegas, tal, pelas ruas de Las Vegas. Expandiu para outras cidades ali de Nevada e algumas outras localidades do Arizona, em algumas localidades da Califórnia também. E agora recebeu autorização para levar os seus veículos autônomos para todo o país. O que chama atenção nessa operação da Zoox é que não são carros adaptados, eles são carros construídos desde o início, né? São veículos construídos desde o início para esse tipo de transporte de robotáxi, né? Diferente dos carros da Waymo, né? Que é a empresa do Google dedicada ao mesmo fim, que são carros adaptados, ou seja, são carros, entre aspas, comuns, que recebem equipamentos especiais para se transformarem em carros autônomos, os veículos da Zoox não. Eles já são desenhados, pensados desde o início, para serem veículos autônomos. Não tem volante, não tem pedal de freio, de acelerador, não tem nada. Você entra lá, tem só os bancos para você sentar e tudo bem, né? É isso mesmo. E, teoricamente, eles vão te levar para onde você quiser ir. Aí é claro, né, Edu, agora depender do que vai acontecer.
16: Táxis robôs, táxis autônomos, a gente vai acompanhando, queremos saber também quando eles chegarão aqui ao Brasil. A coluna de tecnologia volta amanhã.
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1: São 5 horas e 45 minutos. Um dos candidatos ao Palácio do Planalto defende uma intervenção federal para combater o crime organizado. Renan Santos, do Missão, foi o primeiro a chegar ontem para participar do debate da Band. Larissa Biscaia.
20: O debate na Band foi marcado por críticas aos ausentes. Renan Santos, candidato pelo Missão, fez diversas menções ao presidente Lula e a Flávio Bolsonaro, destacando como eles não participaram do debate. Ele foi o primeiro, inclusive, o Renan, a chegar aqui à sede da emissora. E chegou trazendo fraldas, uma com o nome de Lula e outra com o nome de Flávio, criticando a ausência deles, falando que eles desistiram na última hora. Durante o debate, Renan Santos chegou a propor uma intervenção federal nos estados que são dominados hoje pelo crime organizado.
21: Estado que não quiser atuar na destruição do crime organizado sofrerá intervenção do governo federal. Vou dar um exemplo aqui, porque a gente não pode fugir. Ceará e Bahia, governos do petismo, governos desse cara aqui, ó. Esses caras têm vergonha e medo de enfrentar o crime organizado e estão deixando a população morrer. As estatísticas estão contra eles. O que nós vamos fazer? Se os governadores do Ceará e da Bahia forem reeleitos, eu vou fazer uma intervenção, caso eles não desejem enfrentar o crime organizado. Essa será a guerra. Nós vamos enfrentar o crime organizado como nunca antes na história do nosso país.
2: Um dos candidatos ao Palácio do Planalto defendeu, como você disse, como você ouviu, a intervenção federal. E os candidatos também trataram de política externa. Ronaldo Caiado, do PSD, criticou a postura do governo federal ao falar sobre as tarifas impostas pelos Estados Unidos ao Brasil.
22: O Lula está doido para criar esse impasse. Porque ele viu o presidente do Canadá e da Austrália ganhando, então ele está provocando o Trump toda hora, tá certo? Falando da dentadura do Trump, querendo mudar a moeda, toda hora ele dá uma provocadinha, tá certo? Aí, daí a pouco, provoca também o Paraguai, aí vem o presidente da Argentina aqui fazer desaforo. Então, o que você vê é que eles querem desviar o foco da eleição. E o Itamaraty no Brasil, ele, ao invés de ser aquilo que a chancelaria enalticia o Brasil nos grandes debates, ele passou a ser simplesmente porta-voz do PT. E isso é que eu vou recuperar no Brasil.
14: E ainda falando sobre educação, Augusto Cury disse que há um colapso nas instituições de ensino. O candidato do Avante defendeu mudanças e a valorização dos professores.
23: Os professores são cozinheiros do conhecimento que preparam o alimento para uma plateia que não tem mais apetite. Devido ao quê? Devido à intoxicação digital e também devido a uma educação cartesiana, racionalista, onde o professor, através da orientação do MEC, é cartesiano. Ele é um expositor seco e frio. O professor deveria ser um provocador da arte de perguntar, um desafiador da arte de pensar e um elogiador da arte de participar. Nós temos 32 milhões de neurodivergentes. Eles são colocados, impostos em sala de aula, criando um ambiente onde eles não são incluídos.
14: Outros três candidatos foram convidados ao debate da Band. Lula do PT, Flávio Bolsonaro do PL e Romeu Zema do Partido Novo optaram por não comparecer.
1: Quatro homens são presos por suspeita de furtar uma joalheria na região da Sé, no centro de São Paulo. Segundo a Secretaria de Segurança Pública, o bando teria alugado uma sala comercial no mesmo prédio do estabelecimento comercial para cometer esse crime. Policiais militares prenderam o grupo no sábado e apreenderam ferramentas, veículos, celulares e objetos avaliados em R$60 mil. Segundo o boletim de ocorrência, o zelador do edifício percebeu a movimentação dos suspeitos e acionou a PM. Ao perceberem a presença policial, os suspeitos fugiram. Durante a perseguição, dois homens pularam o muro e acessaram o estacionamento de um prédio. Um deles foi localizado e preso por lá. Um segundo suspeito foi encontrado escondido em um banheiro no 13º andar do edifício onde aconteceu o furto. Outros dois homens foram detidos depois de buscas nas imediações da joalheria.
2: A empresa de tecnologia Meta é condenada a indenizar a vencedora de um concurso de Miss. A companhia deixou de apagar ataques racistas contra a vítima. Detalhes com Aisha Moraes.
24: A Meta, empresa responsável pelo Instagram, é condenada a indenizar a modelo Mila Vieira em R$50 mil por não remover ataques racistas direcionados a ela. Mila se tornou alvo de comentários preconceituosos após vencer o concurso Miss Universo São Paulo em 2024. A defesa da modelo moveu uma ação para retirar as mensagens racistas da plataforma. E mesmo após determinação da justiça, a Meta manteve parte dos conteúdos. A empresa afirmou que não tinha informações suficientes para para identificar os responsáveis. Por causa do descumprimento da determinação, o juiz responsável definiu o pagamento da multa. A Meta ainda pode recorrer.
4: O São Paulo perde para a Lanterna Chapecoense e se aproxima da zona de rebaixamento no Brasileirão, destaque do Yuri Queiroga.
0: O São Paulo volta a jogar mal e perde por 1-0 para a Chapecoense, última colocada do Campeonato Brasileiro e que chegou apenas à segunda vitória na competição neste domingo. Bruno Pacheco, aos 26 minutos do primeiro tempo, marcou o único gol da partida. 5 minutos depois, o atacante Caleri, que começou como titular, precisou deixar o campo com dores no tornozelo. Com o resultado, o técnico Dorival Júnior continua sem vencer com o São Paulo pelo Brasileirão e o time chega a 10 jogos sem triunfar no campeonato. Mesmo em 13º lugar, o tricolor está a apenas 3 pontos do Mirassol, que abre a zona do rebaixamento. De folga no meio da semana por estar fora da Copa do Brasil, o São Paulo volta a campo contra o Bragantino no próximo sábado às 8 da noite no Morumbi.
4: E começa nesta quarta-feira, dia 26, e vai até domingo, dia 30 de agosto, em São Paulo, a 5ª edição da SP Arte Rotas. Realizado na Arca, na Vila Leopoldina, o evento reúne cerca de 70 galerias, além de museus e projetos especiais com obras de diferentes regiões do Brasil e uma conexão cada vez maior com a produção artística latino-americana. A proposta do Rotas é justamente ampliar o olhar para além do circuito tradicional e apresentar ao público artistas, galerias e projetos de diferentes territórios. E neste ano participam representantes das 5 regiões do país e também galerias da Argentina, Colômbia e Uruguai, além de uma galeria italiana. A Fernanda Feitosa, fundadora e diretora-geral da SP Arte, explica como que essa expansão para outras regiões do Brasil e para a América Latina aparece na edição deste ano.
3: Então, o Rotas é uma feira onde a gente também se coloca enquanto arte produzida em diálogo com a arte produzida nos países vizinhos, Colômbia, Argentina principalmente, México, então acho que isso é muito importante, o Chile, a gente faz parte de uma região mais abrangente, né? Então acho que isso é fundamental para a gente. É cultura que entra no país, então é um bem cultural que serve como um diálogo e fomento mesmo para a produção.
4: E a feira também apresenta uma novidade na direção artística, o curador, escritor e pesquisador Bernardo Mosqueira, que assume o comando da edição de 2026. Ele já havia participado da história da SP Arte como um dos jovens selecionados pelo antigo laboratório curatorial e agora retorna anos depois para dirigir artisticamente esse evento. E sob a curadoria de Mosqueira, o Espaço Mirante reúne cerca de 70 obras de mais de 50 artistas brasileiros e latino-americanos a partir de diferentes formas de representar a paisagem. Fernanda Feitosa fala também da importância do artista.
3: Ele vem para dar uma continuidade a esse movimento de mostrar um Brasil, de apresentar o Brasil em conexão com a América Latina, um pouco mais em contato com outros países vizinhos, atrair galerias e artistas e criar uma plataforma acolhedora para que esses artistas se apresentem no Brasil e encontrem aqui um público, né, que é receptivo à arte produzida na Argentina, no México, na Argentina, na Colômbia, na Venezuela.
4: E a programação também ocupa os quase 9 mil metros quadrados da Arca, que recebe as galerias em salas expositivas. Entre os participantes estão museus como o Instituto Inhotim, o Museu de Arte Moderna de São Paulo e o MASP. E além das exposições, o público poderá acompanhar conversas entre artistas, curadores e especialistas durante o palco SP Arte, com programação aberta a partir da quinta-feira. A feira também foi pensada para quem não é especialista em arte e quer simplesmente conhecer novos artistas e ampliar o repertório, como explica a fundadora e diretora-geral da SP Arte.
3: Elas estão dispostas em pequenas salas expositivas, então é uma sala expositiva ao lado da outra. As paredes têm 3,5 metros, as obras estão penduradas e cada galeria faz a sua curadoria, traz os artistas que ela quer revelar, então tem algumas galerias que vão fazer algumas apresentações individuais. Eu tenho uma galeria que traz um artista romeno, por exemplo, que se estabeleceu no Brasil, em diálogo com uma coleção de máscaras e objetos africanos. Temos uma outra galeria que mostra Baravelli, um artista importantíssimo do pop brasileiro, que agora, aos 84 anos, faz uma nova produção de gravuras. Então, a gente tem várias obras, vários formatos, esculturas, pinturas, gravuras, cerâmica, arte têxtil, cada uma numa sala expositiva.
5: E a SP Arte Rotas acontece na Arca, repetindo aqui para você, na Avenida Manuel Bandeira, 360, lá na Vila Leopoldina. A quarta-feira, dia 26, é reservada para convidados. Abertura ao público será na quinta-feira, dia 27. Os ingressos custam R$ 60,00 a meia entrada e R$ 120,00 a inteira, com venda pela internet. A programação segue até domingo, dia 30 de agosto, quando a feira encerra a quinta edição, com foco na diversidade da produção artística brasileira e também no diálogo com outros países da América Latina.
6: São 6h56, especialistas em trânsito afirmam que trechos de faixa contínua sem acostamento representam um risco maior para motoristas. Quem explica é a repórter Brenda Nievierowski. Eu quase pedi você antes a ajuda dos universitários, mas foi depois. Valeu, Brenda.
7: Trechos de faixa contínua sem acostamento, como o local da tragédia da BR-373, onde 23 pessoas morreram no Paraná, representam um risco maior para os motoristas. O especialista em trânsito Alessandro Coelho Martins explica que antes de fazer uma ultrapassagem, é importante que os motoristas observem a velocidade, o tipo de veículo e a condição da pista contrária.
8: As vias de pista simples, elas sempre oferecem um risco bem maior para todas as pessoas que ali transitam, porque ela não tem local para você fazer ultrapassagem. Passagem constantemente, somente em trechos onde a engenharia detecta que é possível e que ele faz essa sinalização pela via, você só vai invadir a pista contrária momentaneamente para ultrapassar um veículo e não oferecer risco para quem vem à sua frente quando todos os fatores forem favoráveis. O caminhão, para atingir uma velocidade que consiga fazer uma ultrapassagem com segurança, ele tem que ter já um certo cuidado, porque nessa via pode ter elevações, pode ter obstáculos e os próprios veículos da via. Você fazer uma ultrapassagem com um veículo leve, que tenha tração, arranque, torque maior, é uma coisa, você consegue fazer toda essa avaliação.
7: Caso um veículo invada a pista contrária de forma irregular, a orientação é que o motorista que vem no sentido oposto aja de forma rápida para tentar prevenir um acidente.
8: Na hora do susto, o que vale é a reação imediata que você toma. Muitas vezes você tem que desviar, você joga para a esquerda quando existe condição favorável, por exemplo, para você tirar para o mato, por exemplo, mas ali pode ter um precipício. Ah, mas então vamos tirar para a direita, onde pode vir um carro em outro sentido, ou um outro carro que estava trafegando na via. Mas você também pode ter a sorte de, naquele momento, não ter ninguém e essa manobra arriscada salvar sua vida. Ou seja, infelizmente, não tem a receita exata de dizer, numa situação dessa, você tem que fazer isso. Infelizmente, você tem que fazer uma avaliação rápida do cenário e tomar a decisão mais segura e rápida.
7: A multa por ultrapassagem irregular varia de acordo com o risco da manobra. Ultrapassar pela contramão em locais proibidos, como faixa dupla contínua, curvas, pontes ou pelo acostamento, é uma infração gravíssima.
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26: O Fluminense, jogando bom futebol, venceu o Remo por 2-1 de virada no último sábado no Maracanã. O Fluminense é o quarto colocado com 41 pontos. Num jogo ruim tecnicamente, Internacional e Atlético Mineiro ficaram no empate sem gols no último sábado no Beira-Rio. O Inter ainda não venceu no Brasileirão depois da Copa do Mundo. Numa grande partida, o Cruzeiro venceu o Flamengo de virada por 2-1 no último sábado no Mineirão. No Bavi de número 508, ontem no Barradão, o Bahia venceu por 2-0. O Bahia vinha de 5 empates seguidos. Bragantino venceu o Grêmio por 1-0 ontem à noite em Bragança Paulista, jogando mais futebol que o time gaúcho. Palmeiras goleou o Vasco por 4-1 ontem no Nubank Park e chegou a 51 pontos na liderança do Brasileirão e abriu 6 pontos sobre o Flamengo, que é o segundo colocado. São Paulo jogou mal de novo ontem em Chapecó e foi derrotado pela Chapecoense por 1-0. São Paulo não vence há 10 jogos no Brasileirão. O Santos ficou no empate por 1-1 ontem na Vila Belmiro contra o Mirassol. O Peixe dominou o Mirassol durante toda a partida. E para fechar, o Corinthians foi derrotado por 2-1 pelo Curitiba. Ontem, no Couto Pereira, o Timão chegou a 2 jogos seguidos sem vencer no Brasileirão. Dito tudo isso, eu diria, eu quero é mais.
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2: Seis horas, 2 minutos. Muito bom dia para você, ligada, sintonizado na Band News FM. Vamos juntos na segunda hora do Expresso São Paulo dessa segundona, hein? Segunda-feira, 24 de agosto de 2026. Vamos nessa. Eu, Fábio França, tô com você por aqui, junto com a Carolina Ercolim e com a Luana Pereira, desde cedinho, desde as 5 horas da manhã. Já teve muita coisa, mas vai ter muito mais até as 7. Tá chegando agora às 6h02? Não fique aflita, não fique preocupado. Tem muito tempo, como eu disse, até as 7. Para você ficar bem informado com a gente. Bom dia mais uma vez.
14: Bom dia, Fábio. Bom dia para você, para Carolzinha e para os nossos ouvintes que estão acompanhando a programação da Band News FM e do Expresso São Paulo nesse segundo. Muita informação para você começar a segunda-feira e essa semana muito bem informado aqui com a gente. Tem mais uma hora, como o Fábio trouxe. Se você acabou de acordar, está passando seu café, sintonizou com a gente agora, fica por aqui porque tem muita informação para você que já saiu de casa. Continua aqui com a gente. A gente já deixa aqui o alerta de um dia um pouco mais frio. Então leva o casaco, usa aquele sapato fechado. Daqui a pouco a gente tem mais previsão do tempo por aqui. Bom dia mais uma vez, Carol. Boa segunda para você.
16: Para você também, Luana Pereira. Bom dia, Fábio. Bom dia aos nossos ouvintes que já estão aqui reunidos nesta segunda-feira, começando mais uma semana e participando da nossa programação. Mas tenho recebido aqui poucas mensagens de áudio dos nossos ouvintes. Não sei se porque o pessoal está meio preguiçoso ou porque o trânsito também está ajudando hoje. Não temos grandes problemas, né, na capital e grande São Paulo. Mas não estou ouvindo muita coisa aqui, não. 999-592-100. Pode mandar mensagem para a gente para construirmos juntos esse Expresso São Paulo que vai ao ar até às 7 horas da manhã. Então, mais uma horinha da gente por aqui.
2: Vamos nessa, então. 6h04. Os candidatos à presidência que participaram do debate da Band aproveitaram para criticar Lula e Flávio Bolsonaro pelas ausências. Ambos já tinham avisado que não compareceriam. Romeu Zema, do Novo, também não veio. Renan Santos, do Missão, na chegada à Band, mostrou 2 fraldas com o nome de Lula e Flávio Bolsonaro.
17: Vou apresentar as fraldas deles aqui. Ambos deveriam ter vindo com elas, tá? 2 fracassados, 2 medrosos, tá? Lula e Flávio Bolsonaro, mas as fraldas estão aqui, estou aguardando, comprei no tamanho que vocês necessitam.
2: Ronaldo Caiado, do PSD, sugeriu que os candidatos à presidência deveriam ser obrigados a ir a todos os debates. Ele também fez críticas aos que não compareceram.
19: Os 2 candidatos, o Flávio e o Lula, tá certo? Que são os maiores em rejeição, tem a disfarçatez de realmente não respeitar a opinião pública, de virar as costas para a população, achando que já estão eleitos. Eu pretendo, tá certo? Chegando ao governo, encaminhar ao Congresso Nacional uma lei para que todo candidato, da mesma maneira que ele registre o programa de governo dele, ele tenha que estar presente nos debates.
6: Quem acompanhou as críticas a Lula e Flávio Bolsonaro foi Augusto Cury, que participou do debate como previsto. Mas antes, o candidato do Avante veio até a porta da Band e ameaçou não entrar. Seria um protesto.
1: Eu decidi de última hora, quando eu vi que eles não vieram, mas e quando o Lula, da Silva, está fazendo uma entrevista no mesmo horário do debate. Isso é um teatro, isso não é democracia.
15: Por que o senhor não avisou antes?
18: Mas o senhor também não está fazendo uma entrevista no mesmo horário que o debate nesse momento?
1: Não, o debate ainda não começou. Eu respeito o debate.
18: O senhor vai entrar então?
20: Então
18: o senhor vai
20: fazer. Nós vamos aguardar eles chegarem.
6: O primeiro turno das eleições de 2026 será no dia 4 de outubro, um domingo. Em caso do segundo turno, a data do debate da Band com os candidatos à presidência será entre 7 e 18 de outubro.
14: E o presidente e candidato à reeleição, Luiz Inácio Lula da Silva, diz que Lulinha deve se defender de acusações e afirma que ninguém está acima da lei. O petista deu a declaração em entrevista à TV Record, veiculada ontem. O chefe do executivo falou também que não interfere nas investigações sobre Fábio Luiz Lula da Silva. Lula afirmou ainda que se alguém estiver agindo de forma errada, essa pessoa tem que ser investigada e que isso vale para qualquer pessoa, inclusive para o filho. Lulinha é alvo de 3 inquéritos em tramitação no Supremo Tribunal Federal. A PF apura se ele e a lobista Roberta Luxinger cometeram crimes ao atuar junto a empresas para poder facilitar negócios com o governo.
2: Vai continuar preso Ailton Rodrigues de Souza, acusado de manter a ex-mulher amordaçada e acorrentada em cárcere privado em Goiás. Ele passou por audiência de custódia no fim de semana e a prisão foi convertida em preventiva. Emiliane Tamara Nunes Carvalho, de 24 anos, estava desaparecida desde segunda-feira da semana passada. Ela foi encontrada por policiais dentro de uma casa em Águas Lindas de Goiás, nos arredores do Distrito Federal, na sexta. O local estava completamente fechado, com portas e janelas lacradas por tapumes e obstáculos. A vítima estava amordaçada, algemada e presa por cordas e correntes. No rosto, ela usava uma máscara que dificultava a respiração. Num vídeo divulgado pelas redes sociais, Emiliane disse que o ex-marido colocava panos com ácido na boca dela, o que causou queimaduras.
6: O influenciador de aviação Lito Souza pede para fazer tratamentos experimentais contra a doença rara com a qual ele foi diagnosticado. Conta Carlos Costa.
21: O influenciador e piloto de avião Lito Souza faz um apelo público para ser incluído em estudos internacionais que investigam tratamentos experimentais para a doença de Creutzfeldt-Jakob, com a qual ele foi recém-diagnosticado. Nas redes sociais, o aviador aparece em um leito hospitalar e pede ajuda às instituições envolvidas nas pesquisas, como a Universidade de Harvard. A família do piloto e mecânico de aviões busca uma alternativa diante da ausência de tratamento padrão para a doença. A condição causa demência, desordem cerebral, perda de habilidades motoras e tremores. Lito, de 59 anos, foi diagnosticado na semana passada e está numa lista de espera para um estudo ligado a Harvard, que deve reabrir a admissão de pacientes em outubro. 4 meses atrás, o influenciador já havia descoberto um câncer de próstata.
14: A campanha de multivacinação com 20 doses gratuitas continua nos postos de saúde de São Paulo. Detalhes com a Sara Tavares.
22: Um balanço da prefeitura aponta que mais de 260 mil doses de vacinas foram aplicadas na capital paulista no dia D da campanha nacional de multivacinação. No último sábado, todos os postos de saúde estiveram abertos para a atualização das cadernetas. A principal vacina aplicada foi a tríplice viral, que protege contra o sarampo, com mais de 220 mil doses. O imunizante segue disponível para as pessoas de 6 meses a 59 anos de idade, mesmo para quem já se vacinou antes contra a doença. Desde o início da campanha de multivacinação em 3 de agosto, quase 2 milhões de doses de 20 vacinas diferentes foram aplicadas na cidade de São Paulo. A iniciativa vai até 1º de setembro. Quem ainda precisa atualizar a vacinação deve procurar uma unidade básica de saúde de segunda a sexta-feira, das 7 da manhã às 7 da noite. Aos sábados, o funcionamento é nesse mesmo horário, mas somente nas AMAs e UBSs integradas.
0: Giai conectou pelo meio para Alan, soltou para Flaco Lopes, bateu pro gol! Gol!

0: Diego Lopes! Um golaço do Palmeiras! Logo no primeiro lance de ataque do segundo tempo. O que faltou na primeira etapa, sobrou nesse segundo tempo.
1: Ah, líder do campeonato, Palmeiras venceu o Vasco da Gama por 4-1. Esse foi o primeiro. Yuri Queiroga narrou, você acompanhou aí, vitória do Palmeiras sobre o Vasco. Maurício Ferreira acompanhou e agora conta pra gente.
2: O Palmeiras deslancha no segundo tempo e goleia o Vasco na Arena em São Paulo pela 24ª rodada do Brasileirão. Flaco Lopes abriu e fechou o marcador. E Vitor Roque e Maurício também anotaram na goleada por 4-1. Colídio descontou já nos acréscimos. O time de Abel Ferreira chegou aos 51 pontos e abriu 6, mais uma vez, de vantagem sobre o Flamengo, segundo colocado. O jogo pode ter marcado a despedida de Alan, que está próximo de um desfecho positivo na negociação entre Palmeiras e Manchester City da Inglaterra. Na quarta-feira, o Verdão recebe o Santos, na Arena, no jogo de ida das quartas de final da Copa do Brasil.
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4: 6:12, chamamos o Vitor Takau hoje para dar um panorama deste comecinho de segunda-feira, comecinho de semana. A previsão era que ia ser um dia bem gelado. É o que temos ainda, né, Vitor? Bom dia para você.
5: Oi, Carol, um ótimo dia a você, Luana, Fábio e também todos os ouvintes que estão conosco aqui no Expresso São Paulo. Semana começando já bastante encoberta aqui na capital paulista, após um fim de semana bastante agradável, temperaturas mais contidas e também predomínio de sol. Hoje, o dia deve seguir justamente assim, bastante encoberto, inclusive com condições para ocorrência de chuviscos. E como você muito bem pontuou, viu, Carol, o dia vai ser bastante gelado. Agora pela manhã, as temperaturas ficam em torno dos 14 graus. Na capital paulista, alguns pontos do sul da Grande São Paulo contam com temperaturas ainda mais baixas. E hoje as máximas não sobem tanto assim, elas param nos 20 graus.
4: Param nos 20?
5: Elas param nos 20 graus, de fato. Exatamente.
4: É que deu uma picotadinha bem na hora que você falou a máxima, aí fiquei na dúvida. Poderia ser 29, né? A 20
6: vai
4: graus.
6: Saber,
4: vai,
6: né?
4: Saber, vai fazer diferença. Coloca
5: ele muita
4: faria
5: calma,
4: feliz.
5: Viu, Carol?
4: que é, Vitor?
5: Muita calma, porque vai ter para todos os gostos ao longo desta semana. Então, esses 29 que você mencionou, eles vão ficar bem guardadinhos para o próximo fim de semana, porque a semana começa gelada, mas até o próximo fim de semana volta a esquentar.
4: E esquentar para ter uma temperatura um pouquinho maior que 20, 21, a partir de quando nessa semana?
5: Bom, até pelo menos quarta-feira, então, vamos contar com dias bastante... seguindo bastante essa linha, então, temperaturas que ficam em torno dos seus 20, até mesmo 22 graus. A partir de quinta-feira, aí começa a esquentar um pouquinho mais. As máximas chegam até os 27, sexta-feira já podem chegar até os 30. E, bom, se preparem, porque o próximo fim de semana vai ser bastante quente aqui na cidade de São Paulo.
4: Que coisa! Bom, né? Bom, que dá para aproveitar. E queria saber sobre chuva. O tempo vai permanecer seco, que nem semana passada, aquela secura, né? Umidade relativa do ar. Esse frio também traz umidade?
5: A boa notícia é que sim, esse frio traz umidade. Então, contextualizando bem rápido, né? A gente tem, neste momento, ventos que sopram do oceano em direção aqui ao continente. E esses ventos, além de serem ventos mais frios, mais gelados, mantendo as temperaturas mais baixas, também empurram umidade aqui, mantendo os níveis de umidade bem mais adequados, talvez, em comparação principalmente à semana passada. Então, hoje, segunda-feira, a gente pode contar com alguns chuviscos esporádicos ao longo do dia, além também de rajadas de vento. Amanhã, terça-feira, o dia também permanece ainda bastante encoberto. Na quarta, podemos contar com pancadas de chuva um pouco mais expressivas aqui na capital paulista. Quinta-feira, aí sim, conforme o calor volta a ganhar força, essa umidade também vai perdendo intensidade aqui, não só na cidade de São Paulo, mas também no restante do estado.
4: Vitor, obrigada. Boa semana para você.
5: Um abraço, pessoal. Uma ótima semana.
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4: E tem ouvinte falando da Dutra no sentido de São Paulo, que está bem congestionada. Bom dia para você, Flávio.
5: Bom dia, Band News FM. Flávio de Guarulhos. Passando pela Dutra aqui, acesso ao aeroporto pela pista expressa, totalmente congestionado. E quem vem também pela Well Smith também está congestionado. Quem for para o aeroporto aí, tiver voo marcado, sai um pouquinho antes, porque o negócio não está fácil. 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
4: Obrigada pela informação. Realmente, desde a passagem ali pela Hélio Smith até a chegada mais ou menos ao entroncamento com a Fernão Dias, trânsito bem ruim na Dutra sentido da capital paulista.
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0: Quase todas as escolas particulares brasileiras planejam reajustar as mensalidades acima da inflação no ano que vem. Das 300 escolas de 8 estados ouvidas no estudo da Meira Fernandes Contabilidade, que assessora mais de 1.000 escolas, 98% pretendem fazer o reajuste. Para 8 em cada 10, os índices devem ficar entre 7 e 11%. Isso é acima da inflação projetada para 2025, que é de 4,5%. O aumento preocupa as famílias que têm filhos na rede de ensino privada para 2026, né? A dentista Aline Ferreira diz que é hora de replanejar o orçamento já pensando no novo reajuste, que em 2026 foi de 10%. Preocupação é com o ano que vem.
1: A gente já tem que começar a pensar, vai manter na escola, não vai manter na escola, vai caber no orçamento do outro ano, não vai... Como que está o orçamento desse ano? É uma série de pensamentos agora para setembro, agosto, setembro.
0: Entre os motivos para o reajuste estão a inadimplência, atrasos nos pagamentos das mensalidades e a adaptação das escolas à educação inclusiva. A advogada Mabeli Meira Fernandes conta que não existe um único fator para o reajuste, mas um conjunto de pressões que se acumulam.
2: Além disso, as escolas têm vários outros custos, investimento em estrutura, investimento em cidadania e segurança digital, reajuste da folha salarial de professores e da parte administrativa de uma escola no estado de São Paulo. Em março já saiu que foi 6,95%.
0: A inflação oficial do país é o índice usado como base para o reajuste dos salários. Por isso, qualquer aumento acima desse patamar indica para as famílias uma pressão sobre o custo de vida, exigindo aplicações. Dos 46 milhões de estudantes matriculados na educação básica, 9 milhões estudam em escolas particulares. O presidente da Associação Brasileira de Educação Financeira, Reinaldo Domingos, afirma que o momento é de fazer contas e cortar gastos.
3: Nós podemos economizar, em média, 20, 30% todos os meses em todos os itens de um lar. Então nós vamos ter que reduzir gastos e aí nós vamos fazer o caça, excessos e desperdícios dentro de uma casa.
0: O especialista sugere ainda uma negociação na tesouraria ou direção da escola antes do período de rematrícula. Apresente seu histórico de pontualidade, pesquise preços de escolas concorrentes, mostre o orçamento apertado e proponha acordos flexíveis, como descontos temporários ou abatimento.
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1: O debate da Band à presidência da República é marcado pela ausência de 3 dos 6 candidatos convidados. Lula, do PT, Flávio Bolsonaro, do PL, Romeu Zema, do Partido Novo, optaram por não comparecer.
2: Segurança, educação e economia foram os principais temas abordados entre os 3 candidatos que foram ao debate. Ronaldo Caiado, do PSD, Renan Santos, do Missão, e Augusto Cury, do Avante, estiveram presentes no Grupo Bandeirantes de Comunicação.
0: E pausa para falar do trânsito aqui na capital paulista. Marginal Tietê sentido Ayrton Senna, com caminhão quebrado na faixa central um pouco antes da passagem pela ponte do Piqueri. Nesse momento já tem guincho e carro da CET tentando movimentar esse caminhão para melhorar as condições de trânsito. A faixa local também nesse trecho muito ruim por causa desse incidente, pelos curiosos que param para ver.
1: Ronaldo Caiado, do PSD, defendeu no debate da Band o que chamou de choque de credibilidade para melhorar o ambiente econômico. Ele também se posicionou de maneira favorável a um corte de gastos e à redução dos juros.
2: Renan Santos, do Missão, deu destaque a propostas na área de segurança pública. Ele aposta no uso do instrumento do Estado de Defesa para combater o crime organizado e facções.
1: Augusto Cury, do Avante, fez críticas a programas assistencialistas do governo federal. Ele considera que o Bolsa Família, por exemplo, precisa de ajustes.
0: E ainda falando de trânsito, Regis Bittencourt, no sentido de São Paulo, segue congestionada. Mais cedo, um acidente complicava o caminho na saída para Itapsirica da Serra. Ouvintes da Band News FM relatando que na chegada ao Largo do Taboão pela Regis, trânsito bem comum pelo horário. Nesse momento, até a chegada em Embu das Artes está bem ruim para o motorista.
2: O influenciador Lito Souza faz um apelo público para ser incluído em estudos de tratamentos experimentais para a doença neurológica rara com a qual foi diagnosticado. Nas redes sociais, o aviador aparece num leito hospitalar e pede ajuda às instituições envolvidas nas pesquisas, como a Universidade de Harvard.
1: 4 homens são presos por suspeita de furtar uma joalheria na região da Sé, no centro da capital paulista. Segundo a Secretaria da Segurança Pública, o bando teria alugado uma sala no mesmo prédio do local alvo da invasão para cometer o crime no sábado.
0: E no transporte público, linhas de metrô e trens da Via Mobilidade, Metrô de São Paulo, TIC Trens e CPTM, funcionando normalmente entre as estações neste momento, sem registros de atrasos.
2: A Defesa Civil da cidade de São Paulo interdita 13 imóveis depois da explosão de um botijão de gás que destruiu uma casa na região do Jaraguá, na Zona Norte. 2 pessoas ficaram feridas na ocorrência que aconteceu na madrugada de ontem.
1: Um homem morre baleado depois de tentar assaltar 2 policiais civis na Vila Yolanda, em Osasco. O caso aconteceu sábado à tarde. O ladrão foi atingido a tiros por um policial militar de folga que testemunhou a cena.
0: E o Palmeiras goleia o Vasco da Gama por 4-1 em São Paulo e volta a ficar 6 pontos à frente do vice-líder Flamengo pelo Campeonato Brasileiro. O Corinthians perdeu para o Coritiba por 2-1 na capital paranaense, em Santa Catarina. O São Paulo foi derrotado pela Chapecoense por 1-0.
2: E o Santos ficou no empate por 1-1 com o Mirassol na Vila Belmiro. E no clássico da rodada, o Bahia superou o Vitória no Barradão por 2-0. A 24ª rodada do Campeonato Brasileiro termina hoje com o jogo entre Botafogo e Atlético Paranaense no Engenhão.
1: A bola volta a rolar pelos campeonatos inglês, italiano e francês, que tiveram a primeira rodada neste fim de semana. O Arsenal ganhou do Coventry City por 3-0 e a Inter de Milão venceu o Monza por 4-1. O Paris Saint-Germain empatou com o Rennes por 2-2.
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0: E na Radial Leste tem trânsito ruim para quem tenta chegar à capital paulista. Deixa a passagem pela estação Tatuapé até depois do viaduto Bresser. Caminho ruim por causa de 2 acidentes e também obras na pista. Depois da passagem pelo viaduto, caminho melhora até a chegada à capital.
1: Seis e meia, reportagem no Expresso São Paulo, Guilherme Oliveira está com a gente aqui para falar de um caso em que um policial militar de folga matou um assaltante, foi na zona leste de São Paulo, né Gui? Bom dia.
9: É isso, Fábio, bom dia para você, para as meninas, para quem nos acompanha aqui na Band News FM. Aliás, foi um caso bem parecido com um de grande repercussão do fim da semana passada. Foi um policial e um filho que foram surpreendidos por criminosos. A gente lembra que na semana passada houve aquela morte trágica do Guilherme Campos, de apenas 10 anos, na zona norte de São Paulo, na freguesia do Ó. Mas dessa vez, quem se deu mal foi o bandido, no bairro São Rafael, na zona leste da cidade. Um policial militar que estava com um filho na garupa da moto. A idade desse filho não foi revelada, mas os dois foram surpreendidos por criminosos armados. O policial, no primeiro momento, ele não reagiu. Ele entregou os pertences, celular, também aliança, mas antes dos criminosos irem embora, um deles percebeu que era um PM que estava armado. E aí ele começou a falar, é policial, é policial. Neste momento, os bandidos resolveram atirar contra o PM, que foi mais rápido, reagiu, atirou contra os criminosos, que acabaram, pelo menos um acabou fugindo, porque o outro foi atingido, foi levado ao hospital, não resistiu e morreu. Felizmente, tanto o policial quanto o filho saíram ilesos dessa ocorrência. Agora a polícia trabalha para tentar identificar e prender o criminoso que fugiu, pessoal.
2: Ô Gui, também tem outro caso, né? Um outro policial militar que também estava de folga, também atirou contra um ladrão que tentava roubá-lo, né?
9: Exato, esse em Osasco, na região metropolitana, também do fim de semana, um bandido, ele conseguiu roubar um delegado e a esposa, um policial civil e a esposa, que estavam numa motocicleta. Esse policial civil não reagiu também, entregou os pertences, só que durante esse assalto, um policial militar que estava de folga presenciou toda aquela cena, esperou o bandido sair com a motocicleta quando ele deu voz de prisão. Obviamente, a gente sabe, bandido nunca atende a voz de prisão. Nisso, o criminoso pegou a arma para atirar no policial, que foi mais rápido também e conseguiu atingir esse criminoso. Ele foi levado a um hospital, não resistiu e também morreu. Nessa ocorrência, as 3 vítimas também saíram ilesas. Tanto o policial militar que trocou tiros com o bandido, quanto o policial civil e a esposa, que foram roubados momentos antes, pessoal.
2: Muito bem. Guilherme, obrigada pelas informações. Bom dia, bom trabalho.
9: Abraços para nós.
1: 6h33, Thiago Muniz está aqui no estúdio com uma pesquisa à presidente da República que saiu agorinha, né, Thiago? Bom dia.
10: Bom dia, Fábio. Bom dia a todos. Pesquisa do Instituto Nexus que mostra um quadro de empate técnico entre os dois candidatos à presidência da República no primeiro turno. Luiz Inácio Lula da Silva, do PT, tem 41%, Flávio Bolsonaro, do PL, 37%. No último levantamento, que foi divulgado no dia 17 de agosto, portanto, há uma semana atrás exatamente, Lula tinha 41%, manteve os 41%, mas Flávio Bolsonaro oscilou positivamente. Foi de 36% a 37%. A margem de erro é de 2 pontos percentuais para mais ou para menos. Vamos então ao levantamento completo do primeiro turno. Repetindo, Lula do PT tem 41%, Flávio Bolsonaro do PL 37%, Ronaldo Caiado do PSD tem 5%, Renan Santos do Missão 3%, Zema do Novo 3%, escritor Augusto Cury do Avante 2%, Samara da Unidade Popular 1%. Não pontuaram Rui Costa Pimenta do PCO, Hertz Dias do PSTU, Edmilson Costa do PCB, veterinário Wilson Grassi, do Democrata, e Clariana Barão, da Democracia Cristã. Nenhum, brancos e nulos, marcaram 5%. Aqueles que não sabem ou não responderam são 3% no total. Em relação aos cenários de segundo turno, o cenário entre Lula e Flávio Bolsonaro teve uma oscilação com o empate técnico mantido neste caso. O Nexus não apontava empate técnico no primeiro turno, na última pesquisa, agora aponta. E no caso de segundo turno, esse empate se mantém, mas agora com uma margem mais estreita. Lula, do PT, tem 46% contra 45% de Flávio Bolsonaro, do PL. No último levantamento, Lula tinha 47%, Flávio Bolsonaro tinha 44%. Lula vence nos outros cenários, mas nós temos um quadro de empate técnico no limite da margem de erro com Ronaldo Caiado. Lula tem 46% no eventual segundo turno contra 42% de Ronaldo Caiado, do PSD. Contra Zema, Lula tem 47% contra 40%, e contra Renan Santos, Lula tem 47% contra 35%. A pesquisa do Instituto Nexus, contratada pelo Banco BTG, foi realizada por telefone entre os dias 21 e 23 de agosto. Foram entrevistados 2.006 eleitores. A margem de erro é de 2 pontos percentuais, com um intervalo de confiança de 95%. O registro da pesquisa no TSE está sob o número BR-090-28-2026.
11: Obrigado, Thiago.

0: Ô, Fábio França, teve uma mudança na Fórmula 1 esse fim de semana, hein?
1: O que aconteceu?
0: Uma mudança não, Lando Norris volta a se aproximar. É, bateu. Lewis Hamilton também não ficou feliz nesse GP dos Países Baixos. Só que o que aconteceu é que o Lando Norris ganhou a segunda corrida consecutiva e ele volta ali para a disputa do título desse ano, né? A gente tinha aqui Kimi Antonelli ali disparado no começo da temporada. E aí a McLaren volta ao jogo, né? Porque no ano passado o Lando Norris venceu o campeonato de pilotos, a McLaren também. E aí, com essa segunda corrida que ele venceu, ele volta a disputar o título, né? A gente teve o Kimi Antonelli no segundo lugar, George Russell da Mercedes, né? Os dois pilotos da Mercedes também no pódio, Lewis Hamilton ficou em quarto, Charles Leclerc em quinto. A Ferrari também fazendo um bom trabalho nessa temporada. Ano passado foi um ano meio desastroso para a Ferrari, mas a grande revelação desse fim de semana foi Lando Norris, que ganhou e aí traz de volta a McLaren. Parceiro dele de equipe não está muito feliz, não tem tido um ano muito bom dentro da Fórmula 1. Ano passado os dois ficaram nessa disputa, ali concorrendo, um tinha mais ponto, outro tinha mais ponto, e aí por uma diferença muito pequena, Lando Norris acabou sendo o grande campeão do ano passado. Tem muita coisa para rolar ainda, tem GP da Itália no domingo, dia 6 de setembro, circuito de Monza, e a gente tem aqui na Band News FM, claro, todo o time de Odinei Edson.

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3: Seis horas 41 minutos. Mesmo com 3 púlpitos vazios, os candidatos presentes no primeiro debate presidencial de 2026 na Band falaram de educação, segurança pública, feminicídio, economia e relações internacionais. Na avaliação da mediadora e âncora do Jornal da Band e da Band News FM, Adriana Araújo, o debate cumpriu a função. Daqui a pouco a gente escuta a Adriana, que avaliou que os candidatos presentes não se limitaram a criticar os ausentes e também foram propositivos ao longo da noite.
4: O diretor nacional de jornalismo da Band relata como curiosa a tentativa de convencer Augusto Cury a participar do encontro de ontem. No Canal Livre, Fernando Mitre falou que a cena é inédita.
3: Daqui a pouco a gente volta então a falar. Ao longo do dia a gente vai falar muito a respeito do debate na Band.
5: Em outro destaque, músicos apelam às redes sociais para tentar encontrar os instrumentos roubados de uma das violinistas mais renomadas do Brasil. Detalhes com a Sara Tavares.
6: A Polícia Civil tenta identificar os bandidos que assaltaram a casa da professora Elisa Fukuda, no bairro da Aclimação, na Zona Sul de São Paulo. O crime aconteceu na madrugada da última sexta-feira. A professora e o irmão foram surpreendidos pelos bandidos enquanto dormiam. Eles foram obrigados a fazer transações bancárias antes de os criminosos fugirem levando uma série de pertences, incluindo os 2 violinos, instrumentos de trabalho de Elisa Fukuda. Apesar do susto, as vítimas não se feriram. Pelas redes sociais, alunos e ex-alunos pedem ajuda para recuperar os violinos roubados. Os instrumentos levados são italianos, um Giuseppe Galliano e um Guadagnini.
3: É preso um policial que foi flagrado usando distintivo em imagens que mostram o sequestro de um homem que continua desaparecido em São Paulo. As informações com Carlos Costa.
7: A Corregedoria da Polícia Civil de São Paulo prende um agente da corporação suspeito de envolvimento no sequestro e agressão de um jovem na capital paulista. O caso aconteceu em 10 de agosto, quando câmeras registraram 2 homens armados batendo na vítima, que foi algemada e colocada no porta-malas de um carro preto com características semelhantes às de uma viatura. Neste sábado, então, o policial civil Milton Massaro Nakayama foi preso temporariamente enquanto a investigação apura se ele participou diretamente da ação. O caso tramita sob sigilo na Corregedoria e a Secretaria Estadual de Segurança Pública afirma que os envolvidos podem responder também administrativamente.
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4: Corinthians perde a segunda consecutiva no Brasileirão, mesmo com Memphis Depay em campo. Yuri Queiroga.
9: O Corinthians perde por 2-1 para o Coritiba, fora de casa no estádio Couto Pereira, e pode fechar a 24ª rodada do Brasileirão fora da lista dos 10 primeiros colocados. Pedro Rocha abriu o placar para o Coritiba aos 40 minutos do primeiro tempo. Na segunda etapa, mesmo com o atacante Memphis Depay em campo a partir da volta do intervalo, o Coxa ampliou com Paulo Roberto aos 29. Nos acréscimos, aos 47 minutos, Ranieri descontou, mas não evitou a segunda derrota seguida do Corinthians no Brasileirão. Com 32 pontos, o Timão espera a partida entre Botafogo e Atlético Paranaense logo mais, às 8 da noite, para saber se termina a rodada em décimo ou décimo primeiro. A equipe agora tem a semana cheia para se preparar para o clássico contra o Santos no próximo domingo, às 4 da tarde, em Itaquera.
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4: Bom dia, Robson Ramos.
5: Bom dia, Fábio França, para você, para o ouvinte da Band News FM, para Carolina Ercolim, para Luana Pereira também, na manhã desta segunda-feira, com destaque inicial do trânsito para o corredor norte-sul, lento no sentido do aeroporto de Congonhas, a partir da passagem ali pelo cruzamento com a Avenida do Estado até a ligação leste-oeste. Para Santana, trânsito carregado em alguns pontos, mas dá para seguir. 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
2: Minhas caras, meus caros, eu chamei atenção já faz muito tempo sobre o risco de investigações que estão em curso tal degenerarem numa nova Operação Lava Jato. Caso INSS, Master e outros. Né? Nós temos uma boa Polícia Federal que tem uma condução séria e me parece que as coisas estavam seguindo seu fluxo, enfim. Até aparecer o Lulinha na história. Que não é de agora, hein? Já faz tempo. E presta atenção, isso que eu vou falar aqui não é uma opinião. Isso está nos autos. Não há nada que comprometa Lulinha com o careca do INSS no caso da roubalheira do INSS. Não tem. Não tem, num movimento um tanto heterodoxo, se deixou de lado essa investigação, porque não encontraram, e começou o troço do tráfico de influência. E eu não estou dizendo que não tem que investigar, não. Eu vou repetir aqui, de certo modo, que o próprio Lula disse, se fez que pague. A Polícia Federal está investigando, não está? 3 inquéritos. Já é bastante, digamos, especioso haver 3 inquéritos que investigam a mesma coisa, né? Que é o tráfico de influência. Ah, mas é que são empresas diferentes. Bom, os advogados sabem muito bem que isso é quando menos esquisito. Mas vá lá. Dois desses inquéritos tem a relatoria de André Mendonça, que também é relator do inquérito que investiga Flávio Bolsonaro no caso do Dark Horse. Por uma estranhíssima coincidência, tudo que diz respeito a Lulinha vaza. Nada do que diz respeito a Flávio vaza. O Reinaldo agora quer vazamento generalizado. Não, eu na verdade acho que inquérito sigiloso tem que continuar sigiloso. Não, imprensa não tem que ser investigada. E eu não confundo imprensa com bandido, é bom deixar claro. Que faz extorsão, essas coisas. Não, isso não é jornalismo. Não vamos misturar as coisas. Né? Sigilo de fonte não tem nada a ver com uma organização criminosa para atingir autoridades, juízes, etc. Sigamos. Aí a Procuradoria-Geral da República, do excelente Paulo Gonê, diz, caso Lulinha, que vá para a primeira instância, porque ninguém aí tem foro. E aí o Gonê passa a ser alvo de uma indústria de difamação. Não é? Ah, porque como? E aí assim, e saem notícias como André Mendonça ficou chocado, muito agastado. É mesmo? Insisto, retire o sigilo dos inquéritos sobre Lulinha, retire o sigilo do inquérito sobre Flávio Bolsonaro, retire o sigilo do caso Willer Tomás. Tudo sem sigilo. O que não é aceitável, e isso chega a ser pior do pior da Lava Jato, é que se considere normal que um ministro do Supremo, a depender das decisões que tome, determine o resultado da eleição. Eu nem acho que vai ser assim, mas é absurdo que se considere isso normal. Pior, não é que dependa exatamente de decisão do ministro, depende de vazamentos de inquéritos que estão sob a sua relatoria. É isso aí.
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2: 6h53, chega a 26 o número de casos de febre maculosa somente neste ano no estado de São Paulo. Desse total, 25 resultaram em mortes. Segundo a Secretaria Estadual da Saúde, entre os casos confirmados, os locais de infecção foram identificados nas áreas de Campinas, com 7 ocorrências, Piracicaba com 6 e Sorocaba com 3. Além de São João da Boa Vista, São José dos Campos e Santo André, com 1 ocorrência em cada região. Para os 7 casos restantes, os locais prováveis de infecção são investigados. A gente lembra que a febre maculosa é uma doença infecciosa e febril aguda, que é causada por uma bactéria transmitida por carrapatos, como o carrapato estrela, carrapato de cavalo ou rodoleiro. O médico infectologista do Hospital Paulistano, Dr. Igor Micchiucci, explica o que fazer se houver contato com um carrapato infectado.
3: A prevenção é evitar o contato com esse carrapato. Esse carrapato, ele gosta de ficar em locais de mata, grama. Caso não seja possível evitar por questões de trabalho, por outras questões, utilizar roupas compridas e de preferência de cores claras, que o carrapato, ele se aproxima menos. Se ver que eu tinha uma picada do carrapato, tentar retirá-lo com pinça, não é para esmagar. Não faça nada no local, apenas lavar com água e sabão e observar sintomas após isso.
2: Os principais sintomas da febre maculosa incluem febre de início súbito, dor de cabeça no corpo e nas articulações, fraqueza extrema, cansaço ou falta de energia. Os pacientes também podem ter uma alteração na pele que começa entre o terceiro e quinto dia de doença, surgindo nos punhos e tornozelos e se espalhando para todo o corpo. Em caso de sintomas, a orientação é procurar atendimento médico imediatamente e informar ao profissional de saúde sobre o contato ou permanência em áreas de risco. É o que explica o Dr. Igor Micchiucci.
3: E se tiver algum sintoma, quando for procurar o médico, fale sobre o contato com o carrapato. É uma doença que existe tratamento, é utilizado antibióticos, mas são antibióticos muito específicos. Então é importante essa informação epidemiológica para a equipe médica conseguir direcionar e colher os exames necessários.
2: A febre maculosa não tem vacina, mas tem tratamento. E o diagnóstico precoce é decisivo para aumentar as chances de cura.
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5: 6h56 e a nossa Zona Leste, hein, Robson Ramos?
6: Falando agora da condição da Radial Leste para o centro da cidade, com um trânsito lento na passagem pela Praça Divinolândia até o metrô Guilhermina Esperança e ali do metrô Penha até a Avenida Aricanduva. Depois dali, dá uma melhorada no trânsito, passa mais carregado ali no metrô Carrão e aí volta a ficar ruim na altura da estação Belém. Dali até Almirante Brasil o trânsito é ruim e lá no retão final também até a chegada ao Parque Dom Pedro II. Para quem vai no sentido do bairro pela Radial Leste, agora condição boa. 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
7: São 6h56, tem relato de problemas lá na Anchieta, nosso ouvinte te conta.
8: Olá, bom dia. Aqui é o Ingo de São Bernardo do Campo. Para informar aqui que a pista local da Anchieta, perto da represa Billings, aqui está congestionada. E o Waze está indicando que houve um acidente no início do caminho do mar, antes mesmo da entradinha lá para o Parque do Estoril. Tá bom? Bom dia para todo mundo aí.
7: É isso, o trânsito está ficando bastante ruim, tá? Pela Índia de Tibiriçá, toda a saída ali para a região, né, que dá acesso à Anchieta, para quem sai do Riacho Grande, está com trânsito muito, muito pesado por conta desse acidente. É bem no 29 mesmo, no acesso. E aí, quem está saindo do bairro está encontrando bastante lentidão. E tem outro ponto que eu chamo a atenção, que a nossa ouvinte falou que estava muito difícil a Roberto Marinho, é porque tem acidente no cruzamento com a Washington Luiz, a Roberto Marinho, no sentido da Marginal do Rio Pinheiros, tem o trânsito mais lento que o normal por conta desse acidente bem no cruzamento, passando trânsito livre em direção à Marginal.
5: 6:58, fim de papo no Expresso São Paulo dessa segunda-feira. Semana começando, hein? Hoje é só segunda, vai esquentar ao longo dessa semana, pelo menos de acordo com o climatempo. Vamos esperar, né? A partir de quarta esquenta.
2: Vem aí.
5: E já pense no próximo fim de semana, que vai ser bem quentinho.
2: Isso aí.
5: Vamos nessa, gente?
7: Vamos nessa. Vem aí o Jornal Band News e toda essa atualização, né, de um day after de um evento bastante grande, que são as eleições e o debate aqui na Band.
2: É isso, a gente espera você amanhã.
5: Valeu, gente. Sheila Magalhães, Carla Bigato, Luiz Megalha, a partir de agora com vocês. Tchau.
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17: 7 horas em ponto. Um ótimo dia a você, meu querido ouvinte da Band News FM. Eu sou Luiz Megali e vamos juntos até as 9h25 da manhã com muita informação e prestação de serviços nesta segunda-feira, 24 de agosto de 2026, inverno brasileiro. Time de colunistas da Band News, hoje completinho com Mônica Bergamo, Felipe Killing da Europa, Eduardo Barão dos Estados Unidos, Rodrigo Orengo de Brasília, Carlos Andreasa com o comentário político, Juliana Rosa com os números da economia, Mauro Betting com o futebol. No estúdio, sempre a melhor e mais independente análise, porque onde está Sheila Magalhães. Bom dia, Sheila.
18: Bom dia, Megali. Bom dia pra cá. Carla, bom dia aos nossos ouvintes, sejam todos muito bem-vindos, todas muito bem-vindas. Vamos juntos até as 9h20, alguma coisa, contando com a sua companhia, com a sua audiência, com a sua paciência, mas principalmente com a sua participação no nosso WhatsApp. 11-999-592-100 é a nossa central de ouvintes, Ricardo Boechat. 11-999-592-100. Um beijo rapidinho pro Bento, que tá se aprontando pra escola, esperando o Jornal Band News começar, quem diz é a mamãe Débora. Coisa mais linda no mundo, Bento. Ai, que coisa fofa, segurando um carrinho numa mão, uma combizinha na outra, tá com uma mantinha assim por cima dos ombros. E segundo, a Débora tá se aprontando pra ir pra escola.
19: Ah, é assim que ele se apronta.
18: Com mantinha e dois carrinhos na mão, Bento.
19: Oh, meu Deus,
18: coisa
19: que
18: mais
19: delícia.
18: Fofa.
19: A imagem apareceu.
17: Muito bonitinho.
18: Beijo pro
17: que
18: Bento e pra
17: dessa
18: Débora.
17: Época, Carla Bigato, bom dia pra você.
19: Bom dia, Megali, bom dia pra Sheila, bom dia, Bento. Coisa mais fofa, mamãe Débora também. Vamos que vamos. Agora que o Megalha entrou, porque Sheila, ele ficou ali na porta da Band, dizendo que ele não ia entrar, né?
18: Uhum.
19: O Megalha parou ali na porta, falou, estou protestando contra esse jornalismo brasileiro, blá, blá, blá, blá, blá, vou ficar aqui fazendo uma live. Mas aí ele foi
17: com Pablo Marçal. Estou protestando contra a ausência dos candidatos no debate, me ausentando dos debates. Eu vou sair fazer um protesto contra a violência, eu vou assaltar uma pessoa na rua.
19: Isso.
17: Pra protestar.
19: Não, cara, não, isso não.
17: Que coisa louca. Eu vou protestar contra o desperdício de água abrindo todas as torneiras da minha casa.
19: Olha que boa ideia.
17: Mas falaremos também sobre a fuga das galinhas, foram muitas ontem, né?
19: É.
17: Tudo a seu tempo. Todo mundo apresentado, escalado, só falta ele, meu
19: galo.
17: Teve
19: ovo também.
18: Teve tudo.
19: Nossa, galinha. Galo.
17: Toca a bateria.
19: Ainda sem pegar os efeitos do debate da Band, uma nova pesquisa BTG Nexus mostra Lula e Flávio Bolsonaro empatados tecnicamente no primeiro e no segundo turnos da disputa à presidência da República. No primeiro turno, o presidente aparece numericamente à frente, com 41% das intenções de voto, contra 37% do senador do PL. Margem de erro da pesquisa é de 2 pontos para mais ou para menos, ou seja, os dois estão empatados no limite da margem de erro. Na semana passada, Lula tinha os mesmos 41%, mas Flávio oscilou 1 ponto para cima. Ronaldo Caiado, do PSD, tem 5%, Renan Santos, do Missão, e Romeu Zema, do Novo, 3% cada. Augusto Cury, do Avante, tem 2% e Samara Martins, do Unidade Popular, 1%. Os demais candidatos não pontuaram, são eles: Rui Costa Pimenta, do PCO, Hertz Dias, do PSTU, Edmilson Costa, do PCB, Wilson Grassi Júnior, do Democrata, e Clariana Barão, da Democracia Cristã, ou do Democracia Cristã. Brancos e nulos somam 5%, 3% não sabem ou não responderam.
18: Aí no segundo turno, a diferença entre Lula e Flávio Bolsonaro caiu 2 pontos. O presidente aparece com 46% e o senador com 45%. Na semana passada, Lula tinha 47% e Flávio 44%. Nos demais cenários de segundo turno, ficamos assim na pesquisa. Lula 46%, Ronaldo Caiado 42%. Contra Romeu Zema, Lula aparece com 47% e Zema 40%. E contra Renan Santos, Lula 47%, Renan Santos 35%. BTG Pactual ouviu 2.006 eleitores entre os dias 21 e 23 de agosto, nível de confiança de 95%. Pesquisa registrada no TSE sob o número BR09028/2026.
17: Veja que aquele movimento lento, tudo acontece lentamente, né, nessa eleição. Se a gente vai ver o histórico de pesquisas, são quase paralelas, né? O Renan Santos, o Zema e o Caiado sempre ali, oscilando de 3 a 5, às vezes alguém bate em 6, mas na pesquisa seguinte já aparece com 4. São quase paralelas que se encontram no infinito, algo muito incomum para uma eleição presidencial. Mesmo a eleição de 4 anos atrás, entre Lula e Bolsonaro, em que se falava já de polarização, Lula chegou a ter 20 pontos de vantagem nas pesquisas em relação a Bolsonaro, e no momento em que os votos foram contados no segundo turno, os dois estavam praticamente empatados, Lula ganhou por 1,5 pontos de distância, então houve mudanças significativas. Nessa corrida não há. Flávio passou pela turbulência do caso Vorcaro, perdeu alguns pontos, mas a boca do jacaré foi abrindo, né? A diferença entre ele e Lula foi aumentando aos poucos. Aí chegou lá nos 10 pontos no primeiro turno, coisa de 7 ou 6 pontos no segundo turno, manteve-se assim por um tempo, e agora a boca vai se fechando lentamente a ponto de a vantagem, entre aspas, nem vantagem é, porque é o empate de Lula no segundo turno, ser de 1 ponto. Né? Não será uma grande surpresa se alguma pesquisa colocar Flávio numericamente à frente, né, nos próximos levantamentos. O que mostra o seguinte: Lula não perde pontos com o escândalo envolvendo... Estou chamando de escândalo porque eu acho que já dá para chamar, né? Ou pelo menos as suspeitas, vai lá, envolvendo seu filho Lulinha. Ele não perde pontos, né? Ele no máximo oscila um pontinho para baixo, mas Flávio começa a recuperar terreno, talvez na base da rejeição. As notícias podem ampliar a rejeição do... Aliás, como é que está a rejeição nessa pesquisa aí, Pablito? Temos? Na do Datafolha, a diferença era de 1 ponto só, né? Já chegou a 4, 5 pontos. Então, na base da rejeição, é possível que eleitores que torciam o nariz para a campanha de Flávio estejam optando pelo filho do ex-presidente na tentativa de tirar Lula do poder. É uma corrida extremamente... E tem tudo para ser assim até o fim. É uma disputa de segundo turno já no primeiro turno, mas provavelmente com ninguém liquidando a parada, e algo muito apertado também quando os votos dos demais candidatos forem distribuídos, que são votos da direita, né? Mas ainda não são suficientes para colocar Flávio à frente no segundo turno. Temos aí, Pablito? Diga lá. Bom dia para você, Pablo Fernandes.
14: Bom dia, Megali. Peraí que eu tô achando aqui a rejeição, mas eu tenho sim.
17: Tinha me mandado, me desculpa.
14: Aqui, tá aqui. Vamos lá. Lula. Rejeição de Lula, não votaria de jeito nenhum, 49%. Rejeição do Flávio, 48%.
17: Aí, Lula já aparece à frente.
14: Rejeição do Caiado, 34%. Do Zema, 36%. E do Renan Santos, 35%. Então, Lula à frente com a rejeição de 49%. Flávio em segundo com 48% de rejeição.
17: Muito bem. E tudo isso, todos esses números, nos levam ao próximo assunto, que é o debate de ontem à noite.
18: Posso só acrescentar os temas, claro, os principais problemas apontados aqui na pesquisa pelas pessoas que foram ouvidas? Saúde pública lidera. Está à frente de segurança pública, um pouquinho. 32% é saúde pública. 31% falam em segurança pública, violência, criminalidade. Terceiro problema mais apontado, educação, 21%. Depois, corrupção, com 18%. Aí vai dividindo todo o restante, custo de vida, desemprego e tal, com números percentuais bem inferiores. Mas é isso, saúde pública, segurança pública, educação e corrupção.
17: Veja que corrupção já foi, coisa de meses atrás, o principal tema da campanha eleitoral. Agora está na quarta colocação.
18: Exato.
17: Né? Ou seja, há uma suspeita de corrupção dos dois lados. Por enquanto são suspeitas, né? Não há provas nem contra Flávio e nem contra o filho de Lula. Mas há suspeitas. E no momento em que há suspeitas, mas o outro candidato não é uma alternativa ao eleitor, o tema, como está pulverizado entre os principais candidatos, deixa de ter importância. Né? O eleitor tapa o nariz e vota no candidato mesmo com essas suspeitas, como se a corrupção fosse uma peça de fábrica, né? Fosse um default da política. Bom, o meu tem, mas o outro também. Então, as minhas prioridades agora são outras. Vamos com o debate, Carla?
19: Bora, no debate da Band, 3 dos 6 candidatos compareceram, Ronaldo Caiado, Renan Santos e Augusto Cury, os demais fugiram. Lula, Flávio Bolsonaro já tinham dado sinais de que não viriam, e Romeu Zema, que simplesmente avisou na última hora. E aí, ao chegar o grupo Bandeirantes, Renan Santos ironizou Lula e Flávio e apareceu segurando duas fraldas.
20: Vou apresentar as fraldas deles aqui. Ambos deveriam ter vindo com elas, tá? Dois fracassados, dois medrosos, tá? Lula e Flávio Bolsonaro. Mas as fraldas estão aqui, tô aguardando, comprei no tamanho que vocês necessitam.
19: No estúdio, Renan Santos abriu os confrontos diretos e, mais uma vez, foi irônico.
21: O senhor direciona a sua pergunta para quem, candidato?
20: Para o candidato Lula.
21: Não é possível, candidato. O senhor precisa escolher um dos candidatos presentes. Só tem a liberdade de falar o que o senhor quiser, mas o confronto é com um dos presentes, por favor.
20: Foi um lapso, peço desculpas.
19: Adriana foi dura, bem, né?
18: Foi beta, rápida.
19: Não, tá, não dura não, ela tava, foi firme. É, né?
17: Poucas ideias.
19: Poucas ideias, tá,
18: não,
19: tá certo.
18: Não vem não, candidato.
17: Uhum, vai com esse papo aí, vai.
19: Uhum, logo de
17: Você
19: cara.
17: Você sabe que não pode.
19: Mas no fundo, foi bem, vai.
17: Não, foi boa. Foi
18: aproveitou,
17: boa.
18: Aproveitou o momento. Uhum.
17: Ele conseguiu criar memes, né?
18: Conseguiu. Cortes, né?
17: Cortes.
18: Que é uma das especialidades, né, de Renan
17: Sem
18: Santos.
17: Dúvida.
18: Ronaldo Caiado sugeriu que os candidatos ao Palácio do Planalto sejam obrigados a ir a debates e fez críticas àqueles que não compareceram.
22: Os dois candidatos, o Flávio e o Lula, tá certo? Que são os maiores em rejeição, têm a disfarçatez de realmente não respeitar a opinião pública, de virar as costas para a população, achando que já estão eleitos. Eu pretendo, tá certo? Chegando ao governo, encaminhar ao Congresso Nacional uma lei para que todo candidato, da mesma maneira que ele registra o programa de governo dele, ele tenha que estar presente nos debates.
18: Augusto Cury fez o mesmo, mas antes foi o que a gente falou aqui, para quem não acompanhou. Veio à porta da Band, ameaçou não entrar. Era o seguinte, a informação oficial era de que ele chegaria às 18h, ou seja, seria o primeiro a chegar aqui ao Grupo Bandeirantes de Comunicação. Deu 18h30, nada 19h, nada 19h30, mais ou menos, foi quando ele se aproximou daqui. 19h40, o candidato estava na porta ainda. Faltavam 20 minutos para o início do debate, os demais candidatos já estavam posicionados nos seus púlpitos, já microfonados para iniciarem o debate, e ele lá do lado de fora, fazendo maior auê. Diz que era um protesto contra a ausência dos adversários.
23: Eu decidi de última hora, quando eu vi que eles não vieram,
24: mas
23: e quando o Lula,
24: mas
23: o Lula da Silva,
24: está fazendo
23: uma entrevista no mesmo horário do debate. Isso é um teatro, isso não é democracia.
24: Por que o senhor não avisou antes?
25: Mas o senhor também não está fazendo uma entrevista no mesmo horário que o debate nesse momento?
23: Não, o debate ainda não começou. Eu respeito o debate.
25: O senhor vai entrar então?
26: Nós vamos aguardar eles chegarem.
19: A Isabela Mota também, é outra que foi firme ali.
18: Sim.
19: Você não tá fazendo a mesma coisa?
17: Os demais repórteres...
25: Eu ainda não comecei o debate.
17: Os demais repórteres perceberam, né, a palhaçada que tava acontecendo ali diante deles e partiram para cima, né, cobrando ali coerência do candidato. Mas que papo é esse, cara? Você vai protestar contra a ausência em debate, se ausentando do debate?
18: É.
17: E veio aqui para dizer isso?
18: Uhum. Aí entrou, né?
17: Entrou.
18: Nosso diretor, Fernando Mitre, foi até lá, até o portão. Vamos lá, candidato, vamos entrar, vai. Porque no final das contas é isso,
17: Também não teve muito saco, não.
18: Não, vamos entrar, é isso.
17: Vai, vamos participar. Nessa.
18: Augusto Cury fez, ao entrar, uma live. Com quem? Pablo Marçal. E no estúdio, criticou principalmente a ausência de Lula.
27: Quero parabenizar a Band por esse debate. E quero olhar nos olhos do telespectador. Lula da Silva, você tinha que estar aqui para responder o caos que está a educação.
17: Romeu Zema, que estava confirmado, avisou que não viria ao debate por volta de meio-dia. E Zema foi aquele que ressaltou na sexta e no sábado a importância de comparecer aos encontros.
0: Espero que eles mudem de ideia. O debate só enobrece a democracia.
1: Os debates, as sabatinas são muito produtivos, porque mostram para o eleitor ali as propostas. O eleitor passa a ter condição de conhecer melhor o candidato que está ali se apresentando. E perde-se muito quando, principalmente o atual mandatário, não comparece. E as eleições servem como orientação, mas na hora que o brasileiro for realmente decidir, a hora que ele for abrir o cardápio, ele vai ver que tem ali um candidato diferente.
17: E aí, na nota divulgada horas antes do encontro, Zema justificou apenas assim. A assessoria do candidato Romeu Zema contextualiza que a mudança de data do debate promovido pela Rede Bandeirantes havia sido considerada sob a premissa e a expectativa de que o candidato Lula fosse participar, garantindo a pluralidade do encontro. Diante da ausência de Lula e de outros concorrentes, a alteração de data perdeu o seu propósito inicial.
19: Gente, que a gente acompanhou, né, um compilado de falas dele, como disse o Miguel, na sexta e no sábado, valorizando a importância de um debate para a democracia. Uhum. O que o Romeu Zema fez foi maltratar a democracia. Ele mudou de ideia tão rápido assim, a respeito da importância de um debate para o eleitor?
17: Exato.
19: Que rápido, né?
17: Exato.
19: Dá para confiar em alguém que muda tão rápido de ideia assim, que defendia a democracia, falava como um debate importante para a democracia e horas depois diz não vou e tem exatamente o mesmo comportamento daqueles que ele critica?
17: E quer saber, houve momentos ali mais turbulentos no debate, mas ele foi propositivo no final das contas.
19: Foi.
17: Claro, os candidatos, eu vou falar de um por um, mas eu só quero acabar aqui o giro, mas eu quero falar do pacote todo na sequência. Mas o debate teve momentos propositivos. Os candidatos, claro, gastaram muito tempo criticando aqueles que não foram e têm de fazê-lo mesmo, mas propostas foram apresentadas. Algumas esdrúxulas, também vou comentar, mas foram apresentadas. Tivemos um debate. Mas que papo é esse que o debate só serve se for como eu quero?
19: Uhum.
17: Se tal candidato não for, eu não vou. Mas enfim, chegarei a Zema também.
19: Uhum. A gente segue com o momento pá, pá, pá, pá, pá, porque Flávio Bolsonaro se manifestou nas redes sociais e assim como Romeu Zema, criticou Lula.
3: Os que vão debater hoje não são meus adversários. Eu respeito todos eles, mas eles definitivamente não são meus adversários. O meu adversário é quem está no poder e tá destruindo o Brasil.
19: Segue o momento. Pó, pó, pó, pó, pó, porque, em entrevista à TV Record, Lula não explicou o motivo de não participar do debate. Mas criticou candidatos que querem lacrar na internet. Vamos ouvir agora a fala do presidente da República.
4: Tem gente que acha que pode ser candidato por causa da internet. Tem gente que acha que brincar na internet ou lacrar a internet dá ele o direito de ser presidente da República. Você precisa diferente.
19: Na mesma entrevista...
17: Só pra registrar, a campanha de Lula, por enquanto, foi feita somente na internet. A única exceção foi esta entrevista.
19: Isso.
17: Que Lula gravou ontem à tarde, sabendo que seria...

0: mas certamente seria muito perguntado, muito questionado a respeito das investigações envolvendo Lulinha. Nessa entrevista, ele até falou sobre o assunto, mas disse que ninguém está acima da lei.
1: Eu trato isso com muita seriedade. Primeiro, porque eu não sou juiz. Segundo, eu não sou procurador, nem sou delegado. Eu sou o presidente da República. E o que eu digo para você, eu digo para o meu filho, eu digo para qualquer pessoa, todos nós somos obrigados a agirmos corretamente. Se alguém está agindo de forma equivocada, de forma errada, então alguém vai ter que ser investigado. E eu não sou um presidente que tento proibir investigação. Eu não ameaço mandar ministro embora. Eu não ameaço punir delegado. Investigue-se. E todo mundo tem o direito de provar se é inocente. Se isso acontecer, eles serão perdoados. Mas se alguém cometeu erro, e esse erro trouxe prejuízo aos cofres públicos, essas pessoas terão que pagar.
0: Temos mais sobre o caso Lulinha, direto de Brasília, ao vivo com você, Afonso Marangoni. Bom dia, Marangoni.
2: Bom dia, Sheila, Megali, Carla, todo mundo que nos acompanha. A Polícia Federal quer ouvir Marco Aurélio Ribeiro, ex-assessor de Lula, e também a lobista Roberta Luxinger na investigação sobre tráfico de influência dentro do governo. O caso também envolve o filho mais velho do presidente, que é o Fábio Luiz Lula da Silva, conhecido como Lulinha. As datas para os depoimentos ainda não foram agendadas. Os delegados ainda estão buscando mais detalhes sobre o caminho do dinheiro que teria sido movimentado pelo grupo. A suspeita é que Marco Aurélio, conhecido como Marcola, tenha recebido recursos, presentes, além de contas pessoais pagas por Roberta para viabilizar acesso ao governo. De acordo com a Polícia Federal, a lobista trabalhava para Antônio Carlos Camilo Antunes, o careca do INSS. Ela teria atuado na tentativa de venda de remédios de canabidiol para o Ministério da Saúde, um negócio que não foi para frente. Marcola e Roberta negam as acusações. Investigadores dizem que o filho de Lula também teria atuado como facilitador para esta lobista, com a missão de abrir as portas do governo. Mas, ao contrário dela e de Marcola, a Polícia Federal diz que Lulinha trocava poucas mensagens com o grupo. Já as menções feitas a Fábio Luiz seriam muitas. Segundo a Polícia Federal, mensagens recuperadas no celular de Roberta Luxinger afirmam que Lulinha ganharia uma viagem à África se o negócio do canabidiol fosse fechado. Em outra, de 23 de janeiro do ano passado, ela escreve a um interlocutor: "Ontem eu disse para o Fábio, Antônio está pressionando, acho bom você se mexer." Para os investigadores, Antônio seria justamente Antônio Carlos Camilo Antunes, o careca do INSS. 6 dias antes, a lobista troca mensagens com Gustavo Gaspar, amigo e sócio do careca do INSS. Na conversa, ela é lembrada por Gaspar que o grupo está na folha de pagamentos do careca. O advogado de Lulinha, Marco Aurélio Carvalho, voltou a criticar durante este fim de semana o que chamou de vazamentos criminosos. Vamos acompanhar.
3: Houve um vazamento criminoso, mas o importante é que esse vazamento foi revelador. Não há, nos presentes inquéritos, suspeita de desvio de recurso público, autoridade com foro ou relação direta ou indireta com o INSS. Portanto, se Fábio não fosse filho do presidente, provavelmente esse inquérito já teria sido arquivado.
2: A defesa de Marcola diz que ainda não teve acesso ao processo e cita a existência de uma intenção para influenciar o processo eleitoral. A Polícia Federal avalia que a investigação sobre o suposto esquema de tráfico de influência só deve ser concluída no final do ano, portanto, depois da eleição. É um caso que a gente segue acompanhando.
0: Valeu, muito Marangoni, bem. Obrigada.
4: No debate, Lula foi o principal alvo dos adversários que abordaram temas como segurança, educação e economia. Ronaldo Caiado prometeu cortar gastos e reduzir juros.
5: Precisa de um choque de credibilidade. Pessoa que assumir o governo, a presidência da República, precisa ter autoridade moral. E nessa hora eu não vou endividar o país. Eu vou conter despesas do país, vou fazer com que a taxa de juros caia a patamares como já caíram em termos de 6% quando Michel Temer assumiu o governo, e vou buscar também uma inflação em torno de 3 ou 4%.
4: Ao falar sobre as tarifas impostas pelos Estados Unidos, Caiado criticou a postura do governo.
5: O Lula está doido para criar esse impasse, Porque ele viu o presidente do Canadá e da Austrália ganhando, então ele está provocando...

0: o Trump toda hora, tá certo? Falando da dentadura do Trump, querendo mudar a moeda, toda hora ele dá uma provocadinha, tá certo? Aí, daí a pouco, provoca também o Paraguai, aí vem o presidente da Argentina aqui fazer desaforo. Então, o que você vê é que eles querem desviar o foco da eleição. E o Itamaraty no Brasil, ele, ao invés de ser aquilo que a chancelaria enalticia o Brasil nos grandes debates, ele passou a ser simplesmente porta-voz do PT. E isso é que eu vou recuperar no Brasil.
1: Renan Santos falou sobre a proposta que acaba com a escala 6 por 1. Ele respondeu a pergunta aqui da nossa âncora Sheila Magalhães.
2: Qual é a sua posição sobre o fim da escala 6 por 1 e que respostas o senhor daria com medidas práticas, caso eleito, para aqueles setores que projetam para o ano que vem, em função dessa medida, aumento de custos, inflação e desemprego, por exemplo?
3: Este é um cenário desesperador para o nosso país. Desesperador. O que eu vou fazer, o que eu preciso tocar para resolver a questão de emprego no Brasil é reformas de competitividade, alterar a lei trabalhista para contratar ser mais fácil, para você não precisar pagar tanto imposto na hora de receber o seu salário. Esta revolução que nós vamos fazer, uma reforma trabalhista que permita que você seja contratado por hora.
1: Na área da segurança, Renan Santos defendeu os instrumentos do Estado para combater o crime organizado e as facções criminosas.
3: Nós vamos declarar estado de defesa e colocar em GLO regiões tomadas pelo crime organizado, o que vai permitir, por parte das forças de segurança, tanto as nossas polícias quanto a Polícia Federal, atuar para destruir, para eliminar o crime organizado. Eu estou falando em passar a rapa nesses caras. Dois, construção de superpresídios. Criar mais de 300 a 500 mil vagas com presídios em que não haverá mais o isolamento de facção. Faccionado vai estar todo mundo junto, porque nós vamos eliminar as facções. E terceiro ponto, uma integração muito poderosa entre os estados. Estado que não quiser atuar na destruição do crime organizado, sofrerá intervenção do governo federal.
4: Augusto Cury fez críticas a programas assistencialistas do governo e diz que o Bolsa Família precisa de ajustes.
5: O Bolsa Família é um projeto importante, mas tem que ser ajustado. Quem assina a carteira não vai perder o benefício, pelo menos por um certo tempo. Quem faz uma MEI não vai perder o benefício, pelo menos por um certo tempo. Então, o que ocorre, Renan, quando você gera um assistencialismo, parece que você está fazendo doação com o dinheiro do presidente. Mas é o dinheiro nosso, é o dinheiro dos impostos dos brasileiros. E essas pessoas do Bolsa Família têm que ser abraçadas, valorizadas, mas estimuladas a sonhar, aumentar a sua renda.
4: Ao abordar a educação, Augusto Cury falou em colapso das instituições de ensino e defendeu mudanças e a valorização dos professores.
5: Os professores são cozinheiros do conhecimento que preparam o alimento para uma plateia que não tem mais apetite. Devido ao quê? Devido à intoxicação digital e também devido a uma educação cartesiana, racionalista, onde o professor, através da orientação do MEC, é cartesiano. Ele é um expositor seco e frio. O professor deveria ser um provocador da arte de perguntar, um desafiador da arte de pensar e um elogiador da arte de participar. Nós temos 32 milhões de neurodivergentes. Eles são colocados, impostos em sala de aula, criando um ambiente onde eles não são incluídos.
6: Na sequência, no Canal Livre, o diretor de jornalismo da Band, Fernando Mitre, afirmou que os candidatos que faltaram perderam uma grande oportunidade.
7: E o grande prejudicado aí, além dos candidatos que não ganham com essa ausência, não ganham, mas o grande prejudicado é o público, é o eleitor, é o brasileiro, diante de problemas cada vez mais graves. Nunca se necessitou tanto de um debate aprofundado sobre os problemas do país como agora, nunca. E essa campanha é pequena, o tempo é curto.
6: A cientista política Deise Sciocari questionou principalmente a ausência de Romeu Zema.
8: Não faz sentido, e pelas pesquisas, como ele não tem uma rejeição muito alta, ele provavelmente seria um dos menos atacados, então não faz sentido não aparecer no debate. Eu acredito que jogou a toalha, não tem outra explicação. Era o momento dele se fazer conhecido nacionalmente, de ter um pouco de destaque ali, de mostrar as propostas. De novo, não tem uma rejeição tão alta assim, então poderia, não seria tão atacado, desperdiçou.
6: O colunista da Band News FM, Fernando Schiller, reforça que quem falta a debate não está disposto a ouvir o contraditório. E esquece que o encontro é uma plataforma que repercute em toda a sociedade.
9: Por quê? Porque o debate é uma plataforma para as redes sociais e para a internet, para o mundo digital. Desse debate,
10: vai, toda semana vai ser pautada por esse debate, pelas imagens produzidas pelo debate, pelas frases, pelas expressões, pelas ideias, enfim. Então ele é uma plataforma. Agora é uma plataforma contraditória, é uma plataforma de risco. De risco, por quê? O candidato, porque, qual é a lógica de um debate? O candidato é obrigado a responder o que ele não quer responder. Ele tratar de temas que ele não quer tratar. O candidato falar o que ele não quer é do interesse do eleitor. Quem ganha o eleitor, isso é que nem mercado. As empresas brigam, quem ganha é o consumidor. Na política, os candidatos brigam, quem ganha é o eleitor.
6: E o diretor-geral de jornalismo e esportes da Band, Rodolfo Schneider, citou o último debate ao governo do Rio de Janeiro para mostrar a importância dos encontros.
11: O Datafolha de sexta-feira, que também trouxe o número de estados, no Rio de Janeiro, o Eduardo Paes continuou no patamar de 40%, 41%, e ele não foi ao debate da Band. E o Douglas Ruas, que tinha 9%, que é o presidente da Assembleia Legislativa, que era absolutamente desconhecido, e a campanha começou agora e tal, ele, de 9%, na última pesquisa agora da Datafolha, ele pulou para 19%. O púlpito do Paes, que teria, entre aspas, o que falar, etc., ficou vazio. E o Douglas Ruas teve mais tempo para falar. Até no debate colocado em algumas questões, ele conseguiu se sair bem. Às vezes, atitudes em debate, não só pela ausência, pelo púlpito vazio, mas pelo espaço que você dá para o outro eventualmente crescer, pode ter consequências futuras em pesquisas. Né?
6: 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Foi uma noite triste. Tivemos ontem uma noite triste. Nunca havia acontecido nada parecido na história dos debates aqui no Brasil, desde 1989. Houve ocasiões em que candidatos liderando as pesquisas não compareceram aos debates. Mas o primeiro, o segundo e o terceiro colocados... Estou colocando o Zema aqui como o terceiro colocado porque ele está numa situação de empate técnico na terceira colocação. Né? O pódio completo não compareceu ao debate... Fora a ameaça de outro, né, 6 candidatos convidados, quase tivemos um debate mano a mano entre Caiado e Renan Santos. Né, foi uma noite lamentável, né, uma estocada contra um dos grandes institutos democráticos que temos aqui no Brasil, tão importante em outras eleições. Né, é fundamental para que o candidato consiga sair da sua bolha, se veja em situações desconfortáveis, tenha de responder aquilo que não quer responder, aquilo que não vai entrar na propaganda eleitoral gratuita, aquilo que não estará nas suas redes sociais. Né. Eles fugiram. Lula, Flávio, Romeu Zema. Começando por Lula. Porque, em tese, se o presidente tivesse vindo, teríamos um debate completo. Flávio, pelo menos, colocou essa condicional. Lula indo, eu vou. Não estou dizendo que é um atenuante, mas pelo menos havia uma condicional. No caso do presidente, nunca houve. Lula elegeu-se 4 anos atrás com um discurso de defesa da democracia. O Andreas lembrou isso muito bem ontem. A defesa da democracia. Ora, o que é o debate se não um dos pilares mais importantes de um jogo democrático? E quem havia sido o último presidente, o último candidato favorito a faltar a um debate? Lula! Em 2006. Desde então, foram 20 anos em que os candidatos sempre estiveram neste encontro. O mais tradicional de todos, o primeiro debate. Porque foi aqui na Band que foi feito o primeiro debate da nossa redemocratização. Então é uma espécie de tradição respeitada pelas outras emissoras que a Band tem essa prioridade de dar o pontapé inicial. É um momento importantíssimo. É o início da rodada de debates, de entrevistas. É fundamental que os candidatos estejam aqui. Nos últimos 20 anos, todos compareceram. Sim, Bolsonaro esteve aqui em 2018, quando era o grande favorito, né, antes da facada acontecer, ele participou deste e de mais um debate. E Lula, que elegeu-se defendendo a democracia brasileira, só comigo a democracia estará salva, espancou a democracia ontem à noite. Não estou dizendo que Lula não seja um democrata, não é isso. Mas ele faltou em um dos principais compromissos que um candidato pode ter numa campanha. É o debate, minha gente. Pode ser, ainda que seja uma estratégia, e eu consigo entender a estratégia de Lula e de Flávio. Eles estão praticamente no segundo turno. Eles não têm nada a ganhar e têm tudo a perder num debate. Mas é uma obrigação institucional do candidato. Pode ser algo que nem favoreça ele, mas tem que estar incutido na cabeça do candidato que, puxa vida, eu posso me prejudicar, mas eu preciso ir. E para isso a gente precisa também da resposta do eleitor. Esses caras precisam sentir na pesquisa que o eleitor não aprova esse tipo de estratégia. Então, Lula, o presidente que foi eleito como defensor da democracia, ontem deu um tapa de mão aberta na bochecha da democracia. Flávio Bolsonaro poderia muito bem ter ido. Por quê? A presença dele está condicionada à de Lula. E só para terminar, o Lula, o eleitor diz, não, mas vai ser uma baixaria, porque o Renan Santos vai mostrar uma fralda, porque, bom, não teria mostrado se eles estivessem lá, né? Não teria nenhum cabimento. E outra, se alguém protagoniza uma baixaria, levante o nível do debate você. No debate aqui para a Prefeitura de São Paulo, Pablo Marçal causou baixaria atrás de baixaria. Isso não diminuiu, Ricardo Nunes. Isso não diminuiu, Guilherme Boulos. Talvez o Datena tenha saído, né, um pouco machucado, porque foi ele que deu uma cadeirada. Então ele acabou caindo no jogo do Marçal. Mas os demais candidatos que estavam lá não ficaram menores devido às baixarias de Marçal. Né? Por que Lula não poderia se submeter a um teste desses, ainda que houvesse momentos de baixaria? Ora, levante o nível você. Flávio Bolsonaro, a única experiência que a gente tem de Flávio Bolsonaro em debates é um debate em que ele passou mal. Ele desmaiou ao vivo na TV. Ele fez um público que se faz da privada. Né? Ele passou por um vexame, então a gente não sabe se Flávio Bolsonaro tem a fibra, tem o estofo para olhar nos olhos de um adversário e debater em alto nível. Não sabemos e, por enquanto, não saberemos, porque Flávio também fugiu. Também foi um covarde. Romeu Zema, ao decidir não comparecer ao debate, justificou uma fama, que eu acho injustificada, mas de não ser uma pessoa muito inteligente. Porque é a estratégia menos inteligente que eu já vi na minha vida, Carla. Se ele for permanecer na campanha, ele perdeu um palco gigantesco. Eu usei a seguinte figura de linguagem ontem. Você está indo para uma disputa de boxe, eu vou lá para um campeonato de boxe. Aí fico sabendo pelo rádio que o Holyfield e o Tyson, né, não vão participar. Aí eu dou meia volta. Ah, não. Não, era com eles que eu queria lutar. Agora, sem os dois, eu me recuso a participar. Qual é, cara? Cara, você tem 5 pontos de intenção de voto. Você poderia subir para 7, 8, se tornar eventualmente viável, convencer o seu próprio Estado de que você tem condições de governar o Brasil, porque o Caiado, pelo menos, é líder do Estado dele. Romeu Zema tem 10 pontos em Minas Gerais. Né? O Romeu Zema, mais do que ninguém, deveria estar aqui, olhando no olho do eleitor, dos adversários, fugiu. E se ele for desistir da candidatura e apoiar Flávio Bolsonaro, que seria o caminho natural de Zema, também não faz sentido fugir, porque ele poderia ser um escudo, fazer um papel ali de defesa de Flávio Bolsonaro. Não faz o menor sentido a estratégia mais burra que eu já vi, fazendo jus a essa fama de pouca inteligência, que, de novo, acho injusta a Romeu Zema. Augusto Cury, um papelão... armou uma patranha lá, o Mitre teve que respirar fundo, ir até lá e falar: candidato, o senhor sabe que você vai. O senhor está fazendo esse discurso todo, vamos. E aí foi o Augusto Cury, colocou a máscara de brasileiro indignado com tudo isso que está aí, entrou bravinho aqui, né?
1: Uhum.
6: Na nossa frente, passou bravinho, com a cara fechada, e foi pro debate, sabia que iria, senão não teria vindo pra cá, né? Só pra tumultuar, conseguiu, queria lá viralizar na internet e viralizou. Bom, parabéns a Renan Santos, Renan Santos, que foi lá e protagonizou o momento mais midiático, mais memético da noite, segurando aquelas duas fraldas, no final das contas ganhou pontos com isso, porque ele tinha os fatos a seu favor. Sim, eu também acho que aquilo não deveria fazer parte de um debate público, não acho. Acho uma coisa infantiloide. Mas ele tinha razão. Ele pelo menos tinha razão e pelo menos ele estava aqui segurando aquelas fraldas. Né? Ronaldo Caiado também veio. Augusto Cury no final participou. Tivemos um debate até que propositivo. Né? Conhecemos um pouquinho mais os candidatos. Infelizmente não conhecemos um pouquinho mais do que tem para apresentar agora Lula e Flávio, principalmente. Não sabemos como eles vão resolver o problema do déficit, não sabemos quais são as propostas concretas quando confrontadas, né, com perguntas, questionamentos, as suas propostas para a segurança pública, para a economia, para a saúde, para tudo isso aí que importa ao eleitor, segundo a última pesquisa. Não sabemos. E não sabemos nem o que eles têm a dizer, fora de um ambiente controlado, a respeito das suspeitas sobre Flávio, sobre Eduardo, no caso Vorcaro, e sobre o filho de Lula, no caso Lulinha. Não sabemos, porque eles fugiram. Houve momentos ali no debate que foram apenas folclóricos, né? A agressividade do Renan, completamente fora de tom, xingando, inclusive, as pessoas que pretendem votar no Lula. Completamente fora de tom, mas pelo menos ele estava lá. E errar o tom faz parte de um encontro como esses, né? Acontece. A proposta, francamente, ridícula de Augusto Cury para tornar obrigatória a presença em debates. Aí vem o Renan Santos e fala: apoio! Sim, pô, que grandes liberais, hein? Que grandes defensores das liberdades individuais. Você tem que conduzir coercitivamente um candidato para participar de um debate. Não! Participação em debate não deveria ser obrigatória, coisa nenhuma. A participação em debate tem que ser voluntária e esses caras têm de comparecer. Ontem, Lula passou vergonha, Flávio passou vergonha, Augusto Cury compareceu, mas também passou vergonha, e Romeu Zema, então, nem se fala. E todos eles diminuíram um pouquinho mais a nossa democracia. Esculhambaram um pouquinho mais a nossa política. Foi uma noite, a gente até em algum momento começou a rir, porque aquilo estava tão bizarro, com tantas reviravoltas, né? Tantos plot twists, mas era um riso de nervoso, porque foi uma noite lamentável, lamentável, devido às decisões individuais daqueles que querem governar o Brasil. Começou muito mal essa fase decisiva da campanha.
1: E uma boa ideia, viu, Megalha? Atenção, institutos de campanha. Por que não perguntar para o eleitor se eles sabem quais são as propostas principais desses candidatos para a economia, para a educação, para a saúde?
6: Não
1: sabem. Difícil saber, não sabem. Não sabem, porque isso não foi dito. Até agora, o que a gente tem são ataques de um candidato contra outro usando os principais escândalos, né? Escândalos de corrupção. As propostas, de fato, a gente não sabe. É. Talvez a gente passe a saber nesta semana, porque começa o horário eleitoral obrigatório. Nem todo mundo tem saco de ouvir aquilo, porque são peças publicitárias montadas com muito dinheiro e que servem para vender um pacotinho ali para o eleitor, né? Que a gente é obrigado a tapar o nariz e engolir. Não tem o confronto. Né? Não tem um candidato falando: ah, tá, mas essa proposta aí, como é que você vai colocar ela né, em prática?
6: Não
1: dá, não tem como colocar. É só publicidade. E é baseado nisso que eles estão fazendo as campanhas agora, em cortes em redes sociais, como a gente falou bastante ontem, né? Eles não se
12: expõem. Tudo ambiente controlado, né?
1: Ambiente controlado, exato. Bom, mas você pode continuar acompanhando a Band News FM pelo YouTube, na Fest TV. É no dia 28, né, Fábio França, que começa o horário eleitoral obrigatório?
13: Isso, começa sexta-feira, dia 28. A propaganda na internet já está liberada, né? Já foi liberada, nas ruas também. Mas no rádio e na televisão, a partir de sexta-feira, dia 28, aí vai até o dia 1º de outubro, 3 dias antes. Do primeiro turno das eleições. Especificamente sobre os candidatos à presidência, né? O horário eleitoral vai ser dividido em dois blocos de 12 minutos e meio para os candidatos a presidente. A coligação de Lula, com 5 minutos e 31 segundos, é a que tem maior tempo na televisão e no rádio. Depois, a de Flávio Bolsonaro com 4 minutos e 20 segundos, Caiado com 2 minutos e 2 segundos, Augusto Cury com 35 segundos. Os demais candidatos à presidência não atingiram as exigências de cláusula de desempenho. Então, eles não têm horário nem no rádio nem na TV.
6: O Zema nem isso tem. Ele não tem horário na TV e abre mão de uma oportunidade de aparecer 2 horas em um horário nobre. Não é um debate tardão. 11 da noite, como já tivemos em outras ocasiões. 8 horas da noite.
1: De um domingo.
6: Uma emissora de TV aberta que chega até os cafundosos Judas que não sabem nem quem é Romeu Zema. Lula e Flávio, eles conhecem. Conhecem o sobrenome Bolsonaro, sabem quem é Lula. Incrível, diga lá, Fabio.
13: Para complementar, né, no rádio, os programas obrigatórios começam às 7 da manhã e também ao meio-dia, são dois horários, mas como disse a Carla ainda há pouquinho, a programação da Band News FM continua normalmente. Para quem acompanha pelo YouTube, pela Fest TV, pelo aplicativo Band Play e também pelas demais redes sociais.
4: Valeu, Fabio.
6: E aí, respondendo a pergunta aqui, ô Megali, você tá fazendo campanha pro Renan? De jeito nenhum. De jeito, mas nem perto disso. Mas de forma alguma. Mas ontem tivemos uma noite tão bizarra que eu entendo que o grande vencedor ali foi o Renan Santos. Ele criou meme, ele criou virais, ele apresentou-se, ele é muito eloquente.
4: Isso usou bastante o palco,
6: usou bastante o palco, sabe falar com a câmera. Então os caras fizeram uma pataquada tão lamentável que permitiram que um sujeito como Renan Santos fosse o grande vencedor da noite. Veja só a que ponto chegamos, Carla.
4: Bom, vamos em frente. A Justiça do Rio de Janeiro vai decidir se mantém as prisões de mais dois envolvidos naquele espancamento brutal, morte de um homem em Copacabana. Ailton José da Silva e Felipe Eduardo dos Santos Silva se entregaram à Polícia Civil na última sexta-feira. Eles aparecem em imagens agredindo Cláudio Rafael Ladeiro Moreira, que tinha sido acusado injustamente de furtar uma bicicleta que pertencia à irmã dele. A Luana Bernardes está conosco ao vivo e traz os detalhes. Diga lá, Luana.
12: Os quatro envolvidos no espancamento e morte de um homem em Copacabana, na zona sul do Rio, seguem presos. O segurança, que usou um pedaço de madeira no crime, classificou a sequência de golpes desferidos contra a cabeça da vítima como ato insano. Depois do crime, Davi Santos Machado disse que foi para casa. Cláudio Rafael Landeiro foi atacado depois de ser acusado injustamente de ter roubado uma bicicleta. Além do segurança Davi, o também segurança Jorge Luiz Ricardo foi preso pelo crime. Ele não aparece nas imagens que mostram o espancamento, mas participou de uma primeira discussão com a vítima. Os outros dois presos pelo caso são os entregadores Felipe Eduardo dos Santos Silva e Ailton José da Silva. Os acusados de homicídio triplamente qualificado se auto-intitulavam tropa do iFood para justificar as agressões.
1: Em Goiás, vai continuar preso o homem que manteve a ex-mulher amordaçada e acorrentada. Que história terrível. Emiliane Tamara Nunes Carvalho, de 24 anos, estava desaparecida desde a segunda-feira passada. Ela foi encontrada depois de todo esse tempo. A Rosane Kotowski está por aqui para trazer mais informações. E as imagens que foram divulgadas do momento em que ela é libertada, Rosane, são devastadoras, né? Absolutamente impactantes. Essa mulher que estava acorrentada, amordaçada, com uma máscara colocada no rosto dela. Conta mais pra gente, Rosane. Bom dia.
14: Bom dia, Carla. Imagens estarrecedoras. O Ailton Rodrigues de Souza, que é acusado de manter essa ex-mulher amordaçada e acorrentada em cárcere privado aqui na região do entorno, em Goiás, passou por audiência de custódia nesse final de semana e a prisão dele foi convertida em preventiva. A Emiliane Tamara Nunes Carvalho tem 24 anos, estava desaparecida desde segunda-feira da semana passada. Ela foi encontrada por policiais dentro de uma casa em Águas Lindas de Goiás, nos arredores do Distrito Federal, sexta-feira agora. O local era completamente fechado, portas, janelas lacradas por tapumes e muitos obstáculos. Como você disse, ela estava amordaçada, algemada, presa por cordas e correntes no rosto. Ela usava uma máscara que dificultava a respiração dela. Num vídeo que foi divulgado pelas redes sociais, Emiliane Tamara disse que o ex-marido colocava panos com ácido na boca dela e isso causou queimaduras. Ela chegou a ser levada ao hospital, mas só foi liberada após atendimento. Em entrevista ao Brasil Urgente da Band, a vítima disse acreditar que o sequestro foi premeditado e motivado. Imaginem por quê, né? Porque o ex-marido não aceitava o término da relação.
15: Eu fui casada há 6 anos, eu jamais esperava isso da parte dele. Ele só focava em vamos voltar, tentando me acariciar, eu tentava me afastar, eu tentava empurrar. Eu acredito que desde março que ele estava premeditando isso.
14: Bom, durante as buscas no imóvel onde a Emiliane foi encontrada, além de toda essa situação que ela estava vivendo, acorrentada, com um ácido na boca, com uma máscara que dificultava a respiração dela, os policiais ainda encontraram uma pistola calibre 9mm, essa arma já foi encaminhada para a perícia. Também foram apreendidos um veículo, algemas, cordas, correntes e sedativos. O delegado João Flávio Ribeiro explicou como o acusado sequestrou a ex-mulher.
16: Ele dopou ela com antidepressivos contra a vontade dela, né, sem ela saber. E com ela dopada, ele levou ela até o local onde ela foi encontrada. Ela tinha um histórico de um relacionamento conturbado com o ex-companheiro.
14: O Ailton está preso, como a gente já falou, passou por audiência de custódia nesse final de semana, a prisão dele foi convertida em preventiva e agora ele vai responder pelos crimes de sequestro, estupro e cárcere privado. Carla.
1: Obrigada, Rosane, mas Deus me livre dessa história. As imagens a gente preferiu não exibir, né? A gente teve acesso a essas imagens, mas como disse a Rosane, elas são estarrecedoras, é a mulher deitada na cama, ela está com uma blusinha... uma blusinha de alcinha, né, uma regatinha, com um short curtinho também, com as mãos amarradas, com os pés amarrados, com essa máscara, que é como se fosse uma máscara daquelas de entrar em ambiente com substâncias tóxicas, sabe? Só que a entrada de ar dessa máscara, ela foi bloqueada para que essa mulher tivesse dificuldade de respirar. Estava amordaçada e com essa máscara, certamente ela não seria ouvida se gritasse, e ela tremia demais no momento em que a polícia chegou. Ela estava dopada, né? Esse homem a dopou para que ela ficasse ali e não fugisse. Então, a gente preferiu não exibir essas imagens para não expor ainda mais a vítima. Ela deu entrevista e, pela dinâmica da fala dela, inclusive, dá para perceber que ela está ainda eliminando essas substâncias que ela foi obrigada a consumir. Ela estava ainda um pouco, né, dopada, mas disse que jamais imaginaria, depois de um relacionamento de 6 anos, que o companheiro ou ex-companheiro, 6 anos vivendo, dormindo, dividindo a vida com uma pessoa, e 6 anos depois a pessoa faz e cria um ambiente, uma cena, que parece uma cena de filme de terror. É uma cena de filme de terror. O que esses policiais encontraram, o que a gente viu e que a gente preferiu não exibir aqui agora.
6: E veja o que é esse sentimento de posse de alguns homens em relação à mulher, Carla. Ele não aceitava o fim do relacionamento. Bom, ele tem um relacionamento? Ele teve um relacionamento dessa maneira? Quer dizer, para ele é preferível manter a mulher presa como se fosse um animal selvagem, maltratado, torturada, do que... Isso é um relacionamento? Né? A alternativa seria permitir que ela fosse livre. Né? Cada um viver a sua vida como pessoas fazem todos os dias... Né, pessoas saudáveis, a alternativa seria essa, mas não. Ele prefere ser o dono dessa mulher, ainda que não haja relacionamento algum ali. Né? Ela só está presa, acorrentada numa cama e torturada por aquele que se recusa a abrir mão da mulher. Né, como se a mulher precisasse de autorização de alguém para simplesmente ser livre, né, e fazer o que deseja. É impressionante. E é impressionante o quanto a gente tem noticiado isso, né? Não isso especificamente, mas...
17: Casos de violência.
6: Casos de violência decorrentes dessa recusa do homem a abrir mão de um relacionamento com uma mulher.
4: Uma briga envolvendo integrantes de torcidas organizadas deixa pelo menos 2 mortos em Salvador. Confusão aconteceu antes do clássico entre Bahia e Vitória. A Janaína Moradillo está conosco ao vivo. Vai trazer os detalhes dessa história. Janaína, bom dia.
18: Bom dia, Sheila, Carla Megales. 2 pessoas mortas, 6 suspeitos presos e outras 4 pessoas feridas. Tudo isso aí em uma confusão protagonizada por integrantes de uma torcida organizada horas antes do clássico entre Bahia e Vitória aqui em Salvador. A primeira situação aconteceu ontem em uma avenida, que é uma rota para chegar ao Barradão, onde aconteceu essa partida. Imagens mostram o momento em que um grupo começa a perseguir e agredir José Alexandre Souza Borges, de 28 anos. Ele estava em uma moto e aparece caído no chão, inclusive com a moto em cima dele. Os envolvidos são integrantes da torcida organizada Imbatíveis, que é a principal ligada ao Vitória. Segundo a Polícia Militar, esse grupo foi autuado pelos crimes de homicídio qualificado, tentativa de homicídio, posse de artefato de homicídio, posse de artefato explosivo e também promoção de tumulto. A segunda morte foi registrada em um bairro mais afastado. Lucas dos Reis Bonfim, de 19 anos, foi morto a tiros. A polícia ainda não confirmou Ele teria sido morto em uma situação envolvendo torcidas organizadas, mas nas redes sociais, a Bamor, que é a principal do Bahia, e também a Terror Tricolor, lamentaram a morte das duas vítimas que faziam parte desses dois grupos. Além disso, ônibus dos transportes públicos aqui de Salvador foram alvos de vandalismo em regiões diferentes da cidade. Volto com vocês, pessoal.
4: Obrigada, Janaína.
6: Bom, vamos falar do futebol mesmo, né? Aquele dentro de campo. Primeiro com os resultados. No sábado, o Palmeiras abriu distância, né? 6 pontos em relação ao Flamengo. Um jogo a menos, mas agora o Flamengo não tem como pegar o Palmeiras com as suas próprias forças, a não ser contando com o jogo do segundo turno, né? Que vai ser em São Paulo. Mas vamos lá. Fluminense 2, Remo 1, Inter 0, Atlético 0 e Cruzeiro 2, Flamengo 1. Ontem, o Palmeiras venceu o Vasco por 4-1. O Bragantino bateu o Grêmio em casa por 1-0. O Vitória na Bahia. O Vitória jogando no seu estádio perdeu para o Bahia por 2-0 no clássico local. Santos e Mirassol empataram por 1-1. O São Paulo conseguiu perder para a Chapecoense por 1-0. São Paulo teve uma sequência de 2 jogos contra o Curitiba em casa, no Morumbi, com 45 mil pessoas. E a Chapecoense, que até então, cara, em 22 jogos, tinha 1 vitória. Agora tem 2. Né? Era para fazer 6 pontos, fez 0. E o Curitiba venceu o Corinthians por 2-1. Hoje tem Botafogo e Atlético Paranaense.
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6: Ô Mauro, eu quero pegar o recorte lá de baixo. O Vasco tá numa encruzilhada, né? Porque ele tem disputas importantes das Copas, né? E tem a necessidade de fazer muito ponto para sair da zona de rebaixamento. E o São Paulo começa a flertar com essa zona de rebaixamento, junto ali com Santos, Grêmio, Inter. Parece que esse vai ser um ano que vai cair time grande, meu amor. Bom dia.
20: Bom dia a todos, queridos, queridas. O Vasco é aquela coisa, tríplice jornada, é melhor focar no brasileiro. Não é que dá para sair, perder pro W.O., por da brilhante vitória em Assunção contra o Olímpia na Copa Sul-Americana, contra o Vitória também na Copa do Brasil, mas você precisa dar uma focada. Que é até interessante, lá de cima o Palmeiras também está em 3 frentes, mas sonhando com as 3, né? Se é que dá para você delirar, e o Palmeiras, o Vasco ontem foi bem isso. O primeiro tempo o Vasco foi melhor, no primeiro tempo horroroso, e na segunda etapa bastaram 10 minutos para o Palmeiras fazer 3-0, abrir essa vantagem ainda de 6 pontos com o Flamengo, com um jogo a mais, né? Mas enfim, venceram até porque o Flamengo perdeu para o Cruzeiro lá em Minas num jogaço de virada no sábado à noite. O São Paulo, eu vou usar as palavras do seu próprio treinador, Dorival Júnior, que chega agora à sequência de 10 jogos sem vitória no Brasileiro, não ganhou depois da Copa do Mundo no campeonato e perdeu para um time que em 23 jogos só ganhou 2 partidas, que é a Chapecoense. Palavras do Dorival Júnior, eu não tenho mais o que falar. E a gente não tem mais o que falar, a não ser criticar. E aí é de cima para baixo, é de fora para dentro de campo, de dentro para fora, porque o São Paulo não está jogando nada e tem que ficar esperto. A única coisa, migalha, meninas, é que é o seguinte, parece ter uns 15 times fazendo a força desgraçada para serem rebaixados. Quem melhor escapar do rebaixamento vai ser campeão brasileiro. Claro, Palmeiras, Flamengo, o próprio Cruzeiro estão numa outra história. Mas tem muita gente querendo conspurcar a própria história com atuações muito ruins, como mais uma vez aconteceu com o São Paulo ontem.
6: Só para lembrar, o São Paulo era líder desse campeonato e o diretor de futebol e o presidente, na base da birra, mandaram o técnico embora. Né? Nunca vi isso. Cara, mandar um técnico que está na liderança do campeonato, e desde então foi ladeira abaixo, e agora o time começa a piscar, dar piscadelas para a zona de rebaixamento. É inacreditável. E esses caras continuam nos seus cargos. Mauro, boa semana para nós.
20: Para todos, até amanhã.
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5: Bom dia, Carla Migato. Para você, para o ouvinte da Band News FM, mais uma vez, para o Megali, para a Sheila também, na manhã da segunda-feira. Destaque de rodovias, Castelo Branco tem lentidão para São Paulo. Ali no trevo de Itapevi, Jandira, na altura do quilômetro 32, vai ter o motorista encontrar trânsito lento até a altura do 26, no trevo de Barueri. Depois dá uma boa melhorada. E aí tem lentidão já na região de Osasco e tudo longo por ali, viu? Pela pista expressa, lentidão do 20 ao 16 e depois tem lentidão do 13 no acesso ao Cebolão. Pela lateral, 20 ao 16 também com lentidão e depois do 15 ao 13 no acesso à Marginal Pinheiros. Para o interior tem um ponto de lentidão no trevo de Barueri e depois dali a condição melhora bem. 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
7: Vitor Takal, da Climatempo, com a gente. Que frio é esse, Takal? Bom dia. Tá tudo isso de frio ou só tô exagerando?
8: Tá friozinho, sim.
7: Friozinho, né?
8: Tá friozinho. Tá bom. No sul tá muito frio.
7: É, nossa, demais, gente. Teve -6, não foi isso? De temperatura? Caramba!
9: Santa Catarina.
7: Takal, bom dia pra você. O que, a gente pode esperar pra hoje? É, só os inteligentes podem acompanhar as informações.
8: Já tá no ar, Takal. Eu acho que o seu retorno não tava funcionando, mas a Sheila tá perguntando que frio é esse, menino? Bom dia.
10: Oi, pessoal. Ótimo dia a vocês. Carla, Sheila, Megali e também a todos os ouvintes que estão conosco. Em uma semana que, diferentemente da última, começa bastante gelada. Talvez um alívio para o calorão, principalmente dadas devidas às altas temperaturas da última semana e a projeção para essa semana, pessoal, justamente um pouquinho de tudo, viu? Isso porque agora no começo, a semana começa bastante gelada, temperaturas tanto mínimas quanto máximas que seguem mais baixas e o frio que segue até quarta-feira. Isso porque quem está com saudade do calor, o calor volta a partir da próxima quinta-feira. E a boa notícia também é que os níveis de umidade, que foram um problema bem crítico na última semana, pelo menos devem seguir em níveis mais adequados até pelo menos a próxima quinta. Então, tanto um refresco nas temperaturas também quanto na questão da umidade do ar.
7: Tá bom. Ô, Takal, a gente vai ter um pouco mais de tempo para conversar, logo mais no Band News São Paulo, às 10 para as 10 da manhã. Aí a gente tem a oportunidade de fazer até uma previsão um pouco mais prolongada para quem já está de olho no restante da semana.
8: Ah, não, mas eu quero saber rapidinho sobre o fim de semana.
7: Mas
8: não,
7: já?
8: Porque ele fala que... Plantão, né? Plantão no sábado, debate no domingo, fim de semana de folga vem aí, Vitor Takal. E aí, será que vai dar praia, por exemplo?
10: Pois é, tá um pouco longe, mas a boa notícia, como eu falei agora há pouco, né? Tem um pouquinho de tudo ao longo dessa semana. Quem gosta de frio, como eu, começa a semana bastante gelada. Mas a partir de quinta-feira, isso não só aqui na cidade de São Paulo, praticamente todo o estado paulista, o calor volta a ganhar força, ele volta a aparecer, ele volta com força, sobretudo no próximo fim de semana. Então, o sol volta a predominar. Dada essa semana que começa bastante encoberto, o sol volta a aparecer, então, a partir da próxima quinta-feira.
8: Não vou nem perguntar o vou ou não vou para Vitor Takal, se ele iria para a praia, né? Vai para a praia nesse fim de semana. Ele falou que gosta de frio.
10: Vou pensar, viu? Até o próximo encontro, então. Eu penso bastante para ver se dá praia e se eu iria para praia também no próximo fim de semana.
7: Tá bom.
9: Eu gosto de praia com frio.
8: Gosta?
9: Eu não sou tão praieiro assim. Eu gosto do mar, mas não gosto da areia, não gosto da.
7: Não gosto da areia, não gosto da água, não gosto do.
9: Não, por mim,
7: salgada,
9: por mim azulejava. Praia toda, assim, aí ficava mais legal. Mas eu comprar um peixinho, comprar um camarão, fazer na grelha, ficar lá na piscina, em casa, também não é ruim, não.
8: Valeu, Takau, até mais tarde.
7: Takau voltando no Band News São Paulo. Beijo, até lá.
10: Até.
9: Gente, brincadeira, tá? Não quero que azuleje praia. Eu gosto de praia, mas não sou fanático. Uhum. Ai, meu Deus, praia, que delícia.
8: Então, se você tem um espaço cansado, gostoso fora da praia, aí é ótimo, né?
9: É.
8: Pra fazer mesmo um churrasquinho ali, né? Pra reunir as pessoas.
9: Essa coisa é muito relaxante, me cansa um pouco, sabe?
8: É.
7: Mas como?
9: Eu tô aqui há 2 horas ouvindo o barulho do mar. É meio repetitivo, sabe?
8: Nossa. Então, aí a questão é assim. Quando você pega um fim de semana pra ir pra praia, junta a galera... Chega lá, chove, só que você tá numa kitnet. Aí, meu filho, não tem como gostar muito de frio e chuva na praia, não.
9: Não, mas é praia.
7: Circunstância.
9: Praia eu não fico em apartamento, não. Eu não tenho coisa que me dá mais aflição do que chegar no apartamento com areia no pé.
8: Tudo sujo de areia.
9: Nossa senhora, aquele sofá que eu não sei por que sempre gruda. Eu acho que era o Tom Jobim. Que falava, eu não tô me colocando na mesma turma dele, não, tá? Não sou um intelectual, mas ele dizia: intelectual não vai à praia, intelectual bebe.
8: Não, é que delícia ir pra praia, ter um espaço gostoso pra ficar depois mesmo. Aquelas, né? Já tá pensando no próximo negócio. 8:06.
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9: Hora de conversar com Mônica Bergamo. Mônica, lá se vão 40 anos desde a redemocratização, né? Passamos por debates eletrizantes, importantes, decisivos, históricos, e agora estamos diante da possibilidade de uma campanha presidencial sem que os favoritos debatam uma única vez. Bom dia para você, Mônica.
18: É isso, Megali. Eu acho que é até inédito, né? Tudo indica que essa vai ser uma eleição sem debates dos principais candidatos. Entre os principais candidatos, eu confirmei nas últimas horas, né, com integrantes da campanha do presidente Lula, que ele não deve ir a nenhum dos eventos marcados. Oficialmente, a campanha afirma que ele pode ir no último debate do primeiro turno, mas eu recebi a informação, Megali, de que o mais provável é que nem nesse debate o Lula vai comparecer. E o Flávio aproveitou a deixa, né, para dizer que se o Lula não vai, ele também não vai. Ou seja, quem está fugindo é o Lula E não ele, ele só está fugindo porque o Lula está fugindo. Mas, na verdade, os dois não querem ir aos debates de primeiro turno, né? Então, o cálculo, na verdade, passa por muitas razões, muitos motivos, mas passa também por não dar palco a outros candidatos com menor percentual de votos, né? Numa eleição em que qualquer pontinho perdido pode significar uma mudança na posição nas pesquisas, no caso do Lula. A gente tem uma pesquisa hoje, BTG Nexus, que mostra o Flávio encostando nele no segundo turno, né? Mas ele ainda em primeiro lugar. Ou então uma ameaça à liderança do Flávio na direita, né? Numa campanha em que 80% declaram já ter o voto definido, né, como mostra essa mesma pesquisa BTG Nexus, divulgada agora cedo, os dois apostam que já está tudo praticamente decidido no primeiro turno, que eles vão para o segundo turno, vão ser os dois, e que não precisam se submeter, portanto, ao contraditório dos outros candidatos. E perde o eleitor, né, Bengali, na minha opinião, porque eles vão dar entrevistas, mas as entrevistas que eles planejam dar não são o mesmo que um debate. O jornalista, a gente pode falar aqui por conta própria, né, Bengali, nós temos muita experiência em entrevista. Então, por mais experiente que seja o repórter, o jornalista, por mais que se prepare, por mais que aponte contradições, faça perguntas incômodas, o jornalista não pode debater com o candidato, né? O jornalista não é alternativa de poder, ele não pode apresentar um plano alternativo para se contrapor, ele não tem um plano de governo diferente, ele não pode chegar para um candidato e falar: não, essa tua ideia aqui não presta, essa daqui que eu bolei é muito melhor, não dá para fazer isso. Então, o jornalista vai apontar contradições, fazer perguntas incômodas sobre escândalos, etc., mas não vai apresentar uma proposta diferente, né? Então, por melhores que sejam as entrevistas, elas não são um contraditório, né? Então, é isso que nós não vamos ter, aparentemente, nesse primeiro turno. Mas é isso, Megali. No total, 80% dos eleitores com voto definido. Dos eleitores do Lula, 88% dizem que não mudam o voto de jeito nenhum. 86% dos eleitores do Flávio Bolsonaro dizem o mesmo. Então, do alto dessas intenções de voto, né, e de uma relativa certeza de que vão se converter em voto mesmo na urna, eles decidiram não se submeter a esse contraditório que seria tão valioso, né, o Megali, para os eleitores.
9: Aí não tem esse papo de, ai, se você for, eu vou, porque isso é jogo de cena. Os candidatos podem não se conversar e se xingam, né, mutuamente, é o miliciano, é o ladrão de nove dedos, é não sei o que lá, mas as suas assessorias conversam. E conversam de claro, forma bastante civilizada. Aliás, tem muita gente que tem amizade ali, cada um assessorando um candidato, e se conversam. Fala: você não vai mesmo? Não, eu não vou mesmo. Então eu não vou. Ó, você não vai mesmo, né? Não, não vou. Não tem isso? Não, não tem. Não tem condição. Então tá tudo combinado, né? Estão os dois lá no segundo turno. Eu falava mais cedo, Mônica, é uma questão de respeito à instituição, entendeu? Nem tudo é estratégia. Ah, mas eu só tenho a perder e não tenho nada a ganhar. Ok, cara, mas é uma responsabilidade que você tem com o eleitor. É o contraditório. Você vai fazer campanha falando sozinho, né? Falando só dos assuntos que você quer. Claro, é um cenário ótimo para eles. Para o eleitor é péssimo, né? Porque ele só tá vendo lá comercial de iogurte. Comercial tem alguém, sim, contradizendo? Tem alguém falando assim: ó, esse iogurte vai te engordar, ele tem muito açúcar, ele não é feito de leite não sei o que lá, ele tem qualidade ruim. Não, ele só fala bem do produto, que pode ser uma porcaria. Na propaganda, todo mundo parece ótimo.
18: E é curioso, né, Megali? Porque na campanha passada, estou até com uma matéria aqui, né? O primeiro debate realizado pela Band, na época foi Band Cultura, Folha e Portal UOL, estavam todos, né? Tavam. O Lula estava, tinha muito percentual de voto. O Bolsonaro, presidente da República, foi lá, ouviu o xingamento adoidado do Ciro Gomes, né? E foi, né? Ele, de fato, estava, enfim, todos eles se submeteram e tinham candidatos ali que tinham muito poucos votos, né? A Soraya Tronic não tinha voto, né? Intenção de voto, a Simone Tebet estava com seus, acho que 5%.
9: Não, tinha Padre Kelmo. Foram, né? Mas você vai falar assim: ah, eu não vou porque vai ter baixaria, vai ter candidato folclórico. Tinha o Padre Kelmo, tinha o Cabo Daciolo, né? Teve Ursal. Isso diminui o candidato folclórico, não diminui você, porque você está no mesmo ambiente. Se alguém faz uma baixaria, levante você o nível do debate. E foram 20 anos em que os favoritos sempre compareceram, né? Desde 2006. a gente não tinha um favorito não comparecendo a este debate. Né? Essa invencibilidade foi quebrada de uma maneira lamentável ontem. Mônica, tá melhor da virose? Boa semana pra você, hein?
18: Tô.
9: Boa.
18: Tô indo.
9: Isso aí, um beijo, até.
18: Até.
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9: Hora de conversar com o Felipe Killing. Vocês estão acompanhando a Olimpíada dos Robôs na China? Gente, é um evento tão interessante. Salvo engano, começou anteontem e vai até depois de amanhã. É um evento curtinho, mas muito, muito, muito revelador e assustador. Killing, bom dia para você.
24: Muito, viu, Megali? Bom dia a você, Sheila, Carla, a todos que nos acompanham. Inclusive, um robô correu 100 metros em 9 segundos e 38. Bateu o recorde de Usain Bolt. Nos 400 metros, correu abaixo de 40 segundos também, bateu o recorde dos humanos, mas é claro que essas manchetes chamam a atenção, só que a história mais interessante, quem está nos acompanhando por imagem, pode ver o robô cruzando a linha dos 100 metros, mas o que eu quero chamar a atenção é a chegada. Usain Bolt.
9: Ele vai lá e se estabaca no colchão.
24: Exato! É exatamente esse é o ponto. Isso mostra onde a tecnologia está hoje. Eles conseguem correr de forma muito rápida, mas eles não conseguem ainda brecar. Só que se você pegar o ano passado, o salto de desenvolvimento

0: Medalhas são apenas simbólicas. O que vale mesmo são essas capacidades de você conectar um cabo, de você pegar um USB e colocar no computador, porque os cientistas estavam falando que o desenvolvimento das pernas não é tão complexo assim, das mãos. Porque o que que a China quer? Colocar esses robôs no dia a dia, numa fábrica, fazer, correr atrás de um bandido? Imagina só, o cara está roubando um relógio, ele vai lá, corre os 100 metros de forma muito rápida, pega o bandido. Colocar organizando o trânsito, mas eles ainda precisam desenvolver diversas habilidades, porque nos 100 metros que você faz ali na pista, você tem um ambiente que o robô está livre. Mas e numa fábrica, em que passa alguém na sua frente, que o chão está molhado, que a caixa chega torta, tudo isso está sendo aprimorado, porque a China já deixou claro que, o próprio Xi Jinping falou isso, né, que a robótica é a joia da coroa, que é uma tecnologia que eles vão cada vez mais colocar. É investimentos, eles querem robôs na construção civil, eles querem um robô em casa, para de repente lavar a louça, para arrumar um teto, para fazer esses trabalhos sem que tenha um engenheiro do lado ali fazendo os comandos, né? Em que o robô seja confiável para repetir a mesma tarefa milhares de vezes sem dar problema. Então a gente está vendo uma evolução grande, o boxe ainda, né? Acaba sendo até cômico. Só que eles falam que de 2 a 10 anos eles já vão conseguir realizar essas tarefas. Olha só o salto de desenvolvimento. E tem outro dado interessante, né? Claro que a China está dominando, é uma Olimpíada em casa, mais de 90% das equipes são chinesas, tem uma equipe brasileira. Só que dessas equipes chinesas, são 157 empresas e 200 universidades. Ou seja, tem muita gente na China estudando e desenvolvendo essa tecnologia.
1: É, o boxing é meio engraçado mesmo, né? A impressão que dá é que é um jogo de videogame que os dois jogadores não sabem controlar, sabe? Estão jogando pela primeira vez sem manual de instrução. Aí eles vão lá, dão um soco no vazio, ficam de costas um pro
2: Cai,
1: outro,
2: aí o outro vira, aí não tem
1: cai.
2: nada.
1: É, mas, cara, pode apostar que na próxima Olimpíada já vai ser bem diferente. Lembra da primeira inteligência artificial, que era o Will Smith comendo macarrão? Foi um vídeo que fizeram o Will Smith comendo macarrão e o The Rock comendo pedra. Cara, em questão de 2 anos, você saiu de um vídeo que parecia um pesadelo de criança para um vídeo perfeito do Will Smith comendo um espaguete ali, como se fosse ele mesmo. Daqui a pouco esses caras aí vão estar lutando com a mesma habilidade de um ser humano. Na corrida eles já estão, né? Eles têm uma certa dificuldade para frear.
2: É. É.
1: Mas olha lá, a corrida. Você. Para quem está nos vendo, a gente está vendo 100 metros aí. Ele corre. E aí, depois da linha de chegada, tem um colchão que eles se estabacam ali. Brum,
2: E eles continuam correndo, ó.
1: eles não param.
2: Gente.
1: Mas, cara, pô. E esse salto em altura?
2: É um GT.
1: O cara salta e
0: 2,38.
1: parece um canguru, Killing.
0: É, bateu o recorde humano também,
2: Sim,
0: 2,38.
2: né?
0: Mas é isso, a gente tá vendo a corrida, pô, isso pra gente não interessa. Sei lá, eu acho que pouca gente vai falar, olha só, que bacana, porque você vai pegar lá um barco que faz 100 metros rasos mais rápido que um ser humano, é evidente, é uma máquina. Só que o que chama atenção é que eles estão melhorando muito. Daqui a pouco a gente vai ter eles no nosso dia a dia.
1: É. Eu acho que a vida imita a arte. Em todo filme que tem esse tipo de robô aí, ele é criado para isso, né? Para ajudar em casa, para caçar ladrão. Aí dá um tempinho, eles estão caçando dissidente político, estão torturando seres humanos. Eu tenho muito medo disso aí. Killing, bom trabalho para você, boa semana.
0: Valeu, até mais.
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2: 8 horas 23 minutos, está no ar o É da Sua Conta de hoje. 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

0: Luana Pereira chegou até aqui o nosso estúdio para trazer informações de uma ocorrência deste momento, Luana. É um veículo em chamas, é isso? Bom dia.
1: Bom dia para você, Carla, Sheila, aos nossos ouvintes. O Corpo de Bombeiros faz esse alerta para um micro-ônibus pegando fogo ali na Avenida Sapopemba, à altura do número 15.000 em São Mateus. Uma viatura do Corpo de Bombeiros nesse momento empenhada na ocorrência. Apesar do micro-ônibus pegando fogo, não há registro de vítimas até o momento. Só que ainda na Avenida Sapopemba, há um motociclista que foi atropelado ali na altura do número 12.000. Informações preliminares são de 2 vítimas. Uma viatura também do Corpo de Bombeiros no local fazendo esse atendimento. Então, trânsito na Avenida Sapopemba bem ruim por causa dessas 2 ocorrências.
0: Valeu, Luana. A gente tem mais do trânsito chegando com o Robson Ramos. Diga, Robson.
2: Ô, Carla, a chegada ali pela Anchieta, na entrada do trecho urbano é ruim desde o quilômetro 11 até o 10 pela pista lateral e pela central ali na Anhanguera. Isso vai mal até a passagem pelo trecho urbano na altura da rua Salvador Pires de Lima. Só depois dali é que melhora até o terminal do Sacomã. Quem sai para a BC e Baixada vai com boas condições. 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
3: A Polícia Civil cumpre quase 30 mandados, sendo 7 de prisão contra uma quadrilha especializada no roubo de alianças. Essa praga, porque cada vez mais as pessoas deixam de usar a aliança, porque sabem que vão ser vítimas de assalto. É impressionante, cara. Você fica ali parado no trânsito, vem em geral. São motoqueiros, infelizmente, batem no vidro do carro e pedem aliança. Ou gente que está caminhando na rua, e aí o que é alvo? Celular e aliança. Normalmente é isso. Entre os envolvidos nessa quadrilha estão auditores da Receita Federal e avaliadores da Caixa. Pois é, veja que o esquema é muito mais amplo. Carolina Ercolim com os detalhes dessa operação. Bom dia, Carol.
4: Bom dia, Sheila. Bom dia a todos. É isso, os roubos de aliança na capital chegaram a uma média de 11 ocorrências por dia, praticamente uma a cada 2 horas. E a valorização do ouro ajuda a explicar por que essas joias se tornaram alvos tão frequentes. São fáceis de transportar, podem ser rapidamente transformadas em dinheiro no mercado clandestino. E é justamente essa cadeia que a Polícia Civil de São Paulo investiga nesta segunda-feira. A Operação Ouro Reverso 2 mira uma rede que, segundo os investigadores, atuava no roubo de alianças e outras joias nas ruas até o derretimento dessas peças e a volta desse ouro ao mercado. A operação é realizada pelo DEI, que cumpre mandados na capital e em Guarulhos. A justiça determinou o bloqueio de R$ 34 milhões em contas dos investigados. Ao todo, são 35 mandados, 28 de busca e apreensão, 4 de prisão temporária e 4 de preventiva. E um dos alvos é uma região, na região central da cidade, chamada pelos investigadores de Círculo de Fogo. Ali teriam sido identificadas empresas que compravam joias roubadas e derretiam esse material. A polícia diz que a estrutura tinha esses 3 grupos: os executores, que praticavam os roubos e furtos, os processadores, responsáveis por receber e derreter essas joias, e os financiadores, que fariam a lavagem do dinheiro. O derretimento seria essa etapa fundamental, porque eliminaria as características, né, que poderiam identificar a origem das peças. O ouro poderia, então, voltar ao mercado por meio de empresas e documentos fiscais. Ainda segundo a investigação, o dinheiro obtido com a venda financiava novos crimes. Assim, o esquema formaria um ciclo: roubo, derretimento, lavagem de dinheiro e financiamento de novos furtos e roubos.
0: Devem passar hoje por audiência de custódia os 4 bandidos que tentaram roubar uma joalheria no centro de São Paulo. O grupo, segundo a Polícia Militar, tinha alugado uma sala no mesmo prédio e passou quase 2 meses planejando o assalto, observando a movimentação de funcionários e também de seguranças. No sábado, os 4 entraram no prédio pela garagem, usaram um maçarico para arrombar a joalheria. O porteiro, no entanto, desconfiou da movimentação e saiu em busca de ajuda, encontrando uma equipe da PM na rua. Com o grupo, os policiais militares apreenderam ferramentas, veículos, celulares e objetos avaliados em R$ 60 mil.
3: Na Aclimação, a Polícia Civil investiga o roubo de instrumentos musicais da violinista Elisa Fukuda. A casa da professora foi invadida na madrugada da última sexta-feira, quando ela e o irmão foram rendidos. Como não encontraram dinheiro ou joias, o grupo fugiu levando 2 violinos e 3 arcos. Durante o assalto, Elisa Fukuda ainda foi obrigada a realizar transações financeiras.
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2: Pelo corredor da Avenida dos Bandeirantes tem lentidão do viaduto Jabaquara até a Praça Carananduba e ali da Rua Alvorada até o acesso à Marginal Pinheiros. Para imigrantes, lentidão na Ponte de Torres. Depois dali, caminho livre sem problemas para o motorista. 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
3: Uma correção aqui importante, agora há pouquinho a gente falava de uma operação da Polícia Civil cumprindo mandados contra uma quadrilha especializada no roubo de alianças e a gente falou aqui que entre os envolvidos estariam auditores da Receita e avaliadores da Caixa. Não estão envolvidos no crime, eles participam dessa operação.
9: Ah,
3: a Secretaria
9: bom.
3: De Segurança Pública mandou uma nota para cá corrigindo essa informação divulgada inicialmente, tá bom? Então é isso aí, gente.
0: Agora, 8h35, os ciclistas e usuários de patinetes elétricos terão de cumprir novas regras na cidade de São Paulo. Essa regulamentação entra em vigor na sexta-feira, estabelece limites de velocidade. Também restrições de tráfego nas ciclovias e nas ruas para ordenar o convívio com pedestres e outros veículos. Vamos lá. Nas ciclovias e ciclofaixas, você que usa vai ter que respeitar um limite de até 20 km por hora. Nos espaços compartilhados com pedestres, sabe de quantos? 6 km por hora. É devagar, você está na calçada, você não vai andar 20 km por hora, certo?
10: É, 6 km por hora. É a velocidade de uma caminhada em ritmo, ritmo mais ou menos forte. Uhum. Tem gente que anda 6 km por hora.
0: Tem. Infelizmente, não são todas as pessoas na hora do almoço, né? Esse horário as pessoas andam a... 3 km por hora.
10: Especialmente quando estão em grupinhos.
0: Em grupos, um ao lado do outro.
10: Ocupando a calçada inteira.
0: Não, mas é isso. Quem tiver de bike na calçada tem que respeitar esse limite de 6 km por hora.
10: A melhor definição de inferno que eu conheço? Um corredor infinito, bem estreito, com pessoas que andam mais devagar que você.
0: Nossa senhora. Pois é. Bom, nas vias públicas sem ciclovia, as bicicletas elétricas poderão circular com velocidade máxima de 50 km por hora, no meio dos carros, né, ali. Os patinetes, por sua vez, estão autorizados a circular apenas em ruas com limite de até 40 km por hora. gente vai falar bastante, né, sobre isso ao longo dessa semana. Lembrando que passa a valer na próxima sexta-feira. Agora 8h37.
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14: Eu sou o Sérgio Aime, está começando agora o Minuto do Empreendedor, apresentado pelo Banco BTG Pactual Empresas, que tem entre os seus propósitos ajudar os jovens empresários e empreendedores a alcançarem o sucesso. Na minha companhia, Rafael de Albuquerque, que é o fundador e CEO da Zux. Rafael, na sua opinião, de que forma que os jovens empreendedores e empresários devem agir para atingir o sucesso?
15: Vou falar que eu falo para mim desde o início, quando eu fundei a Zux. São algumas palavras mágicas. Paciência, persistência, resiliência e longo prazo. Nada fica pronto do dia para noite.
14: Valores importantes que permitiram, Rafael, o sucesso da Zux e, se bem aplicado, o dos jovens empresários e empreendedores. Esse é o nosso propósito aqui no Minuto do Empreendedor, apresentado pelo BTG Pactual Empresas.
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1: O nosso Rodrigo Orengo estará conosco ao vivo, em carne e osso, com seus 2 metros de altura, daqui a pouquinho, tá? Para falar sobre debate, repercussões em Brasília. Já estará conosco aqui o Orengo também. O Orengo, como a Sheila, também tem compromisso de chefe. Enquanto isso, Pablito, tá conosco? A gente tem um acidente bem impressionante numa estrada de Minas Gerais. Uma estrada de via dupla, né? Houve um acidente com explosão. É difícil até reconhecer o que era o veículo, né? Que foi completamente destruído pelas chamas. Que tipo de carga levava? Me parece que são 2 veículos, entre um ônibus e um caminhão.
2: Né? Pelo menos essa informação, né? BR-040.
1: BR-040.
2: Grande BH.
1: Quem é que está conosco? A gente está com imagens, inclusive, desse acidente que deixou mortos, né? Causou uma cena impressionante, um congestionamento gigantesco e até agora causa transtornos porque os veículos ainda não foram retirados.
2: Exatamente, isso aconteceu por volta das 5 horas da manhã, é o que a gente sabe. Mas até agora o trabalho é realizado pelo resgate, pelos bombeiros que estão por lá. Luciana Viana está com a gente ao vivo para trazer os detalhes dessas imagens impressionantes e de um acidente trágico, pelo menos é o que a gente tem de informação até aqui, não é, Lu? Bom dia.
3: Exatamente, Sheila. Bom dia a você, a todos. Né? Infelizmente, o registro de ao menos 2 pessoas mortas e pelo menos 15 feridas nesse grave acidente entre um ônibus e um caminhão, BR-040. Foi na manhã de hoje, entre Esmeraldas e Sete Lagoas, aqui na Grande BH. Essa batida aconteceu por volta das 4h50 da manhã, quilômetro 491. E segundo as primeiras informações da Polícia Rodoviária Federal, o caminhão invadiu a contramão e bateu de frente, então, com o ônibus. Depois da colisão, os 2 veículos pegaram fogo. Uma das vítimas é o filho do motorista do caminhão. A outra pessoa foi encontrada carbonizada dentro do ônibus. Dos 15 feridos, 4 estão em estado grave, entre eles uma criança, e foram levados para um hospital de Sete Lagoas. O ônibus da aviação Pássaro Verde havia saído de Minas Novas, no Vale do Jequitinhonha, aqui em Minas, com destino à capital mineira. Bom, nesse momento, o sentido Belo Horizonte da BR-040 está totalmente interditado. O congestionamento já chega a cerca de 5 quilômetros. Bom, Sheila, a gente está atualizando aqui ao longo da nossa programação todas as informações que chegam até este momento. Fica, então, o alerta para quem passa agora pela 040 no sentido Belo Horizonte por causa realmente da apuração, da perícia e ainda ali do resgate, né, e atendimento aos feridos. Voltei com vocês.
2: Tá bom. Lu, obrigada pelas informações. Tendo qualquer novidade, você retorna aqui com a gente. Prioridade para esse assunto aqui, porque foi muito, muito grave. As imagens apontam isso mesmo. A destruição completa desses 2 veículos.
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0: O Carlos mandou mensagem pra gente. Mané Carlos, foi a Carol que mandou mensagem pra gente.
1: Mané Carlos fazia novela, né?
0: É, Mané Carlos. Helena mandou mensagem pra gente. Não, foi a Carol. Falando de um acidente na altura do quilômetro 12 da Raposo, no sentido São Paulo. Imagina só uma situação dessa. Segunda-feira, 8h45 da manhã, Raposo Tavares, sentido São Paulo, acidente na altura do 12, é pra frente do Raposo Shopping, ali na região do Jardim Bonfiglioli. Só uma faixa liberada para trânsito, ela fala, você imagina a condição neste momento da Raposo. Coisa tá feia.
1: A chegada pela Raposo é do quilômetro 1?
0: É 12, é no finalzinho dela.
1: Ou é 10, agora eu não lembro. A Anchieta é 12, a Bandeirantes é 15, a Anhanguera é 13, Castelo Branco acho que é 13 também, mas tem uma estrada que termina no 1 mesmo, né? Que o marco não é a Praça da Sé, é o fim da estrada. Eu tô na
0: dúvida. A Dutra é qual?
1: A Dutra, não sei.
0: A Dutra,
1: não, a Dutra tem uma numeração
0: só dela. É totalmente diferente, né?
2: 20,
1: começa na divisa.
2: 221.
1: Então, As demais geralmente começam, as estaduais, né? Contam a partir da Praça da Sé.
0: A Carol sabe de cor e salteado, e ela mandou aqui.
1: É o 10, tá? É isso aí.
0: Termina no 10.
1: É, então obrigada, acho que talvez, Carol, seja a Regis que termina no 1, sei lá. Valeu, gente.
0: Ô, Robson Ramos, o que você fala da Dutra pra gente agora?
3: Oi, Carla. Rodovia Presidente Dutra, na chegada à capital, tem lentidão pesada já desde a região ali do Jardim Japão, Parque Novo Mundo, quilômetro 228, com lentidão pela pista lateral até a chegada à Marginal Tietê. Pela pista expressa, é o mesmo trecho que está congestionado nesta manhã também, até a chegada à Marginal. Saída para o Rio de Janeiro tem boas condições. 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
6: Na Avenida Interlagos, no caminho para o centro, o trânsito é lento da ponte Jurubatuba até o cruzamento com a Avenida das Nações Unidas e da Yervant Sajikian até a Praça Ministro Pedro Chaves, para entrar ali na Washington Luiz. Quem vai para o bairro pela Interlagos agora enfrenta trânsito intenso sem paradas. 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
7: Faltam 10 para as 9, pelo horário de Brasília. A esposa do influenciador Lito Souza diz que aguarda uma possível entrevista para a participação dele em um estudo nos Estados Unidos. Diagnosticado com uma doença rara, o dono do canal Aviões e Músicas está internado no Hospital Albert Einstein. E no fim de semana, ele fez um apelo urgente para ser incluído em um tratamento experimental.
8: Lito Souza, and I have an urgent appeal for you. Please. Listen carefully the following message.
7: Ontem, Mila Seidel compartilhou novas informações sobre o caso do marido.
9: Tem que ser rápido, na verdade, né? Uma primeira entrevista para ver se ele é elegível. Em um dos estudos em Nashville. Então, eles vão ver se ele seria elegível. O nosso médico também está em contato com o da Mayo Clinic, passar os relatórios médicos para eles. A gente ainda não conseguiu nada mais concreto com o pessoal da Europa. Esse é muito importante, porque eles estão na fase 3, né? Então, assim, é tipo remédio no braço mesmo, não tem placebo, né?
7: Lito Souza foi diagnosticado com a doença Creutzfeldt-Jakob, ou Jakob, uma condição neurológica rara, grave e de rápida progressão, em que ele vai perdendo. É uma doença degenerativa, né? E a gente fica um tanto quanto chocado, não, Megalin? Acompanhar essa. A medicina chama de evolução da doença, mas a gente olha para a pessoa.
10: A decadência do corpo.
7: E vê, né? A decadência do corpo e da, né, da atividade cognitiva e tudo.
10: É, como isso aconteceu rápido, né? Ele tinha um câncer diagnosticado, então ele já estava em tratamento, e aí foi nessas que descobriu-se que ele tinha essa doença degenerativa. Dá para ver que ele na cama, ela está com dificuldade para se mexer. Tá todo mundo torcendo muito por ele, né? Energia positiva, reza, não vai faltar, porque é um cara que as pessoas gostam, né?
7: Uhum.
10: Um cara com uma simpatia de pessoas, sabe muito, né, do assunto de que trata, e a gente tá torcendo demais por ele.
7: É isso aí. Bem rapidinho, no destaque do esporte, o Palmeiras vence, volta a respirar na liderança do Campeonato Brasileiro. Ontem o Verdão bateu o Vasco e chegou aos 51 pontos, 6 a mais que o Flamengo. Quanto é que foi, Palmeiras e Vasco?
10: 4-1.
7: 4-1, né?
10: É. 4-1. Teve gol anulado ainda.
7: No Couto Pereira, o Corinthians perdeu para o Coritiba por 2-1 e na Arena Condá, o São Paulo foi derrotado pela Chapecoense por 1-0.
10: Caralho.
7: Negali ontem só olhava o celular e mostrava assim, ó. O placar, né?
10: Desolê. Era um...
7: Desolê.
10: O Chapecoense é uma espécie de saco de pancada do Campeonato Brasileiro. Ganhou um jogo em 22. E eu vou te falar uma coisa. Eu sabia que isso ia acontecer. Eu tinha certeza. Eu conheço o meu time. Eu sei que o São Paulo é recuperador de times que estão no fundo do poço. Eles continuam no fundo do poço, mas agora um pouquinho menos fundo.
7: 8h53.
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0: Hora de conversar com o Eduardo Barão, direto da cidade que não dorme jamais, começou a invasão dos homens-rato. A polícia de Nova York apura um vídeo de pessoas saindo de um bueiro em Manhattan. Cada coisa que acontece aí, Barão, bom dia e bem-vindo de volta.
1: Fala, Megali, bom dia para você, muito bom estar aqui com vocês de novo, com a Carla, com a Sheila, com todo mundo aí no Brasil. Você sabe que essa história de ratos aqui em Nova York deu uma melhorada boa, né? A gente já falou sobre isso, você não encontra mais tantos roedores assim nas ruas da cidade, mas agora tem um novo tipo de elementos que saem dos bueiros da cidade. A gente está mostrando as imagens para quem estiver vendo agora nosso canal. São três homens que estão ali com uma lanterna na testa. Eles simplesmente saem de um bueiro ao lado do Madison Square Garden, né, o ginásio que tem aqui em Nova York. Isso aconteceu na semana passada, foi flagrado, divulgado nas redes sociais. E esse movimento aconteceu depois de uma série de vídeos que foram divulgados em maio desse ano, que mostram justamente homens, e aí em grande quantidade, saindo de bueiros aqui de Nova York. A polícia diz que está investigando esses casos que têm gerado uma curiosidade, uma atenção, uma preocupação muito grande. O que esses homens estão fazendo ali, saindo de dentro dos bueiros? Mas até agora não tem uma resposta clara, ninguém sabe exatamente o que eles estão fazendo. Já surgiram diferentes ideias de que teriam provocado ali algum tipo de ação para realizar um grande assalto, um grande roubo, como a gente já viu nos filmes. Outros falam que eles estão morando mesmo debaixo da terra, mas até agora não há nenhuma explicação. Esse movimento foi mais forte em maio, diminuiu depois, praticamente não teve nenhum outro vídeo divulgado, até esse da semana passada, esse perto do Madison Square Garden, onde esses três homens simplesmente pirulitam ali, saem do meio desse bueiro, num lugar bem movimentado da cidade, e agora essa investigação da polícia continua para tentar identificar, como você chamou, Megali, o que seriam esses homens-ratos que saem à noite de bueiros em Nova York.
0: Você tem cara de performance artística, não tem?
2: Tem, parece, né?
0: Ah, artistas não... malditos, né? Os caras estão de suspensório, chapéuzinho, entendeu? Dois Mario Bros saindo ali do...
2: Tartaruga Ninja,
0: né? Exato.
2: Michelangelo,
0: Michelangelo, Rafael, Donatello, Rafael e Leonardo.
2: Isso. Uhum. E o Mestre Splinter, nada dele.
0: O Mestre Splinter, nada, por enquanto. Ah, mas tem pinta de ser uma performance artística, até por ser onde é, né? Manhattan. Barão, você volta amanhã. Aliás, volta daqui a pouquinho, né? No Band News Station. Até.
1: Até mais tarde, pessoal. 11 horas da manhã no Band News Station. Valeu.
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8: Pontualmente 9 horas.
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0: Conforme prometido, o Rodrigo Arengo está conosco. Mas a vinheta não foi do Andreasa? Foi, o Andreasa também está conosco. Bom dia, amigos.
10: Oi. Muito bom dia. Oh. Que alegria. Alegria
11: ambos
10: com todos
11: presencialmente.
10: Aqui.
12: União, reunião.
11: Só um debate.
12: Eu já fiz muita coluna com o Arengo.
10: É verdade.
12: Nenhuma novidade.
10: Não,
0: Vamos fazer uma mesa redonda, debate.
11: Pronto.
0: Não tinha isso. Futebol, debate. Aqui,
10: réplica,
0: debate.
10: Réplica.
0: Debatamos sobre o debate. Arengo,
11: todos ocupados.
0: Começando por você. Repercussões do debate de ontem. Eu li análises dizendo Lula e Flávio foram os grandes vencedores por não terem comparecido. Eu discordo desse ponto de vista, mas o que você colheu de repercussão?
10: Sabe o que é interessante, Megali, ali no debate, perceber o que não está nas telas, né? Não está no ar, que é o contato direto com as equipes, né? As estratégias, o que falam ali nos bastidores. E primeiro, a ausência não só de Lula e de Flávio, mas a ausência de Zema. E aí um questionamento entre as equipes dos candidatos de uma possível saída de Romeu Zema do debate, porque, aliás, do processo eleitoral, porque era o grande momento de ele se expor. E algo que estão esquecendo. A gente não está só discutindo aqui uma eleição majoritária. Tem uma eleição fundamental para os partidos, que é a eleição proporcional. Você pega o partido de Romeu Zema, o Novo, tem um grande desafio, é conseguir ultrapassar a cláusula de barreira. No cálculo feito pelo TSE, o Novo não tinha nem obrigação de estar no debate, porque na data de cálculo não tinha lá os parlamentares. E tem um desafio enorme. Estava conversando ontem, por exemplo, com aliados de Kassab e de Caiado, e eles estão projetando lá alcançar a terceira maior bancada no Congresso Nacional. E isso é fundamental, isso é participação, é fundo partidário, fundo eleitoral, e é um poder enorme hoje que o Congresso tem em relação ao poder executivo. Então tem muita coisa em jogo, né? Então quando o candidato ele opta por não estar, ele perde o espaço na política é ocupado, e foi ocupado ontem por quem estava aqui. Até interessante uma pesquisa do Instituto Travessia, que reuniu 12 pessoas, né, divulgada pelo Estado de São Paulo, parceiro no debate, e eles avaliaram. E teve mudança de voto ali. Teve mudança de voto, teve reversão de voto. Né? Teve duas pessoas que chegaram lá, por exemplo, segundo a pesquisa, com o entendimento que votariam em Flávio Bolsonaro, mudaram para Caiado, por exemplo. Outro ficou indeciso ali entre Flávio e Renan. Então, tem impacto, e o debate ele não acaba quando a gente dá o boa noite ali. Ele prossegue nas redes, e a gente está vendo aí um debate acalorado nas redes com os cortes do evento de ontem.
7: É um evento em que os principais acontecimentos ocorreram fora do horário do debate, né? O debate ontem foi das 8 até as 9h30, mas tudo de mais importante aconteceu antes e depois, né? E ainda está por acontecer. O que será da campanha de Zema? E a gente lembrava ontem, Andreasa, que Zema tornou-se uma estrela na política e venceu a eleição em Minas no momento em que afastou-se do Novo, né? Traiu João Amoedo e colou em Bolsonaro. Né? E naquela época ele ganhou muito voto por isso, foi para o segundo turno com a Anastasia e foi eleito. Estaria fazendo agora o mesmo movimento, né? Deixando o Novo na mão e se juntando ao bolsonarismo novamente?
11: Eu considero o Novo, falamos sobre isso ontem, não sei se o Orengo concorda, mas eu considero o Novo, a evolução do Novo, né? A mudança do Novo, uma espécie de linha auxiliar do bolsonarismo. Não era originalmente, uhum. E virou. E a minha percepção é de que, não sendo possível identificar benefícios para Romeu Zema na sua ausência, o beneficiado pelo esvaziamento do debate, uma contribuição adicional de esvaziamento do debate, seria o ausente. E o ausente, no caso, o Flávio Bolsonaro. O Romeu Zema ontem foi engraçado no debate. Acho que a gente até conversou sobre isso depois. O Romeu Zema foi o ausente ausente, né? Ele foi o ausente físico e foi ignorado no debate. Ninguém fez referência ao Romeu Zema. Os demais, Lula e Flávio Bolsonaro, foram os ausentes presentes. E o debate, de alguma forma, se organizou em função deles. Acho que o cálculo que eles fizeram, e eu compreendo do ponto de vista frio, racional, técnico, o cálculo foi que correriam mais riscos indo ao debate do que as consequências derivadas de não ir. Acho que o cálculo foi esse. E nesse aspecto, friamente falando, a gente vai lamentar a ausência deles. Já falamos sobre isso aqui, o compromisso de prestação de contas, especialmente Lula, a defesa da democracia que ele fez em 22 e contra um inimigo golpista, não é isso? Agora não está valendo mais. Tudo exposto. Eu acho que a estratégia faz sentido. E o debate terá mostrado isso. Porque foram mesmo os objetos do debate. E digo mais, embora Lula tenha sido mais citado do que Flávio Bolsonaro, o Orengo acabou de dizer, o objeto do debate mesmo foi Flávio Bolsonaro. Ali você tinha candidatos da direita, né? Disputando os votos de Flávio Bolsonaro. E aí essa pesquisa mostra que ele perde votos com o debate, da forma como o debate foi. Acho que tanto Ronaldo Caiado quanto Renan Santos, cada um com a sua estratégia, cumpriram os seus papéis, cumpriram aquilo que projetavam. Mas talvez Flávio Bolsonaro perdesse mais indo do que não indo. Acho que friamente as estratégias de todos fizeram sentido. A estratégia de Renan Santos fez sentido, de Caiado fez sentido, de Lula faz sentido, de Flávio faz sentido. Não, só não faz sentido a estratégia de Romeu Zema. A do Augusto Cury eu não sei qual é. Porque do lado de fora ele estava fazendo um discurso marçalista, um discurso de Pablo Marçal, certo? Disruptivo. Aí entrou no debate e fez um discurso de coach, né? Uhum. De, ainda apontou pro Renan.
7: Você saúde é muito, mental.
11: Você é muito agressivo. Tava do lado de fora fazendo bradando. Assim. É. Não entendo muito bem o Augusto Cury, mas também não vou perder muito tempo com isso.
7: Orengo, a ausência de ataques a Zema, porque em tese, se Zema abandonar mesmo a disputa, são 5 pontos que estão ali, pingando, né? Podem ir para qualquer lado.
11: Você está sendo generoso nesses 5 pontos.
7: É, bota 4 então, mas são alguns. Tem gente com a intenção de votar, sim, em Zema. É, são votos que podem ir para qualquer lado. A ausência de críticas pode ser uma cautela dos candidatos que, já sabendo que Zema pode largar a mão da campanha, não desagradarem o eleitor do ex-governador?
10: Eu acredito que não, viu, Megali? Acredito que, infelizmente, para o candidato que não veio, é irrelevância mesmo, irrelevância no debate. Os três presentes não enxergam em Zema um contendor, né? Então querem, claro, tirar votos dos outros candidatos. E, obviamente, no campo da direita, o centro-direita, atacam lá o eleitorado, principalmente de Flávio Bolsonaro, para conseguir crescer nessa discussão. Né? Então, a gente nota isso, né? Agora, é muito interessante perceber diferenças entre os candidatos, inclusive do mesmo centro. A Sheila trouxe um assunto que provocou uma divergência, que é o que todo mundo espera. Escala 6-1. Então, a Sheila coloca no tema um debate que é importantíssimo, que hoje foi priorizado pelo governo lá no Congresso Nacional. Não vai dar tempo de votar até a eleição, mas vão fazer barulho, né? Agora, na única sessão, única semana até a eleição, teremos lá uma discussão na Comissão de Constituição e Justiça, e esse é um tema que está agendado. E aí, quando entra esse assunto, dois candidatos num campo parecido divergem. Renan Santos, claramente, contra essa discussão. Augusto Cury é a favor dessa discussão. Então, isso que é importante no debate, entender qual é a diferença dos candidatos, né? Então, a Sheila conseguiu provocar ali uma divergência entre quem estava presente aqui no debate.
7: Ô, Andreasa, ontem quem colocou a cabeça no travesseiro e dormiu tranquilo e quem perdeu o sono?
2: Nós.
11: Ah, eu perdi o sono.
2: Você perdeu o sono?
11: Eu perdi, demorei a dormir. Você fica, né, você fica acelerado. Eu acho que o Ronaldo Caiado terá dormido bem, considerando que cumpriu. O espaço deles é pequeno, né?
7: Uhum.
11: Tá tudo muito engessado. Então, o espaço de evolução, de crescimento do Caiado, do Renan Santos, é muito pequeno. Então, considerando, a meu ver, o projeto que eles traçaram, cada um para si, eles dormiram bem, cumpriram seus papéis. E também acho que Lula e Flávio Bolsonaro dormiram bem. Sob a lógica de convicção de que correriam mais risco vindo ao debate. Repito, são dois candidatos que não podem ser expostos ao debate sem controle. Eles precisam de um espaço controlado para debater. Lula para defender o seu governo. Flávio Bolsonaro para se defender de tudo quanto há contra si. Não seria taticamente válido para eles participar desse debate. E aí vão ter as consequências todas da percepção popular do fujão e tudo mais. Mas do ponto de vista de voto mesmo, acho que eles perdem pouco não tendo vindo. E os outros, os que desenrolaram seus projetos, talvez ganhem alguma coisa. Agora, é difícil aferir o pulso, né? Essa é interessante a pesquisa travessia que o Orengo se referiu, de migração de voto. Será que isso é uma migração de voto com força de permanência ou será uma reação imediata ao impacto do debate, mas depois as coisas se reconfiguram? Porque, afinal de contas, o cara que quer, o eleitor de direita, ele precisa identificar nos outros, né, distinção em relação a Flávio Bolsonaro e chance de ganhar. Ser apenas distinto não basta, né? Se o objetivo, no final das contas, é ganhar de Lula, sempre tem aquela força de atração para o voto para aquele que tem mais chance de vencer e continua sendo Flávio Bolsonaro. Então, as coisas têm que se assentar um pouco aí nas próximas horas.
7: Orengo, eu concordo que faz sentido a estratégia de não ir ao debate, né? Lidar com a pecha de fujão, mas não ter de lidar com questões incômodas. Eu acho que praticamente faz sentido, mas acho também que os candidatos deveriam ter esse compromisso. Poxa, é desagradável para mim, eu posso perder muito com isso, mas eu preciso ir. Por respeito à instituição, debate, por respeito à campanha como um todo. E foi o que fizeram. Outros favoritos, a Dilma estava na frente nas duas eleições e veio. Bolsonaro estava em alta e veio. O próprio Lula tinha uma vantagem confortável naquela época em relação a Bolsonaro 4 anos atrás e veio. Foram 20 anos em que nenhum dos favoritos faltou. E ontem a gente teve uma fuga das galinhas, cara, uma debandada geral.
10: E é muito ruim, Megali, porque os candidatos eles precisam se expor, precisam sair daquele ambiente controlado, do marqueteiro ou das bolhas, porque hoje é muito fácil, você vai num podcast amigo, fica só recebendo lá levantada de bola, e aí você fala com a bolha. Mas o grande desafio, tanto de Lula quanto de Flávio, é atingir aquele eleitor pendular, aquele eleitor do centro, que não é atingido nesses ambientes controlados. Dá só o exemplo de Brasília. 6 candidatos com representação no Congresso, todos foram, inclusive a governadora que lidera as pesquisas. E falando com os candidatos depois, com a própria governadora, com outros candidatos, a repercussão para eles foi muito positiva. Nas pesquisas internas deles, ter ido ao debate foi fundamental. Então, o que se espera é que os contendores, quem está liderando as pesquisas, possam ir, por exemplo, no segundo turno, que a gente já começa a preparar.
11: Eu acho que a gente nunca mais vai ter debate como a gente se acostumou e como a gente conheceu. Acho que tem uma mudança. Eu não discordo do Orengo, não. Mas tem uma mudança. A lógica do debate mudou. E eu acho que a gente está vivendo o eco Pablo Marçal. O efeito Pablo Marçal. Aquilo que a gente viu, o custo de participar de um debate no tempo das redes sociais, dos cortes rápidos, da exploração do discurso, dessa coisa fugaz, estar num debate com alguém que eventualmente pode ser um franco-atirador. E que te exponha e que aquilo tenha uma força de permanência muito grande. Então, acho que aquilo que a gente viu em 2024 na eleição municipal gerou uma nova camada de proteção para os candidatos favoritos. Acho que a gente... É quase como se houvesse, falando em futebol, acho que isso até é percebido pelo eleitor, tá? Mas é uma hipótese. Ao não virem, Lula e Flávio Bolsonaro comunicam e são percebidos como uma espécie de primeira divisão. Sabe? De elite do esporte, enquanto os outros seriam uma espécie de briga dos desesperados contra o rebaixamento. Então, o sujeito...
7: Repescagem.
11: Você lembra a Copa União de 87?
7: É como se
11: o Flamengo fosse jogar com o Sport.
7: O Sport Guarani, todo... né?
11: Certo, é isso. É como se o Flamengo e o Inter fossem cruzar com o Sport Guarani. E eu acho que isso é percebido pelo eleitor. Então, mas isso é uma hipótese, tá? Para a gente... não serei eu, para os cientistas políticos estudarem que a gente está em outra.
7: É isso. Inédito não é. Quer dizer, é inédito no sentido de que Lula faltou no debate de 2006, FHC faltou também no debate anterior, mas foram 20 anos em que ninguém faltou e mesmo naquelas ocasiões o segundo colocado veio. Dessa vez foram o líder e o vice-líder, ou os dois líderes, né? Já que agora estão empatados tecnicamente. Orengo, obrigado, hein?
10: Obrigado.
7: Boa viagem de volta a Brasília. Aliás, os dois, né?
11: Vou pro Rio mais tarde.
7: Fugir de São Paulo.
11: Tudo que eu falei aqui hoje vai gerar cancelamentos, brigas e tal, mas nada pior do que ter falado da Copa União. E a torcida do Sport. Um beijo pra torcida do Sport Recife.
7: Eu lamento pela torcida do Sport, mas o campeão tava. Eu acompanhei, cara. O campeão naquele ano foi o Flamengo. Sinto muito. Valeu, gente.
10: Bastidor, que já que a gente tá falando de bastidor, Andreas assediado por candidato do fim do debate, viu?
2: Ah, é?
7: Qual deles?
10: Ali pra saber da opinião.
11: Os,
10: né?
11: candidatos querem saber a nossa opinião. É porque eu tava ali na hora. Se o Orengo também.
2: Mas diz que custa caro. Você foi embora. Você faz isso e custa caro, né?
11: Eu falei, olha.
2: Depois a gente. Não é assim, né?
7: Conversa. Mídia training é caro.
11: Não sou consultor, não.
2: Não sou consultor, pô.
11: Não sou consultor, não, pô.
7: Obrigado, amigos.
10: Valeu.

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0: Hora de conversar com Juliana Rosa, talvez o maior abacaxi na mão do próximo presidente seja a questão do déficit, né? A economia tem um horizonte turbulento, tem uma estrada turbulenta pela frente, ou um voo turbulento e uma estrada esburacada, mas esse assunto não entrou na pauta do debate ontem, Ju. Bom dia para você.
1: É, pois é, Megali, bom dia para você também, para Sheila, para Carla, bom dia para você que está aqui com a gente na Band News FM. É muito frustrante, né, Megali? Acho que todo mundo, né, se a gente tá falando muito aí sobre o debate, porque é um sentimento de ausência que você vê ali, antidemocrático. Eu mesma, né, eu já tinha combinado com a Sheila ali, com a Thaís Freitas, que eu faria uma pergunta para o ex-governador Romeu Zema, que desmarcou a participação no debate em cima da hora, com um argumento.

0: Diante desse cenário, uma economia que está ficando fraca mais rapidamente. Então, esse processo de deterioração por conta do alto endividamento é a grande questão hoje na economia. Assim, a situação de endividamento, ela é tão grave que ela vai trazendo uma perspectiva de enfraquecimento rápido, né, da economia. Então, assim, como que vai evitar uma situação de recessão a partir de 2027 e vai ter esse ajuste fiscal que, no curto prazo, Megali, acaba aumentando, na verdade, o risco de enfraquecimento da economia, porque vai significar reduzir gasto público, reduzir impulsos que estão sustentando ainda a economia agora em 2026. Então, qual é o plano para, se houver uma piora adicional ali de curto prazo, garanta que isso vai ser passageiro? E que tipo de ajuste vai ser feito? Porque não adianta falar que tem que fazer ajuste, mas exatamente exemplos práticos de que ajustes vão ser feitos, o que que vai mexer em regras de previdência, de salário mínimo, tem que assumir, né, essas questões. Então, todo mundo me pergunta, Megali, Sheila, Carla, o que que vai ser da economia ano que vem? Né? A pergunta que eu mais ouço: a taxa de juros vai cair? Qual é a perspectiva de 2027? E o que eu respondo? Eu não sei, porque não temos aí um plano claro, né, do que vai acontecer para 2027. Quem vai resolver essa questão desse juro que a gente tem hoje no Brasil, que é inviável? Então, são perguntas que ficam no ar. Infelizmente, é essa decepção de uma oportunidade perdida no debate, da gente ter um compromisso, não é com o Grupo Bandeirantes, é com o eleitor, com o cidadão brasileiro, né?
1: E tem muita gente escrevendo. Bom, não dá tempo de comentar agora, né, Pablito? Estão aqui no osso. Juliana Rosa volta com outros números e análises amanhã neste mesmo horário. Boa semana para nós, Ju. Até.
0: Boa semana.
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6: Ô, Robson Ramos, fala mais do trânsito pra gente, fala da marginal do Rio Pinheiros.
7: Carla, falando agora da Marginal Pinheiros para Interlagos, toda travada desde o Cebolão e vai até o acesso ali à Ponte de Torres para entrar na Avenida dos Bandeirantes. Tem pouca chance de mudar, porque pela Professor Fonseca Rodrigues tem trechos com trânsito ruim por dentro da USP também. Para quem vai no sentido rodovia Castelo Branco, nesse mesmo trecho, a condição de trânsito é boa. 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
1: Rodovia Raposo Tavares com lentidão para São Paulo desde o quilômetro 20 até o 19 no Rodoanel. E depois do 17 até o 12, travou tudo por causa de um acidente entre carro e moto, ocupando duas faixas do lado esquerdo por ali, motociclista aguardando o socorro. Depois dali, a condição melhora, aí tem lentidão entre o 11 e o 10 no acesso à rua Sapituba do Butantã. Para o interior, o caminho vai bem. 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
2: Bem, é isso. A gente exibiu até imagens aí, né? O Robson Ramos trazendo a informação desse acidente. E já de antemão agradecendo aqui aos nossos ouvintes pelas participações, né? Muitas dessas ocorrências chegam pra gente antes pelo WhatsApp da rádio. A gente está circulando por aí e manda para o 999-592-100. A gente tem a informação e traz, ajuda outras pessoas de forma muito rápida. Agora 9h26.
3: 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Boa segunda, boa semana.
2: Beijo.
4: Ihu.
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2: Nove horas, 28 minutos. Bom dia para você ligado a partir de agora no Band News São Paulo de hoje. Vamos que vamos? Até às 11 horas da manhã. Eu, você, Luiz Megali, Carla Bigato. Bom dia, bom giorno.
9: Bom giorno.
2: Tudo certo?
9: Tudo certo.
2: Todos acordados?
9: Sim, né? Ontem fomos dormir tarde, né?
2: Tarde, né?
10: Gente, mas hoje é dia de retomar a academia.
2: Ah, menina.
10: Não é? Tem gente que tá afastada, não conseguiu ir. Gente... Digo eu,
2: não,
10: né?
2: Não tô conseguindo, não.
10: Nas últimas semanas, cara. E aí, segunda-feira é aquele dia que...
9: Você acredita que eu conheço uma pessoa que ontem chegou em casa, depois de trabalhar no debate, bateu uma feijoada?
2: Oi?
9: Eu conheço uma pessoa que fez isso.
10: É a culpa que tá batendo até agora.
9: Amiga minha.
2: Cara, é mesmo?
9: Uma colega minha.
10: Nossa,
9: não vou. 10 não vou.
10: E tanto da noite.
2: Não vou expor assim, né?
9: Não vou expor, não vou citar nomes. Chamemos ela apenas de Carla B.
2: Tá.
9: Não, melhor. Bigato.
2: Aí.
10: Eu contei fora
2: mandou
10: do ar.
2: Mandou uma feijoada?
10: Agora a culpa tá batendo, né? Sobrou aquela do almoço, sabe?
2: Sim.
10: Nossa, tava uma delícia. Aquela carne bem gordurosa. Aquela costela assim, ó. Nossa, tava boa. Mas a conta chega, né? A conta chega. Segunda-feira tá agora sorrindo pra gente, 9h30 da manhã. E aí vem, ó, tem que voltar pra academia. Você já pensou em fazer cardio hoje? Olha, o cardio tá faltando,
9: Que dureza.
10: Que dureza.
9: Sabe que eu acabei de fazer uma citação dos Simpsons aqui, né? Que certa vez o Homer vai contar uma história lá sobre ele, mas ele não quer dizer que é ele. Ele falou, um amigo meu, vamos apenas chamá-lo de Homer S. Não, melhor, H. Simpson. Ô, gente, e o debate, hein?
2: Vamos nessa?
9: Vamos.
2: Falar dele?
9: Vamos,
2: o debate?
9: Uma questãozinha que eu tô devendo aqui pro ouvinte. Muitos ouvintes escrevendo, obviamente, lamentando a ausência dos principais candidatos ontem aqui na Band. Alguns dizendo que eles tomaram uma decisão acertada, que não tinham nada aqui mesmo, porque aquilo é uma palhaçada, porque ele vai perder voto, porque não tinha não sei o que lá. Ok, é um direito do eleitor de defender a estratégia do seu candidato. Eu sempre sou a favor da transparência, do debate, do contraditório, de colocar esses caras numa situação desconfortável. Caso contrário, fazer uma campanha é fácil demais, né? No final das contas, é uma campanha do melhor marqueteiro. Ou do melhor estrategista de internet. Sem se preocupar com as ideias, de fato, né? Você está comprando produtos. Mas tudo bem, entendo o raciocínio. O que eu não entendo são as pessoas que escrevem e dizem assim: vocês só estão reclamando disso porque o debate foi esvaziado e vocês trabalham aí. É só uma questão de audiência. Cara, o cara que escreve isso, sério, ele nos ouve. Ele nos ouve. Ele conhece a nossa visão de mundo. Ele realmente acha que a gente está falando isso só porque o debate foi aqui na Band? Que se fosse na Globo, na Record, a gente não ia fazer a mesmíssima crítica. Né? E aí algumas mensagens vêm acompanhadas de um kkkkk. Como se o cara estivesse comemorando, se ferraram. Tá comemorando o quê, cara? Tá comemorando o quê? Os caras estão cuspindo no Instituto Democrático que nos pertence. Que é a nossa chance de ver esses caras nas cordas, encurralados, né? Tendo que ouvir perguntas que eles não querem ouvir. E aí, presidente, como é que você vai resolver essa bomba fiscal que o senhor mesmo está deixando pro próximo presidente? E aí, Flávio? E o Vorcaro, cara? Cadê a prestação de contas? Cadê as notas fiscais? Por que seu irmão, de repente, ficou rico lá nos Estados Unidos logo depois que o Vorcaro te passou 61 milhões de reais? E por que você procurou justamente o Vorcaro, que na época todo mundo já sabe? Cara, são perguntas incômodas, né? Que vão colocar os caras numa situação desconfortável. E esses caras têm que estar prontos para situações desconfortáveis, Carla. Ou a negociação do tarifaço não é uma situação difícil, desconfortável, que exige que o cara esteja lá cara a cara com o presidente americano e seja um negociador, né, que crie soluções e saiba improvisar, né? É isso, cara. O Flávio, por exemplo, a gente nunca viu no debate. Na única vez em que ele participou, ele desmaiou, teve que sair mais cedo. Talvez seja eleito sem jamais participar de um debate. Lula, o grande debatedor, a jararaca, não mataram a cobra, jararaca, o Lula que hipnotiza todo mundo, e quando o cara se vê diante do Lula, ele treme, porque o Lula, Lula, Lula. Pô, defensor da democracia. E o cara tá achando divertido isso? Cara, você tá dando risada aí de uma cuspida que esses caras deram na sua cara. Eu sinceramente tô indignado mesmo. Ah, que choradeira. Choradeira não, cara, indignação que você deveria ter. Mas enfim, tá no seu direito, né, de ser tratado como um eleitor menor, para quem esses caras não querem dar satisfação. Lamento, isso nos torna um pouquinho pior.
2: Infantilização, talvez, dos eleitores, né, que agora vão receber as informações somente do seu candidato, de acordo com a sua bolha, com a opinião que você quer ouvir, que o eleitor quer ouvir, quer ter essa opinião corroborada o tempo todo, porque é assim que o algoritmo vai agir, né? Só vai entregar para esse eleitor a informação, a confirmação da opinião dele. Então, é uma espécie de infantilização, sim. É um eleitor que não quer assistir também, de repente, ao confronto, né? Não quer ver o candidato dele, que uma pessoa que escreve isso e nesse tom, dessa forma... seria compatível ter aquele político de estimação, né? Uma pessoa que defende um político acima de tudo. E essa pessoa não gosta de ser contrariada quando tem as ideias dela desmontadas num debate, né? Um debate é um debate de ideias e as ideias são colocadas. E muitas vezes nos debates o que a gente tem é essa tentativa de demonstrar na prática o que pode ser feito, né? E esse passo a passo muitas vezes é questionado e é desmontado Daí a importância do debate, de que essas ideias sejam confrontadas. Quando um candidato tem a receitinha pronta, coloca no vídeo dele, que é manipulado com inteligência artificial, que é colocado dentro das trends e que responde ali a uma fórmula perfeita e pronta, isso vai parecer que vai dar certo. E aí o eleitor, esse eleitor infantilizado, não tem a capacidade de lidar com esse sentimento de frustração de ver a ideia dele sendo desmontada. É. Então é uma... A gente está regredindo nesse sentido.
0: Faz muito sentido. E aí, né, também o quadro político, né? O perfil dos políticos, a qualidade dos políticos que a gente tem. Ontem, indo embora do debate, eu peguei um táxi para ir embora... E o taxista falou, e aí, como foi o debate? Eu não pude acompanhar. Daí ele falou, olha, mas também eles são todos iguais. Daí volta-se a ganhar força para uma parte do eleitorado, aquela história de que são todos iguais. É. Porque os políticos também não fazem a sua parte de parecerem que eles podem ser diferentes, de trazerem propostas ou ideias diferentes, algum frescor nas ideias, em soluções. Então, a gente não assiste a isso também, né? Por parte dos políticos. Então, reforça um pouco dessa percepção das pessoas de que, ah, eu não vou nem ouvir, porque também é tudo igual, eles não vão trazer nenhuma melhora, nenhuma solução, o que é um pouco triste também, né? Então, diz respeito ao eleitor, a como o eleitor reage a isso, como tem se comportado em relação aos políticos, mas também sobre o que os políticos têm a oferecer. E tem sido muito pouco mesmo para o eleitor, né? A qualidade do político é ruim no Brasil.
9: E aí o ouvinte... Bom, primeiro os caras aí... Ah, você está demonstrando
0: na média,
9: o seu...
0: Na média, né, gente? Tô na média,
9: metade,
0: né?
9: Aqui dizendo que a gente está demonstrando nosso ódio ao Lula e metade demonstrando... Dizendo que estamos demonstrando nosso ódio ao Flávio. Eu não tenho ódio de ninguém, cara. Eu sou jornalista, claro que eu voto em alguém, mas não deixa... Aliás, eu não tenho paixão política nenhuma. Eu escolho lá um candidato, mas não tenho paixão por ninguém, sou defensor de ninguém. Para com esse papo. E aí vem um ouvinte, escreve aqui, não, mas o Boixá dizia, não dá palanque. Essa frase do Boixá, ela é tão mal interpretada. Não dá palanque para otário. Cara, esses caras já estão no palanque mais alto do Brasil. Eles são candidatos à presidência. Não é isso que o Boixá queria dizer com essa frase. E outra, o Boixá mediava debates. Ele levava aquilo muito a sério. Ele era o mediador oficial dos debates presidenciais aqui na Band, se preparava, era um dia importante para ele. Né? Ele estaria aqui, baixando o sarrafo nesses caras, eu não tenho a dúvida. Enfim, só queria tirar mais essa do caminho. Vamos nessa?
0: Vamos nessa. O governo Lula foi o principal alvo dos candidatos presentes ao debate aqui da Band na discussão de propostas para o país. Segurança, educação e economia foram os principais temas abordados. Ronaldo Caiado, do PSD, defendeu um choque de credibilidade para melhorar o ambiente econômico e também se posicionou de maneira favorável a um corte de gastos e a redução de juros.
4: Precisa de um choque de credibilidade. Pessoa que assumir o governo, a presidência da República, precisa ter autoridade moral. E nessa hora eu não vou endividar o país. Eu vou conter despesas do país, vou fazer com que a taxa de juros caia a patamares como já caíram em termos de 6% quando Michel Temer assumiu o governo e vou buscar também uma inflação em torno de 3 ou 4.
2: Renan Santos, do Missão, mostrou no debate o que pensa sobre a proposta que acaba com a escala 6x1. Falou sobre a escala 6x1, respondendo a pergunta da nossa âncora aqui do Band News São Paulo, do jornal Band News, Sheila Magalhães.
11: Qual é a sua posição sobre o fim da escala 6x1 e que respostas o senhor daria com medidas práticas, caso eleito, para aqueles setores que projetam para o ano que vem, em função dessa medida, aumento de custos, inflação e desemprego, por exemplo?
12: Este é um cenário desesperador para o nosso país. Desesperador. O que eu vou fazer, o que eu preciso tocar para resolver a questão de emprego no Brasil é reformas de competitividade, alterar a lei trabalhista para contratar ser mais fácil, para você não precisar pagar tanto imposto na hora de receber o seu salário. Esta revolução que nós vamos fazer, uma reforma trabalhista que permita que você seja contratado por hora.
2: Augusto Cury, do Avante, fez críticas a programas assistencialistas do governo, que ele chamou de assistencialistas, né? Ele considera que o Bolsa Família, por exemplo, precisa de ajustes.
13: O Bolsa Família é um projeto importante, mas tem que ser ajustado. Quem assina a carteira não vai perder o benefício, pelo menos por um certo tempo. Quem faz uma MEI não vai perder o benefício, pelo menos por um certo tempo. Então, o que ocorre, Renan, quando você gera um assistencialismo, parece que você está fazendo doação com o dinheiro do presidente. Mas é o dinheiro nosso, é o dinheiro dos impostos dos brasileiros. E essas pessoas do Bolsa Família têm que ser abraçadas, valorizadas, mas estimuladas a sonhar, aumentar a sua renda.
2: Os candidatos Lula do PT, Flávio Bolsonaro do PL e Romeu Zema do Novo faltaram ao primeiro debate entre os presidenciáveis. Amarelaram. Na edição especial do Canal Livre, que analisou o encontro de ontem, o diretor nacional de jornalismo da Band disse que não entendeu a estratégia dos ausentes. Fernando Mitre considerou que eles perderam uma grande oportunidade em um momento de muitos desafios no país.
14: E o grande prejudicado aí, além dos candidatos que não ganham com essa ausência, não ganham, mas o grande prejudicado é o público, é o eleitor, é o brasileiro, diante de problemas cada vez mais graves, nunca se necessitou tanto de um debate aprofundado sobre os problemas do país como agora. Nunca. E essa campanha é pequena, o tempo é curto.
2: Para o colunista da Band News FM, Fernando Schiller, a ausência de candidatos é historicamente negativa para a democracia brasileira. O cientista político apontou que eles preferem falar sozinhos nas redes sociais, é o que a gente estava dizendo aqui, né? A enfrentar perguntas difíceis.
15: Esse é o debate, esse não custa nada, é só pegar um táxi e vir. Pega um táxi e vem na Band, vai e fala. E isso está perdendo prestígio, o trânsito, o confronto de ideias, o cotejo, enfim. Essa é uma reflexão que a gente vai ter que fazer. Agora, vamos lá, deixa eu dizer uma frase mais dura aqui para agora, não é para os candidatos, para o eleitor. Se o eleitor não punir, não cobrar, se o eleitor premiar, vai incentivar esse comportamento.
2: Primeiro turno da eleição 2026 vai ser em 4 de outubro, um domingo. Em caso de segundo turno, a data do debate da Band com os candidatos à presidência já está marcada. Vai ser entre 7 e 18 de outubro. Quer dizer, a data não está marcada exatamente, mas vai ser nesse período aí entre 7 e 18 de outubro.
9: E as redes sociais deveriam ser um motivo a mais para o debate ganhar importância, porque as redes sociais conseguem ser um ambiente pior do que a propaganda eleitoral gratuita. Porque na propaganda eleitoral, pelo menos os candidatos estão todos lá. Quase todos, né? Quem tem coeficiente eleitoral, quem tem atinge um certo nível lá de representatividade. Mas enfim, o eleitor do Flávio, ele vai acabar ouvindo também a propaganda do Lula. Pelo menos ele vai ouvir esse tipo de contraditório, digamos assim. Não é o ideal, mas já é alguma coisa. É, ele não ouve só o que quer. Agora, as redes sociais são programadas para te agradar, para te acariciar, para te viciar. Então sempre vai mandar ali conteúdo com o qual você se engaja, com o qual você concorda, que provoca indignação com o outro lado e mostra como o seu lado é fantástico, acirrando, né, esse clima de torcida organizada. É péssimo, péssimo para uma campanha. As redes sociais conseguem ser piores, olha a que ponto chegamos, do que a propaganda eleitoral gratuita, né? Que virou o nosso único espaço para a gente poder ouvir algum confronto, algum tipo de confronto. Veja só que empobrecimento, né, do debate público. Bom, e Lula e Flávio estão tecnicamente empatados na corrida à presidência, segundo a mais recente pesquisa BTG Nexus, que foi divulgada agora de manhã. No primeiro turno, o presidente aparece com 41% das intenções de voto contra 37% do senador e candidato do PL. Com uma margem de 2 pontos percentuais para mais ou para menos, eles estão empatados no limite. Ronaldo Caiado, do PSD, tem 5 pontos. Renan Santos, do Missão, e Romeu Zema, do Novo, 3 cada. Augusto Cury, do Avante, tem 2%. E Samara Martins, do Unidade Popular, 1%. Os demais candidatos não pontuaram. São eles Rui Costa Pimenta, do PCO, Hertz Dias, do PSTU, Edmilson Costa, do PCB, Wilson Grassi Júnior, do Democrata, e Clariana Barão, do Democracia Cristã. Brancos e nulos somam 5%, 3% não sabem ou não responderam.
0: No segundo turno, Lula e Flávio estão separados por 2 pontos. O presidente tem 46% e o senador 45%. Portanto, um ponto? É isso? Um ponto, né? 46% e 45%. Nos demais cenários de segundo turno, Lula aparece com 46%, Ronaldo Caiado com 42% contra Romeu Zema. Lula, 47%, Zema, 40% e contra Renan Santos. Lula surge com 47%, Renan Santos, 35%. BTG Pactual ouviu 2.006 eleitores entre os dias 21 e 23 de agosto, nível de confiança de 95%, pesquisa registrada no TSE sob o número BR-09028-2026.
2: O presidente candidato à reeleição diz que Lulinha deve se defender de acusações e afirma que ninguém está acima da lei. Lula deu a declaração em entrevista à TV Record, veiculada ontem. O chefe do Executivo falou também que não interfere nas investigações sobre Fábio Luiz Lula da Silva, o Lulinha, e afirmou ainda que se alguém estiver agindo de forma errada, essa pessoa tem que ser investigada. E que isso vale para qualquer pessoa, inclusive para o filho dele. Lulinha é alvo de 3 inquéritos em tramitação no Supremo Tribunal Federal. A Polícia Federal apura se a lobista Roberta Luxinger cometeu crimes ao atuar junto a empresas para facilitar negócios com o governo. Ele e Roberta juntos, se eles cometeram esses crimes.
3: O governador e candidato à reeleição Tarcísio de Freitas, do Republicanos, tem 2 eventos públicos de campanha, os 2 no centro da capital. Às 11 da manhã, ele recebe o apoio de um grupo de comerciantes da região e, na sequência, participa de uma caminhada a partir da Rua General Osório. O candidato do PT, Fernando Haddad, também terá 2 compromissos eleitorais na capital. Ao meio-dia, participa de uma sabatina promovida por um site e por um jornal. Às 13h30, o ex-ministro da Fazenda faz uma caminhada pelo bairro de São Miguel Paulista, na ZL. Vera Lúcia, do PSTU, vai passar o dia em gravações de vídeo para a campanha. Isadora Dias, do PCO, comparece a uma reunião de coordenação de campanha durante a tarde e à noite participa de uma reunião online do Coletivo de Mulheres Rosa Luxemburgo. Carlos Machado, do PCB, policial Ediane, do Agir, e Vivian Mendes, do Unidade Popular, não divulgaram agenda oficial.
0: 9h46, ontem, ali durante o debate, a gente encontra nossos colegas, né, nossos amigos, e aí o Megali encontrou em algum momento ali o Rodrigo Hidalgo, ele estava passando pela nossa bancada, e vocês estavam comentando sobre a Zona Oeste de São Paulo, o bairro onde vocês moram e tal, não sei o quê. E aí o Hidalgo estava falando da questão da violência. O assunto era outro, mas aí acabou parando na violência, porque ele falou, eu parei de usar aliança, né, para circular. Ele falou, mas é uma coisa meio geral, né, isso tem acontecido na cidade como um todo, mas explicou, porque um dia ele foi jogar futebol, né? Não foi isso? E aí ele tava tentando puxar a aliança.
9: Aquela engordadinha de marido, né?
0: Isso. E ele falou assim, cara, imagina se fosse numa abordagem de um criminoso. É. Não ia sair na hora. Ia ser desesperador. Como é para algumas pessoas que já foram vítimas desse tipo de abordagem de bandido, né? Você fica ali no desespero, tentando tirar a aliança. Porque isso é uma praga que acontece em São Paulo. Não só em São Paulo, né? Mas a gente está falando aqui especificamente da capital paulista. E está rolando agora uma operação da polícia mirando uma rede de receptação de alianças e de outras joias de ouro roubadas. Carolina Ercolim.
16: Pois é, uma operação chamada Ouro Reverso, que é realizada hoje, que mira uma rede de receptação de alianças roubadas na cidade de São Paulo, que começou, vocês devem se lembrar, após a morte do ciclista Vitor Medrado, que foi assassinado em fevereiro de 2025, em um assalto na Zona Oeste de São Paulo. O crime aconteceu ali do ladinho do Parque do Povo, né? Ele estava aguardando alguns colegas para pedalar. Segundo a Secretaria de Segurança Pública, a ação é a segunda fase dessa operação iniciada em 2025. Na ocasião, as autoridades prenderam Rony Gonçalves, apontado pela investigação como o principal negociador de objetos roubados de ouro na capital. O homem era integrante de um esquema comandado por Suedna Barbosa, conhecida como a mãinha do crime, apontada como suspeita da morte dos ciclistas. Esses roubos de aliança na capital chegaram a uma média de 11 ocorrências por dia, praticamente uma a cada 2 horas. É uma frequência abissal. E a valorização do ouro ajuda a explicar por que essas joias se tornaram alvos tão frequentes. São fáceis de transportar, podem ser rapidamente transformadas em dinheiro, né, no mercado clandestino, derretendo. É justamente essa cadeia que a Polícia Civil de São Paulo investiga nessa segunda fase. A Justiça determinou o bloqueio de R$34 milhões em contas dos investigados. Ao todo, são 35 mandados, sendo 7 de prisão. Um dos alvos é a região do centro de São Paulo, chamada pelos investigadores de Circuito do Fogo. Ali teriam sido identificadas empresas que compravam joias roubadas e derretiam esse material.
2: A gente segue falando sobre furto de joalheria. Quatro homens, falando sobre joias, né? Ainda porque a gente vai falar de joalheria. Quatro homens são presos por suspeita de furtar uma joalheria na região da Sé, no centro da capital. Segundo a Secretaria da Segurança Pública, esse bando teria alugado uma sala comercial no mesmo prédio do local alvo da invasão para cometer esse crime. Policiais militares prenderam o grupo no sábado e apreenderam ferramentas, veículos, telefones celulares e objetos avaliados em R$60 mil. Segundo o boletim de ocorrência, o zelador do edifício percebeu a movimentação dos suspeitos e acionou a PM. Ao perceberem a presença policial, os suspeitos fugiram. Durante a perseguição, dois homens pularam o muro e acessaram o estacionamento de um prédio. Um deles foi localizado e foi preso por lá. Um segundo suspeito foi encontrado escondido em um banheiro do 13º andar do edifício onde esse furto aconteceu. Outros dois homens foram detidos depois de buscas nas imediações da joalheria. Aqui a gente está falando de um crime mais elaborado, né? Para além dessa questão do furto das alianças que acontecem na rua, em plena luz do dia, em qualquer lugar, né, da cidade de São Paulo, seja no trânsito, seja caminhando pelas calçadas. E aí eu queria só chamar a atenção para um fato que aconteceu com uma super ouvinte nossa. O nome dela é Verônica Oliveira, é a @faxinaboa. Ela é ex-faxineira de casas. Vocês lembram da história dela? Ela virou palestrante.
9: A Verônica trabalhava no Garagem, no programa de rádio histórico. Uhum. Já esteve em programas nossos, né, externos. Ela é gente finíssima.
2: Verônica é gente finíssima. Ela é uma pessoa incrível, maravilhosa. Encontrei lá no meu bairro esses dias. E é justamente de lá que vem a notícia, porque ela estava levando os filhos para atualizar a caderneta de vacinação no fim de semana, no sábado. Gente, sábado tipo 11 horas da manhã. E aí ela estava caminhando pela rua Fábia, perto da Aurélia, com o celular na mão. Imagina só o que aconteceu. Passou um ciclista, não foi nem aquela abordagem que no, né, mete medo na gente, que é a abordagem mão armada e tal, que isso é terrível. Foi uma outra que também agora deixou a Verônica, coitada, envergonhada, inclusive, que ela falou que estava mexendo no celular e um ciclista passou e tchum, tomou o telefone dela e vazou. O telefone dela que o equipamento de trabalho, né? Porque ela é influenciadora digital hoje em dia, comunicadora digital. Ela é palestrante também, ela é escritora. Uma pessoa com uma história de vida incrível, uma guerreira, batalhadora. E agora tá nessas, né? De tentar correr atrás do prejuízo, é certo? Não, né?
9: A gente, é certo.
2: Tá certo?
9: Tá certo.
2: É uma
9: tá certo pela consolidação da...
2: Tá.
9: Você não precisa ser literalista, que nem é negócio de risco de vida, risco de morte, risco de vida, cara. É a expressão consagrada.
2: Ela tá tentando amenizar esse prejuízo, correndo atrás para conseguir um outro telefone para voltar a postar os conteúdos que ela faz, porque ela é uma influenciadora digital também. Então, @faxinaboa, beijo para você, Verônica. E ela deixou o alerta, porque ela falou, eu me senti profundamente culpada por isso ter acontecido comigo, apesar de ser a vítima, né? Uhum. Ela disse, por que eu tava mexendo no telefone ali, naquela hora? E é isso, fica a recomendação para você. Não mexa no telefone andando na rua. Infelizmente, a gente tem que se render ao que tá acontecendo, né? Não é o ideal, é claro que a gente não queria trazer esse tipo de recomendação para uma pessoa que tem um bem, que não está devendo nada para ninguém, ou ainda que esteja, enfim, mas que tem o direito de usar esse bem em qualquer lugar, em casa, na rua. Mas é a recomendação que a gente tem que trazer. Na rua, evite ficar mexendo no telefone, porque pode passar alguém de bike e tomar o seu telefone sem você perceber.
9: Eu sei que vou fazer um desvio na sua fala aqui, mas eu quero voltar à questão do correr atrás do prejuízo. A gente já falou tudo sobre a Verônica. Cara, é uma coisa que me incomoda muito, essa tentativa de você reinventar expressões consagradas, né? Sem você estudar um pouquinho sobre a origem dessas expressões e se isso faz ou não sentido. O jogo de mata é um dos exemplos mais bem acabados disso, né? Jogo de mata, porque é um jogo só, não são dois, não tem ida e volta, não, meu amigo. Mata-mata é uma série de jogos, de disputas, em que um mata o outro. O Flamengo vai lá e mata o São Paulo, o Palmeiras vai lá e mata o Vasco, o Corinthians tenta matar o Guarani. Então tá toda hora alguém se matando. Não é porque tem um time morrendo ou dois times morrendo. Quando o Leonardo canta que é um beija-beija, não são dois beijos. na festa. É muita gente se beijando. É, mata, mata. O outro é, é risco de vida. Não, não, não é risco de vida, é risco de morte. Ah, meu Deus do céu. Os dois são aceitos, tá? Mas o consagrado é o risco de vida, é risco de você perder a vida. É, e tem esse, correr atrás do prejuízo. Você quer falar o quê? Correr atrás do lucro? A Verônica, se recuperar o celular, não vai ter lucro. Ela só vai ter o que dela de volta. Então, você está perdendo para o prejuízo. O prejuízo está ganhando de você. Você vai correr atrás dele para empatar o jogo. Você está correndo atrás do prejuízo. E ainda que não houvesse sentido, é uma expressão consagrada, cara. E se está consagrada, a língua é viva. Vox populi, vox dei. Bobagem essa coisa de ficar reinventando a língua, reinventando expressões que servem tão bem, né?
2: E
9: é isso. Pegamos um desvio aqui para esse devaneio.
2: O Carlos, ele diz o seguinte: nem em janela de ônibus eu uso mais o telefone celular. Que pode passar alguém do lado e
0: isso,
2: tomar.
0: E levar.
2: Você com a janela aberta do ônibus, alguém passa e
0: parou o trânsito. Parou o trânsito.
2: Onde se tem? Sempre eu entro em um estabelecimento para mexer no celular, diz o Carlos, nosso ouvinte aqui. Tem ouvinte que trabalha na região central de São Paulo, dizendo: eu ouço todos os dias, ó, eu trabalho aqui na região da Praça da República, todo dia eu ouço gritos pelas ruas, pelo menos umas 5 vezes por dia, olha que dó, de pessoas gritando, pega ladrão, assalto de celular, saem pedalando na contramão e somem. Quem mandou foi o Irineu, essa mensagem aqui.
0: Bom, está preso o homem que matou o vizinho que tentou defender o filho na Zona Leste da capital. Fala aí, Luana Pereira.
17: É, a Polícia Militar prendeu o autor do assassinato desse vizinho dele na Zona Leste de São Paulo. Paulo Sérgio Gomes de Oliveira, de 56 anos, foi localizado na tarde deste domingo, 4 dias após o crime. Os policiais encontraram o assassino em um veículo com mandado de busca em aberto e efetuaram a prisão na hora. Ele acabou confessando o crime aos policiais. A gente lembra que esse caso aconteceu na última quarta-feira, ali no bairro Aricanduva, durante uma discussão motivada por xingamentos. O atirador matou Leonardo dos Santos Almeida, de 57 anos, na frente da esposa e de 2 filhos dele, incluindo um menino de 8 anos de idade. A Polícia Civil registrou o caso como homicídio consumado e tentativa de assassinato contra o jovem mais velho.
2: A campanha de multivacinação, com 20 doses gratuitas, continua nos postos de saúde de São Paulo. A gente tem mais detalhes chegando com a Sara Tavares.
18: Um balanço da Prefeitura aponta que mais de 260 mil doses de vacinas foram aplicadas na capital paulista no dia D da campanha nacional de multivacinação. No último sábado, todos os postos de saúde estiveram abertos para a atualização das cadernetas. A principal vacina aplicada foi a tríplice viral, que protege contra o sarampo, com mais de 220 mil doses. O imunizante segue disponível para as pessoas de 6 meses a 59 anos de idade, mesmo para quem já se vacinou antes contra a doença. Desde o início da campanha de multivacinação, em 3 de agosto, quase 2 milhões de doses de 20 vacinas diferentes foram aplicadas na cidade de São Paulo. A iniciativa vai até 1º de setembro. Quem ainda precisa atualizar a vacinação deve procurar uma unidade básica de saúde de segunda a sexta-feira, das 7 da manhã às 7 da noite. Aos sábados, o funcionamento é nesse mesmo horário, mas somente nas AMAs e UBSs integradas.
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0: Robson Ramos com a gente para falar do trânsito. Onde, Robson? Bom dia.
1: Oi, Sheila. De volta aqui no Band News São Paulo para a gente falar mais do trânsito e o destaque do caminho do motorista pela Marginal Tietê. No sentido da rodovia Castelo Branco, a lentidão começa lá na saída da Ayrton Senna e vem até a altura da ponte da Vila Guilherme e ainda passa pelo terminal Tietê com problemas e pelo sambódromo está ruim pela pista lateral. Depois dali melhora tudo, aí só volta a ficar ruim entre a Anhanguera e o Cebolão. Para Ayrton Senna, aí está ruim desde a saída do Cebolão até a rodovia dos Bandeirantes, depois melhora. 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
2: Vitor Takau. O dia tá carrancudo, pelo menos aqui na zona sul da cidade de São Paulo, nada de sol aparecendo, as pessoas usando casacos, tão... também carrancudas, viu, Vitor Takau? Porque
10: O clima, ele mexe, né? Com o nosso estado de espírito, mexe. Com o nosso humor. Mexe, mexe bastante. Uma segunda-feira dessa, com cara de segunda-feira...
9: Mexe, mexe.
10: Isso vai durar até quando, Vitor? Bom dia para você mais uma vez. A segunda-feira até o fim
20: pessoal.
10: Do dia de hoje, né? No caso, e o tempo.
9: Vai durar até as 11h59.
10: Isso. E o tempo?
20: Pois é, segunda-feira termina exatamente às 11h59 da noite, mas ufa, o frio, ufa, ele deve seguir um pouquinho mais pela frente. Realmente, quando a gente começa a semana, segunda-feira, com esse tempo mais fechado, até gera um certo desânimo para as pessoas, mas a boa notícia é que mesmo com a presença do frio, pelo menos não temos índice de umidade relativa do ar tão baixos assim na tarde de hoje. Então, recapitulando rapidamente, hoje as máximas não passam dos 20 graus aqui na cidade de São Paulo e essas temperaturas mais baixas vão acompanhar aqui os paulistas até pelo menos quarta-feira. Na quinta-feira, para quem já está com saudade do calor da última semana, então as temperaturas voltam a ganhar força, o calor volta a ganhar força, o sol aparece bem mais ao longo do dia. E naturalmente as temperaturas vão começar a subir mais e o próximo fim de semana, então, o que temos hoje é bastante calor, não só aqui na capital paulista, mas principalmente no interior e também áreas do litoral do estado de São Paulo.
10: Bom, você não me venha mudar essa previsão, porque a gente está de folga nesse fim de semana, viu, Vitor Takau? O que temos hoje é que... Não, quero que... ver durar essa previsão até a sexta-feira, sábado e domingo. Ô, Takau, a gente falou mais cedo também sobre o tempo no sul do país, né? A temperatura negativa no sul do país. O que é que está acontecendo? E a gente deve ter tanto frio assim nos próximos dias em São Paulo, que você falou de temperaturas mais baixas. Mas a gente vai chegar a ter tanto frio assim?
20: Bom, primeiro começando pelo sul. Rapidamente contextualizando, tivemos uma frente fria que avançou aqui pela costa do sul e do sudeste do Brasil, e quando temos uma frente fria, temos também uma massa de ar polar, que por vezes é mais forte, por vezes influencia mais, como é o caso então destes dias. Nesta segunda-feira tivemos temperaturas abaixo de 6 graus negativos em pontos da Serra Gaúcha e também da Serra Catarinense. Na verdade, foi na Serra Catarinense essa temperatura bem abaixo de zero, mas ainda assim o frio continua em outras regiões, em outras áreas da região sul até pelo menos quarta-feira. Isso porque teremos uma mudança na circulação dos ventos na atmosfera, volta a esquentar mais, sobretudo em áreas do interior do Paraná, de Santa Catarina, norte, noroeste do Rio Grande do Sul. Sinalzinho ali, então, de que vai esquentar neste meio de semana. E a chuva volta a ser destaque na região sul, em específico no Rio Grande do Sul, a partir da próxima quinta-feira, quando uma nova frente fria vem e traz novamente condições para chuva forte em diversas regiões gaúchas. E aqui no sudeste, mais especificamente aqui na capital paulista, vamos contar com dias bem parecidos com o que vamos ter hoje também com amanhã que tivemos hoje nesta segunda-feira. Então, temperaturas que ficam ali em torno dos seus 12, 13, 14 graus logo cedo, aquela sensação de frio um pouco mais significativa, e temperaturas que permanecem na faixa dos 20, 21, 22 graus durante as tardes. Hoje, amanhã, segunda e terça-feira, serão os dias mais gelados, as tardes mais geladas aqui na capital paulista. A partir de quarta, volta a esquentar um pouquinho mais, ainda assim, aquela sensação, aquele céu mais encoberto, sensação também bem mais amena. Na quinta, aí sim, teremos uma mudança um pouco mais significativa no padrão das temperaturas e o calor volta a marcar presença aqui sobre o estado.
0: Encomenda, posso?
10: Pode.
0: Rapidinho. Uhum. O Ale Melo mandou para cá a mensagem. Sheila, pergunta como vai estar a Serra da Mantiqueira no fim de semana.
20: Serra da Mantiqueira no fim de semana, inclusive com ponto de atenção, isso porque teremos novamente umidade circulando aqui sobre a região sudeste, então podem ocorrer pancadas de chuva esporádicas, especialmente ali entre o final da tarde do sábado e também alguns pontos ali da serra no domingo. Ainda assim, a tendência é de temperaturas voltando a se elevar mais também nesta segunda metade da semana e no fim de semana. Então, além aqui do estado de São Paulo, a Serra da Mantiqueira, inclusive, em áreas de São Paulo e Minas Gerais, vão contar com esse aumento mais significativo das temperaturas. É claro, a região já é mais gelada por conta da altitude. Mesmo assim, é uma temperatura que será perceptível, é um aumento de temperatura que será mais perceptível.
2: Perfeito, Vitor. Obrigada pelas informações. Olha, você que está saindo de casa agora, não se esqueça, é inverno. O Vitor já trouxe máxima aí em torno dos 20 graus. Não se confunda com a onda de calor lá dos últimos dias, de 32, 33 graus em São Paulo, não. 21, máxima prevista para hoje. Vitor, bom trabalho para você. Um beijo, até a próxima.
20: Um abraço, pessoal, e uma ótima semana por aí.
6: Valeu, até. 10h04.
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6: Desde 5, a diretoria da ANEEL avalia como estranho um pedido da Enel para tentar evitar o processo de caducidade. O Humberto Ferretti tem as informações para a gente. Fala aí, Ferretti.
23: A diretoria da Agência Nacional de Energia Elétrica se reuniu hoje para debater o processo que pode encerrar o contrato da Enel em São Paulo. Entre os temas em discussão está um pedido da empresa para a realização de uma perícia técnica independente para analisar possíveis falhas na prestação do serviço. O diretor-geral da ANEEL, Sandoval Feitosa, classificou a solicitação da Enel como estranha. Segundo ele, em 30 anos... a agência nunca teve a sua parcialidade, a sua competência técnica e a sua isenção questionadas.
2: Está aberta a consulta ao quarto lote da restituição do imposto de renda da pessoa física. Pagamento será feito na segunda-feira da semana que vem. Mais de 520 mil contribuintes vão receber os créditos, que no total somam 1 bilhão e 200 milhões de reais. O lote contempla também restituições residuais de anos anteriores.
24: Giai conectou pelo meio pra Alan, soltou pra Flaco Lopes, bateu pro gol!

0: Lopes! Um golaço do Palmeiras! Logo no primeiro lance de ataque do segundo tempo. O que faltou na primeira etapa, sobrou nesse segundo tempo.
1: Você ouviu Yuri Queiroga narrando o primeiro dos quatro gols do Palmeiras. O Yuri ia gastar a garganta naquela noite, hein? Na vitória contra o Vasco da Gama, ou na última noite, melhor, por 4-1 em São Paulo. Maurício Ferreira acompanhou.
2: O Palmeiras deslancha no segundo tempo e goleia o Vasco na Arena em São Paulo pela 24ª rodada do Brasileirão. Flaco Lopes abriu e fechou o marcador e Vitor Roque e Maurício também anotaram na goleada por 4-1. Colídio descontou já nos acréscimos. O time de Abel Ferreira chegou aos 51 pontos e abriu 6 mais uma vez de vantagem sobre o Flamengo, segundo colocado. O jogo pode ter marcado a despedida de Alan, que está próximo de um desfecho positivo na negociação entre Palmeiras e Manchester City da Inglaterra. Na quarta-feira, o Verdão recebe o Santos na Arena, no jogo de ida das quartas de final da Copa do Brasil.
1: Os outros três grandes do futebol paulista não conseguiram vencer. Santos empatou por 1-1 com o Mirassol na Vila Belmiro, com Neymar e tudo. São Paulo teve a manha de ser derrotado pela Chapecoense por 1-0 em Santa Catarina. É um feito, né? Não é todo mundo que consegue uma coisa dessas. A Chapecoense tinha uma vitória em 22 jogos. Aí viu o São Paulo e falou, hoje é dia de dobrar essa meta. 1-0, cara. E o Corinthians perdeu por Curitiba por 2-1 na capital paranaense. No clássico da rodada, o Bahia superou o Vitória por 2-0 no Barradão. E o Red Bull Bragantino em casa bateu o Grêmio por 1-0. A 24ª rodada termina hoje com o jogo entre Botafogo e Atlético Paranaense, às 8 da noite no Engenhão.
3: 10 e 9 começam a valer na sexta-feira as novas regras para a circulação de bicicletas elétricas e equipamentos de mobilidade individual autopropelidos. O que são? Basicamente os patinetes elétricos, né? Tipo patinete elétrico. Aqui nas vias da cidade, a Carolina Ercolim tem os detalhes pra gente do que começa a valer, quais são exatamente as regras. Carol, bom dia mais uma vez.
4: Bom dia, Sheila, Megali, a todos. Autopropelidos, bicicletas elétricas, patinetes, monociclos, hoverboards, scooters, tudo com potência de até 100 mil watts e pode chegar até 32 km por hora. Mas é um nome que a gente vai começar a falar mais, porque vão precisar de alguma forma ser fiscalizados aqui na cidade de São Paulo. No Rio essa discussão já está um pouco mais estabelecida. Aqui começam a valer na próxima sexta-feira, dia 28, então essas novas regras para a circulação desses equipamentos de mobilidade individual, como, por exemplo, patinetes também. Em ciclofaixas e ciclovias, o limite de velocidade é 20 km por hora. Em espaços compartilhados com pedestres, incluindo ciclofaixas na calçada, o limite é bem menor, 6 km por hora. Bicicletas elétricas estão liberadas para circular por qualquer via com limite de até 50 km por hora, mesmo sem estrutura cicloviária. O ciclista precisa ir na margem da pista, perto do meio-fio, e seguir no mesmo sentido dos carros. Já para patinetes, o limite é de 40 km por hora. Ainda que, se você alugue aqui patinetes na cidade de São Paulo, o limite, às vezes, não passa de 17, 20 km. Tem uma trava que as empresas colocam justamente para as pessoas não abusarem da velocidade, porque a maioria das pessoas, inclusive, não usam capacete.
1: Então, para que criar um limite?
4: Porque alguns equipamentos, especialmente os que não são alugados, têm essa capacidade de chegar até 40 km por hora.
1: Senão seria como criar um limite de velocidade de 300 km por hora numa avenida, né? Seria o mesmo que não ter limite.
4: É, pode ser.
1: Mas entendi.
4: Mas, por exemplo,
1: 20 km por hora é uma velocidade razoável.
4: Tá, exatamente. É. Especialmente se você tá...
1: 6 eu acho meio devagarzinho.
4: Mas aí você é via compartilhada com um pedestre. Mas, por exemplo, eu e meu filho fomos andar de patinete, o dele estava passando dos 20 km por hora. E aí, quando eu fui fazer o teste com o dele, estava com 17. Aí, o que eu fiz? Eu troquei o patinete, deixei o meu mais rápido e o dele mais devagar, justamente para ser mais seguro. E faz diferença essas poucas quilometragens, porque na subida ele fica um pouco mais potente também. Então, você consegue subir com mais velocidade, enquanto o que tem a trava, ele vai mais devagar. Então, você quer realmente abusar ali, quando percebe que fica uma coisa meio monótona, né? Mas é o limite...
1: Adrenalina, né?
4: subida. Mas, de fato, é algo que chama atenção, porque você, mesmo dois patinetes do mesmo modelo, eles tinham velocidades diferentes, por mais que tinham esse limitador também. Está proibida também a circulação de bicicletas elétricas e patinetes em vias onde o limite passa dos 50 km por hora. Aí a gente está falando especialmente de marginais. Marginais que são usadas especialmente por quem tem bicicleta speed, que busca longas distâncias. Pessoal que pega marginal já sobe para ir para o Pico do Jaraguá, fazer pedal, treino de subida. Para quem usa as faixas, a disputa por espaço está cada vez mais difícil em São Paulo.
5: Os caras vão. Então é muito difícil mesmo, tem que ficar sempre alerta, sempre atento, assim.
6: É um cortando o outro e...
7: Então eles passam pela gente, aí às vezes você tem que dar uma saída para eles passar.
4: As bicicletas elétricas viraram uma febre no Brasil. Em menos de 10 anos, saltaram de 7.600 unidades para 284 mil. Para o diretor da Associação Brasileira do Veículo Elétrico, Flamínio Fischmann, a população precisa se adequar às novas regras para o bem-estar dos usuários e pedestres.
8: Está aumentando muito a frota de veículos elétricos, né, de bikes e patinetes, e a população precisa ter ciência do que pode, o que não pode.
4: Segundo a Prefeitura, durante o período de adaptação às regras, os parâmetros de fiscalização e punição serão criados. Veículos sem placa não se encaixam na legislação de trânsito, por isso não podem ser multados.
3: Pois é, então não tem uma fiscalização prevista, né?
4: Não.
3: Não tem como fiscalizar o cumprimento dessa norma.
4: Não tem como punir também, né? Uhum. Você pode criar um movimento de civilidade, estipulando essas regras, para que as pessoas se sintam, pelo menos, dentro de um arcabouço e de uma orientação oficial, digamos, da prefeitura. Mas como é que você vai multar alguém? Como é que você pega alguém que está andando, que seja 50 km por hora? Como é que você... Ô, vem cá, deixa eu anotar o seu nome. Isso, não dá. E não tem placa também. E a gente volta... É uma discussão que vai e volta aqui na cidade de São Paulo, né? Como é que você organiza o trânsito? Ora, tem mais patinete. Depois da pandemia diminuiu muito, né? O número, a gente até parou de falar sobre isso. E agora está voltando de novo. E esse ordenamento é uma tentativa da prefeitura de organizar as coisas.
9: E assim, se der errado, se acontecer algum tipo de acidente, você já sabe quem é o culpado, né? A pessoa que não respeitou esses limites. Mas não é esperar dar errado para passar a obedecer essas normas, né? Essas regras. Porque muitas vezes, quem usa perde a referência do que é perigoso e do que não é. Por exemplo, a gente quando está andando numa via... E aí, de repente, a velocidade máxima permitida naquela via muda drasticamente, vai para uma velocidade muito mais baixa, você fala, nossa, nada a ver, para que isso? E aí, na sequência, aparece uma curva muito sinuosa. Você não tem experiência ali, por você poderia, né, seguir mais. Então, é preciso haver uma referência externa para que a gente saiba como agir. Então, eu imagino que vá nesse sentido, né, de criar... Essa referência externa para que a pessoa saiba como se colocar, porque muitas vezes a gente não sabe como calcular o risco de outra forma. Sim. Né? Mas é isso, né? Não esperar dar errado antes de compreender que tudo isso foi estudado, né? Que não é à toa que esses limites foram colocados.
4: E aí, estudado também, e aí chama atenção, dessa vez o ordenamento não menciona, é o uso de capacete. Porque dos entraves que antigamente a gente tinha na cidade de São Paulo com a chegada desses veículos alugáveis, né, os patinetes, era a prefeitura diz que é obrigado você usar capacete. Aí começou a região da Faria Lima, o pessoal falando que, como é que eu vou alugar um capacete? Aí como é que você deixa o capacete junto com o patinete? Dessa vez, isso foi abolido, né? Sendo que é um equipamento de segurança importante, porque é um
9: básico,
4: veículo,
9: né,
4: vulnerável e frágil. Assim como
9: básico.
4: Obrigado você usar capacete ao andar de bicicleta, especialmente em vias de 50 km por hora, é um acidente feio se acontece ali. Porque o veículo maior sempre protege o menor, nesse caso, os patinetes. Mas se acontecer um acidente, a pessoa é completamente exposta. Pra gente
10: alguém vai multar as pessoas?
4: Então, não tem essa possibilidade, porque não tem como você fazer nenhum tipo de aferição. Como é que você se chama pelo nome? Ou
10: não tem radar? Então, como é que tá a proibição? Pra quê? É proibido dançar agarradinho, mas se quiser pode? Que nem aquela placa lá do um risca-faca que virou meme. No final das contas, a gente conta com uma boa vontade, né? Sim, dentro de uma lógica civilizatória. Olha, não passa dos 20, não.
4: Tem usa limite. Capacete, é legal.
10: Capacete.
9: É isso, né? Criar uma referência para dizer, ó, passou dos 20, é bem perigoso. Pode dar muito errado. Então, é o radar estar ali não só para multar. É porque, de fato, é perigoso, pode acontecer um acidente grave.
4: Exato.
9: Valeu, Carol. Vamos acionar a reportagem aqui do Grupo Bandeirantes. Vamos falar com o Guilherme Oliveira, que está com dois casos diferentes, dois casos policiais. E são casos em que policiais militares de folga acabaram disparando e os dois mataram assaltantes em São Paulo, Guilherme? Conta tudo aí, bom dia.
6: Felizmente, viu, Carla? Bom dia para você, para os colegas da Band News FM, que nos acompanha por aqui. A gente começa com um caso do bairro São Rafael, na Zona Leste de São Paulo, porque é um caso bem parecido com um de grande repercussão do fim da semana passada, em que terminou com a morte do Guilherme Campos, de apenas 10 anos. Isso porque, de novo, um policial estava com um filho na garupa da moto quando os dois foram surpreendidos por bandidos armados também em motocicleta. Dois criminosos que atacaram esse policial militar e também o filho dele na garupa. A idade do filho não foi revelada ainda, mas como é que foi a dinâmica desse crime? Os criminosos o abordaram, anunciaram o assalto e esse policial, num primeiro momento, não reagiu. Entregou os pertences, celular e também aliança. Só que quando os bandidos já estavam indo embora, um percebeu que ele era policial e começou a falar: é policial, é policial. Neste momento, o bandido sacou a arma para atirar no PM, que felizmente reagiu muito mais rápido e atirou contra os criminosos. Um foi atingido, foi levado ao hospital, mas não resistiu, e o outro conseguiu escapar. E aí, infelizmente, é o que a gente fala, um policial, quando é atacado, ou ele atira ou ele morre, porque os bandidos, quando percebem que é um oficial, eles atiram simplesmente para matar, mesmo se aquele agente não reage ao assalto. E foi isso que aconteceu na Zona Leste de São Paulo. Felizmente, esse policial...

0: criminoso foi levado ao hospital, não resistiu e morreu. Felizmente, nessa ocorrência, tanto policial militar quanto policial civil e a esposa dele, os três, saíram ilesos, pessoal.
1: Tá certo, Guilherme. Obrigada pelas informações. Bom trabalho por aí.
0: Abraços, até.
2: O ouvinte escreveu aqui, Associação Brasileira de Veículos Elétricos, kkkk, esse país é uma piada. Fui ao Google e escrevi o termo em inglês, Electric Vehicle Association, adivinha, apareceu aqui Associação Elétrica de Veículos, com o mesmo nome dos Estados Unidos. Defina síndrome de vira-lata.
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7: Comprou um frango assado? Eu falo muito, né, do frango assado que eu realmente compro aqui em casa, pelo menos a cada 15 dias, vai. E aí eu fiz um super arroz. Antigamente a gente fazia arroz de forno, vocês lembram disso? Os meus ouvintes, 40, 50 a mais da minha idade. E eu gosto de fazer o arroz na frigideira, porque aí eu dou uma incrementada. O que que eu faço quando eu compro frango assado? Pego o frango assadinho que sobrou, desfio tudo, tudo, tudo e guardo no congelador um pacotinho. Peguei esse pacotinho. Numa frigideira grande, eu dei uma fritada, num pouco de cebola, alho. Eu tinha um pedaço de pimentão, eu sempre tenho. Eu acho que o pimentão, gente, ele é um borogodó, que é fácil, você pode congelar, o pimentão fica super bem congelado. Então eu compro um grande e corto em quatro, tiro já, né, as sementes e tal, e deixo no congelador os pedacinhos. Aí eu peguei um pedacinho desse, dei uma boa refogada, coloquei o frango pra ele também depois, né, que tava murcha já, a cebola e o alho. Eu dei uma boa passada nesse frango, nesse sabor. Coloquei o suco de um limão e deixei secar. Quando já estava sequinho, quebrei dois ovos, éramos eu e Luísa. Quebrei dois ovos e cozinhei rapidamente esse ovo, meio um ovo mexido no meio de tudo isso. E aí, uma xícara de arroz que eu tinha do dia anterior, misturei bem, aí coloquei páprica, um pouco de lemon and pepper, que eu acho que sempre combina, ajustei o sal e no final peguei um pacotinho de batata chips pequeno, esmaguei e joguei por cima. Ficou um arroz delicioso. Eu fiz o quê? Em 10 minutos, com coisinha que eu tenho sempre guardada. Então, de cara, olha aqui no Hoje Pode para vocês, é sempre que você tem, sobrou um pedacinho disso, cara, bota etiquetado para você saber o que é, né? Mas põe no freezer e aí você vai fazendo essas comidas aí que são a criatividade em prol de não vamos jogar a comida fora.
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1: Às 10h24, a Defesa Civil da cidade de São Paulo interdita 15 imóveis depois da explosão de um botijão dentro de uma casa na Zona Norte. Pelo menos 4 pessoas ficaram feridas na ocorrência. Isso aconteceu na madrugada.

0: de ontem, na rua Ana Moreira dos Santos Matos, no Jaraguá. 32 famílias foram atendidas pela assistência social do município e levadas para casa de parentes. Para que os imóveis sejam liberados, os proprietários precisarão realizar intervenções e apresentar a documentação exigida à subprefeitura.
1: O influenciador de aviação Lito Souza pede para fazer tratamentos experimentais contra a doença rara com a qual ele foi diagnosticado. Informações com Carlos Costa.
2: O influenciador e piloto de avião Lito Souza faz um apelo público para ser incluído em estudos internacionais que investigam tratamentos experimentais para a doença de Creutzfeldt-Jakob, com a qual ele foi recém-diagnosticado. Nas redes sociais, o aviador aparece em um leito hospitalar e pede ajuda às instituições envolvidas nas pesquisas, como a Universidade de Harvard. A família do piloto e mecânico de aviões busca uma alternativa diante da ausência de tratamento padrão para a doença. A condição causa demência, desordem cerebral, perda de habilidades motoras e tremores. Lito, de 59 anos, foi diagnosticado na semana passada e está numa lista de espera para um estudo ligado a Harvard, que deve reabrir a admissão de pacientes em outubro. 4 meses atrás, o influenciador já havia descoberto um câncer de próstata.
3: A empresa de tecnologia Meta é condenada a indenizar a vencedora de um concurso de Miss. A companhia deixou de apagar ataques racistas contra a vítima. Detalhes com Aisha Moraes.
4: A Meta, empresa responsável pelo Instagram, é condenada a indenizar a modelo Mila Vieira em R$50 mil por não remover ataques racistas direcionados a ela. Mila se tornou alvo de comentários preconceituosos após vencer o concurso Miss Universo São Paulo em 2024. A defesa da modelo moveu uma ação para retirar as mensagens racistas da plataforma. E mesmo após determinação da justiça, a Meta manteve parte dos conteúdos. A empresa afirmou que não tinha informações suficientes para identificar os responsáveis. Por causa do descumprimento da determinação, o juiz responsável definiu o pagamento da multa. A Meta ainda pode recorrer.
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6: Avenida Rebouças para o centro, tem lentidão agora entre a Rua Capitão Antônio Rosa e a Joaquim Antunes. Também tem lentidão entre a Estados Unidos e a chegada a Oscar Freire e no acesso à Avenida Paulista para o bairro. Está bem ruim a Rebouças a partir do Hospital das Clínicas até Henrique Schaumann e entre a Cônego Eugênio Leite e a Pedroso de Moraes. 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
1: Músicos apelam às redes sociais para tentar encontrar os instrumentos de uma das violinistas mais renomadas do Brasil. Ela foi assaltada, né? Teve a casa invadida. Sara Tavares conta mais.
7: A Polícia Civil tenta identificar os bandidos que assaltaram a casa da professora Elisa Fukuda, no bairro da Aclimação, na zona sul de São Paulo. O crime aconteceu na madrugada da última sexta-feira. A professora e o irmão foram surpreendidos pelos bandidos enquanto dormiam. Eles foram obrigados a fazer transações bancárias antes de os criminosos fugirem levando uma série de pertences, incluindo os dois violinos, instrumentos de trabalho de Elisa Fukuda. Apesar do susto, as vítimas não se feriram. Pelas redes sociais, alunos e ex-alunos pedem ajuda para recuperar os violinos roubados. Os instrumentos levados são italianos, um Giuseppe Galliano e um Guadagnini.
0: O Corinthians perde. E perde pela segunda vez, segunda consecutiva no Brasileirão, mesmo
1: que
0: com Memphis
1: é essa,
0: Depay.
1: Sheila?
0: Ah, cara.
1: Não tá acostumada já?
0: Jamais me acostumarei.
1: Assim,
0: não.
1: É tipo plantão, né? A gente jamais se acostuma.
0: Jamais. 2-0. Memphis em campo, hein? Fala aí, Yuri Queiroga.
8: O Corinthians perde por 2-1 para o Coritiba, fora de casa, no estádio Couto Pereira, e pode fechar a 24ª rodada do Brasileirão fora da lista dos 10 primeiros colocados. Pedro Rocha abriu o placar para o Coritiba aos 40 minutos do primeiro tempo. Na segunda etapa, mesmo com o atacante Memphis Depay em campo a partir da volta do intervalo, o Coxa ampliou com Paulo Roberto aos 29. Nos acréscimos, aos 47 minutos, Ranieri descontou, mas não evitou a segunda derrota seguida do Corinthians no Brasileirão. Com 32 pontos, o Timão espera a partida entre Botafogo e Atlético Paranaense logo mais, às 8 da noite, para saber se termina a rodada em décimo ou décimo primeiro. A equipe agora tem a semana cheia para se preparar para o clássico contra o Santos no próximo domingo, às 4 da tarde, em Itaquera.
0: Tô vendo aqui mensagens do nosso ouvinte, Paulo Sérgio. E ele não para de escrever, né? Sabe, várias linhas assim, daí ele escreveu. Pedro Raul não dá. Guinegão não dá. Gente, para.
3: Não dá, sim.
0: Para, Paulo Sérgio, senão a gente... Não dá. Não, Pedro Raul não dá.
3: Não. Essa do Guinegão teve uma fase espetacular, né?
0: Também não dá.
3: Não dá.
0: Não dá.
1: Amo, Guinegão é seleção.
0: Lembra disso?
1: É, podia até ser, né? A seleção foi... Não avançou muito na Copa.
3: Pior não seria.
1: Não.
3: Até hoje me pergunto como seria com o Luciano no ataque.
0: A campanha nacional de multivacinação segue até o dia 1º de setembro com 20 doses disponíveis gratuitamente. 20 mil doses, é isso? Disponíveis gratuitamente? Ou 20 tipos? A Lona Pereira está aqui para explicar o que, que está disponível para as pessoas gratuitamente nos postos de saúde nessa campanha, Lua.
9: É isso, são 20 vacinas diferentes.
0: Ah, 20 tipos de vacina.
9: 20 tipos de doses que o paciente ou o morador da capital paulista ou da região metropolitana ou do interior de São Paulo pode tomar. A gente lembra que no último sábado, dia D de imunização, foi realizado em todo o país com a cobertura das unidades que não costumam funcionar aos sábados. Essa iniciativa teve como prioridade atualizar a carteirinha de crianças e adolescentes de até 15 anos. No entanto, as doses continuam disponíveis para todas as pessoas. Em São Paulo, o sarampo é a principal preocupação. Um surto da doença com 23 casos registrados e confirmados no estado aconteceram este ano, levou o Ministério da Saúde a recomendar uma dose de reforço a todos entre 6 meses e 59 anos de idade. A medida vale para moradores da capital paulista, de Guarulhos e de São Bernardo do Campo. E é preciso se vacinar mesmo quem já se imunizou contra o sarampo antes. O secretário municipal de saúde da cidade de São Paulo, Luiz Carlos Amarco, destaca que qualquer pessoa pode receber a dose, mesmo que não more na capital.
10: Por que, que a gente está focando nos aeroportos, nas rodoviárias e nos hotéis? Porque o público que está trazendo os casos que nós tivemos na cidade de São Paulo foram todos casos importados, vieram de outros locais. Então a gente está tomando esse cuidado, vacinando toda a população que está que passa pela cidade de São Paulo, que queira vacinar, e estamos vacinando todos os profissionais que têm contato com essas pessoas, porque os casos que nós tivemos inclusive no Rio de Janeiro um caso de uma funcionária de um hotel que se contaminou com sarampo. Então por isso que a gente também tomou esse cuidado na cidade de São Paulo, vacinando todos os funcionários de todos os hotéis.
9: A Prefeitura de São Paulo diz que cerca de 400 casos suspeitos de sarampo estão em investigação e mais de 300 já foram descartados. O secretário executivo do Ministério da Saúde, Adriano Massuda, acompanhou o dia D da campanha nacional de multivacinação na capital paulista e ressaltou que é preciso combater a desinformação em torno das vacinas.
11: Quem dissemina informação contra a vacina está fazendo um mal à sociedade. A gente tem que ser muito claro em relação a isso. As vacinas são seguras, né? Nós fazemos testes, acompanhamos todo o sistema de vigilância acionado. Então, as vacinas são seguras, protegem a vida individual e coletiva. Por isso, é fundamental reafirmar que as vacinas são seguras, salvam vidas e a gente precisa estar cada vez mais reforçando a importância e a festa que é a gente poder trazer a população para as nossas unidades de saúde no Brasil inteiro para reforçar a vacina e se proteger, né, de doenças que podem ser prevenidas.
9: O Brasil recebeu em novembro de 2024 a recertificação da eliminação da circulação endêmica do sarampo pela Organização Pan-Americana da Saúde e ainda mantém esse status.
1: A gente segue falando de saúde por aqui. Ou de doença, né? Infelizmente, porque chega a 26 o número de casos de febre maculosa. Somente neste ano, no estado de São Paulo, Thiago Muniz vai trazer mais detalhes.
3: E é preciso ter bastante cuidado com essa situação, porque dos 26 casos, 25 resultaram em mortes. Segundo a Secretaria Estadual da Saúde, entre os casos confirmados, os locais de infecção foram identificados nas áreas de Campinas, com 7 ocorrências, Piracicaba com 6 e Sorocaba com 3, além de São João da Boa Vista, São José dos Campos e Santo André, com uma ocorrência em cada região. Para os 7 casos restantes, os locais prováveis de infecção são investigados. A febre maculosa é uma doença infecciosa e febril aguda, causada por uma bactéria transmitida por carrapatos, como o carrapato estrela, também o carrapato de cavalo ou rodoleiro. O médico infectologista do Hospital Paulistano, Dr. Igor Macchiucci, explica o que fazer caso uma pessoa tenha contato com o carrapato infectado.
12: A prevenção é evitar o contato com esse carrapato. Esse carrapato, ele gosta de ficar em locais de mata, grama. Caso não seja possível evitar por questões de trabalho, por outras questões, utilizar roupas compridas e de preferência de cores claras, que o carrapato ele se aproxima menos. Se ver que eu tinha uma picada do carrapato, tentar retirá-lo com pinça, não é para esmagar. Não faça nada no local, apenas lavar com água e sabão e observar sintomas após isso.
3: Os principais sintomas da febre maculosa incluem febre de início súbito, dor de cabeça no corpo, e nas articulações, fraqueza extrema, cansaço ou falta de energia. Os pacientes também podem ter uma alteração na pele que começa entre o terceiro e o quinto dia da doença, surgindo em punhos e tornozelos e se espalhando para todo o corpo. Em caso de sintomas, a orientação é procurar atendimento médico imediatamente e informar ao profissional de saúde sobre o contato ou a permanência em áreas de risco, conforme nos conta o infectologista Igor Macchiucci.
12: E se tiver algum sintoma, quando você procurar o médico, fale sobre o contato com o carrapato. É uma doença que existe tratamento, é utilizado antibióticos, mas são antibióticos muito específicos. Então é importante essa informação epidemiológica para a equipe médica conseguir direcionar e colher os exames necessários.
3: A febre maculosa não tem vacina, mas tem tratamento. Por isso, o diagnóstico precoce é decisivo para aumentar as chances de cura.
1: 10h36.
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14: O nosso ouvinte Gustavo Laurido, de Piracicaba, escreve perguntando por que que o porco gosta tanto de se jogar na lama. Tão sujo, né, Manu? Ô, Gustavo, essa história de que porco é sujo é uma injustiça. Eu vou te explicar o que que é. Mas é uma defesa, é uma estratégia. Quando um porco entra numa poça de lama, ele pode estar fazendo algo extremamente importante, controlando a própria temperatura corporal. Nós, seres humanos, a gente consegue eliminar bastante calor através da transpiração. Os porcos não possuem a mesma eficiência que a gente nesse mecanismo. Então, quando está muito quente, molhar o corpo ajuda e muito a perder calor. E a lama apresenta uma vantagem ainda mais interessante. Pode permanecer sobre a pele por mais tempo do que simplesmente um banho rápido de água. Além disso, essa camada pode ajudar a proteger a pele contra a radiação solar e até oferecer proteção contra aqueles chatos dos insetos. Ou seja, aquilo que nós interpretamos como sujeira funciona muito bem para eles como uma espécie de protetor solar, repelente e sistema de climatização natural. É 3 em 1. Participe também da nossa coluna enviando sua dúvida para elbicho@bandnewsfm.com.br ou então pelo meu Instagram, Manu Carsten. 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
5: A rodovia dos Bandeirantes na chegada a São Paulo vem mal do quilômetro 18 até o 13, no acesso ali à Marginal Tietê. O motorista enfrenta esse pedação de trânsito ruim na chegada. Para quem deixa a capital agora e vai para o interior, a Bandeirantes tem boas condições por aqui. 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
4: 10h41, é preso um policial que foi flagrado em imagens que mostram o sequestro de um homem que continua desaparecido em São Paulo. Informações com Carlos Costa.
9: A Corregedoria da Polícia Civil de São Paulo prende um agente da corporação suspeito de envolvimento no sequestro e agressão de um jovem na capital paulista. O caso aconteceu em 10 de agosto, quando câmeras registraram dois homens armados batendo na vítima, que foi algemada e colocada no porta-malas de um carro preto com características semelhantes às de uma viatura. Neste sábado, então, o policial civil Milton Massaro Nakayama foi preso temporariamente enquanto a investigação apura se ele participou diretamente da ação. O caso tramita sob sigilo na Corregedoria e a Secretaria Estadual de Segurança Pública afirma que os envolvidos podem responder também administrativamente.
10: O Museu a Céu Aberto promete preservar os trilhos de bondes encontrados recentemente na capital. Fala, Humberto Ferretti.
11: Deve ficar pronto em 14 meses após a autorização para o início das obras. Um museu ao ar livre no centro de São Paulo. Será construído em uma área entre as ruas 15 de Novembro, São Bento e Direita, onde foram encontrados trilhos de bondes do começo do século passado, durante a retirada das pedras portuguesas do calçadão. Além de preservar as estruturas, o museu deve contar com um novo sistema de iluminação e informações sobre a importância e o contexto histórico dos trilhos para São Paulo. As obras serão executadas por um consórcio escolhido via licitação realizada pela Prefeitura, com um investimento de pouco mais de R$ 5,5 milhões.
12: Aliás, passei no centro recentemente e o local está fervilhando com as obras da troca das pedras portuguesas. Essa é uma batalha que eu perdi, né? Pelo cimento. Algumas ruas já ficaram prontas e ficou, ó, uma merda. Mas eu deixei de ser ranzinhos a respeito.
4: Dá pra ver.
12: Eu percebi que eu sou um voto vencido. Né? Que até minha mulher falou lá, eu olhei pra ela e falei, olha, tirando as pedras portuguesas. Ela, mas é bem melhor pra andar. Não, se cuidar não é, é a mesma coisa, é lisinho. Você vê gente tropicando em Copacabana, você tem um problema de pessoas se machucando em Porto, em Lisboa, só em São Paulo, a locomotiva do Brasil. A gente não tem condição de manter uma coisa bonita porque dá trabalho. Os cariocas conseguem, não é o paulistano que é trabalhador? São Paulo que acorda todo dia cedo, portas de aço levantam e a gente não consegue manter uma pedra portuguesa. Mas enfim, não era nem sobre isso, né? Era sobre o trilho do bonde.
10: Dos bondes.
12: Foi descoberto, tava lá em paz, aí foram mexendo as pedras portuguesas. O cara acha tudo ruim, né? Enfim, só queria fazer esse desabafo. Você sabia que eu gosto das pedras portuguesas?
10: Não, se você não fala, eu não reparo.
12: Pois é, eu gosto. Eu não sou muito de falar, não.
10: Bom, voltamos para o trilho.
12: Voltamos.
10: Brasil e Estados Unidos devem retomar nessa semana as negociações a respeito do tarifaço aplicado sobre produtos brasileiros importados pelos americanos. O primeiro encontro será entre o ministro do Desenvolvimento, Indústria e Comércio, Márcio Elias Rosa, e o secretário de Comércio dos Estados Unidos. Planalto ressalta, porém, que a data exata da reunião entre os dois ainda não foi definida. As discussões sobre as tarifas serão retomadas após o presidente Lula telefonar para Donald Trump na sexta-feira. Segundo o governo federal, Lula afirmou que as justificativas para a sobretaxa são infundadas e que as barreiras prejudicam os dois países. No mesmo dia da conversa, o presidente dos Estados Unidos anunciou que vai isentar a importação de 300 mil toneladas de carne brasileira por até 90 dias.
2: Como a Sheila foi com a notícia do Corinthians um pouco mais cedo, eu acho que a gente pode dar a chance de Luiz Megalli trazer a informação do São Paulo.
12: São Paulo conseguiu a proeza. São Paulo e Santos, né? Estão os dois abraçadinhos. A Chapecoense jogou 23 vezes nesse campeonato e ganhou de dois dos maiores times do Brasil, mas que vivem uma draga terrível. O que fizeram com o Santos de São Paulo? Mas o assunto agora é São Paulo, que perdeu para a Chape por 1-0. Temos detalhes com Yuri Queiroga.
13: O São Paulo volta a jogar mal e perde por 1-0 para a Chapecoense, última colocada do Campeonato Brasileiro, e que chegou apenas à segunda vitória na competição neste domingo. Bruno Pacheco, aos 26 minutos do primeiro tempo, marcou o único gol da partida. 5 minutos depois, o atacante Caleri, que começou como titular, precisou deixar o campo com dores no tornozelo. Com o resultado, o técnico Dorival Júnior continua sem vencer com o São Paulo pelo Brasileirão e o time chega a 10 jogos sem triunfar no campeonato. Mesmo em 13º lugar, o tricolor está a apenas 3 pontos do Mirassol, que abre a zona do rebaixamento. De folga no meio da semana por estar fora da Copa do Brasil, o São Paulo volta a campo contra o Bragantino no próximo sábado às 8 da noite no Morumbi.
12: Sobre as pedras portuguesas, escreve.
2: Não. Quem que escreveu? Deixa eu ver.
10: Não.
2: Cadê?
12: Vai ser a última vez.
2: Cadê? Quem
12: eu perdi.
10: Não é, nunca é.
12: Eu perdi essa guerra. Não, não vai existir, não vai ter mais por que eu falar sobre isso.
2: O Renê.
12: Deixa eu fazer o velório aqui das pedras, vai.
2: Renê Rocha escreveu sobre as pedras. É por isso, ó. É um predestinado.
12: Eu tô fazendo
10: então ele pode, tem lugar de fala.
12: Eu tô fazendo um epitáfio aqui das pedras. Eu perdi. Renê Rocha, sobre as pedras, senta numa cadeira de rodas, vai passear e depois comenta aqui. Gente, essas pedras, elas não... Você não tem que encarar essa calçada do jeito que elas são em São Paulo. Porque em São Paulo, por alguma razão, a gente não consegue tomar conta delas.
10: Uhum.
12: Vocês lembram quando a gente estava em Salvador, em frente à Igreja do Senhor do Bonfim, numa praça linda, e eu falei, olha essas pedras portuguesas.
10: E eu caí? Lembra? Aquela hora que eu tropecei?
12: Não faz isso não. Tava lisinho, belezinho. Falei, olha que legal, os baianos conseguem. Cadeira de rodas, salto alto, sem problema nenhum. Copacabana, mesma coisa. Porto, mesma coisa. Então, não é do jeito que era no centro de São Paulo. É de outro jeito, é aqui que a gente não dá conta, por algum motivo, algum problema genético, os prefeitos de São Paulo não conseguem cuidar dessas calçadas, cara, só aqui. Então, de fato, é uma droga se circular, mas também é uma droga se circular em qualquer calçada em São Paulo, com cadeira de rodas, né? Não é uma exclusividade das pedras, mas em outros lugares você desliza, cara, você vai que nem uma bolinha de hóquei lá na hóquei sobre o gelo, deslizando gostoso. Você vai que nem um patinador. Né? Problema nenhum. Só que a gente não consegue. E jogamos a toalha. Beleza, vamos lá. O cimento tá lindão, viu? Vai lá ver como é que ficou no centro.
2: Renê.
10: Não me volte mais com esse assunto, Renê.
2: Você me deve uma, viu?
10: Começa nessa quarta-feira agora, vai até domingo, dia 30, em São Paulo, a quinta edição da SP Arte Rotas Brasileiras, realizada na Arca. Ali na Vila Leopoldina, o evento reúne cerca de 60
4: 70, na verdade, galerias, além de museus e projetos especiais com obras de diferentes regiões do Brasil e uma conexão cada vez maior com a produção artística latino-americana. A proposta do Rotas, aliás, eu falei Rotas Brasileiras porque era esse o nome antes, porque a ideia era valorização da arte brasileira. Como agora tem incorporada a arte latino-americana, virou Rotas, SP Arte Rotas. A proposta do Rotas é justamente ampliar o olhar para além do circuito tradicional e apresentar ao público artistas, galerias e projetos de diferentes territórios. Nesse ano aqui, participam representantes das 5 regiões do país e também galerias da Argentina, da Colômbia e do Uruguai, além de uma galeria italiana. Fernanda Feitosa, fundadora e diretora-geral da SP Arte, explica como essa expansão para outras regiões do Brasil e para a América Latina aparece na edição deste ano.
14: Então, o Rotas é uma feira onde a gente também se coloca enquanto arte produzida em diálogo com a arte produzida nos países vizinhos, Colômbia, Argentina principalmente, México. Então, acho que isso é muito importante. O Chile, a gente faz parte de uma região mais abrangente, né? Então, acho que isso é fundamental para a gente. É cultura que entra no país, então é um bem cultural que serve como um diálogo e fomento mesmo para a produção.
4: A feira também apresenta uma novidade na direção artística. O curador, escritor e pesquisador Bernardo Mosqueira assume o comando dessa edição de 2026. Ele já havia participado da história da SP Arte como um dos jovens selecionados pelo antigo laboratório curatorial e agora retorna, anos depois, para dirigir artisticamente o evento. Sob a curadoria de Mosqueira, o Espaço Mirante reúne cerca de 70 obras de mais de 50 artistas brasileiros e latino-americanos a partir de diferentes formas de representar a paisagem. Fernanda Feitosa fala da importância do artista.
14: Ele vem para dar uma continuidade a esse movimento de mostrar um Brasil, de apresentar o Brasil em conexão com a América Latina, um pouco mais em contato com outros países vizinhos, então, atrair galerias e artistas e criar uma plataforma acolhedora para que esses artistas se apresentem no Brasil e encontrem aqui um público, né, que é receptivo à arte produzida na Argentina, no México, na Argentina, na Colômbia, na Venezuela.
4: Toda a edição da SP Arte, eu falo sobre como a SP Arte tem arte acessível para a compreensão do público um pouco mais leigo, que não é super entendido de arte, né? E o Rotas é muito parecido também, só que com esse recorte de valorização da arte nacional, agora expandindo um pouco mais para a América Latina, mas tem isso. E se você gosta, por exemplo, das coisas de Inhotim, das obras de arte em Inhotim, tem inclusive um espaço lá de Inhotim, dentro da Arca, dentro dessa da Rotas, né? Então, também tem o espaço do Museu de Arte de São Paulo, do MASP, são alguns dos participantes. Então, os museus também trazem uma parte das suas coleções, uma parte das suas obras de arte para lá. Programação ocupa os quase 9 mil metros quadrados da Arca e recebe essas galerias em salas expositivas. Além das exposições, o público pode acompanhar também conversas com artistas, curadores, especialistas, porque tem o palco SP Arte, com programação aberta a partir de quinta-feira. A feira também foi pensada para quem não é especialista em arte, quer simplesmente conhecer novos artistas, ampliar o repertório, e isso é a coisa mais legal da SP Arte. Quem fala sobre isso é a fundadora e diretora-geral da SP Arte, Fernanda Feitosa.
14: Elas estão dispostas em pequenas salas expositivas, então é uma sala expositiva ao lado da outra. As paredes têm 3,5 metros, as obras estão penduradas e cada galeria faz a sua curadoria, traz os artistas que ela quer revelar, então tem algumas galerias que vão fazer algumas apresentações individuais. Eu tenho uma galeria que traz um artista romeno, por exemplo, que se estabeleceu no Brasil em diálogo com uma coleção de máscaras e objetos africanos. Temos uma outra galeria que mostra Baravelli, um artista importantíssimo do pop brasileiro, que agora, aos 84 anos, faz uma nova produção de gravuras. Então, a gente tem várias obras, vários formatos, esculturas, pinturas, gravuras, cerâmica, arte têxtil, cada uma numa sala expositiva.
4: A Arca fica na Manuel Bandeira, número 360, na Vila Leopoldina. A quarta-feira é a abertura para convidados, então a abertura oficialmente para o público em geral na quinta-feira. Os ingressos custam R$ 60,00 e a meia entrada, né? E R$ 120,00 inteira, com venda pela internet. Programação vai até domingo, quando a feira encerra a quinta edição com foco na diversidade da produção artística brasileira e no diálogo com outros países da América Latina.
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5: Lentidão pela Avenida 9 de Julho no sentido do centro, desde a passagem pela Bandeira Paulista até a São Gabriel e da Avenida Brasil até a altura da Alameda Lorena. Para o bairro, tem lentidão da Estados Unidos até um pouco depois da Avenida Brasil e ali da Rua Turquia até o túnel Max Pfeffer. 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
4: Hora de conversar com Bernardo Ramos, que fala sobre as atuações de São Paulo e Palmeiras. Quanta diferença pela 24ª rodada do Brasileirão, 23ª para o São Paulo, né? Diga lá, Bernardo, bom dia para você.
5: Bom dia, Megalho, um abraço a você, a Carla, a Sheila, que nos acompanha na Pan de News FM. Um segundo tempo primoroso do Palmeiras ontem no Arena do Palmeiras, né? Na vitória por 4-1 sobre o Vasco da Gama. No primeiro tempo, o Palmeiras não jogou bem, a equipe cruzmaltina até teve um bom desempenho. Tenho dúvidas num lance no finalzinho da primeira etapa do David, né, em que ele chuta para uma grande defesa do Carlos Miguel. Acho que o jogador vascaíno estava em impedimento. Se a bola não entrasse, muito provavelmente o gol teria sido anulado. Mas no segundo tempo, em 11 minutos, o Palmeiras liquidou a fatura com um golaço do Flaco Lopes, um gol de pênalti, anotado por Vitor Roque, que volta a marcar depois de muito tempo. E o Maurício, depois, numa jogada típica do Palmeiras, numa grande progressão do Andrés Pereira, acabou fazendo o terceiro e aí a vaca foi para o brejo para a equipe vascaína. Quanta diferença de Palmeiras e Vasco e quanta diferença de Palmeiras para São Paulo. São Paulo conseguiu a proeza de perder para Chapecoense. Aliás, o retrospecto de Dorival Júnior neste ano é péssimo. Contando as passagens por Corinthians e São Paulo, tem apenas 9 vitórias em 30 partidas. É muito pouco. E vale lembrar que o São Paulo jogou o primeiro tempo sem Marcos Antônio. Foi no primeiro tempo que o São Paulo tomou o gol, marcado por Bruno Pacheco. E quando ele entrou, melhorou ligeiramente, mas muito pouco ainda. Dá para esperar muito mais desse time do São Paulo. Jogadores para isso tem, viu, Megali?
4: Eu li lá a manchete Dorival, perto, que eu não fui ver entrevista após o jogo porque estava vendo um debate, porque estava com raiva. Então não vi. Mas aí vi lá, Dorival perde a paciência com os jogadores. Eu me pergunto quando a torcida vai perder a paciência com o Dorival. E tudo bem, ele tem o crédito da Copa do Brasil, mas mesmo os créditos uma hora acabam. Cara, esse time não consegue ganhar de ninguém. Ele conseguiu perder para o Coritiba em casa e depois para Chapecoense, um saco de pancadas, um camundongo nesse campeonato. Berinha, hoje o Pulitzer vem. Bom trabalho para você, até amanhã.
5: Valeu, um abraço, pessoal. Tchau, tchau.
6: Valeu, tchau. Chega por hoje, gente.
4: Amanhã tem mais.
6: A partir das 7. Beijo. Uhul, tchau.
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0: mais uma edição do nosso Band News Station. Vamos que vamos nessa segunda-feira. Depois de uma semaninha de folga, estamos na área para mais um ano de trabalho, sei lá, mais quantos anos de trabalho. Estamos aqui já falando isso há tanto tempo que eu já perdi as contas. Mas vamos nessa, querido Renan Suquevicius, Band News Station no ar, meio Nova York, meio São Paulo. Tudo bem por aí, Renan?
1: Tudo bem, Barão. Esqueceram nossa vinheta hoje, bicho. Eu tô aqui atrás da nossa vinheta, mas não tá aqui. Mas bom dia. Good morning, good morning, né? É bom ter você de volta por aqui.
0: Rapaz. Alegria é toda minha. Hoje o Renan veio direto da festa junina.
1: Verdade.
0: Muito legal, Renan, te ver aí no ar. Muito bacana. Tá mais um ano com todo mundo da Band News FM. Com vinheta. Sempre aquela surpresa gostosa. Ô, Renan.
1: Diga.
0: Você sabe que nas últimas horas, rapaz, no meio dessas minhas férias, né? Acabei trabalhando um pouquinho, fazendo uma coisa que eu acho muito legal, que é participar das corridas, das transmissões da Fórmula Indy, né? A Band com um calendário esportivo muito legal. Ontem a gente estava em Washington, na capital americana, um evento inédito e acho que talvez único na história do automobilismo aqui dos Estados Unidos, né? Com uma corrida no mall, ali onde fica o Congresso dos Estados Unidos, o Monumento de Washington, aquele pirulitão que tem ali. Montaram, rapaz, uma pista de corrida, ficou sensacional. Era uma ideia para celebrar os 250 anos da independência americana. Claro que tem um toque político, né? Ano de eleição também aqui nos Estados Unidos, eleição do Congresso americano, Donald Trump presente, segurança, serviço secreto, mas foi muito legal acompanhar de perto essa corrida que teve o brasileiro, né, o Caio Collet, indo muito bem, foi a melhor posição, terminou em nono, o Caio, que pode ser o novato do ano da categoria. Enfim, foi um trabalho muito legal de toda a equipe da Band em Washington. Depois tem mais dois ovais da Indy, enfim, ainda tem muita corrida pela frente. Mas aí, rapaz, eu tava, depois que terminou a prova, depois que eu trabalhei lá e tudo mais, eu fui acompanhar o debate presidencial, né? A transmissão da Band, com a tradição de sempre abrir os debates presidenciais, também de governos, prefeitos, enfim, a Band tem essa tradição como símbolo mesmo da democracia, né? Eu nasci num momento em que a gente não podia escolher o presidente do país, então ter o privilégio de escolher quem vai governar a nossa cidade, nosso estado, nosso país, não é algo que todos pudemos durante todo o tempo no Brasil. O Brasil viveu durante décadas de ditadura e essa história de eleição direta foi uma briga que eu acompanhei, criança ainda, né, vendo o pessoal ir às ruas, tentar de alguma forma ter o direito de escolher quem ia governar o nosso país. E os debates, a Band sempre deu pontapé inicial, sempre foi que saiu na vanguarda dos debates, né? Seja para prefeito, para governador, debates históricos, embates ali de ideias diferentes. Às vezes, ou quase sempre, né? O clima daquela subida, um fala A, outro fala B, mas tudo isso servindo de parâmetro para que as pessoas escolham justamente quem acharem melhor, aquele candidato que tem mais a ver com as ideias, né? E um debate sempre foi algo que trouxe isso para o espectador, para o ouvinte, para quem estiver acompanhando. E ontem, assim, depois que terminou a transmissão da Indy, fui acompanhar o debate da Band e aí a surpresa, né, de que três candidatos simplesmente se negaram a participar do debate depois de terem aceitado tudo, né? E não é que aceitaram tudo ontem, né? Já vinham conversando há muito tempo. A Band realiza, meu Deus, desde o começo do ano, reuniões e mais reuniões, tá tudo certo, tudo beleza, o que vai mais pra lá, mais pra cá, vocês vão, tudo beleza, tudo bom? E aí vamos nessa, né? E aí em cima da hora, decidiram simplesmente não aparecer, cada um com a sua lógica, cada um com o seu motivo, né? O debate foi realizado com aqueles que foram pro estúdio. A questão, para mim, não é necessariamente a audiência da Band. Meu Deus, a Band tá. Não, a Band vai seguir com a presença ou não. O debate foi realizado com a presença ou não desses candidatos. Um grande ponto é mesmo que recado que essa galera quer dar para a população. Eles preferem ficar falando sozinho, na frente do espelho. Olha, eu sou muito lindo. Nossa, como eu sou lindo, como eu sou maravilhoso, como eu sou sensacional. Do que o outro falar assim, ó, rapaz, tá com uma verruga aí nas costas que não tá legal. Esse bigode aí que você deixou não ficou muito bom. esse teu cabelo aí tá começando a cair. Então, essa história de você ouvir crítica, de você ouvir o outro falando que nem tudo que você faz é maravilhoso, não é muito gostoso. E aparentemente foi por isso também que esses candidatos decidiram não aparecer. O debate é fundamental. É fundamental em qualquer democracia. Eu vou dar o exemplo do que aconteceu na última eleição presidencial aqui nos Estados Unidos. O Joe Biden estava concorrendo com o Donald Trump, Joe Biden presidente dos Estados Unidos, e ele estava meio que numa redoma de vidro. Ele não dava entrevista, ele ficava só ali na Casa Branca, muito raramente, né, aparecia ali em público, mas não falava com jornalistas. É um governo que foi completamente diferente, ou é completamente diferente do Trump, que fala toda hora, né? E aí o Biden apareceu num debate, digamos, sem condições de falar, sem condições de contradizer o que o Trump falava, sem condições de ter ideias claras. E simplesmente o Partido Democrata desembarcou da candidatura à reeleição do Joe Biden. E aí, de última hora, apareceu a Kamala Harris. Então, o debate é fundamental até para que o candidato mostre que tem condições, atenção, físicas de ser eleito. O Biden não tinha condições físicas de ser eleito. Ele está vivendo agora uma situação complicada de câncer. Imagina se ele tivesse sido reeleito presidente dos Estados Unidos, né? Provavelmente não chegaria em condições ao final do mandato. Então é algo muito sério, muito grave. E só por meio do debate que ficou escancarada a condição de saúde do presidente, à época, dos Estados Unidos, Joe Biden, que não foi reeleito, acabou tendo a candidatura abreviada. A Kamala Harris assumiu de última hora a vaga no Partido Democrata e depois acabou perdendo para o Donald Trump. Então, o debate serve para isso também. Não só pelo confronto de ideias, não só pela forma como cada um vai tentar defender aquilo que pensa, aquilo que acredita, vai atacar o adversário muitas vezes, né? E a ausência desses três candidatos ontem, do Zema, do Lula, do Flávio Bolsonaro, escancara essa situação que não deveria acontecer em nenhum país que defende democracia, que defende a política, que defende o conflito de ideias, para que o eleitor, no final das contas, escolha o melhor. Uma pena que aconteceu ontem. Eu espero que os candidatos repensem isso para o bem do país. Não dá para imaginar qualquer país que quer continuar com uma democracia não tendo candidatos que aparecem ali em cima nas campanhas eleitorais, nas pesquisas, disputando um debate. O debate é fundamental para qualquer democracia, é fundamental nessa eleição também no Brasil, Renan.
2: Agora 11 horas 9 minutos no horário de Brasília. Vamos atualizar outras notícias também importantes nessa segunda-feira, dia 24 de agosto. Falando agora do governo aqui do Brasil, que espera nas próximas horas novidades com relação à negociação pelo fim do tarifaço nos Estados Unidos. As informações vão chegando por aqui com o Márcio Rocha, direto de Brasília.

0: Daqui a pouco a gente vai para Brasília. Antes vamos para o Rio de Janeiro, porque por lá caminhões são incendiados por bandidos numa represália à ação da polícia. Não é isso, Vinícius Calisto? Bom dia.
1: Não, a todo mundo que acompanha a gente aqui na Band News FM, 4 caminhões incendiados por criminosos em retaliação a essa operação da Polícia Militar nas comunidades de Vigário Geral e Parada de Lucas, na Zona Norte, aqui da capital fluminense, duas favelas que compõem o que nós chamamos aqui de Complexo de Israel, que esses criminosos denominaram essa região, operação do Batalhão de Operações Especiais. Até o momento já são 4 presos, 2 fuzis apreendidos, e o principal objetivo dessa operação é localizar e prender o Álvaro Malaquias Santa Rosa, conhecido como Peixão, um dos criminosos mais procurados aqui do estado do Rio de Janeiro. E em retaliação a essa operação da Polícia Militar, esses criminosos foram até a Avenida Brasil, uma das principais vias expressas aqui da cidade, e atearam fogo em 4 caminhões ali na Avenida Brasil, tudo isso para complicar ali as ações da Polícia Militar. E aí, por conta disso, 20 ônibus tiveram os itinerários interrompidos, aí os itinerários, na verdade, desviados nessa região ali do Complexo de Israel. Houve um intenso tiroteio mais cedo, no início dessa operação, onde a Polícia Militar trocou tiros com os bandidos, mas até o momento não há informações sobre prisões, sobre feridos, na verdade. Mas até o momento, 4 presos e também 2 fuzis apreendidos. Operação ainda em andamento. Há um clima muito tenso nas vias expressas aqui da cidade, Renan.
2: Muito bem, Vinícius Calisto, ao vivo do Rio de Janeiro, de novo, hein? Caminhões incendiados, o negócio tá feio ao longo da programação. Claro que a gente volta com mais informações com a nossa equipe de reportagem do Rio. Olha, tem novidades sobre a ligação do Banco de Brasília com o Banco Master. O Gabriel Marques tem os detalhes pra gente.
0: Ô, Barão, desculpa, já a gente vai com o Gabriel Marques. Antes, vamos com o Márcio Rocha, daquele outro assunto que eu tinha falado, da reunião, possibilidade de negociação no tarifaço. Fala, Márcio.
3: Deve ser definida ainda nesta segunda-feira a data da reunião entre representantes do governo brasileiro e dos Estados Unidos para negociar o tarifaço. Os países concordaram em retomar o diálogo após um telefonema do presidente Luiz Inácio Lula da Silva para o presidente Donald Trump. O encontro deve reunir o ministro do Desenvolvimento, Márcio Elias Rosa, representantes do Palácio do Itamaraty e do escritório do representante comercial dos Estados Unidos. De acordo com o governo brasileiro, cerca de 18% das exportações para o país estão sendo afetadas pelo tarifaço.
2: Ô, Renan, sabe que agora a grande briga aqui dos Estados Unidos não tem a ver necessariamente com o tarifaço do Brasil, tarifaço imposto ao México. Agora a treta por aqui é justamente com relação ao Canadá. Isso porque o primeiro-ministro do Canadá subiu o tom de uma forma um tanto quanto inusitada na última sexta-feira, né? Sobre justamente essa situação envolvendo os dois países. O Mark Carney abandonou as negociações comerciais em vez de aceitar as concessões que estavam sendo impostas pelo governo do Trump. E em resposta, os Estados Unidos impuseram tarifas de 50% e o Canadá prometeu retaliar. Você sabe que nessas minhas miniférias, né? É isso. Eu fui até Toronto, no Canadá, para a transmissão da prova da Indy, né? A Indy no automobilismo. E aí, rapaz, eu aproveitei para dar uma olhada. É um negócio que eu gosto de fazer em supermercado, em feira, né? Você sabe que nos supermercados de Toronto, eles têm ali placas indicando quais são os produtos do Canadá. Então tem lá a bandeirinha canadense, tipo, produtos canadenses. E a galera tá boicotando mesmo os produtos americanos no Canadá. Então virou um negócio de rivalidade entre os países diante desse tarifaço de lá, retaliação de cá. Enfim, é um cenário que chama atenção envolvendo dois países que, pô, separados por um rio ali, por uma avenida, um país colado no outro, né? Então agora continua essa treta envolvendo Estados Unidos e Canadá, além dessa história que a gente está acompanhando do Brasil também, Renan.
0: Muito bem, a gente volta para Brasília agora, sem contato restabelecido com o Gabriel Marques, para falar sobre as investigações do caso do homem da ligação do Banco de Brasília com o Banco Master. Por favor, Daniel.
4: O Banco de Brasília faz, na manhã desta segunda-feira, uma Assembleia Geral Extraordinária para decidir se vai acionar judicialmente os ex-administradores da instituição por prejuízos bilionários. A apuração envolve operações ligadas ao Banco Master e à REAG. Na votação antecipada, 7.495 acionistas já se posicionaram a favor da medida e apenas um se absteve. O ex-presidente do banco, Paulo Henrique Costa, está preso desde abril e o prejuízo investigado ultrapassa os 8 bilhões de reais. Ele é suspeito de receber propina do empresário Daniel Vorcaro, dono do Banco Master, por meio de imóveis de luxo, para facilitar negócios considerados fraudulentos.
2: Continuam as investigações sobre o caso do homem espancado até a morte em Copacabana. Detalhes com Guilherme Faria.
5: Um dos seguranças presos por envolvimento no espancamento e na morte do ciclista Cláudio Rafael Landeiro em Copacabana, na zona sul do Rio, foi à delegacia prestar depoimento com a bicicleta usada pela vítima no dia do crime. Davi Santos Machado foi ouvido pela primeira vez na segunda-feira como testemunha. No dia seguinte, voltou à unidade policial e confessou o crime. A Polícia Civil segue ouvindo testemunhas para identificar todos os envolvidos no caso. Além de Davi, um outro segurança e dois entregadores já identificados pelos investigadores também se entregaram na semana passada. Todos os quatro passaram por audiência de custódia e tiveram a prisão temporária mantida pela Justiça.
0: Tem informação agora de um acidente grave em Minas Gerais. Destaque chegando com o Daniel Martins.
6: Uma batida entre um ônibus e um caminhão deixa duas pessoas mortas e outras 23 feridas na manhã desta segunda-feira na BR-040 em Capim Branco, na região metropolitana de Belo Horizonte. Após a colisão, os veículos pegaram fogo. O acidente aconteceu por volta das 5 horas da manhã no sentido Belo Horizonte. O ônibus era da empresa Pássaro Verde e havia saído de Minas Novas, no Vale do Jequitinhonha. Segundo informações passadas aos bombeiros, o caminhão atravessou a pista e bateu de frente com o ônibus que vinha no sentido oposto. Os feridos foram encaminhados para a rede hospitalar de Sete Lagoas, na região central de Minas.
2: Seguem foragidos 6 detentos que escaparam de um presídio no Rio Grande do Norte. Informações com a Jéssica Aquino.
7: Mais um dos 11 detentos que fugiram da penitenciária Rogério Coutinho Madruga, na Grande Natal, é recapturado pela Polícia Rodoviária Federal em Pernambuco. Jonatas Ferreira e Isis Dória da Silva foi localizado durante uma abordagem na noite do último sábado no município de Igaraçu, a cerca de 230 quilômetros de Natal. Com a prisão, 5 dos 11 fugitivos já foram recapturados. Outros 6 continuam foragidos e são procurados pelas forças de segurança. A fuga aconteceu no dia 31 de julho, depois que os presos abriram a passagem na cela e conseguiram chegar à área externa da unidade.
0: No Centro-Oeste, mais de 1.000 hectares de vegetação são atingidos por um incêndio em Goiás. Destaque agora de Weigler Soares.
8: O Corpo de Bombeiros segue no combate ao incêndio próximo ao Parque Estadual da Serra Dourada, na cidade de Goiás, no centro do estado. O major do Corpo de Bombeiros, Paulinelli Damasceno, informou que os primeiros focos começaram no sábado, quando um fio de energia se rompeu e caiu em uma área de pastagem seca, provocando o início das chamas. Hoje, 2 focos ainda seguem ativos e, de acordo com Paulinelli, há risco de um deles avançar em direção ao parque. Até o momento, mais de 1.133 hectares foram atingidos em uma propriedade próxima ao Parque Estadual.
2: A Justiça do Amazonas pode ganhar novos desembargadores. Detalhes com Jefferson Ramos.
9: Está sob análise da Assembleia Legislativa do Amazonas a proposta que amplia de 26 para 34 o número de desembargadores do Tribunal de Justiça do Amazonas. A proposta também prevê a criação de 80 cargos em comissão e 24 funções gratificadas. A minuta do projeto foi aprovada na sessão de sexta-feira, dia 21, no pleno do TJ. Segundo o presidente do tribunal, Jomar Fernandes, se aprovado no Legislativo, 4 vagas de desembargador serão criadas ainda neste ano. Outros 2 cargos serão criados em 2027 e mais 2 em 2028. Caso aprovado pelos deputados, o projeto...

0: Ele está associado a brigas entre torcidas organizadas, mas nas redes sociais, torcidas do Bahia lamentaram a morte das duas vítimas que faziam parte dos grupos.
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2: Uma adolescente de 14 anos acusa um adulto de importunação sexual. Mais informações com Patrick Lacerda.
3: A Delegacia da Defesa da Mulher de Juazeiro do Norte investiga um caso de importunação sexual registrado em uma festividade na cidade de Lavras da Mangabeira, no Cariri Cearense, nesse domingo. De acordo com as informações, um homem assedia uma adolescente de 14 anos, passando a mão por baixo do vestido da menina. O homem foi localizado no aeroporto de Juazeiro do Norte, onde seguiria para Fortaleza. No local, ele foi detido após denúncias de familiares da vítima.
4: O sul do país volta a registrar temperaturas negativas. Informações agora com Gilberto Echauri.
5: A semana começou gelada, com temperaturas abaixo de zero na região sul do Brasil. Na Serra de Santa Catarina foram registradas as menores marcas, com menos 6 graus e 4 décimos em Jardim Bandeira e menos 5 graus e meio em Fazenda Velha, de acordo com o Instituto Nacional de Meteorologia. Já no Rio Grande do Sul, a menor temperatura foi em São José dos Ausentes, também na Serra, 2 graus abaixo de zero. Fez ainda menos 1,1 em Soledade, menos 1 em São Francisco de Paula, 6 décimos negativos em Vacaria e 2 décimos negativos em Caxias do Sul.
2: Vamos falar da rodada do Brasileirão. Eu vou e volto e meu São Paulo continua. Vou te falar, rapaz, uma porcaria. Detalhe chegando agora com Humberto Ferretti. Fala aí, Ferretti.
6: Fala, Barão. Bom dia para você, bom dia a todos. E a rodada do fim de semana esquentou a luta contra o rebaixamento muito por conta do seu São Paulo, que ontem conseguiu a proeza de perder para a Chapecoense. A Chapecoense está praticamente rebaixada no Campeonato Brasileiro, tem apenas 14 pontos na última posição. Para você ter uma ideia do tamanho do buraco, o penúltimo colocado é o Vasco, que tem 22 pontos, ou seja, está 8 à frente da Chapecoense. Acho que nem o milagre hoje faz a Chapecoense escapar do rebaixamento, e ainda assim o São Paulo foi ao sul do país, perdeu por 1-0, e a notícia hoje é que o São Paulo, de fato, oficialmente, digamos assim, entrou na briga para não cair, porque agora ele tem 27 pontos. O Mirassol, que é o primeiro time da zona de rebaixamento, ontem conseguiu empatar com o Santos na Vila Belmiro, e tem 24, ou seja, o São Paulo está a 3 pontos, está a uma derrota de entrar na zona de rebaixamento. Durante a sua as férias, Barão, eu destacava aqui a gordura do Crespo, né? O São Paulo chegou a ficar 15 jogos sem vencer e ainda assim não chegava perto da zona de rebaixamento. Por quê? Porque no começo do Brasileirão, quando o técnico era o Crespo, São Paulo chegou a ser líder, criou uma gordura e aí foi perdendo, perdendo, perdendo e não se aproximava do Z4. Agora se aproximou. E essa briga tá muito interessante. Do penúltimo colocado, que é o Vasco, 19º, para o 13º, que é o São Paulo, a gente tem 7 times e apenas 5 pontos de diferença. Ou seja, 7 times hoje brigando para não cair e 5 são gigantes do futebol brasileiro. O São Paulo tem 27 pontos, depois o Santos tem 26, o Grêmio tem 25, o Inter também tem 25. Aí na zona de rebaixamento, o Mirassol tem 24, o Remo 23 e o Vasco 22. Só 2 times desses 7 não são considerados grandes ou gigantes, casos do Mirassol e do Remo. E o Mirassol, é bom lembrar, estava dividindo as atenções até semana passada com a Libertadores da América, foi eliminado diante da LDU e muita gente acha que o Mirassol agora pode começar a somar pontos. Ontem, repito, empatou fora de casa com o Santos por 1-1. Foi uma rodada que bagunçou bastante as coisas lá embaixo. O Grêmio perdeu para o Bragantino, o Inter em casa conseguiu empatar com o Atlético Mineiro, só que lá em cima a coisa desbagunçou, digamos assim. Tava o Flamengo ali encostando no Palmeiras, o Flamengo perdeu para o Cruzeiro de virada no último sábado e o Palmeiras ontem fez um jogo muito doido contra o Vasco. Eu trabalhei nesse jogo. No primeiro tempo, o Vasco poderia ter aberto ali 2-3-0. E não é exagero, não. Carlos Miguel, goleiro do Palmeiras, pegou tudo. Só que aí eu não sei o que o Abel Ferreira fala para os jogadores no intervalo. Na volta, o Palmeiras, em 10 minutos, abriu 3-0. Depois goleou por 4-1. E agora o Palmeiras voltou a ter uma situação confortável. 6 pontos de vantagem em relação ao Flamengo. Flamengo tem um jogo a menos, é verdade. Mas o Palmeiras, terça-feira passada, estava em crise, correndo o risco de eliminação da Libertadores. Vendo o Flamengo encostar, agora é líder tranquilo do Brasileirão, avançou na Libertadores. As coisas do futebol mudam muito rápido, viu, Barão?

0: Você sabe, o Ferret, que todos os anos que São Paulo teve na Berlinda, se ia cair ou não ia, né? Eu sempre achei que não fosse. Esse ano eu acho que vai por um simples motivo. A diretoria de São Paulo quer que o time caia. Essa história que você falou do Crespo, né? Quando mandaram embora
1: surreal,
0: o Crespo.
1: Né?
0: O São Paulo estava liderando o Campeonato Brasileiro. Aí mandaram o líder do Campeonato Brasileiro embora. Ah, porque pode ser que ele piore. Ah, deixa piorar primeiro, então, para depois decidir pela queda. Então a diretoria de São Paulo está fazendo tudo para o São Paulo cair. Aí realmente fica mais complicado, né? É bem possível que o São Paulo caia esse ano por causa da diretoria. Já teve presidente que saiu, já está sendo investigado e tudo mais. É um negócio muito, muito complicado o momento do São Paulo no Campeonato Brasileiro. Valeu, valeu, Ferret.
1: Valeu, Barão.

0: Aqui em São Paulo, tempo fechado, temperatura caiu em comparação a ontem. Já não foi tão quente ontem, né? Mas pelo menos tinha sol aqui na cidade de São Paulo. Nesse momento, termômetros registram 18 graus aqui na região do Morumbi, 17 no centro, na área da Sé, 14 na Capela do Socorro, 16 graus é a temperatura agora em Itaquera, 18 graus em Pirituba. De acordo com os meteorologistas, a gente deve continuar nessa toada pelo menos até amanhã, né? Com muita nebulosidade, possibilidade de chuvisco em algumas áreas, como na zona sul da capital paulista, madrugadas geladas ao longo do dia de hoje. Pode ter melhoria do tempo e o sol aparece entre algumas nuvens, mas a máxima não passa dos 20 graus. No fim da tarde, a nebulosidade volta a aumentar por causa dos ventos úmidos que estão soprando do oceano. Isso faz com que possa haver aí chuviscos, principalmente nas regiões perto ali da Serra do Mar, no ABC e no extremo sul de São Paulo. Nos próximos dias, sol aparece, mas ainda com condição para chuva isolada, como eu falei. Terça-feira, amanhã, mínima de 14, máxima de 21 graus. E na quarta-feira, o sol aparece entre nuvens, favorece a elevação das temperaturas. A máxima se aproxima dos 24 e a umidade relativa do ar ainda perto dos 50% entre o final da tarde e o começo da noite, de novo. Em algumas áreas de instabilidade que podem provocar chuva, chuviscos, mas tudo isolado.
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0: A diretoria da Agência Nacional de Energia Elétrica se reúne hoje para debater o processo que pode encerrar o contrato da Enel em São Paulo. Entre os temas em discussão está o pedido da empresa de realização de uma perícia técnica independente para analisar possíveis falhas na prestação de serviço. O diretor-geral da Enel, Sandoval Feitosa, classificou o pedido da Enel como estranho. Segundo ele, em 30 anos, a agência nunca teve a sua parcialidade, a sua competência técnica e a sua isenção questionadas. Seguindo aqui na atualização de destaques de hoje, falando agora da violência, um homem morreu baleado depois de tentar assaltar dois policiais civis. Isso aconteceu na Vila Yolanda, em Osasco, aqui na região metropolitana. O caso aconteceu na tarde do último sábado. Segundo a Secretaria de Segurança Pública, um delegado e uma escrivã foram abordados por um criminoso armado em uma moto. O bandido exigiu a aliança de uma das vítimas. Ao perceber que o delegado estava armado, o homem roubou a arma do policial e tentou fugir. Só que tinha um policial de folga passando por ali. Ele presenciou tudo e agiu. E aí o criminoso foi baleado. Ele chegou a ser levado ao pronto-socorro Santo Antônio. Mas acabou morrendo. Toda a ação foi registrada por uma pessoa que estava ali na rua, dentro da casa, né, se protegendo, mas registrou a imagem, perdão, que é uma imagem, parece coisa de filme, assim, um filme de ação, uma coisa muito assustadora da violência urbana. E da morte desse homem, né? Enfim, tudo isso acontecendo à luz do dia, numa rua com alguns carros estacionados, mas uma rua parada, rua de bairro, rua deserta. Isso aconteceu, então, nesse fim de semana em Osasco.
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0: De olho aqui nas ocorrências da cidade, também acompanhando a movimentação do trânsito, do tráfego nas estradas, tem informação de operação comboio agora no sistema Anchieta Imigrantes, na rodovia Anchieta, para ser mais exato. Do quilômetro 31 ao 40, há o apoio dos carros da concessionária para fazer a descida. Como eu estava falando há pouco, tem um tempo muito mexido aqui na região metropolitana de São Paulo, na faixa leste, nessas áreas de serra, o tempo pode ficar um pouco mais crítico com esse chuvisco, garoa e neblina, baixa visibilidade. Então, por isso, implantada a operação comboio agora. No trecho de São Paulo, não tem informação de lentidão, sentido São Paulo, não tem informação de lentidão agora no sistema Anchieta Imigrantes. Falando do seu caminho também pelo transporte público, tudo certo nas linhas de metrô e trem. E nos principais corredores de ônibus também, velocidade normal dos coletivos agora, não tem sinalização de nenhum acidente ou nenhuma ocorrência nos corredores. Agora 11 horas 32 minutos.
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0: Colocando um pouquinho de Fafá de Belém aqui pra gente falar de um movimento bastante importante no país, no norte do país, o sírio, sírio fluvial, que é uma das maiores romarias do tradicional sírio de Nazaré, preparação chegando. Já teve a oportunidade de ir pro sírio, Barão? Lá em Belém? Em algum
12: não,
0: momento?
12: Não conheci, mas sei que é uma das festas mais lindas que tem no nosso
0: Sim.
12: país. Né?
0: Uma expressão linda, linda de fé. E
12: você
0: de
12: foi lá,
0: né? Não, nunca fui. Tenho um morro de vontade agora em outubro, né? E já tem a preparação toda para esse esquema. Vai começar em breve. O Rafael Campos está chegando por aqui com detalhes para nós. Foram tomadas algumas decisões hoje, né, Rafael? Bom dia.
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14: Olá, bom dia a todos. A Marinha define regras de segurança para as embarcações que vão participar do Sírio Fluvial 2026, marcado para o dia 10 de outubro em Belém. As normas foram publicadas nesta segunda-feira no Diário Oficial da União. As inscrições serão gratuitas e devem ser feitas entre 14 de setembro e 12 de outubro, na Capitania dos Portos da Amazônia Oriental, ou por e-mail. Todas as embarcações precisam estar inscritas e portar a bandeira de identificação. Entre as exigências estão o uso de coletes salva-vidas em motos aquáticas, rabetas, canoas e botes, além da proibição de transportar crianças menores de 7 anos em motos aquáticas e embarcações sem cabine. A Marinha também vai interditar o trecho da Baía do Guajará durante o evento e proibir esportes náuticos entre 8 horas da manhã e meio-dia. Embarcações que descumprirem as regras poderão ser autuadas. Em Belém, agora 30 graus.
0: Da região norte, a gente vai agora para o sul do país, porque lá tem preparativos para um dos maiores eventos do agronegócio brasileiro. O Juan Romero está chegando por aqui com as informações. Bom dia.
15: Bom dia, Barão, bom dia, Renan e a todos que nos acompanham aqui no Band News Station. Está chegando a maior feira a céu aberto do agronegócio da América Latina, a Expo Inter, nessa edição de número 49. E os primeiros animais já começaram a chegar no Parque de Exposições Assis Brasil em Esteio, aqui na região metropolitana de Porto Alegre. São um pouco mais de 7 mil animais que já chegam e passam por inspeções clínicas da Secretaria de Agricultura e Pecuária aqui do Rio Grande do Sul para dar uma examinada para ver se esses animais estão bem, estão em condições sanitárias boas, para que daí, a partir já do sábado, que é o dia que começa a Expo Inter, que começa a feira, eles já possam estar disponíveis, né, para a visitação também, né, para a questão dos negócios e até para as competições entre essas categorias destes animais. A Expo Inter, que vai então desse próximo sábado, segue até o dia 6 de setembro, claro que com cobertura aqui da Band News FM, e para esse ano a feira já tem uma novidade na questão logística, facilidade de acessos também, e muita gente deve ser esperada para essa feira, que deve ter entre as discussões a questão da renegociação das dívidas dos agricultores aqui do Rio Grande do Sul, que ainda seguem preocupados também com o avanço desse assunto lá em Brasília, tanto na Câmara dos Deputados quanto também no Senado Federal. Volto com vocês aí no estúdio.
12: Valeu, valeu, Juan. Obrigado pelas informações. Ô Renan, sabe que eu entrei em férias, rapaz, e um assunto que estava chamando a atenção aqui em Nova York, deu uma sumida, mas no final da semana aí voltou. Tá acontecendo um negócio estranho, para dizer o mínimo, né? Que são os caras que são flagrados saindo de bueiros no meio da cidade. A última imagem mostra três homens saindo de um bueiro pertinho do Madison Square Garden, né? Um ginásio de basquete, de hockey, de shows, enfim, no coração aqui de Manhattan. Isso já tinha acontecido lá atrás, em maio desse ano.
0: De bueiro de esgoto? Tipo bueiro tartaruga, de esgoto. Tartaruga ninja? Assim?
12: Tartaruga ninja. Donatello, Rafael, o Mestre Splinter, os ratos todos, enfim. Que isso? É algo que não faz o menor sentido, né? A última imagem, são três caras, eles saem do bueiro à noite, eles estão com uma lanterna na testa, né? Como se estivessem, sei lá, explorando, tentando pegar alguma coisa. Ninguém sabe. A história bombou em maio por aqui, porque de uma hora para outra os caras começavam a sair do bueiro, no meio da rua. Ninguém entendia absolutamente nada. Essas imagens viralizaram. 6 bilhões de diferentes possibilidades foram levantadas. A primeira de ser uma cascata, as pessoas quererem simplesmente aparecer nas redes sociais. Outros estavam falando que essa galera estava arrumando um túnel, escavando um espaço ali para roubar, que, né, que fizeram no Banco Central do Ceará, enfim. A versão que mais a polícia tem, assim, digamos, no seu horizonte, é que essas pessoas estão procurando algum objeto de valor que acabam no sistema de esgoto. Estão ali peneirando, acredite se quiser. O esgoto atrás de joia, qualquer objeto que a pessoa pode ter perdido. Sei lá, eu como, cara. Não me pergunte. Mas essa é a versão que as fontes policiais mais estão defendendo. Mas, de novo, a polícia de Nova York está investigando essa situação, no mínimo estranha, acontecendo no coração aqui de Manhattan. Caras no meio da madrugada, à noite, saindo do bueiro como tartaruga ninja. Ninguém sabe o que está acontecendo por aqui e a polícia está investigando essa história, no mínimo esquisita, Renan.
0: Inacreditável, surreal. Agora 11 horas e 39 minutos no horário de Brasília.

0: Seguimos aqui na atualização das notícias para você que nos acompanha em São Paulo. Falando das notícias aqui da nossa região, mais de 260 mil doses de vacinas foram aplicadas na capital paulista no dia D da campanha nacional de multivacinação, no último sábado. Todos os postos de saúde ficaram abertos, né, para atualização das cadernetas. A principal vacina aplicada foi a tríplice viral, que protege contra o sarampo, com mais de 200 mil doses. O imunizante segue disponível para as pessoas de 6 meses a 59 anos de idade, mesmo para quem já se vacinou antes contra a doença.
1: A Polícia Civil de São Paulo realiza hoje uma operação contra um esquema suspeito de atuar, desde o roubo de alianças até o derretimento das peças e a revenda do ouro. A Justiça determinou o bloqueio de quase R$ 35 milhões de reais das contas dos investigados.
0: A Defesa Civil da cidade de São Paulo interdita 15 imóveis depois da explosão de um botijão de gás dentro de uma casa na Zona Norte. Pelo menos 4 pessoas ficaram feridas na ocorrência da madrugada de ontem na rua Ana Moreira dos Santos Matos, no Jaraguá.
1: 4 homens são presos por suspeita de furtar uma joalheria na região da Sé, no centro da capital paulista. Segundo a Secretaria de Segurança Pública, o bando teria alugado uma sala comercial no mesmo prédio do local alvo da invasão, para cometer o crime. Policiais militares prenderam o grupo no sábado e apreenderam ferramentas, veículos, telefones celulares e objetos avaliados em R$ 60 mil.
0: O lateral esquerdo Reinaldo, do Mirassol, classifica como nojento, lamentável e vergonhoso o caso de uma cusparada que ele sofreu de um torcedor adversário ontem na Vila Belmiro, no empate por 1-1 com o Santos. Nas redes sociais, ele disse esperar que as medidas cabíveis sejam tomadas para que isso não volte a acontecer com ele e com nenhum companheiro de trabalho.
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0: De olho no seu caminho pelas ruas e avenidas da cidade de São Paulo. A gente estava falando agora há pouco das estradas, né, do sistema Anchieta Imigrantes. Com operação comboio na Anchieta, tempo bastante mexido, pode ter ocorrência de garoa aí no canto outro da cidade. Cuidado para não se envolver em acidentes, atenção com a velocidade. De maneira geral, o trânsito está bom assim dentro da capital. Claro que nos principais corredores tem sinalização de alguns problemas. Eu observo aqui, por exemplo, um acidente na marginal do Rio Tietê um pouco antes da chegada à marginal pela rodovia dos Bandeirantes. E por isso o trânsito está complicado desde o Cebolão. Inclusive no Cebolão, para quem sai da Castelo e entra na marginal do Rio Tietê, também tem sinalização ali de ocorrência e o trânsito bastante complicado na passagem pelo pedaço de Osasco, por Presidente Altino. Não se sabe exatamente o que aconteceu por ali, mas o trânsito bem ruim. No sentido contrário, livre. Quem está vindo da marginal do Rio Tietê faz um bom caminho na passagem ali pela Bandeirantes, trecho da Castelo, passagem pelo Cebolão e a marginal do Rio Pinheiros, livre agora na direção de Interlagos. No sentido contrário, também são boas as condições, ainda que haja a sinalização de um acidente um pouquinho antes da estação Hebraica Rebouças, complicando o trânsito na pista local da marginal do Rio Pinheiros na direção da Castelo. Mas a lentidão que fica para trás não é muito grande, não. É da rua Iraci até esse trecho da estação Hebraica Rebouças. Passou a ponte Cidade Jardim, começa a fluir melhor o caminho de quem se desloca na direção da Castelo Branco, mas aí tem aqueles enroscos sobre os quais eu estava falando agora há pouco, e aí vai bem ruim o caminho na marginal do Rio Tietê até pelo menos a ponte do Piqueri, depois alivia um pouco mais, aí volta a carregar e vai no anda e para até a Dutra, até o acesso à Dutra. Quem entra na Dutra e vai na direção de Guarulhos faz um bom caminho, mas quem chega à marginal do Rio Tietê pela Dutra vai encontrar lentidão no trecho todo da Vila Maria. Tem uma longa fila ali desde a Rua da Gávea até o acesso exatamente à marginal do Rio Tietê e não tem sinalização de acidente nem de obras. Muitos carros circulando por ali. Caso alguém tenha passado pela região, tenha visto alguma coisa anormal, nos escreva, nos conte, se não estiver dirigindo, claro, no 11 999 592 100. Trecho da Radial Leste agora, com caminho bom da região do metrô Belém até a área da Penha e também da Vila Matilde, sem informação de problemas por lá. No entanto, no pedaço final aqui da Radial, já chegando no centro, tem sinalização de trânsito ruim. Na direção do centro da cidade, é do viaduto Bresser até um pouco antes do Teatro Gamaro, tem lentidão nesse pedaço. E por sinalização de obras. No sentido contrário também, por obras, trecho de anda e para. Quem entra na radial, né, no trecho ali da Alcântara Machado, já vai encontrar lentidão e só alivia, começa a fluir um pouco melhor o caminho na altura da rua Almirante Brasil. E aí vai sem problemas, como eu disse, já a partir do metrô Belém, sem sinalização de trânsito ruim. Rua da Moca também com caminho bom, Rua Siqueira Bueno sem dificuldades, ainda falando dessa área da Zona Leste, e a Salim Farah Maluf, que tem dado bastante dor de cabeça para quem circula nessa área, até que está com trânsito bom nesse finalzinho de manhã de segunda-feira. Ainda falando aqui dessa área mais do sudeste da cidade de São Paulo, consigo observar aqui também trechos da Ricardo Jafé, com trânsito tranquilo também, toda a área ali na passagem pelo Ipiranga, pelo Museu, Avenida Dom Pedro I também, sem informação de dificuldades, indo mais para o sul, Rua Santa Cruz, sem dificuldades, trecho da Abraão de Moraes também com trânsito fluindo bem, um trechinho outro de onde para, mas sem sinalização de acidentes. Para fechar o nosso giro, falo da Avenida dos Bandeirantes, sentido da Marginal do Rio Pinheiros, na passagem pelo aeroporto de Congonhas, sem dificuldades agora, depois ali do trecho da Vereador José Diniz, pode carregar um pouco e vai no anda e para até a Santo Amaro. Passou o viaduto Santo Amaro, aí vai livre e o acesso é bom à Marginal do Rio Pinheiros. No sentido contrário, quem cruza o Pinheiros e acessa a Bandeirantes agora, vai encontrar lentidão logo na entrada e só desafoga a partir da Ribeiro do Vale, depois volta a travar, vai anda e para, até a passagem pelo aeroporto. Passou do viaduto do aeroporto, aí as condições ficam um pouco melhores.

0: Agora 11 horas e 47 minutos.
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0: Informações desse momento do mercado financeiro. Observa aqui dólar operando numa leve alta de 0,05%, valendo R$ 5,14. Euro em baixa de 0,02%, valendo R$ 6,00. E aqui no Brasil, a bolsa operando em alta de 0,54% aos 171.960 pontos. Tem informação de hoje, segunda-feira, do Boletim Focus, mercado financeiro mantendo a previsão de inflação para esse ano. Especialistas ouvidos na publicação do Banco Central apostam que os preços vão subir em média 5,02%, o mesmo número apontado na pesquisa da semana anterior. Antes houve uma sequência de 6 quedas consecutivas, né? A projeção de hoje indica que a inflação vai ficar acima do resultado de 2025, quando os preços aumentaram 4,26%. Na comparação com o desempenho da economia do país, a previsão piorou. Agora, os especialistas esperam um avanço do PIB de 1,95% contra um crescimento de 1,98% projetado na edição anterior do Boletim Focus.
1: Renan, tem tempo aí, rapaz?
0: Com certeza.
1: Você sabe que tem essa relação que a gente sempre fala aqui, né, explicando um pouco dos costumes, da realidade, das diferenças entre Brasil e Estados Unidos. E eu estou voltando de férias. Felizmente, no Brasil temos 30 dias de férias. Eu não peguei 30 dias de férias, mas enfim, essa é a nossa realidade brasileira. E aí muita gente fala, como é que são as férias aí nos Estados Unidos, né? Digamos para o trabalhador comum, nas empresas, nos escritórios, né? Não tem. Como assim não tem? Não tem. Se a pessoa quiser tirar férias, ela pode ficar ali um tempo sem trabalhar, mas aí não vai receber. É claro que muito depende do acordo fechado entre as empresas, escritórios, mas digamos que para a galera, né, para a galera que recebe por hora, que é um pouco diferente, você não ir trabalhar significa você não receber. É basicamente assim que funciona, né? Então, uma relação completamente diferente dessa que a gente tem no Brasil. Mas, exatamente hoje, dia 24 de agosto, estou vendo uma pesquisa aqui dizendo que hoje é o dia que os americanos mais tiram de folga no país. Dão aquela esticada justamente no final de semana. E aí tem uma série de motivações para isso, para... muita gente já volta às aulas, né? Então a galera leva o filho na escola ou tenta de alguma forma se organizar para isso. É quando está começando aquela mudada maior na estação, está acabando o verão, começando já a próxima estação, enfim. Então tem uma série de motivos para isso. Então hoje, dia 24 de agosto, o pessoal chama... Sabe aquele filme do Ferris Bueller? Sabe, que o pessoal vai dar aquela zoada na cidade, então é um pouco isso que a maioria aqui nos Estados Unidos faz hoje. Hoje é a data que o americano mais dá uma enforcada, já que por aqui eles não costumam ter férias não, viu, Renan?
0: Que beleza, hein? 11h52 no horário de Brasília.
2: Seu caminho.
0: Oi, Débora Mendonça.
3: Oi, Renan, Barão, ótimo dia a vocês e a todos. Trânsito muito congestionado na Marginal do Tietê, de início, sentido rodovia Castelo Branco. Já desde a ponte da Ticuatira, a Domingos Franchulli Neto, direto todas as pistas ruins até a ponte das Bandeiras, mas a local segue péssima até a ponte da Casa Verde. Então hoje, local não é a melhor opção, expressa e central, aliviando primeiro. No entanto, o motorista que vai ao centro utilizando alternativas vai melhor, por exemplo, pela Celso Garcia, um bom caminho de chegada. Dá até para encarar a Avenida do Estado para retornar à Marginal do Tietê. Uma mensagem da Lili. Fale com seu médico sobre sua memória. Agosto de 2026.
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0: A Meta, empresa responsável pelo Instagram, foi condenada a indenizar a modelo Mila Vieira em R$50 mil por não remover ataques racistas direcionados a ela. Mila se tornou alvo de comentários preconceituosos depois de vencer o concurso Miss Universo São Paulo em 2024. A defesa da modelo moveu uma ação para tentar retirar as mensagens racistas da plataforma e, mesmo depois de uma determinação da justiça, a Meta manteve parte dos conteúdos lá. A empresa afirmou que não tinha informações suficientes para identificar os responsáveis. Por causa do descumprimento da determinação, o juiz, então, definiu o pagamento dessa multa e a Meta ainda pode recorrer. E a Polícia Militar prendeu, gente, o autor do assassinato de um vizinho na Zona Leste de São Paulo. Paulo Sérgio Gomes de Oliveira, de 56 anos, foi localizado ontem à noite, isso 4 dias depois do crime. Os policiais encontraram ele em um carro com um mandado de busca em aberto e fizeram a prisão. Isso aconteceu na quarta-feira, né, no bairro de Aricanduva, durante uma discussão que foi motivada por xingamentos. O atirador matou Leonardo dos Santos Almeida, de 57 anos, na frente da esposa, uma tragédia, dos dois filhos dele. Um menino de 8 anos assistiu tudo. A Polícia Civil investigou o caso como homicídio consumado e tentativa de assassinato contra o jovem. Manda aqui para você a previsão. A gente estava falando do tempo aqui na cidade de São Paulo. Máxima prevista para hoje de 23 graus no máximo. Não deve esquentar e pode ter chuvinha em algumas áreas aqui da região metropolitana. Chuviscos no fim do dia. Atenção você que ainda não saiu de casa. Pode levar um guarda-chuva ou então já está no trabalho. Prepare-se aí para encontrar alternativas para o seu deslocamento. Agora 11h57.

0: Ah, caramba, Renan, que coisa maravilhosa, rapaz.
1: Lindo demais, né? Tava falando com o Adriano esses dias, a gente colocou Gal Costa pra tocar, eu falei, putz, a gente precisa arranjar um motivo pra colocar Gal Costa pra tocar, assim, sabe, um todo momento dia. Gal Costa, é. E acho que Maria Bethânia também merece. Eu tava lendo aqui no blog do excelente Mauro Ferreira, né, nosso colega do G1, sempre escreve, faz resenhas muito boas, assim, muito sinceras dos discos, dos shows, de vários artistas, de várias gerações, e ele tava trazendo um destaque, uma expectativa boa aqui pros fãs de Maria Bethânia, porque ela fez um show agora no fim de semana na Bahia com uma música inédita, Luz e Clarão, que não tá gravada, ela abriu o show com essa música, e outros 24 sucessos nesse roteiro, nessa apresentação que ela fez na Bahia. E aí o Mauro tá dando aqui a notícia de que isso pode ser um novo desenho, um novo show, depois daquele ciclo de comemorações dos 60 anos de carreira. Quem sabe agora, com um novo repertório, ela possa fazer novas apresentações. E se ela fizer, certamente estaremos lá para acompanhar. Pra valer.
0: Olha, vem comigo. Caramba, rapaz, agora você lembrou das minhas infâncias, sábado de manhã, acordando com meus pais, ouvindo Bethânia. Que demais. Muito bem. Maria Bethânia encerrando Bandido Station de hoje. A gente volta amanhã às 11 horas da matina. Sempre bom estar de volta. Muito obrigado às mensagens dos nossos ouvintes. O pessoal perguntando, e aí, Barão, vai voltar? Voltei, rapaz.
1: Muita gente estava sentindo sua falta.
0: É, eu também estava sentindo a saudade de você, Renan, de todos os ouvintes da Band News FM. Amanhã estamos de volta. Vai começar o Band News no meio do dia. Grande abraço, até mais, Renan.
1: Valeu, até mais.
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0: Muito boa tarde, agora meio-dia e um minuto, tá no ar o Band News no meio do dia desta segunda-feira, dia 24 de agosto de 2026. Eu sou Humberto Ferretti e te faço companhia até as 14h, excepcionalmente hoje, sem Eduardo Aineg e sem Larissa Biscaia. Os dois trabalharam até de madrugada no debate da Band, portanto, hoje estão descansando, voltam amanhã normalmente. Mas nem por isso eu fico sozinho aqui no estúdio. Aliás, pelo contrário, viu, gente? Tem uma pessoa aqui na Band News FM que, se você tá devendo dinheiro para ela, ela tá te cobrando, te procurando e você quer se esconder dela, é só vir aqui na Band News FM. E eu não tô querendo dizer que ela não aparece aqui porque não gosta de trabalhar. Pelo contrário, trabalha muito, só que trabalha nos melhores hotéis do mundo, nos melhores restaurantes. E você acompanha essa pessoa sempre no Partiu Band News. Tô falando do meu amigo, do meu parceiro, André Coutinho. Fala, Coutinho, boa tarde.
1: Tudo bem, Ferretti, ótima tarde a você, ótima tarde a todos os ouvintes da Band News FM. Vamos que vamos para as próximas 2 horas com muita informação, descontração, porque está no DNA da Band News FM. Opa. Também, e contando com a sua participação no 11-999-592-100, esse é o WhatsApp da Band News FM. Já fizemos essa dobradinha aqui no meio do dia. Já fizemos dobradinhas aqui em alguns outros horários, mas no meio do dia não estou recordado, mas eu estou sempre à disposição do Band News no meio do dia, que eu acompanho como ouvinte e hoje tenho o prazer de apresentar o jornal ao seu lado.
0: Está à disposição até a próxima viagem, né?
1: Sim, mas vai demorar.
0: Vai demorar?
1: Vai demorar.
0: Aliás, partiu o Band News, hein? Quem não acompanhou ainda, na verdade, todo mundo acompanhou, mas sempre nas redes sociais, nos fins de semana aqui na Band News FM. Poucas pessoas, me arrisco a dizer que quase ninguém entende tanto de turismo aqui no Brasil como o nosso.
1: Muito obrigado.
0: André Coutinho.
1: Final agora... de semana que vem, Manaus, hein? Uma viagem incrível que eu fiz e vou mostrar tudo no Partiu Band News em Manaus. Vamos que vamos, a semana está só começando, 24 de agosto de 2026, agora meio-dia e 4, Ferretti.
0: Hora de atualização dos principais destaques desta segunda-feira. A petroquímica Braskem vai pedir recuperação extrajudicial para negociar dívidas que somam 10 bilhões de dólares, o equivalente a mais de 50 bilhões de reais. O Conselho de Administração da empresa aprovou a medida. A companhia aguarda agora a formalização dos documentos necessários para protocolar o pedido de recuperação extrajudicial. Após a divulgação do comunicado, as ações da Braskem na Bolsa de Valores de São Paulo operam com queda de 3%.
1: O tarifaço pode ser o tema de uma nova reunião entre integrantes dos governos brasileiro e americano. Assunto para Márcio Rocha.
2: Cresce a expectativa para a retomada das negociações envolvendo os governos do Brasil e dos Estados Unidos para tratar das tarifas em cima dos produtos brasileiros, o chamado tarifaço. Inicialmente, os encontros entre os representantes dos dois países devem ser virtual, mas uma data para uma reunião presidencial deve ser definida também para os próximos dias. Assim, tanto o ministro do Desenvolvimento, Indústria, Comércio e Serviços, Márcio Elias Rosa, e o representante comercial dos Estados Unidos, Jamieson Greer, devem conversar sobre o tema junto com representantes do Ministério das Relações Exteriores e da Diplomacia do governo de Washington. Os dois conversaram por telefone depois que os presidentes Luiz Inácio Lula da Silva e Donald Trump conversaram também por cerca de uma hora na última semana.
0: Em entrevista à TV Record, o presidente Lula disse que as conversas com Donald Trump são sempre civilizadas, mas que o segundo escalão toma atitudes impensáveis.
3: As bases pelas quais eles impuseram novas sanções ao Brasil são mentirosas. Ou seja, nós temos o menor desmatamento da história do Brasil. E eu nasci na minha vida política combatendo o trabalho escravo. Portanto, eu não posso admitir que alguém possa dizer que vai culpar o Brasil, porque o Brasil compra produtos de países que têm trabalho escravo. Eu não posso fiscalizar os outros países. No fundo, ele estava até referindo a China, na verdade é isso. Tá? E eu conversei muito sinceramente com ele e foi uma conversa boa, porque no mesmo dia ele ligou para o secretário de comércio dele, que ligou para o meu ministro de Indústria e Comércio e já marcaram uma reunião para a próxima semana.
1: Tem operação policial em andamento na zona norte da capital fluminense. Vamos ao Rio de Janeiro, destaque com Vinícius Calisto.
4: Quatro criminosos são presos durante operação da Polícia Militar em Vigário Geral e Parada de Lucas, no Complexo de Israel, na zona norte do Rio. Segundo fontes da Band News FM, o principal objetivo é localizar e prender o traficante Álvaro Malaquê Santa Rosa, o Peixão, um dos criminosos mais procurados do estado. No início da ação, na madrugada dessa segunda-feira, agentes do Batalhão de Operações Especiais foram atacados por criminosos do 3º Comando Puro e houve troca de tiros. Por medida de segurança, a Avenida Brasil e a Linha Vermelha, duas das principais vias expressas da cidade, precisaram ser interditadas parcialmente em trechos do entorno do Complexo de Israel. Em retaliação à operação, criminosos atearam fogo em dois caminhões nas proximidades do Complexo de Israel. 20 linhas de ônibus tiveram o itinerário desviado.
0: Tem informação sobre acidente grave em Minas Gerais. Quem tem os detalhes é o Paulo Xavier.
5: Duas pessoas morrem e 23 ficam feridas em uma batida entre um ônibus e um caminhão na manhã desta segunda-feira, na BR-040, entre Capim Branco e Sete Lagoas, na região central de Minas Gerais. Os veículos pegaram fogo. Os feridos foram encaminhados para um hospital em Sete Lagoas, entre elas, um bebê de um ano e uma criança de 8, com ferimentos leves. Em nota, a empresa Pássaro Verde, dona do ônibus, informa que acompanha a ocorrência e que está prestando todo o suporte necessário às vítimas e aos familiares. As causas do acidente seguem em investigação.
1: A gente continua girando a nossa equipe de reportagem espalhada em todo o país. Agora o assunto é um incêndio florestal em Goiás, no Centro-Oeste. Os detalhes com o Wegler Soares.
6: Mais de 1.133 hectares já foram consumidos por um incêndio que atingiu áreas próximas ao Parque Estadual da Serra Dourada, na cidade de Goiás, no centro do estado. De acordo com o major do Corpo de Bombeiros, Paulinelli Damasceno, os primeiros focos começaram no sábado, quando um fio de energia se rompeu e caiu em uma área de passagem seca, provocando o início das chamas. Equipes da corporação continuam no local para combater dois focos que ainda seguem ativos. Segundo Paulinelli, há risco de um deles avançar em direção ao Parque da Serra Dourada.
0: O Ceará segue em alerta para fortes ventos. A manchete com Amarília Braga.
7: O IMET emitiu alerta para ventos costeiros em 53 municípios do Ceará nesta segunda-feira, com validade até o fim do dia. Os ventos podem variar entre 40 e 60 km por hora e atingir principalmente o norte, noroeste, Jaguaribe e a região metropolitana de Fortaleza. Os riscos de queda de galhos de árvores é considerado baixo.
1: O frio continua na região sul, não só na região sul, porque ele chegou ao sudeste também. Mas o assunto agora é o frio na região sul. Destaque com Laura Tedesco.
8: O amanhecer foi marcado pelo frio no sul do Brasil. Na Serra de Santa Catarina, foram registradas as menores marcas em Jardim Bandeira, com menos 6 graus e 4 décimos, e em Fazenda Velha, com menos 5,5. Já no Rio Grande do Sul, a menor temperatura foi em São José dos Ausentes, com 3 graus e 7 décimos negativos. Fez ainda menos 2 graus em Vacaria e menos 1,3 em Caxias do Sul. Ao longo da semana, as temperaturas devem se elevar gradualmente com o passar dos dias.
0: No esporte, o zagueiro paraguaio Gustavo Gomes renova o contrato com o Palmeiras até 2030. O Gustavo Gomes tem, se eu não me engano, 8 anos de Palmeiras. Daqui para 2030 ele vai chegar a 11, 12. Precisa ver certinho em que mês ele chegou. Fato é que o capitão da equipe Alviverde é o jogador com mais títulos na história do clube, 13 no total. Ontem, o Gomes foi homenageado pela torcida com um mosaico na arquibancada na vitória diante do Vasco pelo Campeonato Brasileiro. Como palmeirense e alguém com lugar de fala, digo aqui sem medo de errar. Quer dizer, não sei, tô refletindo aqui.
1: É, cuidado com o que você vai falar. Não. Maior estrangeiro que já vestiu a camisa do Palmeiras?
0: Talvez. O número de títulos...
1: O número de títulos é
0: só inigualável. O fato de o sujeito ser aquele com mais títulos na história do clube...
1: Eu já acho que coloca num patamar bem alto.
0: Eu acho que top 10 dos maiores da história, sem dúvida, talvez 5.
1: Não do, em estrangeiros, do...
0: Do geral, do geral. Do geral 13 do títulos. Geral. 13 títulos num período relativamente curto, 8 anos. Dá mais de um título e meio, mais ou menos, por ano.
1: É muita coisa.
0: É, Gustavo, e vou te falar, continua rendendo, né? Já é quase um senhor, tá com 30 e poucos anos, fez uma assim. Boa Copa do Mundo.
1: Sim.
0: Pelo Paraguai.
1: E é um líder, né?
0: Total.
1: É, não
0: total.
1: É só um grande jogador, defensivamente falando. Ele faz muitos gols. Eu vou procurar até quantos gols ele tem com a camisa do Palmeiras. E é um líder. Um líder dentro de campo. É muito diferente o Palmeiras quando joga o Gustavo Gomes e quando total. Não joga. E não tecnicamente, não tô falando só tecnicamente.
0: Postura.
1: Né?
0: costura. É. Eu tenho um amigo que, cujas filhas estudam na escola das filhas, acho que são filhas, do Gustavo Gomes. E esse amigo, que não é palmeirense, se eu não me engano é corintiano, comentou que, além de tudo, é um sujeito gente boa, que conversa com todo mundo. Obviamente que você tem que analisar o desempenho dele dentro de campo, mas é um qualificador a mais, digamos assim, o sujeito ter essa postura bacana. Tem uma imagem que viralizou quando o Palmeiras perdeu a Libertadores contra o Flamengo no ano passado, que o time no dia seguinte desembarcou, foi para a academia de futebol, que fica na Barra Funda, é um bairro da Zona Oeste de São Paulo. Para quem não conhece a dinâmica de São Paulo, praticamente a 2 quarteirões do centro de treinamento do Palmeiras tem um condomínio de prédios bacana ali. E boa parte dos jogadores do Palmeiras e do São Paulo mora ali, porque o centro de treinamento de São Paulo fica ao lado do centro de treinamento do Palmeiras. E alguém flagrou e jogou nas redes sociais uma imagem do Gustavo Gomes sozinho, saindo do CT, abatido, com a mochila nas costas, chinelo, se eu não me engano, bermuda, indo a pé para casa. Ou seja, nada aquela coisa de virem me buscar com carrão e etc. Não, tudo bem. São 2, 3 quarteirões ali de caminhada. Mas é algo incomum para a rotina de jogadores de futebol, principalmente de um cara do tamanho do Gomes.
1: Diz muito também do tamanho dele fora de campo. 48 gols eu encontrei aqui.
0: E é zagueiro,
1: maior,
0: hein?
1: Maior zagueiro artilheiro da história do Palmeiras. Mais uma marca do Gustavo Gomes, que renova contrato até 2030 pelo Verdão. E eu tenho os bastidores de quando ele entrou na sala da Leila Pereira para... renovar o contrato.
0: Você tem os bastidores?
1: Tenho, ele chegou e falou
0: assim... Quer vinheta
1: assim,
0: de plantão? É bom? Lá vem sacanagem, precisa. Vamos lá.
1: Não precisa. Já prepara outra vinheta aí, que a gente não precisa falar mais nada depois disso.
0: Tá.
1: Ele chegou na sala, falou... Bom dia, presidente.
0: Vamos lá.
1: Eu sou o zagueiro Gustavo Gomes, eu sou paraguaio e vim aqui para renovar o meu contrato.
0: Ah, não.
1: E ela disse, para quê? Aí ele, paraguaio.

0: Falar de coisa séria agora, meio-dia mais 13 minutos. Os candidatos à presidência que participaram do debate na Band aproveitaram para criticar Lula e Flávio Bolsonaro. Ambos já tinham avisado que não compareceriam. Romeu Zema do Novo também não veio. Renan Santos, do Missão, na chegada à Band, mostrou duas fraldas com os nomes de Lula e Flávio.
1: Vou apresentar as fraldas deles aqui. Ambos deveriam ter vindo com elas, tá? Dois fracassados, dois medrosos, tá? Lula e Flávio Bolsonaro. Mas as fraldas estão aqui, tô aguardando, comprei no tamanho que vocês necessitam.
0: No debate, Renan Santos abriu os confrontos diretos em que todos os candidatos perguntam e todos respondem. E foi irônico ao escolher para quem perguntaria.
2: O senhor direciona a sua pergunta para quem, candidato?
1: Para o candidato Lula.
2: Não é possível, candidato. O senhor precisa escolher um dos candidatos presentes. O senhor tem a liberdade de falar o que o senhor quiser, mas o confronto é com um dos presentes, por favor.
1: Foi um lapso, peço desculpas.
0: Ronaldo Caiado, do PSD, sugeriu que os candidatos à presidência deveriam ser obrigados a ir a todos os debates. E também fez críticas aos que não compareceram.
3: Os dois candidatos, o Flávio e o Lula, tá certo? Que são os maiores em rejeição, têm a disfarçatez de realmente não respeitar a opinião pública, de virar as costas para a população, achando que já estão eleitos. Eu pretendo, tá certo? Chegando ao governo, encaminhar ao Congresso Nacional uma lei para que todo candidato, da mesma maneira que ele registre o programa de governo dele, ele tenha que estar presente nos debates.
4: Quem acompanhou as críticas a Lula e Flávio Bolsonaro foi Augusto Cury, que participou do debate como previsto. Mas antes, o candidato do Avante veio até a porta da Band e ameaçou não entrar. Seria um protesto às ausências dos adversários.
5: Eu decidi de última hora, quando eu vi que eles não vieram, mas e quando o Lula, mas o Lula da Silva, está fazendo uma entrevista no mesmo horário do debate. Isso é um teatro, isso não é democracia.
6: Por que o senhor não avisou antes?
7: Mas o senhor também não está fazendo uma entrevista no mesmo horário que o debate nesse momento?
5: Não, o debate ainda não começou. Eu respeito o debate.
7: O senhor vai entrar então?
8: Então o senhor vai fazer.
9: Nós vamos aguardar eles chegarem.
5: Nós vamos aguardar eles chegarem.
4: Depois, no debate, Augusto Cury criticou principalmente a ausência de Lula ao responder sobre educação.
10: Quero parabenizar a Band por esse debate e quero olhar nos olhos do telespectador. Lula da Silva, você tinha que estar aqui para responder o caos que está a educação.
4: O primeiro turno das eleições 2026 vai acontecer no dia 4 de outubro, um domingo. Em caso de segundo turno, a data do debate da Band com os candidatos à presidência vai ser entre 7 e 18 de outubro.

0: Agora, meio-dia e 17, mudando de assunto, a gente faz contato com a capital federal porque o ministro Flávio Dino, do Supremo Tribunal Federal, diz que as emendas parlamentares indicadas por presidentes de partidos são nulas. É uma polêmica que já dura algumas semanas e quem tem os detalhes direto de Brasília é o Afonso Marangoni. Fala, Marangoni, boa tarde.
1: Boa tarde, Ferretti, Coutinho, todo mundo está nos acompanhando aqui no meio do dia. O ministro Flávio Dino tomou uma decisão no domingo. Ontem ele reforçou o óbvio, né? Disse aqui as presidências da Câmara e do Senado que indicação de emenda parlamentar de pessoas sem mandato, aí sobretudo, né, dirigentes partidários, não tem nenhum valor e que emendas parlamentares só para parlamentar que está no mandato. Isso vem depois de uma consulta que ele fez a todos os partidos com representação no Congresso Nacional para que dissessem se eles também reservavam alguma espécie de cota para o dirigente partidário em relação à destinação de emendas. Esse imbróglio começou, né, depois que teve operações contra Valdemar Costa Neto, presidente do PL, e Eduardo Cunha, que foi deputado, mas está sem mandato, justamente por suspeitas, né, de que eles gerenciavam o destino de emendas mesmo sem um mandato eletivo. O Valdemar Costa Neto até falou mais, disse que ele não tinha esse direito de indicar emendas, mas era muito consultado, porque ele tinha uma visão do todo e etc. Aí o Dino quis saber, será que é assim com todo mundo? E é claro que os partidos foram para a resposta padrão, dizendo que não existe, né, nenhuma cota destinada a quem não tem mandato, mesmo que seja um dirigente partidário. Com exceção, óbvio, né, de dirigente partidário, que também ocupa mandato aqui no Congresso Nacional e aí vai indicar as emendas justamente para os estados como um parlamentar normal. Olha, na decisão, o ministro Flávio Dino diz que dois partidos não responderam e deu um prazo adicional para que façam essa resposta, senão multa diária pesada. Mas eu entrei em contato com os dois partidos, um deles é o Cidadania, na verdade é Solidariedade do Paulinho da Força, e aí eles disseram que sim, apresentaram em tempo hábil a manifestação e que, de toda forma, protocolaram novamente lá no Supremo para dizer que também não se tem cota destinada ao presidente Paulinho da Força, a não ser o que ele tem direito como parlamentar, que ele também tem, né, uma cadeira aqui na Câmara dos Deputados. E estou conversando agora com a assessoria do Podemos, que até nesse momento ainda não me respondeu, mas devem cumprir, né, esse novo prazo do ministro Flávio Dino para que isso seja ainda mais explicitado. O que tem

0: transparência, de acordo com as investigações, e é algo, então, que a gente vai ver, sem dúvida, outros desdobramentos e o ministro Flávio Dino tomando mais decisões. A gente vai acompanhar tudo aqui da capital federal.
1: Ô Marangoni, eu tenho quase certeza pela imagem que você está na Câmara dos Deputados, plenário Ulisses Guimarães, está escrito lá atrás, é isso? A minha vista não está das melhores, né? Para quem nos. É isso mesmo, né?
0: Exatamente, Salão Verde da Câmara dos Deputados.
1: Para quem nos acompanha com imagens, tem um movimento rolando atrás do Marangoni, me parece, o Coutinho talvez saiba também, me parece muito mais um movimento pela roupa do pessoal, enfim, daquela turma que vai visitar, conhecer, fazer turismo, posso estar errado. Mas independentemente disso, eu queria ouvir o Marangoni, como é que está o clima? Pouco mais de um mês da eleição, falaram nos últimos dias do tal do esforço concentrado dos nossos parlamentares, mas a gente sabe que o foco dessa turma nessa época. Eleição, segunda-feira, muita gente não gosta de trabalhar. Nem julgo, né? Porque muita gente, talvez eu também, gostasse de ficar em casa na segunda-feira, mas eu não tenho opção, né? Eles julgam que eles têm. Mas como é que tá a situação, o movimento dia a dia por aí, Marangoni?
0: Olha, todo esse movimento, para quem nos acompanha por imagens, são de visitas guiadas aqui ao
1: Imaginei.
0: Congresso Nacional, visitantes de meia em meia hora. Então, são eles que dão uma vida aqui para esses dias totalmente esvaziados no Congresso Nacional. Tem até a previsão de que no dia 31 em diante tem aquela semana de esforço concentrado. Aí pode ser que tenha algum movimento, está previsto isso, mas também, viu, Ferretti e Coutinho, para ser bem sincero, desde que foram implementadas as sessões híbridas na pandemia, o Congresso Nacional nunca mais ficou lotado daquele jeito, como a gente acostumava ver, até nas imagens do plenário, etc. É claro que tem um fluxo intenso, né, porque muitos optam por vir presencialmente, mas já tem sido aí presenças mais esvaziadas. Agora, a tendência é que lá no dia 31 em diante, esse esforço concentrado possa votar temas importantes, né, por exemplo, avançar com a PEC 6x1, que está lá no Senado Federal, e agora com essa boa relação entre Lula e Alcolumbre, o tema já destravou e também se passa aí, tanto na Câmara quanto no Senado, a oficialização do fim da taxa das blusinhas. Essa é considerada consenso que vai passar porque é de muito interesse eleitoral, tanto do governo federal quanto de deputados e senadores, né? Então, não se vê ali nenhum risco de que essa medida provisória não seja, então, convertida em uma lei efetiva. Já que você me perguntou, quero aproveitar um segundinho e dar um de Marangui aqui também no meio do dia, porque atrás de mim é uma das obras que é mostrada para os visitantes do Congresso Nacional, está esse belo anjo. Ele chama anjo, mas os artistas modernistas não põem um nome à obra. Então, popularmente conhecido como Anjo, e é do artista Alfredo Cesquiati, é um estudo dos anjos que estão na Catedral de Brasília, mas esse é feito de bronze, muito pesado, não poderia ficar lá pendurado. Os que estão na catedral são de aço escovado, que é um material mais leve, mas então quem vê o anjo aqui, vê o anjo lá na catedral, fala: gente, parece que eles estão da mesma família, é porque realmente Alfredo Cesquiati que fez essas duas belas obras, viu, gente?
2: Espetacular.
1: Vocês podiam montar uma dupla, Coutinho e
2: Poxa, com
1: Marangoni, hein?
2: prazer, com prazer. Aliás, eu já falei algumas vezes, viu, Marangoni, que Brasília se você tem dúvida de onde vai viajar, a gente estava conversando fora do ar, o Ferret vai tirar férias. Eu falei, põe Brasília, coloca Brasília no seu roteiro. Brasília é muito legal de visitar. E essa visita ao Congresso Nacional, eu fiz, viu, Marangoni, no final de semana. Então, você consegue entrar nas salas, você tem uma liberdade um pouco maior, mas você não vê o clima político fervendo. Mas eu fiz ao final de semana e gostaria de fazer também uma próxima vez em dia de semana. Mas eu queria mudar radicalmente de assunto, Marangoni, para te perguntar o seguinte: o Ferretti falou sobre o clima das eleições, e você fez um paralelo com tudo que acontece aí no Congresso, mas eu queria te perguntar: Brasília respira o clima das eleições para o governo do Distrito Federal? Eu estava vendo, são 10 candidaturas registradas. O brasiliense, ele pensa também, ele está acompanhando também tudo que acontece no governo do. Porque Brasília não tem prefeito, né? Brasília tem o governador do Distrito Federal.
0: Sem dúvida, Coutinho. Aqui em Brasília é o único lugar do Brasil em que a gente vota apenas de 4 em 4 anos. Por essa especificidade que você colocou, aqui não há prefeituras. A Constituição determina que o Distrito Federal não pode ser municipalizado. Então é o governador quem nomeia, né, os que vão governar ali as chamadas cidades administrativas, regiões

0: administrativas. Então, é só de 4 em 4 anos que o eleitor vota, por isso está fervendo mesmo, são muitos os candidatos e está bem disputado aqui em Brasília, a cidade está comentando muito, não só os que estão disputando, né, o Palácio do Buriti, que é a sede do governo do Distrito Federal, mas também principalmente os candidatos ao Senado, porque o cenário aqui está parecendo muito embolado e são 2 votos para o Senado, então as pesquisas estão dando conta de que vai ser uma disputa grande, principalmente entre Michele Bolsonaro, que é favorita, né, mas também da senadora Leila Duvall, que quer ser reconduzida para mais 8 anos no Senado e também aparece muito competitiva nas últimas sondagens aí de pesquisas de intenções de voto. Então, como é de 4 em 4 anos, os brasilienses estão ainda mais interessados nestas eleições. O brasiliense, que por ter aqui também abrigado o Poder Executivo Federal, comenta muito sobre presidência da República, Câmara e Senado, mas está de olho no Palácio do Buriti. E contar para vocês que eu já transferi o meu título de Minas Gerais aqui para o Distrito Federal, então vou votar também aqui para os candidatos do Distrito Federal, por isso estou tentando cada vez aprender mais sobre Brasília para decidir bem, né?
1: Boa, boa, tem que votar onde mora, né? Afinal, vai interferir diretamente na sua vida, né, Marangoni? Marangoni começou falando do STF, das emendas parlamentares, depois falou das eleições para presidente, traçou um paralelo com os trabalhos no Congresso, falou também de turismo. Nosso eclético Afonso Marangoni volta com a gente a qualquer momento. Bom trabalho para você por aí, obrigado.
0: Sempre uma alegria estar com vocês, bom trabalho.
2: Valeu, Marangoni. Agora, meio-dia e 27, a gente muda de assunto e faz contato com o sul do país, porque tem uma dúvida envolvendo o ex-coordenador da Operação Lava Jato, Deltan Dallagnol, que abre a possibilidade de o Paraná ter uma eleição suplementar. Quem está ao vivo com a gente vai explicar essa situação é o Fred Fendanese. Fala, Fred, boa tarde.
3: Olá, Coutinho e Ferretti. É o Juliano Couto que está hoje aqui. O Fred está lá na redação, mas a
2: Opa,
3: gente já adianta
2: desculpa.
3: para você que é exatamente isso. Imagina, a gente está com essa situação aqui no Paraná, e a gente sabe que isso pode acontecer. A gente, inclusive, ouviu especialistas sobre isso. O Tribunal Regional Eleitoral aqui do Paraná, ele tem até o dia 14 de setembro para fazer essa análise, então, né, apresentado por Deltan Dallagnol à Justiça Eleitoral, para que o órgão reconheça de forma então antecipada a condição dele como candidato ao Senado. O Ministério Público Eleitoral se manifestou até que de forma favorável e também defendeu que as condições de elegibilidade devem ser analisadas considerando então o cenário atual. Em 2023, por exemplo, o Tribunal Superior Eleitoral cassou o registro de candidatura de Deltan Dallagnol para a eleição federal do ano de 2022. E aí, naquele julgamento, o tribunal entendeu que ele havia deixado o Ministério Público Federal enquanto ele respondia, então, alguns procedimentos indisciplinares. E a defesa de Dallagnol sustenta que essa decisão do Supremo Tribunal, do TSE, na verdade, se referia a essa eleição de 2022 e que esses elementos considerados naquele julgamento precisam agora ser reavaliados para a eleição desse ano. E, claro, caso Dallagnol receba voto suficiente para que ele possa se eleger para esse ano, a gente precisa, então, aí que possa acontecer, então, essa eleição suplementar. Quem explica para a gente é um especialista, o advogado de direito eleitoral, o Guilherme Gonçalves. Vamos ouvi-lo.
4: No caso específico da candidatura do Deltan Dallagnol, se a candidatura dele chegar no dia da eleição com o registro validado ou não apreciado, caso ele logre êxito em se eleger senador, e posteriormente um outro tribunal, o próprio Tribunal Regional Eleitoral do Paraná, no caso dele concorrer sem ser julgado, ou o Tribunal Superior Eleitoral resolver julgar o seu registro ou até mesmo cassar o seu diploma posteriormente, como é um cargo majoritário, aí é necessário fazer uma eleição suplementar.
3: Exatamente. Então, caso, por exemplo, o Tribunal Regional Eleitoral, né, tome essa decisão desfavorável ao candidato, essa discussão vai sim poder chegar ao TSE por meio dos recursos cabíveis. Isso significa, então, que a decisão sobre a validade da candidatura pode continuar, então, sendo discutida em diferentes instâncias da Justiça Eleitoral. Claro que a gente vai continuar acompanhando se vai ter ou se não vai ter essa suplementação. Volto com vocês aí no estúdio.
1: Obrigado, Juliano. A gente vai agora ao Rio de Janeiro. Continuam as investigações da morte daquele homem que foi espancado por ter sido confundido com um ladrão. As informações agora com Guilherme Faria. Boa tarde, Guilherme.
5: Oi, boa tarde a vocês, a todos que nos acompanham também. Um dos seguranças presos por envolvimento nesse caso, pessoal, no espancamento e na morte do ciclista Cláudio Rafael Landeira em Copacabana, na zona sul aqui do Rio de Janeiro, foi à delegacia dias depois prestar depoimento sobre esse caso com a bicicleta usada pela vítima no dia do crime. Isso foi registrado por imagens de câmeras de segurança. O Davi Santos Machado foi ouvido pela primeira vez na segunda-feira da semana passada como testemunha. Ele foi com a bicicleta da vítima e deixou esse equipamento na unidade policial. No dia seguinte, ele voltou à delegacia e confessou o crime. Nesse segundo depoimento, Davi classificou a sequência de golpes desferidos contra a cabeça da vítima como um ato insano e disse recordar que aproximadamente 6 pessoas permaneceram no local acompanhando as agressões. A gente tem acompanhado esse caso bárbaro aqui desde a semana passada. O homem de 37 anos foi acusado injustamente de ter roubado essa bicicleta. Além do Davi, um outro segurança e 2 entregadores já identificados pelos investigadores também se entregaram na semana passada. Jorge Luiz Ricardo Dias, Felipe Eduardo dos Santos Silva e Ailton José da Silva. Os 4 passaram por audiência de custódia nesse fim de semana e tiveram a prisão temporária mantida pela Justiça. A gente conversava agora há pouco com o delegado responsável pelas investigações, Ângelo Lages, que explicou que as investigações continuam para identificar pelo menos mais um homem que está envolvido nesse caso. Vamos ouvi-lo.
6: De fato, a gente está tentando identificar esse quinto elemento que atravessa a rua, desfere 2 chutes na cabeça da vítima, já caída no chão, sem qualquer possibilidade de defesa. A gente ainda não tem a qualificação dele, mas a gente pretende avançar sim no sentido de identificá-lo.
5: Lembrando, pessoal, que o Cláudio Rafael foi deixado na calçada depois de sofrer uma série de golpes e socorrido pelo Corpo de Bombeiros para o Hospital Municipal Miguel Couto, na mesma região, mas não resistiu. O laudo de necropsia apontou como causa da morte uma hemorragia interna, traumatismo crânioencefálico e ainda lesões no baço e no rim esquerdo por ação contundente. Agora há pouco, a gente teve acesso a uma outra imagem que também está sendo usada pela polícia nas investigações, que mostram que o Davi, que é esse segurança que eu citei agora há pouco, voltou ao local do crime horas depois e fez um vídeo para mandar para alguém, que a polícia ainda tenta descobrir quem é essa pessoa, mostrando que no local em que o espancamento aconteceu não havia imagens de câmeras de segurança. Isso também está sendo usado pela polícia nas investigações e agora os agentes tentam descobrir para quem foi enviado esse vídeo do Davi, mostrando que ali no local em que o crime aconteceu, nenhuma câmera de segurança apontava para a região. Uma série de imagens está sendo usada pela polícia para desvendar e esclarecer todos os detalhes desse caso que chocou todo mundo, né, pessoal? Volto com vocês.
1: Valeu, Guilherme.
2: Valeu, Guilherme. Bom trabalho por aí. Caso surreal e a gente vai continuar em cima aqui na Band News FM.
1: A gente vai falar agora sobre uma briga que aconteceu antes do clássico em Salvador, do Bavi, e que acabou terminando com 2 mortos. As informações chegam agora com a Karina Araújo. Boa tarde, Karina.
7: Boa tarde, pessoal. Ferrete, Coutinho, boa tarde a todos. Vai ser enterrado hoje, às 16h, o torcedor do Bahia agredido até a morte durante uma confusão envolvendo integrantes da torcida uniformizada Imbatíveis, que é ligada ao time do Vitória. Esse crime aconteceu ontem, horas antes do clássico Bavi. José Alexandre Souza Borges, de 28 anos, estava de moto em uma avenida que fica próxima do estádio do Barradão, onde aconteceu a partida, e ele foi perseguido, agredido com murros, pedaços de madeira, objetos cortantes, até a morte. Outras 4 pessoas ficaram feridas, 6 homens foram presos e autuados pelos crimes de homicídio qualificado, tentativa de homicídio, posse de explosivo e promoção de tumulto. Também próximo ao estádio, uma oficina foi invadida por outro grupo da mesma torcida organizada. O dono do local, inclusive, o Elísio de Jesus, contou como tudo aconteceu. Vamos ouvir.
8: Eu estava em casa e aí a pessoa passou aqui, um cliente me falou que estava uma praça de guerra aqui no meu estabelecimento. E quando eu cheguei aqui, me deparei com essa situação, que nem vocês viram aí, tudo destruído, tudo retorcido. E eu estou aqui me retirando do meu estabelecimento porque eu vou ter que tomar providência para começar a limpar, arrumar. E alguém tem que pagar essa conta aqui, ver os dirigentes aí, como é que vão me ajudar aí. porque eu preciso continuar minha vida, eu não posso ficar parado. Então, tem que tomar uma providência com isso antes que seja tarde demais.
9: Foram várias situações de tumulto. Em outro ponto da cidade, um outro torcedor do Bahia foi morto a tiros. A polícia ainda investiga se essa morte de Lucas dos Reis Bonfim, de 19 anos, está associada a brigas entre torcidas organizadas. Além disso, pelo menos 3 ônibus do transporte público da capital baiana foram alvo de ataques em diferentes regiões de Salvador. Voltamos com vocês aí no estúdio.
2: Valeu, Karina. Bom trabalho por aí. Agora meio-dia e 35.
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0: Agora, meio-dia e 38, o Ministério Público de São Paulo avalia se vai recorrer da decisão da Justiça de Votuporanga, no interior do estado, que condenou 8 pessoas por exigir valores superfaturados em um cartório de notas. O caso veio à tona na Operação Eclesiastes, deflagrada em junho de 2024 pelo Grupo de Atuação Especial de Combate ao Crime Organizado, o GAECO. Foram punidos um ex-tabelião, 5 escreventes e mais 2 auxiliares do primeiro cartório de notas de Votuporanga, pelos crimes de organização criminosa, peculato e excesso de exação qualificada. As investigações revelaram que os condenados instituíram dentro do tabelionato uma organização criminosa que durou cerca de 4 anos. O objetivo era exigir valores superfaturados e custas e reembolsar os recursos, configurando enriquecimento ilícito. Comprovou-se também que os participantes do esquema se apropriaram indevidamente por dezenas de vezes de tributos exigidos em valores maiores que o devido, bem como de valores que tinham a posse em razão dos cargos que ocupavam. O ex-tabelião foi condenado a uma pena total de 11 anos em regime fechado, enquanto as penas dos escreventes variam de 5 anos e 10 meses a 10 anos e 8 meses, parte em regime fechado e parte em semiaberto. O judiciário aumentou a pena por organização criminosa em razão de o delito ter ocorrido no exercício da atividade delegada do Estado e pelos réus serem funcionários públicos. Cartório, em alguns casos, já é caro em situações normais, imagina com esse tipo de crime ocorrendo.
1: Um homem é preso por tentar matar a namorada no bairro do Grajaú, no extremo sul de São Paulo. O caso aconteceu no último dia 17. Policiais militares foram acionados para atender uma ocorrência de violência doméstica dentro de uma casa. No imóvel, a vítima, auxiliar de limpeza Alexandra de Souza, de 48 anos de idade, foi encontrada desacordada por um dos 3 filhos que havia acabado de retornar da escola, acompanhado do irmão mais novo. A mulher tinha ferimentos graves na cabeça e no rosto. Já as 2 crianças foram encaminhadas ao conselho tutelar. O companheiro da vítima foi identificado como o principal suspeito das agressões e, desde então, a polícia faz buscas para encontrá-lo, o que aconteceu hoje pela manhã. O homem foi localizado na Avenida Jabaquara, também na zona sul da capital paulista. A vítima continua internada em estado grave. O casal se conheceu no trabalho, em um albergue, e estava junto havia 2 semanas.
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6: Dos 4 grandes clubes de São Paulo, só Palmeiras venceu ontem pelo Brasileirão. São Paulo foi derrotado pela Chapecoense, que ocupa a lanterna da competição, por 1-0. Ontem, Chapecó jogando mal de novo. São Paulo está a 10 jogos sem vencer no Brasileirão. Tem 27 pontos e está a 3 pontos da zona da degola. Corinthians não foi bem fora de casa contra o Curitiba ontem no Couto Pereira e foi derrotado por 2-1 e sofreu sua segunda derrota seguida no Brasileirão. O Timão está afundado em uma grave crise financeira. Possui 3 transfer bans ativos e não fará contratações. Palmeiras goleou Vasco por 4-1 ontem na Arena do Verdão e chegou a 51 pontos na liderança do Brasileiro e abriu 6 pontos de vantagem para o Flamengo, que é o segundo colocado com 45 pontos. O Santos ficou no empate por 1-1 contra o Mirassol ontem na Vila Belmiro e dominou a partida o tempo todo. O Santos vai enfrentar o Palmeiras quarta-feira na Arena do Palmeiras às 9:30 da noite pelo jogo de ida das quartas de final da Copa do Brasil. Dito tudo isso, eu diria, eu quero é mais.
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0: Agora meio-dia e 44, hora de saber como é que está o trânsito em São Paulo nesta segunda-feira. Normalmente, não quer dizer que vai ser sempre assim, a segunda-feira é um dia mais tranquilo porque tem aquela turma do home office, né? Será que hoje está assim? Fala, Débora Mendonça, boa tarde.
9: Oi, Ferretti, André, uma ótima tarde a vocês, mais uma vez a todos. O trânsito na Radial Leste vai bem para o horário. Claro que tem interferência das obras que acontecem bem próximo ao viaduto Alcântara Machado e no sentido centro se gasta agora 10 minutos nesse trechinho. Coisa de um quilômetro ali na aproximação ao trecho de estreitamento e o motorista depois segue livre. Inclusive pela ligação leste-oeste, agora tráfego só intenso no acesso a 23. Já para quem vai no sentido da Radial, ligação livre e a Radial também tem uma fila de 1,5 km, praticamente ali do início também até o trecho de obras, depois tudo bem até Itaquera. 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

0: Agora, meio-dia e 46, vai virar o reloginho. Quer ver? 3, 2, 1, meio-dia e 47. Segundo semestre, muita gente tem que pagar a mensalidade escolar e já começa a pensar, não necessariamente se programar, né? Porque para se programar tem que ter dinheiro sobrando e não é a realidade do brasileiro, mas muita gente já começa a pensar no ano que vem, matrícula, material escolar, etc. E a notícia não é boa, viu, gente? Quase todas as escolas particulares brasileiras planejam reajustar as mensalidades acima da inflação. Das 300 escolas de 8 estados ouvidas no estudo da Meira Fernandes Contabilidade, que assessora mais de 1.000 escolas, 98%, todas, praticamente, pretendem fazer o reajuste. Para 8 em cada 10, os índices devem ficar entre 7 e 11%. Isso é acima da inflação projetada para 2025, na casa de 5%. Esse aumento preocupa as famílias que têm filhos na rede de ensino privada. A dentista Aline Ferreira diz que é hora de replanejar o orçamento já pensando no novo reajuste, que em 2026 foi de 10%. A preocupação agora é com o ano que vem.
1: Escola, não vai manter na escola? Vai caber no orçamento do outro ano? Não vai? Como que está o orçamento desse ano? É uma série de pensamentos agora para setembro, agosto, setembro.
0: Entre os motivos para o reajuste estão a inadimplência, atrasos nos pagamentos da mensalidade e adaptação das escolas à educação inclusiva. A advogada Mabelle Meira Fernandes conta que não existe um único fator para o reajuste, mas um conjunto de pressões que tem se acumulado.
2: Além disso, as escolas têm vários outros custos, investimento em estrutura, investimento em cidadania e segurança digital, reajuste da folha salarial de professores e da parte administrativa de uma escola no estado de São Paulo. Em março já saiu que foi 6,95%.
3: A inflação oficial do país é o índice usado como base para o reajuste dos salários. Por isso, qualquer aumento acima desse patamar indica para as famílias uma pressão sobre o custo de vida, exigindo adaptações. Dos 46 milhões de estudantes matriculados na educação básica, 9 milhões estudam em escolas particulares. O presidente da Associação Brasileira de Educação Financeira, Reinaldo Domingos, afirma que o momento é de fazer contas e de cortar gastos.
4: Nós podemos economizar, em média, 20, 30% todos os meses em todos os itens de um lar. Então, nós vamos ter que reduzir gastos e aí nós vamos fazer o caça, excessos e desperdícios dentro de uma casa.
3: O especialista sugere ainda uma negociação na tesouraria ou então na direção da escola antes do período de rematrícula. Apresente o seu histórico de pontualidade, pesquise preços de escolas concorrentes, mostre o orçamento apertado e proponha acordos flexíveis, como descontos temporários ou então abatimento. Enquanto a gente fala, os nossos ouvintes vão se manifestando no WhatsApp da Band News FM, no 11-999-592-100, ouvintes que passam justamente por esse tipo de drama vão se manifestando por aqui no WhatsApp da Band News FM. Para cada 8 em cada 10 das 300 escolas de 8 estados ouvidas nesse estudo da Meira Fernandes Contabilidade, 98% pretendem fazer o reajuste. É muita coisa. E 8 em cada 10, esses índices devem ficar entre 7 e 11%.
0: O salário do trabalhador
3: aumentou 11%?
0: Aumenta, mas não nesse nível, né? Tem aquele dissídio anual que muitas categorias têm que brigar muito para ter a compensação da inflação.
3: Do trabalhador assalariado, CLT.
0: Isso, porque quem está no mercado informal, que é muita gente, muitas vezes acaba não tendo esse benefício, não. Agora, meio-dia e 51.
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0: Eduardo Aineg não está aqui, mas se ele tivesse, ele diria o seguinte: economia com ela, Juliana Rosa. E ele me autorizou por escrito a utilizar essa frase na ausência dele, então eu posso utilizar. Ontem tivemos debate aqui na Band mesmo com os candidatos fujões. Fato é que, além de a gente ter o vexame daqueles candidatos que não compareceram, quando a gente fala de propostas, pelo menos na economia, a minha impressão é que ficou faltando coisa, mas a Ju Rosa entende muito mais do que eu e vai dizer se a minha impressão faz sentido ou não. Fala, Ju, boa tarde.
1: Pois é, é tudo por alto, né? Tudo en passant, né? Faço até eu, você, né, Coutinho, a gente pode se comprometer, né? Vamos melhorar a educação, vamos valorizar os professores, né? Vamos fazer, enfim, fazer acontecer, né? Boa tarde para vocês, boa tarde aí, Ferret, para o Coutinho, boa tarde para você que está aqui com a gente na Band News FM. Ah, é um sentimento de frustração, sempre, né? Porque ainda mais com um debate onde, inclusive, eu ia fazer uma pergunta para o candidato Romeu Zema, que desmarcou em cima da hora, no dia do debate. Uma coisa feia, né? Desrespeitosa, não só com o Grupo Bandeirantes, mas com você, eleitor. A gente coloca ali o espaço para um confronto de ideias, para um debate, porque hoje as pessoas querem ficar ali no seu lugar de conforto e não serem confrontadas. A gente estava ali preparado com perguntas para que todos pudessem responder, e trazer detalhes, principalmente, de como que vai. Acho que o problema principal ali da economia hoje, né, que ninguém toca no assunto, é o risco da economia piorar rapidamente. É isso que está posto nesse momento. A economia está piorando e já crescem pelas projeções o risco de recessão a partir de 2027. Então, enquanto você está tendo estímulos econômicos, desenrola, programa para aumentar Minha Casa Minha Vida, toma endividamento, e em 2027 a festa vai acabar. Então, assim, quem vai limpar o salão? É isso que vai acontecer. Vai ter que tirar esses estímulos, que não tem como ficar sustentando os estímulos do resto da vida, com a necessidade de ajuste fiscal, que a gente, enfim, tem batido nessa tecla, porque sem isso não vai ser possível a gente ter juros decentes. Com o juro que a gente tem hoje, é inviável qualquer crescimento. Muitas empresas estão aí, vide endividamento recorde das famílias brasileiras, de grandes empresas já, não é só pequena, né? Porque pequena é sempre duro, né? Ser empreendedor no Brasil. Mas você vê, quando você começa a ver grandes grupos pedindo recuperação judicial, é porque o problema parece a ponta ali do iceberg, né? Ele parece realmente aquele problemão que vai se formando e que todo mundo está ignorando que esse problema está ali, oi, estou aparecendo, né? Então, assim, eu gostaria realmente, assim, minha pergunta era justamente para tentar entender o que os postulantes à presidência da República pretendem fazer para evitar uma recessão a partir do ano que vem, ao mesmo tempo tendo que fazer o ajuste, e um ajuste num primeiro momento, ele acaba num curto prazo, né, no primeiro momento ali do ano, agravando a situação, que na hora que você retira os estímulos, a economia acaba tendo um motor a menos ali para crescer. E o que se pretende fazer, né? E agora, né? Qual é o plano? É um plano que compensa porque ele traz credibilidade, então ele vai promover, enfim, num primeiro momento, uma redução ali do crescimento, mas logo em seguida é um plano que traz uma credibilidade para poder sustentar um crescimento mais forte ao longo do tempo. Eu gostaria de ter, né, essas respostas e que tipo de ajuste, porque vocês veem que quando você olha lá as propostas econômicas, você tem a proposta, vamos fazer um ajuste, vamos, né, melhorar a situação do trabalho, né? Ontem estava aquela dicotomia ali, né? O Renan Santos falando que não podia diminuir a escala 6x1, que é quebrar as empresas e tal, nenhum lugar do mundo faz isso, e aí o Cury falando que tem que ser 5x2 porque está tendo burnout. Inclusive, uma discussão que deveria estar sendo feita, né, por especialista, com cuidado: qual é o custo que isso vai ter, qual é o tempo de transição para haver uma adaptação, que tipo de compensação, se a gente de fato tem uma sociedade que está exaurida e que tem uma condição hoje de trabalho, de transporte, de moradia que exige essa discussão. Vamos ter uma discussão séria, né? Então, sinto falta disso, assim, Ferret, Coutinho, a gente de fato ter espaço para a gente discutir a questão da produtividade, que passa pela educação, A gente tem ilhas de excelência, né, no Brasil, os casos mais conhecidos são Ceará, mas tem no Piauí, aqui em São Paulo, tem uma região super pobre aqui em São Paulo, no Vale da Ribeira, chama Piaí, que está sempre tirando notas máximas em matemática. O que que eles estão fazendo? Por que que essas ilhas de excelência de educação não estão sendo espalhadas pelo Brasil, né? A educação de qualidade é a porta de saída da pobreza. Por que que as pessoas, a gente fala que o desemprego está no menor patamar da história, você vai no supermercado, seu salário não dá para comprar o básico. Por que que a renda média é tão baixa no Brasil? São essas questões que a gente precisava debater. Então, é esse sentimento de frustração, o nível baixo do debate, uma fuga antidemocrática e um sentimento mesmo que a gente vai para 2027 sem saber exatamente o que vai acontecer, pessoal, com a economia.
2: É isso, né? Como você bem disse no início, promessa dizer que vai melhorar, todo mundo faz, né? Mas debater, infelizmente, só de forma muito, mas muito superficial. Juliana Rosa volta a conversar com a
1: Exato.
2: gente amanhã, nesse mesmo horário por aqui. Tchau, Ju. Até amanhã.
3: Valeu, Ju.
1: Um beijo.
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2: Agora, 12h59, não tenho a menor dúvida do que eu vou dizer, hein, gente? Neste momento, a marginal do Rio Tietê, no sentido Zona Leste, é disparado o pior caminho da cidade de São Paulo. Tá tudo travado, tudo. Tem um alerta de acidente aqui no mapa, debaixo da Ponte Cruzeiro do Sul, na pista expressa. E aí é o seguinte, Ponte Cruzeiro do Sul já é região central para a Zona Leste, né? Já é mais da metade da marginal do Rio Tietê percorrida. Daí para trás está tudo travado, tudo. O congestionamento começa já no Cebolão. Caiu na marginal do Rio Tietê, vindo da Castelo Branco ou da marginal Pinheiros, você vai andar poucos metros e o trânsito vai parar. E vai tudo, tudo travado. Até, como eu disse, a região da Ponte Cruzeiro do Sul, depois do acidente, o caminho vai bem. Para quem vai insistir na marginal do Rio Tietê, a pista local e a pista central tem, nesse momento, uma condição melhor que a pista expressa. Quer fugir de tudo isso? Dá para escapar pelo corredor da Marquês de São Vicente e da Irmã Marquete. Talvez a Francisco Matarazzo e a Rua Clélia sejam uma opção também, junto com o elevado? Talvez, mas nas duas vias, nos dois corredores, da Marquês de São Vicente e da Francisco Matarazzo, há trechos problemáticos. Acho, olhando no mapa, que se você fugir da marginal do Rio Tietê para esses dois caminhos, você pode se dar bem. Mas repito o alerta, tem problemas também na Marquês de São Vicente e na Francisco Matarazzo, principalmente na região do estádio do Palmeiras.
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2: E eu falei há pouco da marginal do Rio Tietê no sentido Zona Leste, e aí tem gente perguntando, e do outro lado? Do outro lado tá bem melhor, viu gente? Tem um trecho de congestionamento entre a ponte Júlio de Mesquita Neto e a ponte do Piqueri, principalmente na pista expressa. Na pista central a situação é um pouquinho melhor, e a pista local dá pra dizer que tá quase livre. E não é um trecho de congestionamento tão intenso, não. Na região do terminal rodoviário do Tietê também tem um trecho de congestionamento por ali, mas mesmo esquema, não é tão longo e não é tão intenso. Teve gente também, o Renato, que perguntou da marginal do Rio Pinheiros. Aí pode ir sem medo, viu, Renato? Tudo livre na Pinheiros nos dois sentidos, praticamente de ponta a ponta.
6: A gente falou por aqui, eu não sei se você, o ouvinte querido ou ouvinte querida, se deu conta de que foram descobertos trilhos no centro da cidade de São Paulo e deve ficar pronto em até 14 meses, depois da autorização para o início das obras, um museu ao ar livre, justamente no centro da cidade, naquele triângulo histórico entre as ruas 15 de Novembro, São Bento e Rua Direita, onde justamente foram encontrados trilhos de bondes do começo do século passado, durante a retirada das pedras portuguesas do calçadão. Quem passa pelo centro da cidade pode perceber que esses trilhos estão ali protegidos e expostos e que vão fazer parte desse novo museu que a cidade de São Paulo vai ganhar, um museu ao ar livre. Além de preservar as estruturas, esse museu deve contar com um novo sistema de iluminação e informações sobre a importância e o contexto histórico dos trilhos para São Paulo. As obras vão ser executadas por um consórcio escolhido via licitação realizada pela Prefeitura com um investimento de pouco mais de 5 milhões e meio de reais.

0: E voltando a falar sobre o trânsito na cidade de São Paulo nesta segunda-feira, tem congestionamento, gente, na Avenida do Estado, na região do Mercadão. Na verdade, o trânsito está ruim nos dois sentidos, mas para quem vai no sentido da marginal do Rio Tietê, o trecho de congestionamento é maior e é aquele vermelho bem escuro, quase vinho, que aparece aqui para mim no mapa, indicando que o motorista muitas vezes vai ter que ter muita paciência, às vezes é o caso até de desligar o carro e ficar esperando andar ali, porque quando está vermelho escuro assim, é que a situação é complicada. Se der para evitar a Avenida do Estado agora, evite.
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0: Agora, 1:06, tem mensagem aqui no WhatsApp da Band News FM da Ilzete perguntando: Ferrete, bora virar às 13 hoje? Resposta: não. Tem o nosso ouvinte de Minas Gerais, final de telefone 3718, cadê o nome dele? É o Leandro. Mandou foto de reloginho. O ouvinte final de telefone 4957, esse é de São Paulo, Thiago Barbosa. Ferrete, 13 horas, corre! Estão tentando te derrubar. Gente, hoje a gente tem visita. Hoje não é assim, ficar apertando o relógio, ficar cerceando o direito de as pessoas falarem André Coutinho, gente. Eu jamais ia cortar o Coutinho. É tão raro ter o Coutinho aqui, eu destaquei no começo do programa, o homem tá viajando toda hora pra lá e pra cá, de vez em quando passa aqui na Band News FM só pra dar um oi, falou que às vezes chega em casa o cachorro estranha ele, porque é tanto tempo viajando que quando ele chega o cachorro acha que é um estranho, eu não podia cercear o Coutinho, gente, então... Por favor, sem pegar no pé do âncora hoje.
1: De jeito nenhum, de jeito nenhum. E outra, é igual ao futebol, tem que fazer aquela história de levantar a plaquinha e colocar os acréscimos, né? Colocar o acréscimo ali da primeira hora, tivemos 6 minutos de acréscimo hoje, tá tudo dentro do tempo. Vamos que vamos, então, com a segunda hora do Band News no meio do dia, neste 24 de agosto de 2026. Hoje é uma segunda-feira, a semana só começando.
0: O candidato à presidência da República pelo Partido Novo, Romeu Zema, recebe uma proposta do PSD para desistir da disputa e apoiar a candidatura de Ronaldo Caiado ao Planalto. A informação é da repórter da Band Brasília, Tayane Melo. Segundo a apuração, Romeu Zema estaria inclinado a aceitar a proposta mediante o que considera um bom acordo. No entanto, o Partido Novo não apoia a ideia.
1: Ainda sem medir os efeitos do debate da Band, uma nova pesquisa BTG Nexus mostra Lula e Flávio Bolsonaro empatados tecnicamente no primeiro e também no segundo turnos da disputa à presidência da República. No primeiro turno, o atual presidente aparece numericamente à frente, com 41% contra 39% das intenções de voto do senador do PL. A margem de erro da pesquisa é de 2 pontos para mais ou para menos, ou seja, os dois estão empatados no limite da margem de erro. Na semana passada, Lula tinha os mesmos 41%, mas Flávio oscilou 1 ponto para cima. Ronaldo Caiado, do PSD, tem 5% e Renan Santos do Missão e Romeu Zema do Novo, 3% cada um. Augusto Cury do Avante tem 2% das intenções de voto dessa pesquisa e Samara Martins do Unidade Popular, 1%. Os demais candidatos não pontuaram, são eles: Rui Costa Pimenta, do PCO, Hetz Dias, do PSTU, Edmilson Costa, do PCB, Wilson Grassi Júnior, do Democrata e Clariana Barão, do Democracia Cristã. Brancos e nulos somam 5% e 3% não sabem ou então não responderam.
0: No segundo turno, a diferença entre Lula e Flávio Bolsonaro caiu 2 pontos. O presidente aparece com 46% e o senador com 45%. Na semana passada, Lula tinha 47% e Flávio 44%. Nos demais cenários de segundo turno, Lula tem 46% contra 42% de Ronaldo Caiado, Lula 47% contra 40% de Romeu Zema, Lula 47% contra 35% de Renan Santos. A BTG Pactual ouviu 2.006 eleitores entre 21 e 23 de agosto. 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
1: Outros destaques do dia têm novidades envolvendo o Banco de Brasília. Fala, Gabriel Marques.
2: O Banco de Brasília vai acionar judicialmente os ex-administradores da instituição por prejuízos em operações ligadas ao Banco Master e à REAG. A medida foi aprovada nesta segunda-feira pelos acionistas em uma Assembleia Geral Extraordinária. Ao todo, 7.495 acionistas votaram a favor da proposta e apenas um se absteve. A partir de agora, se forem identificados responsáveis por ação ou omissão, o BRB deverá buscar na Justiça o ressarcimento pelos danos causados ao patrimônio e à imagem do banco. O prejuízo estimado ultrapassa os 8 bilhões de reais.
0: Golpe envolvendo pacotes de viagens no Rio de Janeiro. Quem tem os detalhes é o Daniel Henrique.
3: A Polícia Civil prende a responsável por uma agência de turismo que aplicava golpes em clientes ao vender pacotes de viagens falsos. Vitória da Cunha Ferreira Alvim foi encontrada nesta segunda-feira na Freguesia, zona sudoeste do Rio. De acordo com as investigações, Vitória utilizava uma empresa de turismo formal para dar aparência de legitimidade ao esquema. Através da página em uma rede social da Latitude Outdoor Viagens, a agência anunciava e comercializava os pacotes, que incluíam as passagens aéreas, hospedagem, reservas e outros serviços. No entanto, com a aproximação da data da viagem, a empresa passava a ignorar as vítimas que buscavam os vouchers e comprovantes de reserva, mesmo com o pagamento integral do pacote já feito. Vitória vai responder por estelionato.
1: O assunto agora é um acidente durante um voo de Asa Delta no Rio Grande do Sul. A manchete com Laura Tedesco.
4: Um piloto de Asa Delta está internado no hospital de Canoas com múltiplas fraturas após sofrer uma queda em Sapiranga, na Grande Porto Alegre. Adilson Schroeder foi induzido ao coma para receber atendimento. A queda provocou lesões internas na cabeça e nos pulmões. Segundo a Associação Gaúcha de Voo Livre, a causa do acidente teria sido uma turbulência provocada por ventos mais fortes na região do ponto de pouso. A entidade afirma que já havia solicitado a poda de árvores em um terreno vizinho ao local. Somente neste ano, mais de 3 acidentes já foram registrados no ponto de pouso.
0: Um homem tenta vender o próprio filho em Belo Horizonte. Quem tem os detalhes é a Tayane Ribeiro.
5: O homem que tentou vender o filho de 3 anos em uma praça na região central de Belo Horizonte segue preso. A prisão em flagrante foi convertida para preventiva pela justiça em audiência de custódia realizada nesse domingo. O caso aconteceu na noite de sexta-feira. Segundo a Polícia Militar, o homem ofereceu a criança por R$10 com o objetivo de conseguir dinheiro para drogas. Ele foi autuado em flagrante e encaminhado ao sistema prisional. O Conselho Tutelar foi acionado para acompanhar o caso e adotar as medidas necessárias à proteção da criança.
1: Combate ao crime organizado no Ceará. Os detalhes com Moisés Mororó.
6: O Ministério Público do Ceará pediu à Justiça o bloqueio de mais de R$18.300.000 ligados a investigações contra o crime organizado entre janeiro e julho deste ano. O valor inclui dinheiro que o GAECO tenta impedir que continue nas mãos dos investigados e recursos cobrados para reparar prejuízos causados aos cofres públicos.
0: Começam os preparativos para uma das maiores festas católicas do Brasil. Quem tem os detalhes é o Caio Fonseca.
7: A Marinha define regras de segurança para as embarcações que vão participar do Círio Fluvial 2026, marcado para 10 de outubro em Belém. As normas foram publicadas nesta segunda-feira no Diário Oficial da União. As inscrições serão gratuitas e devem ser feitas entre 14 de setembro e 2 de outubro, na Capitania dos Portos da Amazônia Ocidental ou por e-mail. Todas as embarcações precisam estar inscritas e portar a bandeira de identificação. Entre as exigências estão o uso de coletes salva-vidas em motos aquáticas, rabetas, canoas e botes, além da proibição de transportar crianças menores de 7 anos em motos aquáticas e embarcações sem cabine. A Marinha também vai interditar o trecho da Baía do Guajará durante o evento e proibir esportes náuticos entre 8 da manhã e meio-dia. Embarcações que descumprirem as regras poderão ser autuadas.
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1: A 24ª rodada do Campeonato Brasileiro termina hoje. O assunto agora é dele, Daniel Nascimento.
10: Botafogo e Atlético Paranaense se enfrentam às 8 horas da noite desta segunda-feira no estádio Nilton Santos pela 24ª rodada do Campeonato Brasileiro. O goleiro Gabriel Batista deve fazer sua estreia nesta noite, já que o goleiro Arlesson se lesionou na última partida. O panamenho Kadir assume o lugar do suspenso Arthur Cabral no comando de ataque do Glorioso. O Botafogo será comandado pelo técnico do Sub-20 Rodrigo Belão, já que na última semana Franklin Carvalho foi demitido após a derrota de 6-1 para o Cienciano do Peru, que culminou na eliminação do clube na Sul-Americana.

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1: Agora 1:16, tem mais informação chegando sobre o trânsito. Agora na Grande São Paulo, a informação das estradas. Fala, Débora Mendonça.
2: No sistema Anchieta Imigrantes, fim do comboio na descida de Serra, cerca de uma hora já encerrado esse comboio da descida da Anchieta e agora tudo normal na Anchieta e na Imigrantes para a Baixada. Interligação de Planalto aberta. Na subida da Anchieta, ocorrência lentidão do quilômetro 50 ao 48. Tudo tranquilo na subida da Imigrantes. 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
2: No corredor norte-sul tem excesso de veículos no sentido marginal do Tietê e lentidão desde o viaduto Santa Generosa até o túnel do Anhangabaú. Para quem segue pela ligação leste-oeste Avenida do Estado, a ligação favorece essa transposição e a Estado tem uma lentidão em extensão menor que a do corredor, mas com trânsito bem pesado, do Museu Catavento até a Rua São Caetano. 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
1: Agora 1:19, aqui na Band News FM, não é só a Débora Mendonça que dá informação sobre o trânsito, não. O ouvinte também participa, hein?
10: Boa tarde, pessoal. Walter Nogueira, de Ferraz e Vasconcelos. Jacu Pêssego, sentido Ayrton Senna, tá? Aqui em cima, a partir da Avenida do Imperador aqui, toda parada, não sei o que aconteceu, mas tá travadinha, travadinha.
1: Valeu, obrigado pro ouvinte aqui, ouvinte ajuda ouvinte, informação da Zona Leste de São Paulo. De fato, segunda-feira, dando aquela olhada à distância no mapa, a gente tem menos pontos em vermelho do que nos outros dias na semana, mas no geral hoje tem muita via com a situação boa. Destaquei aqui a marginal do Rio Pinheiros praticamente livre nos dois sentidos, mas nem por isso a gente deixa de ter problemas na capital. André Coutinho,
11: sim.
1: Você faz muito tempo que não fica um tempo considerável em São Paulo. Tava na Copa do Mundo, voltou, pingou, viajou, voltou. Tomou vacina contra o sarampo?
11: Ainda não.
1: Ainda não.
11: Mas eu já peguei sarampo quando eu era criança, então teoricamente estou imunizado.
1: Não é assim não.
11: Eu sei que não é assim.
1: Tem que
11: eu vou tomar.
1: O Coutinho tem...

0: E aí o atendente ali faz aquela análise, vê o que está faltando e aplica. Isso, na verdade, gente, quando a gente tem o dia D, quando tem uma grande mobilização, é até por conta de um esforço de comunicação, de divulgação, de ter as unidades trabalhando no sábado, mas a qualquer momento você pode chegar numa unidade de saúde e falar, olha, quero que olhem aqui a minha carteirinha para ver o que está faltando. Obviamente que aqui em São Paulo o destaque foi a tríplice viral, que protege contra o sarampo. Foram aplicadas mais de 220 mil doses. Lembrando que na capital paulista a vacinação é recomendada para todo mundo que tem entre 6 meses e 59 anos de idade, mesmo que tenha tomado a dose recentemente. Eu citei aqui também que tomei há 2 anos e fui lá, me vacinei de novo.
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0: Pensa Brasil com Fernando Schiller, sempre aqui no Band News no meio do dia, às segundas e às quintas. Hoje, obviamente, o tema da conversa com o Schiller não poderia ser outro, o debate, aquilo que foi debatido e aquilo também que não foi debatido por conta dos fujões. O Schiller estava aqui no Grupo Bandeirantes ontem, acompanhou tudo e quero as suas impressões, Schiller. Boa tarde.
2: Tudo bem, Ferretti, Coutinho, olha, foi um debate muito interessante, evidentemente tivemos três presentes, tivemos o Renan Santos, o Cury e o Ronaldo Caiato, não é? A gente analisou muito a ausência, então eu vou mais pela presença do que pela ausência, né? Então é um debate que permite, primeiro assim, perfil, analisar perfil das candidaturas. Claramente ali você teve uma apresentação de um político novo como político. Augusto Cury já era muito conhecido como escritor, como psicólogo, enfim, junto com o Paulo Coelho, talvez seja um dos maiores best-sellers do Brasil, mas ninguém conhecia ele como político. E é interessante isso, né? Ele realmente, como todo candidato, joga para a sua zona de conforto. Então, a zona de conforto dele é muito tema da educação, tema da psicologia, impacto digital, e ele foi para esse campo. Acho que ele deu uma certa aula ali de postura. Basicamente a linha assim, olha, a gente pode discutir sem agredir, né? Assim, então a gente não precisa levar para uma ofensa pessoal muito aguda. Ele fez ali uma crítica ao Renan Santos, que tem um estilo mais agudo, mais agressivo. Isso acabou dando a ele um certo destaque, né? E aí a gente teve o Renan Santos, que é um candidato que vem, tem um público jovem. Ele tem uma lógica muito agressiva, né? Então isso apareceu muito no debate. Algumas palavras que o Renan Santos usou ali não dá para nem dizer aqui no comentário, viu, Coutinho e Ferretti, porque acho que não tem mais aquela censura, né, que não pode dizer alguns nomes feios aqui, mas saiu muito nome feio lá, muito palavrão lá no debate por parte do Renan Santos. E é um discurso feito para a internet, é um discurso feito para a rede social. E aqui eu para fechar só esse ponto, porque eu queria trazer alguns dados para vocês, mas o Ronaldo Caiado, ele é mais conhecido, ele é um político tradicional, foi já candidato a presidente, foi governador 2 mandatos, foi senador, então ele jogou por ponto. Sabe aquele negócio de luta de boxe? Tem lutador que tenta ganhar por nocaute e lutador que tenta ganhar por pontos. Eu diria que o Renan Santos tentou ganhar por nocaute várias vezes, então ele realmente fez o show dele ali no palco, né, no cenário, no estúdio. E o Ronaldo Caiado, ele manteve aquela fleuma, né? Então ele foi mais ou menos estável durante todo o debate, mas foi realizado pelo Estadão. O Estadão foi nosso parceiro da Band no debate, um estudo de focus group. O que é focus group? Você coloca 12 pessoas, com aquela sala espelhada, pessoas que têm perfis políticos por amostragem, então representa um pouco o que a população pensa. Óbvio que é uma amostragem que tem muita quebra, porque é muito pequena, né? Você tem 12 pessoas, então você tem eleitor do Flávio, eleitor do Lula, eleitor do Zema, eleitor do Caiado, eleitor do Renan Santos, assim por diante, simpatizante do Cury, e analisa a reação desses eleitores, né? E majoritariamente, para sintetizar aqui as conclusões, o Ronaldo Caiado foi o que saiu levemente melhor no conjunto da obra. Não foi boa para o Flávio à noite, por quê? porque os três que foram no debate eram no campo mais

0: à direita. Sendo do campo mais à direita, tinham mais a tirar, entre aspas, votos do Flávio do que do Lula, porque você não vai imaginar, é muito mais difícil para o Renan, para o Caiado e para o Cury tirarem votos do Lula do que do Flávio, né? O eleitor do Flávio está muito mais predisposto, até pela linguagem, etc., eventualmente fazer uma migração para esses candidatos do que o eleitor do Lula. Se estivesse lá do outro lado, vamos imaginar o João Campos, ou, sei lá, o Ciro Gomes e algum outro candidato mais à esquerda, funcionaria exatamente a mesma lógica para o lado do Lula, mas não era o caso, né? Agora, só para ver o impacto digital, tá? O impacto digital. Até às 10 horas da manhã de hoje, o Renan Santos disparado foi o que teve mais interações, 1 milhão e 900 interações de postagens publicadas no levantamento de uma empresa especializada em redes sociais, né? Augusto Cury, 323 interações. Lula, que ficou fora, 262. E o Ronaldo Castro, só 94 mil interações. Então, se a gente pensar do ponto de vista de impacto digital, a estratégia do Renan Santos funcionou. E como ele literalmente ele joga para a torcida, né? Então é o que a gente chama de lacração, ele faz a lacração, ele fala, né, de maneira bastante aguda ali, isso repercute na rede social. Então, se comparar Caiado com o Renan Santos, nós estamos falando 1 milhão e 900 para o Renan Santos, 94 para o Caiado, mil. Quer dizer, então é 20 vezes, arredondando aqui. Cada candidato tem a sua estratégia. Acho que o Renan Santos quis fazer exatamente isso, né? Criar aquele impacto lá. Agora, se você analisar o eleitor moderado, né? Que a gente identificou no Focus Group, por exemplo, por pontos, o Ronaldo Caiado acaba tendo uma performance melhor. Para ver como o debate é rico, permite muitas interpretações. Eu acho que para quem desejava, o candidato que desejava conversar com esse eleitor mais moderado, que é muito importante para decidir eleição numa campanha polarizada, eu acho que o Ronaldo Caiado teve uma boa performance, adotou uma boa estratégia, né? Mas é o que as próximas pesquisas aí vou mostrar para a gente.
1: Ô Schiller, eu vou aproveitar para te perguntar sobre uma notícia que a gente deu hoje mais cedo, porque ontem, durante o debate, a gente analisava a situação dos fujões e muita gente destacou aqui que, olha, no caso do Zema, não faz muito sentido. Aliás, não faz sentido nenhum o Zema não comparecer. No caso do Lula e do Flávio também não faz sentido. Eles devem satisfações aos eleitores. Mas no caso do Zema, que não tem tempo de TV, que está mal nas pesquisas, a ausência não faz sentido. E eu vou cometer uma indelicadeza porque eu não me lembro quem comentou, de tanta gente que falou durante o nosso pré-debate. Mas alguém em algum momento talvez tenha sido até o Schiller, confesso que não lembro, levantou a hipótese de, olha, será que o Zema não está costurando aí uma aliança com alguém, talvez com o Flávio, e por isso não apareceu? E a gente mais cedo, Schiller, deu a informação que foi apurada pela Taiane Mello, da Band Brasília, dizendo que o Zema recebeu uma proposta do PSD para desistir da disputa e apoiar a candidatura do Caiado. A gente não sabe se essa proposta foi antes ou depois do debate. Mas você acha que eventualmente essa notícia, caso se confirme, pode ter relação com a ausência do Zema ontem e o eventual apoio dele ao Caiado faria sentido na sua cabeça?
0: Olha, Ferretti Coutinho, vou apostar uma espumante gaúcha aqui, que tem coisa boa lá no sul, com vocês, que o Zema não desiste, tá? Porque não faz parte da biografia dele, ele era teimoso. Ele sempre diz o seguinte: olha, estou com a vida ganha, sou empresário, estou na política, não sou político. Então, não acho que essa altura do campeonato seria assim, seria um arrasa-quarteirão para a biografia dele. Foi governador aí 2 mandatos. E tem pretensões para o futuro, evidentemente, sair agora da campanha eleitoral, né? Então, por mais que seja sedutora essa avaliação, eu entendo ela, ontem o Murilo Hidalgo colocou algo nessa linha, outros analistas também, dizendo, bom, quem sabe o Zema está desistindo, porque é tão ilógica a decisão dele de não ir, que a gente acaba buscando uma tentativa de explicação, né? E, obviamente, ele tem convites para apoiar tanto o Flávio como o Caiado, né? Mas se fosse para apoiar o Flávio e o Caiado, ele teve chance de ser vice. Ele teve chance de fazer esse apoio antes nas convenções, onde a negociação era muito mais séria. Agora que, né, o jogo está jogado, que as chapas estão definidas, que está tudo registrado, um apoio desse tipo perde muita força, né? Quase uma desmoralização. Então, eu acho, não tenho bola de cristal aqui, que foi um erro porque a gente às vezes tem dificuldade de, talvez até de aceitar uma ideia simples, quer dizer, os políticos erram, a campanha errou. Eu até brinquei ontem, viu, ó, demite o marqueteiro, não estou querendo mal de ninguém aqui, nem sei quem é o marqueteiro, mas tem que demitir o marqueteiro, ou pelo menos dar um cartão, dar um desconto no salário dele, porque o problema é o seguinte, o Flávio e o Lula ainda poderiam ter alguma coisa a perder e tem pólvora para gastar, porque tem 40%, tá certo? Então eles sabem que vão ter um desgaste, vão ser chamados de fujões, porque são fujões mesmo, etc. Mas tudo bem, estão liderando pesquisa, né? Agora, o Zema não teria nada a perder, porque ninguém ia criticar o Zema no debate, alguém ia atacar o Zema no debate. Então o cara tem 2%, 3%, tem que mais é que ir no debate. Até porque, lá em Minas Gerais, quando ele foi candidato pela primeira vez, ele fez muito seu nome nos debates. Mesmo porque o Novo não tem horário gratuito de rádio e televisão e precisa do Zema para fazer a cláusula de desempenho. Então tem a candidatura nos estados. Sabe quem é que está mais brabo com o Zema hoje? Não tem nenhuma dúvida. São os candidatos do Partido Novo nos estados. Porque ele poderia ter usado o palco incrível ali da Band, com uma super audiência, horário nobre, domingo de noite, para fazer a propaganda do Partido Novo. Né? Eu até brinquei no seguinte, olha, deixou o Renan Santos fazer propaganda e discurso liberal. Quem defendeu ontem contra o fim da escala 6x1, desburocratização, competitividade, toda a agenda do Partido Novo foi o Renan Santos. É a mesma coisa que você ter uma namorada ou um namorado, você pede para o seu amigo levar para o cinema, né? Não faça isso. Então, eu acho que o Zema cometeu um erro muito óbvio não tendo ido no debate ontem.
2: Bom, e se for levar a amiga do namorado, a namorada do amigo para o cinema, e se por acaso o Zema desistir da candidatura, você vai contar com uma bela espumante gaúcha do Schiller, porque ele falou aqui ao vivo para todo o Brasil. Olha,
0: tá gravado, Schiller.
2: Você falava das intenções de voto na pesquisa da BTG Nexus, que a gente estava falando agora há pouco, que foi medida antes do debate, 21 a 23 de agosto. Romeu Zema, do Novo, aparece com 3% apenas das intenções de voto.
1: É isso aí, acompanharemos os desdobramentos nos... Perdão, Schiller.
0: Não, é isso aí, não, 3% tem que ir no debate, não tem jeito, né?
1: Pensa Brasil com Fernando Schiller, sempre às segundas e quintas aqui no Band News no meio do dia. Valeu, Schiller, até quinta.
2: Valeu.
0: Valeu, boa semana, grande abraço.
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4: Os táxis robôs já são uma realidade nos Estados Unidos e agora eles vão tomar outras cidades americanas além de Las Vegas, Warrison?
5: Temos que falar aqui de uma novidade que já estava presente nas ruas dos Estados Unidos e que agora promete se tornar muito mais prevalente, que são os carrinhos da Zoox. Carrinho não no sentido pejorativo, tá, Edu? É que eles parecem minivans, parecem pequenos ônibus, na verdade. E qual a novidade envolvendo esses veículos, Edu? Eles acabam de ganhar autorização para serem espalhados, literalmente, pelo país. Nos últimos anos, já faz alguns anos que eles estão em testes, especialmente em Las Vegas. A Zoox é uma startup e ela foi comprada uns anos atrás pela Amazon. Então hoje ela faz parte do conglomerado do nosso querido Jeff Bezos. E ficou por muito tempo fazendo testes em Las Vegas, tal, pelas ruas de Las Vegas. Expandiu para outras cidades ali de Nevada e algumas outras localidades do Arizona, em algumas localidades da Califórnia também. E agora recebeu autorização para levar os seus veículos autônomos para todo o país. O que chama atenção nessa operação da Zoox é que não são carros adaptados, eles são carros construídos desde o início, né? São veículos construídos desde o início para esse tipo de transporte de robotáxi, né? Diferente dos carros da Waymo, né? Que é a empresa do Google dedicada ao mesmo fim, que são carros adaptados, ou seja, são carros, entre aspas, comuns, que recebem equipamentos especiais para se transformarem em carros autônomos, os veículos da Zoox não. Eles já são desenhados, pensados desde o início, para serem veículos autônomos. Não tem volante, não tem pedal de freio, de acelerador, não tem nada. É, você entra lá, tem só os bancos para você sentar e tudo bem, né? É isso mesmo. E, teoricamente, eles vão te levar para onde você quiser ir. Aí é claro, né, Edu, agora depender do que vai acontecer.
4: Táxis robôs, táxis autônomos, a gente vai acompanhando, queremos saber também quando eles chegarão aqui ao Brasil. A coluna de tecnologia volta amanhã.
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0: Agora, 1 hora mais 38 minutos, começam a valer na próxima sexta-feira, dia 28, as novas regras para a circulação de bicicletas elétricas e equipamentos de mobilidade individual autopropelidos. Se você não entendeu nada do que isso quer dizer, resumindo, patinetes elétricos são um exemplo. São novas regras válidas para a cidade de São Paulo. Em ciclovias e ciclofaixas, o limite de velocidade é 20 km por hora. Em espaços compartilhados com pedestres, incluindo ciclofaixas na calçada, o limite é de 6 km. 6 km, diria eu, que é uma caminhada rápida, né? Você corre o risco de ser ultrapassado por um pedestre.
1: Por um pedestre.
0: Bicicletas elétricas estão liberadas para circular por qualquer via com limite de 50 km, mesmo se não houver uma estrutura de ciclovias. O ciclista precisa ir na margem da pista, perto do meio-fio, e seguir no mesmo sentido dos carros. Já para os patinetes, o limite é de 40 km por hora. Nunca andei nesses patinetes, mas me surpreendi agora com essa informação de velocidade.
1: Que ele pode chegar a 40 por hora.
0: É rápido, é bastante rápido. Vento na cara. Está proibida a circulação de bicicletas elétricas e patinetes em vias onde o limite passa dos 50 km, por exemplo, as marginais. Para quem usa as faixas, a disputa por espaço está cada vez mais difícil em São Paulo.
2: Os caras vão. Então é muito difícil mesmo, tem que ficar sempre alerta, sempre atento. Assim.
3: É um cortando o outro e...
4: Então eles passam pela gente, aí às vezes você tem que dar uma saída para eles passar.
0: As bicicletas elétricas viraram uma febre no Brasil. Em menos de 10 anos, saltaram de 7.600 unidades para mais de 280 mil. Para o diretor da Associação Brasileira do Veículo Elétrico, o Flamínio Fickman, a população precisa se adequar às novas regras para o bem-estar de usuários e pedestres.
5: Está aumentando muito a frota de veículos elétricos, né, de bikes e patinetes, e a população precisa ter ciência do que pode, o que não pode.
0: Segundo a Prefeitura, durante o período de adaptação às regras, os parâmetros de fiscalização e punição serão criados. Veículos sem placa não se encaixam na legislação de trânsito, por isso não podem ser multados. E aí, durante o registro nosso dessa nova lei, chegou mensagem aqui da ouvinte, a Simone, final de telefone 3232, e ela pergunta, né, e mandando já um emoji ali de risos, né? Vai ter radar para fazer esse cálculo?
1: Como é que vai fiscalizar?
0: É porque a pergunta, ela é pertinente, né? Tá, beleza, temos uma lei. E aí?
1: 6 km por hora na calçada. Como é que vai saber que ele tá a 6 e não a 5? A 5 tudo bem, né? Porque é até 6.
0: Sim.
1: Ou não a 7, ou 8, ou 9.
0: E eu vou te falar, eu já tive experiência com alguns desses veículos rodando a mais de 50 por hora. Por quê? Porque eu tava ali no carro na Faria Lima. Faria Lima livre, eu andando a 50 por hora e a bikezinha elétrica ali me passava.
1: Passando você embora.
0: Parecia que eu tava ali com o freio de mão puxado. E aí, obviamente, que não é demonizar quem utiliza esses meios de transporte. Muito pelo contrário, gente. Alternativa ao carro individual, qualquer alternativa é sempre bem-vinda. Mas, de fato, a inovação chegou antes da lei, o que é algo relativamente normal, muitas vezes, é isso. A inovação chega e depois os governos se adaptam e criam leis para aquilo. Tem muita gente andando certinho com esses equipamentos, mas tem uma turma aí que eu vou te falar, hein? É contramão, é calçada... É, tá feio o negócio.
1: E aí é pra tudo, né? Como tem pedestre que não presta atenção, que entra na frente de todo mundo.
0: Semáforo
1: tal,
0: pra pedestre.
1: Mas a partir do momento que tem uma lei e a lei precisa ser cumprida, precisa ter também uma forma de você fazer com que essa lei seja cumprida, né? Ferramentas pra você fazer com que essa lei seja cumprida.
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0: Agora 1 hora mais 43 minutos, a Débora Mendonça está chegando para falar de onde, hein? Para falar de onde? Ela via que a Larissa Biscaia pega no pé todo dia. Fala aí, Débora.
11: Na Avenida Rebouças, sentido marginal do Pinheiros, trânsito até melhor que de hábito para esse horário, apesar da intensidade na altura do Hospital das Clínicas. Depois disso, só no túnel Fernando Vieira de Mello. Agora, para quem vai no sentido centro, tem muita lentidão na Rebouças, desde a Faria Lima até a Oscar Freire. Esse trajeto é percorrido em média em 20 minutos, enquanto a Gabriel Monteiro da Silva segue praticamente livre. É uma boa opção. Corredor de Cidade Jardim Augusta também tem bom momento para o centro e tráfego apenas intenso nas duas últimas quadras de aproximação à Paulista. 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

0: Agora 1:46, hora de mais um giro com os principais destaques desta segunda-feira, e a gente começa falando sobre isso aqui, ó. O candidato do PSD à presidência da República, Ronaldo Caiado, brinca com o cochilo do vice na chapa dele, Gilberto Kassab, durante o debate na Band. Quem nos acompanha com imagens observa o Kassab em determinado momento do debate com a cabeça meio que tombada para o lado esquerdo, aparentemente ali com os olhos fechados, né? A pessoa que filmou, filmou lateralmente. Então, enfim, essa soneca foi flagrada pelos jornalistas que estavam presentes no encontro de ontem aqui na Band. Pelas redes sociais, o Caiado disse que com ele na presidência, o brasileiro vai dormir tranquilo, igual ao Kassab no debate. Eles aproveitam todas, né? Em resposta, o próprio Kassab disse que no momento estava digitando e falando com eleitores quando cochilou por causa do cansaço da campanha.
1: Nossa, eu tenho dificuldade de dar esse tipo de notícia aqui. Um homem mata um vira-lata a tiros no Rio de Janeiro. As informações com Clara Neri.
2: A Polícia Civil tenta identificar o homem que matou um cachorro a tiros na Tijuca, na zona norte do Rio. O caso aconteceu no último sábado. O atirador estava passeando com o próprio cachorro na rua Saboia Lima, quando um vira-lata chamado Batata se aproximou latindo. Em seguida, o homem faz 4 disparos contra o animal. 3 tiros acertaram o cachorro, que morre na hora. O homem sai andando normalmente em seguida.
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0: O grupo Bandeirantes de Comunicação continua com a campanha A Band não se cala para denunciar casos de violência contra a mulher. No Rio Grande do Sul, mais uma mulher foi vítima de feminicídio. Quem tem os detalhes é a Laura Tedesco.
4: A Polícia Civil investiga um feminicídio registrado neste domingo em Nova Prata, na Serra Gaúcha. Um homem de 67 anos matou a companheira de 47 e depois tirou a própria vida. O crime ocorreu no pátio da residência. A investigação preliminar aponta que os dois mantinham um relacionamento há cerca de 1 ano e meio e enfrentavam conflitos frequentes, motivados por ciúmes. A mulher havia registrado uma ocorrência por violência psicológica e ameaça em agosto do ano passado, mas posteriormente os dois voltaram a morar juntos.
1: O adolescente é vítima de importunação sexual no Ceará. Manchete com Patrick Lacerda.
5: Na região do Cariri cearense, a Delegacia de Defesa da Mulher de Juazeiro do Norte investiga um caso de importunação sexual, tendo como vítima uma adolescente de 14 anos. No caso, registrado em uma festividade na cidade de Lavras da Mangabeira, um homem assediou a menina, passando a mão por baixo do vestido dela. O homem foi localizado no aeroporto de Juazeiro do Norte, de onde seguiria para Fortaleza. No local, ele foi detido após denúncias de familiares da vítima.
0: E no esporte, o brasileiro João Fonseca desiste de disputar um jogo-exibição que vai reunir jovens estrelas do tênis na próxima quinta-feira em Nova York. O evento antecede o início do Aberto dos Estados Unidos, que é o último Grand Slam do ano. Fonseca será substituído na partida festiva pelo italiano Flavio Cobolli. Na semana passada, o brasileiro desistiu de disputar o Masters 1000 de Cincinnati por causa de dores no abdômen, mas segue confirmado na chave principal do Aberto dos Estados Unidos. Agora 1h50, aproveitando que a gente está com a trilha do esporte aqui no Band News no meio do dia, amanhã o bicho começa a pegar na Copa do Brasil, hein, gente? Dos 4 duelos...
1: Ainda tem Campeonato Brasileiro.
0: Tem Campeonato Brasileiro.
1: Tem Botafogo e Atlético Paranaense, ainda pela 24ª rodada.
0: E o Atlético Paranaense fazendo uma bela campanha, estava na Série B do ano passado. E se ganhar hoje, vai se manter na terceira posição, mas vai encostar no Flamengo. O Flamengo tem 45 pontos, com um jogo a menos, é verdade. O Atlético Paranaense, no momento, tem 41. Depois do jogo de hoje, como bem lembrou o Coutinho, a Copa do Brasil começa amanhã, tem início a fase de quartas de final. Serão 4 jogos, sendo que 3 são clássicos. Logo amanhã tem Cruzeiro e Atlético Mineiro, na quarta-feira Vitória e Vasco, Palmeiras e Santos, e na quinta-feira tem o Grenal. Esse Grenal, vou te falar uma coisa, viu? Porque como é que eles vão focar na Copa do Brasil? Os dois estão ali com um pezinho na zona de rebaixamento. São os dois primeiros times fora do Z4, o Grêmio e o Inter. Ambos com... Eu tô tentando abrir a tabela aqui, mas se eu não me engano...
1: Eu tava com ela aberta aqui, peraí.
0: Se eu não me engano, eles têm 25 pontos e o Mirassol, que é o primeiro time do Z4, tem 24. Ou seja, Grêmio e Inter não podem nem pensar em poupar jogadores no Campeonato Brasileiro para focar na Copa do Brasil.
1: É isso. Grêmio e Inter 25 e o Mirassol 24.
0: Ou seja, eles não podem desencanar, digamos assim, do Campeonato Brasileiro para focar na Copa do Brasil, mas também como é que poupa na Copa do Brasil? Estando a 4 jogos de uma final e tendo um clássico pela frente.
1: Se fosse um amistoso entre Grêmio e Inter, eles já não iriam poupar.
0: Lá no Grenal o bicho não pega, dá, né?
1: Não poupa. Não poupa. Imagina uma Copa do Brasil e a chance de você ter de ganhar um título importante, né? Porque convenhamos, o Grêmio e o Inter, como a gente acabou de dizer, o título deles vai ser se manter na Série A pro ano que vem no Brasileirão. Então a chance de ganhar um título importante.
0: E agora a Copa do Brasil tem final em jogo único, ou seja, quem tá nas quartas de final, quem chegou até aqui, até o Vasco, que é o vice-lanterna do Campeonato Brasileiro, chegou. Tá 2 jogos de disputar uma final e de botar uma grana pesada no bolso, até porque o campeão da Copa do Brasil, se eu não me engano, em torno de 80 milhões de reais, isso eu não decorei, o Coutinho tá procurando aqui, o vice-campeão, 34 milhões, ou seja, chegou e perdeu 34 no bolso.
1: 78 milhões pro campeão.
0: 78 milhões.
1: Acumulando, né? E 34 milhões pro vice-campeão. É dinheiro demais, hein?
0: Eu não falei do jogo do São Paulo. São Paulo pega quem, Coutinho? Na Copa do Brasil?
1: Ah, pega uma pessoa que você conhece bem. Tem Palmeiras e Santos, viu? Você me pegou desprevenido nessa.
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11: A ocorrência na marginal do Tietê é mesmo um grande destaque agora, porque parou a Tietê numa cidade até tranquila de trânsito para esse horário. Tietê muito parada no sentido Ayrton Senna, desde o Cebolão até a Ponte Cruzeiro do Sul. A pista expressa com bloqueio parcial, mas todas as pistas comprometidas valem as alternativas, sendo que a Marquês de São Vicente ficou mais pesada, já tem velocidade reduzida, desde a altura da Avenida Nicolas Boyer, que é a sequência da Pompeia, até a Doutor Abrão Ribeiro, sequência da Pacaembu. Isso tudo, claro, no sentido Bom Retiro. Para quem utiliza Marquês de São Vicente e Hermano Marquete no sentido Ponte do Piquiri, um bom momento. 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
0: Agora, 1h56, eu ia perguntar para o André Coutinho como é que é para ele que viaja bastante, sair eventualmente... Não, mas aí sem sacanagem.
1: Tá.
0: Sair de um lugar que a temperatura está 40 graus e chegar em outro que está 15, mas assim...
1: Eu odeio frio para começo de conversa. Então eu tento fugir do frio.
0: Você veio no dia errado para São Paulo.
1: Vim no dia errado, mas eu fugi daqueles frios, daquelas semanas de frio. Aí frio com F maiúsculo, né? Porque agora está 20 graus, temperatura média, é frio.
0: É,
1: mas é suportável.
0: Máximo perto do 20, né?
1: É, você acordei cedinho, hoje estava querido, tem que botar um casaquinho e tal. Mas eu estava gravando até sábado em Belize que estava 34 graus na sombra, uma umidade altíssima.
0: Mas isso aí que você viveu é o que a gente vai viver em São Paulo nessa semana, pelo menos é a previsão inicial.
1: Vai esquentar pra caramba, né?
0: Pois é, ó, tô olhando aqui o sistema do Centro de Gerenciamento de Emergências da Prefeitura, tá dizendo que durante a manhã os termômetros marcaram em média 16 graus e a máxima não vai passar de 20. Na terça-feira, a gente deve ter também temperaturas ainda baixas, mínimas na casa de 14, máxima na casa de 21. Quarta-feira, aí o negócio já começa a mudar, mínima também na casa de 14, a mínima normalmente durante a madrugada, né? E máxima na casa dos 24, que foi mais ou menos o que a gente teve no fim de semana. O fim de semana foi agradável, na sombra você sentia frio, mas no sol sentia calor. O CGE ainda não divulga para a gente a previsão para os próximos dias, mas a gente já tem indicadores que mostram que a partir da sexta-feira a gente pode ter 32, 33 graus.
1: Que loucura, gente.
0: Haja saúde. Bom, pelo menos eu trabalhei no fim de semana, tô de folga, não gosto muito de frio, se tiver calor, não precisa nem chegar em 32, com 27 graus com sol já dá piscina lá em casa.
1: Piscina, praia, praia não, né?
0: Ah, praia não vai dar para viajar, tem mais piscininha dá.
1: Não vai dar tempo. Nossos ouvintes se manifestando por aqui, toda vez é igual o Grenal, né? Que a gente falava mais cedo, né? Falar de frio e calor é sempre motivo de discussão. Mas eu prefiro passar muito do calor do que um pouquinho de frio. Esse sou eu. Eu respeito, claro, a opinião de cada um. 1h58.
0: Uma e 58, terminou o Band News no meio do dia desta segunda-feira. Larissa Biscaia e Eduardo Oineg voltam amanhã. Coutinho, valeu pela parceria, sempre uma honra, hein?
1: Foi um prazer, hein? Até mais tarde aqui na programação da Band News FM, valeu.
0: Valeu, gente. Vem aí o Tem Método, hein?
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0: Boa tarde, meu amores, tem é tudo no ar. Obviamente que não é você que tá me ouvindo, besta. Não é você que tá nos vendo, besta. Mas não falta besta. Hoje vamos falar de muita besta, né? Tem método no ar. Como vão vocês? Como vai você? Segunda-feira, dia 24 de agosto do ano da graça de 2026. Eleição cada vez mais próxima. Já tô exausto. Ontem debate na tela da Band. Estávamos aqui no Batente, eu e Michele Trombelli. Hoje não teremos Ivan Brandão. Para suprir essa falta, eu fiz questão de vir aqui ao estúdio para estar com você e unir o nosso time ainda mais. Como vai você, Michele Trombelli?
1: Muito bom tê-lo aqui em São Paulo. Tá curtindo esse nosso friozinho? Eu fui almoçar agora ali, quase congelei, gente.
0: Que frio, que gente. Tô suando, tava de paletó, tive que tirar o sutiã.
1: O sutiã
0: não, que eu não uso. É, nada contra, certo? É. Eu tive
1: tudo
0: que tirar.
1: Certo.
0: Você vê que eu não tô muito bom das ideias. Sem preconceito. Eu tive que tirar o paletó, não tirei nenhum sutiã hoje, não, tá? Pelo amor de Deus. Tá?
1: Não me comprometo.
0: Eu tava com a camisa colando nas costas. Aqui não tem frio nenhum em São Paulo, é uma farsa o frio. Pra mim tá muito quente.
1: Gente,
0: e o programa
1: graus.
0: De hoje será muito quente. É o fervo. E besta é tu mesmo.
1: Besta
0: não, não
1: é
0: Michele
1: tu.
0: Trombelli, nem você que tá ouvindo, pelo amor de Deus.
1: Ó o clima. Mas tem muita gente que acha que tem muita besta por aí, né? É. A gente vai falar sobre isso no debate, mas só pra registrar aqui essa música, esse clássico de 1972, do obra-prima Acabou Chorar e dos Novos Baianos, Moraes Moreira, Luiz Galvão e Pepeu Gomes. Bora nessa.
0: E você sabe que a palavra besta tem várias excepções, né? Tem o besta de bobo, uhum. E tem o besta de metido.
1: Ah,
0: certo?
1: Metido a besta.
0: Isso.
1: É.
0: Então, as duas compreensões servirão, por exemplo, pro debate de ontem.
1: Super.
0: Após acusar Lula e Flávio Bolsonaro por dias de fugirem de debate, a gente tem memória. Romeu Zema segue sem explicar por que faltou ao debate da Band, realizado ontem aqui em São Paulo. Explicação ele deu, né? Só não faz sentido. Ele apresentou uma justificativa, que é a mesma justificativa de Flávio em relação a Lula, no final das contas. Só vou se ele for, ele não indo, eu não vou. Com a diferença fundamental de que, ao contrário de Lula e Flávio Bolsonaro, ele não tem voto. Ele não tá disputando essa liga. Ele não tá disputando esse campeonato aqui. O campeonato Lula, de Lula e Flávio Bolsonaro até aqui, é outro. E em função disso você vai ter explicação técnica, fria, tática, estratégica, para que eles não tenham ido ao debate. Agora, no caso de Romeu Zema não tem voto. Não tem voto. Quantos por cento tem Romeu Zema? Pesquisa saiu hoje, Nexus BTG, está com 3%. Considerando a margem de erro, 2%, é 1%. Não tem voto. Não tem voto e não terá tempo de televisão, de rádio e televisão, começa no dia 28. Um candidato, se você pensar na sua candidatura, numa estratégia própria, não faz sentido renunciar, abrir mão de algo como uma hora e meia de exposição na TV aberta, domingo à noite, 8 horas da noite. Não faz o menor sentido. Então não há explicação tática, ao contrário, a gente pode criticar a falta de comprometimento, a não terem vindo prestar conta, no caso de Lula, prestar conta do seu governo e defender o seu governo e por que deve continuar. Tem várias críticas a serem feitas aí. Mas como estratégia faz sentido eles não terem vindo. Talvez o debate tenha até justificado a razão para eles não terem vindo. Mas no caso de Zema, não há explicação. Em evento com aliados nesta segunda, no Rio de Janeiro, o ex-governador de Minas não comentou a ausência no encontro. Ao longo dos últimos dias... Quer se divertir? Você que está nos ouvindo, nos vendo? Ao longo dos últimos dias mesmo, tá? São declarações de agora. Sei lá, sexta, sábado, hoje é segunda. Ao longo dos últimos dias, Zema subiu o tom e cobrou a participação dos adversários no debate. Antes de a gente ouvir, eu não é um maledicente falando aqui, mas é uma pequena especulação. A serviço de quem se prestaria a ausência de Romeu Zema no debate? Porque para sua candidatura não é. Ele pode desistir da candidatura? Pode. Ele pode ser candidato ao Senado, a gente vai falar sobre isso adiante? Pode. Ele pode até ser candidato ao Senado em Minas Gerais, dependendo de arranjos locais lá do Partido Novo e tal. Mas objetivamente, quando o Romeu Zema não vem ao debate, e um debate que já estava esvaziado, especialmente pela ausência de Lula e Flávio Bolsonaro, quando ele não vem ao debate, ele esvazia ainda mais o debate em benefício potencialmente de quem? De Flávio Bolsonaro. Como eu considero o Partido Novo linha auxiliar do bolsonarismo, eu gosto dessa hipótese. De que talvez uma desistência dele, porque circula a informação de que ele desistiria também em função de uma proposta de Ronaldo Caiado e do PSD e tal.
1: É, vamos falar sobre isso.
0: Os votos, só estou antecipando aqui alguns pontos para a gente falar sobre isso tudo depois. Os votos, os pouquíssimos votos para presidente que o Romeu Zema tem, não são dele. Não são. Estão ali. E talvez se ele continuasse candidato, chegasse até a eleição sem voto nenhum. O caminho natural dos votos dele é cedo ou tarde Flávio Bolsonaro. Certo? Vamos ouvir Romeu Zema e a sua enrolação. Sobe, aumenta o som aí, onde você estiver, e se diverte com as falas do sujeito que no domingo disse que não vinha no debate. Que falava isso aqui sobre o debate e os fujões.
2: Espero que eles mudem de ideia. O debate só enobrece a democracia.
3: Os debates, as sabatinas são muito produtivos porque mostram para o eleitor ali as propostas, o eleitor passa a ter condição de conhecer melhor o candidato que está ali se apresentando e perde-se muito quando, principalmente o atual mandatário, não comparece.
2: As eleições servem como orientação. Mas na hora que o brasileiro for realmente decidir, a hora que ele for abrir o cardápio, ele vai ver que tem ali um candidato diferente.
1: É demais, né? É demais, é uma contradição não, absurda. Aí teve ouvinte aqui que falou assim, gente, também é estratégia do Zema. É, ouvi quem foi que falou aqui. O risco é ele perder o pouco que tem falando e abrindo a boca no confronto de ideias. É o Fábio, a opinião dele em relação a isso. Porque, sim, como dizia o Megali, ele tem uma fama de ser um pouco desprovido ali, de uma certa intelectualidade e tal, de
0: um bom
1: confronto
0: orador.
1: De ideias, ele não é um bom orador. Então, realmente, é uma exposição que, para ele, talvez ele perderia esse pouquinho que ele tem. Agora, que é ridículo, para dizer o mesmo, a pessoa falar isso... Tudo isso que você ouviu em alguns dias antes e depois soltar aquela nota que não vem porque o Lula não vem?
0: Você pode... é você que tá com isso na mão aí pra soltar de novo? Eu queria só a primeira fala dele. É você que tá? Quem é que controla
1: não,
0: isso?
1: Não, mas o pessoal tá ouvindo aqui.
0: Então,
1: vamos soltar.
0: Então, solta de novo, mas só a primeira. Eu quero propor aqui um raciocínio lógico sobre o Romeu Zema. São os conceitos dele, os critérios dele, por favor.
2: Espero que eles mudem de ideia. O debate só enobrece a democracia.
0: Tá bom.
2: Os debates...
0: É isso, tá bom. Então, os debates só... O debate só enobrece a democracia. A ausência de alguém no debate significa o quê?
1: Que enfraquece a democracia.
0: Enfraquece a democracia. Então tá aí. Romeu Zema. Enfraquecedor da democracia. Tá nesse patamar. Nos termos dele, tá? E eu não sou radical nesse aspecto. Acho que está bastante claro na minha análise. Eu entendo quando o cara não vai. Eu entendo como estratégia. Então, eu não tô dizendo que ele não tem o direito de não ir. Ele tem total direito de não ir. O Ronaldo Caiado, ontem no debate, mais uma vez, num exercício de autoritarismo que acho que nem ele percebe. Ele disse, e o Renan Santos também embarcou na dele, vou propor uma lei que obrigue o cara a ir ao debate. Desculpa, gente. Isso é um absurdo. Isso é um absurdo. Eu não tô daqueles que acham que a pessoa é menos democrata por não ir ao debate. Acho que faz um cálculo. Flávio Bolsonaro e Lula fizeram um cálculo para não ir. Tem uma estratégia. E talvez eles estejam certos nesse cálculo, pensando nos seus interesses. A gente lamenta. Mas talvez estejam certos pensando nos seus interesses. No caso do Romeu Zema, é que não faz sentido. Ele não tem o que perder. Ele não tem o que perder. Mesmo foi o Fábio que falou, né? Ele não tem o que perder. Não tem voto. O Romeu Zema não tem voto. Ele teria uma chance de arrumar alguma coisa. Lembrando que ele se tornou governador de Minas Gerais numa chave virada, num debate em que ele trai o Partido Novo, que o elegeu e em que ele está até hoje, declarando apoio a Jair Bolsonaro. Ele tinha um candidato Amoedo, João Amoedo. E ele se associa a Bolsonaro e a partir dali, naquele momento disruptivo, é uma palavra que eu não entendo muito bem, naquele momento que Wilson Witzel, João Dória, todo mundo era colar em Bolsonaro e decolar, ele foi embora, mas foi um debate que lhe deu uma chance. Então, Romeu Zema, incompreensível se nós pensarmos numa estratégia individual de um candidato. Tem outras possibilidades, Que a gente vai saber, eu imagino, nos próximos dias, sei lá. Tudo é possível. Eu ontem me deparei algumas vezes no debate com a condição de desprovido individualmente, desprovido de elementos para analisar algumas coisas. Eu não consegui analisar o Augusto Cury, eu não consigo. Quero avisar, não me venham com o Augusto Cury nesse programa aqui, que eu não vou falar, eu não sei falar sobre o Augusto Cury, eu não entendo. Ele fez um discurso de Pablo Marçal na porta da Band, um discurso, sabe, marçalista.
1: Sim.
0: Não vou entrar, não vou no debate, aí entrou. Aí no debate foi um coach, certo? Teria botado o Kassab para dormir se não tivesse o Ronaldo Caiado cumprido essa missão. E eu não tenho meios para analisar, eu não tenho ferramentas para analisar Augusto Cury. O Romeu Zema está quase lá. Eu não consigo entender com base nas informações disponíveis, a não ser estratégias em prol de outras candidaturas. Para si mesmo. Para si mesmo não foi, Michele Trombetta.
1: É, tem que buscar outras ferramentas, a não ser as, tirando as racionais, porque realmente tem coisa aí que não beira muito aí, não vai muito na racionalidade. Só que ainda falando do Zema, acho que é importante a gente destacar, porque está ganhando cada vez mais a força, a tese de que ele sim estaria prestes a desistir da candidatura e apoiar um dos candidatos da direita nessa corrida presidencial. Você falou desse apoio, né, que seria mais natural a Flávio Bolsonaro. Ontem o próprio Ronaldo Caiado levantou essa hipótese quando ele chegou aqui ao Grupo Bandeirantes, e a nossa reportagem em Brasília já confirmou que existe uma proposta do PSD para que Romeu Zema desista da candidatura e apoie Ronaldo Caiado, que é do partido, sim, né? O partido do Kassab, inclusive tem Kassab como vice. E aí a gente falava mais cedo e o Andreasa falou, mas qual seria o benefício pro Zema?
0: O Eduardo Bolsonaro que fala que isso é aquela coisa, cara, como é que é caracu? Não posso explicar, né? Hein? Mas o que quem ganha o quê nessa história? Qual é a negociação? O Caiado, vamos lá, o que o PSD daria em troca para Romeu Zema? O que o Romeu Zema agregaria à candidatura de Ronaldo Caiado? Estou com o Caiado e os votos do Romeu Zema indo lá para o Flávio Bolsonaro. Não faz assim, eu não consigo entender. Tem alguma peça faltando aí. Uhum. Mas tem a hipótese da candidatura ao Senado, né?
1: Exato. Então, e aí seria essa possibilidade. Aí o Romeu Zema seria o candidato ao Senado por Minas Gerais, do Partido Novo, com o apoio do PSD. Aí a gente foi questionar o especialista em legislação eleitoral, o advogado Alberto Rolo, e aí é possível que aconteça essa troca com já a campanha em andamento,
0: depois registros do registro
1: feitos? E ele falou que sim, mesmo após o início da campanha isso é possível. Vamos ouvir aqui o que disse o Alberto Rolo.
4: Ainda nessa altura do campeonato é possível trocar candidatos, mas agora tem que ter renúncia. Se a ideia é que o Zema não seja mais candidato a presidente, então ele tem que renunciar a essa candidatura e aí ele pode entrar numa chapa de senador, desde que o candidato que já está lá, ou algum candidato, aí depende, né, das conveniências políticas, também desista. O que não é possível é, por exemplo, se o Novo não lançou dois candidatos ao Senado, e lançou, por exemplo, um só, ele não pode ser o segundo candidato agora. Agora já não dá mais tempo para isso.
1: E, de fato, o Novo só lançou um candidato. Então, esse um único candidato teria que renunciar. É o Superman, o influenciador Marco Antônio Costa. Então, o Marco Antônio Superman teria que renunciar à sua candidatura pelo Novo, e aí o Romeu Zema renunciaria à candidatura à presidência e assumiria esse posto, então, de candidato ao Senado por Minas Gerais. Desculpa.
0: A lógica da candidatura do Zema à presidência da República não é vencer a eleição. Cedo ou tarde, talvez cedo, mas certamente tarde, ele vai estar com Flávio Bolsonaro nessa disputa. A lógica, que eu nem sei se funciona ainda, tá? Eu tenho dúvidas sobre isso atualmente. Mas a lógica de você ter um cabeça de chave presidente da República é mobilizar atenções para a composição de bancada, né? Uhum. E esse é um discurso funcional de antigamente. Eu não sei se continua assim. Eu vejo partido sem candidato à presidência, cuja estratégia é não ter candidato à presidência e fazendo bancadas extraordinárias. Isso funciona para os partidos do Centrão. A gente tratou muito disso aqui. No caso do Partido Novo, tem um candidato e tal, e é um ex-governador de Minas, eleito e reeleito, e em tese isso seria bom para que o partido fizesse bancada. O Partido Novo tem um desafio de fazer bancadas suficientes para ele ser contemplado com um fundo partidário, por exemplo, o que não acontece hoje. Poder ter tempo de televisão, o que não tem hoje. Eu não consigo entender qual seria a estratégia do Partido Novo. Mas o Partido Novo também é rachado. A gente está falando um tempo aqui sobre o Zema, que é um candidato absolutamente irrelevante, certo? Mas é importante registrar o seguinte. Todas as vezes em que o Romeu Zema foi para cima do Flávio Bolsonaro, especialmente no caso Master, em que ele foi para cima, fez uma crítica, ato contínuo vinha um recuo. Que o partido reagia, que o partido é bolsonarista. O Romeu Zema, que isso? Está atacando o homem, nosso parceiro. Então, existe no Partido Novo essa limitação de ser um partido cuja parte representativa, parte grande, é bolsonarista. Vamos ver o que o Romeu Zema produzirá aí nos próximos dias. Bom, vamos avançar?
1: Vamos nessa, então, rapidamente aqui, porque já tem Afonso Marangoni na linha, certo?
0: Certíssimo. O ministro Flávio Dino determina que Câmara e Senado devem considerar nulas eventuais emendas indicadas por presidentes de partidos sem mandato no Congresso. Isso eu não entendo muito bem, Afonso Marangoni, porque os partidos não os donos dos partidos, os Valdemares, Costas, Netos, não admitem terem controle sobre esse dinheiro. Então, se eles não admitem, como é que vai se tornar nula? Quem vai determinar que aquela emenda é emenda de dono de partido? Explica pra gente, detalha, Afonso Marangoni. Fala, Afonso.
5: Boa tarde, Andreasa, Michele e todo mundo que nos acompanha. O que disse o ministro Flávio Dino nesse despacho de domingo é o óbvio, né? Que quem pode, então, destinar emenda parlamentar é quem detém um mandato parlamentar. E aí ele explicita, né, tanto à Câmara quanto ao Senado, que não é admissível, então, emenda destinada por presidente de partido político. Agora, é claro, né, Andreasa, você tocou na questão, isso não está caracterizado em nenhuma emenda, todas têm assinatura de algum deputado, algum senador ou congressista de forma geral, então isso não vai ficar caracterizado. Na prática, Dino só faz uma decisão protocolar que não tem muito o que fazer, Câmara e Senado, em relação a isso. Ele pediu uma consulta a todos os partidos que têm representação aqui no Congresso Nacional, depois que teve até uma operação contra Valdemar Costa Neto e também Eduardo Cunha por suspeitas, né, uma investigação por suspeitas de destinação de emenda mesmo sem mandato. No caso do Valdemar ainda presidindo, né, o PL, que é um dos maiores partidos aqui no Congresso Nacional. E aí todos os partidos justificaram também o que já era muito previsível, né, dizendo que não existe cota alguma de presidente de partido para destinação de emendas aos parlamentares, que isso não acontece. Até teve dois que demoraram para responder, mas eu estava aqui conversando com o Podemos, que é um dos partidos, eles vão encaminhar, parece que o quanto antes, esta resposta, e a mesma coisa o Solidariedade do Paulinho da Força, que também vai no mesmo sentido. No caso do Solidariedade, o Paulinho, ele também é deputado, então o que ele diz é que as emendas dele como deputado ele destina, mas como presidente do partido não, ele não tem uma cota para isso. Então é o Flávio Dino nesta tentativa de moralizar a questão das emendas parlamentares. Agora, essa decisão dita agora não deve ter grandes mudanças no cenário, né? E aí eu estava até conversando com um professor de ciência política, um especialista também nessa questão das emendas, e ele falou que oficialmente é imoral, é errado mesmo pensar em quem não tem mandato indicar emenda, mas que na prática isso é muito mais fluido, muito mais difícil de se detectar, porque um partido acaba se sim, né, tendo as figuras que estão sem mandato, mas que têm influência. Então, que isso acaba necessariamente acontecendo em algum momento ou outro, pelo menos. Então, essa é a decisão do ministro, deu ciência também à Polícia Federal, encaminhou todas as respostas do partido para que essas investigações, né, possam ter mais esse elemento para ajudar aí a concluir esses inquéritos. Essa é a atualização lá do Supremo Tribunal Federal, ministro Flávio Dino trabalhando, inclusive, no domingo.
0: Trabalhou para produzir nada, né? Ele criou as condições, levantou a bola, Afonso Marangoni, para que mais uma vez ele seja driblado pelo parlamento. Essa é a lógica do orçamento secreto. É um instrumento que se move, de superfície e que sempre contorna a determina,

0: Percy, o presidente da comissão, como signatário, como fachada, portanto, obscura e autoritária, de ordens de desígnios de apropriação de dinheiros públicos na forma de emendas parlamentares por terceiros parlamentares. Depois eles criaram a fachada da fachada, que é, informalmente, a tal da emenda de líder partidário. Não existe essa categoria. Até foi promessa de Hugo Mota quando assumiu a presidência da Câmara, mas não conseguiram fazer avançar. Criaram informalmente a emenda de líder de partido, que é um absurdo a ideia de que o líder do partido tenha privilégio sobre emendas parlamentares. E aí agora tem a terceirização externa, que é a emenda de dono de partido, emenda de presidente de partido. É o auge da bizarrice, a apropriação de dinheiros públicos, de emendas parlamentares, por alguém que não é parlamentar e que o faz usando a condição já da fachada anterior, que é a do líder do partido, que é ele quem escolhe. Quem escolhe o líder do partido? É o dono do partido, meu Deus do céu. Então, nós estamos diante de os partidos driblando, encravada em constitucionalidade, driblando o Supremo Tribunal Federal. E o ministro Flávio Dino, que é um teórico brilhante, ele é um teórico brilhante da emenda parlamentar, ele criou a expressão oligarquia parlamentar, que é uma contradição em termos, ele definiu, Michele Trombelli, o que esses caras fazem. Ele tem desenhado o que está em curso, só que ele não está aí para ser teórico, ele não é um cientista político. Ele pode ser também, se ele quiser. Ele é ministro da Corte Constitucional, ele exerce o controle de constitucionalidade. Por que é que... Todo dia eu pergunto isso, né? Por que é que o ministro Flávio Dino não declarou ainda a inconstitucionalidade da emenda de comissão? Teria resolvido o problema. É inconstitucional? É um estado de inconstitucionalidade? É um estado flagrante de inconstitucionalidade? É permanente estado de inconstitucionalidade? Declara a inconstitucionalidade, acaba com essa palhaçada, é o papel dele, mas não. Ele fica sujeito a um maledicente que acha que ele mantém esses inquéritos abertos, xandonicamente, para de vez em quando abrir a torneira e liberar o dinheiro quando o governo Lula tem interesse num projeto no parlamento. E para manter uma espada xandonicamente na cabeça dos parlamentares. Não faz nada, fica só uma ameaça, gerindo inquéritos, ameaçando a política. Não é para isso que o ministro Flávio Dino, ou talvez seja, né? Sei lá, ele é um senador togado. Enfim, valeu, Afonso Marangoni.
1: Valeu. Seu caminho. 2:24, seguimos juntos aqui, você que está em São Paulo, de olho também na movimentação do trânsito, ruas e avenidas, estradas. E a Débora Mendonça está com a gente também para contar a situação do trânsito. Fala, Débora, boa tarde.
2: Oi, Michele, ótima tarde a você e a todos. Marginal do Tietê ainda muito impactada por uma ocorrência de mais cedo, no sentido Ayrton Senna, pista expressa, altura da Ponte Cruzeiro do Sul. O impacto ainda causa lentidão desde a Ponte dos Remédios e ainda até a aproximação à Ponte das Bandeiras, por todas as pistas. Marquês de São Vicente, já mais livre, é uma boa opção. 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
2: Bom momento agora da Francisco Matarazzo no sentido 100.

0: centro, sobrou apenas um tráfego mais intenso na altura do Parque da Água Branca, enquanto no sentido da Lapa piorou um pouquinho a Matarazzo do início até a aproximação ao Viaduto Antártica. Nesse caso, vale cortar caminho pela Tajipuru ou pela Mário de Andrade. No semáforo para retorno a Francisco Matarazzo, apenas 100 metros de lentidão. 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
1: Quer dizer que o senhor achou que tá calor aqui em São Paulo, é isso, senhor Andreasa?
2: Tá calor aqui na Band, né? Lá fora eu não sei, aqui eu
1: é
2: vou...
1: É que você
2: de...
1: não para quieto, homem, você
2: eu
1: não
2: tava
1: para
2: no... quieto. Então eu tava no assim. Estúdio da Band News TV, de... querem que eu fique elegante, aí eu boto o blazer, aí a minha camisa começa a colar nas costas, certo? Aí eu saio de lá, tiro o blazer e venho aqui pra... Eu tô fazendo uma denúncia.
1: Uhum.
2: Aqui pra Band News FM.
1: Exato.
2: Eu estou sem o paletó e a camisa está colando nas costas.
1: Com calor.
2: Então,
1: e a
2: pouco,
1: minha mão tá menos 30.
2: Eu vou pedir
1: daqui a pouco
2: eu vou pedir um eucalipto aqui. Eucalipto pra sauna em que está esse estúdio.
1: Não,
2: denúncia!
1: Hoje é o típico dia que agora parece que tá mais frio do que mais cedo, assim. Porque mais cedo até
2: tava
1: sair,
2: um solzinho, né?
1: É, não, tava uma temperatura razoável, assim, não sei. E agora a gente já tá na máxima em torno de 18, 19 graus, que é a máxima para hoje. Tem possibilidade de chuvisco à noite. E seguiremos com essa temperatura mais baixa, a mínima em torno dos 13, 14 graus. E chuvisco durante noite e madrugada, amanhã mais um dia nublado, mas aí a temperatura volta a subir aos poucos. Amanhã chega a 21 e na quarta-feira 24 graus. É, então, assim, estranho, né? Estranho um carioca não sentir essa friaca toda, mas tá bom.
2: Eu sou calorento, mas eu quero registrar que a minha denúncia, a minha reclamação já surtiu efeito.
1: E já aumentaram.
2: E que a temperatura... Não,
1: abaixaram, é, no caso.
2: A
1: é.
2: Temperatura vai cair para uma próxima da civilização das condições adequadas para a prática do jornalismo.
1: Então, graças a Deus que normalmente a gente apresenta de estúdios diferentes. Porque se eu tivesse todo dia com você aqui nesse estúdio e fosse ficar passando frio por causa do seu calor...
2: Pergunta para Fernanda Caldas.
1: Tá brava aqui.
2: Amanhã você pergunta para Fernanda Caldas o ritmo que eu submeto a ela
1: o
2: lá.
1: O quanto ela te ama.
2: Isso.
1: Tá
2: bom.
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2: Marcelo do... Como vai você?
1: Opa!
5: Boa tarde. Você tá passando calor no estúdio, Andreasa?
2: Uma coisa horrorosa.
5: Nunca passei por isso, Michele.
1: Imagina!
5: O que tá acontecendo?
2: Um regime de terror.
5: Poxa vida.
2: Nesse estúdio.
1: Eu não sei, só
5: que coisa louca,
1: aqui.
5: Hein?
1: Só passa o frio.
2: Marcelo Duó.
5: Eu acho que isso ainda é efeito de sábado, eu acho.
2: Marcelo Duó, eu não gostei da sua narração sábado, tá? Pela primeira vez
5: na história. Você e alguns, não foi só você, não.
2: Pela primeira vez na história. Sabe por quê? Eu vou te falar a verdade. O Marcelo Duó, quando ele narra o Flamengo. Eu me acostumei com ele narrar a vitória do Flamengo.
1: Uhum,
2: certo?
1: Certo?
2: Porque o Flamengo vence.
5: É.
2: Mas. Tem algum dia, deixa eu dar uma cornetada aqui, tem algum dia que a soberba cobra o preço. O Flamengo fez um primeiro tempo impecável, com energia, com gás, depois ia cansar no segundo turno, olha o vício, a doença.
5: Calma,
1: Hoje ele já tirou o sutiã,
2: Eu ia tirar
1: já colocou
2: o
1: Flamengo pra jogar no segundo turno.
5: Que isso?
2: Sim. Eu tirei o sutiã. O Marcelo Duó, mas é o seguinte, o Flamengo perde muito gol, o Pedro perdeu muito gol, ídolo, sou grato, mas perde muito gol. E aí foi castigado com a justa final vitória do Cruzeiro. E o que mais que você nos conta sobre essa rodada do brasileiro? O grande Marcelo Duó.
5: Cara, eu queria falar justamente sobre o peso do gol nesse Brasileirão para Palmeiras e Flamengo, o Michele e Andreasa, porque o peso do gol, primeiro gol, para Palmeiras e Flamengo, eles têm efeitos diferentes nesse Campeonato Brasileiro, né? Como vocês disseram bem, eu estava lá no Mineirão, acompanhei de perto lá Cruzeiro e Flamengo, e o primeiro tempo do Flamengo foi tão solto, tão intenso, o domínio foi tão grande que parecia que o primeiro gol seria uma questão de tempo. O Pedro havia perdido uma chance antes, o Carrascal havia perdido uma chance antes. Quando o Pedro faz o gol, acho que aquele gol deu um relaxamento ao Flamengo, que fez com que o time acreditasse que, como venceu na Libertadores, seria um jogo tão tranquilo quanto foi o do Maracanã na Libertadores. E isso trouxe um problema pro Flamengo no segundo tempo, e o Flamengo acabou perdendo o jogo. Pro Palmeiras, o efeito foi diferente. Pro Palmeiras, o primeiro gol, num primeiro tempo difícil contra o Vasco no seu estádio, na Arena, deixou o time mais confiante. Porque o Palmeiras vem enfrentando dificuldades contra times mais fracos, que se defendem bem, né? Com times retranqueiros, vamos colocar assim, para ficar mais fácil do torcedor como entender. E o primeiro gol que saiu a partir de uma mudancinha tática do Abel, colocando o Giai mais à frente, né, fez com que o Palmeiras ganhasse uma confiança que havia tempo que não tinha jogando em casa. E depois passeou em cima do Vasco da Gama. São elencos de perfis diferentes. Acho que o Flamengo tem muito talento e, por ter muito talento, pode cair nessa armadilha de achar que alguns jogos são mais fáceis do que de fato são. E para o Palmeiras destravar o seu ataque pode ser fundamental para o título. Então essa briga que ainda não terminou, está muito longe disso, o Flamengo tem um jogo a menos, vai disputar com o Mirassol dia 2, jogando no Maracanã, vai mostrar um pouquinho do caráter desses dois elencos, desses dois grupos de jogadores. Porque o Palmeiras é um grupo mais aguerrido, mas que tem uma pressão natural de estar no Palmeiras. E o Flamengo tem outro tipo de cobrança, né? A cobrança pelo espetáculo, quando o time alcança esse nível, passa a impressão de uma facilidade que não vai existir no Campeonato Brasileiro e nem em lugar nenhum. Não sei se vocês concordam comigo.
2: Eu concordo totalmente e quero lembrar o seguinte, esse campeonato pode ser decidido no saldo de gols, certo? Então é importante, você falou o peso do gol também nesse aspecto. Também tem esse aspecto importante, Marcelo Dor.
5: É, sem dúvida tem, não só o primeiro, mas os primeiros gols têm pesos diferentes. Acho que o Flamengo tem é preciso capricho, né? O Dorival falou isso ontem na coletiva, o São Paulo teve uma derrota catastrófica para a Chapecoense. Em alguns momentos, quem tem a chance de fazer o gol precisa ter capricho para não passar por esse tipo de perrengue, porque às vezes num jogo do Brasileirão você só tem uma chance de matar o jogo.
1: E aí o nosso ouvinte, o Danilo, que sempre participa com a gente, ele pergunta se você acha que o São Paulo assinou o passaporte para a Série B.
5: Eu acho que pela primeira vez o São Paulo caiu na real, que a briga do São Paulo é para não cair. Né? Isso a gente falava, o Crespo falou na quinta rodada, não acreditaram nele. Acho que ontem ficou muito evidente, né? Mais do que a derrota para a Chape, que é a última colocada já virtualmente rebaixada, mas a atuação do São Paulo foi muito aquém, né? Foi vergonhosa. Então acho que o São Paulino, o clube, o técnico, os jogadores, tem que colocar, ó, mãozinha na consciência, porque a luta, mais do que nunca, pelos 45 pontos e de preferência nos jogos em casa, né? Não necessariamente no Morumbi.
1: E 3 meses depois da chegada do Dorival, você acha que ele já está prestes a cair? Ou não?
5: Ainda não. Acho que um treinador que não consegue vencer desde fevereiro no Campeonato Brasileiro, que desde o Corinthians ele não ganha no Campeonato Brasileiro, eu acho que ele está muito pressionado, né? Vai depender muito. É fevereiro, vai depender demais dos próximos jogos, e não é nem da Sul-Americana, não, é do Brasileirão mesmo. Mas até a data FIFA, se ele não conseguir mostrar uma reação, não tem condição dele ficar.
2: Ai, meu Deus, data FIFA, não acredito. Oh, tem isso ainda esse ano? Meu Deus.
5: Final de setembro.
2: Marcelo Dor.
5: Final de setembro, prepare-se.
2: Inacreditável, data FIFA, inacreditável.
1: Copa do Mundo.
2: Não, pelo amor de Deus. Podia voltar só no ano que vem esse troço de seleção brasileira. Marcelo Dor, deixa eu só te fazer uma outra pergunta aqui. O São Paulo, como elenco, como time, ele não é para ganhar o campeonato, não é para Libertadores e tal, mas não é, considerando os seus adversários ali, o São Paulo não tem time para disputar, para fugir, para lutar contra o rebaixamento. Tem alguma outra coisa acontecendo que não necessariamente futebolística, me parece ali.
5: Não, o São Paulo vive uma crise institucional nunca vista, assim como o Corinthians. Não, a diferença é só de endereço entre os dois clubes, na verdade. Atraso de salário, essas coisas todas têm acontecido. Só que o São Paulo, ele se enfraqueceu recentemente. O Alan Franco saiu, o Enzo Dias saiu, o Gonçalo Plata, eu acho que saiu também. Tem alguns jogadores, TAP, aliás, né? Saiu. Alguns jogadores que ou eram titulares ou eram reservas importantes, saíram do time ou estão machucados. Né? O Lucas Moura continua fora. Então, o que sobrou para o São Paulo são 4-5 titulares de um nível aceitável: Luciano, Calleri, Marcos Antônio, Arboleda, por incrível que pareça, e só. E o que tem no banco não aguenta. Então, o São Paulo entrou numa situação difícil, porque ele está cada vez mais perto da zona do rebaixamento. Ele tem uma tabela até favorável na sequência, mas ele precisa pontuar. Não pode ficar 10 jogos sem ganhar no Campeonato Brasileiro. A sorte do São Paulo foi a sequência do Crespo no começo, porque senão a situação estaria bem complicada. Se você for pensar, Andreas, o Grêmio que caiu, o último rebaixamento do Grêmio, o Grêmio não tinha time para cair e caiu. Então acontece.
2: Verdade.
5: Se o São Paulo não abrir o olho, acontece.
1: Tudo bem, a saída do Gonzalo Tapia, né? E só para registrar que Augusto isso. Cura, Augusto Cury. Nossa, estamos ótimos hoje. Augusto Valle reforçou aqui que é uma super data FIFA, né? São dois amistosos contra a Austrália.
2: Vocês estão de brincadeira.
1: Dois amistosos contra a Austrália. Então vai ser do dia 25 de setembro. Não, vai de 25
2: contra
1: de setembro.
2: Contra quem?
1: 21 de setembro até 6 de outubro. Essa
2: contra super... a Índia?
1: Contra a Austrália.
5: Não,
1: né,
5: vai
1: gente?
5: Ter um jogo na Índia, me Austrália. Parece. Contra a Austrália, os dois jogos.
1: Austrália.
2: Contra a Austrália na Índia.
1: Dois jogos contra a Austrália. Um deles vai ser
2: imperdível.
1: Na própria Austrália. Não, acho que pelo que eu vi aqui, os dois são na Austrália, mesmo. Viu? Não
2: vi. Vai jogar contra a Índia. Vai jogar contra a Índia. Vai jogar contra a Índia, que não foi a Copa do Mundo. Acho que foi a única seleção que não foi a Copa do Mundo.
1: É isso.
2: Barbaridade.
5: Exato. E tem um belo time de cricket, inclusive.
2: Sim, e talvez o Brasil fosse mais competitivo no cricket hoje em dia.
1: É isso aí, Calcutá na Índia dia 3 de outubro. E os outros dois são contra a Austrália. Dois amistosos seguidos contra a Austrália, né?
2: Barbaridade, gente? barbaridade.
1: Tá bom, tá ótimo.
2: Barbaridade. Tô sem paciência pra isso. E para muitas outras coisas. O grande
5: Marcelo.
1: E a Lina ainda mandou que estão negociando um outro amistoso contra a Índia, além do dia 3 de outubro, um outro também com Bangladesh no dia 6 de outubro.
2: Ah, tá de brincadeira, isso é piada.
5: Isso. E vai isso ser é filmado piada. Por Bollywood, tá? Vai ter um filme,
2: e aí,
5: vai ser muito legal.
2: E aí, nesse caso, pode convocar o Neymar. Nesse caso, convoca o Neymar.
5: Isso. Mas ele não vai, né? Aí ele não vai.
2: Que é longe.
5: Não, né? Vai. Se ele não vai no Equador, ele não vai na Índia.
2: É longe, é verdade. É verdade. Muito bem. Voltaremos a esse assunto, infelizmente. Um beijo, um grande Marcelo Dó.
5: Amanhã estaremos juntos. Um beijo.
1: Valeu, Dó. Beijo. Beijo nosso Marcelo Dó, um pouquinho mais cedo por aqui.
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0: Começando agora a coluna Giro Business. O tema da semana, o setor de franchising. E na minha companhia, o CEO da ABF, Associação Brasileira de Franquia, e também sócio e CEO do Grupo Trigo, Tom Moreira Leite. Tom, obrigado, prazer tê-lo aqui no Giro Business. Tom, vamos lá, setor de franquia em alta, né? Estamos falando aí de um faturamento no primeiro tri de 26, 73 bilhões de reais. Um crescimento, quando comparado ao mesmo período de 25, acima de 10%. Tom, 1,8 milhão de empregos gerados. Uau! Esse é o setor de franchising no Brasil. Quais os pontos positivos que favorecem esse setor? Falando de bastidores.
1: Sim.
0: E os negativos que atrapalham.
1: Bom, Sérgio, primeiro, prazer estar com você. Vamos falar um pouquinho das vantagens de se empreender dentro de uma rede franqueadora. Nós estamos falando de uma rede em que você tem acesso a conhecimento, modelo de negócio comprovado, escala e tecnologia, que são elementos que seriam muito difíceis para você ter acesso no nível que as redes conseguem prover se você tentar empreender de maneira isolada. E dado o cenário, falando de desafios e dificuldades, dado um cenário macroeconômico que tem sim algumas questões que vem impactando o ambiente de negócio, é fundamental você poder estar dentro desse ambiente seguro e trocando experiências e melhores práticas com outros parceiros.
0: E os negativos, Tom, o que vem atrapalhando o setor, o que poderia ser revisto?
1: Sérgio, eu não tenho dúvidas que o maior desafio para qualquer empresário dentro ou fora do franchise no Brasil nesse momento é a taxa de juros real alta, não é os juros nominal.
0: Fica a torcida de Giro Business, não só para o setor de franquia, mas para qualquer segmento, que essa taxa de fato caia, viabilizando os negócios. Na minha companhia, o CEO da ABF e do Grupo Trigo, Tom.
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0: 2h43. Olha, a nossa ouvinte Lígia avisa sobre um acidente com motoqueiro e caminhão na Avenida Interlagos, na altura do número 492, ali pertinho do Mercado Oba. E as obras da faixa de ônibus já tá tudo caótico. E com esse acidente, ainda mais, tudo parado no sentido bairro, então, da Avenida Interlagos agora. Obrigada, Lígia. Vamos saber mais?
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0: E a Zona Leste, hein, Débora Mendonça?
2: Em ocorrência na Salim Saramaluf, sentido marginal do Tietê, já pertinho da ponte do Tatuapé, e fez a pista local virar um estacionamento, desde o radar após Abel Ferreira. A pista expressa avança um pouco melhor até a radial, depois também tem o trânsito muito ruim. Para quem vai acessar a radial, melhor ir pela Álvaro Ramos, mesmo que vá pegar no sentido da Penha. Vá pela Álvaro Ramos, que o acesso é tranquilo para os dois sentidos. 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
5: E olha, ouvintes mandando aqui, o César de Guaianazes também notou que está mais frio agora, mais frio do que o período da manhã. E tem também a mensagem do Emerson falando que no Rodoanel tem neblina e muita garoa. Vamos saber mais do trânsito. De onde agora, Débora Mendonça?
6: Trânsito pesado no túnel Max Pfeffer, no sentido centro, mas é o túnel e para trás a ponte Cidade Jardim. Antes, Tajurá, São Valério, Oscar Americano e até Lineu de Paulo Machado, todas com boas condições. Depois da saída do túnel, aí tanto faz também seguir à direita para 9 de julho ou à esquerda para o corredor Cidade Jardim. A 9 de julho só apresenta o trânsito mais lento a partir da Avenida Brasil e até Oscar Freire. 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
5: A polícia capturou o acusado de atirar no vizinho depois de uma discussão. Quem tem informação sobre esse assunto é a Luana Pereira.
7: A polícia militar prende o autor do assassinato do vizinho na Zona Leste de São Paulo. Paulo Sérgio Gomes de Oliveira, de 56 anos, foi localizado na tarde deste domingo, 4 dias após o crime. Os policiais encontraram o assassino em um veículo com mandado de busca em aberto e efetuaram a prisão. Ele confessou o crime aos policiais assim que foi abordado. Esse caso aconteceu na última quarta-feira no bairro Aricanduva, durante uma discussão motivada por xingamentos. O atirador matou Leonardo dos Santos Almeida, de 57 anos, na frente da esposa e de 2 filhos dele, incluindo um menino de 8 anos de idade. A vítima se envolveu na briga para defender o filho mais velho. A Polícia Civil registrou o caso como homicídio consumado e tentativa de assassinato contra o jovem.
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10: O nosso ouvinte Gustavo Laurido, de Piracicaba, escreve perguntando por que que o porco gosta tanto de se jogar na lama. Tão sujo, né, Manu? Ô, Gustavo, essa história de que porco é sujo é uma injustiça. Eu vou te explicar o que que é. Mas é uma defesa, é uma estratégia. Quando um porco entra numa poça de lama, ele pode estar fazendo algo extremamente importante: controlando a própria temperatura corporal. Nós, seres humanos, a gente consegue eliminar bastante calor através da transpiração. Os porcos não possuem a mesma eficiência que a gente nesse mecanismo. Então, quando está muito quente, molhar o corpo ajuda e muito a perder calor. E a lama apresenta uma vantagem ainda mais interessante: pode permanecer sobre a pele por mais tempo do que simplesmente um banho rápido de água. Além disso, essa camada pode ajudar a proteger a pele contra a radiação solar e até oferecer proteção contra aqueles chatos dos insetos. dejetos. Ou seja, aquilo que nós interpretamos como sujeira funciona muito bem para eles como uma espécie de protetor solar, repelente e sistema de climatização natural. É 3 em 1. Participe também da nossa coluna enviando sua dúvida para elbicho@bandnewsfm.com.br ou então pelo meu Instagram, Manu Karsten. 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
14: Estamos de volta, meus amores, tem método na Band News FM e eu que normalmente estou no Rio, estando em São Paulo hoje com Michele Trombelli, vou à minha cidade para essa notícia, de novo, né, tratar desse assunto, já tratamos aqui, já comentamos várias vezes no programa, mas é alguma das coisas mais chocantes que eu vi nos últimos tempos no Rio de Janeiro, esse justiçamento, essa prática miliciana, esse assassinato com a intenção de matar. Continuam as investigações após um homem ser espancado e morto no meio de Copacabana. Detalhes com Guilherme Faria. Fala, Gui.
15: Fala, Andreasa. Boa tarde para você, Michele e todo mundo que nos acompanha. A Polícia Civil está tentando identificar um quinto suspeito envolvido nesse espancamento seguido de morte lá em Copacabana. De acordo com as investigações, essa pessoa que ainda não foi identificada teria atravessado a rua, isso registrado por imagens de câmeras de segurança, e dado chute na cabeça do Cláudio Rafael Landeiro quando ele já estava caído sem nenhuma possibilidade de defesa. Outras testemunhas estão sendo ouvidas e a polícia analisa, então, imagens de câmeras de segurança que chegam a todo momento para tentar identificar também esse quinto envolvido no caso. Lembrando, Andreasa, Michele, quem nos acompanha, que outros 4 já estão presos. 2 seguranças e também 2 entregadores envolvidos nesse crime bárbaro foram presos na semana passada, se entregaram à polícia, passaram no fim de semana por audiência de custódia e tiveram a prisão temporária mantida pela Justiça do Rio de Janeiro enquanto essas investigações continuam. E aí, pessoal, a gente a todo momento consegue também novos detalhes a respeito da investigação, entre eles vídeos que a polícia está analisando para entender completamente as circunstâncias desse crime, né? E o que chamou a atenção hoje foi que um dos seguranças envolvido nesse espancamento, Davi Santos Machado, fez um vídeo encontrado pela polícia no celular dele, mostrando o local do crime horas depois do espancamento, ou seja, ele voltou até o endereço ali em Copacabana para ver se tinha câmera de segurança apontada na direção em que o espancamento aconteceu. A gente consegue nesse vídeo, inclusive, ver ali o Davi apontando para o local em que o crime aconteceu e em seguida para o posicionamento de câmeras de um prédio que estavam viradas para o outro lado. E aí ele diz que as câmeras não estavam ali mostrando tudo o que tinha acontecido. A gente vai ouvir agora o delegado Ângelo Lages, responsável pelas investigações, que fala sobre os próximos passos com base em tudo o que a polícia conseguiu colher de informação até agora. Vamos ouvir.
16: De fato, a gente está tentando identificar esse quinto elemento que atravessa a rua, desfere 2 chutes na cabeça da vítima, já caída no chão, sem qualquer possibilidade de defesa. A gente ainda não tem a qualificação dele, mas a gente pretende avançar sim no sentido de identificá-lo.
15: E aí, outra coisa que a Polícia Civil também está investigando é a atuação de grupos de segurança privada clandestinos em Copacabana, aqui na Zona Sul. Esses grupos estariam atuando de forma irregular para garantir a segurança em vias, o que não é permitido por lei. Os casos de justiça com as próprias mãos, tipificadas no Código Penal como exercício arbitrário das próprias razões, tiveram um aumento nesse ano aqui no Rio de Janeiro. A gente tem os dados até agora do primeiro trimestre desse ano, na comparação com o mesmo período do ano passado, dados que são do Instituto de Segurança Pública. De janeiro a março de 2026, foram 501 registros em todo o estado, frente a 399 nos três primeiros meses do ano passado, ou seja, uma alta de 25%, pessoal, nos casos de justiça feita com as próprias mãos aqui no Rio de Janeiro, como esse triste caso que aconteceu em Copacabana e terminou com a morte de um inocente. Volto com vocês.
14: Obrigado, Gui. Isso aí, você que nos escuta, isso aí é milícia. Pode não ser, digamos assim, a milícia como nós nos acostumamos a ver, mas é a cultura miliciana. Uhum. E que produz a justiça com as próprias mãos. Esses criminosos aí, eles tiveram a intenção de matar. Eu quero insistir nisso, porque o depoimento de um deles, do tal do Davi, do segurança, dá conta de que o ato dele, ele em depoimento, né? O ato dele teria sido um gesto de insanidade. A gente que, infelizmente, no exercício do jornalismo, fazendo jornalismo local, lida muito com matéria de polícia, a gente aprende que uma das primeiras reações do criminoso, quando pego, e da sua defesa, é alegar algum grau de insanidade, em busca de atenuantes. Uhum. Aquilo ali foi um crime deliberado do exercício de poder miliciano por alguém que se considera dono da rua e que praticava segurança local de maneira irregular e que tinha consciência do que estava fazendo, quis matar um grupo que quis matar, uma organização criminosa, uma quadrilha, que quis matar e que só parou quando matou, com absoluta consciência. E qual a insanidade contida em o criminoso que volta depois à cena do crime para se certificar de que não fora filmado? Foi o que ele fez. Uhum. Ele volta horas depois ao crime para ver se tinha câmeras. E ele estava convicto de que não havia. Isso não é um gesto de alguém insano. Isso é um gesto racional de alguém que cometeu o crime deliberadamente, com dolo, e que depois volta à cena do crime em busca de condições para que o crime não fosse revelado ou que os criminosos não fossem identificados. Tudo isso compõe a atividade assassina de alguém que, esse grupo, não pode responder por essa barbárie em liberdade. Porque também isso a gente aprende. Daqui a pouco esses criminosos perigosos, alguém que faz isso, alguém que é capaz de fazer isso não pode responder por um crime em liberdade. Então, eu sou muito crítico de prisão preventiva. Como diria o ministro Gilmar Mendes, as prisões preventivas alongadas, sem razão. Existem requisitos para prisão preventiva, para medida cautelar privativa de liberdade. Esses aí encarnam as razões. Eles podem ameaçar testemunha, eles podem obstruir a justiça, eles podem ameaçar testemunha, podem destruir provas e são, per si, uma ameaça à sociedade. Imagina alguém capaz de matar alguém apaulado, assim, solto. Então tem de ficar ser punido duramente, mas esperar pelo seu julgamento preso. Lembrando também o seguinte, eles fizeram justiça com as próprias mãos. Eles condenaram o cara por um crime que ele não cometeu, mas mesmo que tivesse cometido, eles condenaram o cara e executaram uma pena de morte, que não existe no Brasil. Isso para sublinhar como é importante a justiça no Brasil. Toda vez que a gente critica aqui o judiciário, toda vez que eu critico algum juiz, um desembargador, um ministro do Supremo, nós estamos defendendo o Estado Democrático de Direito, usurpado muitas vezes por esses poderosos, porque a justiça é muito importante. Na hipótese em que houvesse o crime, que não há, para que alguém possa ser investigado, eventualmente denunciado, se condenado, responder pelos seus crimes. E a esses criminosos, a gente também quer o Estado Democrático de Direito, mas eles precisam esperar pelo seu julgamento presos.
5: Não, e os números que o Guilherme trouxe, eles indicam aí também o quanto essa política do bandido bom é bandido morto tem se fortalecido. Porque a partir do momento que você tem um aumento de 25% nesse tipo de crime em 2026 em relação ao ano passado, também é um indicativo disso. E a gente está numa época de eleição e tem muitos candidatos, inclusive, que seguem uma linha ali bem forte em relação a essa questão. Então, assim, é importante entender, né? O seu candidato, seja o candidato ao governo do estado, seja o candidato à presidência da república, a deputada, a senador, está alinhado em relação a essa política? Você concorda? Porque tem muita gente que concorda também, não só por isso que também tem se fortalecido. Agora a gente está falando de um dos casos mais bárbaros dos últimos tempos e, infelizmente, a gente vai ter que falar de um outro para já embrulhar o estômago tudo de uma vez. E os dois casos são ainda mais bárbaros porque a gente tem imagens impressionantes, que a gente inclusive evita de ficar passando aqui para as pessoas que estão acompanhando a Band News FM com imagens também, porque são revoltantes. E a gente está falando do caso da mulher que foi amordaçada, acorrentada pelo ex-marido ali no entorno do Distrito Federal e que chegou a solicitar medidas protetivas nesse ano, só que o pedido foi negado pela Justiça de Goiás. Emiliane Tamara Nunes Carvalho ficou 5 dias em cativeiro antes de ser resgatada pela Polícia Militar. E aí tem as imagens dos policiais chegando, ela com aquelas máscaras de oxigênio que mal deixava ela respirar, assim, horrível, tremendo, com shortinhos, deitada na cama, assustada. E Ailton Rodrigues Mendes foi preso em flagrante e teve a prisão convertida em preventiva depois de passar por uma audiência de custódia. E, de fato, ela já tinha conseguido uma medida protetiva lá em 2021 e agora, recentemente, no começo desse ano, ela pediu uma outra medida protetiva e foi negada pela Justiça de Goiás, sob o argumento de que não havia prova suficiente, porque ela alegou ali alguns tipos de ameaça, de que ele tinha quebrado a câmera de segurança da casa, tinha, inclusive, soltado algumas peças do carro dela, algo nessa linha, mas que... As autoridades julgaram que não seriam provas suficientes, que ele seria o autor dessas denúncias feitas pela Emiliane. E agora, então, ela ficou 5 dias em cativeiro pelo ex-marido, colocada em cativeiro pelo próprio ex-marido, com quem tem 2 filhos.
14: Eu me arrependi muito de ter visto as imagens, né? Por outro lado, tem um componente de imposição do mundo real, né? Em ver imagens como aquela, assim. Mas eu não pretendo ver de novo. É muito chocante, muito violento mesmo. Ver uma pessoa acorrentada, uma mulher acorrentada naquela situação. Ela estava absolutamente amarrada, né? Que coisa terrível.
5: Não, e que tipo de amor é esse? Que tipo de posse é essa? Que tipo de sentimento é de um homem que obriga acorrentada uma mulher a ficar sob o poder dele? É uma coisa doentia, assim. E aí eu fui ver o vídeo lá da audiência de custódia também. E você olha pra cara do cidadão, isso que é assustador, assim, porque ninguém olha pra cara de outra pessoa e acha que a outra pessoa é capaz de fazer aquilo. Sim. Você olha pra cara desse cidadão, não, eu tenho 2 filhos, eu tenho... Não. E aí você fala assim, gente, jamais. Isso é muito, assim, sabe? Essa coisa de você identificar perfis, acho que a gente nunca vai ser capaz de olhar pra cara de uma pessoa e falar assim, essa pessoa é capaz de fazer isso, porque vai além da nossa capacidade humana de interpretação do outro.
14: O discurso dele na audiência de custódia já é uma estratégia de defesa, né? Que é baixar a pressão, se mostrar alguém normal, pra lá na frente, pode apostar, dizer que estava... não tinha tomado remédio, certo? Que tem problemas, que não estava no controle das suas faculdades mentais. O homem, isso eu percebo muito lá no Rio, tratando de, infelizmente, né, coisa terrível, mas de violência contra a mulher, esse tipo de valente, esse tipo de agressor, de bárbaro, a primeira reação dele é se mostrar, fazer um discurso de vulnerável como se tivesse algum problema mental, em busca de atenuante. Isso é muito frequente. Eu vejo esse discurso desse cara, eu já percebo a constituição do texto.
5: Não, mas isso talvez caiba numa situação pontual, em que a pessoa agrediu ou foi lá e matou. Numa situação que falou, não, eu perdi a cabeça naquele momento. Agora, mantém cativeiro por 5 dias premeditado é uma coisa assim que então, não tem argumento cabível.
14: Não, não tem, mas eu não estou dizendo que tem, né? Constituição do discurso de não estava no controle. Quando obviamente estava, premeditou, organizou, encontrou o cativeiro, montou as condições para aquilo. Barbaridade.
5: 3:05 agora.
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5: E seguimos de olho também no trânsito aqui em São Paulo. Nesse momento, estou observando aqui no mapa que um dos piores caminhos é, sem dúvida, a Marginal do Tietê. Só para variar um pouquinho, em direção à rodovia Ayrton Senna, já tem lentidão desde o comecinho, ali na altura do Cebolão, em direção à Zona Leste. E piora, principalmente a partir da ponte do Piqueri, vai muito, muito mal até depois da ponte Cruzeiro do Sul. Então, é um longo trecho, sobretudo pela pista expressa, trânsito pior, na central e na lateral tem uns momentos aqui de melhor, pequenos respiros, mas ainda assim trânsito lento em direção à Zona Leste. No sentido Castelo, Marginal do Tietê é bem melhor agora. E rapidamente aqui dá tempo da gente trazer outra informação para você, ouvinte, você que está ligado com a gente, porque teve uma operação hoje em relação ao roubo de alianças aqui em São Paulo. A polícia fez essa operação contra uma rede de receptadores de alianças roubadas. A Carolina Ercolim tem as informações. Fala, Carol.
23: A Operação Ouro Reverso 2, realizada nesta segunda-feira, mira uma rede de receptação de alianças roubadas na cidade de São Paulo e começou após a morte do ciclista Vitor Medrado, assassinado em fevereiro de 2025 em um assalto ao lado do Parque do Povo, na Zona Oeste. Na ocasião, as autoridades prenderam Rony Gonçalves, apontado pela investigação como principal negociador de objetos roubados de ouro na capital. O homem era integrante do esquema comandado por Suedna Barbosa Carneiro, conhecida como Mãinha do Crime, apontada como suspeita da morte do ciclista. Na nova operação, a polícia tenta desarticular essa quadrilha, que atua desde o roubo de alianças e outras joias de ouro nas ruas até o derretimento das peças e a reinserção do material no mercado. A justiça determinou o bloqueio de R$34 milhões em contas dos investigados. Ao todo, são 35 mandados, sendo 7 de prisão. Um dos alvos é uma região do centro de São Paulo chamada pelos investigadores de Círculo de Fogo. Ali, teriam sido identificadas empresas que compravam joias roubadas e derretiam o material.
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0: estamos de volta, meus amores.
1: Adivinha, adivinha o que, que a Cássia Eller tá cantando aqui? Sugestão da nossa ouvinte Regina, viu? Ela falando, toca aí a música Segundo Sol, Segundo da Cássia Eller, em relação ao debate de ontem, que a gente estava se questionando. Esse tem, o que explica a racionalidade? Não tem explicação, minha gente.
0: Tem.
1: Será?
0: Tem. E a gente, a gente vai descobrir. Eu acho que nós estamos no rastro certo para descobrir o que terá acontecido. Chegaremos lá. Quem pediu a música?
1: A nossa ouvinte Regina mandou
0: Regina,
1: aqui no nosso WhatsApp.
0: Ótima canção. Sempre necessária, Cássia Eller. Um beijo.
1: Valeu. Vamos nessa? Vamos movimentar aqui mais uma vez o noticiário, sim, porque o presidente Lula disse hoje que o governo federal está mobilizado para aprovação do fim da escala 6x1 sem redução do salário. Em uma mensagem publicada nas redes sociais, ele afirmou que tem gente que joga contra os interesses dos trabalhadores do Brasil. Apesar de não mencionar diretamente Flávio Bolsonaro, filho do ex-presidente Jair Bolsonaro é o principal alvo da crítica. O candidato do PL à presidência tenta adiar a votação no Senado para depois das eleições. Ainda sobre pautas de interesse do governo, o presidente Lula trabalha para anunciar nesta semana, depois de reunião com Davi Alcolumbre, que deve ocorrer até a próxima quarta-feira, na verdade, até quarta-feira, a questão do fim da taxa das blusinhas, que é uma medida provisória, vai perder validade daqui a 2 semanas, e o governo está anunciando,
0: né,
1: aí que vai...
0: Porque parece que o governo Lula está acabando com uma taxa criada pelo seu adversário, né?
1: Uhum.
0: Não é verdade. Isso é uma coisa fantástica. O governo Lula vai celebrar o fim da taxa da blusinha, que ele criou. Caraca, eu acho incrível isso. É uma obra de arte mesmo do discurso. Criaram a taxa das blusinhas, a sociedade estrelou, foi muito criticada. Haddad defendeu, certo? A taxa das blusinhas. Arrecadaram com a taxa das blusinhas, porque o governo precisa arrecadar, gasta como diabo. E aí chega no ano eleitoral, acaba com a taxa das blusinhas via medida provisória. Passa a responsabilidade pro parlamento. Aí fica agora parece que o parlamento é que é o criador da taxa das blusinhas e o governo Lula é aquele que vai celebrar. Conseguimos. Você criou, filhão! Eu acho... A minha avó falava essa palavra, eu adoro. É do balacobaco. Você bota o bode na sala, é isso, né? Você bota o bode na sala, o bode tumultua. Aí você tira o bode e fala, uhul, vitória, tiramos o bode. Mas você colocou o bode. Ah, não, mas tirei no ano eleitoral. E vou capitalizar. E assim nós vamos. Sobre a escala, sobre o fim da jornada de trabalho 6x1, tem um deslocamento engraçado, né? Antes era o Congresso inimigo do povo, né? O Congresso que não queria fazer aprovar o fim da jornada 6x1... que era a bandeira, que é a principal bandeira do governo Lula, um projeto não aprovado. Qual é o marco do governo Lula nessa gestão? É um projeto não aprovado ainda. É esse. Apresentado a toque de caixa no fim do ano, no fim do ano, no fim do mandato, e com esse movimento no ano eleitoral. Aí agora tem a paz com Davi Alcolumbre, mandou a coisa para a CCJ. Então a coisa andou um pouquinho. Então já não dá mais para você ir para cima do Davi Alcolumbre, certo? Lula bateu o toque, aquele famoso toque, tocar, reunir, deu a ordem unida. Davi Alcolumbre não é mais o inimigo, não dá para ficar dizendo que o Congresso é inimigo do povo. Então agora o texto se desloca para a resistência dos bolsonaristas. Isso é política, é legítimo. Estou só mostrando como o texto se descolou. Agora a coisa não vai andar porque os bolsonaristas não querem. Talvez eles não queiram mesmo, mas eles não votariam contra. Certo? Se isso fosse para votação... Eles não votariam contra. Não, não é uma coisa que se vote contra em ano eleitoral. Você ia ter raríssimos parlamentares, senadores, né, nesse caso, votando contra. Porque é popular. Quem vai disputando a eleição no ano eleitoral votar contra?
1: O próprio Ronaldo Caiado mudou a posição dele nos últimos dias em relação
0: isso. Não dá para ser contra. Ontem o Renan Santos, para ser justo aqui, mostrar uma distinção do discurso, ele claramente se posicionou contrariamente. Né? É uma posição. No debate político, ele é o candidato que está... O Flávio Bolsonaro não é muito claro a esse respeito também. Tenta adiar, mas de maneira regimental, mas você não viu ele falar sou contra... Não... Pra gente botar a bola no chão, como vai ser isso? O governo Lula vai capitalizar isso de qualquer maneira, vai capitalizar. Agora, o adversário são a turma da oposição que não quer que a coisa avance. Quem não quer que avance é o Davi... Só para deixar bastante claro aqui, isso... Quem não quer que avance é o Davi Alcolumbre, continua sendo. Você acha que o Davi Alcolumbre vai dar para o governo Lula de presente esse troço agora? O que ele ganha com isso? Na lógica do acordo Caracu. Que
1: o apoio que ele precisa lá no...
0: Mas então não vai ser agora, né? Por que, que você vai vou dar a vitória pro Lula agora e aí em 2027 eu tenho o que para oferecer? Vai segurar, apostar na reeleição de Lula e em 2027 faz aprovar o troço no Senado e aí numa negociação para que Lula o apoie para ser reeleito presidente do Senado. Agora é Caracu. Que é aquele, eu vou ser elegante aqui, que o ouvinte que disse, não foi eu não?
1: O ouvinte que disse.
0: O Lula entra com a cara, nesse caso o Lula entraria com a cara e o Alcolumbre com o resto.
1: Exatamente.
0: Mas o Alcolumbre não negocia assim. Tá bom?
1: Tá certo. Entendido.
0: Tá entendido. O BRB convocou os acionistas da instituição a uma Assembleia Geral Extraordinária sobre medidas nas transações envolvendo o Banco Master. Informações com ele, Márcio Rocha. Fala, Márcio.
2: Oi, pessoal. Boa tarde para vocês. Boa tarde a todo mundo que nos acompanha. Pois é, o Banco de Brasília vai judicializar, né? Vai acionar judicialmente os ex-gestores da instituição devido às consequências das operações que envolvem aí o Banco Master e também a REAG Investimentos. Essa medida foi aprovada em uma assembleia extraordinária que foi feita de forma online nessa segunda-feira com os acionistas. Ao todo, foram 7.495 acionistas que votaram a favor dessa proposta de entrar na justiça contra os ex-gestores da instituição e apenas um que se absteve. Então, a partir de agora, se forem identificados os responsáveis por ação ou omissão, o BRB deve justamente buscar a justiça e o ressarcimento pelos danos causados à instituição, ao patrimônio e também à imagem do banco. Lembrando que o ex-presidente do Banco de Brasília, o Paulo Henrique Costa, está preso desde abril após a quarta fase da Operação Compliance Zero, suspeito de receber propina do banqueiro Daniel Vocaro, que é dono do Banco Master, que causou todo esse rombo no BRB. E segundo as investigações, né, as propinas que foram recebidas por Paulo Henrique Costa foram por meio de imóveis de luxo para facilitar negócios considerados fraudulentos. E esses prejuízos são calculados em torno de 8 bilhões de reais. Além disso, a Polícia Federal pediu mais 2 meses para concluir esse primeiro inquérito sobre as fraudes do Banco Master, e a solicitação ocorreu depois que os investigadores identificaram uma possível participação de outros diretores do BRB nesse esquema de fraude. Volto com vocês.
0: Valeu, Márcio Rocha. Um abraço. Obrigado.
1: Obrigada, Márcio. Bom, e a Polícia Federal suspeita que a lobista Roberta Luxinger gastava cerca de 100 mil reais mensais para manter uma casa usada por Fábio Luiz Lula da Silva, o Lulinha, filho mais velho do presidente Lula. Num diálogo do ano passado, que foi transcrito pelos investigadores, obtido pelo Estadão, ela relatou ter conversado com Lulinha sobre as despesas da residência e contou existir a necessidade de um corte de gasto de passagens aéreas diante da demora nos pagamentos de um empresário. Roberta não deixou claro sobre qual imóvel ela se referia. Informações de um processo trabalhista movido por uma ex-funcionária apontam que a lobista mantinha uma casa em Brasília, que também era usada com frequência por Lulinha, e era palco de eventos sociais com políticos. Em nota, a defesa de Lulinha afirma que essa casa citada nunca foi dele e que ele apenas se hospedou de forma esporádica nessa residência. É aquela mansão, né?
0: Isso, aquela mansão. A gente não sabe se é dessa que a gente está falando aí, desses 100 mil reais mensais. Uhum. Eu acho que não é a mesma
1: casa.
0: Mas
1: essa outra casa que ela mantinha em Brasília...
0: Isso, porque essa já circulou um valor de quanto seria o seu aluguel, ou algo em torno de 30 mil reais, se eu não me engano, 28 mil reais. Uhum. Essa é a casa que, embora custeada por Roberta Luxinger, foi formalmente alugada por aquele dentista que, no caso do sítio de Atibaia, fora testemunha de Fernando Bittar. Fernando Bittar era o dono do... Ele aparece de novo nessa história aqui.
1: É o Berger esse?
0: Não.
1: Não, esse é outro.
0: Esse é um dentista e ele foi citado pelo Fernando Bittar, no caso do sítio de Atibaia, como alguém que morava no sítio.
1: Uhum.
0: Ou seja, não era Lula que usava o sítio, era esse cara. O sítio era de Fernando Bittar e esse cara, cujo nome me...
1: Rafael Nicolau Arbex.
0: Esse aí. Ele aparece agora de novo como aquele que formalmente aluga a casa de...

0: levada para o Palácio do Planalto, em função do que se tomou providência. Quando circulou a informação de que o celular de Roberta Luxinger estava com a Polícia Federal e que lá aparecia a Marcola. Não, há muita suspeita sobre o André Mendonça, o gabinete dele, mas não terá sido ele a fazer esse vazamento, certamente. E esse vazamento foi instrumentalizado pelo governo. Em consequência desse vazamento, Marcola saiu do governo e o empréstimo foi pago. Será que era um empréstimo mesmo? Ou diante da circulação da informação, se pagou, devolveu o dinheiro para forjar, esquentar na forma de um empréstimo, a movimentação desses recursos. É exatamente isso que está sendo investigado pela Polícia Federal. E aí tem um fato novo, e a gente vai falar disso nos próximos dias, que é a presença, aliás, não é um fato novo, mas é um contrato, algo que se materializou num contrato, ou em contratos, que é a figura do empresário Kleber Ribas. É Ribas. Ele é dono de uma empresa chamada, ou era, Structure It. Tem o nome escrito todo de maneira diferente, tá? Mas é isso que... Esse era o nome da empresa. Esse Kleber é investigado na apuração sobre a Dataprev e especificamente com contratos firmados com o Ministério do Desenvolvimento Social. Aquilo de que mais se fala é o caso do Berger, que você citou, o Swedenberger Barbosa, é o Ministério da Saúde, mas embora tenha havido todas as gestões, as negociações, as tentativas de... O negócio não, você não tem um negócio fechado ali. Não tem. E eu não sei se a existência de um negócio fechado é necessário para que se possa falar do tráfico de influência. Eu realmente não sei. Eu sei que nesse caso do MDS, do Ministério do Desenvolvimento Social, há as gestões todas da Roberta Luxinger, as portas se abrem, claramente há relações de Lulinha com esse Kleber Ribas, ele inclusive pede notas, pede para a Roberta Luxinger gerar notas para o cara. Então a Polícia Federal investiga uma sociedade oculta em que o Lulinha teria parte e que nessas negociações, em nome desse empresário, teria como consequência chegada a materialização dos contratos milionários com desenvolvimento social e também com o governo de Maranhão. Então, nesse caso, surge a concretude. Andreas, então você está dizendo, tem como dizer que há uma atividade criminosa aí, que em função do lobby os contratos foram fechados... Você está dizendo que tem uma relação de causa e efeito aí? Não estou dizendo. O que eu estou dizendo é que tem identificado uma trama, a Roberta Luxinger presta serviço para esse Kleber Ribas, ele a remunera a 2,5 milhões de reais e contratos são fechados. Isso é o que a gente pode dizer. E vamos em frente. Vamos falar de novo do ministro Flávio Dino aqui, ou de coisas que estão sob responsabilidade dele, porque... Flávio Dino, do STF, atende a um pedido da Polícia Federal para que os dados da operação contra a produtora do filme Dark Horse sejam compartilhados. Em junho, a Polícia Civil de São Paulo deflagrou uma ação mirando Karina Ferreira da Gama, produtora do filme. A investigação apontou suspeitas de fraudes e desvios de recursos públicos no contrato firmado por sua ONG, chamada Instituto Conhecer Brasil, com a Prefeitura de São Paulo. Além da ONG, Karina é dona da Go Up Entertainment, produtora responsável pelo Dark Horse. Então, só para deixar claro, são duas investigações em planos diferentes, tá? Tem uma que Flávio Dino está cuidando e que é essa em que ele atende, que tem a ver com essa questão de, no final das contas, emendas parlamentares. É por isso que está com ele. Tem gestões de emendas parlamentares que envolvem o filme e ele é um juiz quase que total de matéria orçamento secreto e emendas parlamentares, e tem a investigação especificamente sobre o Dark Horse, que é aquela que está com o André Mendonça, e que essa é aquela única que não tem vazamento, diga-se de passagem.
1: Que a gente nem sabe como é que tá, né?
0: Porque eu até brinco, se não tem vazamento, porque não tem investigação? Porque tudo que é investigado vaza, né? Então eu fico na dúvida se não tendo investigação. Se é a investigação melhor do mundo, genial, porque, puxa, investiga e não tem vazamento, é a única. Ou se não tem vazamento, porque não tem investigação. Tenho dúvida, mas são duas investigações diferentes.
1: E rapidamente aqui, só para reforçar, porque toda vez que a gente fala de Marcola no ar, sempre os ouvintes falam, gente, vocês têm que reforçar que não tem absolutamente nada a ver com aquele Marcola,
0: não,
1: do PCC.
0: Tem toda
1: a
0: razão.
1: É o ex-chefe de gabinete do presidente Lula, o Marco Aurélio Santana Ribeiro, que tem esse apelido, e aí é dificílimo você falar Marcola e não associar a
0: esse
1: criminoso, que está preso, inclusive, integrante do primeiro comando da capital. Mas só para reforçar aqui, valeu. 3:27.

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2: É, agora há pouco eu falava da Marginal do Tietê, que pelo mapa me parece ser um dos piores pontos da cidade agora. E o que você conta, hein, Débora? Como é que está a situação agora?
3: A Marginal do Tietê ainda tem lentidão no sentido Ayrton Senna, mas já não emenda a fila entre o Cebolão e a Ponte Cruzeiro do Sul. Essa lentidão se espalhou um pouco, agora vai da Ponte dos Remédios até a Rodovia dos Bandeirantes e da Freguesia do Ó até a Ponte da Vila Guilherme. Ainda valem as alternativas, inclusive melhorou a Marquês de São Vicente, que serve agora nos dois sentidos. 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
3: Na região central, Avenida do Estado, congestionada para a Marginal do Tietê, desde a Avenida Mercúrio até a Praça Armênia, o encontro com a Santos Dumont. Caminho também difícil pelo corredor no sentido da Tietê, desde a Praça da Bandeira até a Avenida do Estado. A ligação leste-oeste não facilita muito para trocar da Avenida 23 de Maio em direção ao Estado e há um caminho livre contrário, apenas então sentido da Lapa. 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
2: A Defesa Civil apura as causas da explosão que interditou 15 imóveis e deixou feridos na Zona Norte de São Paulo. Matheus Jung tem as informações.
9: Mais de 30 famílias são atendidas após a explosão de gás que provocou a interdição de 15 residências na região do Jaraguá. O caso aconteceu na madrugada do último domingo, na rua Ana Moreira dos Santos Matos, e deixou pelo menos 4 pessoas feridas. Entre elas, 3 estavam na casa em que ocorreu a explosão. 2 foram resgatadas por vizinhos e a outra por equipes dos bombeiros. A Polícia Civil abriu um inquérito e fez uma perícia no local. E 18 famílias foram cadastradas para receber o auxílio aluguel.
2: Agora 3h31, você pode mandar sua mensagem para cá, 11 999 592 100. Essa é a nossa central de ouvintes, Ricardo Boixar, os ouvintes mandando mensagem, participando aqui. O Jefferson é motorista de aplicativo, ele até falou, olha, eu jurava que era o Marcola do PCC, disse aqui o nosso ouvinte, ainda bem que vocês falaram. É, as notícias se confundem, muitas vezes o pessoal vai pescando aqui, ó, E vai e a gente, dando um bololô na cabeça.
0: E a gente se acostuma, porque a gente fala disso o dia todo, né? Então é normal o Marcola, ex-chefe de gabinete de Lula. Mas tem gente que está pegando o noticiário no caminho, que não está atento como nós. Então é uma boa observação chamar sempre atenção para isso e de repente parar de chamar o cara de Marcola também, né? É. Chamar de Marco Aurélio Ribeiro, talvez, e separar mesmo as coisas. Vamos ver, vamos pensar sobre isso.
2: É isso. Bom, pode mandar sua mensagem para cá, sua bolacha, o seu biscoito, a gente aceita tudo aqui. Nem
0: mais
2: sempre,
0: biscoito.
2: Né? Nem sempre.
0: Eu tô,
2: né,
0: muito bolachado. Eu tô querendo biscoito.
2: Então tá bom. Então hoje só biscoito, porque é segunda-feira, pós-debate, trabalhamos muito ontem, né, Andreasa? Não tá legal, não tá legal.
0: Eu já nem sei mais o que é ontem, o que é hoje, o que será o amanhã. O que será o amanhã? Como vai ser o meu destino?
2: É, eu nem te conto, viu? Amanhã, sabe o que vai ser amanhã? Mais trabalho, muito trabalho.
0: Que bom também.
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0: Estamos de volta, meus amores. Tem método na Band News FM. Eu, Carlos Andreas, em São Paulo hoje. Normalmente no Rio de Janeiro. Estou com o Michele Trombelli aqui em São Paulo, registrando que não temos Ivan Brandão excepcionalmente conosco hoje. Está tudo bem com o Brandão? Volta amanhã. E nós estamos aqui tentando honrar o importantíssimo trabalho de Ivan Brandão. Mas é muito difícil.
2: Não é fácil. Não
0: é muito
2: fácil.
0: Difícil. É muito difícil. Muito bem, vamos ao Rio de Janeiro com o grande Daniel Henrique, porque a Polícia Civil do Estado chamará o homem que matou um cachorro a tiros na Tijuca. São reportagens bárbaras, né? Um homem que matou um cachorro a tiros na Tijuca, zona norte do Rio, para prestar depoimentos. Fala, Daniel Henrique, fala, meu irmão, o que você nos conta?
16: É isso, Andreasa. Boa tarde para vocês, para todos que nos acompanham. Esse caso que aconteceu no último final de semana, nesse sábado, na rua Saboia Lima, uma rua da Tijuca, bairro da Zona Norte aqui do Rio de Janeiro, e câmeras de segurança registraram esse crime. As imagens mostram o Batata, o nome desse cachorro, saindo de casa e se aproximando de um homem que estava passeando com outro cachorro. E aí, antes do contato entre os animais, esse homem saca uma arma e dispara pelo menos 4 vezes contra o animal. O Batata cai logo depois de ser atingido e o homem deixa o local sem prestar qualquer tipo de socorro ao animal. Tudo isso aconteceu muito rápido, segundo o relato dos moradores que presenciaram essa cena. Até um adestrador também afirmou que o Batata era um animal dócil e relata que o autor dos disparos já teria se envolvido em problemas com outros cães ali da região. Outros moradores, por outro lado, dizem que os tiros foram uma reação desproporcional, mas alguns afirmam que o Batata já teria avançado em outros animais. Criticam atenção também o fato dele ficar solto ali por essa região na rua Saboia Lima. A Polícia Militar informou que foi acionada para uma ocorrência de suspeita de maus tratos a animais. Esse caso foi registrado e encaminhado para a Delegacia da Tijuca, que agora está tentando identificar quem é esse homem que aparece nas imagens atirando contra o cachorro, contra o batata e matando esse animal, pessoal.
2: É, e quem está acompanhando a gente com imagens vê, né, essa cena, o cara andando com um cachorro sem coleira, aparentemente sem coleira, né? Tava
0: não,
2: sem
0: o
2: coleira.
0: Cachorro dele está sem coleira.
2: O dele estava sem coleira e o outro também, né? Esse batata que foi atingido.
0: E aí o cara saca
2: também
0: a arma.
2: Chega e ele simplesmente saca uma arma com a maior naturalidade no meio da calçada e pau!
0: Mete
2: e
0: bala.
2: Atira no outro cachorro. Impressionante mesmo.
0: Daniel Henrique, deixa eu aproveitar a sua presença aqui para te perguntar sobre sendo agora 3 horas e 37 minutos, o que me parece noite no Rio de Janeiro. O que que acontece aí? Tá muito escuro? Tá chovendo? Qual é a situação? Inclusive porque eu pretendo voltar pro Rio de Janeiro hoje.
2: O tempo deixou.
16: Tempo fechou de vez, Andreasa. Tá chovendo, inclusive, aqui uma chuva fina na zona sul da cidade, onde fica a nossa redação, mas o dia já amanheceu desse jeito, já com tempo nublado, e deve ficar assim até o fim da semana, no final de semana só que o tempo deve voltar a abrir.
0: Muito escuro, né? Você vê que essa hora geralmente é claro ali em Botafogo, de onde o Daniel Henrique fala. Feito o registro. Valeu, Daniel Henrique. Um abraço, irmão. Até amanhã.
16: Até mais.
2: Ai, me deu um soninho esse escurinho. Não, aqui de São Paulo também tá, viu?
0: Não
2: tá
0: soninho, não.
2: Não, aqui em São Paulo também tá. Tempo fechado, temperatura baixa, 18 graus agora aqui na capital paulista. Mas por enquanto não tá chovendo. Quer dizer, tem uma
0: não
2: garoinha.
0: Não tem esse frio em São Paulo.
2: Tem,
0: não tem.
2: Tem sim. Um monte de ouvinte.
0: Terrorismo climático.
2: Com Michele Trombé. Não, e é surpreendente, assim, porque geralmente carioca é friorento, né? Vem pra cá, fica morrendo de frio e tal. Andreasa,
0: o
2: mais calorento dos cariocas.
0: Não é propaganda, mas eu sou quente. O que eu posso fazer?
2: Falou do sutiã.
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2: Vamos saber aí o que tá quente, não tá, tá frio, como é que tá a situação do trânsito, hein, Débora Mendonça?
3: Na Jacupêssego tem obra num cruzamento que já é bastante movimentado, normalmente segura o trânsito no sentido Mauá e Rodoanel. É o cruzamento com a Avenida Laranja da China, na Vila Jacuí. 1,5 km agora de trânsito difícil, passando sobre o viaduto da Avenida São Miguel, ou seja, começando logo depois da Assis Ribeiro. Caminho bom feito por paralelas. Um pouquinho mais distante, mas o motorista acessa a partir da Assis Ribeiro, por exemplo, em direção à Avenida Paranaguá até a São Miguel, depois Águia de Aia, tudo com boas condições. 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
3: Diminuiu a fila na Salim Faramaluf no sentido marginal do Tietê e o trânsito segue pesado agora somente entre a Radial Leste e a Celso Garcia. Um bom alívio em relação ao que tínhamos até meia hora atrás. Para quem vai em direção à Vila Prudente, o tráfego apenas intenso do cemitério da Quarta Parada até a aproximação à Rua do Acre. 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
2: É, a escassez na saúde pública, as dificuldades, tudo isso tem ligado duas gerações de ouvintes aqui da Band News FM. São casos comuns, demora no agendamento de consulta com especialista e a necessidade de um procedimento urgente. Desde o começo do mês, a Nilneuza Lino, de 75 anos, lida com fortes dores e a necessidade de um tratamento que a impeça de perder a perna direita. Olha só a gravidade. O diagnóstico é estenose arterial muito grave, o que deixa a artéria da perna direita sem fluxo sanguíneo. Com ferimentos, dores e morfina, a filha dela, Tatiana Souza, descreve os dias de sofrimento da mãe.
21: Os médicos lá falaram que ela precisa fazer essa angioplastia urgente, ou ela vai perder o pé. Colocaram ela no sistema cross de novo. Nós passamos agora com a médica, e a médica disse que não tem como fazer esse procedimento, antecipar esse procedimento, porque o hospital está lotado, está em colapso. Falou para mim que ou minha mãe aguenta a dor, minha mãe está à base de morfina, que ou ela aguenta a dor até novembro, e aí eles tentam salvar o pé, ou ela interna para fazer a amputação da perna inteira.
2: Imagina o desespero dessa família. Já Ana Clara, de apenas 8 anos, lida com problemas na tireoide há alguns anos, espera na fila para uma consulta com o endócrino. O acompanhamento é feito no Hospital Municipal Infantil Menino Jesus, no centro de São Paulo. No caso da Ana, as consultas precisam acontecer de forma contínua, o que não tem acontecido, como relata a mãe dela, Juliana Oliveira.
22: Tem uns 2 anos que as plaquetas dela caiu. Aí eu fui pedir essa médica que estava fazendo o tratamento, um caminhamento para lá. Aí ela foi e me deu. A menina foi e falou assim, então, só que ela vai para a fila de espera. Só que nessa fila de espera, menina, já tem já 1 ano. Sabe? E eu ligo lá, elas falam assim, ainda tá na fila de espera,
2: Em nota, a Secretaria Municipal de Saúde afirma que o agendamento da Ana Clara será realizado seguindo critérios clínicos e cronológicos e prometeu um contato com a mãe, mas esse agendamento ainda não foi feito. A Band News FM procurou a Secretaria de Saúde do Estado de São Paulo para tratar da situação da Lineuza e ainda não recebeu uma resposta. 3h45, já tá chovendo mensagem aqui de pessoas com situação semelhante. Daqui a pouquinho a gente registra algumas.
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24: Comprou um frango assado? Eu falo muito, né, do frango assado, que eu realmente compro aqui em casa, pelo menos a cada 15 dias, vai. E aí eu fiz um super arroz. Antigamente a gente fazia arroz de forno, vocês lembram disso? Os meus ouvintes, 40, 50 a mais da minha idade. E eu gosto de fazer o arroz na frigideira, porque aí eu dou uma incrementada. O que, que eu faço quando eu compro frango assado? Pego o frango assadinho que sobrou, desfio tudo, tudo, tudo e guardo no congelador um pacotinho. Peguei esse pacotinho, numa frigideira grande, eu dei uma fritada. Num pouco de cebola, alho, eu tinha um pedaço de pimentão, eu sempre tenho. Eu acho que o pimentão pimentão, gente, ele é um borogodó, que é fácil, você pode congelar, o pimentão fica super bem congelado. Então eu compro um grande e corto em quatro, tiro já, né, as sementes e tal, e deixo no congelador os pedacinhos. Aí eu peguei um pedacinho desse, dei uma boa refogada. Coloquei o frango pra ele também, depois, né, que tava murcha já, cebola e alho, e eu dei uma boa passada nesse frango, nesse sabor. Coloquei o suco de um limão e deixei secar. Quando já tava sequinho, quebrei dois ovos, era eu e Luísa. Quebrei dois ovos e cozinhei rapidamente esse ovo, meio um ovo mexido no meio de tudo isso. E aí, uma xícara de arroz que eu tinha do dia anterior, misturei bem, aí coloquei páprica, um pouco de lemon and pepper, que eu acho que sempre combina, ajustei o sal, e no final, peguei um pacotinho de batata chips, pequeno, esmaguei e joguei por cima. Ficou um arroz delicioso, e eu fiz o quê? Em 10 minutos, com coisinha que eu tenho sempre guardada. Então, de cara, olha aqui no Hoje Pode pra vocês, é sempre que você tem, sobrou um pedacinho disso, cara, bota etiquetado, pra você saber o que é, né? Mas põe no freezer, e aí você vai fazendo essas comidas aí, que são a criatividade em prol de não vamos jogar a comida fora. Se você quiser, você pode falar comigo pelo e-mail hojepode@bandnewsfm.com.br ou pelas redes sociais no @carolecrema. Pode pedir receita, dica, fala comigo, eu vou adorar.
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0: Felipe Killing, diretamente de Londres conosco. Vê-se inclusive um ventinho batendo por trás ali na floresta da propriedade do latifúndio dos Killing em Londres. Mas o nosso assunto hoje não é climático, é a Ucrânia, que celebra hoje 35 anos de independência, cercada por líderes aliados em Kiev, a capital. A cidade recebeu uma reunião da coalizão dos dispostos, enquanto o novo premier britânico fez sua primeira viagem internacional e anunciou ajuda para que a Ucrânia produza no próprio país mísseis de longo alcance. Felipe Killing, como vai? O que você nos conta?
1: Tudo bom, Andreasa? Prazer estar aqui contigo, abraço em todos que nos acompanham. Hoje é um dia bastante significativo na Ucrânia, né, por conta dos 35 anos da independência, em meio a uma guerra que coloca em risco justamente a independência ucraniana. E foi uma data em que Volodymyr Zelensky recebeu alguns líderes, entre eles o premier do Reino Unido, Andy Burnham, que é o novo premier, e a primeira viagem internacional dele foi justamente a Kiev, a capital ucraniana, para demonstrar todo o apoio do Reino Unido, que afirmou que vai transferir propriedade intelectual para que a Ucrânia possa produzir mísseis de longo alcance. O Reino Unido já foi o primeiro país, ainda em 2023, a fornecer mísseis de longo alcance à Ucrânia. Na época, a Rússia condenou bastante, mas a Ucrânia tem utilizado esses mísseis para atacar a Rússia em seu território, longe da linha de frente, sobretudo depósitos de gasolina. E a Ucrânia tem enfrentado uma escassez de mísseis de defesa, Patriots. Os Estados Unidos não estão fornecendo, ou porque não querem, ou porque não podem, estão envolvidos também na guerra com o Irã no Oriente Médio, utilizando bastante desses mísseis, mas os líderes europeus estão tentando encontrar formas de ajudar. E aí, o Volodymyr Zelensky, presidente ucraniano, falou que esses mísseis britânicos podem ser importantes para fazer o contra-ataque, que é o seguinte: atacar os lançadores russos antes que a Rússia lance esses mísseis balísticos, porque o mês passado foi especialmente difícil para os ucranianos, muitos civis acabaram morrendo, se ferindo, e a Rússia sabe que a Ucrânia está desprotegida sem esses mísseis Patriots de defesa que os Estados Unidos oferecem. O porta-voz do Kremlin condenou bastante o Reino Unido, falando que está jogando fogo na gasolina.
0: Killing.
1: Gasolina no fogo.
2: Fogo.
0: Fogo na gasolina, gasolina no fogo. O efeito será o mesmo. E o prolongamento dessa guerra, né? De mais uma guerra. Isso que nos atormenta. Valeu, Killing. Um abraço grande e até
2: quarta-feira.
0: Um beijo.
2: Bom trabalho.
1: Valeu, até mais. Valeu.
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7: Dos quatro grandes clubes de São Paulo, só Palmeiras venceu ontem pelo Brasileirão. São Paulo foi derrotado pela Chapecoense, que ocupa a lanterna da competição, por 1-0. Ontem, Chapecó jogando mal de novo. São Paulo está a 10 jogos sem vencer no Brasileirão. Tem 27 pontos e está a 3 pontos da zona da degola. Corinthians não foi bem fora de casa contra o Curitiba ontem no Couto Pereira e foi derrotado por 2-1 e sofreu sua segunda derrota seguida no Brasileirão. O Timão está afundado em uma grave crise financeira. Possui 3 transferbans ativos e não fará contratações. Palmeiras goleou Vasco por 4-1 ontem na Arena do Verdão e chegou a 51 pontos na liderança do brasileiro e abriu 6 pontos de vantagem para o Flamengo, que é o segundo colocado com 45 pontos. O Santos ficou no empate por 1-1 contra o Mirassol ontem na Vila Belmiro e dominou a partida o tempo todo. O Santos vai enfrentar o Palmeiras quarta-feira na Arena do Palmeiras, às 9:30 da noite, pelo jogo de ida das quartas de final da Copa do Brasil. Dito tudo isso, eu diria, eu quero é mais.
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2: Tem mais informação do trânsito chegando com a Débora Mendonça, falando de onde, para finalizar a participação aqui no Tem Método. Débora?
10: A Radial Leste já vai muito bem no sentido centro, mesmo na passagem pelas obras, antes do viaduto Alcântara Machado. Tem só o tráfego intenso para subir o viaduto Alberto Badra. E o Alberto Badra é que preocupa. Agora tem lentidão ali, principalmente para quem vai no sentido Tietê. Do início até a saída para Penha, com reflexo na Avenida Aricanduva, então já soma 2,5 km de lentidão. Para quem está no sentido Itaquera, é a ponte Aricanduva que tem tráfego lento, que junto com a Paulo Freire soma agora 1,5 km de tráfego lento. 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
2: Bom, e rapidamente, aqui a gente está lendo todas fora do ar, provavelmente vamos fazer outras reportagens a respeito dessa dificuldade para conseguir um atendimento médico, um especialista, uma cirurgia. O nosso ouvinte, Nego Simples, ele assina aqui no WhatsApp dele, falando que mora em São Bernardo do Campo, a mulher está há 2 anos para fazer uma cirurgia na vesícula. Ela está sofrendo muito de dor. Em novembro, agora faz 2 anos que ela está esperando. Obrigada pela participação. A gente não consegue registrar todas agora no ar, mas certamente serão assunto para outra reportagem.
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0: Pra terminar o Tem Método de hoje, Liberdade, Liberdade, como esse samba foi conhecido, Imperatriz, 1989, samba do grande Preto Joia, com um monumental Niltinho Tristeza, a outros parceiros, Jurandir, Vicentinho, se eu não
1: samba
0: me engano.
1: Samba enredo é sempre um Vicentinho, Preto Joia, Niltinho Isso. Tristeza e Jurandir.
0: O grande Niltinho Tristeza, campeã, Imperatriz 89, sensacional.
1: Muito bem, assunto do momento, né? Imperatriz Leopoldinense, Paola Oliveira e o carnaval tá chegando, o carnaval.
0: Que isso, falta
1: muito. Tem eleição, pelo amor de Deus. Natal, não, já chega, valeu, hein? Adorei você aqui hoje, até a próxima.
0: Beijo.
1: Beijo.

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4: No horário de Brasília, 4 em ponto.
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0: Olá, boa tarde para você. Pode chegar que você já tá entre nós. Vamos juntos começar mais uma semana. Temos duas horas para te deixar bem informado. A primeira hora falando pro Brasil inteirinho aqui pela rádio e a segunda hora com a audiência, o público de São Paulo. Mas se você está acompanhando a gente pela nossa live no YouTube, pela TV, você sabe que pode assistir ao Entre Nós até às 6 em ponto. A gente vai direto. A gente tenta ser boa companhia, se esforça, às vezes dá certo. Não é não, Renan Zuckerbicis? Boa tarde.
1: A gente está se esforçando. Boa tarde para você, para quem nos acompanha. Trabalhamos o fim de semana todo, de olho na movimentação, no primeiro debate, primeiro encontro dos candidatos. A presidência da República, estamos de volta por aqui no seu Entre Nós, até às 5, falando para todo o país, depois entre 5 e 6, falando para São Paulo. Muito boa tarde.
0: Cuidado que eu ainda tô no esquema mediador, hein? Qualquer coisa eu peço direito de resposta. Tempo esgotado, direito de resposta, eu posso... Olha, quem acompanhou, a gente agradece a companhia de quem esteve com a gente na noite de ontem, no primeiro debate, a Band mantendo a tradição aí de promover sempre o primeiro debate, que dá largada, que abre a temporada de debates e de campanha eleitoral no nosso país. O debate teve a presença de 3 convidados, Augusto Cury, Renan Santos e Ronaldo Caiado, e 3 ausências lamentadas, Flávio Bolsonaro, o presidente Lula e Romeu Zema. Mas quem acompanhou, a gente pôde ver, a gente considera que ao final do debate nós tivemos não só aquele tempo em que os adversários, claro, exploraram a ausência, sobretudo de Lula e de Flávio, mas tivemos espaço para tratar de muitos temas. Só assim de cabeça, relembrando aqui com vocês alguns pontos, olha, economia, segurança pública, tema que foi bastante discutido, educação, feminicídios, a violência contra a mulher no nosso país, relações internacionais, comércio exterior, então muitos assuntos foram discutidos, saúde, muitos assuntos de relevância, assuntos urgentes para o nosso país foram debatidos no palco montado pela Band, com parceiros importantes também, a TV Gazeta, a TV Cultura, a Jovem Pan News e o Estadão, que foram nossos parceiros no debate desse ano. As ausências foram muito exploradas pelos candidatos presentes aqui no debate da Band. E com razão, afinal, o candidato que vem ao debate quer ter o direito de poder perguntar para qualquer um dos convidados, para apontar aqueles pontos mais vulneráveis, para fazer cobranças, críticas, e isso não foi possível pelas ausências. A falta do presidente Lula, candidato à reeleição, e do senador Flávio Bolsonaro, criticável, condenável, do meu ponto de vista como jornalista e cidadã, sim, mas cabe ao eleitor analisar e dar o significado que acha que essa ausência tem. Agora, a ausência inexplicável, incompreensível, é a ausência do candidato Romeu Zema, ex-governador de Minas. Porque com míseros pontinhos numa pesquisa, quando você tem a oportunidade de apresentar o plano, que você diz que tem um plano extraordinário para mudar o país, quando você tem oportunidade de usar esse espaço para defender suas ideias e propostas, você foge de um debate alegando que os 2 candidatos que estão lá no topo das pesquisas não iriam participar. Então, ele também não quis participar. Então, assim, para mim, como jornalista, cidadã e mineira, é muito incompreensível. É quase como se o Zema tivesse um espelho daqueles que deturpa a imagem. A pessoa está pequenininha ali no espelho, mas está enxergando um gigante. E aí pode menosprezar um espaço que é um espaço, o melhor espaço que pode existir para consolidar uma imagem, suas propostas junto ao eleitor, que é o espaço de uma arena para um debate democrático, com regra, com espaço, para você discutir um país. Então, realmente, a ausência de Zema é incompreensível. Não sei qual é o espelho que ele está olhando para tomar uma decisão dessa, ou qual é o consultor, né? Qual é o guru que ele está ouvindo para tomar uma decisão dessas. Tanto que, ao final do debate, trazendo aqui para vocês um pouco dos bastidores, ao final do debate, o que as assessorias dos outros candidatos que aqui vieram diziam a seguinte expressão: o Zema jogou a toalha na noite de hoje. Foi essa a mensagem que o ex-governador de Minas passou ao desprezar o debate e o direito do eleitor.
1: Daqui a pouco a gente vai falar mais do debate, também da agenda dos candidatos e pesquisas também, medindo a temperatura do que os eleitores e as eleitoras estão pensando das eleições de outubro. Mas antes a gente vai girar outros assuntos importantes desta segunda-feira, dia 24 de agosto de 2026. Uma batida entre um ônibus e um caminhão deixa duas pessoas mortas e 23 feridas na BR-040, em Capim Branco, na Grande BH. Depois da colisão, os carros pegaram fogo.
0: Dois homens morrem e seis são presos durante uma confusão horas antes do clássico entre Bahia e Vitória, em Salvador. Os envolvidos são integrantes da torcida uniformizada Imbatíveis, principal organizada ligada ao Vitória.
1: Está sob análise da Assembleia Legislativa do Amazonas uma proposta que amplia de 26 para 34 o número de desembargadores no Tribunal de Justiça do Estado. O projeto também prevê a criação de 80 cargos em comissão e 24 funções gratificadas para os novos gabinetes.
0: Mais um detento que fugiu da penitenciária Rogério Coutinho Madruga, na Grande Natal, é recapturado pela Polícia Rodoviária Federal em Pernambuco. Jonatas Ferreira da Silva foi localizado durante uma abordagem na noite do último sábado no município de Igaraçu, a cerca de 230 quilômetros de Natal. Com essa prisão, 5 dos 11 fugitivos já foram recapturados.
1: Brasília 4 e 7.
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1: Alex Guzmão, direto de Brasília, tem informações para nós com relação ao presidente Lula, candidato à reeleição pelo PT, reforçando que o governo está mobilizado pela aprovação do fim da escala de trabalho 6x1 no Congresso. Traz detalhes para nós, Guzmão. Boa tarde.
3: Boa tarde, integrantes da campanha do presidente Lula ratificaram a estratégia adotada para primeiro turno, que é de não comparecer a debates com os demais concorrentes à presidência da República. A estratégia mantém a linha de comparecer apenas a entrevistas nas emissoras. O presidente Lula teve hoje agendas internas de governo, tanto no Palácio da Alvorada quanto no Palácio do Planalto. Pela manhã, ele falou com o presidente da Turquia, Recep Erdogan. Eles conversaram sobre o interesse mútuo de aprofundar as relações bilaterais, principalmente na indústria ligada à área de defesa. Inclusive, uma comitiva composta por ministros da defesa e da indústria e comércio devem ir à Turquia em breve. O presidente Lula aceitou, inclusive, o convite para participar da COP31, que acontece na Turquia no mês de novembro. Você falava sobre a escala 6x1. Essa é uma aposta do governo federal, do presidente Lula, para ter um ganho na campanha à reeleição. Tanto é que as articulações acontecem junto à presidência do Senado e hoje o presidente Lula comentou uma publicação de uma reportagem de que o adversário Flávio Bolsonaro, do PL, teria articulado com parceiros políticos, né, a iniciativa de fazer uma resistência à aprovação dessa proposta no Senado. O Lula disse que esse é um projeto para as famílias, porque as pessoas precisam trabalhar sim, mas, porém, com tempo para as famílias. O presidente Lula não tem viagens programadas para os próximos dias. Só no final da semana, na sexta-feira, ele vai a Porto Alegre e sábado a agenda de campanha está prevista para Belo Horizonte. Volto com vocês aí em São Paulo.
0: Davi Guzmão falando ao vivo de Brasília aí sobre a agenda do presidente Lula. O outro ausente no debate da Band, Flávio Bolsonaro, tem um encontro com empresários de São Paulo essa tarde, mas a gente vai trazer os compromissos dele com o Caian Messina, também direto de Brasília. Boa tarde para você, Caian, bem-vindo.
4: Oi, valeu, Adriana. Boa tarde para você, para o Renan e para todos. Exatamente, né? Flávio Bolsonaro cumpre agenda em São Paulo. Logo mais, a partir das 6 horas da tarde, ele se encontra com diretores da Federação das Indústrias do Estado de São Paulo. Na sequência, participa do prêmio das 30 maiores empresas do Brasil. Trata-se, claro, né? Como diz a agenda, né? Como está expresso na agenda, uma tentativa do candidato do PL de se aproximar do empresariado paulista. Ele, inclusive, durante esta reunião, ele vai se apresentar como o único candidato que endossa a maioria das propostas feitas pela indústria, entre elas por exemplo, a possibilidade de redução dos juros, né, de uma maneira mais rápida e também corte já praticamente a partir do primeiro dia de um eventual governo Flávio Bolsonaro de gastos públicos. Na avaliação do candidato, a partir do instante em que se diminui, por exemplo, o número de ministérios, ele fala num corte de pelo menos 10 pastas, corte também de pelo menos 20 mil cargos comissionados na estrutura da União, a partir do momento em que isso ocorre, a dívida pública cai e os juros, por exemplo, podem diminuir, o que na avaliação, né, dos especialistas pode fazer com que a economia realmente recupere o fôlego. Então, é uma tentativa de Flávio Bolsonaro de se aproximar da indústria. Ele já recebeu, por exemplo, um comunicado, né, da Confederação Nacional das Indústrias pedindo justamente a adesão de algumas pautas. Há algumas pautas e essa adesão realmente vai ser formalizada hoje. A partir de amanhã, ele segue para a primeira viagem para o Nordeste, desde o início oficial da campanha, e vai para um estado realmente escolhido a dedo, Alagoas, do candidato a vice Alfredo Gaspar. Mas como há realmente, de acordo com as pesquisas, né, um favoritismo do candidato à reeleição, Luiz Inácio Lula da Silva, na região, muitos aliados que eram esperados para o palanque de Flávio já avisaram que não participarão, como, por exemplo, o ex-presidente da Câmara, Arthur Lira, e o candidato ao governo do estado de Alagoas, JHC. Agora a campanha vai tentar aí, né, decidir o que fazer para contornar esses obstáculos, pessoal.
0: Obrigada, Caian, pelas informações. Qualquer novidade, aciona a gente, por favor. Bom trabalho.
1: Valeu, Caian. Bom, e o candidato à presidência da República pelo Partido Novo, Romeu Zema, recebeu uma proposta do PSD para desistir da disputa e apoiar a candidatura de Ronaldo Caiado. A informação do repórter da Band em Brasília, da repórter Tatiane Mello. Segundo a apuração, Romeu Zema estaria inclinado a aceitar a proposta mediante o que considera um bom acordo. No entanto, o Partido Novo não apoia a ideia.
0: Coincide com a leitura que eu escutei aqui, como trouxe aqui para vocês a apuração do bastidor do debate, essa leitura de que a desistência do debate foi um sinal de jogar a toalha, de desistir da campanha, da candidatura em si. Agora vamos para mais uma pesquisa. Saíram números de mais uma pesquisa que não pegam, claro, os efeitos do debate da Band, porque foi divulgada hoje. É a pesquisa BTG Nexus, que mostra Lula e Flávio Bolsonaro empatados tecnicamente no primeiro e no segundo turnos, na disputa à presidência da República. Vamos aos números do primeiro turno. O presidente aparece numericamente à frente, com 41%, contra 37% do senador do PL. A margem de erro é de 2 pontos percentuais para mais ou para menos, ou seja, os dois estão empatados no limite da margem de erro. Na semana passada, Lula tinha os mesmos 41%, mas Flávio oscilou 1 ponto para cima. Ronaldo Caiado, do PSD, tem 5%, Renan Santos, do Missão, e Romeu Zema, do Novo, 3% cada um. Augusto Cury, do Avante, 2%, Samara Martins, do Unidade Popular, 1%, e os demais candidatos não pontuaram. São eles Rui Costa, Pimenta, do PCO, Hertz Dias, do PSTU, Edmilson Costa, do PCB, Wilson Grassi Júnior, do Democrata, e Clariana Barão, do Democracia Cristã. Brancos e nulos somam 5% e 3% não sabem ou não responderam. No segundo turno, a diferença entre Lula e Flávio Bolsonaro caiu 2 pontos. O presidente aparece com 46% e o senador com 45%. Na semana passada, Lula tinha 47% e Flávio 44%. Nos demais cenários de segundo turno, ficou assim. Lula 46%, Caiado 42%. Lula 47%, Romeu Zema 40%. Lula 47%, Renan Santos 35%. A BTG Pactual ouviu 2.006 eleitores entre os dias 21 e 23 de agosto. É a BTG Nexus essa pesquisa. O nível de confiança é de 95% e a pesquisa está registrada no TSE sob o número BR-09028-2026.
1: E olha, gente, o ministro Flávio Dino, do STF, atendeu a um pedido da Polícia Federal, autorizou o compartilhamento de dados de uma operação da Polícia Federal de São Paulo envolvendo a produtora do filme Dark Horse. A informação foi publicada pela jornalista Bela Megali do jornal O Globo. Em junho, a Polícia Paulista cumpriu mandados de busca em endereços ligados a Carina Ferreira da Gama, dona da produtora, que é responsável pela cinebiografia do ex-presidente Jair Bolsonaro. tem a suspeita de que fraudes e desvios de recursos públicos aconteceram em um contrato firmado para instalar pontos de internet gratuita entre o Instituto Conhecer Brasil, de propriedade de Karina Gama, e a Prefeitura da cidade de São Paulo. Agora, a decisão do ministro Flávio Dino, com essa decisão, a APF pode incorporar o material do inquérito ao inquérito que apura se recursos públicos de emendas parlamentares foram usados no financiamento do filme. Embora a investigação conduzida em São Paulo tenha foco diferente do inquérito da Polícia Federal, os dados poderão ser usados pela PF para aprofundar a apuração sobre a origem dos recursos ligados à produção do filme. De acordo ainda com o jornal Globo, 5 parlamentares aparecem no contexto da apuração, entre eles o deputado federal Mário Frias, do PL de São Paulo, que destinou R$2 milhões em emendas em 2024 à ONG da produtora do filme Dark Horse. Mário Frias afirmou que as emendas indicadas por ele ao Instituto Conhecer Brasil não foram direcionadas à produção do filme sobre Jair Bolsonaro.
0: A semana começa com uma expectativa de uma reunião entre integrantes do governo brasileiro e do governo americano para voltar a discutir as tarifas impostas por Donald Trump a diversos produtos brasileiros. Isso depois do telefonema do presidente Lula com Trump na semana passada, que abriu essa esperança aí de uma nova rodada de negociações. Quem tem os detalhes para a gente, está acompanhando esse tema, é o Márcio Rocha. Boa tarde para você, Márcio.
5: Oi, pessoal, boa tarde para vocês, boa tarde a todo mundo que nos acompanha. Pois é, a gente, em relação a esse assunto, Adriano, a gente tem uma novidade. Agora há pouco, o governo anunciou que R$13,5 bilhões serão utilizados, foram liberados para serem utilizados naquele plano Brasil Soberano, que foi montado pelo governo justamente para minimizar as consequências do tarifaço do governo dos Estados Unidos em cima dos produtos brasileiros, né? No comunicado que foi divulgado agora há pouco, cerca de 10 minutos, o governo afirmou que esses recursos serão aplicados em capital de giro, aquisição de bens e investimentos na atividade produtiva, investimentos para ampliar né, a capacidade de produção e também investimentos em inovação tecnológica. Além disso, que a gente tem agora sobre o anúncio desses recursos, cresce também, como eu disse, a expectativa para a gente ter uma reunião envolvendo aí os dois governos para tratar justamente do tarifaço, né, do governo dos Estados Unidos em cima do Brasil. Inicialmente, esses encontros, né, envolvendo aí autoridades dos dois países vão ser realizados de forma virtual. Mas a expectativa é que ainda essa semana a gente tenha um encontro mais presencial envolvendo aí essas autoridades. Lembrando que assim como o ministro do Desenvolvimento, Indústria, Comércio e Serviços, o Márcio Elias Rosa, e o representante comercial dos Estados Unidos, Jamison Green, devem conversar sobre esse assunto, principalmente depois que o presidente Lula conversou por telefone com o presidente dos Estados Unidos, Donald Trump. E essa conversa deve contar com a participação também tanto da diplomacia do Brasil quanto também da diplomacia dos Estados Unidos. A gente lembra que esse encontro, essa conversa entre Lula e Trump, foi a primeira conversa desde o dia 14 de julho, quando foi oficializado o primeiro, né, tarifaço em cima dos produtos brasileiros de 25%. Né? E depois, né, no dia 23 do mês passado, a gente teve a confirmação do outro tarifaço de 12,5%, que, segundo o governo dos Estados Unidos, foi aplicado devido às questões envolvendo o trabalho forçado. A gente lembra que, em entrevista à TV Record agora, durante esse final de semana, o presidente Lula falou que conversar com o presidente Trump não é problema. O problema, segundo ele, é quando os assessores de Trump começam a negociar com o Brasil, mas que ele tem esperanças de que tudo isso se resolva. Só para a gente finalizar, né, no comunicado que confirmou a conversa com Trump, o governo brasileiro disse que o telefonema foi realizado em tom cordial e que Lula enfatizou que as alegações que basearam essa decisão dos Estados Unidos, como a questão do etanol, como a questão do trabalho forçado, até o PIX, são infundáveis e, por isso, pediu que essas negociações comecem, sejam recomeçadas entre os dois governos, o que existe a expectativa para começar, tanto nessa segunda-feira de forma virtual e nos próximos dias de forma presencial. Volto com vocês.
1: Valeu, Márcio. Obrigado pelas suas informações. A gente continua em Brasília, mas para falar de outro assunto agora, porque acionistas do Banco de Brasília aprovaram a acionar ex-gestores na justiça como responsáveis pelos prejuízos causados na relação com o Banco Master. Augusta Proença está chegando por aqui com os detalhes. Pois não, Augusta?
6: Boa tarde. O Banco de Brasília vai acionar judicialmente os ex-gestores por prejuízos causados à instituição em operações ligadas ao Banco Master e também à REAG. A medida foi aprovada nesta segunda-feira pelos acionistas em uma Assembleia Geral Extraordinária que foi feita de forma online. Ao todo, 7.495 acionistas votaram a favor da proposta e apenas um deles que se absteve. E a partir de agora, se forem identificados responsáveis por ação ou por omissão, o BRB deve buscar na Justiça o ressarcimento pelos danos causados ao patrimônio e à imagem do banco. O ex-presidente do Banco de Brasília, Paulo Henrique Costa, está preso desde abril, após a quarta fase da Operação Compliance Zero. Ele é suspeito de receber propina do empresário Daniel Borcaro, dono do Banco Master, por meio de imóveis de luxo para facilitar negócios considerados fraudulentos. O prejuízo estimado ultrapassa os 8 bilhões de reais. E a Polícia Federal pediu mais 2 meses para concluir o primeiro inquérito sobre as fraudes envolvendo o Banco Master. A solicitação ocorreu depois que os investigadores identificaram a possível participação de outros diretores do BRB nesse esquema. E um laudo da Polícia Federal apontou indícios do descumprimento de normas internas, falhas de governança e aprovação de operações fora dos procedimentos regulares de controle. O pedido para ampliar o prazo da investigação foi encaminhado ao ministro André Mendonça, do Supremo Tribunal Federal.
0: Obrigada pelas informações. A gente vai seguir agora com informações que chegam do Rio de Janeiro, daquele caso absurdo da morte de um homem espancado ao ser confundido com um ladrão. E aí tem uma história que é inacreditável, que é o acusado indo prestar depoimento com a bicicleta da vítima, a bicicleta do homem que foi morto. Quem tem os detalhes para a gente é o Guilherme Faria. Boa tarde para você.

0: homem, então, né, que foi com a bicicleta, deixou esse equipamento na delegacia e foi embora. Ele não confessou nada. No dia seguinte, ele voltou até a delegacia e aí sim confessou ter cometido esse crime. Disse, inclusive, nesse segundo depoimento, que aquela sequência de golpes desferidos contra a cabeça da vítima foi um ato insano. E as investigações da Polícia Civil têm acontecido nesses últimos dias, pessoal. Hoje a gente teve acesso a uma outra imagem feita pelo próprio Davi, mostrando que ele voltou no dia do crime, horas depois, ao local em que o espancamento aconteceu, para verificar a existência de câmeras de segurança naquela região. Essa imagem também foi obtida pela polícia, está sendo usada nas investigações. Ele volta ao local do crime, mostra onde aconteceu e aí filma as paredes de um prédio, mostrando que as câmeras de segurança que existem naquele prédio estavam viradas para o outro lado, portanto não teriam pegado as cenas bárbaras que a gente tem visto nesses últimos dias do espancamento a esse homem que tinha 37 anos. Isso também está sendo usado pela polícia nas investigações. Os agentes tentam descobrir agora para quem o Davi enviou esse vídeo que ele fez, mostrando que não havia câmeras de segurança ali naquele espaço. E aí, Adriana, Renan, quem nos acompanha, para devolver para vocês com duas novas informações, uma com relação ao final de semana. Os quatro envolvidos que já foram identificados, tanto o Davi quanto um outro segurança e também dois entregadores já identificados pela polícia, se entregaram na semana passada, passaram por audiência de custódia no fim de semana e tiveram a prisão temporária mantida pela justiça. E a informação que chega hoje também, o delegado que é o responsável pelas investigações confirmou isso pra gente, uma quinta pessoa está sendo procurada pela polícia. Os agentes ainda tentam identificar essa pessoa que atravessou a rua para dar pelo menos dois chutes na cabeça do Cláudio Rafael, quando ele já estava caído, sem nenhuma chance de defesa. Então, pelo menos mais uma pessoa ainda vai ser identificada e responsabilizada por esse crime. Os agentes trabalham agora na identificação de mais esse envolvido no crime. Pessoal, volto com vocês.
1: Obrigada, viu, Guilherme? Você mata, chama isso de gesto insano e diz que o furor ali em volta, né, as pessoas gritando, dizendo que era o ladrão, que aquilo contribuiu para esse gesto insano, que foi a expressão que o assassino usou, e depois aparece na delegacia com a bicicleta da pessoa que foi assassinada. O que a gente diz disso? Que palavra a gente usa para descrever uma barbaridade dessa? Não tem como explicar uma coisa dessa. Primeiro que a gente já falou aqui na semana passada sobre o risco enorme da indignação popular, do furor, da ânsia, da sede por vingar, porque isso não é fazer justiça, né? É vingança. E aí, numa informação errada, numa suspeita errada, um inocente paga com a própria vida. E aí a pessoa que comete isso tem simplesmente, comete o gesto de maior deboche que pode existir sobre a vida alheia, que é pegar a bicicleta da vítima, que foi assassinada injustamente, num ato de uma barbárie inaceitável, e chega pedalando na delegacia para depois contar. Matei mesmo. Foi um gesto insano. Essa é a barbaridade que a gente tem que noticiar.
2: Bom, e tem mais histórias horrorosas aqui hoje, infelizmente. Vai continuar preso o homem que manteve a ex-mulher amordaçada e acorrentada em cárcere privado por 5 dias no estado de Goiás. Ailton Rodrigues de Souza passou por audiência de custódia agora no fim de semana e a prisão foi convertida em preventiva. Emiliane Tamara Nunes Carvalho, de 24 anos, estava desaparecida desde segunda. Ela foi encontrada por policiais militares dentro da casa, de uma casa, em Águas Lindas de Goiás, que fica nos arredores do DF, na última sexta. A casa estava completamente fechada, com portas e janelas lacradas por tapumes e obstáculos. A vítima estava amordaçada, algemada e presa por cordas e correntes. No rosto, ela usava uma máscara para dificultar a respiração. O ex-marido ainda colocava panos com ácido na boca dela, o que causou queimaduras. Emiliane foi levada ao hospital e liberada depois de atendimento médico. O sequestro teria sido motivado pelo ex-marido, porque ele não aceitava o término do relacionamento. A defesa de Ailton Rodrigues de Souza disse que o inquérito policial está em andamento e que qualquer conclusão é prematura. A Delegacia da Mulher de Águas Lindas de Goiás... tudo bem, o advogado tem que fazer o trabalho de advogado, né? Mas assim, não subestime a inteligência das pessoas. A Delegacia da Mulher de Águas Lindas de Goiás diz que a jovem tinha obtido medida protetiva depois de sofrer ameaças, isso no ano de 2020. Estamos em 2026, tá? 2020 já havia relato de ameaça. Mas acabou reatando o relacionamento. Nesse ano ela fez um novo pedido alegando...

0: diversas situações em que estaria sendo perseguida, mas o pedido foi negado. O Tribunal de Justiça de Goiás afirma que todas as decisões foram tomadas pelas autoridades com base nas provas disponíveis em estrita observância à Lei Maria da Penha e com possibilidade de recurso.
1: É muito curioso, né, a defesa falar, não vamos tomar conclusões precipitadas, né? Não vamos chegar a conclusões precipitadas, sendo que o criminoso que fez isso já disse que fez. Já contou que tinha arma, mas não usei a arma, ele quis dizer. Tem arma, socaque. Ele falou, socaque, mas não usei a arma. Só torturei, amarrei, amordacei, envenenei, estuprei, mas não usei a arma do caque. Então, coloque isso aí na minha ficha, que essa anotação aí, ó, que me favorece. Então, assim, os advogados têm que fazer o trabalho deles, mas assim, a imagem dessa mulher naquela condição de tortura extrema já diz tudo. Já diz todos os crimes que esse homem cometeu. Não tem dúvida nenhuma. Então, assim, o rito processual tem que ser cumprido, mas o flagrante, a polícia resgatando aquela mulher trêmula, em condições assim de beira morte, porque uma pessoa naquela condição, dificilmente aquela mulher vingaria muito mais horas ou alguns dias, porque ela estava com produto químico na garganta. Ela ia ser asfixiada ali com uma máscara amarrando o rosto dela, prendendo para dificultar a respiração. Então, assim, era uma mulher que estava com horas, talvez um dia ou poucas horas de vida se a polícia não tivesse chegado. Então, não tem... Vamos ouvir o outro lado. Vamos ouvir o lado do agressor para ver o que ele tem a dizer. O lado do criminoso para ver o que ele tem a dizer. O flagrante prova todos os crimes que esse monstro cometeu. E a justiça tem que explicar agora por que essa mulher, mesmo tendo pedido a medida protetiva, ela não foi concedida. E essa mulher ainda vai ser julgada por que reatou esse relacionamento. Porque, na verdade, muitas e muitas vezes, as mulheres em condição de violência, elas são convencidas, elas acreditam numa mudança, elas acham que vai ser diferente, e é nesse ciclo de violência que elas muitas vezes pagam com a própria vida. Não tem outro lado. O lado é o da vítima que foi flagrada à beira da morte, encontrada num flagrante que a polícia deu e prendeu o criminoso, encontrada praticamente à beira da morte. Uma mulher naquelas condições não sobreviveria por muito tempo.
0: Agora 4:30 no horário de Brasília.
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10: Bom, vamos para mais um chamado aqui da nossa reportagem, gente, no centro-oeste do país. Informação grave, né? Um incêndio florestal em andamento no estado. Alexandre Paes está chegando com os detalhes. Pois não, Alexandre?
11: Oi, Renan, Adriana, boa tarde para vocês e aqueles que acompanham Entre Nós. Esse incêndio que está acontecendo nas proximidades do Parque Estadual da Serra Dourada, na região da cidade de Goiás, centro do estado, já consumiu mais de 1.100 hectares. De acordo com o major do Corpo de Bombeiros, Paulinelli Damasceno, os primeiros focos começaram no último sábado, quando um fio de energia se rompeu e caiu nessa área de pastagem seca, provocando as chamas. As equipes da corporação estão no local combatendo dois focos ativos. E, segundo Paulinelli, um desses focos, inclusive, apresenta risco de avançar para as propriedades rurais que estão ali na região do entorno. E por ser um local de difícil acesso, esses agentes estão trabalhando com sopradores e galões de água para tentar conter o avanço dessas chamas. Com a baixa umidade do ar e um bloqueio atmosférico aumentando as temperaturas, que atualmente passam dos 35 graus nessa região, a orientação é redobrar os cuidados e acionar os bombeiros em caso de focos de incêndio ali próximo ao Parque de Serra Dourada. Eu volto com vocês.
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0: 4 horas e 34 minutos, Barão, direto de Nova York, descansado, preparado para enfrentar mais 2 anos e alguns meses de Donald Trump. Não é isso, Barão?
1: Estamos na área, Adriana. Tudo bem contigo, com o Renan? Muito bom estar de volta aqui com vocês.
0: Fez falta, viu, querido? Bom ter você de volta também. Vamos lá, tô brincando, mas é claro que o tema é ele, Donald Trump, e agora com sanções a pessoas e empresas ligadas a Teherã em função do conflito no Oriente Médio, que o Barão saiu de férias, tava vai e volta, continua igual. E agora falando, inclusive, em acionar com sanções também, atingir países com relação com o Irã, né, Barão? Boa tarde.
1: É isso aí, Adriana. Boa tarde mais uma vez. O secretário de Tesouro, Scott Bessent, agora há pouco deu uma entrevista aqui nos Estados Unidos no que ele chamou de dia D da economia em relação às sanções ao governo do Irã. O Bessent disse que os Estados Unidos vão dar uma esperada um pouco nas negociações, principalmente no que se refere a outros países parceiros do Irã. Havia até a possibilidade, pelo menos estava sendo falada por aqui, de que os países poderiam escolher um lado ou outro para fazer negócios. A China, por exemplo, poderia querer ou fazer negócios com o Irã ou com os Estados Unidos, uma espécie de ultimato, mas isso não aconteceu, pelo menos neste momento. O que foi anunciado foi a sanção a justamente 60 empresas, pessoas, mas aí ligadas diretamente ao Irã, não necessariamente de outras nações. Então, seria uma cartada que o governo americano poderia dar, ou pelo menos está ameaçando dar, diante da crise que continua com o governo persa. O governo do Irã já se pronunciou dizendo que qualquer país que deixe de fazer negócio com o Irã vai ser considerado uma declaração de guerra, apesar dessa pressão dos Estados Unidos. Ou seja, Adriana, não é mais por meio de bomba, de ataque, agora a discussão está no campo da economia, pelo menos nesse momento, enquanto aliados, digamos assim, ou pelo menos países ali da região, estão tentando negociar ainda uma saída diplomática para esse conflito que não tem data para acabar.
0: É isso. Enquanto esse conflito Donald Trump, Estados Unidos, Irã não acaba, o nosso conflito também tarifário também não acabou. Então, Barão, você volta de férias com as pautas aqui todas à espera de solução. Essa semana vai ter uma reunião, a gente já trouxe a notícia aqui mais cedo, reunião entre integrantes do governo brasileiro e dos Estados Unidos, da área de comércio. Tomara que a gente tenha notícia boa para dar essa semana, viu, Barão? Bem-vindo de volta.
1: Obrigado, Adriana. Tomara, a gente fica na torcida. Se bem que esse negócio de tarifa está complicado, tem briga com o Canadá, agora o negócio é sempre de muita polêmica. Um abraço para você e até a próxima.
0: Até. Tamo junto.
2: 4h37 no horário de Brasília. Nina, tá um gelo lá fora.
0: Gente, aqui dentro do estúdio eu sempre boto as manguinhas de fora porque eu sinto mais calor. Aqui tem iluminação.
2: E aqui é gelado.
0: Mas eu não sinto esse frio que ele sente. Mas eu vou te dizer que para uma pessoa mais calorenta feito eu, tá frio.
2: Muito frio, 14 graus
0: tá
2: agora.
0: Tá frio. E aquele ventinho, né? Eu saí ali fora um pouquinho, no estacionamento, friozinho.
2: Muito frio. 14 graus aqui na região do Onubi, 15 na Sé, mais pro sul da cidade. Tá fazendo ainda mais frio, 11 graus agora na Capela do Socorro. Será que a gente tem imagens para escrever aqui pro nosso ouvinte? Quem tá no lugar fechado igual a gente não tá vendo como é que tá o tempo lá fora? Nossa!
0: Nubladão.
2: A cara de Londres, né? Muito, muito fechado, muito nublado. O trânsito até que bom ali na Marginal do Rio Pinheiro, sentido Castelo, sentido Interlagos também, na Ponte do Jaguaré. Trânsito fluindo bem, mas muitas nuvens. Daqui a pouco a gente vai falar com a Josélia Pegorim para ter detalhes da previsão. Soube, adiantando, dando um spoiler para você.
0: Soube. Dizem por aí.
2: Dizem as más línguas que amanhã continua ainda tempo fechado, viu? Aqui na cidade de São Paulo a temperatura não sobe muito, máxima de 21 para amanhã e mínima de 14, tempo gelado. Na quarta talvez tenha um solzinho. A ver, a gente confirma essa informação.
0: Só esquenta na sexta, vou dar um spoiler mais profundo
2: calor,
0: agora.
2: Calor na sexta só?
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2: Olha, de olho no seu caminho aqui pela cidade de São Paulo, observo nesse momento a Avenida Dom Pedro I com boas condições, sem informação de lentidão aqui agora. No entanto, chama a atenção um trecho da Ricardo Jafé no sentido do Ipiranga. A partir da rua Paulo Bregaro tem lentidão por ali, sinalização de obras um pouco mais na frente, na altura da rua Engenheiro Sampaio Coelho, e por isso tem lentidão. Depois, já na altura da Praça do Monumento, começa a fluir melhor o caminho, e na sequência na Avenida Tereza Cristina não tem problemas, mas já na frente, na altura da rua Guarda de Honra, aí sim volta a travar no trecho da Tereza Cristina e vai mal até a região do... da Avenida do Estado ali, né, perto da, do Rio Tamanduateí.
0: Quatro horas e 42 minutos. Policiais civis estão nas ruas para cumprir 4 mandados de prisão e 28 de busca e apreensão contra um bando especializado em roubar alianças de ouro. Os mandados são cumpridos em diversos bairros da capital paulista e também na cidade de Guarulhos. Entre os locais fiscalizados está a região apontada como Círculo de Fogo, no centro de São Paulo, a área na qual foram identificadas empresas responsáveis por adquirir as joias roubadas e processar o derretimento dessas joias. A segunda fase da Operação Ouro Reverso 2 conta com equipes de auditores fiscais da Secretaria Estadual da Fazenda e Planejamento e avaliadores da Caixa Econômica Federal. A Justiça também determinou o bloqueio de R$ 34 milhões em contas dos investigados. Segundo o secretário da Segurança Pública, Oswaldo Nico Gonçalves, é fundamental chegar a quem compra essas alianças, financia e transforma o produto do crime em dinheiro. A primeira fase da Operação Ouro Reverso, realizada em maio do ano passado, teve como marco a prisão do principal negociador de objetos roubados de ouro, Rony Gonçalves. Ele era integrante do esquema comandado por Suedna Barbosa Carneiro, conhecida como Mainha do Crime, que dava apoio às quadrilhas criminosas. A ofensiva de hoje visa desarticular o restante dos envolvidos na organização criminosa. Eu não sei você que está me ouvindo, mas assim, eu não saio mais de aliança na rua. Se eu vou caminhar, tô de aliança agora. Vim de carro, vou voltar de carro, vou direto para minha casa. Agora, se eu saio mesmo de dia, se eu saio para caminhar na rua, passear com o cachorro, não saio de aliança. Porque assim, você de alguma forma
2: vira alvo.
0: Então não sai de aliança, não sai de celular, daqui a pouco não pode sair de tênis também. Então assim, é o absurdo do que a gente vive.
2: 11 nada. 4h44.
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13: Eu sou o Sérgio Waime, está começando agora o Minuto do Empreendedor, apresentado pelo Banco BTG Pactual Empresas, que tem entre os seus propósitos ajudar os jovens empresários e empreendedores a alcançarem o sucesso. Na minha companhia, Rafael de Albuquerque, que é o fundador e CEO da Zux. Rafael, na sua opinião, de que forma que os jovens empreendedores e empresários devem agir para atingir o sucesso?
14: Vou falar que eu falo para mim desde o início, quando eu fundei a Zux. São algumas palavras mágicas. Paciência, persistência, resiliência e longo prazo. Nada fica pronto do dia para noite.
13: Valores importantes que permitiram, Rafael, o sucesso da Zux e, se bem aplicado, o dos jovens empresários e empreendedores. Esse é o nosso propósito aqui no Minuto do Empreendedor, apresentado pelo BTG Pactual Empresas.
2: 4h46 no horário de Brasília, a plataforma Discord recorre contra a suspensão de lives determinada pela Autoridade Nacional de Proteção de Dados. A empresa alega ter sido alvo de uma punição desproporcional.
0: A Polícia Civil vai chamar o homem que matou um cachorro a tiros na Tijuca, zona norte do Rio de Janeiro, para prestar depoimento. O nome dele ainda não foi revelado. O homem passeava com o cachorro dele quando efetuou os disparos contra o vira-lata Batata, que latiu perto deles.
2: A marca de sorvetes Häagen-Dazs vai deixar o Brasil depois de quase 30 anos. A decisão faz parte de uma estratégia global de reorganização da empresa.
0: Tá friozinho aqui em São Paulo, como a gente falou aqui para os nossos ouvintes da capital, mas olha só, a semana começa gelada, com temperaturas abaixo de zero na região sul do Brasil. A Serra de Santa Catarina teve a menor marca, com menos 6 graus e 4 décimos. 6,4 negativos em Jardim Bandeira.
2: A 24ª rodada do Campeonato Brasileiro termina hoje com uma partida. Às 8h30 da noite, o Botafogo recebe o Atlético Paranaense no Engenhão.
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0: 4h47, Rodrigo Orengo, que estava aqui ontem em São Paulo, acompanhando de pertinho os debates, trabalhando aqui com a gente também. E hoje já está em Brasília, já acompanhando as explicações aí dos partidos sobre as emendas parlamentares. Boa tarde para você, Orengo. Foi rápido, hein? Sua volta foi agilizada.
15: Pois é. Sabe, Adriana, que esse é um assunto, por exemplo, né, que faltou ali deputado, aliás, candidato a discutir sobre parlamento, né? Inclusive, colocar esse assunto para discussão entre ali os embates. Por quê? Porque o Congresso Nacional acabou avançando muito nos últimos anos, nas últimas legislaturas, sobre as emendas parlamentares, né? A gente está falando de, hoje, um espaço de 50 bilhões de reais em emendas, né? Se a gente comparar lá com o início dos anos 2000, a gente falava ali num orçamento de cerca de 5 bilhões de reais. Então foi um crescimento exponencial, que mostra que o Congresso Nacional tem muito poder hoje em relação ao Executivo. E tem uma investigação em curso, investigação de desvios de emendas parlamentares no Supremo Tribunal Federal. E tem uma determinação para que os partidos políticos expliquem se presidentes de legendas, de siglas, têm influência, ingerência na destinação de emendas parlamentares. E tudo começou com declarações feitas por Odemar Costa Neto, presidente do PL, dizendo que era lógico que tinha lá uma influência natural, porque o presidente do partido tem uma visão nacional, né, e tem que orientar lá parlamentares, por exemplo, que têm voto de opinião, têm voto regional. Então, depois dessas declarações, o próprio ministro Flávio Dino, relator dessa matéria, determinou a suspensão de emendas parlamentares que foram alvo lá de ingerência do presidente do PL, e questionou aos outros presidentes de partido se também tinha indicação Hoje chegaram mais duas respostas do Solidariedade e do Podemos, aliás, presididos por dois deputados, e dizendo o seguinte: partidos não fazem indicações, presidentes de partidos não fazem indicações. Até porque o que a gente vê é um movimento do Supremo Tribunal Federal de determinação de suspensão de emendas parlamentares que tiveram, de alguma forma, articulação dos presidentes partidários. Agora, Adriana, esse é um tema que coloca em rota de colisão o Supremo e o Congresso Nacional. Já tivemos reações fortes do Parlamento em relação a essa investigação, que não vai parar, né? Já há suspensões, e esse é um assunto que vale um grande debate, inclusive entre os candidatos, né? O avanço do Congresso Nacional em relação às emendas parlamentares.
0: É um Congresso que tem dinheiro, autonomia para decidir o destino desse dinheiro, e aí fica cada vez mais difícil a relação governo-congresso, como a gente tem visto nos últimos anos. Obrigada, viu, Orengo? Rapidinho aqui, temos um minutinho. Eu avaliei que o debate foi positivo, com espaço não só para as críticas dos presentes aos ausentes, mas também para tratar de muitos assuntos importantes. Você achou que foi nesse tom?
15: Com certeza. Sempre há esse espaço. E teve divergência entre os candidatos, o que é mais importante nesse momento. A gente estava falando do Congresso Nacional, Adriana. Teve uma pergunta colocada pela nossa colega Sheila Magalhães, naquele espaço de perguntas de jornalistas, que claramente colocou ali, né, em posições opostas o candidato Renan Santos do Missão e Augusto Cury do Avante, sobre a escala 6x1, fim da escala 6x1. Hoje o presidente Lula acabou se manifestando nas redes sociais sobre esse assunto, pressionando o Congresso Nacional para votar. Renan Santos é contra essa discussão e Augusto Cury a favor. Então esse é o momento, inclusive, dos candidatos se posicionarem sobre esses temas, que são temas hoje que são eleitos aqui pelo governo, pelo Congresso, como prioritários. Agora, do ponto de vista prático, não vai dar tempo de votar até o fim das eleições, porque só tem mais uma semana de votação até o primeiro turno.
0: Tá certo, Orengo. Obrigada, viu, pelas informações. Temos aí toda a campanha eleitoral para a gente trazer muita notícia de Brasília. Obrigada demais.
2: Olha, ainda há tempo aqui para uma nota do esporte que acaba de chegar. O tenista João Fonseca desistiu, gente, de disputar o Aberto dos Estados Unidos, o último Grand Slam do ano, por causa de dores no abdômen. Ele fez um anúncio agora há pouco, né? A assessoria publicou nas redes sociais, falou que ele passou por exames para iniciar o tratamento, mas ficou claro que, para ele e para a equipe, que ele precisa de mais tempo para se recuperar 100% e poder competir em alto nível. Então, infelizmente, não vai participar. Isso não foi uma decisão fácil de tomar, que é um torneio muito especial para ele, que segue trabalhando para poder voltar o quanto antes, e agradece o apoio das pessoas, as mensagens que tem recebido e também os desejos de feliz aniversário. Que pena, né? Feliz aniversário, então, João Fonseca.
0: É hoje?
2: Melhoras para você. É hoje, né, Sarinha? O aniversário do João Fonseca? Semana passada. Ah, tudo bem, tá valendo ainda. Ainda que a gente tenha entrado já em virgem, aqueles anos começam.
0: Não, tá louco? Só setembro.
2: Não, já estamos, já tá valendo, virgem. Desde o dia 23, desde ontem.
0: Jura?
2: Aham.
0: Uhum. Nossa.
2: Ó, toda a redação aqui, ó. Toda a redação fazendo assim, chacoalhando a cabeça positivamente.
0: Sim, começa em agosto?
2: É, no finalzinho de agosto.
0: Nunca soube, achei que começava só em setembro.
2: Não, não.
0: Ah, setembro é Libra, por isso que você sabe.
2: Final de setembro é Libra.
0: É, por isso que você sabe. Eu deveria saber.
2: Grosso de Libra
0: é
2: outubro, você também. Alô, Giovana. 4h52 no horário de Brasília.

0: consegui. Ah, ele fez 21 anos. Fez 20 anos. Foi no dia 21 e fez 20 anos. Como jovem,
1: muito
0: né?
1: Muito jovem. Não, é, caramba, muito jovem.
0: Que coisa, gente. Ó, vamos falar de outro assunto aqui? O Ministério Público de São Paulo está avaliando se vai recorrer da decisão da Justiça de Votuporanga, que condenou 8 pessoas por exigir valores superfaturados em um cartório de notas. O caso veio à tona na Operação Eclesiastes, que foi deflagrada em 2024 ainda pelo Grupo de Atuação Especial de Combate ao Crime Organizado, GAECO. Foram punidos um ex-tabelião, 5 escreventes e mais 2 auxiliares do primeiro cartório de notas da cidade de Votuporanga pelos crimes de organização criminosa, peculato e excesso de exação qualificada. As investigações revelaram que os condenados instituíram dentro do tabelionato uma organização criminosa que durou por cerca de 4 anos. O objetivo era exigir valores superfaturados de custas e embolsar os recursos, configurando enriquecimento ilícito. Ficou comprovado também que os participantes do esquema se apropriaram de forma indevida por dezenas de vezes de tributos que eram exigidos em valores maiores que o devido, bem como o de valores que tinham a posse em razão dos cargos que ocupavam. O ex-tabelião foi condenado a uma pena total de 11 anos em regime fechado, enquanto as penas dos escreventes variam de 5 anos e 10 meses a 10 anos e 8 meses. Parte em regime fechado e outra parte em semiaberto. O judiciário aumentou a pena por organização criminosa em razão de o delito ter ocorrido no exercício de uma atividade delegada do Estado e pelos réus serem funcionários públicos.
1: A gente fala agora de mais um caso absurdo, de uma tentativa de feminicídio. Um homem foi preso por tentar matar a namorada. Isso aconteceu no bairro do Grajaú, extremo sul de São Paulo, no último dia 17. Policiais militares foram acionados para atender uma ocorrência de violência doméstica numa casa. No imóvel, a vítima, a auxiliar de limpeza Alexandra de Souza, de 48 anos, foi encontrada desacordada por um dos 3 filhos, que havia acabado de retornar da escola, acompanhado do irmão mais novo. A mulher tinha graves ferimentos na cabeça e no rosto. As duas crianças foram levadas para encaminhadas ao conselho tutelar. O companheiro da vítima foi então identificado como principal suspeito das agressões e a polícia passou a procurá-lo. O que aconteceu, conseguiu encontrá-lo hoje de manhã. O homem foi localizado na Avenida Jabaquara, também na Zona Sul. A vítima continua internada em estado grave. O casal se conheceu no trabalho, em um albergue, estava junto havia 2 semanas.
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0: Em sinalização de um acidente aqui na marginal do Rio Pinheiros, um pouco antes da ponte do Jaguaré, isso na pista expressa e o caminho fica complicado, já represado desde um pouco antes. A passagem pelo Cebolão, quem vem pela Castelo, vem da Tietê, entra bem, consegue fazer uma boa entrada na marginal do Rio Pinheiros, mas depois trava um pouco antes da ponte. Passou a ponte do Jaguaré, aí vai seguindo tranquilo na altura da Raia Olímpica da USP e depois também.

0: Agora 4h58.
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0: Ó, tava falando aqui mais cedo que tem um post bem interessante do nosso colega Mauro Ferreira lá do G1. Ele tava acompanhando a Maria Bethânia, que ela fez um show no fim de semana na Bahia. E esse show do fim de semana com algumas músicas novas, inclusive inéditas, uma chamada Luz e Clarão. É, e pode levar a crer que talvez ela esteja preparando novas apresentações depois da turnê de 60 anos, né? Que ela rodou aí em algumas regiões se apresentando. Agora então pensando uma nova roupagem. E é sempre dia, né? Sempre o momento de ouvir Maria Bethânia. Assim como foi Gal Costa na semana passada, Maria Bethânia também.
1: Não, e essa que você escolheu é maravilhosa. É. Adoro. Amo, amo, amo. Não ande comigo, não, só. Viu? Não ande só, ande com a gente.
0: Tchau, gente.
1: Beijo. Seguimos para a segunda hora do Entre Nós aqui para São Paulo, mas seguimos pela live, pela TV também. 7h20 eu tô de volta com o Jornal da Band. Beijo para vocês, obrigada demais.

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3: Olá, boa tarde para você. Nosso segundo boa tarde, nossa segunda hora juntos. Fala comigo, São Paulo. Fala comigo, Renan Suquevicius.
4: Boas tardes. Tudo certo por aí? Que frio, hein? Que gelo que tá nessa cidade de São Paulo. Se proteja, porque vai continuar gelado. Também amanhã deve continuar gelado. Pode chover em algumas regiões. Mais cedo tinha até operação com o boi lá na Serra, no sistema Chito Migrantes, para ajudar a turma
3: com
4: a descer.
3: Neblina, né?
4: É. Daqui a pouco tem a Josélia para contar para a gente como fica o tempo.
3: Mas está bem, bem nebuloso o tempo. Nebuloso, nebuloso cabuloso esse tempo. No cabuloso eu confesso que não. É nebuloso mesmo, só nebuloso mesmo. É. Fala com a gente aqui, manda mensagem para cá. Se você está curtindo esse friozinho, esse tempo mais fechado. Ou se já está pensando na sexta, quando a gente deve ter uma virada para valer, quando volta a esquentar. Manda sua mensagem para cá. 11-999-592.
4: Sim, a gente vive no aquário aqui, né?
3: É, eu vi que você passou alguém ali,
4: eu
3: você deu
4: apontei.
3: Uma olhadinha, que eu não consegui ver quem era.
4: E as pessoas olham a gente, porque a gente é o peixinho do aquário, mas o peixinho do aquário também olha os passantes. Aí passou uma moça que agora ela tava com um protetor de orelha. Tamanho frio.
3: Tipo, aqueles com pelinho
4: de neve,
3: assim,
4: é.
3: Aqueles pra andar na Europa, nas Europa, né?
4: Mas tá um vento danado aqui no Morumbi, acho que cabe bem um protetor de orelha.
3: Tá frio mesmo. E, enfim, cada um se vira ali com o que tem. Nessa época, dona, às vezes você já pensou assim, já foi o frio, não tem
4: nada.
3: Mais frio. Já não vou comprar mais nada de frio. Aí vem a friaca.
4: É. E tem, inclusive, gente, o alerta de ressaca com ondas de até 3 metros no litoral norte de São Paulo. Esse alerta tá em vigor até quarta. As cidades aqui do estado com a possibilidade maior de serem afetadas são Ubatuba, Caraguatatuba, São Sebastião e Ilhabela, né? Todas que pertencem a essa região do litoral norte. Esse alerta se estende para o Rio, vai o litoral quase inteiro até a altura de Campos dos Goitacazes. Orientação importante, evitar entrar no mar ou permanecer em áreas próximas à arrebentação, costões e pedras durante esse período. No último fim de semana, o grupamento de bombeiros marítimo, por exemplo, salvou 16 pessoas em 10 ocorrências diferentes de afogamento aqui no nosso litoral entre sexta e domingo. Nesse ano, até agora, 80 mortes por afogamento foram registradas aqui na nossa região. Seguimos na atualização das notícias, falando agora da polícia que faz uma operação contra uma rede de receptadores de alianças roubadas. Destaque de Carolina Ercolim.
5: A Operação Ouro Reverso 2, realizada nesta segunda-feira, mira uma rede de receptação de alianças roubadas na cidade de São Paulo e começou após a morte do ciclista Vitor Medrado, assassinado em fevereiro de 2025 em um assalto ao lado do Parque do Povo, na Zona Oeste. Na ocasião, as autoridades prenderam Rony Gonçalves, apontado pela investigação como principal negociador de objetos roubados de ouro na capital. O homem era integrante do esquema comandado por Suedna Barbosa Carneiro, conhecida como Mãinha do Crime, apontada como suspeita da morte do ciclista. Na nova operação, a polícia tenta desarticular essa quadrilha, que atua desde o roubo de alianças e outras joias de ouro nas ruas até o derretimento das peças e a reinserção do material no mercado. A justiça determinou o bloqueio de R$34 milhões em contas dos investigados. Ao todo, são 35 mandados, sendo 7 de prisão. Um dos alvos é uma região do centro de São Paulo chamada pelos investigadores de Círculo de Fogo. Ali, teriam sido identificadas empresas que compravam joias roubadas e derretiam o material.
3: Quatro suspeitos de alugar uma sala comercial no mesmo prédio de uma joalheria no centro de São Paulo, 2 meses antes do crime, para espionar a rotina do estabelecimento e executar o furto, são presos. A quadrilha teria usado um maçarico para arrombar 5 portas, 4 delas blindadas, e foi capturada após uma fuga em diferentes direções. Um ladrão foi preso dentro de um ônibus, outro escondido num banheiro no 10º andar. Um terceiro ao pular o muro do Ministério Público e o quarto no estacionamento do prédio. A polícia recuperou joias, bijuterias e pedras semipreciosas avaliadas em R$60 mil.
4: A Defesa Civil apura as causas de uma explosão que interditou 15 móveis e deixou pessoas feridas na zona norte da capital, destaque de Matheus Jung.
6: Mais de 30 famílias são atendidas após a explosão de gás que provocou a interdição de 15 residências na região do Jaraguá. O caso aconteceu na madrugada do último domingo, na rua Ana Moreira dos Santos Matos, e deixou pelo menos 4 pessoas feridas. Entre elas, 3 estavam na casa em que ocorreu a explosão. 2 foram resgatadas por vizinhos e a outra por equipes dos bombeiros. A Polícia Civil abriu um inquérito e fez uma perícia no local. E 18 famílias foram cadastradas para receber o auxílio aluguel.
3: Um homem é preso depois de invadir o apartamento da ex-namorada em Itaquera, zona leste de São Paulo, e esfaquear o atual companheiro dela. O caso aconteceu hoje de manhã. Apesar de ferido na cabeça e na mão, Vinícius Alves Oliveira conseguiu imobilizar o agressor, identificado como Kaique Martins Dias Rafael, antes da chegada da polícia. Vinícius segue internado no Hospital Ermelino Matarazzo. Antes da gente seguir, Renan, deixa eu só fazer um breve comentário aqui, que eu fiquei pensando bastante depois da semana passada que a gente trouxe o noticiário daquela prova do Ministério Público. Que tinha lá um caso hipotético, claríssimo, de feminicídio, mas que foi preciso muita pressão de promotoras e promotores, de alunos, né, candidatos que prestaram a prova, advogados que prestaram a prova para o Ministério Público, para que voltassem atrás e considerassem que aquilo era um erro de fato, que jamais um caso como aquele de um homem que mata a ex grávida porque não aceitava que ela estivesse grávida de outro, casada com outro, e aquilo não ser considerado feminicídio. E eu depois fiquei pensando assim, por que as pessoas estão discutindo, brigando por uma mulher que não morreu? Que é uma mulher que foi morta numa prova do Ministério Público, né? Ela foi morta numa questão hipotética, não é uma mulher real. Mas a briga e a pressão dos promotores e das promotoras é porque ela é real, essa mulher. Aquela da prova existe só na prova, mas ela se repete todos os dias. Todos os dias, se a gente quiser, a gente abre um espação, um tempão do noticiário para falar dessas mulheres, vítimas dos seus ex-companheiros. E hoje, falando de um homem, também vítima do ex-companheiro da mulher que está com ele hoje. Que o ex não aceita e chega para atacar e acabou ferindo o homem, o atual companheiro dessa mulher. Então, assim, todos os dias a gente fala de vítimas dessa violência contra a mulher. Pode ser a mulher, podem ser filhos, crianças e, inclusive, os companheiros do momento que também podem ser atacados. É por isso que é tão importante não só as mulheres ficarem nessa conversa. É tão importante os homens entrarem nessa conversa. Os homens decentes, os homens que entendem a urgência desse momento. Porque homem que não tem caráter algum, são esses que, cada vez que a gente fala desse assunto, vem, mimimi de mulher, isso é mimimi. Nas minhas redes sociais aparecem vários. Eu deixo todos lá, não apago nenhuma. Nenhuma mensagem é apagada. Deixa tudo lá. Cada um tem que responder pelo pensamento que tem. Então, cada vez que fala, e nesse momento da semana passada que eu falei sobre o absurdo da prova do Ministério Público, vários entraram lá. Mulheres também, viu? Isso é mimimi. Tá exagerando. O mimimi que vocês falam é a mulher que foi encontrada em Brasília sendo torturada, acorrentada, amordaçada. O mimimi que vocês chamam de mimimi é esse rapaz aqui atacado pelo ex da companheira dele. Poderia ter sido morto, tá internado. O mimimi é esse que vitima mulheres, crianças e também homens. É isso que vocês chamam de mimimi. Então, a gente tem que seguir falando. Homens e mulheres que entendem a gravidade do assunto, temos que seguir falando e combatendo essa violência inaceitável contra a mulher no nosso país.
4: A gente fala agora de economia, porque São Paulo tem o menor preço médio de etanol do Brasil, com o litro a R$ 3,61 na semana de 16 a 22 de agosto, segundo dados da Agência Nacional do Petróleo. O menor valor individual encontrado pela ANP no período também foi de um posto paulista a R$ 2,85. A paridade com a gasolina no estado ficou em menos de 57%, bem abaixo do limite de 70% considerado favorável ao biocombustível. Na média nacional, o litro do etanol hidratado ficou estável em R$ 3,91, com 14 estados registrando queda, 4 com alta e 7 sem variação.
3: A Unesp abre a possibilidade para os estudantes pedirem isenção ou redução de 50% na taxa de inscrição do vestibular. Detalhes chegando agora com a Aisha Moraes.
7: A Universidade Estadual Paulista abre as inscrições para a solicitação de isenção ou redução de 50% de taxa de inscrição no vestibular 2027. A aprovação é baseada em critérios de renda e escolaridade, disponíveis no edital do processo seletivo. Os pedidos podem ser feitos através do site vunesp.com.br até o dia 30 de agosto. O resultado será divulgado no dia 21 de setembro. Quem tiver o benefício aprovado será automaticamente inscrito no vestibular. A taxa integral do vestibular é de R$ 225.
4: Crise no São Paulo Futebol Clube, destaque um Aline Fanelli.
8: Oi, Renan, a presença da principal organizada do São Paulo no centro de treinamento da Barra Funda nesta segunda-feira. O tricolor mais uma vez não conseguiu vencer no Campeonato Brasileiro e desta vez perdeu para a Chapecoense, que é a lanterna da competição, que só tinha uma vitória no campeonato e tinha sido na primeira rodada. O São Paulo foi derrotado pela equipe ontem em partida realizada à noite. O time tinha reapresentação no período da tarde, então com o elenco presente, comissão técnica, os torcedores que voltaram de Chapecó foram até o CT, as principais lideranças ali da Independente, para conversar com o elenco. Rafinha estava presente também, o diretor de futebol. E na saída, os torcedores disseram que a cobrança vai ser mais forte no Morumbi, na diretoria, o apoio ao time nas partidas, o apoio continua. Eles ressaltaram que os verdadeiros culpados pela atual situação do São Paulo precisam ser cobrados. O presidente Ari Macis não estava presente, mas eles vão solicitar uma reunião com o presidente e deixaram claro que ainda há salários atrasados no São Paulo. Essa situação que é bastante complicada, do time não conseguir vencer no Campeonato Brasileiro. Não há expectativa de troca no comando. O técnico Dorival Júnior vai continuar com o trabalho dele. E o próximo jogo é no Morumbi contra o Bragantino no sábado às 8. A torcida até lá pretende ter essa reunião com a diretoria e também fazer mais cobranças no jogo de sábado.
3: Agora o destaque do Palmeiras com Maurício Ferreira. Palmeiras sem crise, né? Boa tarde.
9: Sem crise. Líder do Campeonato Brasileiro, vivo na Copa Libertadores e já virando a chave agora para a Copa do Brasil. Na quarta-feira pega o Santos no duelo de ida das quartas de final na Arena Palmeirense às 21h30 com transmissão da Band News FM. E hoje pela manhã, durante a reapresentação, o clube comunicou agora de maneira oficial a renovação de contrato com o zagueiro Gustavo Gomes, o paraguaio maior campeão da história do Palmeiras. São 13 títulos conquistados e o Gomes falou então sobre esse contrato renovado. O vínculo anterior ia até o fim da próxima temporada. Palmeiras e Gomes já entraram nesse acordo pela extensão do contrato até 2030, dezembro de 2030. Vamos ouvir o Gustavo Gomes.
10: Desde o meu primeiro dia no Palmeiras, eu senti que a maneira como enxergo o futebol encontrou seu lugar no mundo. A cultura do Palmeiras de nunca desistir, de jamais se acomodar e acreditar de que sempre é possível ir além, combina com tudo aquilo que eu acredito. Eu e o Palmeiras nunca estamos satisfeitos. Competir, lutar e vencer são a essência dessa linda história que compartilhamos desde 2018. Já declarei algumas vezes que o Palmeiras é o meu lugar no mundo. Hoje, tenho a felicidade de transformar esse sentimento em mais um compromisso. Quero comunicar à família Palmeiras que renovou meu contrato até dezembro de 2030. Seguiremos juntos, com a mesma fome, a mesma entrega e a mesma ambição, porque ainda temos muito para conquistar juntos.
9: Bom, e se o Gustavo Gomes fica até 2030, quem está próximo da despedida é o meio-atacante Alan, de 22 anos. Já há um acordo verbal entre Palmeiras e Manchester City da Inglaterra, faltando agora apenas a assinatura do contrato. 40 milhões de euros, 37 milhões e meio fixos, aproximadamente 225 milhões de reais, e mais 2 milhões e meio de euros em bônus, dependendo de metas a serem atingidas. O Palmeiras detém 90% dos direitos econômicos. Assim que houver a assinatura do contrato, ele se despede. A tendência é que já esteja fora do jogo de quarta-feira contra o Santos pela Copa do Brasil.

0: você. A cantora Pitty está de volta aos palcos. Informações chegando com a Letícia Souza.
1: A cantora Pitty anuncia uma nova turnê em comemoração ao sexto álbum da carreira. A programação começa em São Paulo, no dia 17 de outubro, no Espaço Unimed. Outras 9 cidades também recebem a turnê entre outubro e dezembro, mas novas datas devem ser anunciadas em breve. A venda dos ingressos começa em 1º de setembro no site oficial da cantora, a partir do meio-dia. O novo disco, que leva o nome Pitty, está com o lançamento oficial previsto para dia 16 de outubro, um dia antes do início da turnê.

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2: Oi, Débora Mendonça.
3: Oi, Renan e Adriana, uma ótima tarde. Tem ocorrência agora no Rodoanel, aproximadamente no quilômetro 26,5 da pista externa. Esse trecho é depois da rodovia Raposo Tavares e o congestionamento começa antes dela, já no quilômetro 22. Meia hora, pelo menos, se gasta nesse trajeto. Estamos em busca de mais detalhes dessa ocorrência e do tamanho do bloqueio por ali. Isso não afeta a pista interna, que segue livre. 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
4: 5:16. Josélia Pegorim está chegando para falar do friozinho dessa semana. Josélia, boa tarde para você. Me rendi ao agasalho, tava até agora só de manguinhas de fora, mas agora me rendi e já me agasalhei, viu, Josélia?
5: Então, tudo bom? Boa tarde, Renan.
6: Boa tarde.
5: Adriana e a todos. Então, essa virada que tava para acontecer, né? Eu chamei bastante atenção porque a mudança ia ser muito grande, né? Em relação ao que a gente ia ter no fim de semana e mesmo que tava observando na sexta-feira. Olha, hoje a temperatura máxima na cidade de São Paulo ficou ali em algumas áreas 18 graus, 17, mas no extremo sul de São Paulo não passou nem de 12, lá na região de Parelheiros. Então, assim, e dá para perceber essa nebulosidade baixa, né? Que ela está toda concentrada no leste de São Paulo. Essa foto, assim, ela tá em preto e branco porque só dá para mostrar o que eu quero com isso, tá? Vocês conseguem ver essa maçaroca aí, para quem tá vendo a gente pela live, né? Perto do litoral, né? Aí você tá vendo ali, tem a divisa com o sul de Minas, com o Rio. Então, toda essa região onde tá bem cheia dessa mancha acinzentada, né? É uma mancha que indica nebulosidade baixa. São essas nuvens que estão sobre a Grande São Paulo e elas podem provocar chuvisco, chuvinha leve. Tá? E repara que nas outras áreas pelo interior do estado de São Paulo tem algumas nuvens, né? Mas são nuvens bem ralinhas. Elas não escondem o sol e nem provocam chuva. Tá? Então, assim, o interior de São Paulo teve muito sol hoje e temperaturas muito altas. Nós chegamos aí a ter a temperaturas de 32 graus no interior de São Paulo, né? Bom, como é que fica? Amanhã é muito parecido com isso aí que vocês estão vendo, tá? Então, o interior do estado de São Paulo vai continuar aí com bastante sol, né? Eu digo o seguinte, de Campinas indo em direção ao oeste e norte do estado, tá? Vale do Paraíba, Vale do Ribeira, Grande São Paulo, tudo nublado. Nublado, friozinho, tem uma garoa, chuvisco, não tem chuva forte, não tem pé d'água, né? Mas tem essa persistência dessa nebulosidade baixa por aqui, né? Então nós vamos ficar sem o sol e aí a temperatura também não vai subir, tá? Então, a máxima amanhã, na terça-feira, temperatura na cidade de São Paulo variando de 13 a 20 graus, né? E aí, ir lá para o interior, vai passar dos 32 de novo. E aí, na quarta-feira, não vai mudar muita coisa também. Ainda vamos continuar com essa nebulosidade baixa, tem essa chuvinha, tá? Não é chuva forte, mas né, pode chover aí várias vezes ao longo do dia. E aí, a partir da quinta-feira, esquenta muito rapidamente. Então, olha, máxima prevista para essa terça, 20 graus. A sensação é de frio o dia todo. Na quinta-feira, nós já devemos chegar nos 27. Tá? Então, vai ser uma mudança bem grande aí.
4: Na quinta, então, começa a esquentar e na sexta aí racha.
5: Isso. racha. Racha com mais de 30.
4: Então, é calor racha. De rachar mamona já.
5: É difícil. Exatamente, é difícil. Vai ser difícil na semana, assim, precisa aguentar o tranco, porque a diferença vai ser muito grande. Então, tem hoje e amanhã... Sabe, cobertor, vai ficar com um agasalho o dia inteiro, Aí na quinta-feira já vai começar a sentir calor, aí na sexta-feira já vai estar reclamando. Eu falei, como assim? É inverno.
4: É tudo rápido, entendeu? Hoje em dia.
5: Mas tá quase acabando o inverno. Ah, ô gente, deixa eu falar uma coisa pra vocês. Vai ter um eclipse, tá?
0: Eita.
5: Quase total da Lua. E eu tô vendo aqui se a gente vai conseguir ver, se essa Quando? Nebulosidade vai diminuir o suficiente. Mas a gente fala disso mais tarde, amanhã a gente comenta.
0: Quando
5: isso.
0: Deve ser?
5: Esse eclipse é quinta-feira.
4: Entendeu? Tem que ver então, se as nuvens vão se embora antes disso.
5: Se de noite...
0: Vai ser possível.
5: Pois
0: né?
5: É, se à noite vai dar pra gente ver, exatamente.
0: Tem encomendas tá aqui, José. Tem
5: um eclipse lunar.
0: Boa. Esse calor, você falou que chega entre quinta e sexta, ele se sustenta para o fim de semana e na cidade, ali na região de Socorro, mais para os cantos da Serra da Mantiqueira? Pergunta aqui a Daiane Marques.
5: Sim, se sustenta. Tá, Daiane, sim, vai se sustentar. Vai ser sexta-feira e o fim de semana com muito calor, né? Olha, hoje foi uma discussão, assim, muito grande sobre essa situação. Porque a região de Socorro, por exemplo, ela está fora dessa nebulosidade que deixa o céu nubladão, sim, né? Então, Socorro tem aquele frio de manhã cedinho a semana inteira. Mas aí, quando chegar no final da semana, a temperatura à tarde vai subir bem. Tá? Então, assim, a região de Socorro, apesar de ficar fria de manhã cedo, inclusive no fim de semana, vai ter tardes bem quentes. Na sexta-feira, no fim de semana. Eu tô falando, assim, de chegar em 29.
0: Eita.
5: Talvez dá uns 30 graus também na região de Socorro.
0: A Malu, tem mais uma aqui. Tá. Ela vai pra Ubatuba no fim de semana. Viagem anual com as amigas. Eita, que responsa, Josélia.
4: Fim de semana?
0: No fim de semana. Vai ser Ubatuba ou Ubachuva?
5: Ai, olha, muito provavelmente vai ser Tuba, tá? Muito provavelmente vai dar pra aproveitar. Mas, assim, o, li,

0: É o seguinte.
1: Ah, não sei. Não, exatamente. Os telefones eram 562.
0: Deixa eu só falar uma coisa aqui. Muito cuidado com o litoral, tá? Quem está ou pretende ir esses dias aí.
1: Ressaca, embora, né?
0: O céu todo nublado. Mar muito agitado e ressaca. Ah, então precisa ter cuidado com isso.
1: Uhum. Agora, só pra gente fechar, pra não dizer que a gente só faz declarações de amor pra Josélia, teve bronca aqui também, viu, Josélia? O Anderson falou assim: cadê a chuva, Josélia? Se explica aí. Eu me programei pra acordar com chuva hoje.
0: Hoje? Ah, tá.
1: O Anderson
0: tá,
1: tava esperando chuva hoje cedo.
0: Então, mas não chegou a chover de manhã cedo, né? Mas agora, durante de tarde, a gente já tinha um monte de chuviscada pela cidade, né? Amanhã, gente, não tem chuvão, tá? Mas a chance de você ter essa chuvinha, chuvisco, de manhã também é bem grande, tá? Certo. Então, assim, não é que vai ficar chuvoso, nossa, vai chover o dia inteiro, não. É chuvisco, tá? Mas é uma situação que pode acontecer a qualquer hora, inclusive de manhã cedo. E sensação de frio, a mesma sensação que tem agora, aí nesse fim de tarde, né? Vai ser amanhã o dia inteiro.
1: Tá certo, Bela. Muito obrigada. A gente vai acompanhando para ver se o Tuba de Ubatuba vai se confirmar no final de semana. E vamos atualizando nossos ouvintes.
2: Isso. Beijos.
1: Beijos, obrigada.
0: Tá bom, um beijo, gente. Até amanhã. Tchau, tchau.
1: Tchau, tchau.
3: Falo mais sobre o Rodoanel. Há pouco falava da ocorrência na pista externa após a Raposo Tavares. Há também congestionamento entre Imigrantes e a Anchieta, na mesma pista externa. Tem obras acontecendo no 76, lentidão desde o 72. A pista interna segue com boas condições. Vale lembrar que quem acessa ali o sistema Anchieta Imigrantes tem comboio na rodovia Anchieta, portanto, a fila formada desde a Praça de Pedágio. Interligação de Planalto fechada agora e a rodovia dos Imigrantes segue com boas condições nos dois sentidos. 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
3: Na Marginal do Pinheiros, ocorrência no sentido Interlagos, antes da ponte do Jaguaré, parando o comecinho, já desde o Cebolão. Tem pista local nesse início da Marginal do Pinheiros, valendo como alternativa. Para quem está na Tietê, vale também a ponte dos Remédios e a Gastão Vidigal. Está tudo livre aí nessa paralela da Marginal do Pinheiros. Lá no Rodoanel, já liberado o quilômetro 26,5, o motorista só tem a lentidão por excesso de veículos, agora do 19 ao 24, o acesso a Raposo Tavares. 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
5: Olha, nosso ouvinte Natália está avisando para a gente aqui de um acidente com moto e carro na Marginal Pinheiros, próximo ao Shopping Eldorado. Então, ela não indicou exatamente o sentido, mas imagino que do lado
6: Castelo,
5: do shopping, né?
6: É, sentido Castelo Branco.
5: Sentido ali mais próximo do shopping. É a Natália que avisou para a gente. Obrigada, vamos ver como é que vai ficar o trânsito. E... nossa outra ouvinte é o Newton agora, que mandou foto aqui da saída da Anchieta para o Rodoanel. E ele diz que tanto no sentido Mauá como no sentido Imigrantes está bastante trânsito. Mandou foto para a gente aqui, realmente, o trânsito parado ali.
6: É uma neblina lá no
5: fundo. E bastante neblina, né?
6: É.
5: Muita neblina, realmente. E tem garoa em alguns pontos da cidade.
6: Ó, continua a operação comboio. Para continuar na informação aí dessa região, na Anchieta, sentido litoral, comboio do 31 até o 40, por causa das condições ruins do tempo.
5: Eu perdi a mensagem da garoa, mas tem garoa em alguns pontos da cidade. A hora que eu recuperar, eu trago aqui para vocês. Então vai ser uma tardezinha assim, bem cheia de nuvens, como já está começando a anoitecer já, e com garoa.
6: E olha, começam a valer na próxima sexta-feira, dia 28, as novas regras para a circulação de bicicletas elétricas e equipamentos de mobilidade individual autopropelidos, como patinetes elétricos nas vias de São Paulo. Em ciclofaixas e ciclovias, o limite de velocidade é de 20 km por hora. Em espaços compartilhados com pedestres, incluindo ciclofaixas na calçada, o limite é de 6 km. Bicicletas elétricas estão liberadas para circular por qualquer via com limite de 50 km, mesmo sem estrutura cicloviária. O ciclista precisa ir na margem da pista, perto do meio-fio, e seguir no mesmo sentido dos carros. Já para patinetes, o limite é de 40 km por hora. E está proibida a circulação de bicicletas elétricas e patinetes em vias onde o limite passa dos 50 km, como nas marginais. Para quem usa as faixas, a disputa por espaço está cada vez mais difícil em São Paulo.
7: Os caras vão. Então é muito difícil mesmo, tem que ficar sempre alerta, sempre atento. Assim.
8: É um cortando o outro e...
9: Então eles passam pela gente e às vezes você tem que dar uma saída para eles passar.
6: As bicicletas elétricas viraram uma febre aqui no Brasil, né? Em menos de 10 anos saltaram de 7.600 unidades para mais de 284 mil. Para o diretor da Associação Brasileira do Veículo Elétrico, o Flamínio Fishman, a população precisa se adequar às novas regras para o bem-estar dos usuários e pedestres.
10: Está aumentando muito a frota de veículos elétricos, né, de bikes e patinetes, e a população precisa ter ciência do que pode, o que não pode.
6: Segundo a Prefeitura, durante o período de adaptação às regras, os parâmetros de fiscalização e punição serão criados. Veículos sem placa não se encaixam na legislação de trânsito, por isso não podem ser multados.
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5: São 5 horas e 33 minutos. A gente fala agora da demora, da dificuldade de acesso na saúde pública que liga duas gerações de ouvintes da Rádio Band News FM. Casos comuns: demora no agendamento de consulta com um especialista e a necessidade de um procedimento urgente. Desde o começo do mês, a Lineuza Lino, de 75 anos, lida com fortes dores e a necessidade de um tratamento que ela corre inclusive risco de perder a perna direita se não fizer esse tratamento com mais urgência. O diagnóstico é estenose arterial muito grave, o que deixa a artéria da perna sem fluxo sanguíneo. Com ferimentos, dores, está usando morfina. A filha dela, Tatiana Souza, descreve os dias de sofrimento que a mãe tem enfrentado.
11: Os médicos lá falaram que ela precisa fazer essa angioplastia urgente ou ela vai perder o pé. Colocaram ela no sistema Cross de novo. Nós passamos agora com a médica e a médica disse que não tem como fazer esse procedimento, antecipar esse procedimento, porque o hospital está lotado, está em colapso. Falou para mim que ou minha mãe aguenta a dor, minha mãe está à base de morfina, que ou ela aguenta a dor até novembro, e aí eles tentam salvar o pé, ou ela interna para fazer a amputação da perna inteira.
5: Que situação. Já a Ana Clara, de apenas 8 anos, lida com problemas na tireoide há alguns anos e espera na fila por uma consulta com endócrino. O acompanhamento é feito no Hospital Municipal Infantil Menino Jesus, no centro de São Paulo. No caso da Ana, as consultas precisam acontecer de forma contínua, o que não tem acontecido, como conta a mãe dela, Juliana Oliveira.
12: Tem uns 2 anos que as plaquetas dela caiu. Aí eu fui pedir essa médica que estava fazendo o tratamento, o caminhamento para lá. Aí ela foi e me deu. As meninas foi e falou assim, então, é só que ela vai ir para a fila de espera. Só que nessa fila de espera, menina, já tem já 1 ano, sabe? E eu ligo lá, elas falam assim, ainda está na fila de espera, ainda está na fila de espera.
5: Depois do contato da Band News FM com a Secretaria Municipal de Saúde, a consulta da Ana Clara finalmente foi agendada para o dia 4 de setembro. A pasta diz que esse agendamento segue critérios clínicos e cronológicos. A Band News FM procurou a Secretaria de Estado da Saúde também para tratar da situação da Lineuza, mas ainda não recebeu uma resposta. Uma senhora correndo o risco de perder a perna e tem que escolher, ou amputa a perna toda de uma vez, ou então tem que esperar o tratamento para novembro.
6: É inacreditável. E aí,
5: com dor.
6: É, exatamente, com esses medos todos, né, que rondam as pessoas. Imagine só estar numa situação dessa. E tem outras mensagens aqui também de dificuldades que estão chegando, ó, no nosso WhatsApp. Meu irmão está aguardando há 11 meses o exame de colonoscopia, diz a nossa ouvinte Cris. 1 ano para fazer o exame com o proctologista sem previsão ainda. Manda mensagem para nós, o Reginaldo, aqui no WhatsApp. E também uma outra mensagem que acabou de chegar agora, o ouvinte conta aqui, final de telefone 3059, que o filho ficou por 6 meses só para passar no otorrino, mas aí ela conseguiu uma consulta no exame particular aqui e agilizou esse processo. Obrigado, gente, pelas mensagens.
5: Obrigada.
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6: Eu não estou sabendo lidar com a fama e com o assédio.
5: Não.
6: Tá demais. Tá puxado pra mim.
5: Tá puxado?
6: Tá. Boa tarde, Adriana. Boa tarde, Renan. Parei numa lanchonete aqui pra tomar um café, comer um lanche. Olhei na televisão. Estamos nós na televisão. Não sabia. Aqui na esquina da Rua Cantareira, com a São Caetano, no centro de São Paulo. Aí ele aproveitou pra informar sobre o trânsito, falou que tá tudo bem por ali, na Avenida do Estado, no cruzamento, seguindo bem. E aí ele tá ali tomando o cafezinho dele, comendo um lanche com outras pessoas, e na TV estamos nós ali, ó. Beleza, hein?
5: belos, você num xadrez junino.
6: Xadrez bonito. Você num terracota.
5: Terracota, bonito também.
6: Bonito também. Nossa simpatia, né?
5: Nossa simpatia, ó, conquistando corações nas padocas corações de São imenso, Paulo.
6: Que coisa, cara. Nossa, oi, pessoal da padoca.
5: Essa hora ia bem, hein?
6: Nossa, um cafezinho.
5: Todo mundo das padocas aí podem, por gentileza, acionar os seus televisores, os seus aparelhos de televisão e conectar aqui no Entre Nós. Pode ser Samsung, pode ser TCL, pode ser LG. É. Você acha aí o canal, bota as quatro em ponto. Fica Café Entre Nós. Ó, que programa bom! Ainda faço marketing na sua padoca. Ó.
6: Traz pra nós um pão francês com requeijão, casquinha na entrada. Tem um cafezinho preto e dá ótimo, né?
5: Casquinha na entrada é bom.
6: É bom, né?
5: Tostadinho.
6: Né?
5: Não, mas mesmo sem requeijão, só o pãozinho.
6: Só o pãozinho, canoa, né?
5: Crocante, quentinho. No. Uma no. Média.
6: Perfeito.
5: Uma média desnatada, sem açúcar, por favor. Pode fazer a gentileza de entregar aqui agora?
6: Beijo, gente. Obrigado pela audiência aí em padocas, bares. Erivaldo.
5: Erivaldo. Obrigada, Erivaldo. Padoqueiros, fiquem ligados.
6: Univos.
5: Univos.
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16: Avenida João Dias com finalzinho lento no sentido do bairro, a Vitor Manzini também congestionada, reflexo da Avenida Guarapiranga. Vai assim até a Guido Calói. Depois disso, dá para seguir bem até muito próximo à estrada do Guavirituba. O trânsito vai ficar mais pesado só na M. Boemirim, já na altura da Avenida Comendador Santana. Para quem faz o trajeto no sentido centro agora, tudo livre até a Ponte do Socorro. 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
5: Gente, muitas, muitas mensagens de pessoas reclamando sobre a espera longa, a demora gigantesca para conseguir um especialista na cidade de São Paulo, na capital mais rica do país. Depois que a gente trouxe aqui os dois casos de uma senhora que corre risco de perder, inclusive, a perna, de uma criança que espera por uma consulta com um especialista, várias pessoas mandam mensagens. Vou trazer algumas mensagens só. A Sandra escreveu pra gente: minha sogra está com câncer de mama e o retorno da consulta só em dezembro.
6: Meu Deus.
5: Outra mensagem: eu fiquei 1 ano e 5 meses aguardando consulta com ortopedista. Quando me ligaram para agendar, a pessoa do posto de saúde já foi dizendo: mas você não quer mais a consulta, né? Mensagem da Luciana, que mandou aqui para a gente a situação que ela viveu. E várias pessoas dizendo da demora vergonhosa por conseguir uma consulta com um especialista, mesmo em casos de saúde mais graves. Uma vergonha o atendimento para conseguir consulta com um especialista, é o que fala o Sérgio aqui com a gente. Muita gente mandando mensagens para cá. E é isso, a gente está na maior cidade do país, na grande metrópole do país, na cidade mais rica do país, e as pessoas demorando mais de 1 ano e meio para conseguir um ortopedista.
6: Absurdo.

0: Olha, começa na quarta-feira, dia 26, vai até domingo, dia 30, em São Paulo, a quinta edição da SP Arte Rotas. Realizado na Arca, na Vila Leopoldina, o evento reúne cerca de 70 galerias, além de museus e projetos especiais, com obras de diferentes regiões do Brasil e uma conexão cada vez maior com a produção latino-americana. A proposta do Rotas é justamente ampliar o olhar para além do circuito tradicional e apresentar também ao público artistas, galerias e projetos de diferentes territórios. Nesse ano participam representantes das 5 regiões do país e também galerias da Argentina, Colômbia e Uruguai, além de uma galeria italiana. Fernanda Feitosa, fundadora e diretora-geral da SP Arte, explica como essa expansão para outras regiões do Brasil e para a América Latina aparece na edição desse ano.
1: Então, o Rotas é uma feira onde a gente também se coloca enquanto arte produzida em diálogo com a arte produzida nos países vizinhos, Colômbia, Argentina principalmente, México. Então, acho que isso é muito importante. O Chile, a gente faz parte de uma região mais abrangente, né? Então, acho que isso é fundamental para a gente. É cultura que entra no país, então é um bem cultural que serve como um diálogo e fomento mesmo para a produção.
0: A feira também apresenta uma novidade na direção artística. O curador, escritor e pesquisador Bernardo Mosqueira assume o comando da edição de 2026. Ele já tinha participado da história da SP Arte como um dos jovens selecionados pelo antigo laboratório curatorial e agora retorna anos depois para dirigir artisticamente o evento. Sob a curadoria de Mosquera, o Espaço Mirante reúne cerca de 70 obras de mais de 50 artistas brasileiros e latino-americanos a partir de diferentes formas de representar a paisagem. A Fernanda Feitosa falou da importância desse artista.
1: Ele vem para dar uma continuidade a esse movimento de mostrar um Brasil, de apresentar o Brasil em conexão com a América Latina, um pouco mais em contato com outros países vizinhos, atrair galerias e artistas e criar uma plataforma acolhedora para que esses artistas se apresentem no Brasil e encontrem aqui um público, né, que é receptivo à arte produzida na Argentina, no México, na Argentina, na Colômbia, na Venezuela.
0: A programação também ocupa os quase 9 mil metros quadrados da Arca, que recebe as galerias em salas expositivas. Entre os participantes estão museus como o Instituto Inhotim, o Museu de Arte Moderna de São Paulo e o MASP. Além das exposições, o público também vai poder acompanhar conversas entre artistas, curadores e especialistas durante o palco SP Arte, com programação aberta a partir de quinta. A feira também foi pensada para quem não é especialista em arte e quer simplesmente conhecer novos artistas e ampliar o repertório, como explica a Fernanda.
1: Elas estão dispostas em pequenas salas expositivas, então é uma sala expositiva ao lado da outra. As paredes têm 3,5 metros, as obras estão penduradas e cada galeria faz a sua curadoria, traz os artistas que ela quer revelar. Então tem algumas galerias que vão fazer algumas apresentações individuais. Eu tenho uma galeria que traz um artista romeno, por exemplo, que se estabeleceu no Brasil em diálogo com uma coleção de máscaras e objetos africanos. Temos uma outra galeria que mostra Baravelli, um artista importantíssimo do pop brasileiro, que agora, aos 84 anos, faz uma nova produção de gravuras. Então, a gente tem várias obras, vários formatos, esculturas, pinturas, gravuras, cerâmica, arte têxtil, cada uma numa sala expositiva.
0: A SP Arte Rotas acontece na Arca, na Vila Leopoldina, Avenida Manuel Bandeira, 360. Quarta-feira, dia 26, o evento vai ser reservado para convidados e o público geral vai poder acessar na quinta, dia 27. Ingressos custam a partir de R$60, com venda pela internet. Programação segue até domingo, 30 de agosto, quando a feira encerra a quinta edição com foco na diversidade dessa produção brasileira com diálogo com a América Latina.
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4: A rodovia Ayrton Senna tem ocorrência no sentido interior, na aproximação ao quilômetro 26, acesso a Eduardo Sabino de Oliveira, a estrada Guarulhos-São Miguel. O motorista tem agora congestionamento de 4 quilômetros nessa aproximação e faz melhor seguindo pela Doutora Cis Ribeiro ou pela Avenida São Miguel até a Jacupêssego. Jacupêssego, que vai bem no sentido Ayrton Senna, e na passagem pela Vila Jacuí, tem trânsito lento no sentido Mauá. 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
5: Agora são 5 horas e 48 minutos. Seguimos com o que é destaque nesse momento para vocês. Dois policiais militares são presos por estuprar uma adolescente de 17 anos na região de São Miguel Paulista, na zona leste da capital. O caso aconteceu nessa madrugada. Os PMs estavam de folga em um posto de combustíveis quando ofereceram carona a três jovens que saíam de uma festa. Um de 18, uma de 19 e outra de 17. Os agentes desviaram a rota e seguiram para uma área de mata. A menor de idade foi obrigada a ficar no carro, onde foi estuprada. Os outros dois jovens foram ameaçados com uma arma de fogo para se manter do lado do veículo. O grupo foi abandonado no local e ainda teve os telefones celulares levados pelos policiais militares. Que isso não é policial militar, né? Isso é criminoso. Os agentes foram identificados como Victor Miguel Sebastião da Silva e William Santana dos Santos. Eles foram presos depois de os jovens pedirem ajuda a uma viatura da PM ao saírem da mata e revelarem qual era a placa do carro. Os policiais militares foram reconhecidos pelas vítimas na delegacia. A Corregedoria da PM acompanha o caso e eu vou repetir o nome dos supostos policiais, que na verdade agiram como criminosos: Victor Miguel Sebastião da Silva e William Santana Santos.
0: A justiça nega um recurso e mantém Pablo Marçal inelegível até o ano de 2032. Detalhes chegando agora com a Carolina Ercolim.
6: O presidente do Tribunal Regional Eleitoral de São Paulo, José Antônio Encinas Manfré, nega recurso de defesa de Pablo Marçal e mantém a condenação que o tornou inelegível por 8 anos, ou seja, até 2032. O ex-candidato à Prefeitura de São Paulo foi condenado por uso indevido dos meios de comunicação durante a campanha de 2024. Além da inelegibilidade por 8 anos, a decisão da última sexta-feira mantém a multa de R$ 420 mil contra o presidenciável. Para a Justiça Eleitoral Paulista, as provas dos autos comprovaram que o ex-candidato promoveu uma verdadeira estrutura empresarial para remunerar influenciadores digitais que produzissem vídeos de cortes durante a eleição para prefeito de São Paulo. Marçal terminou aquela disputa em terceiro lugar e não chegou ao segundo turno.
5: A justiça determina que o candidato ao Senado, Guilherme Derriti, do PP, retire do ar um vídeo em que acusa Fernando Haddad, do PT, de ter usado dinheiro público para comprar drogas para usuários da Cracolândia. Isso durante a gestão do candidato petista ao governo paulista como prefeito de São Paulo. Durante a gestão dele como prefeito de São Paulo. Para o juiz eleitoral, a afirmação de Derriti extrapola a crítica política e assume contornos de imputação tática com conteúdo notoriamente inverídico ou gravemente descontextualizado. Haddad reagiu em uma sabatina, dizendo que a justiça puniu o candidato, que esse tipo de acusação tem um efeito ruim para a democracia. Derriti tem agora 24 horas para cumprir a ordem judicial sob pena de multa diária de R$ 1.000.
0: Um jovem baleado proteger a namorada em São Paulo tem morte cerebral confirmada. Detalhes com Isabela Mota.
7: A família de Eduardo Alves autorizou hoje a doação dos órgãos depois da confirmação da morte cerebral. Durante a madrugada da última sexta-feira, o casal saía de uma festa no Campo Limpo, na Zona Sul, e retornava para casa caminhando, quando a namorada dele foi abordada na calçada por dois homens em uma moto. O Eduardo reagiu, correu em direção a essa motocicleta e acabou derrubando os assaltantes. Foi nesse momento que eles dispararam a queima-roupa e atingiram a cabeça da vítima, que estava internada até então. Os criminosos são procurados pela polícia.
5: A polícia captura o suspeito de atirar no vizinho após uma discussão. Luana Pereira.
8: A polícia militar prende o autor do assassinato do vizinho na zona leste de São Paulo. Paulo Sérgio Gomes de Oliveira, de 56 anos, foi localizado na tarde deste domingo, 4 dias após o crime. Os policiais encontraram o assassino em um veículo com mandado de busca em aberto e efetuaram a prisão. Ele confessou o crime aos policiais assim que foi abordado. Esse caso aconteceu na última quarta-feira no bairro Aricanduva, Catanduva durante uma discussão motivada por xingamentos. O atirador matou Leonardo dos Santos Almeida, de 57 anos, na frente da esposa e de dois filhos dele, incluindo um menino de 8 anos de idade. A vítima se envolveu na briga para defender o filho mais velho. A Polícia Civil registrou o caso como homicídio consumado e tentativa de assassinato contra o jovem.
0: O governo lança uma consulta de pedágios eletrônicos no aplicativo CNH do Brasil, mas uma rodovia de São Paulo fica de fora. Adele Robichet conta os detalhes.
9: A concessionária do Rodoanel, em São Paulo, é a única das 14 que tem o FreeFlow que ainda não está integrada à plataforma do governo federal, que permite, a partir de hoje, consultar no aplicativo CNH do Brasil passagens em pedágios eletrônicos. Segundo o Ministério dos Transportes, enquanto a Via Ápia não se integrar, não poderão ser aplicadas multas pelo não pagamento e a homologação para o uso da tecnologia será revogada. O motorista tem até 30 dias após a notificação da passagem pelo pórtico para pagar a tarifa e as passagens ficam registradas no aplicativo por até 5 anos. O FreeFlow cobra pelo trecho efetivamente percorrido, sem cancelas ou cabines físicas, e tem como objetivo reduzir filas e acidentes nas rodovias.
5: Mudanças nas regras para idosos que desejam viajar de ônibus, detalhe agora, chegando com Humberto Ferretti.
10: Idosos de baixa renda poderão comprar passagens de ônibus interestaduais com 50% de desconto a qualquer momento. A decisão da Justiça Federal foi tomada após uma ação do Ministério Público de Rondônia e vale para todo o Brasil. Até então, a compra só podia ser feita algumas horas antes da partida do ônibus, o que dificultava a vida de quem precisa se programar para viajar. Por lei, as empresas de ônibus precisam reservar 2 assentos para que idosos de baixa renda possam viajar de graça. O desconto de 50% pode ser pedido quando esses lugares já estiverem ocupados.
0: Informações do trânsito, Débora Mendonça.
4: Rua Sena Madureira, lenta agora em toda a extensão no sentido da Domingos de Moraes. A Borges Lagoa é uma boa opção, vai livre até a Rua Coronel Lisboa. Nesse trecho final, entre a Coronel e a Domingos, tem trânsito mais carregado, quem cruza para a Rua Santa Cruz ali adiante já não encontra lentidão. 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
5: O destaque do futebol feminino com a Aline Fanelli.
11: Falando de Campeonato Brasileiro Série A1, porque estão definidos os confrontos das quartas de final da competição. Neste último fim de semana, a gente acompanhou as partidas da última rodada da primeira fase e 4 equipes do estado de São Paulo ficaram entre as melhores. O São Paulo com a primeira posição, Corinthians na segunda, Palmeiras na terceira e a Ferroviária na quarta colocação. Nas quartas de final, o São Paulo vai enfrentar o Grêmio. O Corinthians tem o Cruzeiro pela frente, Palmeiras e Bahia, Ferroviária e Flamengo. As equipes paulistas, por terem feito a melhor campanha na primeira fase, têm o direito de jogar a segunda partida em casa. Os jogos estão programados para os próximos 2 finais de semana. A gente aguarda a CBF confirmar dias e horários.
0: E a seleção... a seleção japonesa de vôlei masculino vai disputar um amistoso na Grande São Paulo no mês que vem. O Japão estará no Brasil para enfrentar o Suzano no dia 6 de setembro. A entrada será mediante a troca de 1 quilo de alimento. O clube paulista ainda vai definir como será o esquema de retirada de ingresso.

0: gente abriu o jornal falando de Pitty, que vai fazer novas apresentações, enfim, uma movimentação importante da cantora. Eu pensei aqui numa versão, né, que ela tá de volta aos palcos, numa versão bastante animada nessa gravação da Pabllo Vittar, dessa música que a gente tocou aqui, Equalize. Pra gente encerrar o São Paulo Entre Nós de hoje.
1: Obrigada, se você ouviu o Entre Nós, se você assistiu ao Entre Nós, de qualquer lugar, da padoca, da sua casa, do trabalho, de dentro do carro, onde você estiver, é muito bom ter a sua companhia. 7h20 eu tô voltando com a transmissão simultânea do Jornal da Band. Beijo e obrigada demais.
0: Na sequência tem Reinaldo Azevedo e o É da Coisa. Cuidado com o frio, hein? Amanhã vai continuar gelado por aqui também. Um beijo, tchau, gente.
1: Tchau.

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0: 2 horas e 2 minutos no horário de Brasília. Começa agora para todo o Brasil mais uma edição de O É da Coisa. Se a coisa parece confusa, atrapalhada, vem para cá que a gente desconfunde e atrapalha. Milhões de pessoas acompanham o programa pelo Tile, pelo Band News TV. E agora, cadê a minha... Tiraram daqui a minha listinha, Vólio Bene? Fica com você, achei a minha listinha, já apareceu aqui. Tá, hora que arrumaram também a Band News Mais, LG Channel, TCL Channel, Samsung TV Plus, canal 2043. Eu fiz aqui uma cola, professor. E mais, a caverna do Iudo e tal. E boa noite, Vólio Bene.
1: Boa noite.
2: Boa noite.
0: Vocês tinham achado que eu já tinha decorado tudo. Imagina, eu guardo pro Camões. Ó, Mistério do Planeta, acabou Chorare, o disco de 1972, considerado o melhor álbum pela Rolling Stones. Luiz Galvão, Moraes Moreira, brilhante, não preciso nem falar. Eu também vou aí vindo como posso, Vólio Bene, né? Como todo mundo, né? Estamos aí. Estamos pela E. É isso aí. Aproveitando para mandar um beijo para Davi Moraes, filho do Moraes Moreira, que, olha, Vólio Bene, é nosso fã também. Né? Ai, quanta gente famosa é sua fã. Uai!
2: Fazer o quê, né?
1: Você não sabe quantos outros anônimos também são.
0: Milhões, milhões, milhões, milhões, milhões. Aliás, Vólio Bene, sempre lembrando o nosso povo querido do Pelourinho.
1: Sim.
0: Quando ando em Salvador e cada vez que ando lá, eles falam, viu, Isa? Cadê o Vólio Bene? Tal. É isso aí, muito bem, é muito bom. O povo todo querido. Aliás, ó, abraço para Rony Von. Rony Von não é o cantor, que eu mando um abraço também, mas o Rony Von, manobrista, que viu e falou, sou muito seu fã e tal. Isso foi no sábado, E todo mundo, e quem quer que todo mundo é bem-vindo aqui na ceia do tio Rei, que não é a ceia do Senhor, porque quem fala em nome do Senhor são outras pessoas, eu não falo, eu falo o meu nome. E só... Né? Ó, tem muita coisa, fica aí, vai ser divertido, tá? Vai ser divertido, como sempre, né? Vamos falar de Dark Horse? É, porque alguém precisa falar, né? Alguém precisa falar. Dark Horse, PF pode acessar dados sobre produtora. Vamos lá, vai.
1: O ministro Flávio Dino, do Supremo Tribunal Federal, atendeu a um pedido da Polícia Federal para que os dados da operação contra a produtora do filme Dark Horse sobre a vida de Jair Bolsonaro sejam compartilhados. Em junho, a Polícia Civil Paulista já havia deflagrado uma ação contra Karina Ferreira da Gama, dona da produtora do filme, a Go Up Entertainment. A investigação apontou suspeitas de fraudes e desvios de recursos públicos no contrato firmado por uma outra ONG dela, chamada Instituto Conhecer Brasil, ou ICB. E esse contrato foi firmado com a Prefeitura de São Paulo para a instalação de pontos de Wi-Fi na capital paulista. Na época, a polícia realizou buscas nas sedes do ICB, da GoUp, e endereços residenciais de Karina. Agora, o foco da investigação da Polícia Federal é distinto das apurações feitas pela Polícia Civil de São Paulo, mas os dados apreendidos com a produtora e suas empresas serão usados nas investigações que avaliam se o filme utilizou recursos públicos.
0: Muito bem. Ô, tio! Tio Rei!
3: Oi!
0: Mas, tio Rei, o relator não é o André Mendonça?
3: Calma. Tem o inquérito aberto para averiguar, apurar as estranhezas do caso Dark Horse. Aquele inquérito que está paradinho. Aquele inquérito sobre o qual não vaza nada, não sai nada. Viu, vó? Nada, nada, nada, nada. A Isa, ela fica desesperada, me manda e-mails de madrugada, zap. Ai, mas eu quero saber, eu quero saber. Fala, não vaza, Isa.
2: Tá difícil.
3: Calma, não fique nervosa, não vaza. O certo é não vazar. Ah, mas por que vaza tudo do Lulinha? Não sei. Talvez o Mendonça saiba. Este inquérito, esse é o das emendas. E nós sabemos que a Karina da Gama, a dona da GoUp, recebeu emendas mais de 4 milhões em emendas, entre emendas federais aqui do de deputados estaduais, lá para o negócio dela, para a ONG dela, ou sei lá o quê, Instituto Conhecer Brasil. Outro dia o Vólio Bene me ligou, disse, estou com espinhela caída. Eu falei, ei, Vólio Bene, jura? Ele falou, sim. Eu falei, então é o Instituto Conhecer Brasil que cura a espinhela caída. Aí eu falei, estou com amigo com encravada. Eu falei, Instituto Conhecer Brasil também. E tem um primo que tem gases, Instituto Conhecer Brasil também. Qualquer coisa, Instituto Conhecer Brasil resolve. Ele falou, rei, ponto de Wi-Fi. Falei, também Instituto Conhecer Brasil. Eu até vou instalar um ponto de Wi-Fi na caverna do Nhudo, Isa. Um a mais, é backup, né?
2: Sim,
3: que
2: claro.
3: A gente já tem. A gente já tem lá, backup, né? Já botamos da Starlink, do companheiro maconheiro,
1: Elon Musk.
3: O Elon Musk. Uhum. Ah, por que você chama ele de maconheiro? Ué, porque ele é maconheiro. Eu adoro, mano. Bota o vídeo sem som aí dele puxando uma bagana. Não é? Porque outro dia falaram assim, o Flávio falou, tem que escolher ter ponto de fumo ou ser Elon Musk. O Elon Musk falou, eu não tive de escolher nada. Eu escolhi ser Elon Musk fumando maconha. Eu recomendo? Não recomendo. O que você recomenda, rei? Beber água.
2: Bem melhor.
3: Não muito, porque pode matar também, tá? Água em excesso também mata. É bom você saber. Dilui todo o seu sódio, você morre. Vai pesquisar. Então, eu brinquei com vocês essa semana, né? Sobre um certo remédio aí, que eu achei engraçado. Assim, remédio, o cara tomou e quando acordou estava no chão, caído, 7º andar. Aí eu fui ler a matéria, aí ele falou, não, que eu tomei um para dormir, depois não dormir, tomei não sei quantos depois. Nem que aquela senhora que também tomou, depois, quando eu vi, eu tava transando com não sei quem. Bom, é para tomar um, né? Não é para tomar tudo. Se você tomar água em excesso, também faz mal. Mas então, essa investigação é a investigação das emendas. Não vá pensando, então agora o Mendonça destravou a investigação do Dark Horse. Não. Ali o Flávio falou, já expliquei tudo. Não tem mais nada para explicar. Tá tudo certo. Isso aqui é investigação das emendas. Por exemplo, o Mário Frias Glorioso, ele destinou 2 milhões em emendas para a ONG da Carina da Gama. A foragida... A Zambelli também. Né? E tem uma investigação aqui. Será que dinheiro foi parar lá no Dark Horse? Ou do Dark Horse, sei lá para quem? Aquela investigação para saber se os 62 milhões do Vorcaro foram usados para coação no curso do processo e para financiar a vida de nababo do Eduardo nos Estados Unidos, que vive lá como milionário, não, essa tá paradinha. Até quero dar os parabéns pro Mendonça. Olha, não vaza nada, viu? Coisa bonita. Muito orgulhoso. E aí? E agora, você espera que vaze? Não, eu por mim nada vaza. Se é sigiloso, não pode vazar. Eu escrevo isso faz 800 anos. Ninguém me pega nessa, não. Se é sigiloso, não pode vazar. Então vamos punir os jornalistas? Não. Tem que punir quem vaza. E quando quem vaza é aquele que deveria punir o vazamento? Aí é ruim, né? Aí é ruim porque a gente está no universo do filme do Kevin Costner, né? Que nós já falamos aqui, o Sem Saída. Sim. Vamos caçar o Nikita. Quem vai caçar o Nikita? O Nikita. Aí tem que desviar. E nós já dissemos aqui que Nikita, que a gente gosta, é a música que o Elton John fez pra Nikita, a gente lá da Alemanha Oriental. Aliás, uma mulher belíssima no clipe, né? Que aparece, não sei se vocês já viram, né? Que é linda, né, Vólio Bene? Uma música linda.

0: E ela aparece assim com capuz, catese. Nikita. É, mas dali não vaza. Dali não vaza, e ao contrário, dali inclusive vazam coisas contra pessoas que estão fazendo a coisa certa, e eu vou falar disso agora. Então, não sei se vai vazar daqui alguma coisa. Que tem coisa do Arco da Velha? Tem. Tem inclusive uma empresa ligada ao PCC que foi contratada. E no papel é uma empresa que fazia acupuntura. Eu não entendi o que é acupuntura. Eu já falei, né, que eu fui fazer acupuntura. Sim. Uhum. Eu mostrei as agulhas para vocês. Mostrei uma, mandei uma foto para eles, eu cheio de agulha. Corajoso, macho pra caramba. É. E fiz a mocha também, vale bem. Uhum. Mocha queima.
1: Com fogo, né?
0: Ai. É, queima muito. Bom, vamos falar agora. Existe mesmo alguma investigação sobre Dark Horse? Aquela investigação? Para saber o destino dos 62 milhões? Mas para que a gente penetre, eu fiz teatro amador, né? Eu era um ator assim, stanislavskiano, vale bem. Isto é, eu entrava nas lagoas de emoção, eu me convencia da personagem. Nossa, eu fazendo Padre Vieira foi uma maravilha. E a pessoa precisa entrar na lagoa de emoção para ela entender do que a gente está falando. Logo, a gente deve ter a música aí do Flávio pedindo dinheiro.
1: Sim.
0: Que é preciso tocar o coração das pessoas. Se você não toca o coração das pessoas, como é que você vai tocar a inteligência das pessoas, Wally Ben? Não, isso é falso, eu não acredito nisso. Você pode tocar a inteligência sem tocar a emoção. Mas eu gosto de tocar a emoção.
2: Essa pega, né? Né?

0: Isso, só agora você já sabe. Estão no clima? Estão no climão? Sim. É que nem no teatro, tem que estar no clima. Se for teatro do Brecht, não é no clima, não. Você tem que saber o tempo todo que é representação. Para conscientizar a pessoa. Sim. Mas eu gosto da coisa Stanislavski, assim, sabe? Você entrar no clima, fazer... Nossa, eu tô vivendo isso. Pronto, você já tá no clima.
1: Até chorei aqui.
0: Eu sei, você é muito emocionada, que é um dos problemas. Eu falei outro dia, não, a Isa não pode continuar nesse quadro. Ela é muito emocionada. Tá? Então, vai a pergunta. E vocês vão ficar com vontade de chorar de novo. Existe mesmo alguma investigação sobre Dark Horse? Vai.
1: Reinaldo, o Jornal o Globo obteve um ofício de 2 páginas da Polícia Federal pedindo que em 10 dias a ANCINE, Agência Nacional de Cinema, esclareça a situação jurídica atual do filme perante a agência, bem como o cronograma de execução da obra eventualmente informado ao órgão regulador. Outro ponto que a PF quer elucidar é quais são as pessoas físicas e jurídicas vinculadas ao filme sobre a trajetória política do ex-presidente Jair Bolsonaro, além de produtores, coprodutores, distribuidoras, representantes legais e demais participantes do projeto que constam no banco de dados da ANCINE. No ofício assinado na última terça-feira, a Polícia Federal pediu informações sobre o registro de Dark Horse, além de comunicação de produção, certificação ou qualquer outro procedimento administrativo relacionado à obra cinematográfica.
0: Aliás, já ganhou hoje o registro, a ANCINE deu. Hein? O quê? O que é isso? Eu não entendi nada. Eu não estou entendendo o que ele está falando. Vocês não sabem? Eu sei isso tudo. Isso é investigação? Aí eu vou fazer com o Macunaíma. Quando nasceu, olhando pra isso, vai, Beni?
2: Sim.
0: Você lembra a primeira frase do Macunaíma?
2: Ai, que preguiça.
0: Ai, que preguiça. Que preguiça. Mas o quê? Vocês não sabem? É isso que vocês querem investigar? Ai, assim, me... 2 páginas. Olha que coisa fofa. Mas que coisa mais... Olha, mas não, vocês pretendem... Assim vocês não me matam de ódio, vocês me matam de tédio. Ao que diria Mayakovsky, então morre de vodka, não também? que mais? Vai.
2: A PF também quer que a ANCINE esclareça se o filme recebeu incentivos fiscais, recursos públicos federais ou quaisquer benefícios vinculados às políticas públicas de financiamento do setor. Em 28 de julho, a agência abriu um processo administrativo e autuou a produtora Go Up Entertainment por irregularidades na gravação do filme, o que deve constar na resposta que está sendo elaborada para a PF, enviada à PF. O auto de infração emitido pela Superintendência de Fiscalização e Combate à Pirataria informa a conduta que levou à intervenção da agência. Produzir no Brasil a obra cinematográfica estrangeira Dark Horse sem comunicar o fato à ANCINE.
0: Isso não tem a menor importância. Isso é desinvestigação. Eu fiquei com vontade de desler a matéria. Como é que a gente deslê? Isso é investigação? Do quê? Isso aqui vai investigar... Isso aqui vai investigar por que o dinheiro foi enviado diretamente para os Estados Unidos para depois voltar para o Brasil? Isso vai investigar o tal do fundo, Havengate? Não é Havengate, não, Havengate. Que tinha o acho que é Paulo Calisto, o advogado do...
2: Isso.
0: O Paulo Calisto, advogado do Eduardo, como o gerente, depois se descobriu que o Eduardo também era... Está sendo investigado? Tá aqui? Tá no pedido de investigação? É por que disseram que depois o Havengate era um fundo criado exclusivamente para o filme? Aí se foi ver, não, era um fundo imobiliário que foi usado. Mas Isa vai morrer na curiosidade, porque não vaza nada.
1: Na dica.
0: Não vaza nada. É. E do Lulinha? Ah, do Lulinha vaza tudo. Crime? Até agora não. Mas, ai, amigo da não sei quem, não sei quem, não sei quem. Vamos interferir na eleição. E aí, agora eu vou num ponto delicado. Tem uma máquina pró-Mendonça de interferência na eleição. Isso eu estou afirmando. Na tarja da TV aí está entre aspas. Afirmação minha. a uma máquina pró-Mendonça de interferência na eleição. E a imprensa está achando normal. Está pior e mais grave do que a Lava Jato. E quem cumpre o seu papel está sendo difamado. A exemplo do que está acontecendo com o excelente Paulo Gonet. Que é um profissional impecável. Com quem, aliás, se pode falar a qualquer hora do dia que ele está sóbrio. E, you know, não confundam Paulo Gonet com coisas que já passaram por lá. Com estrovengas que já passaram por lá. E vamos fazer a prova dos noves. A alegria é a prova dos noves. E a tristeza teu porto seguro. Minha terra onde o samba é mais lindo. E Mangueira onde o samba é mais puro. Né? Geleia Geral Brasileira. Gil Torquato Neto. Vamos fazer a prova dos noves, Mendonça. E a prova dos noves é quebrar o sigilo. De tudo. Suspender o sigilo. Nem quebrar. Suspenda o sigilo de tudo. Se a procuradoria está errada, em vez da sua assessoria ficar plantando coisa na imprensa contra o Gonet, vá lá, cumpra a sua função e suspenda o sigilo de tudo. E leia Santo Agostinho. Que Santo Agostinho, inclusive, é anterior ao cisma. Não é mesmo? Que gerou depois o protestantismo, aí mais diante os evangélicos. É anterior ao cisma. Cristão Santo Agostinho. Mais vale quem me critica porque me corrige do que quem me elogia porque me corrompe. Corrompe de corrupção da vontade, em princípio. Porque fica acostumado, muito elogio, muito elogio, muito elogio, começa a achar que pode fazer qualquer coisa. Inclusive difamar quem é honrado. Não estou falando senhor, não. Não sei. Eu estou cansado de ler coisas sobre o Mendonça dizendo assim, interlocutores falam, não sei o quê, em conversa com interlocutores, o entorno, eu gosto do entorno. O entorno de Mendonça, o que é o entorno de Mendonça? Quem é o entorno de Mendonça? Que substantivo? Vamos para a gramática. Substantivo abstrato, substantivo concreto. Lembra disso, meninos?
2: Sim.
0: Lembro, né? Substantivo concreto, substantivo abstrato. Uhum. Às vezes os professores, na ânsia de criar uma coisa assim. Ah, e substantivo concreto é tudo que você vê e abstrato é tudo que você não vê. Não, não é. Tem coisa que você não vê e é concreto.

0: Né? A solidão, idem, porque depende de quem se sente sozinho. E o ar, você não vê, mas, quer dizer, em alguns lugares você até vê, o que é péssimo, né? Enfim. Entorno é abstrato. Quem é o entorno? Mas vamos lá, qual a notícia? Vai.
1: Noticia, sim, em todo canto que o andamento dos inquéritos que envolvem Lulinha levou a atenção entre o ministro André Mendonça, do STF, e o procurador-geral da República, Paulo Gonet. A PGR afirma que os inquéritos contra o filho do presidente devem ser enviados à primeira instância da Justiça Federal por não haver elementos envolvendo autoridades com prerrogativa de foro na corte. Há, no entanto, entendimento daquilo que a imprensa chama de pessoas próximas de Mendonça, de que a conexão com o escândalo do INSS, que revelou o envolvimento de um parlamentar e as citações a Lula em mensagens de celular encontradas ao longo da apuração, podem manter o caso, por ora, no STF. Essas mesmas pessoas próximas dizem na imprensa que Mendonça deve rejeitar o pedido. A decisão final pode ser da segunda turma, que é composta ainda por Gilmar Mendes, Luiz Fux e Nunes Marques. No caso da investigação envolvendo Lulinha, a PGR argumenta que não há indícios mínimos de participação de autoridades com foro nos fatos narrados pela PF envolvendo a conduta de Lulinha e dos demais suspeitos. Na manifestação enviada ao STF, o subprocurador-geral da República, Hindenburgo Chateaubriand, recorreu a um precedente da primeira turma em um caso relatado por Fux para defender a remessa do processo à primeira instância.
0: Não tem ninguém com foro e não tem nenhuma conexão com Careca. Como não tem com o INSS? Como não tem? Presta atenção aqui. Aulinha básica, aulinha. Fundamento básico do direito penal, como sabe qualquer advogado. O Careca do INSS está no Supremo porque no escândalo do INSS tem gente com foro. Então arrasta todo mundo para lá. Vamos pegar a Lulinha nesse escândalo. Não vai dar para oferecer denúncia porque não tem evidência de que ele roubou nesse escândalo. Não tem. Não tem. Ah, mas tem tráfico de influência. Envolvi o Careca. Atenção, o Careca não tem foro. Quem tinha foro é parlamentar e por isso arrastou o Careca. Agora, isso não quer dizer que o Careca, porque teve uma relação com o Lulinha ali no suposto tráfico de influência, ou tráfico de influência com a Roberta, aí então leva o Lulinha para o STF. Isso é uma farsa. Duvido algum advogado falar que eu estou errado. Sabe por quê? Porque ninguém vai falar. Nem juiz. Sabe que é assim. Ah, mas é tudo a mesma coisa, tem a ver com a INSS. Vocês dizem que não é a mesma coisa, tanto é que abrem outro inquérito. Aliás, o inquérito de tráfico de influência, digamos que a Roberta tenha feito aproximação com alguma outra empresa, algum outro órgão, vão abrir outro inquérito? Vão fazer um colar de inquéritos como o colar de Carolina da Cecília Meirelles? Ora, bola!
2: Momento cultural.
0: A minha querida Cecília Meirelles. E que coisa é essa? Vai à procuradoria e diz: não tem foro. Mas não tem evidência de que o negócio foi feito. Oh, Mendonça ficou muito bravo. É mesmo? O entorno dele e as pessoas próximas. Daqui a pouco vão resgatar na imprensa brasileira o chamado círculo íntimo, que é uma coisa que não pode, vale bem. Pessoas com acesso ao círculo íntimo dizem. Quem são essas pessoas? Então vamos usar um verbo que eu adoro. Vamos dirimir as dúvidas. Tira o sigilo de tudo. Vamos ver quem tem foro, quem não tem. Hã? Vamos ver. E pronto. Em vez de ficar esse processo de difamação de quem discorda. E o que é pior? As pessoas começarem a achar que é

0: normal que seja um ministro a decidir o destino da eleição. Eu nem acho que vai decidir por isso. Mas o tempo todo, subjacente a esse negócio, tá, ah, o que será que vai acontecer? Como se o ministro tivesse em mãos um arsenal. E como se ele fosse o único dono da isenção e da verdade, da vida e do não sei o quê. E falsos paralelos. Ah, mas o Alexandre também interferiu. Interferiu em quê? Isso é uma farsa que o bolsonarismo inventou. Em que ele interferiu? Agora, se tinha gente com simpatia pelo golpismo que acha que se fez mal, aí, bom, aí são outros 500. Eu estou pedindo isonomia. Para que eu não faça defesa, então vaza tudo, porque eu não defendo gente criminosa? Não defendo. Inclusive, não confundo sigilo da fonte com sigilo de organização criminosa. Para que eu não tenha que entrar nessa? Porque eu não vou? Então tiro o sigilo. Vai. Vamos fazer a coisa mais. Tem alguma coisa errada no que eu estou falando? Ou então, vale bem, eu vou ficar aqui. Então vaza também do Dark Horse. Eu não vou fazer isso. Ah, já que tá essa bagunça mesmo, então viva a esculhambação. Não. Imagina. Criei filho, como é que eu vou? Imagina. Não, vai lá, esculhamba tudo então. Como é que é? Fizeram pra você? Vai lá e enfia a mão na cara dele também. Não, não sou isso, não. Não. Vamos fazer a coisa legal. Suspende o sigilo de tudo e parem de difamar gente boa. Aliás, gente com poder não tem que ficar difamando os outros, não. Ai, que análise parcial. O que é parcial na minha análise? Estou pedindo para liberar tudo. Parcial é liberar só um lado. Isso é parcial. Tá certo? É isso. Tô cansado de parcialidade já, especialmente contra o Corinthians, vale bem. Ai, vale bem, que fim de semana ruim que a gente teve. Ó, vamos seguir.
1: Lanterna.
0: Os palmeirenses, em compensação, tá cheio de palmeirense minha casa aqui. No 4-1. Também o Vasco tá pelas pindaíba, né? O Flávio dessa vez não foi, toma vaia. Nome da Operação L contra Lulinha não é inocente, obviamente, né? Ah, vai.
1: À frente da defesa de Lulinha, o advogado Marco Aurélio de Carvalho afirmou à coluna de Igor Gadelha do Metrópolis que vai cobrar explicações da Polícia Federal sobre o nome escolhido para uma operação contra Lulinha e sua amiga empresária Roberta Luxinger. Trata-se da Operação L. Marco Aurélio afirma: vamos pedir explicações sobre o nome, qual a origem e alguma explicação que justifique a alcunha, porque se não tiver, é a velha e surrada estratégia de atirar a flecha e depois pintar o alvo, né? De começar o processo pelo fim, com a condenação. Isso é perseguição.
0: Bom, e é, né? Por que que chama L? Ah, não, é porque tem um deus nórdico que lutou com não sei o quê. Vocês sabem que eu sou bom de mitologia.
2: Sim.
0: Eu tenho até meu mapa. Minha mulher, me traz meu quadro com o que você fez para mim, se ela estiver ouvindo. Que eu fiz quando era criança. Eu peguei lá os deuses gregos desde a origem e fui fazendo quem era casado com quem, que era filho com quem, quem tem filho com quem. Cheguei à conclusão que a mitologia grega, Volio Bene e Isa, é, olha, rapaz, aqueles gregos, Deus não era
1: Uma
0: fácil, não, viu,
2: bagunça.
0: vai
2: É
0: bem.
2: babado, né?
0: Era uma bagunça. Era bagunça. Quando a gente fala assim, pensa que isso aqui é bagunça? Lá era bagunça. Era bagunça. Era um tal de pega aqui, pega lá, pega o outro, pega que não sei quem. Minha mulher rindo aqui. Olha que lindo. Olha. Hein?
1: É um
0: Parece
1: gráfico
0: uma barata
1: imenso.
0: esmagada. Só que a partir da leitura do Exíodo, da Teogonia do Exíodo, aí minha mulher descobriu papel massa, vai ver, tudo amarelo. Aí minha mulher achou um dia aqui e botou no quadro para mim. Olha que lindinho que tá. Pergunta, você olhando isso, consegue entender o que você fez? Claro que não. Mas ainda bem que aí... Mas ainda bem que aí eu tenho o resumo que eu fiz também, mas aí o resumo escrito, vai, Beni, ó.
1: Fechamento.
2: Em que ano isso, mais ou menos, hein?
0: Ai, meu bem, acho que foi, sei lá, tinha uns 20, 19, 20.
2: Ah, então foi recente.
0: É.
2: Coisinha. Você fez 32.
0: Então foi. É, fiz 32, faz outro dia. Outro dia. Ah, não, é homenagem a... Não, é evidente, vai chamar L. Ah. Né? Então, uma argumentação rápida do Flávio aqui, vamos rapidinho, que o Flávio argumenta agora no TSE que calúnia é sátira. Eu nem sabia. Vai.
2: A defesa do senador e candidato à presidência pelo PL, Flávio Bolsonaro, pediu à Justiça de São Paulo que mantenha nas redes sociais o vídeo divulgado por ele que associa Lulinha às fraudes contra aposentados e pensionistas do INSS. No dia 7 de julho, o parlamentar publicou o vídeo no X e no Instagram com a legenda: missão, dois pontos, localizar Lulinha. Produção usou inteligência artificial para mostrar o senador como piloto de uma aeronave militar em uma suposta operação para encontrar o filho de Lula. Nos primeiros segundos, uma fotografia de Lulinha aparece como o alvo da missão. Na sequência, a narração afirma: o elemento é suspeito de ter roubado milhões de idosos no Brasil. Os advogados do filho 01 de Jair Bolsonaro alegam que a publicação é uma sátira política e deixa clara a utilização de cenas criadas com inteligência artificial. A manifestação responde à ação em que Lulinha pede a retirada do vídeo. O filho do presidente Lula também quer impedir Flávio de republicar o conteúdo ou repetir a acusação de que ele teria participado diretamente das fraudes do INSS.
0: Esse é o caso, eu achei aqui, viu, Isa, respondendo sua pergunta, 1981, que foi o ano, esse livro, o ano que saiu aqui no Brasil, 81. Tá. Eu tinha 20 aninhos, ai, mas era gato, gente. Isso aqui é aquela coisa que o Mendonça disse que não tinha nada demais. Nada demais. Ele não viu nada demais. Associando o PT à organização criminosa. Nada, é só ironia. Agora, o Lidberg fez um vídeo associando o Flávio ao amigo dele, Adriano da Nóbrega, o matador. Aí o Mendonça mandou tirar do ar. Não dá, né? Ah, você está inventando. Tô? Vai procurar. E o Eduardo volta a atacar a madrasta má. A madrasta má agora virou esquerdista. Esquerdista. Meu Deus do céu. Michele, come... olha, no dia que Michele for de esquerda, a esquerda vai estar em palpos de aranha. Vai lá.
1: Ah, o ex-deputado federal Eduardo Bolsonaro voltou a alfinetar a madrasta, a ex-primeira-dama Michele Bolsonaro, pelas redes sociais. O filho 03 de Jair Bolsonaro comentou e compartilhou um vídeo em que o blogueiro bolsonarista Alan dos Santos defende a eleição de outros dois candidatos ao Senado pelo Distrito Federal no lugar de Michele. No vídeo, o blogueiro diz preferir a vitória da deputada federal Bia Kicis e do ex-desembargador Sebastião Coelho, representante do Novo na disputa, e não a de Michele, que lidera as pesquisas de intenção de voto, segundo o Datafolha. Na gravação, Alan dos Santos disse: a gente viu o que a Michele foi capaz de fazer sem cargo nenhum. Ela queria retirar o Flávio Bolsonaro, gravou vídeo para atrapalhar a campanha de Flávio Bolsonaro e não quis de jeito nenhum pensar no povo brasileiro. Vocês imaginam o que a Michele faria no Distrito Federal como senadora por quase uma década? Eu prefiro mil vezes Bia Kicis e Sebastião Coelho do que a Michele com 8 anos de incógnita. É uma incógnita, porque nós não sabemos o que ela poderá trazer para a direita. O que não é incógnita? Pauta feminista, pauta de esquerda, saindo da boca de alguém que se diz de direita. Ao comentar o vídeo, Eduardo classificou como triste, mas verdadeiro, numa manifestação que irritou aliados da ex-primeira-dama e provocou preocupação no QG de Flávio, que tenta organizar novos atos do filho 01 ao lado de Michele.
0: Vocês conhecem a fábula do sapo e do escorpião, não conhece?
1: Sim.
0: Conhece? Sim. É, para quem não conhece. Estão o sapo e o escorpião de um lado do riacho. E o sapo e precisa atravessar. O sapo tem seus próprios recursos. Pode, né? Vai. Uhum. Aí o escorpião fala, ah, me dá uma carona. Aí fala assim, ah, não, eu vou dar carona. Você me dá uma ferroada no meio do caminho e eu morro. Né? Eu nem tenho certeza se o escorpião ferroada mata o sapo, porque o sapo é todo cheio das proteções. Mas isso aqui serve para a fábula. Senão vai falar, ah, mas a fábula, você não vai querer. O cordeiro e o lobo também não falam, hein? É só para... é bom saber. Não, você vai me ferroar, eu não... Ah, eu... Aí o escorpião, que é o demônio também sabe um pouquinho de lógica, né?
1: Uhum.
0: Elementar, assim. Aí fala, ó, ah, não, mas eu vou te ferroar. Aí você morre e morremos dois, né? Eu não vivo debaixo d'água. O sapo falou, é razoável. No meio do caminho, o escorpião vai lá e nhoque, nhoque não, crau, creu. Dá uma ferroada no sapo. O sapo olha para trás com o olhinho, né? Porque o sapo não vira o pescoço, tá? Olha bem, é bom você saber. O sapo olha para trás e fala assim, porra, mas vão morrer os dois. O escorpião diz, desculpa, é minha natureza. Sim. Há coisas, existe a natureza das coisas. E a natureza do bolsonarismo é ser Eduardo, não é ser esse pseudo-moderado Flávio. Inclusive com os seus, mas isso não é vontade minha. Olha aí, eles pegam a Michelle. Para Michelle ser apenas uma conservadora, falta muito. Ela precisaria, relativamente falando, relativamente, hein? Em relação a um marco, ela precisaria ir muito para a esquerda para virar uma conservadora. Ela é uma reacionária. Mas não é uma reacionária tomada pela misoginia, pelo ódio essencial às mulheres que tem por ali. Aí Valando Santos, que inclusive lança contra ela coisas no terreno moral muito pesadas, sempre lançou. Aqui até o Paulo Figueiredo deu curso, vocês sabem disso, sugerindo que ela não seria fiel a Bolsonaro. É asqueroso o troço. E aí, claramente, tenta tirar votos dela. Sendo que ela acabou de fazer as pazes. Pazes importantes. E eu até havia pouco perguntei para os meninos, eu disse, escuta, o Flávio falou alguma coisa, contestou o que o irmão publicou, republicou, e até agora há pouco não tinha nada.
1: Nada ainda.
0: Tá aí. Tá aí. Entende? Quem se abraça ao capeta não tá. Quem se abraça ao capeta, a chance de sentir cheiro de enxofre é grande. E se você quiser sentir um cheirinho bom, se abraça a mim, que é uma delícia. Cheiro quero, não vou falar nome. Se bem que eu podia até falar, né, Vale Bene? Quem sabe me mande uma remessa, pior, tá, a vida tá cara. É, queridos. Eu estava olhando aqui, nós temos duas teagonias. Tem a minha, que eu, né? E essa aqui. Essa aqui eu tinha 21, comecei a namorar minha mulher, tinha 26, quase 27. Aí quando comecei, ela já tinha lido. Olha, então nós temos dois. Olha que fofo. E aí nossa primeira saída foi o quê? Discutir teagonia. Nossa, foi maravilhoso. Mentira. Ó... TRE confirma que Marçal, braço de Flávio, é inelegível.
2: Vai lá. presidente do Tribunal Regional Eleitoral de São Paulo, José Antônio Encinas Manfré, negou recursos especiais eleitorais apresentados pelo coach Pablo Marçal contra o acórdão que o condenou por uso indevido dos meios de comunicação durante a campanha dele à Prefeitura de São Paulo em 2024. A decisão deixa Marçal inelegível até 2032. Além disso, a medida da última sexta mantém a multa de R$ 420 mil contra o atual postulante a presidenciável. Para a Justiça Eleitoral Paulista, as provas evidenciam que Marçal promoveu uma estrutura empresarial para remunerar influenciadores digitais que produzissem vídeos de cortes na eleição de 2024. Marçal terminou aquela disputa em terceiro e não chegou ao segundo turno. Essa é mais uma derrota de Marçal no TRE neste ano. Em 5 de agosto, o plenário da corte rejeitou embargos de declaração da defesa por 7-0.
0: Ele sabe que ele está inelegível, não há a menor chance disso mudar. Teve ali um atraso no TSE que permitiu que ele fizesse o registro, mas já tem uma liminar do TSE que o impediu de ter acesso a determinadas coisas da campanha. Ele disse com todas as letras, e é isso aqui que eu vou, não adianta. Ou é verdade toda ou é parcial, tem que ser toda. Ele disse, eu estou nessa para ajudar o Flávio e para ferrar o Lula. Sabendo que não tem a menor chance de ganhar. O que é notável, e o Flávio sabe disso, e é uma operação casada, todo mundo sabe disso. O que é notável é que o vice do Marçal é um sujeito chamado Leonardo Avalanche, que tinha um patrimônio de 350 pau há 8 anos, que hoje daria 500 e poucos paus. Agora ele diz que tem um patrimônio de quase 500 milhões. E há áudios dele dizendo que ele é do PCC. E o Flávio é aquele que vai por aí discursar todo terrorista, todo não sei o quê e tal. Ah, não, você está inventando. Não estou. Nesse primeiro áudio, como o áudio está um pouco atrapalhado, eu digo para vocês o que está lá. Eu sou o cara que soltou o André do rap. Quem soltou, na verdade, foi o ministro Marco Aurélio, né, ministro Marco Aurélio? Lembra? Que erro, hein? A turma, não sei se vai te contar isso. Esse é o meu trabalho, entendeu? A próxima, agora, a gente vai botar um lugar acima dele. Esse é meu dia a dia. Eu faço um trabalho bem discreto. Ele falando isso. Solta o áudio aí.
3: Soltou o André. A turma, não sei se vai te contar aí. Esse é o meu trabalho. Entendeu? Então, o próximo agora a gente vai botar o lugar acima dele, depois de março. Esse é o meu...
4: É o seu dia a dia.
3: É o meu dia a dia.
0: Ele estava falando com o Thiago Brunello, filho de um dos fundadores do PRTB, cuja direção eles tomaram. Ele está sendo investigado em um monte de inquérito. E tem outro trecho que ele diz que até o motorista dele é do PCC. Referindo-se a Piauí, que era um líder do PCC de Paraisópolis. Aí diz assim, não tem o Piauí? Não tem o chefe do PCC que está solto? Ele é a voz abaixo. Ele é o motorista. Puxa, olha, você tem um motorista do PCC, mas isso é de uma chiqueza que quase eu não teria roupa para usar. Né? Poderia ser tomada. Ele nunca mexeu com política. Hoje ligaram para o menino, né? Lá dentro da cadeia e falaram, estou trabalhando para Avalanche de motorista. Solta aí.
3: Não tem o Piauí? Ele não, o chefe, vamos lá. Não tem o chefe do PCC que está solto?
4: Uhum.
3: Ele é a voz abaixo.
4: Não, mas eu... É que eu pensei que seria coisa de política.
3: Nunca mexeu com política. Ele está vindo, hoje ele veio ainda falando, eles ligaram para mim, né, lá da minha cadeia. Estou trabalhando para Avalanche agora de motorista.
0: Vice do Marçal, o candidato que entrou para fazer a dobradinha. E todo mundo sabe. Flávio escala aliados para inviabilizar fim da 6x1, vai.
2: A possibilidade de votação nesta semana no Senado da PEC que põe fim à escala de trabalho 6x1 mobilizou integrantes da campanha de Flávio Bolsonaro contra a proposta. A medida é tratada como uma bandeira eleitoral do presidente Lula e foi destravada no Senado após o petista se reaproximar do presidente do Senado, Davi Alcolumbre. Enquanto o governo trabalha a favor da PEC, a oposição, sob a articulação do senador Rogério Marinho, coordenador da campanha de Flávio, luta contra a aprovação. Marinho, inclusive, apresentou uma PEC alternativa e tenta mudar a rota do debate no Senado. Após o fim do recesso parlamentar, o próprio Marinho tentou um acordo com Alcolumbre para que a PEC que põe fim à escala 6x1 não fosse votada em meio ao período eleitoral. No entanto, na mesma semana, o presidente do Senado teve reuniões com Lula e deu andamento ao tema. Segundo o Globo, a ideia agora é que a oposição se mobilize para impedir que a PEC seja votada. A estratégia é tentar fazer pedidos de vista para adiar a votação na CCJ, apresentar emendas para alterar o texto e tentar ganhar tempo para impedir que a medida seja analisada pela comissão e pelo plenário na última semana de esforço concentrado do Congresso.
0: Não importa agora, eu vou te dar a explicação técnica, não importa que lado você tenha nesse negócio. E tá querendo ficar em cima do muro? Eu não, eu sou favorável à aprovação. Mas o que eu vou falar agora é outra coisa. Só para você entender a natureza do que está aí. Se aprova isso, o Lula vai para a eleição, vai para a disputa, né? Vai para o debate, do segundo turno, sei lá o quê, enfim, vai para o enfrentamento, dizendo, aprovei, ajudei a aprovar. E será inequívoco uma tese que tenha simpatia da larga maioria. E que provoca críticas as mais severas do empresariado e tal. Se aprova, é claro que o Lula tem um ativo eleitoral. Se não aprova, o Lula vai defender. É um ativo eleitoral, mas não é do mesmo tamanho. Porque quando for o Flávio se manifestar, ele vai para o enrolation, como fez o Caiado. Né? Quem está se dizendo abertamente contra é o Zema, o Renan Santos, o não sei o quê. Né? Ele vai para o enrolation. Não, precisamos ver, vamos fazer a melhor coisa, nós não somos... Olha, seguinte, Isa, não é que a gente é contra.
2: É.
0: Não é que a gente é contra. É que é preciso ver e tal, e não sei o quê, e vai indo. Eles vão fazer com isso mesmo que eles fazem com a pauta secreta e escondida que eles têm sobre aposentadoria, gastos com saúde e educação, reajuste do salário mínimo. Eles não estão falando o que eles realmente pensam. O Rogério Marinho chegou a falar, escreveu um artigo na Folha, o Flávio foi lá desmentir. Amigos do Milei que são, a gente sabe muito bem o que eles pensam, o que eles querem. Ah, mas se não for isso, o Brasil vai à breca. Bom, isso nós sabemos. O Caiado hoje, de novo, falou, essa polarização destruiu o Brasil. Falar que o inimigo vai destruir o país e que o inimigo está conspirando contra o país é um clássico da política, é um clássico, e esse programa existe para pedir que as pessoas leiam clássicos.
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0: Quem está no rádio não está vendo eu exibir Mitos e Mitologias Políticas do Raul Girardet, esgotado já no Brasil, e cada vez que eu exibo aqui no sebo o preço quadruplica, mas... Muita gente pode comprar, né? E é sempre assim. O inimigo é sempre aquele que conspira para a catástrofe e eu estou aqui para resgatar a idade do ouro. O tempo que éramos todos felizes e não sabíamos. Né? Já houve o tempo mítico da felicidade, etc. É um livro maravilhoso, pequenininho, bonito, excelente, Raul Girardet. Então, assim, catástrofe... Mas, não tendo sido aprovado, dá para enrolar, sem se posicionar. Tendo sido aprovado, aí não tem jeito, vai ser mérito Lula. Então, eles estão fazendo de tudo para não aprovar. Né? Porque evidenciar também que eles atrasaram isso, aí já é um pouco mais difícil. E aí o Lula reagiu à mobilização da direita contra a proposta. O que tem aí? Vai lá.
1: após a oposição indicar que fará de tudo para tentar adiar a aprovação da PEC que põe fim à escala 6x1, o presidente Lula foi às redes sociais hoje para criticar a atitude e defender a proposta. Ele escreveu: "Tem gente que joga contra os interesses dos trabalhadores e trabalhadoras do Brasil, mas o nosso governo está mobilizado para a aprovação do fim da escala 6x1 sem redução de salário. O povo trabalhador que movimenta esse país merece ter mais tempo para o lazer, para cuidar da saúde e para acompanhar o crescimento dos filhos. É sobre tempo para a família."
0: Você acha que todo mundo que é contra está falando besteira? Não, não acho. Tem gente que... A minha pegada é outra. Eu acho que dá para organizar as coisas e não adianta. Tem um histórico, né, quando se fala de direitos trabalhistas, etc. E isso sempre foi acompanhado por uma visão catastrofista e do caos. E não obstante, não vem, graças a Deus. Né? Felizmente, né? Nem sempre Deus está presente nessas coisas. Então, enfim, é isso. Vamos ver. Expliquei para você a circunstância. Qualquer que seja a sua posição, a circunstância é essa. Votando agora, Lula, evidentemente, tem uma vantagem inequívoca. Não votando, o Flávio consegue apostar nas zonas cinzentas. Por que você está aqui? Para a gente falar a política, como ela é e, eventualmente, como ela deveria ser também. Fica aí que tem muita coisa boa, viu? Tem muita coisa. Ainda.
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0: E nós estamos de volta. Tem aí o... Esse TSE, olha... Vamos lá. Festa do peão vira showmício para Flávio e Tarcísio. Não pode, hein? É ilegal. É ilegal. Mas virou? Virou. Virou, nós temos vídeo aí. Eu não vou colocar o vídeo, porque... Coloca vídeo com música ao fundo, quase não dá para ouvir nada, mas nós temos texto. E aí vocês avaliam. Ai, rei, eu achei que não é comigo. Então tá bom. Vai, vamos ver.
2: A coligação Desperta São Paulo, formada por partidos como PT, PSB, PSOL, entre outros, entrou com uma representação na Justiça Eleitoral no domingo, solicitando que o governador de São Paulo, Tarcísio de Freitas, remova de suas redes sociais as postagens feitas no fim de semana sobre sua participação na festa do Peão de Barretos, no interior, aconteceu no sábado. A alegação do conjunto de legendas é que o evento, que promove diversos shows de artistas famosos, teve Gustavo Lima, Fernando Sorocaba, Natan, equipara-se a showmícios, o que é vedado pela lei eleitoral. No evento, Tarcísio afirmou, ao lado de Flávio: "Cada porteira dessa que abre, por trás de cada porteira que abre, tem uma série de oportunidades que abrem lá fora. Oportunidades para o peão, para o tratador, para a pessoa do restaurante, do bar, do hotel. E não tem como eu estar aqui e não lembrar da primeira vez, da primeira emoção que foi entrar nessa arena com o presidente Jair Messias Bolsonaro. Uma pessoa que me abriu as portas, uma pessoa a quem eu devo toda a minha gratidão. O presidente não está aqui conosco, infelizmente, mas hoje está aqui conosco o Flávio, que herdou valores, que herdou a força e a coragem de defender o agronegócio e de defender o Brasil."
0: É showmício. Não? Ah, mas assim, primeiro, tá pedindo voto? Obviamente, pedindo voto. Ah, mas pedir voto agora pode. Pode, mas é no ambiente de showmício, insista-se. O problema tá aí. Campanha aberta. A tal da... Esta senhora que apareceu aí na música sertaneja... Ai, meu Deus, uma de cabelo espichado. Que canta... Como é que é? Fala o nome de uma famosa aí. Então. Ana Castela.
2: Ana Castela.
0: Ana Castela. Ah, sim. Ana Castela. A Ana Castela tirou uma foto ao lado do Nicolas. Ele fazendo dois, ela fazendo dois. Ai, gente! Não, era V de Vitória. Ah, não era 2-2 não, né? 22? Isso no meio do show, não sei o quê. É ilegal. Tô falando que é legal. Agora, cada um faz o que quer. Né? E o agro, e não sei o quê. E, insisto, fica parecendo que... o agro brasileiro, toda essa coisa aí, não tem Embrapa, não tem BNDES, não tem Plano Safra, não tem nada. Tem só esforço e maná. Né? Mas, cada um pode escolher o que bem entender. Só estou dizendo que é. Agora, se a Justiça Eleitoral vai tomar alguma providência, eu não sei. Né? E saiu o tempo eleitoral, tadinho do Haddad. Realmente, do ponto de vista do tempo, ele é Davi e o outro é o Golias. Agora, eu não sei se o desfecho será igual. Né? É muito difícil. Vai.
2: A gente está procurando aqui, Rei, só um minutinho.
0: É, na São Paulo... Ah, não apareceu aí, né?
2: É, a gente tá sem aqui.
0: Não apareceu aí, não sei porque não apareceu, mas é o seguinte, o
1: Tarcísio vai ter o dobro do tempo isso. De TV e rádio que o Haddad vai ter, o TSE, o TRE.
0: Vai ter o triplo, né? De tempo, é isso, isso, vai ter o triplo de tempo.
1: O Tribunal Regional Eleitoral de São Paulo divulgou o tempo de rádio e televisão dos candidatos ao governo de São Paulo. O horário eleitoral começa no dia 28 de agosto, Tarcísio de Freitas... terá, então, 6 minutos e 20 segundos da propaganda na TV e no rádio contra 2 minutos e 40 de Haddad, que tem 5 partidos na aliança.
0: Isso, é isso aí. Pronto, apareceu. Valeu.
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16: Ocorrência na Avenida Guarapiranga, sentido bairro, após a Guido Calói, 500 metros. Congestiona por 5 quilômetros o trecho da Avenida Washington Luiz, após a Praça Ministro Pedro Chaves, até este local da ocorrência. Uma hora o tempo estimado no trajeto. Siga pela Avenida João Dias e então Maria Coelho Aguiar ou Guido Calói até a Guarapiranga. Uma mensagem da Lili. Fale com seu médico sobre sua memória. Agosto de 2026.
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0: Vamos para 12.1. Moraes e ingenuidade sobre neutralidade das Big Techs.
1: O ministro Alexandre de Moraes do Supremo Tribunal Federal afirmou hoje que fomos ingênuos por acreditar que as Big Techs eram neutras. Ele falou sobre o caso ao citar o papel das plataformas durante este período eleitoral. A manifestação do magistrado foi feita durante uma palestra magna no Tribunal de Contas do município de São Paulo. A gente vai conferir o que disse o ministro Moraes.
17: Aqui todos nós fomos ingênuos num determinado momento de achar que as big techs eram neutras. Elas não precisam ser neutras, mas elas não podem se apresentar como neutras. Elas têm ideologia, elas têm finalidade econômica, finalidade política. Até por isso, o Supremo Tribunal Federal julgou o artigo 19, 21 da Lei do Marco Civil da Internet, interpretando nesse sentido. Mas, lá atrás, essas big techs que direcionavam para os seus produtos, quando percebeu que o eleitor, a eleitora, podia ser tratado igual ao consumidor, e que o candidato nada mais era do que um produto a ser vendido, usaram os mesmos algoritmos, a mesma estratégia para explorar exatamente esses recalques dessas pessoas que achavam que foram prejudicadas porque os demais saíram da fome, os demais acenderam um pouco. Todos se lembram aqui, não vou citar nome, mas uma autoridade que disse que era um absurdo que empregada doméstica levasse o filho para Disney, que aeroporto estava parecendo uma rodoviária. Não tem fase mais preconceituosa que isso. Só que não é uma autoridade.
0: Tá bom, tá ótimo. Olha, ele fez, evidentemente está se referindo ao Paulo Guedes. Ocasião, então, em que eu escrevi uma coluna e dediquei ao Paulo Guedes, né? Porque já que ele estava falando de empregado doméstico e minha mãe foi empregada, tá aí um assunto, Vale Bem, em que eu tenho lugar de fala, né? Só que eu não fiz um... A minha questão ali não era de ressentimento, até porque eu não tenho nenhum. Era só de... sobre preconceito mesmo. O que o ministro está dizendo aí? Não há neutralidade... Não há neutralidade. E como é que o ódio, como é que as redes têm a questão política e têm a questão do ódio social? Como é que essas coisas se conectaram? À medida que as redes permitem que o ressentimento se, de algum modo, se organize, porque os ressentidos vão se encontrando nas suas bolhas, né? Evidentemente, há produtos políticos, né, que têm a ver com a integração e com a aceitação da democracia, e tem produtos políticos que não. Né? E a gente sabe o que é que os algoritmos premiam e oferecem. Eu mesmo recebo muitas vezes coisas, já que eu falo sobre política, tá? Recebo coisas, Vale Bene, que eu não usaria para pegar o cocô da cadelinha quando ela vai passear. Sim. Aqueles saquinhos higiênicos e tal, para botar no lixinho. Porque o que vem não é o saquinho do cocô, é o cocô. Entendeu? Empestado de delinquência intelectual. Então, é verdadeiro. O TSE e os limites do uso da inteligência artificial.
1: O Tribunal Superior Eleitoral, o TSE, pode definir nessa semana os limites do uso de inteligência artificial nas campanhas eleitorais. A pauta deve ser debatida à esteira da análise do caso, em que foi reproduzido um vídeo de Jair Bolsonaro gerado por inteligência artificial na convenção do PL que oficializou Flávio Bolsonaro como candidato à presidência. O episódio é objeto de ação do PT no TSE. Na última quarta, a reunião entre os ministros da corte sobre o uso dos chamados deepfakes pelas campanhas de 2026 terminou sem consenso. No entanto, segundo o Globo, há uma tendência de que o TSE proíba expressamente a manipulação de figuras humanas por IA na campanha, esclarecendo o alcance de uma resolução publicada no início do ano. Como exemplo, alguns ministros advertem que uma utilização mais extensa da figura de Jair Bolsonaro criada por IA também pode gerar um enquadramento por abuso de poder.
0: Ó, não tem jeito, não há como se permitir o uso de... Não há como ter deepfake do bem. Vamos lá. Colocar de outro modo. Não existe deepfake do bem. Se eu estou criando uma imagem, se eu estou simulando uma situação que vai levar muita gente a acreditar que a personagem está aqui falando determinada coisa, não tem como. Isso foi uma tese. Aliás, a resolução é claríssima. Nós já lemos a resolução aqui. Quem veio com essa tese exótica foi o senhor Nunes Marques. E é preciso que o TSE trate da questão com urgência. Trate da questão com urgência. Não dá mais para ficar brincando com esse negócio. Já deveria ter decidido. Eu insisto. O TSE não pode ser uma vaga ideia. Uma coisa, o TSE fica se metendo demais. Não, tem que se meter demais. Agora, se ele tem esse poder de regulamentação, ele não pode permitir que a campanha eleitoral rode num ambiente que simplesmente transforma a disputa num jogo de quase de game virtual, quando as pessoas estão disputando coisas reais. A disputa é por realidade, não é por fantasia. Todos estamos numa sociedade, todos estão na sociedade disputando bens, disputando direitos, disputando privilégios, ou lutando contra eles. Então, sim, felizmente temos justiça eleitoral. Felizmente temos justiça eleitoral. Porque tem alguns abobados que dizem, Estados Unidos, sim, que não precisa ter essa justiça especial. Não. Nós só não temos um golpista aqui, ou os Estados Unidos têm um golpista no poder, porque lá eles não têm uma justiça eleitoral. Tem gente até mais esperta do que eu que diz isso. Está aqui, Como Salvar a Democracia, do Steven Levitsky e Daniel Ziblatt. O prefácio é sobre o Brasil. É Como Salvar a Democracia Americana, mas o prefácio é o Brasil. E aqui o Brasil conseguiu colocar o golpista no seu lugar. Nos Estados Unidos, não. É isso aí.
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3: Muito rapidinho, meninos. 50% creem em interferência estrangeira nas eleições. Vamos lá.
4: Um novo recorte da pesquisa Datafolha, divulgado neste domingo, mostra que para 50% dos eleitores há chance de outros países interferirem na eleição brasileira. Dentro desse grupo, 32% acham que isso é um problema e 18% que não é. Para 43%, não há risco de ingerência externa sobre as eleições brasileiras. O Instituto ouviu 2.058 pessoas de 16 anos ou mais entre os dias 18 e 20 de agosto. Margem de erro é de 2 pontos percentuais para mais ou para menos, e o nível de confiança é de 95%. Entre os eleitores que declaram intenção de voto em Lula, 36% avaliam que há chance de interferência estrangeira na eleição e que isso é um problema, enquanto 10% dizem que há chance, mas que isso não é um problema. Outros 44% avaliam que não há chance de interferência. Entre os eleitores de Flávio, 25% avaliam que há chance de interferência estrangeira e que isso é um problema, e 31% dizem que há chance, mas que isso não é um problema. Outros 38% avaliam que não há chance de interferência de outro país no processo eleitoral brasileiro.
3: A interferência já está em curso. Se alguém não percebeu, essa coisa toda de tarifa, etc., a pressão do Marco Rubio, tentativa de envio de gente para cá e tal. O Lula teve uma boa conversa com o Trump, até onde se sabe. Vamos ver, mas a interferência está em curso. Bom, eu acho que tem, mas não, eu acho que não é problema. Bom, então aí precisa um pouco botar a cabecinha no lugar, né? É isso.
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7: Acidente grave na Avenida Interlagos, sentido bairro, na altura da José Neves. O congestionamento já afeta o corredor norte-sul desde Moema, altura da Aratãs. São 6 quilômetros percorridos em não menos que 40 minutos. Prefira a Avenida Vereador José Diniz. 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
1: Muito bem, estamos de volta. E como o Mendonça não tira o sigilo da investigação, tem mais um vazamento, adivinha contra quem? Uhul! Contra o Lulinha. É, uma investigação da Polícia Federal afirma que a empresária Roberta Luxinger fazia significativas movimentações em dinheiro e espécie e que usou parte desses valores para pagar a agência de turismo que bancou a viagem do Fábio Luiz da Silva, Lulinha. Em documento obtido pela Folha, a PF destaca... Obtido pela Folha, obviamente, a investigação sigilosa. Destaca que em 25 de junho do ano passado, o motorista de Roberta fez duas coletas em espécie com um terceiro desconhecido dos valores de 100 mil e 200 mil. Desse total, 50 mil foram repassados a uma agência de viagem que havia emitido passagem para Lulinha e Roberta. Nesse mesmo dia, o serviço da agência foi usado para pagar passagens no valor de 2 mil para os dois de Brasília, aeroporto de Congonhas. Então ela tirou, ela pegou lá 300 mil e nesse mesmo dia foram 2 mil para a viagem dos dois, o que justifica o título de empresária movimentava dinheiro em espécie, porque movimentava, e o lead de que era esse dinheiro pode ter pagado viagem do Lulinha, mais uma pílula. Amanhã tem mais, vamos ver. Do Dark Horse, não, Dark Horse vai ter que esperar, né? Não vai aparecer tão cedo. Eu vou concluir com isso, porque, enfim, o tempo... Olha aqui. Insisto, cada um arque com as consequências daquilo que fez. Porque eu poderia dizer assim, não tem crime nenhum aqui. Tem dinheiro público, tem não sei o quê, tal, que ele tinha intimidade com ela, tinha. Não há dúvida. Agora, constrói-se, faz-se uma construção narrativa que parece que os 300 pau foram para pagar a coisa dele. Né? Quando você vai ver o valor da viagem, é ligeiramente inferior. Desse total, 50 mil foram repassados a uma agência de viagem que havia emitido passagens para Lulinha e Roberta. Nesse mesmo dia, o serviço da agência foi usado para pagar passagens no valor de 2 mil. Proximidade entre eles, sem dúvida. Mas amanhã tem mais. Estamos numa operação que é de natureza eleitoral. Por isso, defendo suspensão do sigilo de tudo. É isso aí.
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0: E faz o primeiro debate presidencial das eleições. Candidatos discutem propostas para o país por uma hora e meia. Segurança pública, fim da escala 6x1 e tarifaço são alguns dos temas.
1: A ausência dos primeiros colocados nas pesquisas vira alvo de críticas dos participantes. Eles foram convidados, mas optaram por não comparecer.
0: Polícia investiga mais 4 suspeitos da morte por espancamento de um homem acusado injustamente de roubo no Rio de Janeiro. 4 já estão presos.
1: Maior indústria petroquímica do país, Braskem, anuncia acordo extrajudicial para renegociar dívidas de mais de 50 bilhões de reais.
0: E você vai ver também no Jornal da Band. ONU lança campanha mundial contra o casamento infantil. No Brasil, é considerado crime antes dos 16 anos. Mas no total, são mais de 30 mil crianças de 10 a 14 anos casadas no nosso país.
1: Com os primeiros sintomas de uma doença neurológica rara e incurável, influenciador Lito Souza tenta ser aceito em estudos de drogas experimentais nos Estados Unidos ou Europa.
0: Susto num voo que ia do interior paulista para Natal. Motor do avião atropela uma ave que parecia ser um urubu e o avião tem de retornar.
1: Polícia investiga novas cenas de homens saindo de bueiros que aumentam o mistério em Nova York. Seriam caçadores de tesouros?
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1: Boa noite.
0: Boa noite para você. A polícia foi atrás hoje de ladrões de alianças e receptadores do ouro que é rapidamente derretido. Parte do metal era usada para produzir joias para funkeiros e integrantes do crime organizado.
4: Alianças arrancadas à força, joias levadas em segundos. Assaltos que terminam em morte, como o caso de Guilherme Souza Campos, de 10 anos. O menino foi morto durante um ataque de um bandido em São Paulo que queria levar a aliança do pai dele, um policial civil. Em média, são registrados 20 roubos ou furtos de alianças por hora em São Paulo. O material vai parar rapidamente nas mãos de receptadores que derretem o ouro e vendem as joias. Hoje, a polícia e auditores da Secretaria Estadual da Fazenda foram atrás desses criminosos. Os alvos eram assaltantes e donos de lojas na região central da cidade, que concentra a venda de ouro ilegal.
5: Então, a nossa finalidade aqui é bater no esquema financeiro, na lavagem de dinheiro, principalmente na descapitalização do crime. Nós já temos 35 milhões de reais aproximadamente bloqueados, alguns veículos e até um imóvel bloqueados.
4: A operação de hoje é resultado da análise de material apreendido em fevereiro do ano passado. Na ocasião, a polícia prendeu Suedna Barbosa, apontada como a responsável por organizar os assaltos das joias, e o receptador Rony Gonçalves.
6: A investigação apontou que alianças roubadas viravam joias de ostentação usadas por funkeiros e integrantes do crime organizado. O esquema envolve donos de lojas que faziam design das peças e as vendiam pela internet sem comprovante.

0: operação por lavagem de dinheiro e organização criminosa. Acabou solto na semana passada, depois de 10 meses na cadeia.
1: Um brasileiro impediu um roubo de moto em frente ao trabalho dele em Londres. As imagens registradas por câmeras de segurança na semana passada mostram uma dupla de bandidos chegando em uma moto e tentando roubar outra que estava estacionada em uma rua da capital inglesa. De repente, o brasileiro sai correndo e dá uma voadora em um dos ladrões que cai. A moto foi recuperada, mas os criminosos conseguiram fugir.
2: Com os primeiros sintomas de uma doença neurológica rara e incurável, o influenciador Lito Souza tenta ser aceito em estudos de drogas experimentais nos Estados Unidos e na Europa.
3: O influenciador Lito Souza, de 59 anos, é conhecido pelo canal Aviões e Músicas, em que compartilha seus conhecimentos de mais de 3 décadas como mecânico no ramo da aviação. Na última sexta-feira, a família divulgou que ele foi diagnosticado com uma doença rara, sem tratamento, que causa demência e a perda de movimentos. Ontem, Lito postou um vídeo em inglês fazendo um apelo a empresas farmacêuticas e também universidades internacionais responsáveis por tratamentos experimentais. A mulher do influencer também se manifestou.
4: A gente já está tendo alguns retornos e talvez a gente tenha essa semana já, tem que ser rápido, na verdade, né? Uma primeira entrevista para ver se ele é elegível lá em um dos estudos em Nashville. A gente ainda não conseguiu nada mais concreto com o pessoal da Europa. Esse é muito importante, porque eles estão na fase 3, né? Então, assim, é tipo remédio no braço mesmo, não tem placebo, né? Então, esse seria muito bom.
3: Segundo a mulher de Lito, ele já perdeu parte da capacidade motora. O Ministério da Saúde disse estar em contato com a família.
4: Eu continuo aqui pedindo para a gente manter a pressão, principalmente agora no Itamaraty, no governo federal, para tentar intervir e garantir o direito à saúde e à vida de um cidadão que existe um tratamento, mas esse tratamento não está aqui no Brasil.
3: O Itamaraty afirmou que sua relação é apenas com governos e não diretamente com instituições desse tipo, além de estudos experimentais.
2: Ainda hoje, a repercussão do primeiro debate presidencial desta eleição aqui na Band. Com púlpitos vazios, Lula e Flávio viram alvos de críticas de Renan, Caiado e Cury. Além dos ataques aos ausentes, candidatos discutiram temas como segurança e o fim da escala 6x1. Os detalhes daqui a pouco. A seguir, baixa procura faz governo aumentar limite de financiamento do programa para motoristas comprarem veículos.
1: Susto e prejuízo em Porto Alegre. Calçada em cima de galeria desaba e engole parcialmente 3 carros.
2: Estados Unidos anuncia um plano para sufocar economicamente o Irã e ameaçam punir empresas e nações que fizerem negócios com o país.
1: O Jornal da Band faz um rápido intervalo e volta em instantes.
2: Até já.
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7: Débora Mendonça.
10: Adinaldo Tietê, sentido Ayrton Senna, ainda muito lenta, desde a ponte Júlio de Mesquita Neto até a ponte da Vila Guilherme. A Marquês de São Vicente segue livre. Apenas na chegada ao Centro de Esportes Radicais, um tráfego lento nessa pista local da Tietê, até juntar com as demais a próxima ponte das Bandeiras. Tudo livre na Tietê, sentido Castelo Branco. 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
3: Agora são 7h30 pelo horário de Brasília. Vamos voltar a reunir a rede Band News FM. Já já tem mais um bloco do Jornal da Band. Atenção, rede.
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7h31 pelo horário de Brasília. Você continua acompanhando a programação da Band News FM em toda a nossa rede, em toda a rede reunida. Daqui a pouco tem o segundo bloco do Jornal da Band, com a apresentação de Felipe Vieira e também de Adriana Araújo, na edição deste 24 de agosto de 2026. Logo mais tem Band News na área, também conosco na Band News FM, hoje comigo, Yuri Queiroga, com o Maurício Ferreira e com a participação também de Léo Fontes, com toda a preparação para o primeiro jogo das quartas de final da Copa do Brasil, que já começam nesta terça-feira, direito a 3 clássicos entre as 4 partidas iniciais das quartas de final da Copa do Brasil. É a partir das 9h40 da noite, depois da exibição obrigatória da Voz do Brasil e depois, claro, do Jornal da Band, que você confere em transmissão simultânea Band e Band News FM.

0: participe conosco. Mande sua mensagem pelo nosso WhatsApp. 11-999-592-100. 11-999-592-100. Você também pode interagir com a gente durante toda a nossa programação usando este canal. E aí, o Jornal da Band.
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3: Estamos de volta. As multas e as passagens pelos pedágios automáticos daquele sistema, o Free Flow, agora vão chegar pelo aplicativo da CNH Digital. E isso deve ajudar a evitar que as pessoas caiam em golpes.
4: Ao entrar na Via Dutra em São Paulo, as placas já alertam. O trecho conta com o sistema Free Flow. Ao passar por essas estruturas, o veículo é registrado. Mas como pagar? Na rodovia, quase não há placas com essa orientação.
5: Bom, eu só sei do meu formato porque eu tenho a tag no meu carro, né? Mas fora a tag, sinceramente, não sei como é que faz o pagamento.
4: Em alguns pontos de parada, como nesse restaurante, foi criado um ponto físico para o pagamento. Uma tentativa de ajudar os motoristas.
6: A pessoa chega aqui e aí passa a placa para a gente puxa aí através da placa e dá todo o suporte para essas pessoas, né?
4: Agora, ao passar por uma rodovia federal ou estadual com o sistema Free Flow, o proprietário do carro vai receber no celular uma notificação via aplicativo CNH do Brasil. Aqui ele vai poder conferir a cobrança do pedágio e dar os primeiros passos para o pagamento. No aplicativo, basta clicar em Veículos, selecionar o carro e acessar Pedágio Eletrônico. As cobranças ficam listadas no sistema. Depois é só clicar na cobrança e ser direcionado ao site da concessionária para fazer o pagamento.
7: A CNH, ela dirige, ela orienta o usuário automaticamente para o site correto da concessionária para realizar esse pagamento e com isso evita fraude, evita boleto falso.
4: Depois de ser notificada, a pessoa tem 30 dias para pagar. 5 dias antes do vencimento, recebe um novo aviso. Se não pagar, a multa é de R$ 195,00 e 5 pontos na carteira. Desde 2023, mais de 3 milhões e 700 mil multas pelo não pagamento do Free Flow foram aplicadas.
8: Todas as passagens, desde que a primeira concessionária começou a usar o Free Flow, então ele pode consultar em anos anteriores e a partir de agora, qualquer passagem que ele fizer, ele vai ter informação em até 24 horas sobre a passagem que ele acabou de fazer.
9: Duas pessoas morreram num acidente entre um ônibus de turismo e um caminhão na BR-040 em Minas Gerais. 23 pessoas ficaram feridas, três delas em estado grave. O caminhão invadiu a contramão e bateu de frente com um ônibus que ia para Belo Horizonte. Os veículos pegaram fogo. O caminhoneiro e um passageiro do ônibus não resistiram.
3: A mulher torturada e mantida em cárcere privado pelo ex-companheiro em Goiás teve um pedido de medida protetiva negado pela justiça há 5 meses.
10: Um crime planejado em detalhes. Essa foi a última imagem de Emiliane Tamara em liberdade no dia 17 de agosto, saindo de uma clínica em Águas Lindas de Goiás. Ela não foi mais vista. A família acionou a polícia. 5 dias depois, a imagem chocante. Emiliane, de 24 anos, foi encontrada em um cativeiro, acorrentada, amarrada e amordaçada.
11: Aqui, ó. Tranquilo. Vou tirar.
10: Segundo a polícia, o autor do crime é o ex-marido Ailton Rodrigues de Souza, que foi preso. Ailton e Emiliane foram casados por 6 anos. Nesse período, segundo a Justiça de Goiás, ela pediu e obteve medida protetiva contra Ailton. E depois pediu a revogação. Eles estavam separados desde dezembro, contra a vontade dele.
12: Em março deste ano, Emiliane já tinha denunciado o ex-marido à justiça por uma série de ameaças. Segundo a vítima, ele teria invadido a casa dela, quebrado câmeras de segurança, pichado um muro, teria estourado um artefato explosivo na rua, colocado uma espécie de ácido na caixa d'água da família e afrouxado parafusos da roda para que ela sofresse um acidente de carro. Emiliane buscou medidas protetivas, mas o pedido foi negado pela justiça por falta de provas.
10: A decisão foi da juíza Letícia Brum Cabas, do Juizado de Violência Doméstica e Familiar contra a Mulher de Águas Lindas de Goiás. ela acompanhou o parecer do Ministério Público. Em nota, o TJ de Goiás disse que não foi possível comprovar que o autor dos fatos era mesmo o ex-companheiro e o pedido de medida protetiva foi negado por ausência de elementos que demonstrassem risco.
13: Eles nunca foram procurar as provas. Ninguém foi procurar. A polícia não fez investigação nenhuma, só foi para a gaveta.
10: Na tarde de hoje, a mesma juíza decidiu conceder a medida protetiva.
13: O que eu espero daqui em diante é que eu possa viver a minha vida, né? Que eu possa viver em segurança, apesar de eu ainda estar com medo, porque ele está preso, mas não sei, impossível uma pessoa fazer tudo isso sozinha.
9: E que ele continue preso e que a polícia investigue se há outras pessoas atuando com ele num caso absurdo como esse. No interior de São Paulo, susto num voo. O avião da Azul tinha acabado de decolar de Campinas para Natal, quando um dos motores engoliu uma ave. Pela imagem gravada por um passageiro, parece que era um urubu. Por precaução, o piloto retornou para o aeroporto de Viracopos e pousou com segurança. Os passageiros foram embarcados em outro avião. O que atropelou a ave foi para manutenção.
3: A polícia investiga mais 4 suspeitos de envolvimento na morte de um homem acusado injustamente de roubar uma bicicleta no Rio de Janeiro. 4 já estão presos pelo crime e um segurança que participou do espancamento voltou ao local para ver se câmeras haviam gravado a agressão covarde e brutal.
14: Não tem câmera aqui, ó. Pra tu ver. Não tem câmera. Entendeu? Já tá virado pra lá. Entendeu? Foi aqui.
15: O vídeo foi gravado por Davi Machado, segurança que matou o inocente a pauladas. Ele acreditava que o crime não tinha sido gravado por câmeras de segurança. Mas durante as investigações, a polícia reuniu cerca de 12 horas de imagens. O material que escancara a crueldade do caso, que terminou com a morte de Cláudio Rafael Landeiro, de 37 anos. Antes de ser preso e quase uma semana depois do episódio, Davi usou a bicicleta da vítima para ir até a delegacia prestar depoimento. Inicialmente, ele negou a participação no crime. Mas no dia seguinte, Davi voltou a ser ouvido e confessou as agressões. O criminoso classificou o espancamento como um ato insano e disse que procurou a delegacia depois que a mãe dele passou mal ao ver as imagens do linchamento. Foi através dessas imagens que a polícia conseguiu identificar outro segurança. Jorge Luiz Dias aparece montado na bicicleta que pertencia à irmã de Cláudio. Enquanto o rapaz tenta pegar a bike de volta, Davi o segura por trás, sorrindo. Depois busca um pedaço de madeira e começa a bater na vítima. Essa outra imagem registra o momento em que os entregadores Felipe Santos da Silva e Ailton Jorge da Silva chegam ao ponto onde a vítima foi abordada pelos seguranças.
16: E o que a gente já conseguiu descobrir é que o Davi contactou de forma presencial esses entregadores. Eles estavam passando ali pela avenida e ele falou, tem um ladrão de bicicleta aqui.
15: Os dois passam a seguir Cláudio. Minutos depois, Davi surge correndo. E logo em seguida, começa a sessão de tortura. Em 6 minutos, foram mais de 60 pauladas, além de chutes e pontapés. Cláudio morreu em função de uma hemorragia interna, traumatismo craniano e lesões no baço e no rim. Agora, a polícia investiga a participação de outras 4 pessoas. Entre elas, este homem, que aparece chutando a vítima e indo embora. Ele ainda não foi identificado. Outros 3 envolvidos serão chamados para depor. Um homem que assiste o espancamento, a funcionária de um bar que entregou o pedaço de madeira a Davi e o comerciante que contratou os seguranças. As pessoas que presenciaram a agressão e não ajudaram o rapaz também podem responder por omissão de socorro. Davi, Jorge, Felipe e Ailton já estão presos e devem responder por homicídio triplamente qualificado.
3: Daqui a pouco, o gigante petroquímica Braskem pede recuperação extrajudicial para negociar mais de 50 bilhões de reais em dívidas. E um mistério em Nova York. Polícia investiga homens filmados saindo de bueiros da cidade. É já já.
9: Começou hoje uma campanha nacional de coleta de DNA de familiares de pessoas desaparecidas.
17: um cotonete, alguns segundos e pronto. Veio a resposta esperada por duas décadas. A coleta de DNA ajudou o João a identificar o corpo do pai, 20 anos depois da morte.
18: Todos nós, no momento, sofremos muito com isso. E 20 anos, você pensando, será que ele está andando por aí? Será que ele está perdido? O que é que aconteceu? Essa era a dúvida. E quando você realmente sabe... Não é agradável, mas você encerra o ciclo realmente.
17: Nesta semana, essa coleta ganha uma força-tarefa nacional. São 334 pontos em todo o país para receber familiares de desaparecidos. A mobilização acontece no momento em que o número de desaparecidos bateu recorde. No primeiro semestre deste ano, foram 43.828 casos registrados no Brasil. Uma média de 242 desaparecimentos por dia. A amostra é pequena, mas a busca ganha o Brasil. Brasil inteiro. O DNA coletado vira um perfil genético e é cruzado com amostras de pessoas encontradas ainda sem identificação pelo país.
19: Geralmente o perfil genético é a última esperança, né, do familiar para que consiga ter um vínculo genético com o desaparecido. Então aquele ente familiar, que está buscando esse desaparecido, é muito importante que venha fazer a coleta.
17: Na Bahia, o banco já reúne mais de 1.100 amostras relacionadas a desaparecidos e familiares, o que permitiu a identificação de 16 pessoas a partir desse cruzamento.
20: A gente costuma dizer que é um luto congelado, né? Porque enquanto não se tem realmente notícias da pessoa desaparecida, existe uma esperança, mas existe a necessidade de uma resposta. Então a campanha é fundamental.
3: A Band mais uma vez deu a largada com o primeiro debate entre os candidatos à presidência. As ausências de Lula e Flávio Bolsonaro foram alvos de críticas.
9: Veja os bastidores e a repercussão do confronto que reuniu Ronaldo Caiado, Renan Santos e Augusto Cury nos estúdios da Band.
21: Renan Santos foi o primeiro a chegar, já disparando contra os adversários. Ronaldo Caiado veio logo na sequência.
22: E não tem jeito, a imprensa estava toda lá esperando um próximo candidato, agora já está aqui no portão da Band, porque tem um barulho lá fora e todo mundo querendo saber o que está acontecendo lá fora.
21: Era Augusto Cury anunciando que não participaria do debate. O candidato do Avante disse que era um protesto pela ausência de Lula e Flávio Bolsonaro.
23: Eu estou protestando por causa da irresponsabilidade deles de não participarem do debate.
21: Mas Cury acabou voltando atrás.
3: Olá, boa noite para você.
21: Os púlpitos de Lula, Flávio Bolsonaro e Romeu Zema ficaram vazios. Lula e Flávio foram duramente criticados.
24: Desrespeitaram a emissora Rede Bandeirantes, desrespeitaram os brasileiros, vivem brigando por aí na internet, botando seus cachorros para ficarem discutindo, mas eles próprios são covardes.
25: É lógico que é o momento onde a sociedade esperava a presença aqui dos dois pré-candidatos, que são também os mais rejeitados no país. Isto mostra, talvez, o porquê da fuga deles, por não terem como explicar os escândalos que estão envolvidos.
21: Já a ausência de Romeu Zema foi ignorada pelos candidatos. Entre os principais temas discutidos, destaque para a segurança.
24: Eu vou iniciar um banho de sangue contra os membros das facções. Mas vamos passar a rapa nesses caras. Se quiserem lutar, vão encontrar algo que eles nunca viram na vida. Forças federais, guardas municipais e as polícias estaduais atirando em vagabundo como se não houvesse amanhã.
25: Vou também declarar terrorista as facções no Brasil, terrorismo doméstico.
21: Feminicídio.
25: A pessoa normalmente agride a mulher porque ele se acha dono dela, como se fosse propriedade dela. É assim que esse covarde trabalha. E nesta hora eu vou apresentar sim ao Congresso Nacional, porque lá sei que serei em condições de aprovar isso, para que haja o confisco dos bens deste covarde.
21: Tarifaços.
26: Vamos pacificar, sem dúvida nenhuma, a relação entre Estados Unidos e o Brasil. Brasil e Estados Unidos. Porque eu sempre fui um homem da pacificação.
21: E as discussões sobre o fim da escala 6x1.
24: Não acredite nesses políticos que estão dizendo para você que você vai trabalhar menos e ganhar mais num país que até as casas Bahia quebrou.
21: Augusto Cury criticou a agressividade de Renan Santos.
24: Tirando um pedaço dele, que é aquele eleitor que está no Bolsa Família, o eleitor restante que apoia esse cara está sendo canalha.
26: Olha, Renan, você tem um nível de agressividade que me assombra. Você pode criticar as ideias de Lula e são criticáveis, mas você não pode criticar a pessoa transformando ela numa escória humana, quase que um lixo.
21: O encontro teve transmissão simultânea dos veículos do Grupo Bandeirantes, YouTube, Band Jornalismo, além do pool de veículos parceiros, as TVs Gazeta e Cultura, a Jovem Pan e o Estadão.
0: Esse é o papel do Grupo Bandeirantes, estando ao lado do eleitor, da democracia. Foi isso que mais uma vez a gente fez. É uma pena que alguns candidatos não aproveitaram, mas outros aproveitaram muito bem, compareceram ao debate e certamente ajudaram uma parte de eleitores que ou impactado pelo debate ou o eleitor impactado no pós-debate.
21: Em caso de segundo turno, como manda a tradição, o primeiro debate também será na tela da Band.
1: O eleitor certamente vai se lembrar desse debate durante toda a campanha e talvez depois. E foi o primeiro debate entre candidatos à presidência da República, onde alguns temas importantes foram colocados. Segundo, por algumas ausências lamentáveis, equivocadas, que não levam a nenhum resultado positivo para ninguém, nem para os fujões. Os candidatos que não vieram vão ter que dar satisfação ao seu público e ao público brasileiro de modo geral.
3: Durante o confronto entre os candidatos, houve um momento que provocou a reação da primeira-dama Janja da Silva. Foi uma ofensa de Renan Santos a ela. Hoje, Janja procurou a Band e se manifestou por meio de uma nota em que afirma, abre aspas, diante do episódio ocorrido no debate presidencial promovido pela TV Bandeirantes, na noite deste domingo, manifesto repúdio às falas do candidato Renan Santos do Missão. Situações como essa não podem ser normalizadas. O candidato atacou, de forma pessoal e depreciativa, uma mulher que não é candidata, não estava presente para se defender e não tinha qualquer relação com o tema em discussão. Segue a nota. Insinuar que a companhia da esposa de outro presidenciável seria motivo de pena está longe de ser uma crítica política. É mais uma maneira de deslegitimar e ridicularizar a figura da mulher como ferramenta misógina para atacar um adversário político. Prossegue a primeira-dama. Episódios como esse não são um caso isolado. Renan Santos já esteve envolvido em declarações de violência contra as mulheres e incitou dezenas de homens a cometerem um estupro coletivo. É possível visualizar um padrão de falas que normalizam o desrespeito às mulheres. Segue a nota. Nós, mulheres, sabemos o quanto precisamos lutar para sermos ouvidas sem sermos interrompidas, desqualificadas ou atacadas. Por isso, faz-se tão necessário repreender imediatamente atos como esses, que depreciam nossas existências. Debate político é, ou deveria ser, um lugar para apresentar propostas, confrontar ideias e discutir projetos para o nosso país. Não é lugar para expor, debochar ou intimidar uma mulher, principalmente uma que nem candidata é, fecha aspas, assina a nota Janja Lula da Silva.
9: O Canal Livre desse domingo analisou o debate e o impacto das ausências para as campanhas. O programa será reapresentado logo mais às 11h30 da noite na Band News TV.
1: Esse hábito, né, que vem de algum tempo, do candidato não comparecer ao debate para fugir dos ataques, isso não está sendo aceito mais pelo público. O público não aceita isso. Isso não funciona. Houve um momento que até era possível que se aceitasse. Hoje, não.
2: Concordo inteiramente. Assim, os candidatos não vêm no debate por uma simples razão. Têm medo do contraditório. Querem evitar o contraditório. Esse debate que a gente viu hoje, ele foi um debate ao mesmo tempo propositivo, ou seja, teve discussão, inegavelmente teve discussão programática, mas foi um debate também agressivo, quer dizer, ele misturou as duas, foi agressivo...
4: Principalmente do Renan Santos.
2: Principalmente do Renan Santos, que usou claramente essa estratégia. Por quê? Porque o debate é uma plataforma para as redes sociais e para a internet, para o mundo digital.
4: É impressionante que durante uma hora e meia, mais ou menos, de debate... O nome do Zema não foi citado por nenhum dos candidatos. Ele foi absolutamente ignorado.
5: Esqueceu.
1: Ele não foi nem criticado.
4: Ele não seria o alvo preferido. E ele poderia tentar sair dos três, dos dois, etc., para ficar um pouco mais conhecido, né? Realmente, eu gostaria de entender a estratégia. Vai ganhar um prêmio maravilhoso, para não dizer o contrário, quem desenha a estratégia da campanha de marketing do Zema nessa decisão.
5: Eu acredito que jogou a toalha. O que não entra na minha cabeça é alguém, numa democracia, dizer: eu quero te governar pelos próximos 4 anos, mas eu não vou dar para ti, eleitor, a possibilidade de me questionar.
6: E o grande prejudicado aí, além dos candidatos que não ganham com essa ausência, não ganham, mas o grande prejudicado é o público, é o eleitor, é o brasileiro, diante de problemas cada vez mais graves. Nunca se necessitou tanto de um debate aprofundado sobre os problemas do país como agora.
2: O eleitor que decide essa eleição não é aquele que já definiu votar no Lula,
6: tem nem dúvida,
2: ou que já definiu votar no Flávio Bolsonaro. Claro. Esse não vai mudar de voto, ou dificilmente vai mudar. Mas tem 5, 6, 7, 8% do eleitor, eu gosto de chamar o eleitor indiferente, o eleitor que demora mais para tomar decisão, esse eleitor pode ser impactado.
9: Participaram da produção deste debate com a Band, a TV Cultura, o jornal O Estado de São Paulo, o Estadão, a Jovem Pan, a TV Gazeta, com o apoio do YouTube, neste esforço democrático para dar ao eleitor melhores condições de comparar e escolher seu candidato. Nosso dever foi cumprido, apesar da ausência de alguns candidatos que desrespeitaram o interesse público, fugindo do confronto de ideias. Agradecemos o apoio e a participação dos veículos que se uniram a nós em nome da democracia e no apreço ao eleitor.
3: Um mistério intriga moradores e autoridades de Nova York. Pessoas foram flagradas entrando em bueiros de diversos pontos da cidade. A polícia investiga quem são esses invasores e o que eles buscam lá embaixo.
7: As imagens mostram 3 pessoas saindo de um bueiro. Todos usam macacões pretos e lanternas na cabeça. O vídeo foi capturado na madrugada da última terça-feira e publicado durante o fim de semana em uma rede social. De acordo com o Departamento de Proteção Ambiental da Prefeitura, uma inspeção foi feita no local e nenhum dano foi encontrado. Mas essa não é a primeira vez que imagens do tipo geram curiosidade. No dia 5 de maio, 3 pessoas com roupas semelhantes foram vistas entrando em outro bueiro, na região do Queens. Semanas depois, outra cena parecida. Uma câmera de segurança registrou 7 pessoas entrando no esgoto em uma avenida movimentada no Brooklyn. Bem aqui neste cruzamento, no bairro de Williamsburg, também no Brooklyn, 8 pessoas foram vistas saindo de um bueiro. O modo de agir parece o mesmo. As imagens mostram que eles voltaram à superfície durante a madrugada. Mas o que ninguém sabe dizer ao certo é o que eles fazem lá embaixo. Em abril do ano passado, um grupo foi preso após uma denúncia de moradores. Um dos detidos disse à polícia que o objetivo era encontrar ouro e joias, que acabam perdidos no esgoto, com o intuito de revender esses objetos. A polícia de Nova York acredita se tratar novamente de caçadores de tesouros e abriu uma investigação para apurar os novos casos. O sistema de esgoto da cidade conta com mais de 12 mil quilômetros de túneis. Além de ser ilegal entrar nos bueiros, as autoridades alertam para os riscos, que vão desde inundações até a presença de gases mortais.
9: A polícia de Goiânia investiga a morte de uma empresária depois de uma cirurgia plástica. A família diz que ela não passou por consulta antes dos procedimentos e que alterações em exames pré-operatórios foram ignorados.
8: Andréia Vieira Gaspar pagou quase R$120 mil pelo pacote. A empresária de 51 anos, que morava na Espanha, viajou ao Brasil para fazer 6 procedimentos, todos no mesmo dia. Entre eles, a retirada de gordura do pescoço e o reposicionamento de músculos da face e do queixo. A cirurgia aconteceu dia 11 de agosto em um hospital neste prédio de Goiânia e durou cerca de 8 horas. Minutos depois, ainda no pós-operatório, Andréia passou mal e foi internada. Ela morreu na madrugada do dia seguinte. Este vídeo mostra a tentativa de reanimação da empresária.
10: A minha irmã está morrendo!
11: Com 4 horas pós-cirurgia, ela começou a passar mal. Depois de 5 horas e meia, o médico apareceu, né, no momento que ela já estava em óbito, porque ela já não tinha mais vida, os aparelhos mostravam isso.
8: Andréia marcou a cirurgia com o médico Alessandro Martins, que conheceu pelas redes sociais. Ele é otorrinolaringologista. O Hospital Ancar lamentou e afirmou que a paciente recebeu atendimento de emergência imediato. A família diz que ela não passou por consulta antes da cirurgia e que exames pré-operatórios foram ignorados.
12: Daí ele fala para ela o seguinte: Andréia, você está assintomática? Deu uma alteração nos seus exames de sangue. Daí ela falou: por quê, doutor? O que seria isso? Dele, você está assintomática? Ela falou: não, não sinto nada. Aí ele pega e fala assim: não, então desconsidere o nosso resultado. É um falso positivo, está escrito no grupo.
3: A ONU lançou uma campanha mundial contra o casamento infantil. No Brasil, a relação de um adulto com uma criança abaixo dos 14 anos é considerada crime. Mesmo assim, é uma realidade que persiste.
13: Casada e mãe, aos 12 anos de idade. Foi em 2009, quando Mayara engravidou do namorado, que tinha 21 anos.
14: Você é uma criança. Cuidar de outra criança não é fácil. Tem outras meninas da minha idade também que tiveram filhos por falta de conhecimento, falta de informação. Namoravam e depois já saíam grávidas, né? É uma experiência que eu não desejo para ninguém, porque foi bem difícil, né?
13: No Brasil, o casamento pode ser formalizado sem restrições a partir dos 18 anos. Entre 16 e 17, há uma brecha. É preciso autorização dos pais ou responsáveis. A proibição total, que é antes dos 16 anos, é recente, de 2019. Mesmo assim, em 2024, pelo menos 82 casamentos envolvendo menores de 15 anos foram registrados em cartórios civis no país.
15: Abaixo dos 14 anos, além de proibido, o casamento configura crime de estupro de vulnerável. Apesar das regras, no entanto, o país enfrenta um desafio. O número de casamentos que acontece na informalidade, portanto, seguem invisíveis para as estatísticas oficiais do Brasil.
13: Em 2022, 32.200 crianças de 10 a 14 anos viviam algum tipo de união conjugal, segundo o IBGE. Estima-se que 86% eram informais.
16: Construir uma solução vai envolver diversas frentes. Muitas pessoas vão trazer a importância do endereçamento de leis, que basicamente garantiu uma responsabilização para a pessoa que está nessa situação de um casamento informal. Então, o endereçamento é importante para a responsabilização.
13: Em números absolutos, o país fica em sexto lugar no ranking mundial e em primeiro lugar na América Latina.
18: Quando a gente fala de casamento infantil, não está falando simplesmente de uma criança ou adolescente que se casou. A gente está falando de uma situação que pode limitar oportunidades, interromper trajetórias e comprometer projetos de vida.
9: Diante da baixa procura até agora, o governo aumentou o limite do programa para motoristas de aplicativo e taxistas financiarem veículos.
19: O parcelamento no programa Move Brasil, voltado a motoristas de aplicativo, taxistas e motoentregadores, pode ser feito em até 72 vezes. O valor máximo do veículo a ser financiado passou de R$ 150 mil para R$ 200 mil. Os juros podem chegar a 12,6% ao ano para homens e 11,5% para mulheres. Um dos requisitos para os motoristas de aplicativo é trabalhar pela plataforma há no mínimo 12 meses. Para os entregadores de moto, cadastro de pelo menos 6 meses. E taxistas, licença e registro ativos nos órgãos de trânsito. O cadastro é feito no portal gov.br.
27: Com relação ao juro, é boa, mas não deixa de ser uma dívida alta, né? Desde quando traga benefícios para a classe, é bem-vinda sim, com certeza.
19: A partir de agora, veículos híbridos e elétricos também entram na lista de financiamento.
28: As mudanças vieram depois da baixa procura. Dos 30 bilhões de reais disponibilizados para o programa, apenas 11% foram requisitados. Os recursos são do Tesouro Nacional e serão repassados por meio do BNDES, Banco Nacional de Desenvolvimento Econômico e Social.
19: Para este economista, a medida não teve grande adesão por uma soma de razões.
29: A primeira delas é que os carros estão muito caros. Segundo, as taxas de juros são mais baratas que as praticadas no mercado, mas mesmo assim ainda são muito altas. Muitas vezes acaba sendo incompatível com todas as outras despesas que ele já tem no seu negócio e também na sua vida pessoal.
3: Hora do futebol aqui no Jornal da Band. A Lívia Nepomuceno já está por aqui com a gente. Boa noite para você, Lívia.
0: Boa noite, Adriana.
3: Fim de semana de ganha e perde entre os líderes ali do Brasileirão, né?
0: E pelo jeito vai ser assim até o final, viu? Uma ótima noite para vocês, uma ótima noite para você de casa. Para vocês terem uma ideia, dos 6 primeiros colocados, 3 venceram nessa rodada. Mas de todos, o Palmeiras se deu melhor e voltou a abrir vantagem na liderança.
1: Jogo a jogo, Palmeiras e Flamengo disputam a ponta da tabela. Se na semana passada o time carioca se aproximou, nesta rodada o Verdão voltou a abrir vantagem contra o seu principal rival. Uma partida de futebol tem 90 minutos mais acréscimos. Porém, o líder Palmeiras só precisou de 8 minutos e 54 segundos para resolver a parada diante do Vasco. Comandados por Flaco Lopes, o time paulista goleou em casa por 4-1 e voltou a abrir 6 pontos do Flamengo. Por falar em Flamengo, depois de vencer pela Libertadores no meio de semana, o Mengão encarou o Cruzeiro de novo, agora pelo Brasileirão. O time até começou bem, com Pedro marcando. Mas no segundo tempo, o Cruzeiro conseguiu a virada no último lance. Detalhe, no gol de empate, Arroio deixou Samuel Lino novamente no chão e fez um golaço. A rodada ainda teve Fluminense vencendo com um gol fantasma de Hulk e o Bahia, que triunfou no clássico diante do Vitória, conseguindo pontos importantes na parte de cima da tabela. As chances de títulos mostram Palmeiras com 43,5%. O Flamengo, 43,3%. O Atlético Paranaense com 8,9%. E o Cruzeiro com 1,6%.
9: Lívia, olhando a sequência no Brasileirão, a tendência é de aproximação de novo ou o Verdão abriu uma vantagem grande agora e vai disparar?
0: Felipe, são 14 rodadas até o final do campeonato, então tem muita coisa para acontecer. Vence aquele que errar menos. A crítica em cima do Palmeiras é: tem um time reforçado, tem elenco para entregar mais futebol, não está acontecendo, mas está sendo eficiente, está pontuando, venceu mais uma. Já o Flamengo, seu principal adversário, é um time que produz, tem volume de jogo, sufoca o adversário, mas não consegue traduzir esse volume de jogo em gols. Quem sofre menos, leva. Importante destacar que são 6 pontos de diferença, apenas 2 rodadas, e tem um confronto direto. Ou seja, emoção até o final do Campeonato Brasileiro, pode ter certeza nessa briga aí, que sim, eu acho que fica entre Flamengo e Palmeiras, Palmeiras e Flamengo. Agora, se tem disputa pegada na liderança, tem disputa também para fugir lá na parte de baixo. No rebaixamento, tá muito diferente não, viu? Nesse caso, clubes com torcidas gigantes enfrentam essa crise.
17: A história recente do Brasileirão mostra que a combinação time grande em crise, mais zona do rebaixamento, não costuma terminar bem. E esse ano, o que não falta é gigante em crise. São Paulo, Corinthians, Santos e Vasco brigam para fugir da zona de rebaixamento. O tricolor paulista, com uma derrota para a lanterna Chapecoense, completou o 10º jogo sem vitória no campeonato e já se aproxima, perigosamente, da parte de baixo. O Santos, que já esteve no Z4, teve a chance em casa de melhorar a situação, mas não conseguiu sair de um empate com o Mirassol, mesmo jogando com um a mais. Já o Vasco acabou goleado pelo Palmeiras por 4-1, mesmo após um bom primeiro tempo. O time carioca, para desespero do seu torcedor, tem 66% de chances de rebaixamento. No Corinthians, as coisas andam pegando fogo. Memphis Depay apareceu mais fora de campo do que na derrota para o Coritiba na rodada. Ele divulgou um novo clipe musical, que mostra o centro de treinamentos do time em chamas. O clube prometeu multar o jogador.
3: Bom, já sigo por aqui com vocês com a previsão do tempo. Terça-feira, de tempo firme em quase todo o país, mas com frio na região sul, porque uma massa de ar polar está sobre a região e continua atuando. A chuva vai retornar à parte do Paraná. Já no sudeste, gente, tem muita umidade chegando do oceano. Isso deixa o tempo bastante nublado, pode provocar chuva também no litoral. Já no interior do país, aí segue aquele tempo firme e bastante seco. E aí com um alerta importante. A situação é crítica em áreas de Mato Grosso do Sul, Goiás, sul do Tocantins e também norte de Minas Gerais, com umidade abaixo dos 12%, é condição de emergência já. No norte, chuva em Roraima, Acre e em parte do Amazonas. São pancadas isoladas, mas que podem ser fortes. Terça-feira, nubladona na capital paulista, pode ter alguma chance de chuva, mas uma garoa à noite. Máxima de 20 graus e só vai voltar a esquentar a partir de quinta-feira. Em Porto Alegre, frio, olha, começa o dia com 7 graus. Cuiabá, calorão de 38 e Teresina de 36, as três capitais com tempo aberto. Já em Vitória, pode chover, máxima de 26 graus.
9: O presidente Lula deve concentrar a campanha no final de semana em estados onde a disputa pode ser voto a voto com Flávio Bolsonaro.
4: O presidente Lula cumpriu agendas internas de governo no Palácio da Alvorada e no Planalto. Pela manhã, ele conversou por telefone com o presidente da Turquia, Recep Erdogan. Ficou acertada a participação de Lula em novembro na Conferência da ONU para Mudanças do Clima em Antália. Os dois presidentes firmaram um acordo para intensificar as relações, principalmente na indústria de defesa. À tarde, Lula participou de uma reunião do programa Contrata Mais Brasil, plataforma onde o governo realiza contratos com pequenos negócios.
5: É importante a gente lembrar que essa pessoa não vai investir na Bolsa. É importante a gente lembrar que essa pessoa não vai depositar numa conta bancária. Ela vai fazer o dinheiro girar. Para melhorar a quantidade da vida dela, a qualidade da vida dela, para melhorar o desenvolvimento da coisa que ela está fazendo, e no final todos ganham.
4: Lula deve permanecer em Brasília nos próximos dias, mantendo agendas de governo. As viagens de campanha devem ser retomadas no final de semana, em estados onde a disputa por votos tende a ser equilibrada contra o principal adversário, Flávio Bolsonaro. Na sexta-feira, Lula vai ao Rio Grande do Sul, onde promove um ato de campanha em Porto Alegre. No sábado, desembarca em Minas Gerais. Será a segunda vez do petista em Belo Horizonte, em menos de 2 semanas de campanha. Lula segue pressionando o Congresso para acelerar a discussão da proposta de fim da jornada de trabalho 6x1. E foi às redes sociais para defender a votação. A proposta está na Comissão de Constituição e Justiça do Senado e o setor produtivo pede para que a matéria só seja discutida depois das eleições, em função de impactos econômicos e pouco tempo para debate.
3: Flávio Bolsonaro se reuniu com diretores da Fiesp, a Federação das Indústrias de São Paulo.
6: Flávio Bolsonaro disse ser o candidato mais próximo do setor produtivo na corrida presidencial. Ele participou de uma reunião com a diretoria da Fiesp e depois seguiu para uma premiação do setor. O plano de governo de Flávio incorpora propostas apresentadas aqui pela Confederação Nacional da Indústria. As duas principais, redução gradativa de impostos e imediata dos juros. O candidato do PL afirmou aos empresários que no primeiro dia de um eventual governo vai implementar uma agenda de diminuição de gastos. A promessa é cortar pelo menos 10 ministérios, 20 mil cargos comissionados, combate aos penduricalhos nos contracheques da elite do funcionalismo e aos supersalários. Isso, na avaliação dele, vai permitir a redução dos juros e, consequentemente, a aceleração da economia, além da queda da dívida pública. Flávio também falou que vai retomar o Plano Nacional de Desestatização, com privatizações e concessões de serviços à iniciativa privada.
20: Menos impostos sobre quem produz, menos peso do governo sobre quem emprega. Corte na burocracia, corte na corrupção, corte nos atos normativos, corte em decretos, corte em portarias, corte nos impostos. É isso que significa o tesouraço, que eu vou fazer.
6: Amanhã ele embarca pela primeira vez para o Nordeste, após o início oficial da campanha eleitoral. O estado foi escolhido a dedo, Alagoas, terra do vice Alfredo Gaspar. Mas aliados, como o ex-presidente da Câmara, Arthur Lira, e o ex-prefeito de Maceió e candidato ao governo, João Henrique Caldas, o JHC, avisaram que não vão comparecer por problemas de agenda. Nos bastidores, integrantes do comando político do PL admitem que o favoritismo de Lula nas pesquisas da região afasta aliados do palanque do partido.
9: Veja agora como foi o dia dos outros candidatos à presidência.
2: Ronaldo Caiado participou em São Paulo de um evento que discutiu o fortalecimento da gestão pública brasileira. O candidato do PSD afirmou que Eduardo Leite e Ratinho Júnior farão parte de seu governo caso seja eleito.
7: São dois governantes que são exemplo hoje do que fizeram nos seus estados e eles estarão comigo no governo.
2: Renan Santos participou de um almoço com dirigentes e clientes de um banco americano em São Paulo. O candidato do Missão defendeu reformas econômicas, incluindo corte de gastos.
10: As pessoas precisam entender que o salário delas não vale nada até o final do mês, porque os impostos estão muito altos, e para cortar impostos eu preciso cortar gastos do governo. E reformas também diminuem os juros, que faz com que você fique endividado.
2: O candidato do Avante, Augusto Cury, deu entrevistas a veículos de comunicação.
3: Uma nova pesquisa eleitoral foi divulgada hoje com as intenções de voto para presidente. Vamos ver.
2: O levantamento Nexus BTG traz o presidente Lula com 41% e Flávio Bolsonaro com 37%. Um empate técnico dentro da margem de erro de 2 pontos percentuais. Na sequência, aparecem Ronaldo Caiado com 5%, Renan Santos e Romeu Zema empatados com 3% e Augusto Cury com 2%. Samara Martins tem 1%. E os demais candidatos não pontuaram. Brancos e nulos são 5% e 3% não sabem ou não responderam. No segundo turno, Lula tem 46% e Flávio Bolsonaro 45%. Outro empate técnico. Empate técnico também em outro cenário. Lula com 46% e Ronaldo Caiado com 42%. Contra Romeu Zema, Lula aparece com 47% e o ex-governador de Minas com 40%. E no último cenário, Lula tem 47% e Renan Santos 35%. 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Daqui a pouco, grande destaque da Noruega na Copa, Haaland dá adeus ao cabelão e aparece com um novo visual. França faz a colheita de uva mais precoce da história. Motivo é o calor extremo na Europa que prejudica as regiões vinícolas. É já já.
9: A maior indústria petroquímica do país, a Braskem, decidiu entrar com um pedido de recuperação extrajudicial para renegociar uma dívida de mais de 50 bilhões de reais.
11: A empresa anunciou que o acordo envolve apenas dívidas financeiras, sem afetar nem atrasar o pagamento de clientes e fornecedores. A Braskem quer renegociar uma dívida de 56 bilhões de reais, boa parte com os bancos. O caixa da petroquímica foi afetado nos últimos anos pelos preços mais baixos no setor e também com um desastre ambiental em Maceió, em março de 2018. Tremores de terra, afundamento do solo e rachaduras nas ruas. Mais de 60 mil pessoas tiveram que sair de casa. O desastre aconteceu na região próxima das minas de extração de salgema da Braskem, que já pagou mais de 4 bilhões de reais em indenizações a moradores e comerciantes. Com a recuperação extrajudicial, a petroquímica ganha 90 dias para renegociar as dívidas diretamente com os credores, fora da justiça. A Braskem é a maior petroquímica do Brasil. Produz resinas que servem de matéria-prima para fabricar desde embalagens até peças automotivas de plástico. Atua em mais de 70 países e tem a Petrobras como uma das principais acionistas.
3: A colheita da uva na região de Champagne, na França, nunca começou tão cedo. Efeito da seca e das ondas de calor que levaram ao amadurecimento precoce das videiras.
21: Os campos de Champagne estão quase sem uvas, com a colheita já chegando ao fim. As férias de agosto praticamente deixaram de existir para os produtores. Algo antes impensável para este vinicultor.
22: Quando eu era criança, a colheita era depois do início do ano letivo, na última semana de setembro ou até outubro, um período bem frio.
23: A gente sabia que o calor estava a caminho, mas é muito surpreendente, porque a mudança está acontecendo numa velocidade e intensidade incríveis.
24: Um verão extremamente quente, que adiantou a colheita da uva aqui na região de Champagne. um momento histórico, já que a chamada vindima costuma acontecer em meados de setembro.
21: Desde 2003, outras colheitas também foram feitas em agosto, mas nunca tão cedo. O calor extremo começou em maio e castigou a Europa neste verão. Além do fogo, a seca atingiu em cheio as plantações. Este produtor explica que as temperaturas elevadas influenciam no sabor da bebida, porque as uvas crescem com maior teor de açúcar.
8: O que determina o vinho é equilíbrio aromático e, claro, a maturidade da uva.
24: Olha só, essa é a primeira etapa depois da colheita, que é a prensagem das uvas. E muito em breve, nessa colheita antecipada, a gente vai ter um belo champanhe.
21: O desafio hoje é manter a tradição com as constantes transformações climáticas.
9: Mensagens interceptadas pela Polícia Federal sugerem que o filho do presidente Lula, investigado por tráfico de influência, recebia ajuda financeira para manter uma casa em Brasília. O repórter Caian Messina tem mais informações. Boa noite, Caian.
6: Boa noite, Felipe. Boa noite a todos. Exatamente, a suspeita que está sendo investigada pela Polícia Federal é que a lobista Roberta Luxinger gastava R$100 mil por mês para manter uma casa que seria usada pelo filho do presidente Lula, Fábio Luiz Lula da Silva, o Lulinha. O valor elevado teria obrigado Roberta a avisar Lulinha que cortaria despesas, entre elas supostas passagens que seriam pagas a ele. A PF afirma que em mensagens no celular, Luxinger teria avisado, abre aspas, ó, Fábio, agora acabou porque a casa, por mês, a gente gasta em torno de R$100 mil, então não vai mais dar para ter essas passagens, fecha aspas. De acordo com delegados, em resposta, Lulinha teria dito que pediria pagamentos diretamente a empresários. Os investigadores não sabem exatamente de que casa eles estão falando, mas acreditam que há uma mansão aqui em Brasília, na qual o filho do presidente passaria alguns dias por semana. A defesa de Lulinha se manifestou hoje sobre o assunto. Vamos acompanhar.
12: O que nós temos até o presente momento é um recorte de lações, na verdade um verdadeiro quebra-cabeça de lações por parte de setores da Polícia Federal que, instrumentalizados por interesses políticos e eleitorais, pretendem interferir no resultado das eleições de 2026. Não há nada nos autos que comprove ou que apenas sugira pagamento de despesas comuns.
6: Já os advogados de Roberta Luxinger disseram que não vão comentar e preferem manter o sigilo do caso, decretado aqui pelo ministro do Supremo, André Mendonça. Voltamos a São Paulo.
0: Obrigada, Caian. O Supremo atendeu a um pedido da Polícia Federal para aprofundar a investigação sobre a produção do filme Dark Horse sobre o ex-presidente Bolsonaro. O repórter Alex Guzmão tem os detalhes ao vivo para a gente. Boa noite, Alex.
4: Boa noite a todos. Foi o ministro Flávio Dino quem autorizou a Polícia Federal a ter acesso a todo o material apreendido pela Polícia Civil de São Paulo na ONG Instituto Conhecer Brasil, que pertence à empresária Karina Ferreira da Gama, produtora do filme Dark Horse, sobre a trajetória de Jair Bolsonaro. O objetivo é saber se houve uso de dinheiro de emendas parlamentares na produção do filme. Esse inquérito está sob responsabilidade do próprio ministro Flávio Dino. A ONG Instituto Conhecer Brasil é investigada pela Polícia Civil por suspeita de fraude num contrato de prestação de serviço de Wi-Fi com a Prefeitura de São Paulo no valor de R$108 milhões. A investigação também tenta descobrir se parte desse dinheiro foi desviada para a produção do filme. Voltamos a São Paulo.
0: Obrigada. Prova inédita da Fórmula Indy na capital americana. O líder do campeonato perdeu a chance de garantir o pentacampeonato antecipado em Washington.
13: Donald Trump deu a bandeirada de largada para uma corrida histórica. Pela primeira vez, a Indy disputou uma prova nas ruas de Washington. E a estreia foi marcada por muita ação e confusão. Foram 6 bandeiras amarelas durante as 147 voltas da prova, com acidentes, detritos na pista e disputas que mudaram várias vezes o cenário da corrida. Kyle Kirkwood, que largou ao lado de Alex Palou na primeira fila, assumiu a liderança logo na primeira curva. O americano chegou à segunda vitória da temporada. Para Alex Palou, o dia foi bem mais complicado. O líder do campeonato se envolveu em um incidente durante uma parada nos boxes. Recebeu uma punição de drive-thru e, já perto do fim, ainda bateu no muro. Mesmo assim, está bem perto de conquistar mais um título. Caio Collet terminou em nono lugar. Foi o melhor resultado de Collet até agora. A próxima corrida da Indy está marcada para sábado no Oval de Milwaukee.
14: A seguir, carros são engolidos por calçada que afundou em Porto Alegre. Suspeita é que uma galeria de água tenha se rompido.
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6: A China transformou robôs humanoides em demonstração de poder tecnológico. O país promove Olimpíadas Mundiais para as máquinas competirem e monopoliza as medalhas de ouro.
7: 9 segundos e 39 centésimos foi o tempo de um robô chinês nos 100 metros, mais rápido que os 9,58 centésimos do recorde mundial do jamaicano Usain Bolt. A corrida foi impressionante. O problema veio depois da linha de chegada. Eles ainda não conseguem frear direito e foram levados embora de maca. A segunda edição dos Jogos Mundiais de Humanoides na China reuniu produtos de 16 países. Funciona como uma vitrine de máquinas que já dançam, tocam, lutam, fazem acrobacias, jogam futebol, mas ainda tropeçam em coisas que, para nós, parecem simples. As provas mais importantes são as menos espetaculares. Na Conferência Mundial de Robótica, também em Pequim, os robôs precisam organizar objetos, cozinhar, executar tarefas em ambientes que imitam fábricas, hotéis e casas.
8: Eu confesso que eu não gosto muito, mas aqui em casa isso ainda é trabalho meu. Só que a China aposta que no futuro esses robôs humanoides vão ser capazes de lavar a louça, arrumar a bagunça, cuidar de idosos e mais um montão de coisas.
7: A China já domina 97% do mercado. E o governo trata os humanoides como uma indústria estratégica. Investe em pesquisa, universidades, empresas e produção em escala. Para além das exportações e da ajuda doméstica, a ideia é que eles também assumam trabalhos pesados e repetitivos nas indústrias.
9: Uma calçada desabou e engoliu 3 carros parados na frente de uma empresa em Porto Alegre.
10: A cena impressiona. 3 carros estavam estacionados na frente de uma importadora, quando a calçada cedeu e engoliu os veículos. Um deles, o da Priscila.
11: Deu um barulho forte, assim, chegou a tremer o prédio, o pessoal saiu correndo e a gente desceu para ver e acabamos vendo essa situação.
10: Ninguém ficou ferido. Ainda não se sabe as causas. A prefeitura diz que há uma galeria no local e ela será reconstruída antes do reparo na calçada.
12: Isso aqui antigamente era um arroio, um canal aberto e foi fechado. Em princípio, as paredes laterais não houve rompimento, então foram só as lajes superiores dessa galeria. Vira uma grande galeria canalizada.
6: carrasco da seleção brasileira na Copa do Mundo, o atacante norueguês Haaland...

0: mudou radicalmente o visual. O camisa 9 do Manchester City passou a tesoura nos cabelos antes do início do campeonato inglês. Uma cabeleireira cortou mecha por mecha até passar a máquina. A namorada do atacante ficou sem reação. Haaland fez chamadas de vídeo e pegou os amigos de surpresa, incluindo o ex-técnico dele no City, Pep Guardiola. Haaland brincou que o ex-jogador da seleção sueca, Ibrahimovic, aconselhou que ele nunca cortasse o cabelo, porque sua força estaria nele. Será? A gente aguarda para ver. Obrigada pela sua companhia.
1: Uma excelente noite para você.
0: Tchau, tchau. Até amanhã.
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4: 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Agora 8h32.
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6: Eu sou o Sérgio Wayne, está começando agora o Minuto do Empreendedor, apresentado pelo Banco BTG Pactual Empresas, que tem entre os seus propósitos ajudar os jovens empresários e empreendedores a alcançarem o sucesso. Na minha companhia, Rafael de Albuquerque, que é o fundador e CEO da Zoox. Rafael, na sua opinião, de que forma que os jovens empreendedores e empresários devem agir para atingir o sucesso?
7: Vou falar que eu falo para mim desde o início, quando eu fundei a Zoox. São algumas palavras mágicas. Paciência, persistência, resiliência e longo prazo. Nada fica pronto do dia para noite.
6: Valores importantes que permitiram, Rafael, o sucesso da Zoox e, se bem aplicado, o dos jovens empresários e empreendedores. Esse é o nosso propósito aqui no Minuto do Empreendedor, apresentado pelo BTG Pactual Empresas.
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0: Estamos começando agora a coluna Giro Business. O tema da semana, o setor de franchising. E na minha companhia, o CEO da ABF, Associação Brasileira de Franquia, e também sócio e CEO do Grupo Trigo, Tom Moreira Leite. Tom, obrigado, prazer tê-lo aqui no Giro Business. Tom, vamos lá, setor de franquia em alta, né? Estamos falando aí de um faturamento no primeiro tri de 26, 73 bilhões de reais. Um crescimento, quando comparado ao mesmo período de 25, acima de 10%. Tom, 1,8 milhão de empregos gerados. Uau, esse é o setor de franchising no Brasil. Quais os pontos positivos que favorecem esse setor, falando de bastidores, sim, e os negativos que atrapalham?
1: Bom, Sérgio, primeiro, prazer estar com você. Vamos falar um pouquinho das vantagens de se empreender dentro de uma rede franqueadora. Nós estamos falando de uma rede em que você tem acesso a conhecimento, modelo de negócio comprovado, escala e tecnologia, que são elementos que seriam muito difíceis para você ter acesso no nível que as redes conseguem prover se você tentar empreender de maneira isolada. E dado o cenário, falando de desafios e dificuldades, dado um cenário macroeconômico que tem sim algumas questões que vem impactando o ambiente de negócio, é fundamental você poder estar dentro desse ambiente seguro e trocando experiências e melhores práticas com outros parceiros.
0: E os negativos, Tom? O que vem atrapalhando o setor? O que poderia ser revisto?
1: Sérgio, eu não tenho dúvidas que o maior desafio para qualquer empresário dentro ou fora do franchise no Brasil nesse momento é a taxa de juros real alta, não é o juros nominal.
0: Fica a torcida do Giro Business, não só para o setor de franquia, mas para qualquer segmento, que essa taxa de fato caia, viabilizando os negócios. Na minha companhia, o CEO da ABF e do Grupo Trigo, Tom.
2: 8 horas e 48, 41 minutos, perdão, 8h41 pelo horário de Brasília. 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

0: 8 horas e 2 minutos no horário de Brasília. Começa agora para todo o Brasil mais uma edição de O É da Coisa. Se a coisa parece confusa, atrapalhada, vem para cá que a gente desconfunde e atrapalha. Milhões de pessoas acompanham o programa pelo Tile, pelo Band News TV. E agora, cadê a minha tirário daqui, a minha listinha, Vólio Bene?
1: Fica com você, achei a minha listinha, já apareceu aqui. Tá, hora que arrumaram também a Band News Mais. LG Channel, CCL Channel, Samsung TV Plus, canal 2043. Eu fiz aqui uma cola, professor. E mais, a caverna do Yudo e tal. E boa noite, Vólio Bene.
2: Boa noite.
3: Boa noite.
1: Vocês tinham achado que eu já tinha decorado tudo. Ah, imagina. Eu guardo pro Camões.
0: Ó, Mistério do Planeta, acabou Chorare. O disco de 1972, considerado o melhor álbum pela Rolling Stones. Luiz Galvão, Moraes Moreira, brilhante, não preciso nem falar. Eu também vou aí vindo como posso, Vólio Bene, né? Eu, como todo mundo, né? Estamos aí. Estamos pela aí. É isso aí. Aproveitando para mandar um beijo para Davi Moraes, filho do Moraes Moreira, que, olha, Vólio Bene, é nosso fã também. Né? Ai, quanta gente famosa é sua fã. Uai.
3: Fazer o quê, né?
2: Você não sabe quantos outros anônimos também são.
0: Milhões, milhões, milhões, milhões, milhões. Aliás, Vólio Bene, sempre lembrando o nosso povo querido do Pelourinho, onde ando em Salvador, e cada vez que ando lá, eles falam, viu, Isa? Cadê o Vólio Bene? Tal. É isso aí, muito bem, é muito bom. O povo todo querido. Aliás, ó, abraço para Rony Von. Rony Von não é o cantor, que eu mando um abraço também, mas o Rony Von manobrista, que viu e falou, sou muito seu fã e tal. Isso foi no sábado, E todo mundo, e quem quer que todo mundo é bem-vindo aqui na ceia do Tio Rei, que não é a ceia do Senhor, porque quem fala em nome do Senhor são outras pessoas. Eu não falo, eu falo o meu nome. E só... né? Ó, tem muita coisa, fica aí, vai ser divertido, tá? Vai ser divertido, como sempre, né? Vamos falar de Dark Horse? É, porque alguém precisa falar, né? Alguém precisa falar. Dark Horse, PF pode acessar dados sobre produtora. Vamos lá, vai.
2: O ministro Flávio Dino, do Supremo Tribunal Federal, atendeu a um pedido da Polícia Federal para que os dados da operação contra a produtora do filme Dark Horse sobre a vida de Jair Bolsonaro sejam compartilhados. Em junho, a Polícia Civil Paulista já havia deflagrado uma ação contra Karina Ferreira da Gama, dona da produtora do filme, a Go Up Entertainment. A investigação apontou suspeitas de fraudes e desvios de recursos públicos no contrato firmado por uma outra ONG dela, chamada Instituto Conhecer Brasil, ou ICB. E esse contrato foi firmado com a Prefeitura de São Paulo para a instalação de pontos de Wi-Fi na capital paulista. Na época, a polícia realizou buscas nas sedes do ICB, da GoUp, e endereços residenciais de Karina. Agora, o foco da investigação da Polícia Federal é distinto das apurações feitas pela Polícia Civil de São Paulo, mas os dados apreendidos com a produtora e suas empresas serão usados nas investigações que avaliam se o filme utilizou recursos públicos.
0: Muito bem. Ô, tio! Tio Rei!
4: Oi!
0: Mas, tio Rei, o relator não é o André Mendonça?
4: Calma. Tem o inquérito aberto para averiguar, apurar as estranhezas do caso Dark Horse. Aquele inquérito que está paradinho. Aquele inquérito sobre o qual não vaza nada, não sai nada. Viu, vói? Nada, nada, nada, nada. A Isa, ela fica desesperada, me manda e-mails de madrugada, zap. Ai, mas eu quero saber. Eu falo, não vaza, Isa.
3: Tá difícil.
4: Calma, não fique nervosa, não vaza. O certo é não vazar. Ah, mas por que vaza tudo do Lulinha? Não sei. Talvez o Mendonça saiba. Este inquérito, esse é o das emendas. E nós sabemos que a Karina da Gama, a dona da GoUp, recebeu emendas mais de 4 milhões em emendas, entre emendas federais aqui do de deputados estaduais, lá para o negócio dela, para a ONG dela, ou sei lá o quê, Instituto Conhecer Brasil. Outro dia o Vólio Bene me ligou, disse, estou com espinhela caída. Eu falei, ei, Vólio Bene, jura? Ele falou, sim. Eu falei, então é o Instituto Conhecer Brasil que cura a espinhela caída. Aí eu falei, estou com amigo com encravada. Eu falei, Instituto Conhecer Brasil também. E tem um primo que tem gases, Instituto Conhecer Brasil também. Qualquer coisa, Instituto Conhecer Brasil resolve. Ele falou, rei, ponto de Wi-Fi. Falei, também Instituto Conhecer Brasil. Eu até vou instalar um ponto de Wi-Fi na caverna do Nhudo, Isa. Um a mais, é backup, né?
3: Sim,
4: que
3: claro.
4: A gente já tem. A gente já tem lá, backup. Né? Já botamos da Starlink, do companheiro maconheiro
2: Elon Musk.
4: O Elon Musk. Uhum. Ah, por que você chama de maconheiro? Ah, porque ele é maconheiro. Eu adoro, mano. Bota o vídeo sem som aí dele puxando uma bagana. Não é? Porque outro dia falaram assim, o Flávio falou, tem que escolher ter ponto de fumo ou ser Elon Musk. O Elon Musk falou, eu não tive de escolher nada. Eu escolhi ser Elon Musk fumando maconha. Eu recomendo? Não recomendo. O que você recomenda? Hey, beber água.
3: Bem melhor.
4: Não muito, porque pode matar também, tá? A água em excesso também mata. É bom você saber. Dilui todo o seu sódio, você morre. É, vai pesquisar. É. Então, eu brinquei com vocês essa semana, né? Sobre um certo remédio aí, que eu achei engraçado. Assim, remédio, o cara tomou e quando acordou estava no chão, caído, sétimo andar. Aí eu fui ler a matéria. Aí ele falou, não, que eu tomei um para dormir, depois não dormir, tomei não sei quantos depois. Nem que aquela senhora que também tomou, depois, quando eu vi, eu tava transando com não sei quem. Bom, é para tomar um, né? Não é para tomar todos. Se você tomar água em excesso, também faz mal. Mas então, essa investigação é a investigação das emendas. Não vá pensando, então agora o Mendonça destravou a investigação do Dark Horse. Não. Ali o Flávio falou, já expliquei tudo. Não tem mais nada para explicar. Tá tudo certo. Isso aqui é investigação das emendas. Por exemplo, o Mário Frias Glorioso, ele destinou 2 milhões em emendas para a ONG da Carina da Gama. A foragida... A Zambelli também. É? E tem uma investigação aqui. Será que dinheiro foi parar lá no Dark Horse? Ou do Dark Horse, sei lá para quem? Aquela investigação para saber se os 62 milhões do Vorcaro foram usados para coação no curso do processo e para financiar a vida de nababo do Eduardo nos Estados Unidos, que vive lá como milionário, não, essa tá paradinha. Até quero dar os parabéns pro Mendonça. Olha, não vaza nada, viu? Coisa bonita. Muito orgulhoso. E aí? E agora, você espera que vaze? Não, eu por mim nada vaza. Se é sigiloso, não pode vazar. Eu escrevo isso faz 800 anos. Ninguém me pega nessa, não. Se é sigiloso, não pode vazar. Então vamos punir os jornalistas? Não. Tem que punir quem vaza. E quando quem vaza é aquele que deveria punir o vazamento? Aí é ruim, né? Aí é ruim porque a gente está no universo do filme do Kevin Costner, né? Que nós já falamos aqui, o Sem Saída. Sim. Vamos caçar o Nikita. Quem vai caçar o Nikita? O Nikita. Aí tem que desviar. E nós já dissemos aqui que Nikita, que a gente gosta, é a música que o Elton John fez para Nikita, a gente lá da Alemanha Oriental. Aliás, uma mulher belíssima no clipe, né? Que aparece, não sei se vocês já viram, né? Que é linda, né, Vólio Bene? Uma música linda.

0: E ela aparece assim com capuz, gatésimo. É. Nikita. É, mas dali não vaza. Dali não vaza, e ao contrário, dali inclusive vazam coisas contra pessoas que estão fazendo a coisa certa, e eu vou falar disso agora. Então, não sei se vai vazar daqui alguma coisa. Que tem coisa do Arco da Velha? Tem. Tem inclusive uma empresa ligada ao PCC que foi contratada. E no papel é uma empresa que fazia acupuntura. Eu não entendi o que é acupuntura. Eu já falei, né, que eu fui fazer acupuntura. Sim. Uhum. Eu mostrei as agulhas para vocês. Mandei uma foto para eles, eu cheio de agulha. Corajoso, macho pra caramba. É. E fiz a mocha também, vale bem. Uhum. Mocha queima.
1: Com fogo, né?
2: Ai.
0: Queima muito. Bom, vamos falar agora. Existe mesmo alguma investigação sobre Dark Horse? Aquela investigação? Para saber o destino dos 62 milhões? Mas para que a gente penetre... Eu fiz teatro amador, né? Eu era um ator, assim, stanislavskiano, vale bem. Isto é, eu entrava nas lagoas de emoção, eu me convencia da personagem. Nossa, eu fazendo Padre Vieira, foi uma maravilha. E a pessoa precisa entrar na lagoa de emoção para ela entender do que a gente está falando. Logo, a gente deve ter a música aí, do Flávio pedindo dinheiro.
1: Sim.
0: Que é preciso tocar o coração das pessoas. Se você não toca o coração das pessoas, como é que você vai tocar a inteligência das pessoas, vale bem? Não, isso é falso, eu não acredito nisso. Você pode tocar a inteligência e tocar a emoção. Mas eu gosto de tocar a emoção.
2: Essa pega, né?
0: É porque...

0: Isso, só agora vocês já sabem. Estão no clima? Estão no climão? Sim. É que nem no teatro, tem que estar no clima. Se for teatro do Brecht, não é no clima, não. Você tem que saber o tempo todo que é representação. Para conscientizar a pessoa. Sim. Mas eu gosto da coisa Stanislavski, assim, sabe? Você entrar no clima, fazer... Nossa, eu estou vivendo isso. Pronto, você já está no clima.
1: Até chorei aqui.
0: Eu sei, você é muito emocionada, que é um dos problemas. Eu falei outro dia, não, a Isa não pode continuar nesse quadro. Ela é muito emocionada. Tá? Então, vai a pergunta. E vocês vão ficar com vontade de chorar de novo. Existe mesmo alguma investigação sobre Dark Horse? Vai.
1: Reinaldo, o jornal Globo obteve um ofício de 2 páginas da Polícia Federal pedindo que em 10 dias a ANCINE, Agência Nacional de Cinema, esclareça a situação jurídica atual do filme perante a agência, bem como o cronograma de execução da obra eventualmente informado ao órgão regulador. Outro ponto que a PF quer elucidar é quais são as pessoas físicas e jurídicas vinculadas ao filme sobre a trajetória política do ex-presidente Jair Bolsonaro, além de produtores, coprodutores, distribuidoras, representantes legais e demais participantes do projeto que constam no banco de dados da ANCINE. No ofício assinado na última terça-feira, a Polícia Federal pediu informações sobre o registro de Dark Horse, além de comunicação de produção, certificação ou qualquer outro procedimento administrativo relacionado à obra cinematográfica.
0: Aliás, já ganhou hoje o registro, a ANCINE deu. Hein? O quê? O que é isso? Eu não entendi nada. Eu não estou entendendo o que ele está falando. Vocês não sabem? Eu sei isso tudo. Isso é investigação? Aí eu vou fazer como Macunaíma, quando nasceu, olhando para isso. Vai, Beni?
2: Sim.
0: Você lembra a primeira frase do Macunaíma?
2: Ai, que preguiça.
0: Ai, que preguiça. Que preguiça. Mas o quê? Vocês não sabem? É isso que vocês querem investigar? Ai, ANCINE, me... 2 páginas. Olha que coisa fofa. Mas que coisa mais... Olha, mas não, vocês pretendem... Assim vocês não me matam de ódio, vocês me matam de tédio. Ao que diria Mayakovsky, então morre de vodka, não também? Que mais? Vai.
2: A PF também quer que a ANCINE esclareça se o filme recebeu incentivos fiscais, recursos públicos federais ou quaisquer benefícios vinculados às políticas públicas de financiamento do setor. Em 28 de julho, a agência abriu um processo administrativo e autuou a produtora Go Up Entertainment por irregularidades na gravação do filme, o que deve constar na resposta que está sendo elaborada para a PF, enviada à PF. O auto de infração emitido pela Superintendência de Fiscalização e Combate à